0: Destaque do Esporte Clube Corinthians Paulista, vem aí, direto Itaquera com você, vai lá Victor Boni. Boni vem já. Então vamos pro Clube Atlético Platense, o destaque no time argentino, Daniel Lian.
1: Que tem 7 pontos na competição, precisa surpreender o Corinthians para garantir a vaga sem depender de outros resultados. O Santa Fé da Colômbia ainda assombra a equipe do Platense, portanto, precisa do resultado em Itaquera. Platense vai com força total para essa partida. O técnico Walter Zunino coloca o que tem de melhor em campo, José Manuel.
0: Tá combinado, Daniel Lian. Destacamos o Clube Atlético Platense. Agora vamos para o Esporte Clube Corinthians Paulista, o timão do povo. Coringão, é com você, Victor Boni.
2: Após vitória contra o Atlético Mineiro no final de semana, o Corinthians, já classificado na primeira colocação do seu grupo, tenta manter a invencibilidade e conquistar posição ainda melhor na classificação geral. Memphis Depay aparece novamente na equipe titular.
0: Tá certo, Victor Boni, muito obrigado. Comentarista da Pan, começando com o velho Vamp. O Vampeta vem aí. O destaque da opinião da equipe Jovem Pan. Arena Corinthians já. Corinthians e Platense, Coringão classificado. Mas é importante terminar na melhor posição possível no geral. Boa noite, Vampeta.
3: Boa noite, pequeno gigante. É, como falava o Fred Júnior, né? Zé Manuel, boa noite, Leandro. Boa noite a todos, né? Corinthians aí, garantia a primeira vaga do grupo, né? É importante para poder decidir os jogos em casa. De repente, uma campanha melhor, já que o Flamengo tem essa campanha. O Palmeiras pode amanhã terminar na segunda colocação e ser uma pedra no sapato das equipes que terminam em primeiro. Mas o importante é o Corinthians jogar bem e ganhar o jogo e somar pontos aí para ficar na melhor colocação possível. O classificado já está, primeiro do grupo. Mas tem ainda a competição mais pra frente.
0: É, o homem aqui, ó, convocado pela seleção da Holanda pra Copa do Mundo e titular hoje, vestindo a camisa 10 do Corinthians, Memphis Depay vai pro jogo.
3: Vamos ver ele, Ju, como é que o Diniz vai encarar isso aí. O Diniz que pediu pra ele ficar, né, que ele fique pós-Copa do Mundo.
0: É, tá discutida a renovação do contrato. Agora, meus amigos, mais opinião com a equipe Jovem Pan, a Arena Corinthians à beira do gramado, tem um olhar diferente, de pertinho ali, Raí Monteiro, seu destaque, boa noite, Raí.
4: Boa noite, um abraço pra você, pro Vamp, Lian, Boni, todo mundo que tá com a gente aqui na Jovem Pan. Corinthians entra em campo podendo garantir hoje pelo menos a terceira melhor classificação dentro da fase de grupos da Libertadores. Isso porque o Flamengo até aqui tem a melhor campanha com 16 pontos somados. O Rivadavia, que joga aqui também nesse mesmo horário, às 9h30 da noite, contra o Bolívar, pode chegar também aos 16. E o Corinthians pode atingir os 14 pontos e com isso ter uma das 3 melhores campanhas, o que pode ser muito importante. A noite também pode ser de despedida por aqui, Zé, já que pode ser o último jogo do trio. Memphis Depay, Rodrigo Garro e Yuri Alberto jogando juntos. Vale lembrar que o Yuri Alberto deixou a sua possibilidade de permanecer no Corinthians muito aberta para o futuro, para depois da Copa do Mundo. Então, pode ser que a gente veja hoje, pela última vez, esse trio jogando juntos.
0: Pois é, essa janela no meio do Campeonato Brasileiro, às vezes ajuda quem tem bala na agulha para contratar, mas às vezes complica com equipes perdendo jogadores importantes. Vamos às demais manchetes com outros clubes aqui na Jornada Esportiva da Jovem Pan. O melhor de todos até aqui na Copa do Libertadores da América, o melhor brasileiro é o Flamengo, que jogou ontem e venceu. A manchete do Flamengo, Guilherme Silva.
5: Pois é, e agora vai secar, né, o Rosário Central, o Rivadavia, mas claro, muito difícil que o Flamengo não consiga alcançar essa marca de melhor campanha geral na fase de grupos da Libertadores da América. E agora, foco no Campeonato Brasileiro, no próximo sábado, jogo contra o Coritiba no Maracanã, 9 desfalques certos, jogadores que estarão na Copa do Mundo com suas seleções e também pode ter alguns outros problemas, como o Jorginho, que também pode ser desfalque no departamento médico, José Manuel.
0: Muito obrigado, Guilherme Silva, que volta já também no plantão permanente da Jovem Pan. Agora eu quero saber do Peixe, a manchete do Santos Futebol Clube. Time da Vila vai para o playoff da Copa Sul-Americana. A manchete, o destaque do Santos Futebol Clube, chegando com você, Guilherme Nápoles.
6: classificado para o play-off da Copa Sul-Americana. O Santos agora muda a chave, foca no Campeonato Brasileiro, que está na zona de rebaixamento. O técnico Cuca conta com o retorno de Lucas Veríssimo para o confronto contra o Vitória.
0: Boa, Nápoles! Verdão joga amanhã. Joga contra o Júnior Barranquilla, só depende dele para se classificar. Mas para ser primeiro do grupo não depende só dele. Manchete do Verdão. Agora a Sociedade Esportiva Palmeiras com você, Pedro Marques.
7: É o último jogo da fase de grupos da Libertadores. O Palmeiras recebe o Júnior de Barranquilla nesta quinta-feira com a transmissão da Jovem Pan.
0: Boa, Pedro! Agora o São Paulo Futebol Clube, classificado na Sul-Americana, espera o Brasileirão do próximo domingo para depois sair de férias. A manchete do São Paulo, Daniel Lian.
1: O São Paulo Futebol Clube que venceu o Boston River no Morumbi, aliás, o pior público do ano no Morumbi. A torcida não está tão satisfeita, mas a classificação veio na Copa Sul-Americana em primeiro lugar do grupo. Agora vira a chavinha e volta para o Campeonato Brasileiro, onde vai enfrentar o Remo no Pará. Para essa partida, o técnico Dorival Júnior espera a vitória para ganhar um fôlego e se distanciar ali para a zona do G4, chegar mais pertinho do G4, José Manuel.
0: Muito bem, obrigado, Daniel Lian, para fechar o plantão permanente da Jovem Pan com todos os outros destaques. Vem comigo, Guilherme Silva.
5: Pois é, José Manuel de Barros, terminou agora há pouco, Independente Del Valle 1, Rosário Central 0. Com isso, agora o Flamengo espera pelo resultado de Bolívar e Rivadavia para confirmar a classificação geral, a melhor. Mas, né, o saldo de gols é muito diferente, né? São 7 contra 13, então é uma diferença muito grande. É muito difícil que o Rivadavia consiga tirar essa diferença fora de casa, o jogo contra o Bolívar. Terminou também Libertad 0, Universidad Central da Venezuela 1. Ainda pela Libertadores, às 9h30 da noite, a bola rola para Fluminense e La Guaira. Jogo importantíssimo, Fluminense precisando vencer e contar também com o tropeço do Bolívar, que joga contra o Rivadavia também às 9h30 da noite. Também às 9h30, pelo grupo do Corinthians, Peñarol e Santa Fé se enfrentam no Uruguai. São os jogos da Libertadores nesta quarta-feira. E na Copa Sul-Americana, os brasileiros em campo. O Atlético Mineiro venceu o Puerto Cabello por 1-0. E o Botafogo fez 3-1 no Caracas da Venezuela. Assim como o Vasco, que venceu o Barracas Central por 3-0. São os placares dos brasileiros. Com isso, os, digamos assim, né, os grupos dos brasileiros na Copa Sul-Americana. O Atlético Mineiro avança em primeiro lugar. O Botafogo também em primeiro lugar. E o Vasco vai para a repescagem. E ainda hoje a bola rola para Bragantino e Carabobo às 9h30 da noite, Zé.
0: E até agora nenhum brasileiro eliminado na Libertadores. Depende do jogo do Fluminense daqui a pouco. Amanhã depende do jogo. Tem o Palmeiras e tem o Cruzeiro também entrando em campo. Mas ninguém está eliminado dos brasileiros na Libertadores. E na Sul-Americana também. Quem não passou direto para as oitavas de final vai disputar o play-off na próxima fase, antes das oitavas de final da Copa Sul-Americana. A dúvida em relação ao Bragantino, que joga hoje, depende de uma vitória em casa para passar como segundo também para o play-off na Copa Sul-Americana. Então é isso, meus amigos, estamos chegando. Daqui a pouco, Arena Corinthians em Itaquera, a bola vai rolar. Corinthians e Clube Atlético Platense e pela Jovem Pan. 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
0: Beleza, Brasil, estamos de volta. A bola vai rolar daqui a pouco. O grupo é da Copa Libertadores da América Arena Corinthians. Tem Corinthians e Platense. Você conferindo comigo para todo o Brasil. Vitor Boni, microfone da Jovem Pan, à beira do gramado na Arena Corinthians. Memphis Depay renovou ou não renovou? Vai renovar ou não vai renovar? O povo quer saber, tá todo mundo me perguntando, Vitor Boni.
2: É a dúvida que todo mundo quer a resposta, meu caro José Manuel. Muito boa noite para você, para todo mundo ligado aqui na jornada esportiva da Jovem Pan. A certeza é, começa como titular na partida de hoje, em meio às negociações por sua renovação. Conversas que já têm um tom muito mais otimista do que há alguns dias. Algumas empresas já conversam com o Corinthians desde a semana passada, o Corinthians conversando com pelo menos 6 empresas, tentando formular um negócio que envolva várias marcas que possam ajudar a bancar essa renovação do Memphis Depay, que seria um contrato de 2 anos até o meio de 2028, o jogador já avisando também a disputa da próxima edição da Eurocopa. É uma situação que vai ser definida apenas durante essa pausa para a Copa do Mundo. O contrato do Memphis Depay acaba nesse meio do ano e é claro que as partes, o staff do Memphis, a diretoria do Corinthians, vão se encontrar, vão bater o martelo ao longo da disputa do Mundial de Seleções. Mas hoje o cenário é muito mais otimista, com a possibilidade de participação de 2 a 3 empresas para tentar bancar essa permanência do Memphis Depay. É claro, contando também com um esforço muito grande do jogador, proativo, sendo bastante participativo também nessas conversas e disposto, como disse o Marcelo Paz também em várias oportunidades, a baixar os seus vencimentos, que hoje não condizem com a situação financeira que o Corinthians vive. Lembrando também que o Corinthians tem uma dívida de mais de 40 milhões de reais com o jogador, com relação a premiações, luvas, que ainda não foram quitadas. É uma questão também para se resolver durante esse processo de renovação. Hoje começa como titular e hoje de manhã foi convocado para a seleção holandesa. Estará no time da Laranja Mecânica, chamado pelo técnico Ronald Koeman. É a última partida também dele pelo Corinthians antes do Mundial. Isso porque o Corinthians joga no dia 30 contra o Grêmio pelo Campeonato Brasileiro, mas também é a mesma data em que está marcada a apresentação dos jogadores do Holanda, já visando essa preparação para a Copa do Mundo dos Estados Unidos, México e Canadá. Com relação ao resto do time, muito se falou no início da semana da possibilidade de o Fernando Diniz poupar os seus principais jogadores, pensando também no jogo pelo Campeonato Brasileiro do final de semana. Mas tentando priorizar uma boa colocação, uma colocação melhor na classificação geral, e aí garantir dessa forma a vantagem de decidir mais mata-matas dentro da sua casa, já vai decidir em Itaquera a fase de oitavas de final, e se passar uma boa posição pode definir outras fases também aqui na sua casa alvinegra. Corinthians então coloca seu time titular para esse jogo de hoje, tentando então garantir mais 3 pontos, manter a sua invencibilidade e uma posição cada vez melhor da classificação geral. É o Corinthians com 11 pontos conquistados até aqui nessa primeira fase da Copa Libertadores da América. Vem muito bem na competição continental. Tem, é claro, o Campeonato Brasileiro como preocupação, mas hoje é a tentativa de conquistar mais uma vitória diante do seu torcedor, expectativa de público de mais de 40 mil corintianos aqui em Itaquera, José Manuel de Barros.
0: Eu sei que você vai lá para a Granja Comari, Victor Boni, acompanhava o início de preparação da seleção brasileira para a Copa do Mundo, e está ligado que o Memphis Depay pode cruzar o caminho do Brasil na segunda fase da Copa do Mundo. Se o Brasil for segundo e a Holanda em primeiro no grupo dela, ou se o Brasil em primeiro, a Holanda em segundo no grupo, que tem Suécia, que tem Japão também, de repente o Brasil pode encarar o Memphis Depay. Não tem não? Não é não, Victor Boni?
2: Tem essa possibilidade. É claro que vai depender de muita coisa, depende de muitos resultados, mas pode ser que nós presenciemos um encontro entre Memphis Depay e o país que o recebeu. Ele gosta muito do Brasil, até por isso faz também muito esforço por essa renovação, e pode ser que Memphis Depay enfrente a seleção brasileira. A questão é, será que vai enfrentar o amigo Neymar também, caso esse encontro aconteça? Vou aproveitar para falar que, para quem nos acompanha aqui na Jornada Esportiva, nosso Raio Monteiro publicou um vídeo com informações importantes lá nas redes sociais da Jovem Pan Esportes com relação à situação do Neymar também. Essa é a dúvida, mas pode ser que, por conta desse chaveamento, tenhamos então Memphis Depay contra a seleção brasileira. E esperamos que, se isso aconteça, dê melhor para o Brasil, né, José Manuel?
0: Deixa eu aproveitar, então. Raí Monteiro, pode pintar Memphis Depay versus Neymar, ou a situação do Neymar está mais complicada do que a gente imagina, hein, Raí?
4: Pois é, a possibilidade de ter um Memphis Depay contra a seleção brasileira, ela é bem factível, né? É uma conta muito simples. Se o Brasil passar em primeiro e a Holanda em segundo, esse confronto vai acontecer na fase de 16avos de final, né? Que é a fase nova, com esse novo formato da Copa, antes das oitavas de final. Sobre o Neymar, a informação que eu pude colher aqui, conversando com algumas pessoas, é que ele foi à clínica hoje fazer os exames, como a CBF divulgou, né? E que a lesão, a extensão da lesão dele é um pouco mais grave do que aquilo que foi divulgado inicialmente pelo Santos, né? Pode ser uma lesão de grau 2, que demoraria aí até 6 semanas para recuperação desde o dia da lesão, né? O jogo aconteceu há 10 dias, então restariam aí 4 semanas mais ou menos para o Neymar se recuperar, o que daria perto do terceiro jogo do Brasil na primeira fase da Copa do Mundo. O Neymar fez exames, foi visto saindo da clínica cabisbaixo, depois de uma longa conversa com o Rodrigo Lasmar, explicando ali para ele, né, com gestos, as pessoas que estavam lá e presenciaram isso de perto, falaram, né, que o Lasmar estava ali com gestos tentando explicar para o Neymar um pouco sobre a lesão, recuperação e tudo mais. Então, nos próximos dias a gente deve ter novas atualizações sobre isso, mas a informação que eu tenho, Zé, é que não está descartado um corte do Neymar da lista do Ancelotti. O Brasil tem até o dia 12 para tirar um jogador da lista e colocar outro, até a véspera da sua estreia na Copa do Mundo. A presença do Neymar não está garantida. Não estou dizendo que ele será cortado, mas não está descartada a possibilidade do Neymar não estar no grupo do Brasil para a Copa do Mundo. Para os dois amistosos, é praticamente certo que ele não joga, tanto contra o Panamá no domingo, quanto contra o Egito no dia 6, jogo que vai acontecer em Cleveland.
0: Vampetas, você esperaria o tempo que fosse necessário ou não? Esperaria até o começo da Copa? Se recuperar até a estreia na Copa, eu espero. Se não, não espero. Qual seria a sua decisão?
3: Se o convocou, tem que esperar até o começo da Copa, né? Tem que esperar até o começo.
0: Mas se passar da abertura da Copa, você não espera mais? Por exemplo, o terceiro jogo da Copa.
3: Assim, quem mais sabe, Zé, é o departamento médico. Vamos supor, se ele só puder voltar no segundo jogo ou no primeiro jogo, esse tempo todo vai estar tempo de treinar? Vai estar mal fisicamente mais ainda, né?
0: Não pode,
3: o Brasil
0: não
3: joga
0: pode
3: dia
0: treinar.
3: 13.
11: Aí tem o ritmo de jogo também, né?
3: Tem isso tudo. Tomara que não seja nada e o nosso menino possa estar lá.
0: Tomara, eu também estou nessa torcida aí, para que as notícias amanhã, quando a CBF prometeu divulgar, né, o resultado dos exames, a promessa é para amanhã de manhã. Aí Monteiro está aí para contar para a gente, o Victor Bondi também a partir de amanhã vai contar tudo para a gente, enfim, Rodrigo Viga, todo o timaço da Jovem Pan no entorno da seleção brasileira, acompanhando essa preparação do Brasil. As equipes já estão entrando em campo, pisando no gramado. Vamos lá escalar os times em Itaquera, começando com o Coringão. Atenção, Brasil, a Jovem Pan escala o Corinthians na arena. Escalando, confirmando o Corinthians na Libertadores. Vem você, Victor Boni.
2: tranquilão, classificado e já garantido na primeira posição. O Corinthians entra em campo tentando melhorar a sua classificação geral e quem sabe ter a vantagem de decidir em casa também outros mata-matas além da fase de oitavas de final. Definido e escalado pelo técnico Fernando Diniz, o Timão vai a campo com a sua força máxima. O goleiro é o 1, Hugo Souza, com a linha defensiva, formada por 2, Mateuzinho pelo lado direito, dupla de zaga com 3, Gabriel Paulista, e 13, Gustavo Henrique, fechando com 21, Matheus Bidu, como lateral esquerdo. Meio de campo tem 14, Daniele, formando dupla de volantes, com 29, Alan, foi o escolhido dessa vez, posição que no começo da era Diniz era de André, era fixa do volante André, jovem filho do Terrão, mas por conta das expulsões e das más atuações, perdeu a posição fixa, a posição intocável de titular desse time. Na criação, 7, Breno Bidon, 8, Rodrigo Garro, argentino capitão, líder de assistências com 11 passes para gol do Corinthians nessa temporada, e 10, Memphis Depay, voltando à equipe titular pela primeira vez desde o dia 22 de março, quando se lesionou contra o Flamengo, iniciando 9, Yuri Alberto, o artilheiro do Timão na temporada, com 6 gols marcados até aqui, e que pode, pelo menos, segundo ele próprio, estar vivendo os últimos momentos com a camisa alvinegra. Repeteco do Corinthians com Hugo Souza, Mateuzinho, Gabriel Paulista, Gustavo Henrique, Matheus Bidu, Daniele, Alan, Breno Bidon, Rodrigo Garro, Memphis Depay e Yuri Alberto. No banco de reservas, ao lado do professor Fernando Diniz, estão o goleiro Cauê, além de André Ramalho, Pedro Raul, Carrilho, Pedro Milans, Matheus Pereira, Anguilera, Caio César, André, Zacaria, Labiade, Dieguinho e Jesse Lingard. Este o Corinthians que finaliza a fase de grupos diante do seu torcedor aqui em Itaquera.
0: Agora vamos escalar o adversário do Timão. A Pan escala o Clube Atlético Platense. Com você, Daniel Lian.
1: Ah, meu caro José Manuel de Barros, o time que vem com o goleiro Borgonho, número 20. Silva veste a camisa de número 3, Vasquez com a 13, Cuesta número 31. Fechando a linha defensiva, Lagos tem a número 4. O meio-campo, formado por Amarfil com a número 15. Tem ainda o Barrios, número 24, Retamar com a 43. O Gomes é o número 5. Zapiola, número 10, e fechando os 11 titulares, o Galto com a número 33. No banco de reservas, o técnico Walter Zunino tem o Sumavil com a número 22. Rádio, número 6. Tem ainda o Búcio com a número 17, Merlini, número 18. Bobadilha, número 19, Herédia com a número 23. Tem o Saborido com a 25, Dalmasso 27, Tucker é o número 28, Quiroz com a 32, Menga, número 34. E fechando o banco de reservas do Platense, o Lencina com a 99. Está prontinho o adversário do Alvinegro Paulista.
0: Arbitragem do jogo da Arena Corinthians, Boni.
2: Arbitragem venezuelana para a sexta rodada do Grupo E. Alex Herrera é o comandante do apito, auxiliado por Alberto Ponte e Erizo Nieto. O quarto árbitro é Ender Herrera e o VAR fica sob a responsabilidade de Reyes Toto.
0: Eu acho que é o único time marrom do mundo aí. Eu não me lembro de nenhum outro, hein, Bonner? Se ele tá pertinho aí, o Clube Atlético Platense, marrom e branco.
2: Camisa marrom, eu também não tô me lembrando. Vou perguntar pra aqui pro Raio Monteiro. O Corinthians Casuals, é verdade. O Raio Monteiro me soprou aqui, é verdade. Tinha esquecido. O Corinthians Casuals, inclusive a inspiração para a criação do próprio Corinthians, né? A história do de fundação do Esporte Clube Corinthians Paulista está diretamente ligada com o Corinthians Casuals, pequeno clube da Inglaterra. Já foram feitas partidas de homenagem, inclusive, entre as duas equipes. Uma, inclusive, aconteceu aqui em Itaquera. O Corinthians Casuals, que também já teve uniforme, o Corinthians teve um uniforme em homenagem ao Corinthians Casuals em uma temporada, outra terceira camisa, também na cor marrom e azul, aquele azul clarinho. Ou seja, uma lembrança aí de um time que tem relação direta com o Corinthians, clube com a cor, com a camisa da cor marrom, para além do Platense da Argentina, viu, José?
0: Esse Raí Monteiro também é uma enciclopédia. Vampeta, tudo pronto. Vai começar Corinthians e Platense, Vamp.
3: Um jogo importante aí pro Corinthians em termos de somar mais pontos, né, Zé? Melhorar na competição, em termos de pontuação. Porque depois Copa do Mundo vem os mata-mata. E o Corinthians fica tranquilo pra partida de domingo contra o Grêmio, né? Não pode você... Sábado, né?
0: Sábado.
3: Não pode dormir ali naquela zona de rebaixamento, porque leva 40 dias se olhando na tabela.
0: Não, nossa senhora. Raí Monteiro, tudo pronto? Vai rolar a bola. E aí, Raí?
4: Bom, o Corinthians, na minha visão, é favorito, Zé, para ganhar o jogo. Vive uma fase muito melhor. E, principalmente, com o Diniz, recuperou força e protagonismo como mandante. Com o Dorival, o Corinthians teve os seus piores números jogando aqui em Itaquera. Com o Fernando Diniz, recuperou a força em casa e hoje vai tentar, embalado pela sua torcida, conquistar mais 3 pontos e fechar com uma campanha muito positiva na primeira fase da Libertadores.
0: Muito bem, meus amigos. Corinthians foi o primeiro brasileiro a confirmar vaga para as oitavas na Copa Libertadores da América. Empatando com o Peñarol na semana passada lá em Montevideo, confirmou a primeira colocação do grupo. E agora quer fazer mais 3 pontos, chegar a 14 e terminar a fase de grupos com uma das melhores campanhas. O Flamengo tem a melhor campanha com 16 pontos. De repente o Corinthians, a depender dos outros resultados, pode fechar com a segunda ou a terceira melhor campanha. Apita o árbitro, bola rolando em Itaquera.
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0: Meio do Brasil, primeira pontada do Corinthians, tentativa de cruzamento, a zaga tira, manda pela linha de fundo e nasce o primeiro escanteio. Garro da cobrança, partiu, levantou o primeiro pau, Ranieri desviou, bateu na zaga, voltou Ranieri, bateu de novo, trava a zaga do Platense. A bola sobra aqui com o Mateuzinho, abriu da direita, Rodrigo Garro dá um tapa nela, volta a bola outra vez com o Mateuzinho. Mateuzinho ajeita no campo defensivo. Alan vem para fazer o domínio, toca do lado, entrega do Gabriel Paulista. Gabriel Paulista rolou mais à frente, Breno Bidon vem pro domínio, larga a bola aqui no meu campo, vem para fazer o domínio, carregando pelo meu Bidu, Bidu girando da direita, Alan recolheu, vem a marcação, ele devolve a bola aqui no grande círculo, outra vez Bidu para o domínio, Matheus Bidu lançou na ponta esquerda, não chega no jogador do Corinthians, no Bidon, a bola foi para fora do gramado, lateral para o Coringão fazer a cobrança, o sinal está marcando, primeiro minuto de bola rolando em Itaquera, faltando 44 para terminar o primeiro tempo, 0-0 o placar do jogo. Bidu na cobrança, largando do meio, agora Garro, Garro tentou de primeira para o Depay, bateu na marcação, nasce contra-ataque do Platense, avançando, partindo aqui pelo meio do gramado, levando agora na velocidade Gomes, tentou jogar da entrada da grande área. Alan vem para fazer o corte, sai com o Yuri Alberto, Yuri Alberto na direita, larga a bola para o Mateuzinho, voltou, tentativa de finta aqui do Yuri Alberto, chega até o ladrão, recupera a posse de bola outra vez o Platense, avançando aqui do lado esquerdo, entrada da grande área, Zapiola do Bidu, vai tentar a abertura aqui no lado direito, o Matheus Bidu chegou, chegou, ganhou, recolhe na entrada da grande área, bateu de canhota nela, olha o jogo no meio do gramado, Garro lançou na ponta esquerda, chega primeiro para fazer o corte Vasquez, já lançou para o campo de ataque, aberta a bola aqui na direita, partiu Gomes, chegou na linha de fundo, parou, segurou, ajeitou mais atrás, coloca a bola na meia direita, Rentamara ajeita na entrada da grande área, vem pro toque de bola, virando o Zapiola no jogo, ajeitando mais atrás, recomeçando aqui do meio do gramado, recolhe Vitor Cuesta, aquele que jogou no Internacional, jogou no Botafogo, em tantas equipes do futebol brasileiro, vem para o ataque da direita, Vasquez levantou na entrada da grande área, Gustavo Henrique tirou, Ranieri tocou para trás, de cabeça também, bateu na bola, recuando no toque aqui atrás, Gabriel Paulista chamando o goleiro Hugo Souza. Hugo Souza recorre na grande área do Corinthians e já vai sair para o jogo. 2 minutos e meio, primeiro tempo. Alan larga da direita, Gabriel Paulista avança aqui do campo defensivo, vem carregando, larga na direita do campo, entregando para o Mateuzinho do meio. Meio vem Rodrigo Garro no comando, e o Roberto tentou voltar para o Rodrigo Garro, deu de presente para o marcador. Barrios recolhe aqui no campo defensivo do Platense. O uruguaio tenta o passe à frente, bateu na marcação e foi para fora do gramado. É lateral do campo defensivo para o Platense fazer a cobrança. 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
0: Grande abraço a você ligado, conectado comigo no futebol da Pan. Chegou para fazer o domínio agora. Depay ajeitou mais atrás. Aqui na entrada da grande área, Gustavo Henrique do Bill, outra vez. Depay gira bonito para cima da marcação. Larga o jogo da esquerda, na vem Bidu. Arrancou para o campo de ataque. Levou, deixou o marcador para trás. Abriu na ponta esquerda. Yuri Alberto chegou na linha de fundo. Encarou a marcação, vai para a finta. Foi obstruído, vai para o chão. Abre, não marca nada. Aí tenta ligar o contra-ataque na direita. O toque de bola na tentativa aqui do campo defensivo do Platense. Agora o árbitro marca falta. Falta para o time argentino fazer a cobrança aqui do campo defensivo. Quase 4 minutos, primeiro tempo de jogo. Arena Corinthians em Itaquera. Corinthians 0, Platense também 0. 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Toma o lançamento de bola para o campo de ataque do Platense. Subiu o Gustavo Henrique, cortou, cai do meio. Recuperação de bola aqui do lado direito. Vem para fazer o domínio, tentando partir aqui na direita. Galto. Galto tenta ajeitar mais atrás. Alan tirou, mandando a bola para fora do gramado. Houve desvio. É arremesso para o Corinthians fazer a cobrança. Placar de 0 a 0. Esse é o começo de partida, meus amigos. Na Arena Corinthians, em Itaquera. Trabalha no campo defensivo. Corinthians, Gustavo Henrique girando na direita. Gabriel Paulista domina. Ajeita do meio outra vez. Alan vem, recolhe, avança pelo meu campo. Ninguém marca, então ele tem espaço. Vai conduzindo a bola. Deu um tapinha mais à frente, entregando para o Breno Bidon. Breno Bidon voltou no Gustavo Henrique. Girou da esquerda lá para o meio. Larga a bola agora para o Gabriel Paulista. Vai ultrapassar a linha divisória do gramado, avançando aqui mais pelo meio. Tentou girar do lado esquerdo, entrega para o companheiro de zaga, Gustavo Henrique. Em cima da linha divisória do campo, já ganha o terreno adversário, avançando aqui pela esquerda, Gustavo Henrique. Chega a marcação, ele toca do lado, pertinho da linha de lado, pela esquerda, dominando o Breno Bidon. Largou mais à frente com o Bidon. Não dominou legal, adiantou demais a bola. Então recupera o Platense. Bola levantada aqui para o campo de ataque. Gustavo Henrique chegou. Chegou, cortou, bola cai aqui na direita. Recolhe então, vem trabalhando pelo meio do gramado. Carrega do Mateuzinho. Mateuzinho recomeçou, ajeitando outra vez com o Gustavo Henrique. Pé direito nela, lança a bola comprida na ponta esquerda. Subiu, Lagos meteu a cabeça. Vem para fazer o corte. Sobra a bola aqui do meio. Breno Bidon bateu para o alto. A bola cai com Garro. Garro tentou dominar. Chega com ele a marcação. A bola cai espirrada aqui do meio do gramado. Recolhe então a Marfil. A Marfil girando mais atrás. Vitor Cuesta abriu na esquerda. Larga a bola com Tomás Silva. Silva levanta para o ataque. Chega primeiro o Mateuzinho. Vem Ranieri. Recolhe. Trabalha a bola mais atrás. Gustavo Henrique recolheu do campo defensivo do Coringão. Vem Corinthians trabalhando aqui no sistema defensivo. Lado esquerdo, Matheus Bidu. Matheus Bidu chegou pertinho do meu campo. Vem a marcação do Gomes. Ele gira o jogo do lado direito. Gabriel Paulista avança, se aproxima da linha divisória. Tem ala mais à frente. Tem da direita Garro. Solta do capitão do time Garro. Garro dominou mais à frente. Mateuzinho na ponta direita. Vem pro Depay. Depay tentou dominar. Acabou caindo sozinho. A bola sobra do meio. Recuperação do Platense. Recolhe Barros. Tentou levantar para o ataque. Chega primeiro para fazer o quarto outra vez. Mateuzinho tentou sair pro jogo. De novo aqui do meu campo com 10 Memphis Depay. Derrubado e a bola tocada para a lateral. É só arremesso para o Corinthians, está marcando o árbitro. Meus amigos, estamos girando o tempo e placar de jogo da Copa Libertadores da América. 6 minutos e meio, primeiro tempo em Itaquera. No placar, Jovem Pan, você conferindo comigo. Corinthians 0, Platense também 0. Vai, Corinthians. Segura aí, Guilherme. Bola dominada aqui da direita. Mateuzinho acabou voltando. Recua a bola aqui do campo defensivo. Gabriel Paulista lançou na ponta esquerda. Bidu. Estica a perna e não dominou. Bola escapou, foi pra fora. Esconde a cara na camisa. É, não foi legal a tentativa de domínio, né, Bidu? Confirmando então, Guilherme Silva. Placar do jogo com 7 minutos do primeiro tempo. Corinthians 0, Platense também. Vem zero.
5: Bola rolando no Maracanã, Libertadores, Fluminense e La Guaira da Venezuela, 0 a 0. Fluminense precisa vencer o seu jogo e torcer por tropeço do Bolívar, que joga em casa contra o Rivadavia.
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0: Muito obrigado pelo carinho, muito obrigado pela audiência. Você tá comigo, ligado, conectado no futebol da Pan. Tenta o Platense, Corinthians responde aqui do meio, mas a sobra de bola é com Lagos no campo defensivo. Sai vintando, chegou para dividir da Ranieri. A bola sobra no campo defensivo. Chega para pisar da bola, Alan. Avança pelo meio, deixando a marcação para trás. Perna esquerda dela, gira o jogo agora do lado direito, chamando o Mateuzinho. Mateuzinho recomeça com Gabriel Paulista. Gabriel Paulista dominou lateralmente, movimenta a bola aqui da esquerda. Gustavo Henrique se aproxima da linha divisória do campo, dá um tapinha mais à frente, Fábio Ranieri. Ranieri jogando pro Bidu. Bidu dá um tapa nela. Recomeça o jogo do campo defensivo. Tava tudo congestionado. Volta a bola com o Alan. Girou na direita. Movimentando o Gabriel Paulista. Outra vez Alan. Alan largando a bola aqui do lado esquerdo. Gustavo Henrique ultrapassa a divisória do gramado. Larga da esquerda outra vez. Vem pro domínio Ranieri. Ranieri mais à frente. Bidon. Bidon com Bidu. Bidu do meio. Garro. Garro tentou no comando. Procurava Memphis Depay. Atropelado do rebote. É falta. É falta pro Corinthians bater. Victor Boni.
2: Foi derrubado agora o Memphis Depay na intermediária, mas para o lado esquerdo do ataque corintiano tem a oportunidade. Jogadores do Corinthians já vão se dirigindo à grande área. Muito provavelmente vai ter cruzamento e, é claro, nas bolas paradas, quem vai para a cobrança é Rodrigo Gal, camisa 8. Argentino e capitão do Timão, José Manuel.
0: Na bola parada vem chegando o Corinthians. Lá vem o capitão do Timão, como disse Victor Boni. Na bola parada prepara Rodrigo Garro. Vai pro levantamento de bola pra boca do gol. E aí tem Gustavo Henrique, zagueiro artilheiro do Corinthians. Garro pro cruzamento, já tem autorização. Partiu Rodrigo Garro, levantou a bola pro segundo pau. O toque do Ranieri de cabeça aqui pro outro lado. Depay vai chegar, chega com ele a marcação. Depay ajeita do Garro, tenta voltar aqui no meio campo. Ela cai com Bidon, dominou, prendeu Bidon, recomeça com Alan aqui na linha divisória. Gira o jogo do lado direito do campo, vem para fazer o domínio Gabriel Paulista. Gabriel Paulista aqui na direita chama do Mateuzinho. Mateuzinho avança pelo meio, vem a marcação, ele recomeça. Volta a bola aqui do grande círculo, movimentando Alan. Alan na esquerda, larga a bola com Breno Bidon. Arrancou, deixou o primeiro marcador para trás, pisa na bola. Vem um segundo na marcação, ele prende, vai contra três adversários. Ganhou do primeiro, ganhou do segundo, caiu, pediu a falta. O outro marcou. Lado esquerdo do campo de ataque, é outra falta pro Corinthians. De falta em falta vai chegando, Bondi.
2: Vai ganhando alguns centímetros, algumas jardas o time do Corinthians, alguns passos à frente com relação àquela última falta cobrada pelo Rodrigo Gal. Depois de boa jogada individual do Breno Bidon, passou pelo primeiro, passou pelo segundo, no terceiro acabou tomando a butinada, ficou no chão. A falta marcada pelo árbitro venezuelano, o Alex Herrera. Mais uma vez, Rodrigo Gal vai para a cobrança, jogadores do Corinthians na grande área.
0: Na bola parada, outra vez chegando o Corinthians. Chegamos a 10 minutos. Primeiro tempo de partida em Itaquera. Amanhã tem Palmeiras e Júnior Barranquilha, 7 da noite aqui na Jovem Pan. Rodrigo Garro vai para a cobrança de falta. Vai levantar outra vez aqui na boca do gol. Vai Corinthians chegando na bola parada. Autorizado. Rodrigo Garro partiu. Levantou. Segundo pau. Gustavo Henrique escorou de cabeça. Para fora. Bola aqui. Coi subiu. Encobriu o travessão. Foi pela linha de fundo. Tiro de meta para o time argentino bater. Victor Bom.
2: É a jogada já conhecida do Corinthians nas bolas paradas. Rodrigo Gal na cobrança, cruzando para algum dos zagueiros tocar para o gol ou escorar para o meio da área. Dessa vez o Gustavo Henrique tentou direto para o gol defendido pelo Borgonho. A bola até toca no chão, sobe e vai para fora, apenas em tiro de meta para o Platense.
0: Velho Vamp, passamos dos 10, chegamos a 11 em primeiro tempo na Arena Corinthians. 0-0 Corinthians e Platense, Vampeta.
3: Não, o Corinthians com mais posse de bola, né? Está dando 71.4, né? Posse de bola. E o Gustavo Henrique, que faz toda vez que ele vai para a área, a bola chega nele, é perigo. Vai muito bem na bola parada.
0: Oi, Victor Bondi.
2: Gustavo Henrique, que é o artilheiro do Corinthians nessa edição da Copa Libertadores da América. Tem 3 gols marcados na competição. Os outros todos jogadores que marcaram, Kaique, Lingard, Raniel, Yuri Alberto e o próprio Zacarias Labiade, todos com 1 gol. Gustavo Henrique com 3.
0: Lá vem pro jogo outra vez, trabalhando aqui do campo defensivo, levando pelo meio Alan. Alan do lado com Ranieri. Ranieri dominou o pé direito nela, virando o jogo para o lado esquerdo. Gustavo Henrique vai levando o Coringão para o ataque. Abriu na esquerda Matheus Bidu, rolou pelo meio Alan. De primeira na esquerda outra vez Gustavo Henrique. Ele domina, tá fechadinho o Clube Atlético Platense do campo de defesa. Ajeita mais atrás Gustavo Henrique, girou na direita. Vem Gabriel Paulista. Gabriel Paulista para, prende tudo no seu campo. Time argentino girando o jogo na esquerda. Agora Gustavo Henrique. Gustavo Henrique pisou na bola, ultrapassou a linha divisória do gramado. Abriu na esquerda, vem Bidu. Bidu passa pela marcação do primeiro, devolve a bola aqui do meio campo. Chegou para fazer o domínio, recolhe no meio outra vez, vem Garro. A informação, Guilherme Silva.
5: Informando o primeiro gol do Fluminense, Savarino marcando, só que logo na sequência o Laguaira já empatou. Então o Fluminense por alguns minutos ficou ali na segunda posição do grupo C, mas com o empate retorna para a terceira posição. Fluminense 1, Laguaira também 1.
0: Bidon arrancava em direção à grande área, foi puxado pelo camisa 4 do Platense. Cartão amarelo para o jogador do time argentino, Victor Boni.
2: Ia sair livre para invadir a área o camisa de número 7 do Corinthians, o Breno Bidon. Não teve outra alternativa o jogador do Platense a não ser puxar a camisa do atleta corintiano. puxa o primeiro cartão amarelo da partida, o Alex Herrera. Lagos, camisa 4, está pendurado na partida. E mais uma falta na mesma região, o José Barão. Só que, de novo, mais alguns passos para frente. Rodrigo Garra é quem vai para a cobrança.
0: Na bola, parada, prepara a cobrança de falta. O Corinthians aqui da esquerda vai pintar levantamento de bola para a boca do gol, meus amigos. O placar de 0 a 0. Oportunidade para o Corinthians outra vez na bola parada. Estamos com quase 14 minutos. Primeiro tempo do jogo. O Adro sinalizando, conversando com o capitão Vasquez aqui na grande área. Formação de barreira. Por enquanto, com 4 jogadores protegendo o canto direito do Borgonho, o goleiro do Platense. Na bola parada, lá vem Corinthians, tem Mateuzinho, toma distância para a batida. Garro também está no lance, lá vem para a cobrança, quem vai?

0: E o Bidon mudou de lado, né? Nos jogos anteriores o Bidon jogava na direita. Hoje ele está jogando pelo lado esquerdo do meio campo do Corinthians.
1: Muito bem, Raí. Dominando o bolo, Platense aqui do campo de defesa. Recolhe Vitor Cuesta, 37 anos, experiente jogador de ex-internacional, Botafogo, Bahia, aqui do futebol do Brasil. Dominando o bolo aqui do lado direito do campo. Recebe Barrios. Barrios, que é uruguaio, ajeita a bola mais atrás. Largando aqui na entrada da grande área, Vázquez na esquerda, Vitor Cuesta. Devolve da entrada da grande área, Borgonho. Borgonho pisou na bola, vai chegar o Alberto na pressão. Ele bateu de pé direito, lançou aqui pertinho da linha de lado. Lagos desviou para fora do pro meio campo. De cabeça, Gustavo Henrique mandou para fora do gramado. É lateral da direita, outra vez para o Platense bater. Meus amigos, no sinal estamos girando. Tempo e placar de jogo na Copa Libertadores da América. 15 minutos e meio, primeiro tempo em Itaquera. No placar da Pan, Corinthians 0, Platense também 0.
2: Savarino abriu o placar para o Fluminense, Londônio empatou com isso 1-1. Fluminense e La Guaira no Maracanã com esse placar e também o empate do Bolívar contra o Rivadavia. O Fluminense está sendo eliminado da Libertadores.
1: Grande abraço, você ligado, conectado comigo do futebol da Pan. 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
1: Rapaz, Hugo Souza flertou com o perigo. Lateral na direita, é para o Platense fazer a cobrança. Deu um bote o jogador do time argentino. Hugo Souza deu um bico nela, mandou para fora do gramado. Lateral na direita, Lagos vai para a cobrança do lance lateral. Joga a bola mais à frente, colocando para o Galto. Devolveu na ponta direita, Barros chega no fundo, vai cruzar. Desviada do Matheus Bidu, vai para fora. Linha de fundo, escanteio para o time argentino bater. Daniel Lian.
4: A tentativa do Gomes. E aí foi a primeira chegada ali do Platense, né, no campo de ataque. Demorou para chegar no campo de ataque. Agora todo mundo vai subindo para a grande área, vão subindo os zagueiros, o Vázquez, o Cuesta, todo mundo na área. Escanteio pela direita, perigo para a meta corintiana.
1: Lá vem levantamento de bola para a boca do gol. Escanteio para o Platense fazer a cobrança. Vai levantar Zapiola, bola aqui para a grande área. Quase 17 minutos do primeiro tempo. Partiu de canhota, levantou. Segundo pau, saiu o Souza, falhou, sobrou viva na grande área. Pega o goleiro do Corinthians. Todo mundo do Platense levantando o braço, pedindo um toque de mão. E o árbitro mandou seguir. Bola levantada para o campo de ataque, lado esquerdo. Yuri Alberto tentou chegar. Chega primeiro na recuperação. Barrios volta a bola do goleiro. Borgonho domina aqui na entrada da pequena área, vem levando, pé de calma, tá querendo o VAR, o time do Platense tá querendo um toque na área, Daniel Leão.
4: Ah, estão pedindo, foi ali o Hugo Souza, ele acabou fazendo a defesa em dois tempos, mas pediram um toque de mão, agora é o VAR, né? É o senhor Alex Herrera da Venezuela, vai conversar com o Rei Soto, que está no VAR, vai ter a conversa do VAR, já estão checando a possível penalidade, Zé.
1: É, o Hugo Souza subiu, errou o toque e na grande área bateu no braço do Rodrigo Garro. Bateu no braço do Rodrigo Garro, que estava com o braço bem aberto ali, como se estivesse se protegendo.
5: Olha. Vai pro monitor.
1: Tá no VAR, e aí? Fala, Boni.
5: Foi pro monitor, o Alex Herrera. Foi pro monitor, vocês estão com a imagem aí mais clara com relação a esse possível toque de mão. Os jogadores do Platense imediatamente foram reclamar com o árbitro da partida, agora tá vendo? Tava com o braço aberto o Rodrigo Gal, né? Meio que protegendo também, uma das mãos protegendo o rosto e com a outra abertona. Depois que o Hugo Souza sai errado, a bola claramente pega no braço do argentino, tá no VAR e vai definir então o árbitro Alex Herrera. Ô José Manuel, apita o pênalti.
6: Eu acho que ele vai dar o pênalti, viu, Zé? Foi pênalti.
1: Pro Vampeta, pênalti, marca o árbitro. Penalidade máxima para o Platense. Em Itaquera, tem pênalti contra o Corinthians, Daniel Lian.
4: Foi imprudente o Rodrigo Garro, Zé. Ele abriu demais o braço e aí foi indiscutível.
6: O Lian, o Hugo Souza falha, ele está encoberto pelo Mateuzinho, ele não vê, mas está com a mão aberta, né?
4: É, não tem o que discutir na penalidade, Zé. É um pênalti que... É o que o Vampeta falou, ele estava encoberto, mas bração aberto dentro da área... Foi imprudente ali o Garro. Penalidade máxima. O Hugo Souza é pegador de pênalti. Tem que torcer por isso agora, Zé.
1: É, porque a saída dele foi ruim. Ele saiu para socar a bola e errou. Por isso que a bola foi no braço do Rodrigo Garro. Fala, Guilherme Silva.
2: E tem gol, o gol do Santa Fé da Colômbia. Zapata abre o placar.

0: placar contra o Peñarol. Com isso, o Santa Fé vai se posicionando como o segundo do grupo, né? Com esse empate nesse momento, mas, claro, pode sair o gol do Platense e aí mudar. Mas, nesse momento, o Platense fora da segunda posição da classificação.
1: Muito bem, meus amigos. Penalidade Zapio. Máxima. O 10, o camisa 10, Franco Zappiola. Vai para a cobrança do pênalti para o time argentino. Platense podendo abrir o placar. Sinal marcando 20 minutos do primeiro tempo. Oportunidade de gol para o time argentino. O Platense pode sair da frente. Hugo Souza é pegador de pênalti. Está no meio do gol. Vai Zappiola para a batida. Aguarda autorização do árbitro em Itaquera. Só aguarda autorização do Alex Herrera, o venezuelano, autorizado. Vai Zappiola, partiu para a bola de canhota, bateu, é gol! Gol do Platense! Franco Zappiola, perna esquerda, jogou Hugo Souza para o canto direito, a bola foi para o canto esquerdo, bateu muito bem o pênalti Zappiola, e o Platense larga na frente, em Itaquera, 20 minutos, primeiro tempo do jogo, no placar da Libertadores, Corinthians 0, Platense 1, Hugo Souza, essa aí passou! Pega a bola, bota a bola de novo para rolar. Platense na frente, 1 a 0, Daniel Lian.
2: Com categoria, bateu com tranquilidade, canto esquerdo, goleiro de um lado, bola para o outro. O Hugo Souza foi para o lado direito. E aí ele apenas empurrou a bola para o canto esquerdo. Com muita categoria, o Zappiola abre o marcador em Itaquera. 1 a 0, Platense vai estragando os planos aí até agora, né, Zé? Daquela classificação lá na ponta, no geral.
1: Raí Monteiro, na frente o time argentino, Platense 1 a 0, Raí.
3: Foi praticamente no primeiro ataque, né, Zé, do Platense no jogo, escanteio. O Hugo foi muito mal, né, falhou na tentativa de cortar a bola e o pênalti muito claro, cometido pelo Rodrigo Alves. Sem intenção, mas claro, bateu bem o Zappiola. Ele virou o pé no último momento, né, tava revendo o lance aqui, no último instante ele vira o pé. Hugo Souza apostou numa batida cruzada, bola de um lado, goleiro do outro, tá na frente o Platense. O Corinthians vai ter que manter o ritmo, né, dos 20 minutos iniciais para buscar essa virada. Não jogava mal o time do Diniz até o primeiro gol.
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1: Vampeta, deu ruim pro Coringão. Sai da frente o Platense, 1 a 0, Vamp.
5: Era por a chegada do Platense, né?
1: Segura aí, Vamp, olha o garro. Dominou na entrada da grande área, tentou no comando, corta a zaga do Platense. Olha outro contra-ataque, chega Gabriel Paulista para fazer o corte, bateu à frente, vem o Corinthians insistindo, Alan colocando na meia, Breno Bidu, dominou, abriu na esquerda, Bidu na ponta outra vez com Breno Bidu, vai pro cruzamento, ganhou do marcador, cruzou, segundo pau, Yuri Alberto escorou de cabeça, pegou o goleiro, completando o Vamp.
5: Na primeira chegada do Platense, né, de fato o Hugo falha, o Matheusinho cobre o Gal, que não viu, estava com a mão aberta, e o pênalti muito bem batido, como falou o nosso querido Raí.
1: Muito bem, meus amigos. 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
1: Hugo Souza sai jogando aqui no campo defensivo do Corinthians. Oi.
7: Só uma estatística, é o primeiro gol sofrido pelo Corinthians dentro de casa na Copa Libertadores da América. Havia vencido o Peñarol por 2-0, o Santa Fé pelo mesmo placar e agora toma o gol em Itaquera.
1: Muito obrigado, Victor Boni. Vem Corinthians aqui do comando, Yuri Alberto pro Memphis Depay, garro pro Yuri Alberto, chegou, tentou invadir a grande área, tira a zaga, a bola cai no meio campo, vem Platense pro contra-ataque, a bola dominada aqui na direita, Retamar ajeitou mais atrás, campo defensivo, vem para fazer o domínio, recolhe a marfil, sai pro jogo aqui do meio do gramado, movimentando o Barrios, dominou, pé direito dela, larga da direita pro Vasquez, o capitão domina, volta a bola no goleiro Borgonho na pequena área, vai ser pressionado pelo Yuri Alberto, pé direito, bateu nela, lado esquerdo, muito por cima, não deu pro Silva, a bola vai para fora do gramado, é lateral à direita pro Corinthians fazer a cobrança, vai ter parada para reidratação agora. Atenção, meus amigos, estamos girando tempo e placar de jogo da Copa Libertadores. 24 minutos e meio, primeiro tempo em Itaquera. no placar, Jovem Pan. Corinthians 0, Platense também 0.
0: E por alguns minutos, o Platense estava perdendo a sua classificação por conta da vitória do Santa Fé. Mas, com o gol de pênalti, o Platense volta para a segunda posição com 10 pontos no Grupo E. E o Corinthians, liderando mesmo com a derrota, tem 11 pontos.
1: Grande abraço, meu amigo. Muito obrigado pelo carinho, muito obrigado pela audiência. Você tá ligado, conectado comigo no Futebol da Pan. Parada em Itaquera, e aí, Vampeta, qual é a do jogo até aqui com 25 minutos do primeiro tempo?
5: Aquilo, o Corinthians com a posse de bola, não teve uma grande chance ainda no jogo, né? Teve agora essa cabeçada do Roberto, mas nada que incomodasse. E o Diniz está tentando corrigir ali. O Corinthians, é, que no Campeonato Brasileiro tem o pior ataque. Pior ataque do campeonato, atrás até da Chapecoense, que está na zona de rebaixamento, e do próprio Remo.
1: É, Esperança Libertadores da América. Também Corinthians na Copa do Brasil, teve o sorteio na segunda-feira, né, Victor Boni? Corinthians vai pegar o Internacional. Quase não tem rivalidade, né, Boni?
7: Exatamente, José Manuel de Barros. O adversário do Corinthians nessa fase de oitava de final será o Internacional. Os jogos que ainda não tem data definida, mas estão marcados aí da data base, 1º e 2 de agosto, e depois 5 e 6 do mesmo mês, ou seja, tudo ali na primeira quinzena do mês de agosto, pouco depois de terminada a Copa do Mundo. Corinthians decide aqui em Itaquera, primeiro jogo lá em Porto Alegre, no Beira-Rio, um confronto que, como você destacou, tem uma rivalidade antiga. O Internacional esses dias foi na CBF pedir, solicitar, para que seja reconhecido também como campeão brasileiro de 2005, título que o Corinthians ganhou. Nosso PH Sperber estará olhando atentamente para esse confronto também da Copa do Brasil, viu?
1: É, o PH Sperber olhando de um lado e o Vampeta do outro. Aí, Vamp,
5: Tô de olho nele. Tem um presentinho aqui que ele deixou aqui, ó. Eu vou dar um presente para ele. É aniversário dele no final de semana.
1: Opa!
5: Então vou dar um presente daqueles para ele nunca esquecer.
1: Dominando bola no outro final de semana, né? Dominando bola aqui do campo de defesa, recolhendo, vem trabalho do Gustavo Henrique da esquerda agora com o Ranieri. Ranieri recolheu, prepara o lançamento, segura o jogo. Rola aqui do meio do gramado, Gustavo Henrique. Vai levando o Corinthians para o ataque, 27, primeiro tempo. Lançou da ponta direita, Mateuzinho cruzou para a pequena área, corta a zaga. Sobra a bola na direita, vem Mateuzinho de novo de cabeça, voltou no Alan. Alan domina, entrada da grande área, levantou lá para a grande área, muito forte, bateu errado. Ela quicou, foi embora pela linha de fundo. Tiro de meta e o goleiro caiu. Desabou o goleirão do Platense aí, Victor Bom.
7: Desabou o goleiro Borgonha. O árbitro Alex Herrera já pede, solicita o atendimento médico para o arqueiro da equipe argentina. Ou seja, o jogo paralisado aí por pelo menos alguns minutinhos, com o Platense vencendo por 1-0. Agora a tentativa do Corinthians pelo lado direito. Mateuzinho fez o cruzamento, bloqueado, recebeu de volta e deu no Alan. O Alan que ainda não fez grandes partidas com a camisa do Corinthians, essa é a verdade. Tentou encontrar o Breno Bidon dentro da área, mas ela passou direto apenas em tiro de meta. Jogo parado, goleiro caído, 1-0 para o Platense.
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1: Tem gol brasileiro na Libertadores, Guilherme Silva.
0: Gol do Fluminense, Hércules faz o segundo gol lá no Maracanã. Com isso, a equipe carioca volta para a segunda posição do grupo. Com os resultados do momento, com empate entre Bolívar e Rivadavia, a equipe do Fluminense se classificando neste momento no Grupo C da Libertadores da América.
1: Fluminense precisa vencer e depende do Rivadavia segurar o Bolívar para conseguir a sua classificação. Se o Bolívar, que joga em Santa Cruz e na Serra e não em La Paz, ganhar o jogo, não adianta o Fluminense ganhar, né? O Fluminense vai, no máximo, para a Copa Sul-Americana, para o playoff.
0: Exato, o Fluminense joga pelo empate ou derrota do Bolívar.
1: É o brasileiro que mais risco corre de ficar fora da próxima fase. Cruzeiro tá bem, né? Precisa, não pode perder pro Barcelona de Guayaquil em casa. Tome lançamento lá para o campo de ataque do Platense. O Corinthians recuperou. Alan não tapa de primeira, procurando o comando. E o Roberto antecipa para fazer o corte. Agora tirando o Vitor Cuesta. Ela cai do meio, vem Corinthians de novo. Bola aqui no campo ofensivo, dominando o Garro. Garro tentou mais à frente. Chegou outra vez na Águas para tirar. Bola cai mais à frente, recolheu o Galto. Galto bateu na meia. Alan chegou, cortou. Soltou mais à frente o Rodrigo Garro. Tenta o passe pro Memphis Depay. Errou. Recupera de novo a posse de bola aqui do campo defensivo. O Galto voltou da entrada da grande área, bate na Borgonho, o goleiro despacha para o ataque, vai chegar o Mateuzinho. Mateuzinho recupera pelo Corinthians no campo defensivo, vem levando pelo meio, abre na direita. Rodrigo Garro dominou, vem a marcação para cima dele, protege aqui do campo defensivo, girou do lado direito para o lado esquerdo. Gustavo Henrique domina, pisou na bola, ajeitou na esquerda junto à linha de lado, entregando para o Matheus Bidu. Bidu curtinho com o Rodrigo Garro. Agora pela esquerda vai o capitão do Corinthians, empurrando mais à frente. Ranieri, Ranieri pressionado, marcado, tentou passar. Galto tocou e a bola bateu depois. Depois no Ranieri, foi para fora do gramado. Sinal marcando, estamos girando. Tempo e placar de jogo na Copa Libertadores da América. 30 minutos, primeiro tempo em Itaquera. Grupo E da Copa Libertadores da América no placar da PAN. Corinthians 0, Platense 1.
0: Bola rolando também na Copa Sul-Americana para Bragantino e Carabobo. Por enquanto 0-0, Bragantino tentando a classificação na Sul-Americana.
1: Tentativa do Platense, bola jogada pela linha de fundo, Zapiola faz sinal de positivo, mas não deu em nada essa tentativa do time argentino. Quase 31, e aí Raí Monteiro, o jogo, Corinthians 0, Platense 1, Raí.
3: Bom, desde o gol, Zé, que foi ali com mais ou menos 21, 22 minutos, o Corinthians não conseguiu voltar a ser perigoso, né? Os primeiros 20 minutos tinham sido muito bons do time do Diniz, com alto volume no campo de ataque, boas movimentações, mas desde então o Corinthians não voltou a chegar no campo de ataque e criar boas oportunidades. Quem sabe agora o Corinthians desce para o campo de ataque.
1: Lá vem Garro, abriu da direita, entregando para o Mateuzinho. Driblou o marcador, rolou na entrada da grande área. Não domina Breno Bidon, que estica a perna, passou no costado dele. Cai a bola aqui do campo defensivo, lado direito. Chegou Galto para fazer o domínio, garoto Galto. Deixou ver, 21 anos de idade tem esse garoto. Girando o jogo, levantando aqui para o meio do gramado. Subiu Gabriel Paulista de cabeça, cortando. Caiu do meu Garro. Ajeitou mais atrás Gustavo Henrique. Gustavo Henrique recua, deixando outra vez com Gabriel Paulista. Gabriel Paulista aproxima da linha divisória. Abriu na esquerda, movimentando bola com Gustavo Henrique, parou, pisou nela. O Memphis Depay encostou pedindo e prefere aqui no grande círculo. Ala, ala abriu na direita, largando bola para o domínio do Mateuzinho, voltou aqui do meu campo, outra vez Gabriel Paulista no grande círculo, de novo com ala, ala na esquerda, Gustavo Henrique, dominando e abrindo na esquerda do campo, chegou para fazer doido Breno Bidon, na ponta esquerda, agora com Bidon, chega a zaga tirando, volta a bola, Bidon protege, deixa a bola sair, cobra o lateral rapidamente, entrega do Ranieri, voltou com Breno Bidon, foi chutado por trás, pode pintar cartão amarelo, chegada dura do Galto, pegando por trás o camisa 7 do Corinthians, tem cartão do jogo, Boni.
7: Mais um cartão amarelo para jogador do Platense, e mais uma chegada no Breno Bidon. Galto chegou por trás, deu um rapa no camisa 7 da equipe do Corinthians e leva o cartão amarelo. Estão dois pendurados agora pela equipe argentina e tem a oportunidade na cobrança de falta de mão. Rodrigo Galto já se ajeita para a cobrança.
1: Juan Galto chegou por trás ali, comete a falta. Na bola parada vai chegar o Corinthians. Rodrigo Garro vai para o levantamento de bola para a boca do gol. Quase 33 minutos deste primeiro tempo de partida. O Corinthians tenta na bola parada pela esquerda. Rodrigo Garro, os zagueiros já chegaram. Garro partiu, levantou, segundo pau, vai subir Gustavo Henrique. Toque pro gol na sequência do Gabriel Paulista. Pega o goleiro do centro do gol. Abraça firme Borgonho, Victor Boni.
7: É mais um cruzamento na segunda trave, mais uma vez tentando encontrar os altos zagueiros do Corinthians, dessa vez o Gabriel Paulista, quem foi quem deu o último toque, teve que se esticar, né? A bola veio meio baixa, teve que fazer um contorcionismo ali para conseguir fazer o cabeceio, por isso não conseguiu colocar muita força na bola, ela fica nas mãos do goleiro Borgonho, que já repõe por enquanto. Platense 1-0 aqui em Itaquera.
1: Dominando bola do campo defensivo, Gustavo Henrique girando na direita. Agora Gabriel Paulista ultrapassa a divisória, pé direito, né? Jogou do comando, Yuri Alberto. Devolveu muito mal. Dá de presente pro Zapiola. Franco Zapiola tentou levar. Agita mais atrás. Coloca pro Barrios. Barrios dominou lateralmente, larga a bola agora com a Marfil. A Marfil voltou na quarta zaga. Domina Vitor Cuesta. Dali para o goleiro Borgonho. Borgonho girando aqui na direita. Subiu Lagos, não alcançou. A bola foi embora para fora do gramado. Velho Vamp, 34 primeiro tempo, Corinthians não chega com tanto perigo mais, Vamp.
5: Ô, Zé, você vê que o Corinthians é um time ofensivo, né? Com Garro, com Depay, com o Bidon, com o Bidu, jogadores ofensivos, Nildo Alberto, mas o Corinthians não chega, não criou nada para poder fazer o gol de empate.
1: Dominando bola, Memphis Depay, lateralmente com Rodrigo Garro. Voltou no Gabriel Paulista, outra vez com Memphis Depay, dominou aqui do meio campo, pé direito nela, dá um tapa na bola, girando do lado esquerdo, Gustavo Henrique, colocou na meia, Bidu de primeira pro Garro, tentou de calcanhar com o Yuri Alberto, chega Vitor Cuesta para tirar, enfia o pé na bola, mandou lá para o campo de ataque, Gustavo Henrique apenas acompanhou para ficar com o lance manual. 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
1: E vem pro jogo Platense, Galto puxando contra-ataque, larga a bola aqui pelo meio, tentou retamar, recupera no meu campo Ranieri, sobrou do Gabriel Paulista, na direita, o passe feito rapidamente agora no toque de bola do Bidon do meio, procurava Depay, antecipa a marcação, cai na esquerda Zapiola, vai pra finta, passou pelo primeiro, vai invadir a grande área pela esquerda, olha o perigo, bateu cruzado, o Gonçalves rebateu, sobrou na direita Gabriel Paulista, tentou com Ranieri pro Gabriel, sai com Rodrigo Garro, dá um tapa no meio, antes do Yuri Alberto, cortou a marcação, Galto dominou, limpou, bateu pro gol, chega travando Gustavo Henrique, colocando a perna na frente da finalização, fazendo corte pelo timão do campo de defesa, cai na esquerda, vem Matheus Bidu ajeitando mais atrás, Alan sai jogando com Rodrigo Garro no lado esquerdo, rolou no meio campo outra vez, chegou Matheus Bidu para o domínio, um tapinha mais atrás, Alan dominou aqui no campo defensivo, lateralmente movimenta o jogo do lado direito, Gabriel Paulista lançou na ponta direita, Matheusinho se manda, vai embora, jogou na entrada da grande área, Rodrigo Garro largou pro Memphis Depay, estica a perna, vem Vasquez para fazer o corte, recuperação do Platense, a parte vai embora para o campo de ataque, a bola aqui do comando Retamar, tentou, recupera o Corinthians de novo, aqui pelo meio, vem Bidon na direita, largou para o Mateuzinho do meio, Garro dali para o Bidu, no pivô na época para o Yuri Alberto, cercado por três, voltou no Memphis Depay, tentou na direita, errou o passe, tá mal o Memphis Depay, hein Vampeta, tá
5: Zé,
1: mal?
5: Zé, você acha que ele vai meter o pé? Ele tá voltando agora, sabendo que tem Copa do Mundo daqui a 2 semanas, ele vai segurar o máximo aí, não vai para dividida, nada. É se cuidar para estar na Copa, né, Zé?
1: Pois é, rapaz.
5: Eu achei estranho sair jogando hoje.
1: Provavelmente o Diniz está dando uma força para ele ganhar ritmo, pensando na Copa.
5: Vamos ver.
1: Aí, Monteiro. Tô cornetando aqui o Memphis Depay. É sacrilégio para a galera do Corinthians, Raí?
3: Até aqui a participação dele é muito pouca, né, Zé? Pouca efetividade dentro do jogo. Corinthians finalizou bastante naquele comecinho, né, nos primeiros minutos, primeiros 20, mas depois disso caiu bastante. Os últimos 16 minutos dá para dizer que são ruins do Corinthians no jogo. Tem mais posse, né, 72%, um volume maior, mas sem assertividade, sem agressividade, sem chances criadas até aqui. Vem o Corinthians para ataque.
1: Vem Rodrigo Garro pela esquerda, passou pelo primeiro, avançou pelo meio agora, abriu do lado direito, encostando para o Gabriel Paulista, levantou lá para a boca do gol, tira a zaga aqui atrás, a bola sobra do meio, Gustavo Henrique escora de cabeça com Ranieri, Ranieri largou da entrada da grande área, Depay tentou fintar, já perdeu, brigou de novo no meio, Ranieri, sobra com Depay, Barrios corta, cai do meio campo, lá vem brigando Gomes, ganhou o Corinthians, Garro tentou na direita, errou, chega Silva antecipando, vem pro corte, o Mateuzinho brigou, atropelou o adversário, falta, marca lá. 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
1: Daniel Lian, tá vendo o jogo aí? Só vendo o jogo, Lian?
2: Só assistindo. Platense não chega, né? Aliás, foram só 2 ataques. Em um fez o gol, no outro não deu certo a tentativa, mas a torcida faz a festa, viu, Zé Manuel?
1: Rapaz, tá comemorando esta vitória por 1-0. Lá deu Corinthians na Argentina, né? Corinthians estreou na Libertadores vencendo o Platense lá na Argentina. Mas hoje, em Itaquera, tá dando ruim pro Corinthians. 1-0 Corinthians. Zapiola cobrando o pênalti. E deslocando o goleiro. É pegador Hugo Souza, só que foi pro canto errado. Bateu muito bem o camisa 10 do Platense. Tome lançamento agora do goleiro Borgonho lá para o campo de ataque. Cai na ponta esquerda. O toque de cabeça do meio. Breno Bidon tentou chegar de cabeça. cabeça, procurou mais à frente, subiu o Vitor Cuesta, a bola sobra na linha de zaga do Corinthians. Gabriel Paulista toca mais à frente, Rodrigo Erro dominou, limpa o lance, ajeita mais atrás, controla o jogo bem, entrega a bola aqui da esquerda, Gustavo Henrique, abriu lá na ponta esquerda, dominando agora Bidu, Bidu rolando pelo meio do gramado, Breno Bidu dominou mais uma, lateralmente com Ranieri, Ranieri aqui pela esquerda, protegeu, ajeitou mais à frente, Breno Bidu, recomeça o jogo outra vez com o Gustavo Henrique, recolhe no campo defensivo do Corinthians, está aqui no grande círculo, ajeita mais à frente, colocando bola para o Alan, Alan parou, prendeu lateralmente, movimenta a bola, Matheus Bidu vai levando para o ataque, colocou na meia, Memphis Depay, de primeira volta no Ranieri, Ranieri chegou para o domínio, vem levando, devolveu outra vez aqui no grande círculo, Gustavo Henrique, 39,5, lançou na ponta direita, vai Matheusinho Silva, subiu, meteu a cabeça, cortou, a bola cai no meio, vem a Marfil para fazer o domínio, tenta ligar o contra-ataque, lançamento de bola para o Retamar, Retamar tentou o desvio de bola aqui pela esquerda, ela saiu, lateral de graça para o Corinthians bater, Copa Libertadores é na Jovem Pan.
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1: Vem pro ataque o Corinthians na direita, dominou o Matheuzinho, no meio Alan, Alan com o Memphis Depay, voltou pro Alan, Alan girando mais atrás, larga a bola pro Gustavo Henrique, tudo isso do campo de ataque, o Corinthians vai inteiro pro campo ofensivo, Ranieri pressionado, marcado, não tem espaço para jogar aqui no campo de ataque, no meio Alan, Alan lateralmente aqui da direita, 40 do primeiro tempo, 1-0 Platense, meia direita vem Memphis Depay, marcado por dois, não tapinha dela, rolando aqui pelo meio, chegou pro domínio Garro, ajeitou na entrada da grande área, de novo Depay, Depay dominou, tentou o giro, vai procurar o toque da direita, escorregou, caiu, perdeu a bola, a sobra aqui da esquerda, agora com Silva, tenta ligar o contra-ataque, inverteu da esquerda para o outro lado, Alan voltou na marcação, recupera e volta a bola aqui do campo defensivo, Gustavo Henrique vem para fazer o domínio, contra o Atlético Mineiro, o Corinthians foi mal no primeiro tempo, melhorou no segundo, vamos ver hoje como é que vai ser, né? Vamos ver o trabalho do Diniz no intervalo, vai Corinthians, Garro tentou mais à frente, chega para fazer o corte, outra vez a Marfil aqui do meio, tenta ligar o contra-ataque, espichão aqui do comando, vem Gabriel Paulista cortando, no meio Rodrigo Garro, lá naturalmente Breno Bidu, Breno Bidu devolveu um pouco mais à frente aqui pelo lado esquerdo, Alan vai partindo para o campo de ataque, aí parou, prendeu, deixou no meu campo, outra vez Bidu, Bidu curtinho com Alan, Alan domina, perna esquerda nela, voltou no grande círculo, Gustavo Henrique, lateralmente com Gabriel Paulista, de zagueiro para zagueiro, abre aqui na direita, Matheusinho domina, o Silva vem da marcação, recomeça, voltando bola aqui do meio, outra vez Gabriel Paulista, virando com Alan aqui no lado esquerdo, domina a bola, ajeitou mais à frente, olha o Depay, parou, dominou, vem levando, vai chegar a marcação para cima dele, ainda o 10 do Corinthians largando para o Ranieri, tanta de calcanhar e perde, contra-ataque do Platense, vai tentando partir aqui pelo lado direito, carregando Barrios, Barrios ganhou, sustentou a marcação do próprio Ranieri, quando tenta abrir na esquerda, dá mal, de presente para o Gabriel Paulista, que volta no Hugo Souza, pressionado pelo Retamar, toca a bola, mandou na direita, entrega para o Matheusinho, Matheusinho no meio campo, Garro, Garro dominou, partiu para o ataque, lançou na direita, vai tentar, Yuri Alberto corta a zaga, zagueirão deu sorte até, cai a bola aqui do meio campo, vem de novo o Platense, partindo para o ataque, Barros dominou, limpou a jogada, protegeu bem aqui do meu campo, ajeitou mais atrás Gomes, Gomes ultrapassa a divisória, abre o jogo agora do lado esquerdo, vai se mandando para o ataque, Zapiola parou, pisou na bola ainda, Franco Zapiola, recomeça o jogo, voltando aqui na linha divisória, 42, primeiro tempo, Copa Libertadores é da Jovem Pan.
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1: Grande abraço a você ligado, conectado comigo no Futebol da Pan. Obrigado Brasil pelo carinho, pela audiência. Já já Vanderlei Nogueira vai comandar um intervalo inteligente diferente na Jovem Pan para todo o Brasil. Quase 43. E aí Vampeta, coisa de mexer para o segundo tempo. Professor, conversa e conserta.
5: Tem, acho que o que o Corinthians tem de melhor é isso aí, talvez. Não que tem, José, também.
1: Labiade.
5: Que fez uma semana
1: Liga.
5: Boa. O Labiade, botaria o Labiade.
1: Lá vem dominando bola da esquerda, Alan. Alan ajeitando mais atrás. A questão é quem tirar, né? Dominando o trabalho do Alan. Alan aqui pelo meu campo. Vai tirar o Memphis Depay? Talvez, né? Tá voltando de contusão. Memphis Depay na entrada da grande área. O Alberto brigou, sobrou pro Depay. Invadiu, fintou o zagueiro. Vai marcar o golaço. De biquinho bateu. Pega o goleiro! Fala do Depay, vai. Fala, Cordeta. Fala do Depay.
5: Não, pra mim o Depay é o melhor jogador tecnicamente, mas ele tá com a cabeça na Copa do Mundo, né?
1: É, rapaz, invadiu a área, ganhou da zaga, driblou, deu um biquinho nela, o goleiro pegou, quase gol do Depay. Fala do homem, Victor Boni.
7: e quase em um lance praticamente anula todas as críticas que foram feitas a ele durante o primeiro tempo. Foi trombando, foi ganhando na habilidade também, e na finalização o goleiro Borgonha acabou salvando no último lance possível, quase que o Corinthians chegou em empate. Vem o Timão de novo.
1: Lá vem Breno Bidon, avançou pelo meio, ganhou da marcação, tentou na esquerda e o Alberto bateu na zaga, voltou, Bidon brigou melhor no campo defensivo, tira aqui atrás Gomes, contra-ataque do meio, o Gomes lançou para o campo ofensivo na direita, Galto partiu, saiu com Souza fora da grande área, tira um bicão nela, manda a bola para fora do gramado, é lateral, quase aí Daniel Linheiro.
2: Ah, o Hugo Souza precisou dar uma de líbero para fazer a cobertura ali dos zagueiros, né? Porque ele foi para fora da grande área para dar um chutão na bola. Acabou tirando ali para lateral, sem muita pressa, o Platense para a batida, Lagos nela.
1: Vem para a cobrança do lateral da direita, Lagos, do time marrom e branco da Argentina. Lagos joga a bola na entrada da grande área, chega para fazer o corte Gustavo Henrique. Anelli tentou sair para o jogo, vem para a dividida, tocando a bola, Retamar mandando para fora do gramado. É lance lateral da esquerda para o Corinthians, Bidu jogando do meio, Alan vem caminhando. Vamos chegar a 45 do primeiro tempo, 1 a 0 para Platense, gol de pênalti do Zapiola, avançando aqui pelo meio. Gabriel Paulista do Bidu, girou para o lado esquerdo do campo, vem para fazer o domínio, Gustavo Henrique avançando. Abrindo na esquerda outra vez com o Ranieri, tem pelo meio pedindo o Rodrigo Garro. Ele prefere ajeitar mais atrás em cima da linha divisória. Vem levando o Gustavo Henrique na esquerda agora com o Ranieri. Ranieri parou, dominou, rolou de novo aqui do meio do gramado. Recolhe Alan, ameaça o lançamento por cima da marcação. Meteu bola na esquerda, Bidu. Bidu dominou, cortou, trouxe para o meio. Ajeitou mais atrás agora, prendo o Bidu. Dominou, recebeu o passe do Garro. Ainda prendo o Bidu, vem levando, protegeu. Esqueceu a bola, ajeitou mais atrás Ranieri. Ranieri rolou pelo meio campo. Gustavo Henrique avança, vem levando para o ataque. Ajeita no Gabriel Paulista girando o jogo do lado esquerdo, colocando pro Garro. Garro abriu mais à frente, pela esquerda, prendo o Bidon, passou o Ranieri pedindo, o Bidon segurou, soltou no Ranieri, vem pela ponta esquerda, jogou na grande área, Matheus Bidu de calcanhar de graça pro zagueiro, corta Vasquez, enfiou o pé da bola, mandou para fora do gramado. Bidu faz o simples, meu garoto. Lateral cobrado, a tentativa de bola mais atrás agora com Breno Bidon dividiu, ganhou, ajeitou no meio com Gustavo Henrique chama Gabriel Paulista, experiente jogador, 35 anos, o mais experiente da equipe do Corinthians, mais experiente do jogo, é o zagueiro Vitor Cuesta, 37 anos. Bola levantada para o ataque do Platense, para ninguém, tranquilidade aqui atrás do Gustavo Henrique, sai com o Hugo Souza. Hugo Souza no meio campo, faz o passe, Gabriel Paulista chegou, dominou, virou para o lado esquerdo, entrega do Ranieri. Ranieri recorde no campo defensivo, 1 minuto e meio além dos 45, estamos nos acréscimos do primeiro tempo. Já vem Vanderlei Nogueira no intervalo, inteligente, diferente da Pan, vai embora Bidu, no meio Garro lançou, Depay dominou na meia direita, protegeu, chega a zaga para tirar. O Bandeira esperou, não sei porquê, estava bem pedido o Memphis Depay. O Memphis Depay não valia mais nada, hein, Boni?
7: Não valia mais nada. Recebeu a bola, tentou o passe ali, mas a jogada já era irregular. Foi identificada a posição de impedimento do camisa 10 holandês. E o torcedor corintiano já vai começando a perder a paciência. Não só com o erro do Memphis Depay, mas também do Yuri Alberto, que não fez um bom primeiro tempo. O torcedor corintiano não vai gostando da atuação do time até aqui nessa primeira etapa.
1: Não faz um bom primeiro tempo o Corinthians, como não fez contra o Atlético Mineiro. Depois melhorou no segundo tempo, dominou o jogo e acabou vencendo no final por 1-0. E o Depay claramente está fora de forma. Não está bem fisicamente o Memphis Depay. Afinal, ficou um tempão, né, Boni? Entregue ao departamento médico.
7: Isso mesmo. Desde o dia 22 de março, quando lesionou a coxa naquele empate contra o Flamengo aqui em Itaquera mesmo pelo Campeonato Brasileiro, teve erro, segundo o staff do Memphis Depay, na sua recuperação, o que atrasou o seu retorno, e só voltou a receber minutos nesse último final de semana na vitória contra o Atlético Mineiro, hoje a sua primeira partida como titular depois dessa recuperação dessa lesão na coxa, viu, Zé?
1: Lá vem para o ataque o Corinthians, passe errado do meio, contra-ataque do Platense outra vez. 3 jogadores do time argentino, 4 agora contra 4 do Corinthians, aperta a bola na esquerda, Zapiola dominou, levantou para a boca do gol, chega Ranieri, escorota na grande área, Galto pressiona, parte de qualquer maneira Ranieri, tira, mandando bola aqui pela esquerda, vem Matheus Bidu, parou, pisou nela, vem por trás a marcação, árbitro pega a falta, falta marcada no campo defensivo, é falta para o Corinthians fazer a cobrança. 48 minutos, primeiro tempo de jogo. Já o intervalo inteligente de frente da Pan com o Vanderlei Nogueira. Aqui vai Breno Bidu avançando pela esquerda. Pintou, caiu, pediu a falta. O Arthur não deu. Domina então. Retamar pelo meio. Abriu na esquerda. Vem chute de fora. Hugo Souza. Uma a bomba na entrada da grande área do Franco Zapiola. Vongo Souza no canto esquerdo para evitar o segundo gol do Platense. Uma bomba de longe. Victor Boni, quase o segundo do time argentino, Boni.
7: Quase o segundo do Platense, conseguiria uma vantagem bastante considerável para a segunda etapa. A finalização de fora da área, agora o Hugo, que foi mal no lance do pênalti, consegue fazer uma boa defesa. Espalma para escanteio, tem oportunidade a equipe argentina na bola parada.
1: Vai Zapiola para a cobrança, vai jogar a bola na boca do gol. 49 minutos, 4 além do tempo, 1 minuto para terminar. Perigo contra o Corinthians em Itaquera. Zapiola partiu, levantou, fechado. Tira a zaga, sobra a bola com Zapiola outra vez na direita. E o Roberto chegou para fazer o corte da primeira, tentou na segunda. Dividiu, sobrou aqui na direita. Lagos ajeitando lateralmente. Cruzamento de bola para a boca do gol, subiu. O toque de cabeça vai para fora do Vasquez. Zagueirão, capitão, escorou aqui no meio. Manda por cima do travessão, linha de fundo, é tiro de meta pro Corinthians fazer a cobrança. Sai pro jogo rapidamente Gustavo Souza na grande área, Gustavo Henrique na direita, Gabriel Paulista, chama Memphis Depay, vem buscar jogo do campo defensivo. Depay se aproxima da linha divisória, o Corinthians tenta o empate no minuto final do primeiro tempo. Dominou Depay, lançamento cumprido na direita pro Mateuzinho, vai chegar no fundo, cruzamento de bola pra boca do gol, corta Cuesta aqui atrás, Vitor Cuesta dá um bicão na bola, ela ganha altura, cai aqui no campo defensivo ainda quando vai terminar o primeiro tempo. Apita o árbitro, é fim do primeiro tempo em Itaquera. Corinthians 0, Platense 1, gol de Zapiola de pênalti, Vanderlei Nogueira.
8: Obrigado, José Manuel de Barros. Obrigado a você que nos acompanha pela nossa FM 100,9, a grande FM do Brasil. 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O Corinthians está perdendo em casa, mas tem todo o segundo tempo pela frente. 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Nós vamos trazer informações agora direto da Arena do Corinthians com o nosso Vitor Boni.
7: Muito boa noite, Vanderlei Nogueira. Você ligado no intervalo inteligente diferente da Jovem Pan. O Corinthians já classificado às oitavas de final, já garantido, inclusive na primeira colocação do Grupo E, vai perdendo também, vai perdendo a sua invencibilidade na Copa Libertadores da América nesta edição de 2026. Perdendo por 1-0 para a equipe do Platense da Argentina. Resultado importante para os argentinos que vão conseguindo a sua vaga, mas para o Timão é um tropeço que impede com que o Alvinegro do Parque São Jorge suba posições na classificação geral e garanta a vantagem de decidir dentro da sua casa, não só nas oitavas de final, mas também nas possíveis fases à frente, conforme for avançando na competição. O técnico Fernando Diniz, que pensando nessa possibilidade de garantir uma pontuação e uma posição melhor, mandou a campo sua equipe titular com o retorno de Memphis Depay aos 11 iniciais, pela primeira vez desde o dia 22 de março, quando se lesionou diante da equipe do Flamengo, aqui mesmo em Itaquera, pelo Campeonato Brasileiro, recebeu minutos nesse final de semana contra o Atlético Mineiro e agora voltando ao time titular, o camisa 10 holandês, convocado para sua seleção na manhã desta quarta-feira, chamado pelo técnico Ronald Koeman para a Copa do Mundo dos Estados Unidos, México e Canadá. O Corinthians, que ainda tem mais um compromisso antes de terminar esse primeiro semestre da pausa para a Copa do Mundo, joga no final de semana contra o Grêmio pelo Campeonato Brasileiro, e o Diniz, que podendo, quem sabe, poupar algumas peças ou rodar, tentar buscar o resultado nesse segundo tempo, tem como opções no banco de reservas o goleiro Cauê, além de André Ramalho, Pedro Raul, Carrilho, Pedro Milans, Matheus Pereira, Anguilera e Caio César, André, Zacaria Labiade, Dieguinho e Jesse Linger. Esses os destaques do Timão, Vanderlei.
8: Perfeito, Boni, daqui a pouco você volta. Nós vamos para um rápido intervalo, já já vamos ter opiniões importantes dos nossos Vampeta e Raí Monteiro. Mas antes, as informações importantes também do nosso Daniel Lian.
2: Ah, meu caro Vanderlei Nogueira, por alguns instantes o Platense estava fora, né? Porque o Santa Fé vencendo o Peñarol fora de casa, aí estava fora da próxima fase. Mas logo depois veio a penalidade máxima feita pelo Rodrigo Garro e aí o Platense marcador com o Zapiola. Acabou jogando a bola, goleiro de um lado, bola para o outro. E aí, 1-0 no placar, por enquanto, vai garantindo-se na próxima fase da competição. E o técnico Walter Zunino, ele tem à sua disposição para qualquer alteração no segundo tempo. O Sumavil tem ainda o Rádio, o Búcio, o Merlini, o Bobadilha, Herédia, também o Saborido, Dalmasso, Tucker, assim como o Quirós, o Mendia e o Lencina. São essas as opções do técnico do Platense, meu caro Vanderlei Nogueira.
8: Tá feliz o técnico do Platense, né, Leão? 1-0 em cima do Corinthians, em São Paulo. Não é verdade? Tá feliz. Mas tem muito jogo pela frente. Sem dúvida. Nós vamos para um rápido intervalinho. 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Nós vamos sair rapidinho, já voltaremos com as opiniões de Vampeta e do nosso Raí Monteiro para todos nós. Até já!
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8: Da Jovem Pan, o Corinthians está perdendo dentro de casa em Itaquera, zona leste da cidade de São Paulo, mas tem todo o tempo, todo o segundo tempo, para tentar reverter essa situação. Vamos ouvir os nossos comentaristas, começando com o nosso Raí Monteiro. Diga, Raí.
3: Boa noite, mestre Vanderlei Nogueira. Um abraço para você, para todo mundo com a gente aqui na Jovem Pan. O Corinthians começou muito bem o jogo por aqui, né? Os primeiros 20 minutos teve uma pressão forte, um grande volume ofensivo, oportunidades até de sair na frente. Acabou não concretizando. Na primeira saída do Platense, o escanteio, o cruzamento, o Hugo Souza sai muito mal. A bola toca na mão do Rodrigo Garro, mesmo que de forma acidental, sem a intenção, mas o pênalti muito claro, o braço dele bastante aberto ali na tentativa de se proteger de um movimento de um companheiro, até da bola bater no próprio rosto. Mas enfim, o pênalti muito claro foi marcado, o Zapiola bateu bem, bola de um lado, goleiro do outro, abriu o placar para o Platense. Dali em diante a gente demorou muito para ver o Corinthians chegar de novo com perigo ao campo de ataque, né? A oportunidade que o Corinthians teve veio só aos 44. Para se ter uma ideia, Vanderlei, o Yuri Alberto finaliza uma bola aos 24 minutos. O Corinthians passa 20 minutos sem finalizar. Só aos 44, numa jogada individual ali do Memphis Depay dentro da área. Ele consegue tirar a marcação, mas não finaliza tão bem assim. E o goleiro faz a defesa sem muita dificuldade. O Corinthians teve muita posse, um volume de jogo maior no campo de ataque, mas não conseguiu, depois do 1-0, gerar ocasiões perigosas. Ajustes que o técnico Fernando Diniz, que hoje pela primeira vez escalou esse trio, né? Memphis Depay, Rodrigo Garro e também o Yuri Alberto jogando juntos no ataque do Timão, vai ter que ajustar no intervalo para que o Corinthians seja mais perigoso na etapa final, consiga empatar o jogo e, quem sabe, buscar uma virada por aqui.
8: E o Raí já está em processo de aquecimento. Estará com o microfone, empunhando o microfone da Jovem Pan, acompanhando a Copa do Mundo também nos Estados Unidos. Está só no aquecimento por enquanto, mas está preparadíssimo para entrar em campo, né, Raí?
3: Sem dúvida, Vanderlei. Preparado e muito honrado de empunhar esse microfone tão importante na disputa da Copa do Mundo. No dia 8 embarcamos, eu e Giovanni Chacon, para o México para fazer a abertura. Depois rumamos para os Estados Unidos para acompanhar toda a trajetória da seleção brasileira. E é claro, da Copa do Mundo também a gente vai contar todo com o microfone da Jovem Pan.
8: Perfeitamente. E com méritos, a dupla vai fazer um ótimo trabalho, sem dúvida, acompanhando mais uma Copa do Mundo pela Jovem Pan. Nós vamos sair rapidinho, mas antes, a opinião sempre importante do nosso Vampeta. Vampeta, queremos ouvir, você está só de olho. Quero ouvi-lo.
5: Professor, um primeiro tempo que o Corinthians também não criou, né? Não criou oportunidades, não teve nenhuma grande chance, né? A equipe, o Platense, teve um pênalti, né? Bem marcado. O Hugo falha na saída e o Mateuzinho encobre o Garro, que não vê, a bola bate na mão, ele com o braço aberto. Foi a única chance do Platense, que fez o gol, pênalti bem batido, e está classificando também a equipe da Argentina à próxima fase, né, com essa vitória.
8: E durante o jogo você fazia uma observação, só para encaixar e encerrar, você estava destacando o número 10, né? O jogador importante de meio campo, com o brilho da camisa número 10, que os clubes argentinos têm, cada um tem o seu craque, né? E que no Brasil você sentiu que isso caiu muito, a quantidade. Diga, Vamp.
5: Os argentinos, eles produzem, né, camisa 10 aí a rodo, né? Você pega as equipes da Argentina, todas têm um 10. O 10 é sinônimo de craque, né? E aqui no Brasil, os meias por dentro agora só jogam na beirada com a perna trocada. Mataram os camisa 10 no futebol brasileiro.
8: Valeu, Vamp. Nós vamos sair rapidinho. Já já nós voltaremos com as atualizações e com as informações dos nossos repórteres e com as atualizações do nosso Guilherme Silva, atuante como sempre. Até já!
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8: Voltamos com toda a equipe de esportes da Jovem Pan. Vamos atualizar as informações do Palmeiras, piscando na tela o nosso Pedro Marques. Diga, Pedro. Daqui a pouquinho o Pedro vem, ao longo de toda a nossa transmissão, o nosso Guilherme Silva nos atualiza. Diga, Guilherme.
0: Tudo bem, Vanderlei Nogueira, nossa audiência aqui na Jovem Pan. Alguns jogos no intervalo, Vanderlei. Com a vitória agora do Rivadavia 1-0 para cima do Bolívar, um resultado muito bom para o Fluminense, que está vencendo o La Guaira por 2-1, com isso avançando às oitavas de final da Libertadores. A situação do Fluminense era muito complicada porque ele não dependia só de si. Mas o Bolívar está tropeçando, digamos assim. Então, com a vitória do Rivadavia, o Fluminense pode até empatar com o La Guaira, que ainda assim avança, mas claro, o melhor resultado é vencer, garantir a vitória em casa e aí não depender tanto desse empate no caso do Fluminense. Também jogo no intervalo para Peñarol 0, Santa Fé 1, o jogo que vai colocando o Platense, né, com a vitória do Platense, o Platense avançando também às oitavas de final. Em caso de empate ou derrota do Platense, com a vitória do Santa Fé, o Platense cairia fora das oitavas. Então, uma rodada importante, uma noite decisiva na Libertadores da América. Vanderlei Nogueira.
8: Amanhã tem jogo, né?
0: Amanhã tem sim, tem Palmeiras em campo, por exemplo. Palmeiras joga contra o Júnior Barranquilla em São Paulo, aqui na Arena Palmeiras, e também o Cerro Porteño enfrentando o Sporting Cristal. São os jogos do grupo do Palmeiras. E também outro brasileiro em campo amanhã pela Libertadores, o Cruzeiro, que pega o Barcelona de Guayaquil, lá em Belo Horizonte. E na mesma chave tem Boca Juniors e Universidade Católica.
8: Perfeito. Lembrando que o Campeonato Brasileiro vai parar no final de semana, teremos rodada, é claro, mas depois é o momento de respirarmos a Copa do Mundo, respirarmos a Seleção Brasileira, que faz um jogo de despedida contra o Panamá no último dia do mês, no Maracanã, às 18h30, com transmissão da Jovem Pan. Todo segundo tempo, Corinthians e Platense, com a emoção inigualável do rádio e pela internet para todo o Brasil, sem fronteiras, com o nosso José Manuel de Barros.
1: Muito obrigado, Vanderlei. Apita o árbitro, bola rolando em Itaquera.
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1: E vem alterações do Corinthians no segundo tempo, Victor Boni.
7: Isso mesmo, José Manuel de Barros. E durou pouco o retorno de Memphis Depay ao time titular. Ele, camisa 10 e também o 14, Ranieri, deixam a equipe para a entrada do 52, Zakaria Labiate, e também do 37, Caio César. São as primeiras alterações do técnico Fernando Diniz.
1: E aí, Vamp, as alterações na equipe do Corinthians?
5: De fato, não sei nem porque o Depay jogou, né? Todo mundo sabe, cabeça aí, Copa do Mundo, falta aí, ele vai provavelmente estar pegando voo amanhã e se apresentando na seleção holandesa. Substituição, que o Caio César está tendo muita oportunidade com o Diniz, né? Fica mais ofensivo o time, mais rápido.
1: Verdade. Muito bem. Daqui a pouco o Linha também vai confirmar as alterações no time argentino. Ah, tá caído o jogador do Platense. Sobe cartão amarelo. É pro Mateuzinho, Boni.
7: Isso mesmo, pro lateral direito da equipe corintiana. A falta marcada aqui do lado direito da defesa da equipe alvinegra do Parque São Jorge. Foi derrubado. Camisa de número 43. Camisa de número. Estou na dúvida aqui com qual número, qual jogador que foi derrubado aqui, mas foi marcada a falta. Foi marcada a falta a favor do Platense. O cartão amarelo subiu para o jogador corintiano.
1: Muito bem. Cartão Retamar. Amarelo subiu. Retamar tem a camisa número 43. Na bola parada, prepara a cobrança aqui do lado esquerdo. Zapiola jogou na boca do gol, desvio de cabeça. Chega afastando aqui da grande área de qualquer maneira. Labiade, bicão na bola, mandou para fora do gramado. Em chegada forte do camisa número 25, que entrou agora há pouco na equipe do Platense. Placar de 1-0. Platense está aqui no campo de ataque. Lá vem para a cobrança do escanteio. Outra vez, Franco Zapiola vai para o levantamento de bola para a boca do gol, meus amigos. Vem para a cobrança de escanteio. Lá vem levantamento de bola para a grande área. Lá vem cruzamento. O árbitro vai autorizar. Partiu Zapiola. Levantou. Segundo pau. No toque de cabeça. A bola embora, vai embora. Linha de fundo. Mas a arbitragem pega falta. Falta aqui da grande área para o Corinthians fazer a cobrança. As alterações do Platense, Lian.
2: Olha, o Saborido, número 25, acabou entrando, viu, Zé? Já a gente vai confirmar ali quem deixou o gramado, mas o número
1: Lagos.
2: 25. Isso. Saborido, número 25.
1: No lugar do Lagos, camisa número 24.
2: Isso. Exatamente. Foi embora o Lagos com a 4. Portanto, a alteração na equipe do Platense.
1: E o Mendia no lugar do Galto, viu, Daniel Lian? Só não sei o número do Mendia ainda.
2: O Mendia é o número 34.
1: Número 34,
2: portanto. O Galto com a 33, estava amarelado, foi embora para a entrada do Mendia com a número 34.
1: É, o Zunino tirou os dois amarelados na equipe do Platense. E vem para o jogo o Corinthians, sai Bauala de presente para adversário. Zapiola marcou a bola na boca do gol, Retamar abriu na ponta esquerda de novo, mas muito forte. Não deu para o Zapiola alcançar. Retamar com excesso de força, linha de fundo, tiro de meta para o Corinthians fazer a cobrança, Lian.
2: Aí ficou fácil porque o jogador do Platense acabou não alcançando a bola, foi para a linha de fundo, apenas tiro de meta, já batido, Zé.
1: É, Raí Monteiro, Corinthians muda, Caio César e Labiade, dois jogadores que foram bem contra o Atlético Mineiro no último domingo, hein, Raí?
3: É isso, Zé, eles se destacaram de fato no jogo do final de semana contra o Galo. Caio César entra pela direita como um ponta, né, um típico ponta, e o Labiade vai fazer a posição ali mais central, né, do meia armador ao lado do Garro, com o Breno Bidon recuando, deu um passinho para trás para jogar ao lado do Alan na dupla de volantes.
1: Muito bem, lá vem para o ataque o Corinthians, Gustavo Henrique pelo meio do Bidu, lateralmente chama Matheus Bidu, Bidu de canhota, vira tudo para o lado, para quem? Para quem, Bidu? Manda a bola para fora do gramado, é lateral, de graça para o time argentino fazer a cobrança, quase 5, futebol é na Jovem Pan.
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1: É, rapaz, e o Rivadavia está ajudando o Fluminense a se classificar. Fluminense está passando em segundo lugar no grupo C para as oitavas da Copa Libertadores da América. Aqui o Corinthians, mesmo perdendo, já estava classificado e com o primeiro lugar do grupo garantido. Corinthians 0, Platense 1. Corinthians está passando em primeiro, Platense passando em segundo. Está dando ruim para o Santa Fé. Está ganhando fora, mas precisava da derrota do Platense. A bola dominada, ou pelo menos do empate. A bola dominada do campo defensivo. Recolhe então Gustavo Henrique do meio com o Alan. Abriu da direita. Gabriel Paulista estufa o peito. Se manda para o ataque. Ultrapassa a divisória. Levou pelo meio. Breno Bidon pediu. Ele preferiu prender. Chega a marcação para cima dele do Zapiola. Prefere recomeçar com o Alan. Alan devolveu na direita outra vez. Gabriel Paulista. Gabriel Paulista vem levando a equipe do Corinthians para o campo de ataque. Todo mundo se mexe. O Roberto parte pelo meio. Ele tentou dar ponta. Deu no pé do adversário. Caiu. César brigou, sobrou do Zapiola. Zapiola lançou para o contra-ataque. Espichão na ponta esquerda, vai Retamar. Chega primeiro Alan na recuperação. Volta para o Hugo Souza aqui na pequena área. Domina o goleiro do Corinthians. Sai jogando, vai devolver da direita. Outra vez Alan está com ela, vem levando. Estamos agora, meus amigos, com 6 minutos segundo tempo. 1-0 Platense. Avança pela direita Alan. Se aproxima da linha divisória, rolou no meio. Entrega do Garro de primeira, bateu mais à frente. Perdão, Bidon. Agora sim para o Garro. Garro dominou, segurou. Limpou o primeiro, passou pelo segundo. Derrubado, é falta, marca o árbitro para o Corinthians cobrar. E atenção, meus amigos, estamos girando tempo e placar de jogo na Copa Libertadores da América. 6 minutos e meio, segundo tempo em Itaquera. No placar, Jovem Pan, Corinthians 0, Platense 1.
0: Bola rolando no segundo tempo para Bolívar 0, Rivadavia 1, Fluminense 2, Laguaira 1. Com isso, o Fluminense avançando como segundo da sua chave.
1: Corinthians vai, Garro tentou, enviada de bola na grande área, mal mandou pra fora. Assim não dá, hein, Victor Boni?
7: Assim fica complicado. O técnico Fernando Diniz, que geralmente é bem enérgico na beira do gramado, dessa vez foi mais comedido, até aplaudiu pra tentar dar uma incentivada. Mas o torcedor corintiano, por outro lado, já vinha sem paciência desde o final do primeiro tempo, agora reclama mais uma vez. Por enquanto, Corinthians fazendo pouco para buscar o empate, viu, José Manuel?
1: Bola para o campo de ataque do Platense. Gabriel Paulista cortou, caiu no meio e Alberto brigou. A sobra do Platense outra vez aqui da ponta esquerda. Chega Breno Bidon para fazer o corte. Bidon dá uma caneta no Zapiola. Foi derrubado, é falta. Zé. E aí vem pressão para cima do árbitro, cobrando o cartão para o camisa 10 do Platense. O Garro faz sinal de cotovelada. Jogador argentino contesta, reclama, enfim, faz pressão na tentativa de chegada. O camisa 10 bateu, mas não teve aquele cotovelo armado, levantado. O que você achou, Daniel Lian?
2: Não, nada. E foi no pescoço ali do Garro, mas não foi uma jogada normal, Zé. Nada de cartão.
1: Lá vem pro ataque, outra vez o Corinthians na direita. Rasga aqui atrás, afasta de qualquer maneira. Bateu na bola, zaga, mandando pra fora do gramado. Barrios, lateral cobrado, lá vem Corinthians pro Mateuzinho. Mateuzinho levantou no segundo pau. Ninguém do Corinthians aqui na área pela esquerda. Então vem para fazer o corte, Saborido. Saborido tentou ligar o contra-ataque, deu um chutão aqui na frente para ninguém também. Chega Gustavo Henrique, recupera a posse de bola para o Corinthians do campo defensivo. 1 a 0 para o Platense, ganhando em Itaquera do Corinthians. Lado direito do campo defensivo, chegou Gabriel Paulista, soltou mais à frente. Breno Bidon recolhe, ultrapassa a linha divisória, vai levando. Abre na ponta direita para o Caio César, encarou a marcação.

0: partiu, levantou o segundo pau. Gustavo Henrique deixou a bola passar, ou foi de cabeça. Ela vai pela linha de fundo. Certo. Só tiro de meta para o Platense fazer a cobrança. Pois não.
1: Só acrescentando sobre as substituições do Platense, o Mendia, o 34 que entrou, ele é zagueiro. E ele entrou na vaga do Galto, que era um meio campista. Então o Platense está bem mais trancado nesse segundo tempo. Tem um trio de zaga agora, mais os dois laterais ajudando no trabalho defensivo, né? Uma linha de 5 se fecha o Platense para tentar defender essa vantagem aqui em Itaquera.
0: Ah, muito bom, Raí Monteiro. Então, Mendia entrou na zaga, são 3 zagueiros agora, linha de 5. Se fecha o Platense do segundo tempo. Vem Corinthians de novo, Rodrigo Garro aqui pelo meio, campo defensivo, ajeitou mais atrás, Alan pelo meio, largou a bola para o Gabriel Paulista, 10 minutos, segundo tempo, futebol na Jovem Pan, ligando o Brasil inteiro com a emoção do rádio. Lado esquerdo do campo chegou Rodrigo Garro, dominou pertinho da linha lateral, devolveu a bola aqui da linha divisória, vai partir para o campo de ataque, vem levando o Alan na esquerda, outra vez Rodrigo Garro parou, segurou, soltando para o Alan, vem levando para o campo de ataque, dá um tapinha mais à frente, outra vez Rodrigo Garro dominou 2 da marcação, voltou a bola, de novo Alan ajeitando mais atrás, aqui no campo de ataque vai Corinthians com o zagueiro, Gustavo Henrique na esquerda, de novo Alan bateu lateralmente na bola, chegou para fazer o domínio, Bidu ajeitando mais atrás, ajeitando aqui pelo meio, Alan dominou, girou no grande círculo, recolhe, vem levando então Gabriel Paulista, abriu na ponta direita, vai Caio César para cima da marcação, uma caneta do marcador, vai invadir a grande área, tentou passar pelo segundo e a bola saiu, ficou na marcação, a bola foi embora, linha de fundo, só tiro de meta, levou bem o primeiro, pelo segundo ele não passou, Victor Boni.
2: Uma boa jogada do Caio César pelo lado direito, fintou o marcador na segunda tentativa de driblar o jogador da equipe argentina, acabou sendo bloqueado, ficou pedindo a falta, o árbitro não marcou, apenas tiro de meta para a equipe do Platense, que vai vencendo por 1-0. E só um detalhe, Zé, torcedores do Corinthians agora na região central do gramado, no setor leste, veio o Platense, já concluo.
0: Sai mal, Hugo Souza, sobrou do meio, Zapiola vai marcar, bateu pro gol por cobertura, golaço! Gol do Platense! Outra vez, Franco Zapiola! O goleiro Hugo Souza foi zero jogando, deu no pé do Zapiola! Entregou um presentaço para o camisa 10 do Platense. A bola aqui no campo defensivo, tranquila com o Mateuzinho. Voltou na área com o Hugo Souza. Ele tentou ser jogado na direita e deu no pé exatamente do camisa 10. Só do camisa 10 o mais habilidoso. Zapiola, por cobertura, meteu na rede. Golaço do Platense com 11 minutos do segundo tempo. O time argentino amplia e agora no placar da Libertadores. Corinthians 0, Platense 2, Hugo Souza, essa aí passou! Pega a bola, bota a bola de novo para rolar. Que entregada do Hugo Souza, Daniel Lian.
3: Uma presepada do Hugo Souza, nem o torcedor mais otimista do Platense acredita. E uma jogadaça do Zapiola. Ele com a perna direita matou e com a esquerda tocou com extrema categoria. Por cima do Hugo Souza, sem chance alguma, é para se lamentar. É o Platense na frente, amplia o marcador, 2-0.
0: Zapiola, Franco Zapiola marca, 2 Platense, 0 Corinthians. Agora fica mais difícil, hein, velho Vamp? Corinthians toma o segundo gol numa baita entregada do Hugo Souza.
4: É, o Hugo saiu jogando errado, né, Zé? Você viu que eu falei aqui, até no intervalo e durante o jogo, como os argentinos produzem camisa 10, né? Ele de novo, Zapiola, que bateu o pênalti muito bem, caiu no pé do craque. E fez um golaço, hein?
0: Que golaço. Raí Monteiro, a montanha ficou mais alta pro Corinthians subir, hein, Raí Monteiro?
1: É, ficou bem difícil, Zé, porque o Corinthians já não faz um grande jogo, né? A gente falou sobre bons 20 minutos, mas a gente já tá chegando aos 20 do segundo tempo. E não é um segundo tempo que o Corinthians pressiona, cria oportunidades ou coisa do tipo. O Diniz até fez mudanças para tentar colocar o time um pouquinho mais para frente, alterar algumas características, mas sem surtir efeito. E o Hugo Souza vivendo uma noite tenebrosa, né? Falhou no primeiro gol, na origem do gol do pênalti, né? E agora, mais uma vez também, falha.
0: Olha o Corinthians, Garro de fora, bateu pro gol. Ela vai pela linha de fundo com um tiro de meta para o goleiro Borgonho fazer a cobrança. 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
1: Rapaz, amanhã vai estar todo mundo dizendo, tá vendo? Pediu o Gustoso na seleção, não era mesmo, duas falhas, falhou na hora da tentativa de corte, resultou no pênalti, falhou agora entregando no pé do adversário. Quem que me chamou?
2: Eu, Zé, só para informação que eu ia trazendo antes do gol marcado pelo Platense, torcedores na região central do gramado, no setor leste, levantaram balões, aqueles balões de festa, de letras, formando a frase "Tchau, Andrés", referência à expulsão do André Sanches do quadro associativo do clube, que aconteceu nessa semana na votação do Conselho Deliberativo pelos supostos gastos irregulares no cartão corporativo durante essa última gestão. Então, a manifestação do torcedor corintiano, que já foi feita lá no Parque São Jorge, sendo feita aqui também na Arena de Itaquera.
1: Muito bem, 15 minutos e meio. Vamos girar. Atenção, Brasil, estamos girando tempo e placar de jogo na Copa Libertadores da América. 15 minutos e meio, segundo tempo em Itaquera. No placar da PAN, Corinthians 0, Platense 2, Guilherme Silva.
3: Na Copa Sul-Americana, segundo tempo segue Bragantino e Carabobo da Venezuela, 0 a 0. Com isso, o time do interior de São Paulo sendo eliminado.
1: É, o Bragantino precisa da vitória. Por enquanto, o único brasileiro, somando ali Libertadores e Sul-Americana, ficando fora da próxima fase, até mesmo do play-off da Copa Sul-Americana. Meus amigos, estamos agora com 16 minutos, segundo tempo de jogo. O Corinthians perde por 2 a 0. Depois do jogo contra o Peñarol, eu defendi aqui, né? E depois do jogo contra o Galo também, né? O Corinthians deveria ir com os reservas, como fez contra o Peñarol também no jogo de hoje, preservando os titulares para enfrentar o Grêmio no próximo sábado, em jogo decisivo, importantíssimo pelo Campeonato Brasileiro. Veio com o time titular. Se fosse para perder assim, né? Melhor perder com as reservas, poupando os titulares. E lá vem Labiade, leva o Corinthians para o ataque. Labiade dominou aqui pela meia direita, carregou, bateu mais à frente, Caio César. Caio César domina os dois que entraram no segundo tempo. Labiade com Caio César, vira o jogo para a esquerda. Matheus Bidu bata no peito, bota a bola no chão, vem protegendo, vem levando, carregou pelo meio agora, pressionado, marcado, virou para o lado direito, Gabriel Paulista. Gabriel Paulista largou da meia direita, ela passa aqui do Caio César, sobrou da ponta, Mateuzinho. Mateuzinho jogou da grande área, Labiade tentou de voleio, tirou a zaga, a bola sobra aqui do meio, Gabriel Paulista com ala, ala com Gustavo Henrique, outra vez Gabriel Paulista tenta ala, voltou muito forte, a bola vai ganhar a linha de lado, vai para fora do gramado, com lateral de graça para o Platense fazer a cobrança. Má jornada do Corinthians em Itaquera nesta noite. Tem bola na rede, Guilherme Silva.
3: Tem gol do Bolívar, empatando o jogo contra o Rivadavia. Calterúcio marcando com isso o empate, que nesse momento ainda classifica o Fluminense. Para a equipe do Bolívar avançar, precisa virar a partida.
1: Lá vem para o campo de ataque agora o Platense. Corinthians recuperou, Gabriel Paulista do meio com Gustavo Henrique, vira o jogo para o lado esquerdo. Matheus Bidu chega para fazer o domínio, parou, pisou na bola. Estamos com quase 18 minutos, segundo tempo de jogo. Corinthians perde em casa por 2 a 0. No meio, Alan. Alan na esquerda chama Matheus Bidu. Matheus Bidu dominou, soltou no lado esquerdo do campo, entregando para o Labiade. Devolveu curto demais no meio. Vai chegar, Alan. Sofre a falta, o bandeira marca. 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
1: Sobrou amarelo ali pro Alan, jogador do Corinthians, Lian.
5: Ah, ele foi pra cima ali do Amarfil e aí acabou fazendo a falta pra cima do jogador do camisa de número 15 do Platense. E aí foi infantil, né? Até porque dá tempo pro adversário ficar caído. Tem que ter a cabeça no lugar nessa hora, né, Zé? Não dá pra dar um lance assim de graça pro adversário. A posse de bola é do Corinthians, mas perdeu um tempão aí nessa, né?
6: Não aprende mesmo, né? Outro dia foi suspenso aí porque meteu a mão no saco. Eu não sei, jogadorzinho. Tem uns jogadores com a cabeça também, viu? Só Deus sabe.
1: Só Deus sabe. Certo. Oi, Boni.
2: Só duas informações. Daqui a pouco mais uma alteração no Corinthians. Carrilho vem aí. E a segunda eu dou daqui a pouco porque vem o Platense.
1: Lá vem Platense para o ataque. Olha, mais um contra-golpe, lançamento com Retamar pela esquerda. Partiu para a entrada da área, pé direito, bateu para o gol. Espalma Hugo Souza! Grande defesa agora do goleiro do Corinthians. Falhou duas vezes, mas agora salvou. Ia pintando outro golaço, Lian.
5: Ia ser um golaço, mas nessa foi bem Hugo Souza. Voou lá no canto esquerdo e fez uma defesaça. Escanteio para o Platense, aperta o Corinthians. Olha, por pouco não virou goleada já, hein, Zé?
1: Rapaz, Corinthians tá dormindo em campo. E vem a mudança agora, Victor Boni.
2: A terceira alteração do técnico Fernando Diniz. Acabou de tomar o amarelo Alan, camisa 29, e já vai embora. Deixa o gramado para a entrada do peruano 19, Carrilho. Mudança no meio-campo e tem escanteio Platense.
1: Lá vem cobrança do escanteio, prepara Franco Zapiola, artilheiro do jogo, canhota nela, meteu direto pro gol, tentou o gol olímpico, mal intencionado, hein, Daniel Lian?
5: Ah, já fez dois gols, ele falou, deixa eu abusar aqui, tentar um hat-trick com um gol olímpico, foi abusado por ali, mas não deu certo a jogada não, passou por cima do travessão, tiro de meta já batido pelo Corinthians.
1: Tem gol brasileiro na Libertadores, Guilherme Silva.
3: É o terceiro gol do Fluminense, Canóbio. Agora Fluminense 3 e o La Guaira 1. Com isso, o Fluminense vai avançando, o Bolívar está empatando, mas se o Bolívar virar contra o Rivadavia, mesmo com a vitória, o Fluminense cairia. Vamos aguardar, tem muito jogo pela frente ainda, mas nesse momento o Fluminense fazendo o seu dever de casa e avançando com o placar de empate do Bolívar com o Rivadavia.
1: Vai Corinthians para o ataque da esquerda, Matheus Bidu, bateu cruzado, a bola passou à esquerda e foi embora. Vai pela linha de fundo, um belo tiro cruzado do Matheus Bidu, ela passa perto do gol e vai para fora, Victor Boni.
2: Tentou fazer o golaço agora o lateral esquerdo corintiano, recebeu já dentro da área de voleio, bateu em direção ao gol defendido pelo Borgonha, ela passou, foi para fora em tiro de meta para a equipe do Platense. Só um destaque que eu ia dando, Zé, além de custar a invencibilidade do Corinthians nessa edição da Libertadores, esse resultado também vai terminando com a invencibilidade individual do Fernando Diniz na competição, que é a maior sequência invicta de um técnico na história da Copa Libertadores da América. Até o jogo de hoje eram 19 partidas sem perder, com 12 vitórias e 7 empates, e antes dos 20 jogos de invencibilidade, Corinthians vai perdendo por 2-0 aqui em Itaquera para o Platense.
1: Parada para reidratação. Raí Monteiro, 22, segundo tempo de jogo. E o Corinthians perde por 2-0, Raí.
7: O Corinthians perde com poucas perspectivas de esboçar uma reação, né, Zé? A melhor oportunidade depois do 2-0 foi, de novo, do Platense, né? O Platense encaixou um jogo muito bom, tá jogando certinho essa noite aqui em Itaquera. Agora no segundo tempo mais fechado, como eu citei há pouco, com um terceiro zagueiro, mais protegido, né? Para tentar empurrar esse resultado de vitória parcial para frente, mas sofrendo muito pouco. As mudanças feitas pelo Diniz não surtiram nenhum efeito. O Caio César não entrou bem no jogo, o Labiati com pouquíssimo impacto. Não é um bom jogo do Rodrigo Garro essa noite aqui em Itaquera. O Yuri Alberto, peça nula também no ataque do Corinthians. Em resumo, é uma atuação muito, muito ruim do Corinthians e a derrota é merecida. A Platense é melhor no jogo.
1: Muito bem, futebol é na Jovem Pan.
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1: E aí, Vampeta, Corinthians perde por 2-0 e a melhor oportunidade foi do Platense depois dos 2-0.
6: Pois é, o que me surpreendeu esse Corinthians do Diniz é tem que criar mais chances, né? Precisa, por exemplo, vai pegar um Grêmio no domingo lá em Porto Alegre. Precisa criar chance, precisa ganhar. Porque a depender do que o Vasco e o Santos façam na rodada, o Corinthians, se não ganhar do Grêmio, pode dormir na zona de rebaixamento e ficar 40 dias ali durante a parada da Copa. No jogo de hoje, poucas oportunidades para os jogadores bons, que tem condições de criar mais oportunidades.
3: Tô vendo os números, 76% de posse de bola do Corinthians, o que não quer dizer nada. Porque o Platense finalizou 10 vezes, o Corinthians 7. No gol, 5 do Platense, só 2 do Corinthians. O Platense tem mais escanteios também, 4-2. Deixa eu fazer, no segundo tempo, 4 finalizações a 2 do Platense. No gol, 2-0 do Platense, escanteios também. 2 finalizações a 1 para o Platense, ou seja, e o Corinthians com 84% de posse de bola, o que não quer dizer nada. O Platense tem melhor número em tudo.
6: Esse número enganoso, quase o Platense faz o terceiro agora, Bela defesa do Hugo Souza.
1: É, tirando posse de bola, que é estéreo, né? O time do Platense tem melhores números em tudo, na estatística do jogo. Ou seja, Corinthians faz um jogo para esquecer. É assim, o time do Diniz está indo muito bem, né? Assim, depois que ele assumiu, principalmente na Libertadores. Mas quando vai mal com gosto, né? Aquele jogo, lembra lá em Mirassol? Fez um péssimo jogo o Corinthians. Hoje está jogando muito mal também.
6: Jogando muito mal, ainda tem tempo aí de poder tentar um empate. Na verdade que, até o presente momento, muito ruim a partida do Corinthians.
1: É, mas está classificado para as oitavas, meus amigos. Só que hoje está dando ruim. Vem dominando na esquerda, Matheus Bidu tenta reagir. O Corinthians, será que vem reação? 25 minutos, se dá marcando o segundo tempo de jogo. Tem 20 mais os acréscimos para tentar buscar pelo menos um empate, para evitar a derrota. Bola dominada aqui da esquerda. Labiade jogou para o carro na boca do gol. Corta a zaga. A bola sobra aqui do meio. Lá vem Corinthians de novo no lado esquerdo do campo. Inversão da direita para Caio César. Tentou o desvio de cabeça. A bola foi embora. Para fora do gramado, lateral na direita. O Corinthians tem pressa para fazer a cobrança. Meus amigos, estamos girando. Tempo e placar de jogo da Copa Libertadores da América. 25 minutos e meio, segundo tempo em Itaquera. No placar da Pan, duas vezes a Piola. Primeiro de pênalti, a segunda por cobertura num presente do Hugo Souza. Corinthians 0, Platense 2, Guilherme Silva.
3: E no grupo do Bragantino, na Copa Sul-Americana, o River Plate faz agora 2 a 0 contra o Blooming. Com isso, vai garantindo ali, já tinha, né, a primeira colocação, 14 pontos. E o Carabobo passando em segundo com empate com o Bragantino, que tem 10. O Bragantino com 8, vai ficando fora. É o grupo H da Copa Sul-Americana.
1: É o Bragantino que depende só dele. Ganhar em casa passa em segundo, mas não está conseguindo ganhar do Carabobo. E vem dominando bola na esquerda, Carrilho. Carrilho batendo mais à frente, lado esquerdo do campo, Labiade. Dali para o Bidu, errou. Dá de presente para adversário. Labiade brigou, recuperou. Vai abrir o aberto outra vez com Labiade. Pé direito, vira tudo, lado direito do campo. Errado também. Manda a bola para fora do gramado. Arremesso do campo defensivo para o Platense fazer a cobrança. 26 minutos e meio, 26 e meio, segundo tempo de partida. 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
1: Grande abraço, meus amigos. Você tá ligado, você tá conectado comigo no futebol da Jovem Pan. 27 segundo tempo de jogo. O placar de 2 a 0 Platense. Tem falta para o Corinthians bater aqui no lado direito. Vem na bola parada. Rodrigo Garro ameaçou a cobrança curta. E agora vai para a batida. Falta foi feia ali em cima do Caio César, que se recuperou rapidamente. Rodrigo Garro ainda não bateu. Ajeita com muito carinho. Esperava a chegada do Gustavo Henrique lá na grande área. Tenta o Corinthians na bola parada. Levantou para a boca do gol. Vai Gustavo Henrique, quarta zaga, voltou Gabriel Paulista, jogou na área. Caio César deixou a bola quicar aqui na direita, brigou, tentou a finta e perdeu. Corta a zaga, tenta partir para o contra-ataque, avançando aqui Silva. Bate para o meio campo de presente para o Gabriel Paulista. Dominou lateralmente com Bidu, partiu para a grande área. Dominou, abriu na esquerda, Labiade recolhe, pé direito, rolou na entrada da grande área. Garro dominou, invadiu, soltou Labiade na esquerda, bateu cruzado, goleiro pegou. Tentava o Gustavo Henrique, estava de centroavante, mas o goleiro fez boa leitura e antecipou. Victor Boni.
2: É a tentativa do Corinthians, buscando pelo menos descontar para quem sabe na reta final do jogo criar aquele furacão para ir em busca do empate. Mas agora estava ligado. O goleiro Borgonho fica com ela, já repõe para o Platense. A equipe argentina vai vencendo por 2 a 0 aqui na capital paulista.
1: Bola para o campo de ataque do Platense. Corta aqui atrás, recupera do Mateuzinho. Mateuzinho com o Matheus Bidu. Bidu dominou aqui na esquerda, tentou ser jogando. Foi agarrado, jogada ao chão, é falta. Breno Bidu cobra, bateu rapidamente para o Rodrigo Garro, se mandou aqui pela ponta esquerda. Partiu da velocidade, vem o segundo marcador. Abriu na esquerda, Labiade. Labiade recolheu, cortou pelo meio, está no bico da área. Ajeitou para o Mateuzinho pela esquerda. Cruzou para o outro lado, vem Carrilho de primeira, levantou para fora. Por trás do gol, linha de fundo, tentou cruzar a bola para a grande área, mandou para fora, só tiro de meta, Bondi.
2: Tiro de meta, a bola passa para fora em linha de fundo. O torcedor corintiano, nesse momento, tenta gritar um pouco mais alto em comparação ao que foram os últimos minutos, para quem sabe incentivar o Timão a buscar pelo menos um golzinho e aí sim ter condições melhores para o empate. Mas por enquanto, poucas oportunidades criadas. Agora, finalização para fora tiro de meta pro Platense.
3: É, parece que o Corinthians só cumpre tabela, né, Vampeta? Que é nada com nada.
6: É, já tá classificado, né? O time meio disperso. O importante é, já que tá assim, tem que olhar agora pra domingo, né?
3: É, podia mexer logo, fazer logo as duas alterações que faltam, preservar alguém aí, sei lá, o Yuri Alberto, Rodrigo Garro, alguém aí pensado...
6: Para domingo não, sábado, né?
3: Sábado. 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Acompanhe e vem para o campo de ataque trabalhando. 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Lá vem pela direita, Mateuzinho, jogou da entrada da grande área, Rodrigo Garro dominou, ajeitou com Carrídio. Carrídio limpou de fora, bateu, meteu a cabeça Vasque. Corajosamente desviou. Linha de fundo, escanteio para o Corinthians bater. Fala, Boni.
2: Boa tentativa de finalização do peruano. Camisa de número 19, recebeu do Rodrigo Garro na entrada da área, limpou a marcação e bateu forte com a perna direita. Tava ali no meio do caminho o Vasque, zagueiro do Platense, desvia de cabeça, ela sai para a linha de fundo. Escanteio para o Timão. Rodrigo Garro mais uma vez vem para a cobrança.
3: Amanhã também, Palmeiras e Júnior Barranquilla, encerramento, fechamento do grupo do Palmeiras da Copa Libertadores da América. Verdão precisa da vitória para não se preocupar com outro jogo. E vem mudança, viu, Lian? Mais uma alteração da equipe argentina. Acho que é o Heredia que entrou ali no lugar do Retamar, viu? Mais uma alteração do Platense. Vem escanteio para o Corinthians na esquerda. Rodrigo Garro partiu, levantou Gustavo Henrique de cabeça. Pega o goleiro. Borgonho do alto. Vai segurar firme o goleiro, Victor Boni.
2: Firme o goleiro. Segura o Borgonho. Goleiro da equipe do Platense. Agora na finalização de cabeça do Gustavo Henrique. Depois do cruzamento do Rodrigo Garro. Ficou com ela o arqueiro da equipe argentina. No momento que tem jogador caído dentro da área de defesa do Platense, jogador do Corinthians estava ali por lá, estava por lá caído, foi solicitado o atendimento, vai sair do gramado agora. Tudo bem com o atleta corintiano, acho que é o Gustavo Henrique mesmo. Estava ali caído, saiu do gramado, está tudo bem com ele, um princípio de preocupação, mas já está tudo certo com camisa 13. Platense 2-0, Corinthians aqui em Itaqui.
3: E muda o time do Walter Zunino, Lian.
5: É isso mesmo, o Heredia está na partida com a camisa de número 23 para a saída do Retamar com a número 43, é.
3: Tá certo. E aí, velho Vamp, 32 segundo tempo, Platense 2-0.
6: Por isso, o Corinthians só chega na bola parada, né? Toda vez que a bola vai no Gustavo Henrique, ele sempre ganha todas por cima, né? E aí agora, mas dessa vez foi uma cabeçada fraca, né? E não ameaçou não a equipe do Platense.
3: É, tava bem colocado o goleiro, o cabeceio não foi tão forte assim. 32 segundo tempo, futebol é na Jovem Pan.
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3: Corinthians está com o homem aberto, Gustavo Henrique fora do gramado, lançamento lá para a grande área, vai Leonardo Heredia, o argentino sai para pegar, vem o Hugo Souza para ficar com ela, larga do meio rapidamente, Breno Bidon lateralmente soltando o bola do lado esquerdo, chegou para o Carrídio, pé direito nela, larga aqui na ponta esquerda, vem para fazer domínio, Matheus, Bidu, voltou no meio, outra vez para o Carrídio girando para Gabriel Paulista empurrando mais à frente, Breno Bidon vem partindo para o campo de ataque, levando aqui pela meia direita, parou, pisou na bola, prepara o lançamento, segura o jogo, vem levanta, todo fechadinho o Platense, o Corinthians não encontra espaço, bola aqui no lado direito, Breno Bidon levou, vai partir, ameaçou correr, agora na Biagi, ele preferiu soltar aqui na meia direita, Caio César, Mateuzinho pro Caio César de novo, encara a marcação, sempre dois em cima dele, vai tentar passar, puxou pra linha de fundo, vem um terceiro marcando, ainda Caio César, fintou, vai cruzar, levantou, segundo pau, Yuri Alberto de cabeça, a bola foi pra fora, desesperado Yuri Alberto pede pênalti, Rodrigo Garro também, tome pressão para cima do árbitro, Victor Boni.
2: Pressão para cima do árbitro venezuelano. Depois do cruzamento do Caio César e da tentativa de finalização de cabeça do Yuri Alberto, camisa 9 do Corinthians imediatamente foi para cima da arbitragem. Ficou pedindo a marcação do pênalti. É um lance que não ficou muito claro. Estou vendo aqui o replay também.
6: Foi nada.
2: Essa primeira repetição não pareceu nada. É que pela reação do Yuri Alberto, desesperada, fiquei até na dúvida se foi alguma coisa. Mas não me pareceu nada, o Vamp já adiantou, aí, Isa.
1: É, o Vampeta já cravou aqui. O nosso árbitro aqui, Vampeta.
6: Zé, a gente tá com replay aqui, né?
1: Sim.
6: Não foi nada, né?
1: Verdade, também achei que não foi nada. Raí Monteiro, opinião na PAN, estamos com 34,5 o segundo tempo. Segue, Platense 2, Corinthians 0 em Itaquera, Raí.
7: E para o Platense até, de certa forma, está confortável se defender, Zé. Porque o Corinthians faz tecnicamente uma partida muito ruim, com muitos erros de passe, né? Muitos erros em saída de bola. E apelando invariavelmente para cruzamentos, né? Como nessa jogada. O Caio César recebeu para o lado, ele girou para um lado, para o outro, umas 4, 5 vezes tentando uma opção para jogar curto. Não teve, ele despejou a bola para dentro da área. O Yuri Alberto disputou, mas também concordo com a avaliação aí do Vamp. Não houve absolutamente nada. Não foi pênalti para o Corinthians. 10 minutos finais, o Corinthians vai tentando reagir, mas a montanha é muito íngreme para subir. Difícil pensar numa reação do Corinthians a essa altura e com esse futebol jogado.
1: Tá certo.
2: Público!
1: Meus amigos, estamos girando o tempo e placar de jogo da Copa Libertadores da América. Lá vem Corinthians para o ataque, Labiate da esquerda, dominou, levou pelo meio, levou pro gol! Espalma, Borgonho! A bola foi desviada do meio do caminho, grande defesa do goleiro do Platense. Escanteio para o Corinthians bater, Victor Boni.
2: Tentativa de finalização de fora da área, o Borgonho estava ligado. Ele espalma, quase uma manchete ali, manda pela linha de fundo. O Corinthians tentando nesses últimos minutos fazer um golzinho. No momento que vão acontecer também as duas últimas substituições da equipe do Timão. Yuri Alberto vai embora com a camisa 9, vaiado pelo torcedor corintiano. Vaiado com camisa de número 9, Yuri Alberto vai embora. Entra o 18, Pedro Raul, e 8, Rodrigo Garro também vai embora para a entrada do 77, Jesse Lingard, as últimas alterações do Diniz. Tem escanteio a equipe do Corinthians.
1: Você acha que ele é mais vaiado porque falou que ia embora? Você responde depois, tem um escanteio. Ou pelo jogo de hoje. Escanteio para o Corinthians fazer a cobrança. Vem levantamento de bola para a boca do gol. O Corinthians muda. As duas alterações fiais também tem Lingard entrando no gramado neste momento. Prepara o levantamento. Levantamento de bola no segundo pau. O goleiro tirou, sobrou. Caio César dominou, tentou bater. Bateu mascado na área. Afasta a zaga de qualquer maneira e a bola vai embora pela linha de fundo. Escanteio para o Corinthians bater, Victor Boni.
2: Mais um escanteio para o Corinthians. Torcedor corintiano ficou pedindo a falta ali em cima do Caio César na entrada da área. O árbitro marcou apenas o tiro de canto a favor do Alvinegro do Parque São Jorge. Tem mais uma oportunidade o Corinthians na bola parada. Vem tentando buscar pelo menos um gol para descontar, José Manuel.
1: Lá vai para a cobrança do escanteio, Mateuzinho prepara o levantamento de bola para a boca do gol. Vai ser autorizado. Mateuzinho vai levantar a bola para a área. Atenção, partiu Mateuzinho, levantou o segundo pau, já tirou a zaga. Afasta a defesa, sobra na entrada da grande área. Brigou o Corinthians, melhor para o Platense, ligando o contra-ataque. Chega, Bruno Bidon, rasga de qualquer maneira um bico nela, manda para fora do gramado. Oi, Boni.
2: Só informação, público aqui na Arena de Itaquera para esse jogo da sexta rodada da fase de grupos. 39.996 o público total aqui em Itaquera. Por pouco, por 4 pessoas, não bateu 40 mil, por uma renda de R$ 2.909.567,98.
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1: Fiquei devendo aí a pergunta e a sua resposta, Boni. Foi vaiado pelo jogo de hoje ou toda aquela história que ele tinha falado que queria ir embora? O que você acha, Boni?
2: É uma mistura dos dois, viu, Zé? Porque acompanhando as reações dos torcedores do Corinthians depois daquela declaração do Yuri Alberto, a reação é basicamente no mesmo tom. Em nenhum outro clube do mundo, o Yuri Alberto vai encontrar tanta paciência do torcedor como encontrou aqui no Corinthians. Perdeu muitas oportunidades, vive uma montanha russa, altos e baixos, e o torcedor corintiano sempre demonstrando apoio ao seu camisa 9. Hoje, depois de uma partida ruim e depois da declaração falando que quer respirar novos ares, acho que essa paciência foi pro chinelo, meu caro José Manuel.
1: É por aí, né, Vampeta? O Vampeta tinha falado aqui do lado também, falou que quer ir embora.
6: É mais por causa disso mesmo, e isso que falou. O Yuri Alberto, para fazer um gol, ele tem que errar primeiro 4, né?
1: Tem isso também, que traz os gols perdidos por ele contra o Penharol. contra o Peñarol, o Iroberto perdeu pelo menos três grandes oportunidades. O Corinthians poderia ter vencido aquela partida contra o Peñarol. Na direita, Mateuzinho levantou para a boca do gol. Segundo pau, chega para fazer o corte saborido. Afasta, levanta aqui para o meio do gramado. Lá vem Corinthians de novo. Carrilho ajeitou aqui do meio campo. Breno Bidum lateralmente do Mateuzinho. Mateuzinho jogou com o Lingard na entrada da grande área. Recolheu, abriu na ponta. Caio César. Caio César tentou passar e perdeu. Recupera o Platense. Vai ligar outra vez o contra-ataque. No meio campo, a bola rolada. Vem da velocidade, avançando pelo meio, carregando a Marfio. Tentou partir para o campo ofensivo, recupera o Corinthians. Oi, Victor Boni.
2: Só para complementar essa narrativa, viu, Zé? É um final melancólico para o maior. Pode ser um final melancólico, caso que se confirme uma transferência no meio do ano, para o maior artilheiro da Arena de Itaquera. 51 gols marcados em 120 jogos e saindo vaiado no seu último jogo.
1: Lá vem Corinthians para o ataque. Caiu César na direita. Cortou a marcação, largou o Mateuzinho. Cruzou o segundo pau, toque de cabeça. Pega o goleiro em cima da linha. Pedro Raul subiu no segundo pau. Escorou de cabeça. Cai Borgonho. Faz outra importante defesa. Também o goleiro está pegando tudo, Boni.
2: Tá pegando tudo e uma amostra de que se o Yuri Alberto for embora mesmo, o Corinthians também vai ter um problema na reposição. Cruzamento do Mateuzinho foi na medida, quase dentro da pequena área. O Pedro Raul tem a oportunidade de cabecear. Cabeceia em cima do goleiro argentino. Vai garantindo um gol sem ser vazado. Por enquanto, o Platense vai vencendo 2-0.
1: Lá vai para o ataque. Lingard abriu da direita. Caiu César, dominou, segurou, voltou do meio campo, soltando para o Bidon. Bidon levantou lá para a grande área. A zaga já tirou. Cai a bola do meio. A Marfil vem para fazer o domínio. Tenta bater por alto de qualquer maneira. A bola ganha uma altura. Cai da direita. Vai Mateuzinho. Mateuzinho recolhe, põe a bola no chão. Abriu da ponta de novo. Caiu César. Partiu para cima do marcador. Passou. Vai invadir a grande área. Driblou de novo. Chegou no fundo. Tentou bater para trás. Corta a zaga. Rebote para o Bidon. Na entrada da grande área, vai Corinthians na direita. Mateuzinho tentou cruzar, bateu na zaga e foi pra fora. Lateral na direita, lateral pro Corinthians.
5: Vai mudar.
1: Vai mudar. 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
1: Vai mudar, Daniel Lian.
5: E vem aí o Quirós com a camisa de número 32 na equipe. Do Platense, vai sair o autor dos dois gols. O Zapiola sai aplaudido, ele queria sair pelo outro lado. O Gabriel Paulista e o Hugo Souza falaram: não, vai sair por aí mesmo. Ele queria cumprimentar a torcedora, essa coisa toda.
1: É o ganhar... cara do jogo.
5: É o cara do jogo, é o nome do jogo. Queria ganhar tempo, né, Zé? Fazer aquela catimba, mas já está fora do campo, lateral para o Corinthians.
1: Tá certo. Tem gol, Guilherme Silva.
7: Em Bragança Paulista, o Bragantino faz 1-0 contra o Carabobo. Com isso, está avançando para o playoff, né? Vai disputar o playoff na Copa Sul-Americana.
1: Lá vem Corinthians para o ataque da esquerda. Tentou Gustavo Henrique, sobrou na grande área. Afasta, zague o árbitro da pênalti. O árbitro aponta penalidade máxima para o Corinthians. Teve uma espécie de voadora na grande área quando o zagueiro tentou tirar a bola. Acertou o jogador do Corinthians. Você viu de perto, Victor Boni?
2: Do décimo andar, para ser mais exato, viu, José Manuel? Mas ficou claro, mesmo vendo de longe, ficou claro que foi um lance para pênalti, pelo menos na primeira impressão. A disputa com o Breno Bidon acabou levando a pior o jogador corintiano. Chegada muito forte do jogador da equipe do Platense, o camisa de número 3, o Tomás Silva, que inclusive leva o cartão amarelo. Imediatamente o árbitro Herrera, o venezuelano, aponta para a marca da Cal. Disputa completamente desproporcional do jogador do Platense para cima do Breno Bidon. Levantou o pé. Você caracterizou bem, viu, José Marão? Quase uma voadora. Não sei se pegou em cheio, mas o lance foi muito perigoso ali. E ficou caído no gramado, camisa 7 do Corinthians. Tá marcado o pênalti, é claro que vai ser revisado. Mas por enquanto tem a oportunidade do Corinthians direto da marca da Cal, viu, Zé?
1: É Kung Fu isso aí, Vampeta?
6: Pô, rapaz, pênalti, cara, os caras estão reclamando. Quase o Bidon, os caras com o pescoço do Bidon.
1: Que isso, o Silva, cara, deu uma de maluco ali.
5: Ô Zé, mas ele não foi nem na bola, a bola tava longe.
1: Mas então... tentou tirar a bola, mas acertou o Bidon.
5: Mas foi brincadeira.
1: Confundiu a cabeça do Bidon. Olha, com a bola.
5: Que isso? Esse daí deu uma de Carrascal, viu, Zé Manuel?
1: Você é louco, rapaz. Pênalti pro Corinthians. Fazendo gol, o Corinthians tem os acréscimos para tentar buscar o empate. tem que fazer o gol agora. Estamos com 44 minutos nesse segundo tempo. 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
1: Alguma dúvida nessa marcação? Ih, o árbitro parece que foi chamado ao VAR. É isso que eu estou vendo? É isso que está acontecendo, Boni?
2: Isso mesmo. Para muita reclamação dos jogadores do Corinthians, o árbitro está indo ao monitor, que agora fica do outro lado, né? Desde o começo dessa Copa Libertadores, não fica mais do lado do banco de reservas. Fica do outro lado do gramado. E o árbitro Alexis Herrera, então, vai ao monitor. Possibilidade de ser cancelado o pênalti para o Corinthians. E 7 minutos de acréscimo, José Manuel.
1: É, assim, há possibilidade da jogada ter sido feia, mas dele não ter acertado o corpo do jogador, talvez a mão, né? Ele acertou a bola primeiro e depois...
2: Ô, Zé.
1: Oi, Boni.
2: Não, eu ia falar que poderia ser também uma revisão de cartão vermelho, mas apareceu aqui já na transmissão que é revisão de pênalti mesmo. É.
1: Bom, o Atro já tem uma decisão, faz sinal e cancela o pênalti. Eu quero ouvir o...
5: Sete.
1: Eu quero ouvir o Raí Monteiro. Raí, pênalti marcado e pênalti cancelado, Raí.
7: Ó, Zé, o Boni tá aqui do meu lado, ele é testemunha, né? Porque o que eu vou dizer parece que foi só por conta da anulação. Eu não achei pênalti. Honestamente, eu não achei pênalti. Ele não acerta o Breno Bidon. O pé dele passa perto do Breno Bidon, mas não acerta. Não há o contato. E o Breno Bidon, com o ventinho ali do pé que passou, ele simulou bizonhamente. Não achei penalidade. Se tivesse acertado, aí talvez poderia ser um lance até para cartão vermelho. Mas ele não acerta o jogador do Corinthians. Logo, não pode ser marcada, na minha opinião, a penalidade. Eu acho que a revisão ela foi correta e a anulação do pênalti também. Ele não acertou o jogador do Corinthians.
1: E aí, Vampeta? Não tem mais pênalti,
6: mano. Ah, mas se pega no pescoço, na cabeça, arranca, né? Também tem isso. E eu tô olhando isso. Você viu, o Corinthians 76% de posse de bola, né? E só teve a cabeçada agora do Pedro Raul, né?
1: O Corinthians faz um péssimo jogo, né? Platense, ok, a gente pode elogiar o Platense, marcou direitinho, jogou fechadinho, contra-ataque funcionou, aproveitou as oportunidades em duas falhas do Hugo Souza. O Souza não é de falhar tanto assim não, né? Mas hoje...
6: Hoje foi danadinho.
1: Hoje o Hugo Souza, cara, eu não sei se ele está impactado com a ausência da convocação para a Copa, mas assim, falhando desse jeito, se o treinador precisar, né, de chamar um goleiro... futuramente aí, até a Copa, muita coisa pode acontecer, cara, eu não sei, né, o treinador, o Ancelotti não pensaria nele se for por conta dessas falhas no jogo de hoje. 47 minutos, segundo tempo de jogo, 2 além do tempo, o Leão já avisou, viu, Boni, já falou que são 7 minutos a mais, hoje ele tava esperto, viu, Boni?
7: É, na verdade é o Raí que tava chamando aqui, Zé, eu ia falar que o outro jogador da lista do Ancelotti é o John, goleiro do Nottingham Forest, que poderia ser convocado num eventual corte.
1: Lá vem para o campo de ataque na direita, Labiade. Então, é por isso. O Gusso deve estar desanimado da vida, que nem na lista não está.
6: Não, e você vê que os três goleiros, né? O Ederson e o Alisson, está sempre machucado, viu, Zé? E aí você pode ter ele, pode ter, que nem o Raí falou.
1: É, mas é o John
6: o Bento,
1: que está lá
6: o Bento
1: na boca,
6: tá, né? Também nessa lista?
1: O Bento está, Raí, na lista também ou só o John?
7: Ele está na pré-lista também. São 6 goleiros na pré-lista, né? Os 3 que foram convocados, mais o Hugo Souza, o John e também o Bento.
1: Ah, então o Hugo Souza tá. Então ele tem. Então existe possibilidade para o Hugo Souza, né? Agora falhando desse jeito, não, né? Lá vem para o ataque, o César levantou para a boca do gol, a zaga tirou, sobrou aqui na ponta esquerda. Lá vem Gustavo Henrique, recolheu, ajeitou mais atrás, Carrídio dominou, vai levantar na grande área, pé direito, cruzou na boca do gol, tentou, Pedro Raul caiu na área, corta a zaga. Mais uma alteração, Linha.
5: Dalmasso, número 27, acabou de entrar na equipe do Platense, Gomes saiu com a 5.
1: Lá vem, bola para a boca do gol, tentativa de levantamento de bola na grande área, vai Corinthians, corta a zaga do Platense, olha o contra-ataque, bola aqui do comando, chegou para fazer domínio, Leonardo Heredia ajeitou mais atrás, bola aberta aqui no lado direito do campo, vem para o domínio, Saborido partiu para o ataque, tentou passar, o Bidu cortou, o Saborido insistiu, domina aqui pela direita, tentou partir para a entrada da grande área, a bola se perdeu, vai para a lateral, desvio do corintiano, lateral na direita para o Platense fazer a cobrança, estamos chegando a 49 minutos. do segundo tempo. Já já o pós-jogo na Jovem Pan no comando do nosso Guilherme Silva. 11 da noite, 25 minutos. Tá para acabar, meus amigos. Tá para acabar. Vai terminar o jogo daqui a pouquinho. 4 minutos além do tempo. Faltam 3 para terminar. O Corinthians está perdendo em casa, 2 a 0. Nesta rodada final da fase de grupos da Libertadores. Mas o Corinthians está classificado e em primeiro lugar do grupo. Estava jogando para tentar uma qualificação melhor, uma posição melhor na classificação geral. E rapaz, Carrillo bobeou, perdeu, recuperou o Heredia aqui da ponta esquerda, tenta o giro para cima do Carrillo, jogou na boca do gol, chega para fazer o corte Gustavo Henrique, sobra a bola com o Mateuzinho. Mateuzinho recolhe no campo defensivo, lateralmente toca a bola agora com Gustavo Henrique. Gustavo Henrique chama Matheus Bidu, Bidu no meio faz o passe outra vez, Mateuzinho recolhe, lança a bola comprida aqui da ponta direita, chega Caio César, domina, põe no chão, encara a marcação, tentou passar, não passou, insistiu, ainda Caio César abriu na direita, Carrillo dominou aqui da ponta, vai para cima do marcador, tentou passar, não passou, corta Silva, afasta aqui atrás, o cara que ia fazendo pênalti, 4 deu, mas depois foi no VAR e cancelou. Vem para o ataque o Corinthians, avançando aqui na direita, recolheu na Biade, cruzou para a boca do gol, sobe, outra vez Vitor Cuesta para fazer o corte, a bola cai no rebote aqui da meia direita, Mateuzinho abriu na ponta, entrega para o Carrillo, devolve na meia, outra vez Mateuzinho na direita, na Biade, levantou para a boca do gol, vai Pedro Raul, subiu, goleiro para pegar, vai Borgonho, segura firme, Boni.
2: Segura firme no que deve ser uma das últimas tentativas do Corinthians na partida. Cruzamento feito, tem muita gente na área, Pedro Raul por lá, já desperdiçou uma oportunidade, mas o Borgonho, quem estava mais ligado, fica com ela, repõe para o Platense, vai vencendo a equipe argentina aqui em Itaquera por 2-0, e o Corinthians perdendo a invencibilidade na Copa Libertadores.
1: Placar do jogo, 2 Platense, 0 para o Corinthians, 51 do segundo tempo, meus amigos. É, rapaz, e o Fluminense passou ainda não? Os jogos não terminam, do Fluminense acabou, eu não sei o outro, Guilherme Silva.
3: Exato, José Manuel de Barros, o jogo do Bolívar ainda não acabou, tá nos acréscimos, já já eu confiro.
1: É, só que o Rivadavia fez o segundo gol, né? Tá ganhando por 2-1, então o Fluminense está praticamente classificado. Estamos lá nos acréscimos,
3: exato,
1: né?
3: Exato, teria que acontecer um grande milagre pro Bolívar, né?
1: É, o Bolívar teria que fazer aí, dois gols, sei lá, 3, 4 minutos, 2 gols para tirar o Fluminense. Então o Fluminense muito perto da classificação, todos os brasileiros devem passar na Libertadores. Né? Palmeiras e Cruzeiro jogam amanhã.
3: Isso, nesse jogo do Bolívar, o árbitro deu 6 de acréscimo, já passamos de 3.
1: É, o Cruzeiro joga amanhã. Vencendo, ele se classifica e talvez até em primeiro. Tem possibilidade de passar em primeiro lugar no grupo. Aí não pode perder para o Barcelona em casa, né? Senão se complica. Vai terminar em Itaquera. Bate o goleiro Borgonho para o campo de ataque. Apita o árbitro, terminou. É fim de jogo da Arena Corinthians. Péssimo jogo do Corinthians, perde em casa para o Platense, 2-0, 2 gols do Zapiola, mas o Corinthians já estava classificado para as oitavas de final da Copa Libertadores da América e passa em primeiro lugar do grupo. Tem jogador do Platense chorando, tem jogador emocionado pela classificação do time argentino, que com essa vitória se classifica também, vai para as oitavas, faz história o Platense, classificado para as oitavas da Copa Libertadores. Corinthianos saem tristes, os torcedores também. Guilherme Silva.
3: Vamos nessa, José Manuel de Barros, com o pós-jogo da Jovem Pan até meia-noite, falando bastante de Corinthians e Platense, da rodada de Libertadores e Copa Sul-Americana, da expectativa para o jogo de amanhã entre Palmeiras e Júnior Barranquilla. O pós-jogo comigo, Guilherme Silva, com Vampeta, com Daniel Lian, com Raí Monteiro e com Vitor Boni, lá na Arena Corinthians. Boni, o seu destaque depois dessa derrota do Corinthians em casa na Libertadores da América, 2-0. Para o Platense. Boni, boa noite.
2: Muito boa noite mais uma vez, meu caro Guilherme Silva. O Corinthians que sai derrotado aqui na última rodada da fase de grupos da Libertadores e perde também a sua invencibilidade na competição nacional. Não havia sido internacional, melhor dizendo. Não havia sido derrotado até aqui. Perde para os argentinos dentro de casa. Sofre os primeiros gols também diante do seu torcedor na Libertadores 2026 e perde a oportunidade de conseguir uma classificação melhor na classificação geral da competição continental, algo que pode fazer falta lá na frente. Mas já garantiu na última rodada a primeira colocação do grupo, se classifica como líder e vai ter o mando de campo na partida de volta das oitavas de final, seja contra quem for. Corinthians que agora volta a campo no final de semana, no sábado, dia 30, pelo Campeonato Brasileiro. O último compromisso antes da pausa para a Copa do Mundo, encara o Grêmio às 5h30 da tarde lá em Porto Alegre, precisando também do resultado para ter um pouco mais de tranquilidade e passar essa pausa do Mundial fora da temida zona de rebaixamento, que pode garantir um pouco de paz para o clube e também, é claro, para o técnico Fernando Diniz. Partida que é a última de Memphis Depay nesse primeiro semestre com a camisa do Corinthians. Já fica indisponível para o jogo contra o Grêmio. No dia 30, a seleção holandesa se apresenta também sob o comando do técnico Ronald Koeman e o Memphis será liberado pelo Corinthians para se juntar aos seus companheiros visando o Mundial de Seleções. É claro que o cenário hoje é mais otimista, como a gente falou aqui na transmissão, informou aqui na transmissão da Jovem Pan no quesito renovação de contrato, mas ainda tem muita água por rolar, ou seja, apreensão, é claro, do torcedor corintiano com relação à situação de Memphis Depay, que hoje não fez uma boa partida. E só um destaque também com relação ao Platense, jogadores da equipe argentina comemorando muito com os torcedores que encheram o setor de visitante aqui na Arena de Itaquera. Faz história o Platense na sua primeira Copa Libertadores da América em 120 anos. Desde a sua fundação, já chega na fase de mata-mata com uma vitória bastante impactante, bastante fundamental e importante diante de um grande clube brasileiro como é o Corinthians. Faz história o Platense, comemoram os jogadores, comemoram os torcedores. Viveu um momento mágico na temporada passada ao conquistar a apertura do Campeonato Argentino, garantir a vaga na Copa Libertadores e agora se classifica para a fase de oitavas de final. E o Timão visando então o Campeonato Brasileiro. Não terá Memphis Depay para o seu próximo compromisso. O último antes da pausa para a Copa do Mundo, Guilherme Silva.
3: Boa, obrigado Vitor Boni, que agora vai lá para a zona mista conversar com os jogadores, com o técnico Fernando Diniz e trará, claro, mais informações na programação da Jovem Pan. Daniel Lian, o destaque do Platense, classificado como segundo do grupo e assim, classificado com autoridade, porque venceu o Corinthians. Se tivesse empatado ou perdido, o Platense seria eliminado, porque o Santa Fé venceu o seu jogo. Então, teve esse detalhe também. O Santa Fé venceu o Peñarol por 1-0 fora de casa. Se o Platense não tivesse vencido o Corinthians, seria eliminado. Então, dá um ar ali de uma classificação mais emocionante para o time argentino. Daniel Lian, boa noite.
5: Boa noite, Guilherme, boa noite a todos. Pois é, em alguns instantes, por poucos instantes, o Platense estava fora da competição, porque o Santa Fé acabou fazendo gol no Peñarol, mas logo em seguida veio ali a penalidade, né, do Rodrigo Garro a favor do Platense, e aí saiu na frente a equipe argentina e acabou conseguindo, né, fazer ali o marcador que já dava a classificação, mas não estava com muita folga, né? E aí depois aquela entregada do Hugo Souza e aí um golaço do Zapiola. Aliás, o Vampeta falou bem aqui em relação aos argentinos, né? Eles têm aquele meia clássico mesmo, né? Aquele armador, a cabeça pensante, o cara que levanta a cabeça, joga a bola, faz os lançamentos, dá as assistências e também chega ao gol, como é o caso aí do Zapiola. Um gol de muita categoria, o segundo, um golaço que ele acabou fazendo, primeiro de pênalti, também bateu ali com muita qualidade. Aí os jogadores até, alguns chorando ali ao final da partida, porque é uma classificação histórica, queira ou não, uma equipe pequena e que consegue aí um feito, vencendo até o Corinthians fora de casa. Devolveu o placar, o Corinthians venceu na abertura da Libertadores fora de casa o Platense por 2-0, e agora eles acabaram devolvendo aí esse mesmo marcador e conseguindo essa classificação histórica. Agora vamos ver daqui para frente como é que vai ser essa sequência dessa equipe, né? Que é uma equipe nova, né? Digamos assim, na Libertadores, no decorrer da competição.
3: É isso. E agora vamos falar então da partida com o Vamp, com o Lian, com o Raí Monteiro, pós-jogo da Jovem Pan de Corinthians 0, Platense 2. Vamos por partes, claro. Vamos falar bastante do Hugo Souza, que foi um destaque hoje negativamente. também ouvimos, e o Boni trouxe para a gente a informação, as vaias para o Yuri Alberto. São dois pontos da partida que nós vamos discutir já já. Mas começando pelo jogo, Vamp, o Corinthians perde em casa por 2-0, já tinha o primeiro lugar garantido, mas não fez um grande jogo nesta noite, hein, Vamp? Boa noite.
6: Boa noite, Gui. De fato, né, o Corinthians não fez um grande jogo, já estava classificado, era mais para melhorar na tabela, assim, em termos de classificação. É, decide seus jogos em casa, né, como primeiro colocado do grupo. É, agora, em si, em relação ao jogo, muito abaixo. O Hugo, hoje, na noite de hoje, não foi feliz. Falhou nos dois gols que o Corinthians toma, né? O pênalti lá, o Galo estava encoberto pelo Mateuzinho, pela falha do Hugo, mas o Galo com a mão aberta, pênalti bem marcado. É, o segundo gol, uma saída errada do Hugo e uma qualidade muito grande no gol, né? Um golaço, faz 2-0. As melhores chances do Corinthians foram na bola parada, teve uma cabeçada boa do Gustavo Henrique, do próprio Pedro Raul, chegou muito na bola parada. Primeiro tempo, uma jogada ou outra, uma jogada do Depay, que vai à Copa do Mundo, né? Então foi o Corinthians da noite de hoje, muito aquém daquilo que se precisa, né? Tem mais uma rodada antes da parada para a Copa, que é enfrentar o Grêmio no sábado em Porto Alegre, né? O Corinthians que precisa produzir mais a parte ofensiva no Campeonato Brasileiro, no ataque, porque tem o pior ataque do Campeonato Brasileiro, da Série A, onde tem Remo, Chapecoense, Mirassol, tudo na zona de rebaixamento, e o Corinthians tem o pior ataque.
3: E aí, Monteiro, hoje o Corinthians contou com o Depay, com Yuri Alberto, com Rodrigo Garro, e ainda assim, como o Vamp citou, teve muita dificuldade no ataque e para ser um time mais competitivo nessa questão de armação de jogadas, né, de ofensividade. Muito boa noite para você, Raí Monteiro. A sua análise inicial de Corinthians 0, Platense 2. Raí, boa noite.
7: Boa noite, Gui, mais uma vez. Um abraço para você, para o Vamp, galera que acompanha a gente aqui na Jovem Pan. Pois é, foi uma atuação ruim do Corinthians. Acho que a melhor definição é essa, muito simples e verdadeira. O Corinthians fez bons 20 minutos, com algum volume, uma boa pressão no campo de ataque. Até teve ali uma outra finalização, 4, né, nos primeiros 20 minutos. Mas depois do gol marcado pelo Zapiola de pênalti, o primeiro deles, numa falha do Hugo Souza, que gera um pênalti, um toque de mão do Rodrigo Garro, o Corinthians simplesmente parou de jogar. A gente não viu mais o Corinthians criando boas ocasiões, tendo um bom volume ofensivo, finalizando contra o gol da equipe argentina. A gente não observou isso. Até de início tinha uma ideia interessante de uma formação diferente hoje. Pela primeira vez, o Diniz pôde contar com o trio, né? Garro, Yuri Alberto e o Memphis Depay. Escalou ali junto a eles o Breno Bidon, um time com muita qualidade técnica, mas que não conseguiu colocar em campo, na prática, essa qualidade para prevalecer diante do jogo dos argentinos. Mesmo as mudanças no segundo tempo, né, com o Labiade, com o Caio César, não funcionaram. O Corinthians acabou saindo derrotado. Derrotado diante de um time que lutou muito, foi muito bravo e que vai levar para casa uma história espetacular para contar, né? Eu estou aqui ainda na zona de imprensa dentro do campo, não desci para a zona mista e tudo mais, e estou observando aqui à distância a festa dos torcedores do Platense. Muito legal mesmo. Os jogadores permaneceram, depois que o jogo acabou, um longo período ali próximo ao setor visitante, comemorando com os seus torcedores. E é um clube que tem 100 anos, o Platense, mas não tem a tradição de outros gigantes do futebol argentino, de um Independiente, de um Racing, de um Boca, de um River, de um Rosário Central, de um San Lorenzo, muito distante disso, aliás, né? Foi um time que ficou 20 anos fora da elite do futebol argentino, voltou em 2021, foi campeão do Apertura em 2025, no ano passado, né? Numa campanha que deixou pelo caminho o River Plate, num jogo cheio de polêmicas, no Monumental de Núñez, 15 minutos de acréscimo, o River empatou no último lance, num pênalti muito discutível, nos pênaltis o Platense eliminou, depois foi passando até chegar à decisão, foi campeão contra o Huracão, que deu a ele a vaga na Libertadores, e chegou para essa noite aqui com perspectivas que não eram as mais positivas. A gente tem que ser realista, né? Tinha que vencer o Corinthians em Itaquera, o Corinthians recuperando a força com o Diniz como mandante, e o Platense foi lá e ganhou o jogo, e conseguiu com isso a classificação na primeira vez que participa de uma Copa Libertadores, consegue a classificação para as oitavas de final. Esses torcedores que eu estou vendo aqui festejando muito, e todos os jogadores, sem dúvida alguma, vão ter uma noite para se lembrar para sempre, ao longo de toda a vida deles. O Platense fez história essa noite aqui em Itaquera, Gui.
3: É, vamos também agora com o Raí, com o Vamp e com o Lian, começando aqui no estúdio, depois com o Raí lá em Itaquera, para falar do Hugo, que foi um destaque negativo do jogo. Ele falha no lance do pênalti, depois uma falha bizarra no segundo gol do Platense. E duas questões iniciais aqui com você, Vamp, depois com o Lian e com o Raí. É um goleiro que falha demais para ser titular do Corinthians, a primeira pergunta. E a segunda, até o Zé comentou no finalzinho do jogo aqui, o quanto que a não convocação para a Copa do Mundo, para a seleção brasileira, pode ter influenciado nessas últimas falhas. Ele falhou também contra o Botafogo, mas naquela ocasião já tinha sido a convocação ou não?
5: Já
3: tinha, né? Então dá pra...
7: Não, foi na véspera da convocação.
3: Boa, perfeito, Raí. Então, teve também essa falha no jogo contra o Botafogo, mas na ocasião era véspera da convocação. E hoje ele volta a falhar de forma bizarra no segundo gol do Platense. Qual é a sua avaliação dessa fase do Hugo, Vamp?
6: Ele sabia que ia brigar ali pela vaga de terceiro goleiro, né? Então não tinha só ele, tinha um Bento, como tem outros aí. De fato, eu acho que ele falhou hoje, mas isso não quer dizer que, por causa de não estar na lista dos 26 para ir à Copa do Mundo, que fez com que ele falhasse. Ele foi um erro na noite de hoje, né? Que ele cometeu uns dois gols. E, lógico, a decepção de não poder ir à Copa do Mundo. Você ficava sonhando com aquilo, não só ele, como o próprio João Pedro, entre outros atletas ali, estavam pensando. Mas não foi vida que segue, ele é novo. Os três goleiros que estão hoje foram convocados para a seleção são goleiros já veteranos, né? Provavelmente para a próxima Copa e o próximo ciclo ele deve ser chamado outras vezes. Agora, se ficar falhando, aí não dá, né? Aí vai ter outras opções.
3: Exato. E para você, Daniel Lian, Hugo Souza é um goleiro que falha muito para ser titular do Corinthians, mas tem um detalhe também. O Corinthians não tem, assim, um caixa para contratar um goleiro tão melhor assim. Então, isso também tem que ser colocado na balança. O que você pensa sobre isso, Lian?
5: Dentre os goleiros do futebol brasileiro, o Hugo Souza, eu acho que tem um nível até acima da média dos goleiros do futebol brasileiro. Eu acho um bom goleiro. Acho que essa falha contra o Botafogo, na véspera da convocação, não foi a falha decisiva para que o Ancelotti não levasse, né, o Ancelotti. Mas eu acho que é um bom goleiro, sim. É um goleiro que tem uma capacidade ali, é um bom pegador de pênaltis, só que eu acho que essa não convocação para a Copa do Mundo, ele tinha muita expectativa, porque ele era um jogador assíduo na lista do Ancelotti. E aí, na derradeira lista, naquela que é preciso estar o nome, né? Aquela convicção é que seu nome vai estar lá. E aí ele tem essa frustração e isso acaba, assim, resvalando no espírito de jogo do jogador. Vamos ver se isso é passageiro, né? Se não reflete. Agora vai ter a parada da Copa, ele vai ter tempo para se recuperar, mas esperamos que esperemos aí que não seja essa frustração duradoura, né? Eu acho que é trabalhar a cabeça e, quem sabe, numa próxima oportunidade, ele seja convocado para a próxima Copa do Mundo. Mas que abala o jogador, abala, até porque ele era a figurinha carimbada nas últimas convocações do Ancelotti, né?
3: Raí Monteiro, eu particularmente sempre achei assim, não um absurdo, mas uma forçação o Hugo ser taxado como um goleiro de Copa do Mundo, mesmo que para ser ali uma terceira opção. E essas falhas comprovam isso, e não é de hoje que ele falha assim, e até de forma muito bizarra, hoje no segundo gol principalmente. O que você pensa sobre o Hugo Souza, sobre essa situação toda, e se a não convocação, a não ida para a Copa do Mundo pode ter afetado nessas falhas de hoje, Raí?
7: Eu acho que tem um baque, Gui, sem dúvida, né? Ele tinha a expectativa de ir, vinha sendo chamado, né? Nas listas daí do Ancelotti, até se cogitou a possibilidade dele ser um goleiro para pênaltis. Uma ideia que eu, honestamente, até era entusiasta, né? Eu acho o Hugo um ótimo goleiro para pênaltis, debaixo das traves nos 90 minutos, eu acho que ele é um goleiro bom. Não acho que ele seja excepcional, excelente nível de seleção brasileira. Mas na ideia de um goleiro para penalidades, se o Ancelotti optasse por isso, eu entendia ser sim uma boa, né? Mas é uma dinâmica que não é muito fácil de pensar. Culturalmente, a gente não está nem um pouco acostumado com isso, né? Num jogo de Copa do Mundo, vai lá 120 minutos, você tira o Alisson e fala: ó, Alisson, agora vai entrar outro no seu lugar aí para os pênaltis, né? E também não é uma certeza de que ele vá te dar a vitória. É, então acho que tem um baque sim, porque ele tinha uma expectativa, uma esperança de estar na próxima Copa do Mundo, acabou não acontecendo. E a leitura

0: Contratou o Donnarumma, o italiano, e foi jogar no futebol da Turquia, no Fenerbahçe. A gente mostrou aqui na Jovem Pan a Copa da Turquia, inclusive um jogo do Fenerbahçe em que ele não foi bem e o time dele foi eliminado precocemente do torneio. Depois, no clássico contra o Galatasaray, decisivo pelo título, ele foi expulso. Então não foi uma temporada boa do Ederson, nem um pouco, né? O nível dele caiu em relação ao clube que ele vestia a camisa na Europa. Ele saiu do City, da Premier League, para jogar na Liga Turca, que não é uma liga da primeira prateleira. Então, acho que essa dúvida física, técnica, do Ancelotti em relação aos goleiros que eram, nos últimos anos foram, né, nas últimas duas Copas do Mundo, certezas para a seleção brasileira, fizeram com que ele levasse o Everton como, em tese, uma bola de segurança, vai, um goleiro experiente. Pô, se der tudo errado aqui, eu tenho o Everton, que é um pouco mais experiente. O Hugo Souza, acho que entraria também um pouco nessa questão da inexperiência, né, um cara que não jogou uma Copa do Mundo, não jogou nenhuma competição pela seleção brasileira, né? No Flamengo ele também não teve grandes momentos, então essa inexperiência acho que acabou pesando um pouco. Pensando em ciclos futuros, não sei honestamente se ele vai ter espaço. Se a gente for falar de goleiros do futebol brasileiro, eu hoje enxergo o Carlos Miguel do Palmeiras com mais perspectivas de ser um goleiro de seleção brasileira do que do Hugo, viu, Gui?
1: É, tem isso também, né? Acho que a preocupação que pode acontecer para cima do Hugo é essa, né? Se no próximo ciclo ele ainda vai estar ali entre os cotados ou não, né? Acho que é uma dúvida também pro próprio Hugo Souza. Diga aí.
0: Tem, só complementando rapidamente, tem o próprio Bento também, né? Que ele não foi convocado, acumulou falhas também nessa reta final, mas é um goleiro jovem. Imagino eu que o Ancelotti não o descartou para o futuro. O próprio John, que eu citei ao longo da transmissão, que está na lista dos 55, também é um goleiro jovem, né? Ele chegou na Premier League sendo titular do Nottingham Forest, que na última temporada teve o seu goleiro eleito o melhor da competição. E ele chegou e foi, se tornou titular do time, né? Então, acho que John, Carlos Miguel, o próprio Bento, talvez estejam um pouco à frente aí do Hugo quando a gente projeta um próximo ciclo de seleção brasileira.
1: É, exatamente. Pra gente falar também do que aconteceu na saída do Yuri Alberto do campo, Vamp, vaias pro Yuri. Ele deixa o campo sob vaias. E aí até o Zé perguntou pro Boni se tinha mais a ver com o jogo de hoje, com a atuação dele no jogo de hoje, ou com a declaração que ele deu dizendo que queria sair, né? E o Boni falou um pouco das duas e tal, mas acho que hoje, imagino eu, até pela questão do Yuri ser um jogador que o corintiano abraçou por muito tempo, tinha uma certa admiração, assim, não pegava tanto no pé, ele ficava sem marcar muitos jogos e a galera não tinha uma crítica tão pesada contra o Yuri. E aí ele vai dar essa declaração. Acho que o ponto crucial é a declaração, né? Pegou muito mal.
2: O jogo de hoje ele não foi bem, né? Em outros jogos também, em outras oportunidades, ele não vai bem, mas a torcida apoia, né?
1: Relevava, né?
2: Ele tem essa dificuldade. Ele faz gol, mas ele erra muito também, né? E aí ele fala, dá aquela entrevista, que quer ir embora, que vai tirar o passaporte italiano, isso tudo, que quer ir embora agora. Acho que ele não fica mesmo no Corinthians. Né, deve ter propósito, o cara vinha público falar isso, Leandro. É porque já tem alguma coisa encaminhada, com alguma coisa certa. E ele sai vaiado hoje, eu acho que é mais por causa disso, dessa entrevista que ele deu.
3: Com certeza. Aliás, sair vaiado, o torcedor é passional, né? O torcedor quer ver o seu jogador ali. O Yuri Alberto é um jogador importante para o elenco do Corinthians. Ele é um jogador que faz gols, perde muito gol também, né? Gols incríveis, perde o Yuri Alberto, na lista ali da carreira dele, ele tem gols inacreditáveis perdidos, mas é um jogador que ele se movimenta bem, ele se posiciona bem, aparece para receber a bola, ele dá alternativas ali para os meio-armadores, então é um jogador importante para o elenco do Corinthians. Então, eu acho que não é tão perceptível essa...
2: É bom o Diniz já começar a treinar, porque aí vai ter essa parada para a Copa, né? Não sei o que vocês vão fazer, se vão dar 30 dias, 20 dias de folga. Eles precisam de tempo para treinar. Quando tem, dá folga. Já preparar essa equipe pensando sem a presença do Yuri Alberto e do Depay.
3: Tem que ir tentando entrosar aí o Fernando Diniz da maneira que dá a equipe, né? Porque é uma peça importante, aí o Yuri Alberto, mas se for embora, vai perder ali, né? Quem que teria ali para colocar no seu lugar?
2: Pedro Raul, que não faz um gol.

0: que faz o...
1: O ataque do Corinthians, acabei de falar, o ataque do Corinthians é o pior ataque do campeonato brasileiro. Pô. E com jogadores importantes. Você vê que quando o Depay tá machucado e Yuri, fica lá. Hoje o melhor atacante do Corinthians é um zagueiro, que é o Gustavo Henrique quando vai na área.
2: Pois é. Pra fechar esse assunto agora com o Raí Monteiro, as vaias para Yuri Alberto aí em Itaquera. Justas, a declaração dele é uma declaração que nenhum torcedor gosta de ouvir, né, Raí?
3: É, Gui, assim, de fato, eu acho que se justifica justamente diante desse ponto, né? Ele, eu acho que ele trouxe uma pressão maior do que precisava, né? Quando ele deu essa declaração há algumas semanas aqui em Itaquera, falando que não ia permanecer. Porque a equação de querer sair também não é uma garantia de que você querer sair, não é uma garantia de que você vai ter uma proposta e vai conseguir sair, né? Uma proposta que seja boa para o Corinthians. Então, não é simples, né? Ah, quero sair e vou ter com isso uma proposta, vou sair.
2: É isso. Raí Monteiro, para fechar com você, então, esse assunto Corinthians e Platense. Corinthians que volta a campo agora pelo Campeonato Brasileiro, né? Contra o Grêmio no final de semana. E para a Copa e para depois da Copa do Mundo, a dúvida de como esse Corinthians retorna para a temporada. Se com o Memphis ou não, provavelmente sem o Yuri, acho que não vai ter clima para ele continuar. É um Corinthians com muitas dúvidas, mas que se classifica na Copa do Brasil, na Libertadores e vive ali o drama de ainda estar perto do Z4, Raí. O Raí volta já para completar com a gente, então, no pós-jogo da Jovem Pan. Vamos falar, obrigado então ao Daniel Lian, ao Vamp, ao Raí Monteiro. Nós vamos seguir com o pós-jogo para falar de amanhã, porque amanhã tem Palmeiras e Júnior Barranquilla, rodada decisiva para o Palmeiras na Libertadores, que busca também a sua classificação às oitavas de final. A Jovem Pan transmite o jogo amanhã às 19 horas, às 7 horas da noite. Você acompanha com José Manuel de Barros e toda a nossa tropa. As informações do Palmeiras com ele, Pedro Marques.
4: É isso aí, o Palmeiras entra em campo nesta quinta-feira pela Copa Libertadores. Um empate já é o suficiente contra o Júnior de Barranquilla para garantir a classificação para a fase mata-mata. O Verdão, que vem de uma vitória por 3-0 fora de casa em confronto direto contra o Flamengo no Maracanã. Vitória importante para afastar qualquer tipo de pressão e contagiar o elenco do Palmeiras. Com a palavra, o Abel Ferreira. Ele fala e você acompanha aqui na PAN.
5: Entendo perfeitamente que a partir do momento em que um ou outro jogo não corra como nós queremos, que a cobrança exista. E a minha promessa, juntamente com a diretoria e os jogadores, é sempre estar dentro da academia a fazer o melhor para conseguirmos entregar o que entregamos há 3 meses atrás, onde todos estivemos abraçados, a torcida, o treinador, os jogadores, a diretoria. E passado 3 meses, quando não ganhas um jogo, estás 17 jogos invicto, perdes um jogo em casa e as cobranças vêm, mas isto também é bom para o nosso time, que no Palmeiras só há uma solução, é ganhar, e quando não ganhamos já sabemos que a cobrança vem. Mas como te disse, tenho e sinto carinho, admiração e respeito pela nossa torcida, e o que mais peço é que eles continuem a apoiar o time, o elenco, porque se estivermos juntos somos mais fortes. Se estivermos divididos, as coisas ficam mais difíceis, seguramente.
6: É o último jogo da fase de grupos da Libertadores. O Palmeiras recebe o Júnior de Barranquilla nesta quinta-feira com a transmissão da Jovem Pan.
2: Então fica o convite para você que nos acompanha aqui na Jovem Pan. Amanhã a bola rola às 18 horas na Arena Palmeiras, aqui em São Paulo. Palmeiras e Júnior Barranquilla, José Manuel de Barros, Fábio Piperno, Felipe Fascincani, Pedro Marques, comigo, Guilherme Silva, com Vanderlei Nogueira, o timaço da Jovem Pan. O nosso pré-jogo começa às 18, na sequência, às 19, a bola rola e vamos juntos até às 10 da noite com o pós-jogo Jovem Pan de Palmeiras e Júnior Barranquilla nesta quinta-feira. E só para reforçar os placares da rodada, antes da gente encerrar o nosso pós-jogo, com as classificações de Fluminense e Rivadavia, né, o Bolívar eliminado, Fluminense passou de fase, O Bolívar perdeu por 3-1 para o Rivadavia. O Fluminense venceu o La Guaira por 3-1. Com isso, no grupo passaram Fluminense e Rivadavia da Argentina. E no grupo do Corinthians, avançaram Corinthians e Platense. O Peñarol e o Santa Fé eliminados. Destaque também na Copa Sul-Americana. O Bragantino venceu o Carabobo da Venezuela por 2-0. Com isso, garantiu também vaga na próxima fase. Vai disputar os playoffs da Copa Sul-Americana. Na Sul-Americana, todos os brasileiros avançaram. Ou como o primeiro colocado, ou como o segundo para o playoff. Isso na Sul-Americana. Na Libertadores, também, até o momento, todo mundo avançou. Ou como o primeiro, ou como o segundo colocado, exceto o Cruzeiro, que ainda joga amanhã, e o Palmeiras também, que joga amanhã. Vamos encerrando. Amanhã, bate-pronto, meio-dia, e à noite, a transmissão do jogo entre Palmeiras e Júnior Barranquilla. Um abraço a todos, até a próxima. Tchau, tchau.
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4: Estamos chegando com muita análise crítica e, é claro, opinião. Eu sou o Cássio Zema e te faço companhia nesta quarta-feira, dia 27 de maio. E é claro que eu não estou sozinho aqui ao meu lado. Nosso super time de comentaristas, Alan Gani, metade da semana, quarta-feira. Boa tarde.
5: Metade da semana, mas a energia continua cheia. E boa tarde a você, aos colegas e a toda a audiência.
4: É isso aí, Piperninho. Tudo certo? Beleza? Energia lá em cima?
6: Energia lá em cima. Uma ótima quarta-feira a todos.
4: E aí, Zé? Semana de muitas emoções. Boa tarde.
7: Eu vou acompanhar o Opalão aí, tanque cheio e com muita energia. Vamos lá, Cássio.
4: É, esse Opala aqui não falha, não. O tanque tá cheio de gasolina, então bora trazer os principais destaques da edição de hoje. Comissão Especial da Câmara dos Deputados vota a PEC, que reduz a jornada de trabalho 6x1. E se aprovada hoje, pode ser levada, inclusive, ao plenário da Casa. Justiça Eleitoral oficializa a expulsão de Aldo Rebelo do Democracia Cristão. Inclusive, teremos entrevista exclusiva com o Aldo Rebelo ao longo aqui do nosso 3 em 1. Encontro de Flávio com Donald Trump pode ter efeito eleitoral limitado, mas mostra a articulação internacional da família Bolsonaro. Tudo isso e muito mais a partir de agora, aqui no nosso 3 em 1.
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4: Você também pode participar do nosso 3 em 1 enviando o seu comentário ou a sua opinião para o número que aparece aqui embaixo na tela, que é o 11 91325 8055 e ajude a enriquecer o nosso debate. Sempre muito bom ter a sua companhia e a sua participação aqui no nosso 3 em 1. Vamos começar indo direto para Brasília, porque a Comissão Especial da Câmara dos Deputados está analisando neste momento o texto da PEC que acaba com a escala 6x1. A proposta dá aos trabalhadores 2 dias de folga semanais, sendo um deles preferencialmente aos domingos. Se aprovado, o projeto segue para o plenário da Casa. A Beatriz Souza está acompanhando todas as movimentações diretamente da Comissão Especial lá na Câmara e vai trazer um pouquinho mais do que está sendo discutido, é claro, todos os bastidores e a expectativa para a votação de logo mais. Beatriz, seja bem-vinda, uma boa tarde.
8: Oi, Cássio. Boa tarde para você, para todos que estão acompanhando a gente aqui na Jovem Pan. Na verdade, a votação já começou por aqui, viu, Cássio? É, os partidos estão fazendo a indicação, né, da votação da bancada e depois começa, então, a votação nominal, mas já passaram aí o período para os deputados poderem fazer seus depoimentos durante a comissão especial, então já estamos, de fato, na reta final. É, alguns destaques, essa comissão que começou às 10h30 da manhã, segue até agora, alguns destaques foram foram apresentados, mas em um acordo com o relator, deputado Léo Prates, foram retirados e a expectativa é que a discussão maior seja no plenário. É, sendo aprovado aqui, o próprio partido PL, que é o maior partido de oposição ao governo, já anunciou que vai votar de forma favorável ao parecer do deputado Léo Prates e a indicação, então, de toda a discussão será no plenário da Câmara dos Deputados. Isso porque vão levar as emendas, os destaques que não foram colocados para apreciação aqui para o plenário da Câmara dos Deputados, inclusive um destaque de preferência do líder Sóstres Cavalcante, do PL, líder do PL, que vai levar então esse destaque, que é justamente para poder alterar a ordem de votação. E o que diz esse destaque de preferência? É retomar a votação da proposta da deputada Érica Hilton, que prevê a escala 4x3, 4 dias de trabalho e 3 dias de descanso. Então, a votação aqui agora acontecendo na comissão especial, expectativa de aprovação, o próprio partido de maior oposição já se declarou votar favorável, então a discussão maior será no plenário da Câmara. A gente vai seguir acompanhando aqui até o fim da votação e também o que vai acontecer no plenário da Câmara dos Deputados. Volto com você.
4: Perfeito, Beatriz. Obrigado pelas informações. Qualquer novidade, o início da votação aí na comissão especial, a gente volta trazendo todos os detalhes ao vivo com a Beatriz, é claro, acompanhando todos os detalhes diretamente do Congresso Nacional. E por quê, gente? A gente está vendo, inclusive, ao longo do dia, uma mudança de posicionamento por parte da bancada do PL. O mesmo partido que estava defendendo uma transição de 10 anos por meio de uma emenda, agora está defendendo, inclusive, reduzir a jornada de trabalho, não de 6x1 para 5x2, e sim 4x3. E por que isso, gente? Seria uma forma de constranger a base do governo, que defende a 5x2. Piperno, como é que você vê essa mudança de postura e de orientação por parte do PL?
6: Bom, você fica imaginando o seguinte, né? Imagina se, por exemplo, alguém do governo fala, tá bom, então vamos pagar para ver e vamos votar a escala 4x3. O que vai acontecer? Aí eu queria ver, por exemplo, essa turma da Fiesp, de outras entidades empresariais e tal, entidades patronais que estão lá fazendo campanha contra o fim da escala 6x1, ter que engolir goela abaixo uma escala 4x3, bancado um projeto, então, que seria votado por conta da ação das bancadas mais à direita da Câmara. Então, olha que mundo surreal em que o Brasil se meteu. Né? O fato é que essa discussão ela tem que ser feita com um pouco mais de responsabilidade. Tá lá o projeto para reduzir, para determinar o fim da escala 6x1, se vote a favor ou contra. Ué, veja, sem esse tipo de firula, esse tipo de manobra para poder, de alguma forma, tentar iludir a opinião pública, como se as pessoas fossem, né, um bando de, enfim, de manipuláveis facilmente, como se eles não soubessem como cada um se posicionava até ontem, pelo menos. Então, é transformar um projeto muito sério, uma votação muito séria, que, repito, pode ser recusado ou pode ser aceito, mas transformar tudo isso em um circo de péssimo gosto.
4: Ô, Piperno, chama bastante atenção porque os próprios deputados do PL, eles não estão interessados realmente em apoiar a escala 4x3. Eles simplesmente só querem, aí, pelo menos, evitar a votação, a aprovação da 5x2 ou fim da escala 6x1. Então, eles estão usando ali meio que uma manobra regimental em que, se eles aprovarem na comissão especial e ir para o plenário, e eles colocarem um destaque de preferência, aí sim, esse destaque, claro, será rejeitado porque não tem apoio suficiente, até mesmo nunca foi tratado, nunca foi discutido, nunca foi colocado em pauta. Isso acaba travando a votação da PEC que está sendo discutida desde o início do começo e que tem consenso, meus amigos, do governo, por parte, né, da Câmara dos Deputados, principalmente por meio do presidente da Casa, Hugo Mota, que está também conversando com o Davi Alcolumbre no Senado. Ou seja, tudo isso para tumultuar uma pauta que o presidente Lula quer utilizar como bandeira e uma pauta essencial para a qualidade de vida dos trabalhadores. Alangani.
5: Olha só, né? É lógico que é uma estratégia que eles estão utilizando para inviabilizar a votação. Aliás, tomara que dê certo, porque eu sou absolutamente contra o fim da jornada 6x1, porque eu vejo que em alguns setores vai ter falta de mão de obra e aí você vai... Como é que você vai compor essa mão de obra? Vai pegar da onde, né? Não tem? É, no outro setor gera desemprego, no outro setor vai ter aumento de preço, a consequência não vai ser boa. É claramente um projeto populista, eleitoral e que vai trazer as consequências negativas para a sociedade brasileira, Cássio. Agora, é claro que o pessoal aí está pouco se importando, né, com as consequências negativas. Estão pensando mesmo em ganhar a eleição. Bom, e depois a gente vê. O ponto é esse, sim, seu Fábio Piperno, porque é em 2026.
6: Não é esse porque esse não é um projeto que nasceu agora. Isso já era uma bandeira de campanha.
5: 2019. É verdade, 2019, mas então agora, não, momento oportuno.
6: O deputado Reginaldo Lopes enviou esse projeto já há muito tempo.
9: 2019, Piperno.
6: Exato. Olha, nós estamos falando.
5: Entra agora, tudo bem, mas entra agora.
6: O Congresso é oportuno. E o governo nem tem maioria para pautar nada. Nada. O governo é minoritário, ele pega tudo.
5: É minoritário.
6: Se derruba a voto do presidente.
5: O problema é o seguinte:
6: se derruba a veto do presidente.
5: Vai votar contra.
6: Então, que se assuma.
5: Pauta.
6: Então, que é o seguinte:
5: que é populista e popular.
6: Que esses deputados tenham vergonha na cara para assumir aquilo que de fato eles defendem. Porque é muito bonito não querer votar agora e querer votar depois da eleição, mudando de opinião em relação ao que ele defendia agora. Então, que se mostra a cara agora. Por exemplo, a deputada Júlia. Júlia Zanatta, lá do PL de Santa Catarina. Eu discordo frontalmente de todas as ideias. Mas ela está fazendo campanha contra o projeto.
5: Ué, corajosa.
6: Então, ela está...
5: Parabéns.
6: Isso. Então,
9: ou verdadeira.
5: Tá verdadeira.
6: Tomando uma posição transparente. Então, que os outros façam
5: agora,
6: coisa.
5: Não, é que, infelizmente, assim, do jeito que é constituída a democracia assim no Brasil, aliás, é um problema das democracias ocidentais, você fica muito refém disso, porque, por exemplo, tem um aumento de auxílio governamental às vésperas de uma eleição. Quem é que vai ser contra? Porque ninguém quer perder voto. Aí todo mundo é a favor. Aí você gerou uma bomba fiscal e ninguém quer desarmar essa bomba fiscal. E ela só vai crescendo. E esse tipo de projeto é a mesma lógica, né? Todo mundo fica com medo. E aí aprova e depois para desarmar isso daí. Mas eu concordo contigo, falta muitas vezes coragem dos parlamentares de assumirem as suas posições.
4: Deixa eu chamar o nosso Mustang de Brasília, o Pala Não Tem Nada, o nosso querido Zé Maria Trindade. Ô Zé, eu gostaria de também ouvir a sua análise em relação agora aos 49 do segundo tempo, durante já a orientação das bancadas para votação na comissão especial do fim da PEC da 6x1, o PL orientar a favor para depois no plenário colocar um destaque para a escala 4x3. Você analisa, Zé, isso como uma manobra, como uma tentativa de constrangimento ou até mesmo com covardia por parte desses parlamentares?
7: Eu acho que é uma estratégia errada. Ontem à noite eu saí do Congresso Nacional com a certeza de que o PL votaria a favor por desistência. Eu acho que a política tem que ser mais séria. Muito se fala, é ano eleitoral. Sim, em ano eleitoral que isso deve ser discutido. O eleitor precisa saber o que pensa o seu deputado em quem vai votar. Por que essa vergonha? Por que não votar durante o ano eleitoral? Quer dizer, isso significa que o parlamentar tem uma cara em ano eleitoral e uma cara diferente em ano eleitoral? Isso é confessar que é volúvel demais. Não se pode reformular pensamento, reposicionamento, que antigamente era vira-casaca, agora é reposicionamento. O que, que aconteceu ontem? Houve um debate no PL, o PL chegou à conclusão de que perderia na opinião pública se votasse contra. Pelo amor de Deus, o PL é o partido liberal. Todos os liberais estão contra esse projeto. Os empresários foram direto ao presidente do Senado porque desistiram da Câmara dos Deputados. Isso é evidente. Cada parlamentar tem que se responsabilizar. É por isso que eu citei aqui o deputado Joaquim Passarinho, presidente da Frente do Livre Empreendedorismo. Ele foi o primeiro a abrir e dizer, eu não concordo com esse projeto e pronto. Olha, me disseram ontem o seguinte, que o projeto seria votado por votação simbólica, não fosse uma emenda à Constituição, porque a emenda exige o tal quórum qualificado, ou seja, é preciso registrar no painel eletrônico pelo menos 308 dos 513 votos a favor, né, para que a emenda seja votada. A previsão era de que só o Novo votaria contra. O Novo é aquele partido que eu costumo chamar de pessoal da direita. Está certo, o Novo tem cara, nós queremos isso e pronto. O eleitor vota se identificar. Eu estou achando estranho essa covardia do PL. O PL tem que assumir, nós somos contra o projeto, vamos votar contra por isso, isso e isso. Não pode se esconder. E é isso que está acontecendo. Não dá aí ficar escondendo, ah, nós queremos mais prazo. Ah, não, a política é feita com debates. É preciso encarar o debate. Não pode fazer um partido só de causas positivas e de fotografias e de lives, não. Tem que encarar o debate.
4: E olha só, Zé, o deputado Sóstenes Cavalcante anunciou que a bancada do partido vai votar a favor da escala 6x1. Mas chamou muita atenção, gente, foi a defesa dessa jornada ainda menor. Vamos ouvir o trechinho desse depoimento.
9: Nós do PL vamos defender sempre o liberalismo econômico e a relação livre para que o trabalhador trabalhe quantas horas e quantos dias ele quiser. Esta é a nossa posição. Mas como nós estamos com um governo que gosta de mentir, de maquiar, de enganar e, além disso, de roubar a esperança dos brasileiros, nós tomamos a decisão de amanhã, na hora da votação em plenário, nós vamos apresentar destaque de preferência para votarmos a escala 4x3. Porque nós somos a favor do trabalhador trabalhar menos, ficar em casa, descansar com a sua família, e não somos hipócritas e oportunistas como este governo.
4: E aí, Piperno? Te dá três opções, tem que escolher uma. Cinismo, hipocrisia ou sensibilidade com os trabalhadores?
6: Não, vou entrar para os anais da hipocrisia, sem dúvida nenhuma. Né? Então, vejam só, o que ele está dizendo com a maior cara lisa do mundo é o seguinte: olha, nós estamos mentindo para vocês. Nós somos contrários a isso, mas nós vamos querer isso agora. Só para espicaçar o governo. Porque na visão dele, o governo é populista, demagógico, então nós vamos agora fazer isso. Agora, gente, isso é um péssimo discurso, porque será que eles acham que o eleitor do PL vai comprar isso dessa forma, ainda por cima, dessa forma absolutamente hipócrita, utilizada por ele para se dirigir à sociedade? É evidente que não. O torcedor, o eleitor não é tonto. O eleitor está olhando aquilo e falou: mas pera lá, até meia hora atrás ele era radicalmente contra tudo isso, agora ele vai votar tudo isso e mais alguma coisa ainda? Então, vejam, eu concordo plenamente com o que o Zé falou. É importante, é fundamental, a qualquer momento, que o parlamentar, que o político mostre a sua cara para o eleitor. O eleitor tem o direito de saber o que cada um pensa. Por que numa campanha todo mundo pergunta lá para o candidato: escuta, o senhor é a favor da maconha, do aborto, o senhor é a favor da escala não sei de quanto? Porque o eleitor tem o direito de conhecer o seu candidato. Agora, não é possível o candidato chegar e falar assim: puxa vida, então, isso a gente não pode votar agora, porque se a gente votar agora, como vai ter eleição daqui a pouco, eu vou ser obrigado a mentir. Então, nós estamos normalizando a mentira do político. Só que aí depois a gente vai cobrar que os políticos não são sérios. Ah, não dá, né?
4: Piperno, vamos agora acompanhar lá em Brasília, porque neste momento a Comissão Especial aprovou a PEC do fim da escala 6x1. Apesar, então, da orientação da bancada do PL, tivemos, então, a orientação de cada uma das bancadas que fazem parte dessa comissão especial que discutiu, ao longo desse mês de maio, a redução da jornada de trabalho de 44 horas para 40, sem nenhum tipo de corte de salário, já com, né, algum período de transição de cerca de 14 meses. Aí é o momento da comemoração, onde o presidente da casa, aí o Alencar Santana, do PT de São Paulo, comemora 34 votos a favor, 4 não, num quórum de 38 deputados. E aqui, gente, quem votou não foi, aliás, se a gente poder voltar a outra tela também, teve ali alguns deputados que são, inclusive, né, da oposição, votaram contra, então, a redução da jornada de trabalho. A gente está vendo comemoração por parte da classe trabalhista, do relator, de toda a bancada da comissão especial, muita gente fazendo festa, ali também Lindeberg Farias, do PT do Rio de Janeiro, partidos da base do governo. E é claro que agora a discussão é para o plenário da Câmara dos Deputados. Tá aí, meus amigos, a gente consegue ver então, assim, ó, Gilson Marques, Júlia Zanatta, Maurício Marcon e Osmar Terra. Foram os 4 deputados que votaram contra o fim da jornada 6x1. O restante, um quórum, né, de 38, votaram a favor, nenhuma abstinência. Então, placar de 34 a 4 sendo aprovada e agora será levada ao plenário. A expectativa é que seja levada ainda esta noite pelo presidente da casa, Hugo Mota. A gente vai seguir aguardando até mesmo a apuração dos nossos repórteres. Beatriz Souza está lá no meio de toda essa muvuca, de toda essa movimentação, vai trazer já já mais detalhes e também as repercussões dessa aprovação e se essa PEC será aprovada ou pelo menos votada ainda hoje no plenário da casa ou amanhã, como era o cronograma inicial que foi divulgado pelo presidente da casa, Hugo Mota. E por que, gente, ganhou um ar de suspense ou, pelo menos, contornos, né, de discussões no plenário? Porque a orientação da bancada do PL era aprovar na comissão especial, mas levar um destaque de preferência para a redução da jornada de trabalho de 4 por 3. Diminuir ainda mais a jornada de trabalho de 44 horas para 36 horas. Mas isso não é porque eles defendem uma redução ainda menor, muito pelo contrário, é uma tentativa de obstruir as discussões dentro da Câmara dos Deputados e atrasar cada vez mais aí, né, a votação dentro do plenário da Casa. Ô, Zé Maria Trindade, você com toda a sua experiência, sempre acompanhando essas discussões, você já tinha visto essas manobras ou essas tentativas de obstruir os trabalhos, ainda mais numa pauta extremamente popular, que tem um apoio maciço da população e que pode utilizar e que vai ser utilizado como instrumento, como bandeira eleitoral para todo mundo que aprovar, principalmente para os parlamentares que precisam de uma reeleição?
7: Olha, a política tem só dois lados, viu, Cássio? Política só tem dois lados. De um lado e do outro. Não existe essa história de estar dentro do ônibus e fora do ônibus ao mesmo tempo. O senhor diretas Ulisses Guimarães, ele tinha posicionamento. Aí ele pedia a Paulo Afonso, que era o secretário-geral da mesa, e falava, Paulo, como é que está aí? Aí Paulo dizia assim, é, presidente, a maioria está desse lado. Aí ele falava assim, então vamos perder logo. E colocava em votação e pedia na maior dignidade, mostrando o seu lado. Porque, veja bem, assim como eu estou dizendo de nós aqui, estamos tendo lados, a sociedade e os eleitores também têm lado. Então, votar contra esse projeto, como a deputada Zanatto, é um ato de coragem que o eleitor vai entender. O empresário que tem vários funcionários e que está no setor da economia de mão de obra intensiva, vai entender o voto e vai falar, essa pessoa me representa. Então, às vezes, em política, a derrota é importante desde que você esteja do lado considerado correto por você. Agora, o deputado não é uma ilha, ele representa, ele tem que representar os eleitores. O PL não representa sindicatos na Câmara dos Deputados. Isso está muito claro, não representa. Quem representa sindicatos é o PT, é o PSB, o PCdoB e o PSOL. Então, é esse pessoal que tem que votar a favor de uma história assim. Veja bem, lá no Chile houve a mesma coisa e quem implementou essa semana menor perdeu a eleição. Então, assim, era de se esperar que o PL tivesse esse posicionamento, essa dignidade de ir até o fim contra. Mesmo perdendo em política, se ganha. Então, o que a gente vê aí é uma confusão. Na verdade, é o seguinte, são mais de 8 emendas nesse sentido, mas duas principais. A principal emenda é da deputada Hilton, né? Érica Hilton. E tem também o Reginaldo Lopes, que tem uma proposta ainda mais radical, que é 36 horas. Mas ele mesmo me falou que apresentou a emenda para cair, para aumentar para 40 horas semanais. Ontem eu conversei com o Sanderson, o deputado Sanderson, e ele me disse o seguinte, que o argumento era votar a favor, porque já seria uma vitória diante da proposta do deputado Reginaldo Lopes, que era de 36 horas. E ele, o PL, estaria com 40 horas. Olha, isso é uma ginástica danada. O PL tinha que estar até o fim contra e votar e perder e pronto. Às vezes, derrota em política é vitória. E aí desnorteia. Qual é o posicionamento do PL sobre esse projeto? O eleitor não vai ficar sabendo, não.
4: Feitos, inclusive, a gente estava conversando aqui nos bastidores, há uma diferença muito grande, né, entre a derrota política e a derrota eleitoral. E nesse caso, da PEC da 6x1 está praticamente os dois em jogo, porque muitos estão buscando eleitoralmente, né, ganharem mais visibilidade, defender essa pauta, que isso, querendo ou não, acaba atraindo os próprios eleitores que defendem a redução da jornada de trabalho e politicamente tentam ali se fortalecer dentro, né, das suas bancadas, dentro do próprio Congresso Nacional, já que é uma votação extremamente importante. A pauta 6x1, até mesmo, podemos dizer assim, é uma bandeira, né, que não tem ideologia, é uma bandeira do trabalhador, é uma bandeira para a população brasileira. Mas isso foi, sim, politizado, isso foi ideologizado e isso acabou gerando essas discussões, até mesmo essa estratégia por parte do PL de agora apresentar, fica toda a expectativa se isso será apresentado ou não, um destaque com uma outra proposta para reduzir a jornada de trabalho para 36 horas. E, Langani, como é que fica então a discussão com os empresários, com o setor produtivo, eles que estavam tentando atender as demandas agora estão indo justamente contra quem estava caminhando ao lado?
5: Pois é, olha só, isso é lamentável, né? Porque você pode ter uma derrota até a curto prazo, mas é importante você formar uma identidade partidária. É, então, um partido que defenda, de fato, valores liberais na economia, valores conservadores, e não de ocasião. Não é a primeira vez que eu vejo essa atitude lamentável de alguns parlamentares. Então, vão contra aquilo que acreditam, se é que acreditam. É, se é que entendem o que é liberalismo econômico, vão contra por uma questão eleitoral. No PL da misoginia, e repito, aquele PL era ruim porque ele é um PL aberto, classifica qualquer coisa como misoginia, muitos parlamentares, muitos senadores ali eram contrários, aí de novo, pelo medo da opinião de como que isso vai ser vendido em época eleitoral, aí todo mundo votou a favor. Só que daí vem o problema lá na frente, aí tudo passa a ser misoginia, eles, inclusive, vão ser alvo disso e aí vão reclamar. Então é o seguinte, você não pode ficar pensando só a curto prazo, você tem que pensar a médio e longo prazo, precisa ter identidade partidária. Ora, defender pautas que não são populistas é mais difícil mesmo. Fazer o quê? É mais fácil defender populismo. É mais difícil defender pautas à direita, embora eu vejo que, na realidade, seja muito melhor para a sociedade, para o desenvolvimento econômico, só que elas são mais difíceis, elas exigem mais raciocínio lógico, causalidades, enfim. Mas, ué, fazer o quê? É do jogo. O que não dá é para ficar o tempo inteiro se rendendo a populismo eleitoral.
4: Ô, Langani, eu quero conversar contigo em relação também a essa resposta do Nicolas Ferreira. Porque tá, é uma guerra de narrativas, a gente está vendo isso. A gente está vendo uma discussão muito grande em torno dessa pauta que acabou se politizando. Mas agora vai para o plenário. E agora a gente tem que saber qual vai ser a orientação por parte do PL. Será que mesmo com a rejeição dos destaques vão votar contra? Lembrando que para aprovar em plenário precisa pelo menos 308 votos favoráveis dos deputados.
5: Pois é, o discurso que o Nicolas fez aqui eu achei bom, para falar a verdade, trazendo os pontos negativos, né, da aprovação do fim da escala 6x1, alertando a sociedade, alertando para o populismo eleitoral, enfim. Então, eu vejo que por que o PL não se inspira nisso e fecha a questão e assume uma posição contrária? Porque muitos eleitores, eu diria a maioria dos eleitores de direita, apoiadores do Bolsonaro, eleitores do PL, enfim, são contrários a isso. Então, não precisa dobrar a aposta defendendo uma escala 4x3, porque isso é prejudicial, para falar a verdade, por mais que seja uma manobra regimental.
4: E você, Pierre, como você analisa as respostas do deputado Nicolas Ferreira?
6: Especificamente na pergunta que você fez para ele, a gente viu mais um espetáculo de cinismo. Você perguntou claramente, falando em 36 horas, ele fala porque é fake news da esquerda que nós defendemos 52. Você não perguntou absolutamente nada disso. Nada disso. Outra coisa, também não é fake news, porque deputados da direita falaram, sim, em defender essa proposta 52 horas. Aliás, acho até que o deputado Marcos Feliciano foi um deles. Outra coisa. Veja, quando ele fala que também é uma enfim, uma discussão populista, eleitoreira e tal. Não, o projeto do deputado Reginaldo Lopes vem lá atrás de 2019. Não é um negócio
5: mas
6: feito
5: entra agora.
6: Agora.
5: Piperno, é
6: entra
5: tá
6: agora
5: falando,
6: porque é o seguinte.
5: Discussão para valer. Ué,
6: mas,
5: agora,
6: mas escuta, é quando
5: tá
6: foi que a esquerda teve, por exemplo, o comando da Câmara? Nenhuma
5: mas
6: vez.
5: Mas por que não entrou?
6: Nenhuma vez.
5: Entrou em 2024.
6: Ué,
5: entrou em 2024.
6: Inclusive antes,
5: o
6: presidente da Câmara era bolsonarista.
5: Entrou agora.
6: A esquerda
5: entrou
6: não agora. Tem, ou seja, a esquerda
5: entrou agora
6: não tem maioria.
5: As vésperas da eleição.
6: Então, mais uma vez,
5: a esquerda sabe jogar com as regras do jogo.
6: Esse tipo de mentira que ele contou é método.
5: Isso não foi mentira.
6: É método.
5: Não, isso não foi. Não, isso não
6: método.
5: Foi mentira.
6: Cássio perguntou uma
5: isso,
6: coisa,
5: não.
6: Ele mentiu outra.
5: Não.
6: Cássio perguntou
5: eu tô
6: uma
5: falando,
6: ele nem pode
5: Piperno,
6: falar que não entendeu, porque
5: Piperno,
6: a pergunta foi
5: Piperno,
6: muito clara.
5: Ele tá falando
6: ele mentiu. Ele mentiu.
5: Não, eu tô
6: ele
5: falando
6: especificamente
5: uma em relação que ele falou que é populista. Não, aí não é,
6: é
5: uma
6: opinião
5: mentira.
6: Dele. Aí é uma opinião.
5: Então, tudo
6: aí
5: bem.
6: Opinião
5: eu
6: dele.
5: Então, é isso que eu tô falando.
6: Ele fala o que ele quiser, só que
5: é
6: de 2019. É de 2019.
5: Não, mas não interessa de quando que foi feito.
6: Impõe projeto de campanha,
5: votação,
6: é plataforma de campanha. Se o PT ou o PSOL então, não tivesse apresentado isso, teriam que ser cobrados, porque eles prometeram na campanha em 22.
5: Plataforma
6: tão,
5: de campanha
6: tão,
5: populista.
6: Estão cumprindo o que prometeram.
5: Isso.
6: Ué, tão
5: prometeram
6: cumprindo que prometeram.
5: Populismo.
6: Não, eles prometeram algo que eles acham, do ponto de vista econômico, é real. E outra coisa, também é mentira, desde o tempo da escravidão, que eu cito sempre aqui, então... Quando ia acabar a escravidão, vai quebrar a economia. Salário mínimo vai quebrar...
5: Não. A escravidão não foi colocada de cima para baixo.
6: O que eu
5: estou
6: te falando é o seguinte...
5: que acabaram com a escravidão antes mesmo da Lei Áurea.
6: O que eu quero dizer é o seguinte. Desde sempre, desde o momento que acabaram com a escravidão, essas medidas vêm acompanhadas... da ameaça de que isso vai quebrar a economia do Brasil.
5: Não, não.
6: Foi assim na escravidão, no salário mínimo, no 13º.
5: Você já tinha
6: e
5: grupos,
6: tem outra coisa.
5: Já eram,
6: e tem
5: já
6: outra
5: tinham
6: coisa.
5: Grupos ali a favor, de, que eram do fim da escravidão.
6: Eu não estou dizendo que não tinha. Eu não estou dizendo que não tinha. Eu estou dizendo que o discurso dos defensores da manutenção da escravidão
5: não,
6: era igualzinho
5: você
6: esse.
5: Pega uma, você
6: ou seja,
5: tá que não tem nada a ver.
6: Tá bom, eu vou pegar uma, tá bom, vou pegar uma muito mais recente. Na Constituinte, quando baixou de 48 para 44, vai quebrar a economia. Quando foi implantado o salário mínimo, vai quebrar a economia. Quando inventaram o 13º, vai quebrar a economia.
5: O que eu posso
6: quando
5: falar...
6: houve a jornada de trabalho, não. Limite de horas diárias, vai quebrar a economia.
5: O que eu posso
6: isso
5: falar
6: é um
5: que todas essas medidas, salário mínimo impacta diretamente as contas públicas,
6: sim.
5: No aumento do salário mínimo,
6: sim.
5: Aí a taxa de juros é elevada, o risco
6: certo.
5: Do Brasil é elevado por conta disso. O 13º, essas regras todas
6: isso.
5: Trabalhistas engessam o mercado de trabalho. Agora,
6: isso.
5: O que eu sei...
6: Isso tudo é invenção
5: não,
6: da esquerda brasileira.
5: Não. O mercado de trabalho
6: beleza.
5: Brasileiro, ele é engessado. E esse é o problema. Isso nos condena a uma baixa produtividade. Ou, por acaso, a produtividade...
6: Brasileiro
5: é elevada, Piperno.
6: O mercado de trabalho... Aliás, porque o empresariado brasileiro é incompetente.
5: Não, porque tem várias...
6: Aí
5: não.
6: Tá o negócio.
5: O empresário brasileiro faz milagre perto da carga tributária, perto dos juros,
6: não.
5: Perto da burocracia, perto da qualificação
6: eu defendo,
5: da mão de obra. Faz milagre.
6: Eu defendo o capital privado.
10: Ô, Piperno, inclusive a gente tem mais uma informação agora, por meio da nossa repórter Beatriz Souza, de que ela conversou com o líder do PT na Câmara e confirmou que a votação em plenário vai acontecer ainda hoje. Então, gente, neste momento já está acontecendo as negociações, as articulações, há uma expectativa não só para a votação ou aprovação, mas também uma expectativa muito grande para saber se o deputado Sóstenes Cavalcante, que está falando agora aí, né, durante a comissão especial, vai apresentar um destaque de preferência em relação à proposta 6x1, oferecendo então o 4x3, uma redução ainda maior da jornada de trabalho para 36 horas e sem período de transição. Porque, Piperno, a estratégia do PL não é só constranger o governo, eles querem dobrar a aposta para chegar, vocês não queriam reduzir, não queriam regras de transição? Então tá aí a proposta, eu quero ver se vocês embarcam nessa. Mas... teoricamente, a gente está vendo todo esse show, esse circo agora de Sóstenes Cavalcante tentando, de alguma forma, atrapalhar ou obstruir essa votação.
6: Bom, é claro que é uma tentativa, assim, de constranger o governo, é óbvio que sim, mas é também importante que o eleitor, né, o eleitor desse grupo, anote. Anote e pegue e saiba quem são os protagonistas, quem são os atores, né, desse espetáculo de picadeiro de baixo nível. Ou seja, cadê a convicção do deputado? O que o deputado quer exatamente? O que ele defende? Alguém sabe? E nós não estamos falando de um deputado qualquer, ó. A gente está falando do líder do PL. Deputado mais importante do maior partido, partido com a maior representação na Câmara dos Deputados. Eu, por exemplo, tenho certeza sobre como serão os votos e o que pensam os deputados, sei lá, do PSOL sobre cada matéria votada. Eu não vejo votação, eu não vejo, por exemplo, um racha no partido, 60% para um lado, 40% por outro. E o eleitor desse partido, eu imagino que não. Agora, eu, honestamente, eu não consigo entender hoje o que é que pensam os deputados, os nobres parlamentares do PL, né? O partido do presidente Bolsonaro, aliás. E aí eu fico imaginando o seguinte, eles não são majoritários em tudo? Né? Tem, por exemplo, a frente parlamentar do agronegócio tem mais de 300 integrantes. A frente parlamentar da indústria tem mais um pouco. Quer dizer... Como é que, então, agora eles dão esse espetáculo deprimente por ter perdido a votação?
10: E olha, meus amigos, a Justiça Eleitoral oficializou a expulsão de Aldo Rebelo do Democracia Cristã para a disputa presidencial. O impasse começou após o partido oficializar o ex-ministro do STF, Joaquim Barbosa, como pré-candidato à presidência, justamente no lugar de Rebelo. Sobre toda essa confusão, Matheus Dias vai trazer mais detalhes para a gente. Matheus, seja bem-vindo, uma boa tarde, meu amigo.
11: Cássio, uma ótima tarde a você, ótima tarde a quem nos acompanha. A exclusão de Aldo Rebelo do partido, inclusive, já consta como registrada pelo Tribunal Superior Eleitoral. Aldo, o ex-ministro, inclusive, do governo Dilma e que era até então pré-candidato pelo partido Democracia Cristã a disputar a cadeira da presidência, ele ainda se considera como pré-candidato e pode acabar recorrendo a essa exclusão. Os entraves, como você já bem adiantou, Cássio, eles começaram depois que a alta cúpula do Democracia Cristã passou a apoiar a filiação do ex-ministro do Supremo Tribunal Federal, Joaquim Barbosa, e a ideia era lançá-lo, então, como pré-candidato à presidência, mesmo com Aldo Rebelo sendo postulante a esse cargo dentro da sigla. Aldo criticou essa movimentação e disse que Barbosa seria um nome clandestino dentro do partido. Aldo Rebelo, inclusive, chegou a fazer críticas até contra o presidente do partido, João Caldas, associando-o ao caso Master. E foi depois dessas associações e acusações que a cúpula do partido começou ali com processos internos e que geraram a exclusão de Aldo Rebelo do partido. Se já não fosse o suficiente a alta cúpula apoiar Joaquim Barbosa ao invés de Aldo Rebelo, outras lideranças dentro do partido também, presidentes estaduais e lideranças do Nordeste, apoiaram o nome do ex-ministro do Supremo Tribunal Federal, que integrou a Suprema Corte de 2003 a 2014. Ele se aposentou da Suprema Corte cerca de 10 anos antes do prazo limite para que isso acontecesse. Ele foi cotado, inclusive, a disputar a presidência em 2018, mas acabou recuando. Ele não confirma se vai disputar ainda a presidência neste ano agora pelo partido. Ele ainda não deu essa confirmação, mas para que isso seja possível, para que ele possa disputar, então, ele tem que se filiar ao Democracia Cristã agora, viu, Cássio? Para que tenha-se, então, um prazo de 6 meses até a eleição, como exigido pelo Tribunal Superior Eleitoral.
10: Perfeito, Matheus. Obrigado pelas informações. A gente vai seguir acompanhando os desdobramentos. E olha só, justamente para repercutir isso, a gente conversa agora ao vivo com o ex-ministro Aldo Rebelo. Ministro, seja muito bem-vindo. Uma boa tarde. Obrigado por nos atender, a gente aqui do nosso 3 em 1.
12: Boa tarde, um abraço.
10: Ministro, eu quero começar a nossa conversa, primeiro, entendendo a sua reação em relação, né, a essa decisão, né, da Justiça Eleitoral, mas também qual será o próximo passo. O senhor vai judicializar essa questão?
12: A questão já está judicializada. Em segundo lugar, não há nenhuma decisão da Justiça Eleitoral. O que houve foi que a direção do DC induziu o juiz eleitoral ao erro ao comunicar um processo de expulsão que não existiu, que sequer foi iniciado. O juiz apenas homologou uma decisão partidária que ele não avalia o mérito. Se o partido informa que um filiado foi desfiliado por um processo disciplinar, o juiz não tem como julgar. O juiz apenas aceita a comunicação e homologa essa comunicação. Só que esse processo não existiu. Ou seja, o Democracia Cristã, a sua direção, induziu o juiz ao erro de homologar um desligamento que não existiu do ponto de vista disciplinar, e a filiação ou a desfiliação é um ato do filiado. Você é que se filia ao partido, você que se desfilia. Você só pode ser desfiliado pelo partido quando você é submetido a um processo disciplinar que não existiu, que não aconteceu e que naturalmente não vai acontecer, porque a própria nota do Democracia Cristã não faz nenhuma acusação de quebra da disciplina. Eu tenho 50 anos de vida partidária, nunca sofri um processo disciplinar, nunca sofri uma ação na justiça, nunca rompi com disciplina partidária, e eram partidos rigorosos. Portanto, o presidente do partido conduziu de forma errada esse processo e os erros vão se reproduzindo e, naturalmente, como a questão está judicializada, a justiça vai reparar isso e vai me garantir que eu chegue, não que eu seja o candidato do partido, mas que eu tenha como filiado e como convidado para essa disputa o direito de disputar a convenção partidária, que é o mínimo que a justiça naturalmente vai assegurar.
10: Ministro, nosso comentarista Zé Maria Trindade tem um questionamento para o senhor.
12: Pois não.
7: Salve, ministro. É um prazer falar com o senhor aqui. Eu vejo um grande erro na legislação partidária brasileira que prende. Uma vez eu falei sobre a prisão partidária, né? Depois de eleito, por exemplo, o partido pode prender um deputado, não dar a ele nenhum cargo de liderança, nenhum cargo de relatoria, e ele não pode sair. Mas antes também tem essa prisão, quer dizer, agora o senhor está nas mãos do partido. Se o senhor, por exemplo, for expulso, o senhor não tem mais tempo para mudar de partido, não pode ser candidato a nada. Quer dizer, é um tipo de cassação, não se pode dar um poder a ser um partido. O senhor concorda?
12: Concordo plenamente. Por quê, Zé Maria? Porque se o gesto de desfiliação fosse originário no filiado, tudo bem, a legislação tinha que proteger o partido. Agora, se o partido não deseja, por alguma razão, que aquele filiado concorra a alguma função, seja no legislativo ou no judiciário, e isso depois do prazo legal estabelecido, ultrapassado, a legislação deveria garantir o direito desse filiado encontrar uma alternativa, já que ele foi vítima de uma decisão arbitrária do partido. Infelizmente, como os partidos no Brasil são cartórios, concentram o poder na mão, geralmente, de um único dirigente, que estabelece, inclusive, o uso dos recursos do partido, tanto fundo partidário quanto fundo eleitoral, é uma anomalia que a regra, naturalmente, não teve a atenção de corrigir. Mas, de qualquer maneira, ainda há brechas na justiça contra essas arbitrariedades e nós vamos recorrer aonde for possível. Já recorremos, aliás, aguardamos uma decisão com muita confiança, porque trata-se naturalmente de uma arbitrariedade consagrada. Se o presidente do partido queria convidar o ministro Joaquim Barbosa, era um direito. Agora, pelo menos, comunicasse oficialmente. Todos ficamos sabendo pelos jornais, todos ficamos sabendo pela imprensa que havia esse convite. O ministro Joaquim Barbosa sequer se manifestou sobre o convite. Dizem que não gostou dos primeiros momentos na relação com o partido. Eu acho que isso demonstra que nós estamos numa situação, de fato, de muita precariedade. A direção do partido de São Paulo disse que não votaria no Joaquim Barbosa. A direção do partido de Roraima disse que ele seria recebido a pedradas no aeroporto. A direção do partido no Mato Grosso se desligou completamente do partido. A direção do partido no Piauí, por não concordar, foi destituída. É um empresário que afastou-se dos seus negócios com prejuízos materiais. Agora está querendo processar o partido porque desligou-se para ser presidente do partido e pré-candidato do Democracia Cristã ao governo do Piauí. E, de repente, sem nenhuma comunicação prévia, sem nenhum processo, ele foi destituído da presidência, com todos os prejuízos materiais que sofreu para essa atividade. Está querendo processar por danos por perdas e danos o partido e a direção do partido e, naturalmente, recorrer, porque você pode afastar um dirigente do partido, desde que exista uma razão, uma causa, uma quebra de confiança, uma quebra de lealdade ao partido. Então, isso não aconteceu. É uma situação muito difícil, mas nós sabemos como é a vida política, a vida partidária no Brasil, as lutas internas nos partidos. Mas vamos judicializar, porque eu tenho uma biografia limpa, nunca sofri processo nenhum, nunca tive uma conta minha rejeitada ou contestada na justiça eleitoral de campanha, mais de uma dezena de campanhas que participei. Então não vou aceitar uma desfeita dessa. Não é do meu feitio aceitar esse tipo de situação.
10: Ministro, o nosso comentarista Fábio Perno também tem um questionamento para o senhor.
6: Aldo, boa tarde. Né? A gente fica muito impressionado com os relatos que você fez a respeito, inclusive, desse clima de rebelião interna que o partido hoje enfrenta. Você acha que o atual presidente do partido tem condições de se manter à frente da agremiação?
12: Cício Piperno, por quê? Porque a política é registrada no cartório da confiança, da palavra. Eu fui convidado, aliás, é público que eu fui convidado pelo presidente João Caldas para ser pré-candidato à presidência da República pelo Democracia Cristã. No primeiro momento, publicamente, também está registrado no jornal, na Folha de São Paulo, eu rejeitei o convite, disse que não teria condições, que não poderia aceitar. Depois de uma certa insistência com amigos comuns que nos aproximaram, eu digo, não, tudo bem, aceito o desafio. E sem pedir nada, sem pedir uma passagem, sem pedir... Eu não tenho marqueteiro, meu marqueteiro sou eu não tenho assessor de imprensa, eu não tenho estrutura partidária, coordenador. É uma campanha em torno das ideias, da minha biografia, que é uma biografia limpa, e do meu pensamento sobre o Brasil, do que eu acumulei de experiência no Legislativo e no Executivo. E apresentei as ideias sobre o que o Brasil é. O Brasil é um país rico, interditado, é preciso desinterditar o Brasil, é preciso resolver o problema institucional do Brasil, as ideias que eu tenho apresentado. Isso foi surpreendido por uma ideia, uma notícia, de um convite a um outro pré-candidato, que eu digo, não, tudo bem, vamos para a convenção. Estou rejeitando aqui a ideia do ex-ministro Joaquim Barbosa ser pré-candidato. O que eu quero é fazer um debate com ele sobre os temas do Brasil, sobre a economia, sobre a Amazônia, sobre meio ambiente, sobre educação, sobre saúde. E mais adiante, a convenção do partido define. Mas parece que não há interesse em que esse debate seja realizado. Mas como o debate é um direito, você como filiado tem direitos, tem obrigações e tem direitos. Eu vou levar isso adiante porque não posso aceitar. Isso nem no regime militar acontecia. No regime militar tinha ações nos partidos que eram respeitadas nas convenções. Tanto é que tinha Arena 1, Arena 2, Arena 3, tinha sublegenda, tinha tudo. Aqui não. Aqui é uma pessoa que decide e quer decidir atropelando todo o processo legal, todo o processo democrático. E nós, e eu como democrata, como homem que lutou pela liberdade, pela democracia durante o governo militar, naturalmente tem obrigação moral de não aceitar essa situação e enfrentá-la onde for necessário.
10: Ô ministro, inclusive, né, diante, né, de toda essa repercussão, o senhor acredita que a decisão por parte do Democracia Cristã foi pessoal, foi uma motivação pessoal do presidente da legenda? E por qual motivo o senhor acredita que ele teria feito isso, ter preterido a pré-candidatura do senhor em preferência à do ex-ministro do STF, Joaquim Barbosa?
12: Olha, eu sentia que incomodava.

0: Pois eu sempre tive uma posição muito crítica. O Supremo decide se pode ter uma ferrovia ou se não pode ter. Ficou um tempão em cima daquela ferrogrão que não podia sair do lugar. Eu tenho uma posição muito crítica e defendo que haja uma emenda à Constituição que restrinja o poder do Supremo invadir prerrogativas dos demais poderes. Defendo isso. O Supremo tem que ser uma corte constitucional e não o poder de tudo. Você viu agora recentemente a derrota do ministro, do doutor Messias. A derrota não foi do jurista, a derrota foi do ministro político, porque você não está nomeando o ministro da Corte Constitucional, você está nomeando o ministro político a decidir sobre qualquer coisa. Então, eu sempre tive essa crítica e acho que isso incomodava. Aí, depois, a situação agravou-se com a possibilidade da investigação pelo Supremo de um caso lá envolvendo um empréstimo não, a compra de títulos do Banco Master pelo Instituto de Previdência da Prefeitura de Maceió. Prefeitura de Maceió, 117 milhões de títulos do Banco Master, títulos podres do dinheiro lá dos aposentados da Prefeitura. E aí eu senti a preocupação do presidente do partido em relação a esse processo, a investigação que a Polícia Federal pediu. E como esse processo está no Supremo Tribunal Federal, naturalmente, isso aumentou o grau de preocupação em relação às minhas críticas, como eu disse, institucionais ao Supremo Tribunal Federal, até que surge do nada, sem comunicação prévia, sem discussão prévia, a ideia da pré-candidatura de um ex-ministro do Supremo, tá certo? Eu acho que isso não vai à frente, o ministro não vai aceitar, e mesmo o seguinte, o Supremo não é hoje propriamente um poder tão admirado e tão respeitado no país. O Supremo tem poder, mas o Supremo perdeu muito em autoridade. Autoridade ali não é exatamente a matéria predominante. Poder é concedido por uma norma, pela Constituição. Autoridade é pelo comportamento, é pela biografia. E isso eu acho que falta no Brasil aos três poderes. Tem muito poder, mas tem pouca autoridade. Eu acho que isso pode hipoteticamente explicar por que se procurou o ministro do Supremo para substituir alguém que tem críticas ao Supremo. Mas isso nós vamos resolver na justiça num primeiro momento e depois numa convenção. Eu aceito o resultado de uma convenção, tá certo? O resultado de uma imposição, aí fica difícil de eu aceitar.
1: Perfeito, ministro. Muito obrigado pela entrevista, por todos os esclarecimentos. Bom te ouvir para a gente trazer aqui alguns pontos nos is. E, é claro, sinta sempre à vontade de participar aqui da nossa Jovem Pan. Uma boa tarde para o
0: Muito
1: senhor.
0: obrigado, parabéns, um abraço e até breve.
1: A gente que agradece. Bom, vamos seguir com mais informações aqui no nosso 3EU, porque o senador Flávio Bolsonaro retorna ao Brasil, ainda hoje deve acelerar ali uma ofensiva para tentar conter os danos políticos após a revelação de um áudio, né, que ele acabou pedindo dinheiro para o dono do Banco Master, Daniel Vorkaro. O pré-candidato terá uma agenda em Curitiba nessa sexta-feira, ao lado de Sérgio Moro, pré-candidato a governo, e também de Deltan Dallagnol ao Senado. André Nelly vai trazer mais detalhes para a gente dessa agenda de Flávio, lá no sul do país. Anelli, mais uma vez, boa tarde, seja bem-vindo, meu amigo.
2: Mais uma vez, boa tarde a você, Cássio, e a todos aqui no 3 em 1 da Jovem Pan. É isso mesmo, na sexta-feira, ou seja, depois de amanhã, Flávio Bolsonaro, pré-candidato à presidência da República, se reúne com o senador Sérgio Moro, também com o ex-deputado Deltan Dallagnol, dois nomes que foram cruciais para então a Operação Lava Jato, iniciada em meados de 2018. Inclusive, esse encontro acontece em Curitiba, na capital paranaense, justamente naquele que foi o epicentro de toda a operação que investigou esquemas de corrupção envolvendo a Petrobras, também empreiteiras, diversas autoridades políticas e que levou o presidente Lula à prisão, condenado em três instâncias, mas que depois teve então a anulação de todas as condenações, portanto, o presidente da República. E nesse sentido, Flávio Bolsonaro quer recuperar e reforçar o discurso de combate anticorrupção com os dois nomes expoentes da operação. Operação Lava Jato e por isso então esse evento ocorre na sexta-feira e também num local muito emblemático que é Curitiba, a capital paranaense. Além do discurso de combate à corrupção, Flávio Bolsonaro quer reforçar ainda o combate à criminalidade, quer reforçar que a segurança pública é uma das prioridades da sua candidatura, então, aqui ao Palácio do Planalto. Nesse sentido, o tema

0: também deve ser discutido não apenas em Curitiba, mas nas próximas agendas do pré-candidato, que são justamente na Bahia e também em Minas Gerais. Principalmente em relação a esse último estado, Minas Gerais, Flávio Bolsonaro quer reforçar um apoio, uma vez que deve dividir o eleitorado da direita com o Romeu Zema, que é pré-candidato à presidência da República, ex-governador do estado. Portanto, esses são os próximos passos de Flávio Bolsonaro, logo depois que, nas últimas semanas, houve a revelação de uma conversa com Daniel Vorcaro pedindo dinheiro para que fosse produzido o filme Dark Horse, e tudo isso acaba motivando toda essa guinada de Flávio Bolsonaro, tanto em relação ao combate à corrupção quanto à insegurança pública. Cássius.
1: E olha só, vamos direto para Brasília, porque a Polícia Federal já não considera mais a delação do banqueiro Daniel Vorcaro. A PF também vê indícios para que o financiamento feito por Flávio para o filme de Dark Horse seja investigado. Quem vai trazer essas apurações é a Janaína Camelo. Jana, seja bem-vinda, uma boa tarde.
2: Muito boa tarde para você, Cássius, para todo mundo que assiste aqui a gente agora no 3 em 1. Pois é, exatamente porque tinha essa expectativa, né, de que talvez a Polícia Federal desse mais uma chance ali para Daniel Vorcaro, pedisse mais uma proposta ali de delação premiada, porque já rejeitou duas versões que foram apresentadas por ele até agora, que entendeu que nenhuma das informações que foram apresentadas foram suficientes ali para ajudar a investigação. As próprias fases, várias fases, já foram 8 fases da Operação Compliance Zero, já mostraram isso, que não dependeram de nenhuma informação exclusiva vinda de Daniel Vorcaro, foram praticamente tudo ali subsidiado até pelos celulares que foram apreendidos dele, que foram periciados, enfim. Então, embora ali uma delação premiada não tenha um prazo, né, para que ela seja, depois que assinado ali o termo de confidencialidade, não tenha um prazo para que isso seja assinado de fato. É um direito do preso, no caso, mas a Polícia Federal realmente ela descarta totalmente, ela entende que não vale a pena contar com Daniel Vorcaro. Inclusive, já pediu, a gente sabe disso, que já fez, a PF já fez um pedido ao ministro André Mendonça para que ele retorne para a penitenciária federal, onde ele chegou a passar 2 semanas numa cela pequena de 9 metros quadrados. Hoje ele está na superintendência da Polícia Federal, numa sala que foi transformada em cela, né? Muito confortável ali, foi um pedido dele próprio quando ele assinou esse termo de confidencialidade, para que ele pudesse negociar com os advogados e pudesse ficar num local melhor. Mas a PF vê que a superintendência não é uma unidade prisional, então também não tem mais interesse nenhum de que Daniel Vorcaro fique instalado ali na superintendência. A gente sabe então que essa proposta de delação ainda tem uma chance, porque a PGR também não descartou. A PF já descartou, realmente, totalmente. A PGR, Procuradoria-Geral da República, ainda não descartou e ainda analisa. E só com relação a essa última questão sobre o filme Dark Horse, a Polícia Federal também já se manifestou aqui ao Supremo para que esse dinheiro que foi enviado por Daniel Vorcaro para Flávio Bolsonaro, para que seja produzido o filme, seja sim investigado. Viu? A Polícia Federal vê indícios suficientes de que há suspeitas de ilícitos na operação desse dinheiro. Caso com você.
1: Perfeito, Jana. Obrigado pelas informações. E, gente, olha só que interessante essa apuração da Janaína Camelo. Se a Polícia Federal não vai mais considerar ou não vai dar mais chance para a delação de Daniel Vorcaro, não faz sentido ele ficar preso na superintendência da PF. Ou seja, ele pode, inclusive, nos próximos dias, nas próximas semanas, ser transferido para um presídio comum ou um presídio de segurança máxima, como ele estava antes de ir para a superintendência da PF. Ô, Piperno, como é que você vê esse movimento, até mesmo da PF, abrindo mão da delação de Vorcaro, e se tiver que negociar, vai ter que ser com a PGR?
3: Bom, é mais ou menos a Polícia Federal dizendo para ele o seguinte: olha, não importa mais o que você tem para dizer, porque a gente já está conseguindo reunir, né, um vasto conjunto probatório, então a gente se vira daqui. Você perdeu a importância. Mas isso também é uma forma de valorizar o que a Polícia Federal tem, para, de certo modo, pressionar o outro lado, falar: ah, então tá bom, então agora eu vou contar tudo. Aí talvez a Polícia Federal reabra negociações. Eu acho que não é um processo finalizado. Eu acho que eles vão, de certa forma, continuar conversando.
1: E você, Alangani, tem mais um minutinho. Você acredita que ainda é possível da PF voltar a negociar a delação de Vorcaro?
4: Ah, eu vejo que sim. Por mais que eles tenham provas, né, o Vorcaro tem muito a esclarecer e, como o Piperno bem colocou aqui, isso pode pressioná-lo, né? À medida que o tempo vai passando, falar, opa, vou ficando sem alternativas e agora eu vou entregar todo mundo. E ele tem muita coisa para explicar dinheiro para todos os poderes, para escritório de, enfim, de advocacia, para o filme, para fundo que ele comprou, né? Cotas de fundo lá do Taiaia. Tem que explicar muita coisa assim para a sociedade brasileira.
1: É, gente, muita água ainda para correr embaixo dessa ponte. A expectativa, então, da gente acompanhar os próximos episódios para saber, com essa saída do advogado, né, que estava negociando a delação com a PGR, se isso vai fortalecer ou não, ou se a delação pode ser ampliada. A expectativa é que seja ampliada, sim, ele consiga, pelo menos, fechar uma delação com a PGR, mas nada impossibilita da PF voltar às tratativas. Meus amigos, nosso querido 3E1 fica por aqui. Muito obrigado pela sua companhia. Baita programa hoje. Deixa eu reunir o nosso super time aqui, meu querido Zé Maria Trindade. Deixa eu começar contigo. Recém chegamos na metade da semana. Eu falei lá às 4 horas da tarde. Olha, hoje vai ser comoção e foi, viu?
5: Pois é. Muito bom. Olha, é importante dizer que esse momento para o Brasil é muito importante, né? Que é a preparação para as eleições. E é bom que a gente comente que você tem ideias aqui do que acontece no coração do poder, Brasília.
1: É isso aí, meu querido Zé. Piperninho, deu por hoje, só amanhã.
3: Amanhã, e tomara que com bastante emoção também, né? A gente precisa disso.
1: É isso aí, emoção. A gente vai sair repercutindo o que for destaque lá em Brasília, meu querido Alangani. Até mais.
4: Até mais. Hoje foi um baita programa.
1: Hoje foi. É claro, agradecer a companhia e, é claro, a participação de todo mundo aqui no nosso 3E1. Um beijão e até amanhã. Tchau.
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0: Olá, boa noite. Estamos chegando o Jornal Jovem Pan para todo o Brasil e de olho em Brasília. O plenário da Câmara analisa agora o projeto que prevê o fim da escala 6x1. Mais cedo, a Comissão Especial da Casa aprovou o texto base do parecer do deputado Léo Prates. Foram 34 votos favoráveis e 4 contrários. Da Capital Federal, repórter Beatriz Souza chegando com as últimas informações. Como é que está a discussão no plenário? A expectativa de votação ainda hoje. Boa noite, Beatriz. E bom trabalho para você.
1: Oi, Thiago. Boa noite para você, para todos que estão acompanhando a gente aqui na Jovem Pan. Pois é, a expectativa de votação é que vai perdurar aí durante a noite. Isso porque os parlamentares ainda estão no tempo de fala antes de começar de fato a votação. E a expectativa, Thiago, aqui no plenário é de grande debate. Não basta ter passado, né, a comissão especial, que teve ali já um mês de debate também durante a votação que aconteceu hoje, mas a expectativa é que esse debate fique ainda mais acirrado agora no plenário da Câmara dos Deputados. Isso porque a oposição já anunciou desde ontem que pretende apresentar um destaque de preferência, que significa alterar a ordem da votação. Ou seja, o relatório que foi aprovado na comissão especial ficaria em segundo plano e em primeiro plano seria votado a proposta da deputada Érica Hilton, que prevê a escala 4x3, 4 dias de trabalho e 3 dias de descanso. Isso que foi uma manobra, vamos dizer assim, da oposição para, digamos que, encurralar a base do governo, que segundo eles, que nós conversamos aqui com parlamentares da oposição, já que eles disseram que já que a base do governo é a favor do fim da escala, que seja então por uma escala 4x3. Esse é o pensamento então da oposição, que vão passar a apoiar a escala 4x3, vão pedir esse pedido de destaque de preferência para o alterar a ordem da votação e querem também, inclusive, a implementação imediata. Na comissão especial, que mais começou às 10h30 da manhã, acabou ali por volta quase das 5 horas da tarde, foram 34 votos favoráveis, 4 contrários, alguns destaques foram apresentados, alguns foram retirados, outros não foram aprovados. Então, o texto que foi aprovado da comissão especial é justamente o texto na íntegra que o relator, deputado Léo Prates, apresentou, que trata aí da redução de 44 horas para 40 horas num prazo de 14 meses, prevê também a escala 5x2 e também a manutenção do salário dos trabalhadores. Agora, no plenário, já está pautado, como você disse, a votação começa daqui a pouquinho, os deputados ainda estão falando e já estão também toda essa articulação da base da oposição ao governo e a base também já vendo o que vai ser feito, já que os parlamentares em oposição ao governo vão fazer esse pedido de destaque de preferência. Quem anunciou isso foi o deputado líder da oposição na Câmara dos Deputados, Sóstenes Cavalcante, que vão apoiar então essa jornada 4x3 da deputada Érica Hilton e também a implementação imediata. Mais cedo, após a votação no plenário, no Senado, na comissão especial, o relator, deputado Léo Prates, falou com a imprensa. Vamos acompanhar o que ele disse.
2: Mas o que eu faço um apelo ao PL, e aí enaltecendo que o senador, eu tive uma reunião com o senador Rogério Marinho, com o líder Sóstenes, que é uma pessoa que eu tenho uma amizade pessoal, com a deputada Soraya, que foi uma das que tratou da micro e pequena empresa, com a série de parlamentares do PL, a deputada Roberta Roma, da Bahia. Então, o que acontece que eu prefiro procurar? Essa convergência, que o PL possa nos ajudar a dar a escala 5x2 e que, a partir da aprovação, ele comece a batalha pelo 4x3.
1: Pois é, então, os parlamentares da base do governo disseram que essa manobra dos parlamentares deputados da oposição é justamente deixar o governo sem saída e inviabilizar a votação do relatório que foi apresentado pelo deputado Léo Prates. Mais cedo, quem esteve aqui também foi o ministro do Trabalho, Luiz Marinho, reforçando a posição do governo e também minimizando, né, dizendo de forma contrária os impactos que podem ter com a redução da jornada. Vamos acompanhar também a fala do ministro Luiz Marinho.
3: Seguramente, falar que vai causar desemprego, isso é uma grande invenção, uma grande forçação de barra que todos os momentos aconteceu. Aconteceu quando foi de 48 para 44, aconteceu quando foi de 60 para 48, acontece agora como argumento de alguns setores empresariais, nem todos. Mas tenho certeza que nós vamos melhorar o ambiente de trabalho, nós vamos dar conta de oferecer mão de obra suficiente para preencher as vagas existentes e nós vamos melhorar a produtividade. E tem outra questão que é muito importante. A economia precisa de modernizar, precisa de mais investimento em tecnologia. Seguramente o empresariado saberá medir as consequências, as possibilidades e continuar os investimentos para modernizar o ambiente de trabalho, melhorando a produtividade da indústria e da economia brasileira. Isso é uma necessidade global para o Brasil. Tenho certeza que é o que nós estamos planilhando e enxergando.
1: Pois é, Thiago, o que se fala aqui, né, nos bastidores é que essa votação, a aprovação na comissão especial já era esperada, mas o debate, de fato, começa aqui no plenário, com a oposição, então, já se movimentando e a base do governo ainda acredita, claro, em uma aprovação aqui no plenário. Já se falavam até em 400 votos favoráveis. A gente tem também uma fala do presidente da comissão especial, o deputado Alencar Santana. Vamos acompanhar.
4: Eu acho que tem um conjunto de fatores. Primeiro, sem dúvida, a manifestação, a vontade popular, que ganhou corpo desde 24, 25, chegando agora nesse momento. Também, sem dúvida alguma, o compromisso do presidente Hugo Mota em colocar essa pauta prioritária para ser votada em 2026. Mas também nós temos que considerar e destacar, e aí destaco aqui a presença do ministro Marinho, ministro do Trabalho, que já foi sindicalista e é ainda presidente da CUT, que trouxe e articulou aqui a vontade do presidente Lula, que foi muito clara, mas muito clara em todo esse processo, de compromisso pela redução da jornada e do fim da escala 6x1.
1: Pois é, Thiago, nós vamos aqui então seguir acompanhando a votação no plenário da Câmara dos Deputados, né, do relatório do texto que prevê o fim da escala 6x1 e também a redução da jornada de trabalho e trazendo aqui tudo que tiver de novidade, viu, Thiago? Volto com você.
0: Beatriz, o microfone é aberto para você, daqui a pouquinho você volta. A gente vai dar uma passada agora no plenário da Câmara dos Deputados, falando nesse momento o deputado Sérgio Turra, que agora já mudou, já é o outro parlamentar falando nesse momento no plenário da Câmara dos Deputados. Inclusive, as articulações continuam justamente quando a oposição apresentou essa alternativa, falando Tarcísio Mota agora do PSOL do Rio de Janeiro. A gente acompanha um trechinho ao vivo aqui no Jornal Jovem Pan com as galerias da Câmara, com trabalhadores acompanhando essa votação.
5: Vereador do nosso PSOL lá no Rio de Janeiro. Hoje nós vamos terminar essa noite comemorando uma vitória. E comemorando uma vitória, sabendo que pode ser que a gente não tenha chegado exatamente onde a gente queria, mas a gente vai dar um passo importante. Na verdade, nós vamos dar um passo importante para que o trabalhador tenha mais tempo para sua família, para sua saúde, para sua vida, para que tenha vida além do trabalho.
0: Bom, aí o deputado Tarcísio Mota, que é do PSOL do Rio de Janeiro, sinalizando a possível aprovação dessa PEC hoje. E já vou chamar os nossos comentaristas, a Dora Kramer e o Cristiano Vilela aqui no nosso telão, já Denise Campos de Toledo. Oi, Dora, boa noite para você, bem-vinda. Ontem, no finalzinho do Jornal Jovem Pan, nós demos já essa informação do deputado Sóstenes Cavalcante, dessa proposta do PL da escala 4x3. Isso bagunça um pouco essa análise hoje no plenário, Dora? Bom trabalho, bem-vinda.
6: Boa noite, Thiago, boa noite, Vilela, boa noite a Denise, boa noite a todos. Olha, acho que não, dá ali um colorido. Primeiro que não é a oposição que está defendendo, é o PL. União Brasil e o PP, que são grandes bancadas, já disseram que vão fechar com a proposta acordada pelo governo com o Hugo Mota. Então, o PL está isolado, fazendo uma manobra, claro, dá uma mexida na história, mas olha, a votação na comissão 34-4 já dava um sinal da disposição, né? Ninguém quer ficar contra, e aí eu não vou nem entrar no mérito, porque esse mérito a gente vai ver depois, que isso aí for aprovado, se isso causa, traz mais vantagens, mais benefícios do que problemas, porque não são poucos os problemas, que não é só o patronato, não. Muitos, eu estou vendo muitos economistas respeitados, gente da USP, hoje ainda vi professor José Pastore falando isso, olha, isso aí vai dar problema, mas não adianta, porque a coisa está encaminhada, vamos ver no Senado, no Senado pode ser que dê uma travada, mas na Câmara está super encaminhado, o PL fez essa jogada, é uma manobra regimental, está tudo certo, mas não vai seguir adiante.
0: Bom, Cristiano Vilela, boa noite para você também. Eu queria te perguntar regimentalmente, né? São necessárias duas votações ainda no plenário e essas votações podem se dar na mesma noite? A Câmara tem feito isso ultimamente, não é isso?
7: Exatamente, Thiago. Hoje em dia pode tudo, né? O que a Câmara quiser, o que a mesa diretora quiser, realmente pode acontecer. Uma ótima noite a você, a Dora, a Denise e todos que acompanham o Jornal Jovem Pan. A verdade é que nos últimos tempos a gente tem percebido algumas votações em toque de caixa e eu não tenho dúvida que essa será mais uma delas. Existe um clamor popular, estamos num ano eleitoral, todo mundo quer colocar ali as suas digitais nesse projeto, levar para sua base, que foram os pais da criança desse projeto, que é um projeto muito popular, até porque está sendo empacotado e vendido ao trabalhador, que ele vai trabalhar mesmo e ganhar a mesma coisa. Ora, isso é uma maravilha, quem não quer isso de uma forma geral? Agora, o que não está sendo colocado claramente é a repercussão que isso vai ter com relação ao desemprego, com relação à inflação, com relação às dificuldades do sistema produtivo para se ajustar, às dificuldades de estados e municípios para se ajustar. Então, realmente, a verdade é que nós temos um factóide político que acabou encaixando em termos de narrativa e que agora é muito difícil que haja qualquer reviravolta e que venha fazer esse projeto não ser aprovado.
0: Bom, Denise, falando agora, a deputada Benedita da Silva, né, que é do PT, e algumas parlamentares favoráveis ao fim da escala 6x1, com uma camiseta branca e a inscrição em vermelho. E a Dora citou o professor Pastore, e você entrevistou ele aqui no Jornal Jovem Pan na sexta-feira. Então, quem tiver curiosidade para ouvir as críticas que ele faz, é só entrar nas nossas
8: são
0: plataformas,
8: alertas,
0: Denise.
8: Na verdade. São alertas, são, né? Alertas técnicos do que pode acontecer. Boa noite, Thiago, Vilela, Dora. Exatamente, o professor é especialista em relações do trabalho. Ele acha que tem esse aspecto social. Inclusive, ele é sociólogo, além de especialista em relações do trabalho. Ele acha justa a reivindicação, mas o problema é o momento, o timing da economia brasileira, a baixa produtividade, a dificuldade de se absorver os custos disso. E ele vê estratégias possíveis para o setor produtivo que acabem penalizando os trabalhadores. É a substituição do contratado pela CLT como PJ ou então como MEI. Isso teria consequências, inclusive, para a Previdência. Ele falou do período de transição que pode levar à incorporação de novas tecnologias que substituam também a mão de obra para reduzir o custo das empresas e empresas menores que podem ter dificuldades mesmo para manter os funcionários e partirem para a informalidade. Simplesmente, né? Nem essa história de PJ, nada disso. É informalidade. Informalidade mesmo, lembrando que os trabalhadores que já estão na informalidade, eles já não têm esse direito, esse respeito ao horário, à escala e jornada de trabalho. Então, vamos ver o desfecho, a gente vê o PL com essa estratégia agora de aparecer mais bonzinho lá, sugerindo a escala 4x3, essa escala de trabalho, que seria mais favorável ainda ao trabalhador, tentando mudar a ordem da votação. Se conseguir esse destaque, acaba deixando em segundo plano a proposta que foi apresentada e aprovada pela comissão. Então, tem uma estratégia política aí e também regimental para alterar a ordem da votação, porque o PL tem uma situação muito mal resolvida internamente, se apoia ou não a redução da jornada. Tem essa questão da população, o que vai pensar a respeito disso, porque algumas pesquisas mostram que a população, em sua maioria, é favorável, sim, à redução da jornada.
0: Assim que a PEC foi aprovada na comissão especial, federações empresariais voltaram a criticar a proposta. Mais detalhes, a reportagem é de Júlia Firmino.
9: Diversas entidades do setor econômico do país se manifestaram em relação à proposta da escala 6x1, a mudança, né, que deve reduzir a jornada de trabalho de 44 horas para 40 horas semanais, sem a redução salarial e também com 2 dias de descanso na semana de 7 dias. A CNU foi uma das entidades que se manifestou, a Confederação Nacional da Indústria, que disse que a proposta é inadequada e foi pensada, discutida em um momento ruim, já que a gente está no período aí eleitoral, né? Em um ano eleitoral agora em 2026. Para a entidade, inclusive, a mudança pode aumentar os custos das empresas, elevar também o preço dos produtos e dos serviços, afetar empregos e prejudicar investimentos. Na mesma linha, uma outra entidade que se manifestou foi a CNC, que é a Confederação Nacional do Comércio de Bens, Serviços e Turismo, que se preocupou com os impactos no setor. A entidade afirma, inclusive, que um limite único de 40 horas semanais ignora a diferença entre os setores. Alerta, inclusive, que o micro e o pequeno empreendedor devem ser aí mais afetados. A CNC ainda defende acordos entre os sindicatos e as empresas como um melhor caminho para ajustar essa jornada de trabalho. A Abrazel também se manifestou, a Associação Brasileira de Bares e Restaurantes. Ela classifica essa proposta como inviável para as empresas e a principal crítica que a Abrazel faz é o tempo de adaptação, de transição, né? Essa mudança e como vai ser implementado, então, esse novo modelo de trabalho, essa nova escala de trabalho. O que dizem também as outras entidades, União Nacional de Entidades do Comércio e Serviços e a Associação Brasileira de Atacadistas e Distribuidores. Elas dizem que o debate é importante, é válido, mas que precisa ser feito com mais estudo e mais diálogo com outros setores da economia e defendem ainda a negociação coletiva e as mudanças graduais. Vamos ver, né, se essas manifestações desses setores, né, dessas empresas, dessas associações, vão trazer aí algum efeito, qual que vai ser de fato o impacto sobre a PEC da escala 6x1. De São Paulo, Júlia Firmino.
0: Bom, ficaremos nesse assunto no Jornal Jovem Pan, aguardando a votação da PEC. 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Nesse momento, no plenário da Câmara, falando o deputado Sóstenes Cavalcante em uma parte ao presidente da Câmara, Hugo Mota. Nesse momento já, o presidente voltando a comandar a sessão. Acompanhe.
10: Interno. Aplicam-se as propostas de emenda à Constituição no que não conflitarem com suas regras específicas as disposições regimentais relativas à tramitação e à apreciação dos projetos de lei, nos termos do parágrafo 8º do artigo 202 do Regimento Interno da Câmara dos Deputados. Nesse sentido, não havendo incompatibilidade entre os artigos 202 e 150, parágrafo único do Regimento, admite-se a dispensa do interstício, tanto entre a aprovação do parecer da comissão especial e o início da deliberação em plenário, quanto entre os turnos de apreciação da PEC. Ressalto ainda que a aprovação do requerimento de quebra de interstício configura manifestação inequívoca da vontade soberana da Casa.
0: Bom, presidente da Câmara, deputado Hugo Mota. Seguindo com a sessão, os parlamentares, nesse momento, fazem as considerações sobre a PEC, que acaba com a escala 6x1. E daqui a pouco a gente volta para o plenário, porque a Beatriz Souza tem uma convidada para participar aqui do Jornal Jovem Pan. Diga, Beatriz, com quem você está por aí? Bem-vinda mais uma vez.
11: Oi, Thiago. Boa noite mais uma vez. Estamos aqui ainda repercutindo, né, já que a proposta está para votação no plenário da Câmara dos Deputados, já foi aprovado na comissão especial. E aqui ao meu lado a deputada Érica Hilton. Seja muito bem-vinda, deputada. E vou pedir para ela comentar para a gente qual a expectativa que a senhora acredita que vai ser a votação no plenário, mesmo com a oposição já falando em apresentar um destaque.
0: Ah, infelizmente o sinal caiu. Daqui a pouquinho a Beatriz volta, então a gente retorna para o plenário. Nesse momento, o presidente da Câmara, Hugo Mota, dando sequência à sessão. A gente acompanha ao vivo no Jornal Jovem Pan.
10: O segundo do ato da mesa número 123 de 2020. A presidência registra ainda que a condução dos trabalhos parlamentares deve observar os parâmetros de urbanidade, decoro e formalidade. Nesse sentido, relembro que o ato da mesa de 26 de fevereiro de 2025, que dispõe sobre a observância das normas relativas ao traje adequado para permanência e circulação nos plenários da Câmara dos Deputados, bem como o ato da mesa número 160 de 2025, que estabelece a proibição do porte de cartazes, banners, panfletos e afins no plenário Ulisses Guimarães, permanece integralmente em vigor e devem ser observados por todos os parlamentares. Assim, solicito aos senhores parlamentares que eventualmente estejam utilizando vestimentas ou portando objetos em desacordo com as referidas normas, inclusive camisetas, bonés, cartazes, banners, faixas e assemelhados, que removam imediatamente...
0: Fazendo uma referência, porque as parlamentares estão com essa camiseta branca e com a inscrição fim da escala 6x1, tanto é que uma parlamentar ao lado dele, em pé, está fechando uma malha em cima dessa camiseta, porque, segundo ele lendo o regimento, isso não é permitido. Bom, Dora Kramer, estamos aqui acompanhando na expectativa da votação também, e o presidente Hugo Mota não deixou essa manifestação das parlamentares. Dora.
6: O Thiago, o que está acontecendo agora é que o Hugo Mota está falando em regimentês castiço, né? Destrinchando ali o regimento, é muito difícil da gente entender. O que dá para compreender é que a presença do presidente da Câmara na mesa indica que a votação não será alongada, menos que ele saia, porque o presidente só entra quando a coisa já está encaminhada. Outra, essa inversão de pauta não deve, eu vou bancar. Não está em nada, porque o PL não tem número para aprovar o requerimento de inversão de pauta. Seria, assim, uma surpresa, uma coisa absolutamente esquisita, numericamente impossível, eu diria agora, o PL conseguir fazer essa inversão de pauta. Esse requerimento deve ser derrubado.
0: Denise Campos de Toledo, agora pouco o deputado Sócrates Cavalcante falando, e a Dora já trouxe essa expectativa de que essa inversão não deve acontecer, e aí, ao que tudo indica, teremos essa aprovação agora.
8: É, eles podem ficar com esse discurso de que eles tentaram uma escala de trabalho menor ainda, eles queriam implementação imediata, sem aquele prazo que está sendo dado de até 14 meses, que seria uma transição, dependendo do prazo de votação, é definição na Câmara. Resta ver depois o que vai acontecer no Senado. Nós estávamos conferindo há pouco todas as manifestações das entidades empresariais e eles estavam considerando já essa possibilidade de uma aprovação na Câmara, porque encaminhamento vai todo nesse sentido. Então, o trabalho maior agora seria junto ao Senado, inclusive em conversas com Davi Alcolumbre, que é presidente do Senado e do Congresso, para ver se convence a demorar mais a tramitação. Eles têm uma grande preocupação exatamente com o posicionamento político dos parlamentares, a preocupação que o discurso deles vai ter em termos de adesão, não é, ou não, da população. Então, as falas serão usadas, a gente já viu manifestações nas redes sociais de quem votou contra no início, quem se posicionou contra a redução da jornada de trabalho. Então, tem toda essa preocupação de como é que vai ficar junto à opinião pública.
0: Bom, antes de voltar com Vilela, o deputado Hugo Mota, presidente da Câmara, conversando com o Sócrates Cavalcante, para a gente entender um pouco o que se passa nesse momento no plenário, já volto com o Cristiano Vilela. Vamos acompanhar ao vivo aqui no Jornal Jovem Pan. Agora já trocou.
12: Porque na verdade são tudo vagabundos.
0: O orador. Paulo Pimenta, né, Denise?
12: Companheiras, sindicalistas, trabalhadores e trabalhadoras que estão aqui presenciando essa noite histórica. Há 38 anos atrás, nesse plenário, numa sessão presidida por Ulisses Guimarães...
0: A deputado Paulo Pimenta falando, ex-ministro, né? Cristiano Vilela, as discussões nesse momento na Câmara dos Deputados e ficamos nessa expectativa para saber efetivamente essa proposta do PL, que de uma certa maneira surpreende, né? Até pelas questões trabalhistas, mas tudo tem um fundo político nessa discussão. Vilela.
7: Pois é, Thiago, e eu estou pensando aqui, com base no texto que foi aprovado na comissão, com base no texto que tem sido debatido agora nas últimas horas, qual será o gran finale desse projeto, uma vez ele venha a ser aprovado. Porque, ultimamente, as grandes propostas todas, elas acabam sendo judicializadas, elas vão parar, a decisão final acaba sendo justamente do Supremo Tribunal Federal. Quero ver se num tema como esse, um tema popular, um tema que realmente acaba atraindo os interesses de grande parte da população, se algum corajoso vai ter a coragem realmente de questionar as eventuais ilegalidades dessa proposta junto ao Supremo Tribunal Federal. E mais ainda, analisar se de fato o STF vai ter realmente a mesma força de apontar eventualmente algumas inconstitucionalidades. Num primeiro olhar, por exemplo, eu vejo algumas inconsistências que são gritantes. Caso haja, por exemplo, ou caso não haja uma eventual transição, é algo que realmente tem um impacto no sistema produtivo gigantesco. É algo que fica patente, fica evidenciado e diz respeito à Constituição. Tem ainda essa divisão, que a regra só vale para quem ganha até 2,5 vezes o teto do INSS. É algo que, no meu entendimento, é de uma inconstitucionalidade também gritante. Então, vejo elementos aí que saltam aos olhos agora. É importante ver quem realmente vai ter coragem de colocar o guiso no pescoço do gato.
0: E para você ver, né, Denise, como é uma pauta muito popular, tem trabalhadores nas galerias e o deputado Paulo Pimenta, enquanto vai falando, ele fala se dirigindo para as galerias.
8: Porque os sindicatos, eles querem ter esse espaço garantido pela legislação, uma mudança constitucional, que vale lembrar que está sendo discutida uma PEC, mulheres, que ela exige uma maioria não simples, né, uma maioria qualificada de votação nas duas casas. Então, tem esse endosso e o discurso hoje faz parte de toda essa propaganda. Vamos lembrar que estamos no ano de eleições e é exatamente isso que é muito questionado por parte do empresariado, que todo mundo quer ver o resultado rápido para poder sair bem na fita, e enquanto não se discute em profundidade as possíveis consequências, inclusive essa questão da transição que o Vilela estava colocando, é o tempo de adaptação do setor produtivo às mudanças e de parte do setor produtivo, porque nós não estamos falando da classe trabalhadora de uma forma geral, porque algumas categorias, inclusive, já têm uma jornada de trabalho menor. Agora, só um detalhe, Tiago, esse projeto que está sendo proposto, essa mudança agora pelo PL, era exatamente a proposta original de Érica Hilton e também do deputado Reginaldo Lopes, que acabaram cedendo exatamente por saber que a resistência seria muito maior, uma redução ainda maior da escala de trabalho, que seria de 44 para 36 horas semanais e 4x3. Então, agora eles colocam essa proposta para poder ver se conseguem alterar a ordem da votação, pelo menos.
0: Bom, e a gente volta agora para o plenário da Câmara dos Deputados, para o lado de fora, na verdade. A repórter Beatriz Souza traz a deputada Érica Hilton. Agora sim, Beatriz.
11: Agora sim, Tiago. A Érica Hilton, deputada, estava falando com a gente aqui sobre a expectativa da votação no plenário. Eu já vou adiantar a pergunta, a expectativa também no Senado. A senhora acha que essa proposta vai passar com facilidade na outra casa?
13: Olha, a nossa expectativa aqui na casa hoje é de que nós consigamos votar com um placar até bastante favorável, porque a oposição tem tentado fazer uma manobra para enterrar a proposta, mas a manobra colocaram eles numa situação muito difícil, porque como é que aqueles que agora dizem defender a 4x3, e nós sabemos que isso é uma mentira, porque eles não estão defendendo a 4x3, vão conseguir votar contrário a 5x2, que é aquilo que o relatório que está colocado agora para ser votado, e essa é a nossa oportunidade de termos um ótimo placar e colocarmos e amargarmos nele esta derrota. Eles estão desesperados, estão tentando ressignificar e reorganizar as próprias declarações, os próprios posicionamentos, passaram o tempo todo batendo, agredindo, xingando a minha proposta, mas o desespero é tanto que hoje resolveram que querem votar a minha proposta, que a minha proposta é boa. Tudo isso exemplifica o quanto é mau caráter essa manobra que eles estão fazendo. Agora, no Senado, de fato, nós temos tido esta preocupação. Por isso que, após superado a votação aqui na Câmara dos Deputados, nós já vamos pedir uma agenda com o presidente Alcolumbre, nós já vamos ir lá sentir o termômetro do Senado, porque, de fato, nós percebemos que o lobby que estava muito forte aqui na Câmara já migrou lá para o Senado para saber que, como não conseguiu barrar aqui, como não conseguiu impor 10 anos de transição, bolsa patrão, exoneração, uma série de demandas que foram colocadas, já estão lá no Senado se articulando, e nós também vamos precisar nos articular lá, porque de fato o Senado tem sido, neste momento, a grande incógnita de como é que essa matéria será apreciada pela outra casa.
11: Tiago, tem alguma pergunta para a deputada?
0: Beatriz, só para questionar a deputada se hoje nós temos já as duas votações. É uma na sequência da outra. Como é que está, claro, a perspectiva para esta noite e aprovação possível aí na Câmara?
13: Eu ouvi mais ou menos.
11: A expectativa para essa noite da votação aqui na Câmara?
13: A expectativa é que nós tenhamos um placar de 370, 380, 400 votos. Como eu disse, eles vão precisar votar a nossa proposta, vão precisar votar esse relatório, porque estão dizendo aos quatro ventos que são favoráveis à redução da jornada de trabalho. Da noite de ontem para hoje, eles mudaram completamente a sua posição. Eles viram que continuar tentando tirar a dignidade do povo trabalhador vai ter um impacto direto nos resultados na próxima eleição, que estamos a quatro meses dela. Então, eles estão tentando reorganizar. E esta reorganização vai ser boa para o povo trabalhador, que pressionou, que foi às redes sociais, que foi às ruas, que cobrou os deputados e fez com que eles recuassem. O recuo deles, insistirem em manter o trabalhador aprisionado na escala 6x1, será importante para que nós tenhamos um bom placar. Estamos aqui nos articulando até agora, estamos tendo conversas ainda, mas temos certeza que teremos um bom resultado na noite de hoje, pelo menos aqui na Câmara dos Deputados.
11: A nossa comentarista Dora Kramer também tem uma pergunta para a senhora, deputada. Pode falar, Dora.
6: Boa noite, deputada. O presidente da Câmara, Hugo Mota, abraçou o projeto, tá certo? A senhora mesmo diz que no Senado é uma incógnita, que é o que a gente vê, que o Davi Alcolumbre não abriu com o empresariado, não abriu com ninguém, não deu o menor sinal. Eu lhe pergunto, como, diante disso, e sabendo que o Davi Alcolumbre tem uma situação atritosa com o governo, como a senhora acha, como é que vai ser a abordagem ao presidente do Senado? Como é que vai ser a estratégia de convencimento dele?
13: Eu acho que nós vamos ter que usar a mesma estratégia que nós usamos aqui na Câmara dos Deputados, mostrando que era uma matéria importante, mostrando que tem um apelo popular, mostrando que a sociedade está com os olhos atentos a essa votação, lembrando que os senadores dependem do voto majoritário, que é uma eleição diferente do voto de deputado, que é um voto mais nichado, tem esse compromisso com a sociedade espera. Há uma ansiedade gigante por parte da sociedade com essa votação. Aprovado na Câmara, essa ansiedade tende a ser triplicada. E este triplicar deve ser o caminho de convencimento para que nós possamos destravar. Aqui também não estava dado. Nós tivemos que fazer um trabalho de convencimento ao longo desses quase três anos, desde que a matéria foi protocolada, para ir convencendo todo mundo, para ir mostrando a importância, mobilizando as ruas, as redes, a sociedade, para que elas também pressionassem, cobrassem. E eu acho que nós vamos ter que replicar esse modelo, levar esse modelo ao Senado. Claro, a situação no Senado com o governo foi uma situação mais tensa, tivemos recentemente o caso do Jorge Messias, mas eu acho que tudo isso vai poder ser colocado de lado para que possa ser entregue ao trabalhador que estará pressionando, que estará cobrando, que estará com os olhos voltados a esta casa que passa também por uma eleição de majoritário, pedindo para que os senadores tenham compromisso e responsabilidade e nós articularemos assim como articulamos aqui na Câmara dos Deputados.
0: Deputada, a senhora está nos ouvindo?
11: Voltamos então com você, agradecemos a presença.
0: Posso fazer uma pergunta aqui, Beatriz? Eu vou passar a palavra para a Denise, que tem mais uma pergunta, mas eu só queria insistir sobre a possibilidade dos dois turnos ainda hoje. Essa é a negociação, é isso, deputada?
13: Sim, nós temos a expectativa, se tudo continuar correndo da maneira como está até o presente momento, nós queremos realizar a votação dos dois turnos ainda hoje. Obviamente que pode, no meio do caminho, acontecer alguma coisa, mas eu tenho certeza que tudo está organizado para que os dois turnos aconteçam ainda na noite de hoje e nós possamos superar, pelo menos aqui na Câmara, essa matéria. Esse é o nosso acordo, isso é o que está combinado. Obviamente que nós já tivemos quebras de acordo hoje ao longo do dia. Nós tínhamos, por exemplo, um acordo de que não haveria destaques como os que foram apresentados na comissão especial e o PL, na tentativa desesperada das manobras que fizeram, foram lá e apresentaram os seus destaques. Então, tudo pode acontecer, mas o que está caminhado e possível de ser feito é que seja votado os dois turnos ainda hoje.
0: Denise.
8: Agora, deputada, aqui é Denise Campos de Toledo, quem está falando, uma boa noite. Eu queria saber como é que seria a estratégia diante dessas novas propostas que estão surgindo agora para evitar que haja mudanças maiores no Senado, que também impliquem atrasos depois para a votação, para a conclusão da aprovação do projeto.
13: É, nós estamos vendo, inclusive agora, como é que nós vamos atuar de maneira conjunta aqui no plenário da Câmara para isolar esses destaques que foram apresentados para tentar dificultar e atrasar o processo. Que, por exemplo, um destaque que trate da proposta 4x3, que nós defendemos, o meu texto fala de 4x3, mas nós não conseguimos levar o meu texto adiante porque esses que agora dizem defender a 4x3 trabalharam o tempo todo para que o texto não fosse levado e agora, no dia da votação, na verdade às vésperas, porque o anúncio foi feito ontem à noite, fazem isso para atrapalhar. A maioria dos partidos da casa compreendem que essa matéria é uma matéria importante. Então está todo mundo, né, dos mais variados campos, trabalhando para que possa entregar isso ao trabalhador brasileiro. Todo mundo compreendeu que essa é uma matéria importante, todo mundo compreendeu que não vai ter como voltar para sua base e justificar ao trabalhador por que que não votaram, por que que quiseram priorizar interesses do setor empresarial, dos patrões, e essa tem sido um pouco a articulação. Em alguns casos, o regimento da casa nos dá algumas saídas que nos ajudam a ajudar a esse atraso não acontecer, mas nós estamos falando, por exemplo, disso agora, do que está acontecendo aqui na Câmara. No Senado, nós vamos precisar entender como é que os senadores vão se comportar, porque a gente não sabe quais são as manobras que serão colocadas lá. Como eu disse aqui no começo da nossa conversa, o Senado tem sido uma incógnita e tem sido uma incógnita em todos os sentidos, né? Nós não sabemos como vão se posicionar, quais manobras terão fazer, se irão tentar ressuscitar aquela ideia de hora de trabalho, se tentarão colocar jabuti, misturar os temas, tudo isso ainda a ver. Então, quando a matéria chegar lá no Senado e nós conseguirmos, inclusive, uma agenda, porque acabada a votação aqui, nós já vamos procurar o presidente da casa, lá no Senado da República, para sentir o termômetro, a depender das manobras que forem colocadas lá, se for destaque, se for independente do que acontecer, cada estratégia tem que vir acompanhada dos movimentos que acontecerem lá no Senado da República.
0: Perfeito, Beatriz.
11: Thiago.
0: Perfeito. Bom trabalho para você. Agradeço a deputada Erika Hilton. E você volta a qualquer momento com outras informações. Estaremos de olho na Câmara dos Deputados. Outros detalhes no nosso portal jovempan.com.br. Mais uma passada no plenário da Câmara dos Deputados, falando o deputado Paulo Pimenta, que é líder do governo, agora já trocou o orador. Temos, nesse momento, um outro parlamentar falando, Maurício Marcon, o parlamentar, nesse momento, fazendo essa apresentação. E, enquanto isso, a gente vai acompanhando o desenrolar e, como a própria deputada Erika Hilton falou, a expectativa das duas votações ainda nesta noite de quarta-feira. Deputado Maurício Marcon, do PL do Rio Grande do Sul, ao vivo no Jornal Jovem Pan.
14: É copiar o que deu certo no mundo, não criar uma anomalia como proibir que alguém que queira trabalhar, trabalhe. Não olhar para minha cara enquanto eu falo. Fingir demência é característica de quem tem culpa no cartório.
15: Senhor presidente, aqueles que forem pela aprovação do requerimento permaneçam como se acham.
0: Nós estamos acompanhando as discussões da Câmara, o presidente da Casa, Hugo Mota, colocando em votação um dos requerimentos propostos. Bom, a gente fica de olho, a qualquer momento voltaremos com outras informações, seguindo com os outros assuntos, ainda de Brasília. O presidente Donald Trump fez elogios a Lula durante a conversa com Flávio Bolsonaro na Casa Branca. André Aneri chegando agora aqui com a gente. O republicano voltou a dizer que o brasileiro é dinâmico. É isso, meu caro André. Boa noite para você. Bem-vindo.
16: Oi, Thiago. Muito boa noite a você também e a todos aqui no Jornal Jovem Pan. Diversos correspondentes brasileiros nos Estados Unidos relataram que Donald Trump elogiou o presidente Lula diante do pré-candidato Flávio Bolsonaro no encontro ocorrido na última terça-feira, no dia de ontem. Paulo Figueiredo, que acompanhava Flávio e Eduardo Bolsonaro nos Estados Unidos e estava com ambos no Salão Oval diante de Trump, confirmou que o presidente americano elogiou o que chamou de dinamismo de Lula, mas também fez outros comentários que ele, Paulo Figueiredo, disse preferir não revelar. Flávio Bolsonaro não fez nenhum comentário nesse sentido quando perguntado sobre o conteúdo do encontro com o presidente Donald Trump e anteriormente ele havia dito que pediu ao chefe da Casa Branca para que reconheça como organizações terroristas, os grupos criminosos PCC, o primeiro comando da capital, e CV, o comando vermelho. Segundo Flávio, Trump respondeu que vai analisar essa demanda, mas não teria dado mais detalhes. O governo Lula defende que os Estados Unidos não classifiquem o PCC e o CV como terroristas pela avaliação de que a medida abriria margem para ações como, por exemplo, uma intervenção militar aqui no Brasil. E sobre esse mesmo tema, Flávio Bolsonaro também publicou nas redes sociais, nas últimas horas, uma foto com o secretário de Estado americano Marco Rubio, além de ter dito que se encontrou com o vice-presidente G.D. Vance, ocasiões em que a demanda relacionada à segurança pública, essa mesma demanda em relação ao reconhecimento das organizações criminosas como terroristas, voltou a ser abordada com essas outras duas autoridades. O pré-candidato à presidência, ele tem apostado na agenda na Casa Branca e na proximidade, pelo menos ideológica, com Trump, para desviar da polêmica envolvendo o pedido de dinheiro a Daniel Vorkaro para uma produção de um filme sobre Jair Bolsonaro. Com esse mesmo propósito de enfraquecer a polêmica, Flávio Bolsonaro também deve focar nos próximos dias no combate à corrupção, tema que será discutido com o senador Sérgio Moro e também com o ex-deputado Deltan Dallagnol em Curitiba, fazendo uma referência à Operação Lava Jato. Tiago.
0: Perfeito, então o André trazendo esse bastidor que foi divulgado hoje, a reunião foi ontem, mas o bastidor desse elogio de Donald Trump ao presidente Lula. Até daqui a pouquinho, André, deixa eu chamar a Dora Kramer. Ô Dora, isso só amplia esse rame-rame político, é isso, Dora?
6: Olha, se bem que hoje as análises, depois de já passado um dia do encontro, as análises são feitas com mais calma, né? Então, essa informação surpreendeu, porque ontem o Flávio Bolsonaro e ninguém que participou da reunião tinha falado desse elogio, e hoje falaram o seguinte, que não vão falar mais. Paulo Figueiredo diz que ele fez outras referências, mas que ele não pode revelar, porque isso é conversa do presidente, ele não poderia revelar. Então, a suposição é de que as referências ao Lula foram positivas, porque senão ele revelava exatamente como eles revelaram que o presidente dos Estados Unidos perguntou pela saúde, mandou um abraço e tal do Jair Bolsonaro. Então, é um sigilo seletivo, sigilo bem mais ou menos.
0: Fernando Vilela também para essa discussão. Hoje foi um dia em que muito se discutiu as fotos divulgadas, se a conversa foi muito rápida ou demorada, se era inteligência artificial em alguns momentos lá que eles teriam usado, mas é tudo faz parte da política e da polêmica e da polarização aqui no Brasil, Vilela.
7: Pois é, Tiago, ainda mais num contexto como esse, uma figura emblemática como Donald Trump, e aí você vê que uma fala como essa, onde fica configurado que Donald Trump fez elogios ao presidente Lula, ela faz cair por terra totalmente aquela teoria da conspiração de que os Estados Unidos poderiam influenciar no resultado das eleições, de que se colocar Comando Vermelho e PCC como organizações terroristas, isso pode fazer com que os Estados Unidos possam invadir o Brasil. Esse monte de conversa de teoria da conspiração que não leva absolutamente nada, que só atrapalha o debate político e que não tem lógica nenhuma do ponto de vista concreto. O fato é que o presidente Lula possui suas relações com Donald Trump, é natural que haja uma percepção mais positiva em relação a Flávio Bolsonaro, um alinhamento ideológico, mas isso não pode fazer qualquer interpretação de que poderá haver algum tipo de influência. Comparar o que acontece no Brasil com a situação, por exemplo, da Venezuela, é algo realmente que foge totalmente à realidade dos fatos.
0: Bom, Denise, isso daí que o Vilela falou, a gente já tinha discutido ontem, interferência na eleição, é um pouco teoria conspiratória?
8: Olha, pode até haver alguma tentativa de interferência. Trump já fez isso, já apoiou alguns candidatos que não deu muito resultado. Alguns acabaram, inclusive, perdendo quando já estavam como favoritos nas eleições. E no caso de Flávio Bolsonaro, essa a busca pelo encontro com o Donald Trump, depois a postagem da foto, eu acho que para parte dos apoiadores de direita, não bolsonaristas de fato mesmo, isso parece muito subserviência ao presidente dos Estados Unidos, que é visto com algumas ressalvas por toda a condição, pela atuação geopolítica, pelo tarifaço que foi implementado. Então, isso não quer dizer que seja favorável a ele com a base como um todo. Eu acho que ele passa um recado, principalmente para tentar se fortalecer junto à base, depois da divulgação do áudio da conversa dele com o Vorcaro. Isso abalou a campanha, teve uma certa perda em pesquisa eleitoral, não derreteu, mas para ele manter essa base de apoio, ele precisa voltar àqueles princípios originais. E vale lembrar que o ex-presidente Bolsonaro gostava de ter uma proximidade, mostrar essa proximidade que tinha com o Trump, com as ideias dele, as posições mais conservadoras. Então, isso foi um fato. Agora, resta ver os desdobramentos e tudo que ainda pode surgir em relação ao caso Master e o envolvimento dos apoiadores, de fato, o círculo mais próximo a Flávio Bolsonaro, né?
0: Pois é, e também saber, né, Denise, os efeitos políticos para o senador desse encontro, né? Deixa eu trazer até a Dora Kramer aqui para a gente, para discutir essa possibilidade. Muito se fala, não é, Dora, sobre os efeitos políticos desse encontro de ontem. Só o tempo vai dizer, né? Mas a sua leitura política qual é em relação a isso?
6: Você está falando comigo, olha, fui pega na botija. Sabe o que eu estava... Eu não ouvi você porque eu estava aqui ligada na Câmara, exatamente. Você repete a minha leitura política do quê, Tiago? Olha que feio.
0: Estamos comentando esse assunto, mas também de olho na Câmara dos Deputados. Já, já a gente volta para lá. Estou falando com a Denise aqui. Qual é o efeito político, um dia depois desse encontro do senador Flávio Bolsonaro com o presidente Donald Trump? É saber o que isso vai indicar, mas tem que esperar, não é, Dora?
8: Eu queria até complementar, Dora. Dora, mais posso isso. Complementar? Porque eu estava falando que eu vejo Flávio Bolsonaro tentando garantir a base de apoio dele, aquele bolsonarista raiz, que talvez tenha ficado um pouco assustado com a divulgação do áudio, mas tem todo um público de direita que pode ficar observando com mais atenção os desdobramentos desse caso e pode não gostar tanto dessa proximidade, dessa subserviência que Flávio teria a Donald Trump, não é?
6: Ô, gente, o Flávio Bolsonaro está querendo vestir um figurino de modernidade.

0: eu vi, ninguém me contou. Então, fica difícil, né, ele manter esse figurino de moderado. Eu acho que isso, essa foto, ela traz embutida uma contradição, né? Tanto é, e eu acho que a gente vai falar, se der tempo, se a votação na Câmara não tomar tudo, já saiu o Zema e o Caiado falando em unidade. Ninguém está muito preocupado, já foram cuidar da vida. Ninguém está muito preocupado com Flávio Bolsonaro. Não, ninguém ficou emocionado com essa foto, cujo efeito tem prazo de validade. Você acha que essa foto vai conduzir votos do eleitorado daqui a 4 meses? Claro que não, né?
1: 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De volta à Câmara dos Deputados, os parlamentares estão, nesse momento, encaminhando o final da discussão. Deputado Hugo Mota comandando os trabalhos e chamando os parlamentares para dar o posicionamento para quem é a discussão sobre o fim da PEC, sobre a PEC que acaba com a escala 6 por 1. Cada parlamentar vai colocando a posição partidária e aí teremos, na sequência, a votação propriamente dita. Ao vivo aqui no Jornal Jovem Pan.
2: Que é exatamente ter uma escala extenuante. Nós avançamos na perspectiva dessa casa e, portanto, o PDT acha fundamental que se encerre essa discussão e se aprove de uma vez por toda aquilo que é a principal bandeira da classe trabalhadora brasileira, que é o fim da escala 6 por 1.
3: Presidente, presidente, como orienta a maioria?
4: O PSD orienta separado.
3: Senhor presidente? Maioria, deputado Arlen Tinalli.
5: Som, presidente.
3: Peço a técnica que garanta o som para que o deputado Arlen Tinalli
1: possa... Bom, estamos acompanhando os debates na Câmara dos Deputados. A expectativa é de que a votação dessa PEC se dê ainda hoje, como a deputada Érica Hilton, em entrevista agora há pouco à Beatriz Souza, destacou que a ideia é de já fazer a votação nos dois turnos regimentais, ainda nessa noite. A Jovem Pan continua ao vivo e acompanhando. Qualquer momento a gente volta em instantes. A gente permanece em Brasília porque a Polícia Federal não vai mais fechar um acordo de delação premiada com o banqueiro Daniel Vorcaro. Janaína Camelo com os últimos detalhes. A PF também vê indícios que devem determinar uma investigação sobre o financiamento feito pelo ex-banqueiro para o filme que conta a vida do ex-presidente Jair Bolsonaro. É isso? Boa noite, Janaína.
6: Pois é, Thiago, é isso mesmo, viu? Então, primeiro sobre delação, uma eventual delação premiada de Daniel Vorcaro, a Polícia Federal também já informou aqui ao Supremo Tribunal Federal que não vê mais chances nenhuma de contar com Daniel Vorcaro. Né? Não, porque tinha aquela expectativa de talvez Daniel Vorcaro apresentar uma nova versão ali de informações que possam ajudar a investigação ou da Polícia Federal pedir mais complementos de informações para ele, mas isso não vai acontecer. A polícia realmente descartou, a Polícia Federal descartou totalmente qualquer chance de ver uma delação premiada robusta de Daniel Vorcaro que vale a pena ali, que ajude as investigações. Né? O Daniel Vorcaro já entregou duas versões, todas elas rejeitadas pela Polícia Federal, que entendeu que ele não tem informações suficientes, né? Tanto que a própria PF já demonstra ali em todas as fases da Operação Compliance Zero, já foram 8 fases ao todo, que tem informações, a maior parte das informações ali obtidas na perícia de celular de Daniel Vorcaro e muitas das operações mirando autoridades, né? Cláudio Castro, por exemplo, ex-governador do Rio, senador e presidente do PP, Ciro Nogueira. Enfim, então, tanto que a Polícia Federal já fez o pedido aqui para o Supremo também, para que Daniel Vorcaro retorne para a Penitenciária Federal. Não vê mais razão nenhuma de ele estar na superintendência da PF, onde ele está agora, inclusive numa sala que foi transformada em cela, que foi a mesma sala ali usada pelo ex-presidente Jair Bolsonaro, quando ele estava preso ali na superintendência, que é uma cela mais confortável ali. Daniel Vorcaro, quando assinou ali o termo de confidencialidade com a PF, também com a PGR, pediu que fosse transferido, né, para a superintendência, para ficar mais confortável ali nas negociações com os advogados, mas a PF já vê que ali não é uma unidade prisional, então não vê nenhuma razão de ele continuar ali e que ele precisa sim voltar para a Penitenciária Federal, onde Vorcaro chegou a ficar 2 semanas, né, Thiago? Ficou 2 semanas numa cela de 9 metros quadrados e aí pediu.

0: para ir para a superintendência dizendo, garantindo ali, né, prometendo entregar informações importantes. Ainda com relação ao Banco Master, a Polícia Federal também já informou ao Supremo que vê, sim, indicações ali de ilícitos nessa transferência de dinheiro por parte de Vorcaro para Flávio Bolsonaro, para a produção do filme Dark Horse, o filme que retrata a vida de Jair Bolsonaro. Tanto que, só lembrando, ontem o ministro Alexandre de Moraes, ele pediu manifestação para a Procuradoria-Geral da República, nesse caso, em 5 dias, para saber se inclui Flávio Bolsonaro e também Jair Bolsonaro naquele mesmo processo que tem Eduardo Bolsonaro como réu por coação no curso do processo, por tentar atrapalhar as investigações, atrapalhar o julgamento que condenou Jair Bolsonaro, né, por golpe de Estado. Então, a PF diz que há sim, já se manifestou, entende que essa investigação deve sim ser aberta contra Flávio Bolsonaro e Jair Bolsonaro para investigar como esse dinheiro, de fato, como foi essa transferência, quem exatamente o que esse dinheiro beneficiou. Essa decisão do ministro pedindo 5 dias para a PGR, só relembrando rapidamente, foi no âmbito de uma notícia crime que foi apresentado por Lindbergh Farias, deputado do PT, pedindo que essa investigação sobre Eduardo Bolsonaro seja ampliada, incluindo Flávio e Jair Bolsonaro, né? No caso de Eduardo Bolsonaro, ele é réu já numa ação penal. Esse inquérito, ele foi transformado numa ação penal no caso de Eduardo Bolsonaro, inclusive está já ali na fase de alegações finais, né? 2 semanas atrás, a própria PGR já apresentou aqui para a STF manifestação pedindo que Eduardo Bolsonaro seja condenado. Esse caso específico, porque ele, desde quando está nos Estados Unidos, desde março do ano passado, ele tem atuado, isso ele fez declarações públicas nas redes sociais, que estava atuando ali junto com assessores da Casa Branca para aplicar sanções a autoridades brasileiras, como, por exemplo, próprio ministro Alexandre de Moraes, que foi incluído na lei Magnitsky por parte do governo de Donald Trump na época, né? Então, nesse despacho ontem do ministro Moraes, a PGR, o ministro inclusive cita ali, então, suspeitos de que esse dinheiro de Daniel Vorcaro para Flávio Bolsonaro, que diz ter sido para o filme Dark Horse, pode ter financiado todos esses atos ilícitos de Eduardo Bolsonaro nos Estados Unidos. Viu, Tiago? É com você.
1: Bom, é porque é bom lembrar que na semana passada, quando a PF já rejeitou a possibilidade da delação, alguns bastidores indicavam que a PF poderia de novo tentar, mas de qualquer forma a bola agora está com a PGR e com o Supremo Tribunal Federal. Até daqui a pouquinho, Janaína, deixa eu trazer a Dora e o Cristiano Vilela. Ô Vilela, do ponto de vista jurídico nesse caso, né? Ainda há chance da delação, mas ele precisa abrir a boca, né?
2: Pois é, Thiago, e vai deixando ali uma avenida aberta para a PGR eventualmente trabalhar com essa delação. É algo que é importante a gente lembrar, que entre o posicionamento da PGR e da Polícia Federal, desde o início, já havia ali uma certa divergência. Talvez um posicionamento da PGR, um posicionamento mais suavizado. E eu vejo que, nesse sentido, a divergência, ela passa pelas informações que têm saído, que têm sido vazadas, passa, inclusive, pela questão de valores envolvidos. Teria uma proposta por devolução de 40 bilhões, a Polícia Federal exigiria 60 bilhões. Estamos falando de valores estratosféricos, estamos falando aí de 8, 10 bilhões de dólares. É uma fortuna, é algo realmente que eu vejo que ela é muito importante, é fundamental, mas é importante que tenha clareza com relação aos nomes das pessoas que eventualmente foram partícipes desse crime que, pelos valores que são relatados, movimentaram fortunas gigantescas, até maiores do que aquelas que eventualmente estão sendo apuradas até o momento.
1: Dora, no caso aí da delação, essa ampla discussão que a gente vem acompanhando de Daniel Vorcaro, hoje até um jornal aqui em São Paulo deu algum bastidor dizendo que ele não delata ninguém. Agora, se ele quer algum benefício, ele precisa delatar.
3: Ele até agora está fazendo aquela malandragem dele, né? Então, acho que ele está achando que a Procuradoria, a Polícia Federal, o Supremo Tribunal Federal... são assim, ele pode levar esse pessoal no bico, porque é o que está aparecendo. Até os investigadores e os responsáveis por essa, aceitar ou não essa delação, cansarem de se fazer de bobos e não aceitarem, deixarem para lá, não aceitarem a delação. Agora, eu queria acrescentar aqui, gente, na Câmara, o seguinte: já foi aprovado o requerimento para o final da discussão não tem mais discussão e agora começa o encaminhamento da votação propriamente dita. Nesse momento, a deputada Jandira Fegali encaminhando a favor.
1: Estamos acompanhando a discussão. A Dora Kramer já nos trouxe a informação. Portanto, o encaminhamento da votação está sendo feito agora. E aí, esse ponto é importante. A gente até perguntava para a deputada Erika Hilton e ela falava na votação dos dois turnos. Mas a Dora nos esclarece, e agora há pouco isso foi esclarecido lá pelo plenário, que tendo a primeira votação, o resultado se repete automaticamente para a primeira. Então, teremos apenas uma votação já. E a Dora está fazendo um sinalzinho aqui. Diga, Dora. Pode falar.
3: Não é automaticamente. Sim. Eu sei que você me vê, não sabia. Tenho que tomar cuidado com o que eu faço aqui. Olha só. Não é automaticamente, tá, tá. Thiago? Ele se repete, claro, tem outra votação, né? Mas não é, nunca se viu uma votação, ainda mais uma votação que ela pretende ser, imagina-se que seja uma votação ampla, que o resultado do segundo turno seja diferente. Foi nesse sentido que eu falei que o resultado se repete. Às vezes dá um pouquinho menos de voto, exatamente porque os deputados que votam em primeiro turno, vários deles já vão embora do plenário.
1: Bom, então está esclarecido, teremos de qualquer forma as duas votações, mas é claro que o resultado é praticamente o mesmo. De qualquer forma, o objetivo da Câmara dos Deputados é fazer essa análise ainda nessa noite. A Jovem Pan continua aqui ao vivo, acompanhando, claro, todos os desdobramentos. E no próximo bloco, mais detalhes dessa análise sobre a PEC, que acaba com a escala 6-1, direto da Câmara dos Deputados. Não saia daí, o Jornal Jovem Pan volta em um minutinho. Até daqui a pouco.
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0: 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Muito obrigado pela sua audiência, pela sua companhia. Já já voltaremos para o plenário da Câmara dos Deputados para outras informações sobre o debate dos parlamentares em relação à PEC que acaba com a escala 6x1. A governadora do Distrito Federal, Celina Leão, afirma que o antecessor, Ibaneis Rocha, achou que ficaria à frente do Executivo por meio dela. Repórter Matheus Dias chegando agora aqui com a gente. A governadora também fez acusações de misoginia. É isso? Como é que foram essas declarações dela? Bem-vindo, Matheus. Boa noite.
1: Tiago, uma ótima noite a você, ótima noite a quem nos acompanha aqui no Jornal Jovem Pan. A governadora do Distrito Federal, Celina Leão, ela disse que quem achou, ou se numa determinada interpretação, que o ex-governador Ibaneis Rocha comandaria o Distrito Federal através dela, ou em outras palavras, como ela mesmo disse, de uma maneira mais grosseira, que ela seria uma espécie de marionete no Distrito Federal, soa como misoginia. Ela deu essa entrevista à Folha de São Paulo, depois que o ex-governador Ibaneis Rocha publicou um vídeo nas redes sociais, dizendo que está decepcionado com a atual governadora e que eles teriam que realinhar os pensamentos novamente. Celina, então, disse, depois desse vídeo, que se surpreendeu com essa tal decepção de Ibaneis Rocha, já que, na visão dela, ele deveria estar orgulhoso por ela estar pagando as contas, mesmo com um problemaço que foi deixado no Distrito Federal por conta do Banco de Brasília. Isso, claro, ela fala em relação à tentativa de venda do Banco Master ao Banco de Brasília, e mesmo que essa compra tenha sido barrada pelo Banco Central, o Banco de Brasília ficou com um rombo financeiro muito grande pela compra de ativos fraudulentos do Master. E na visão de Celina Leão, ela tem pago as contas e tem resolvido o problema deixado pela gestão anterior. Ela ainda foi questionada durante a entrevista sobre um outro problema que tem batido a porta dela, que é em relação à próxima eleição, a chapa que vai ser montada dentro do partido e se vai ter ou não a presença de Ibaneis Rocha a pleitear um cargo no Senado pelo partido, o que por muitos tem sido analisado como uma alternativa, já que Ibaneis Rocha parece, por alguns, ter sido deixado para trás. Celina apenas respondeu: nunca foi falado que ele não teria espaço na chapa, até porque ele tem partido, e se tem partido, ele tem vaga. Tiago?
0: É isso. Bom, um clima bom lá no Distrito Federal, né, em relação aos dois. Ele já não é mais governador, ela é governadora, e é saber efetivamente não só a questão do BRB, mas também das eleições lá. Até daqui a pouquinho, deixa eu trazer o Vilela. O Vilela, o ponto principal aqui é essa discussão sobre o uso de recursos públicos para tentar salvar todo esse escândalo do Master, nesse caso envolvendo o BRB, não é?
2: Pois é, Tiago, a verdade é que existe realmente um problema muito grave relacionado ao BRB, uma conta, inclusive, que tem que ser paga, que tem que ser custeada para sanear, para salvar os gastos volumosos que foram feitos nessas relações pouco republicanas entre BRB e Banco Master. E o fato é que o governo do estado não pode deixar um banco importante como esse dentro da lógica, dentro da estrutura do estado, da economia do estado, do poder público do estado quebrar. E nesse sentido, claro, cabe à governadora em exercício, a governadora em atual, promover determinadas medidas, ter realmente que fazer ali um malabarismo para tentar encontrar alguma forma de manter o banco aberto e encontrar formas sadias de sustentar o rombo realmente que foi deixado na condução do banco.
0: O ministro Cássio Nunes Marques, do Supremo Tribunal Federal, deu 20 dias para que a Procuradoria-Geral da República se manifeste sobre o pedido de revisão criminal apresentado pela defesa do ex-presidente Jair Bolsonaro. Janaína Camelo, judiciário em Brasília, mais uma vez aqui com a gente. O prazo dado por Nunes Marques é o dobro do que o normal, o que se normalmente concede em casos de uma revisão criminal. É isso? Por qual motivo?
3: É isso, Tiago, porque o prazo regimental, o prazo legal é de 10 dias, né, de acordo com o Código Penal, para manifestação da Procuradoria-Geral da República, do Ministério Público. E aí o ministro deu 20 dias, porque ele disse que esse caso é complexo demais. A gente tem um destaque para mostrar aí na tela sobre esse despacho do ministro, dando esses 20 dias, e aí ele esclarece, ele justifica. Ele diz que, diante da complexidade do caso, que envolve o julgamento de um ex-presidente da República, então ele vê a necessidade de estender o prazo previsto para manifestação do Ministério Público Federal, e aí ele pede então ali à Procuradoria-Geral da República para apresentar esse parecer em um prazo de 20 dias. Bom, esse pedido de revisão criminal, ele foi apresentado aqui, protocolado no Supremo, no dia 8. Ele é usado, Thiago, o pedido de revisão criminal, para ou anular ou alterar uma condenação quando houver ali um erro judicial, erros no processo, tiver havido ali uma injustiça grave. E só pode ser apresentado quando não houver mais nenhum tipo de recurso. E aí, de acordo com o regimento aqui do STF, ele só pode ser apresentado no colegiado diferente que condenou. Né, que julgou, que fez o julgamento, realizou o julgamento da condenação. Então, como o Bolsonaro foi condenado na primeira turma, esse pedido de revisão criminal só pôde ser apresentado na segunda turma, que é a turma da qual faz parte o ministro Cássio Nunes Marques. E aí foi feito ali um sorteio, ele foi escolhido relator por sorteio. Agora, é interessante também dizer, Thiago, que esse caso, essa revisão criminal está sendo defendido aqui no Supremo, não é a mesma equipe de defesa que representou Jair Bolsonaro no julgamento da trama golpista, viu? Porque tinha ali uma divergência entre os advogados de Bolsonaro se seria necessário ou não apresentar um pedido de revisão criminal, né? Boa parte entendia que não. Tanto que quem está defendendo Jair Bolsonaro nesse processo específico, nesse pedido de revisão criminal, é o advogado do PL, do Partido Liberal. É ele quem está assinando todas as petições ali, tudo dentro dos autos nesse processo. Então, a defesa diz o seguinte, diz que Jair Bolsonaro, no julgamento da trama golpista, deveria ter sido julgado no plenário de todos os ministros, no plenário na corte, isso em razão da condição dele de ex-presidente da República. Questiona também a delação de Mauro Cid, pede a anulação dessa delação e diz também ter havido cerceamento de defesa. Thiago.
0: Bom, então agora aguardando a manifestação da PGR nesse assunto, até daqui a pouquinho, Janaína, voltando aqui com o Cristiano Vilela, a gente falava disso lá atrás, né? Durante o julgamento, se a defesa ou as defesas poderiam fazer justamente esse questionamento, porque era uma análise feita por uma das turmas do Supremo. Mas agora, Vilela, quais são as chances da PGR dar um parecer diferente e disso prosperar em favor do ex-presidente da República?
2: Eu vejo que nesse momento as chances são muito pequenas, não vejo condição de haver algum tipo de acolhimento. Estamos num contexto muito mais relacionado a, eventualmente, a manutenção da prisão domiciliar de Jair Bolsonaro ou pedidos aí diante de um novo contexto com a aprovação da mudança legislativa que foi feita com relação à dosimetria, eventualmente haver ali algum benefício a Jair Bolsonaro. Agora, tratar realmente de uma revisão criminal acolhendo eventuais nulidades é algo que, na fotografia de hoje, eu não vejo possibilidade nenhuma. Naturalmente, um pedido como esse tem que ser feito pela defesa, tem que ser registrado e, quem sabe, mais para frente, à luz de fatos novos ou à luz de uma outra conjuntura política, talvez ser acolhido. Nesse momento, não vejo possibilidade.
0: O governador do Rio Grande do Sul, Eduardo Leite, considera Ronaldo Caiado o pré-candidato à presidência com mais autoridade moral para o cargo. Girando a nossa reportagem, agora Misael Mainetti chegando aqui com a gente, ele também falou sobre a pré-campanha de Flávio Bolsonaro. É isso, Misael?
4: Thiago, tem bastante coisa para falar hoje, inclusive, sobre Caiado, viu? Muito boa noite para você, para todo mundo que acompanha o Jornal Jovem Pan. O governador do Rio Grande do Sul, Eduardo Leite, saiu em defesa de Caiado ao dizer que ele é o que tem mais moral no aspecto político para ser o pré-candidato à presidência da República. Vale lembrar que os dois são do mesmo partido, a gente está falando do PSD de Gilberto Kassab. E ele também segue, né, uma linha mais institucional, vamos dizer assim, do que em relação a Romeu Zema, que, como eu disse outra vez, acho que ontem com o Kobayashi, é um pouco mais faca na caveira ao fazer menções a Flávio Bolsonaro em relação também ao que vem acontecendo com os áudios vazados sobre o escândalo Master. Flávio Bolsonaro, que esteve aí agora junto do presidente dos Estados Unidos, Donald Trump, né? E isso foi visto por parte da oposição como uma evasão para fugir de toda essa confusão envolvendo o Banco Master, mas também é visto por dirigentes do próprio Partido Liberal, como de outros partidos de direita, como também um tempo que ele vai ganhar se aliando a Trump e para subir nas pesquisas frente ao presidente Lula nos próximos dias, de acordo com Valdemar Costa Neto. Isso deve acontecer muito rápido na avaliação dele. Portanto, a gente vai continuar acompanhando esse assunto muito de perto com essa declaração de Eduardo Leite, do Rio Grande do Sul, em relação a Caiado, mostrando apoio aí a Caiado e a pré-candidatura dele. Tiago.
0: Ô, Misael, nosso tempo aqui é mais curto, porque a gente está de olho na discussão da PEC lá em Brasília. Deixa eu aproveitar e já fazer uma outra pergunta para você sobre Ronaldo Caiado, que inclusive concedeu entrevista hoje à programação da Jovem Pan. E ele, depois de ontem, de Romeu Zema, falar de que eles poderiam estar juntos já nesse primeiro turno, ele diz que pode ser vice de Romeu Zema ou ele pode ser o cabeça de chapa. Como é que está essa discussão, Misael?
4: Está em discussão, é exatamente isso, Tiago. Olha o repórter Bruno Pinheiro, da Jovem Pan, o nosso repórter, ele desmentiu a possibilidade de ser vice de Romeu Zema. Mais cedo, eu conversei com o Caiado e ele falou o seguinte para mim, que existiu, sim, uma conversa entre Zema e ele, portanto, Caiado e Zema tomaram café juntos, falaram sobre manter a centro-direita unida, ele falou em unidade da centro-direita, justamente para impedir a reeleição do presidente Lula. E Caiado, antes do vazamento dos áudios do Master com Flávio Bolsonaro, ele já falava sobre essa preocupação da centro-direita unida e continua mantendo esse discurso. Agora ele diz que não tem possibilidade, ele não citou exatamente isso de não ter possibilidade, mas ele desmentiu que seria vice de Zema. O que ele falou é que tudo está em discussão, que o novo encontro deles deve acontecer entre 14 e 15 dias, foram as datas que ele usou para mim, e que eles vão se encontrar de novo. Por enquanto, cada um deles vai tocar a agenda individual, a pré-candidatura de cada um, e eles vão maturar isso, e existe, sim, a possibilidade, então, da formação da chapa. Agora, quem seria a cabeça? Quem seria, vou usar aqui o termo, o pescoço? Ainda não sabemos. A gente vai continuar acompanhando, mas informação desmentida de que ele seria vice. Por enquanto, cada um segue aí o seu jogo para depois se encontrar nesse período aí de 15 dias. Tiago.
0: Perfeito. Claro, eles estão aguardando para ver efetivamente o desdobramento com a candidatura de Flávio Bolsonaro. Até daqui a pouquinho, Misael, deixa eu trazer a Dora Kramer para essa discussão que vai ganhando corpo, né, dos dois estarem juntos ainda nesse primeiro turno. E, pessoalmente, você acredita nessa possibilidade de um ser vice do outro ou o que vai indicar efetivamente o futuro dessa candidatura? Dora Kramer.
5: Olha, por enquanto que a gente tem o que é muito comum nessa fase preliminar da campanha, né? É criação de fatos. Criação de fatos. Hoje, Zema e Caiado ficaram no noticiário o dia todo. Um noticiário com escala 6x1, um noticiário cheio de coisas, no entanto, estavam eles lá. Isso aí tem mão de Gilberto Kassab, pelo jeito. Claro, porque aí ficaram o dia inteiro, ficou se falando nisso, uma coisa que não tem consistência ainda, pode até vir a ter. Tá certo? Agora é uma conversa muito inicial e, por enquanto, é aquilo que a gente costuma dizer de factoide, uma coisa que não é um fato, mas que fica circulando assim e os políticos, os personagens dessas histórias obtêm o que eles querem, que é exatamente isso, a gente ficar falando aqui. São 9 e tantos da noite, ainda estamos falando do negócio que não existe, que é a união, que é a aliança entre Zema e Caiado, e o dia inteiro se falou nisso. É isso que eles querem.
0: Agora, e esse elogio, Dora, do governador do Rio Grande do Sul? É claro que ele faria o elogio porque é o colega de partido dele, né? Isso é meio óbvio.
5: Gente, e eu acho que ele está aí querendo dar... Porque lembra, quando ele não foi escolhido e foi o Caiado, o Eduardo Leite teve uma reação, assim, de contrariedade, né? Ele ficou, isso não foi muito bem visto no partido, porque isso implicaria divisão, e eu acho que agora ele vê a necessidade de... A candidatura está aí, está andando, é do mesmo partido, então ele vê a necessidade, não tem porquê agora ele ficar nessa posição contrariado. Já não foi escolhido, já passou a data que ele poderia ser candidato, ele optou por ficar no governo do Estado até o fim, então pronto, aí ele faz assim, dá uma sinalização política, eu digo assim, digamos, civilizada do ponto de vista político-partidário.
0: Enquanto isso, a Justiça Eleitoral oficializa a expulsão do ex-ministro Aldo Rebelo do Democracia Cristã, depois da legenda anunciar o lançamento da pré-candidatura à presidência de Joaquim Barbosa, ex-ministro e presidente do Supremo Tribunal Federal. Repórter Matheus Dias, mais uma vez aqui com a gente. Aldo Rebelo já se manifestou a respeito, inclusive em entrevista aqui à Jovem Pan, não é isso, Matheus?
1: É isso sim, viu, Tiago? Aldo Rebelo, que até então era o pré-candidato pelo Partido Democracia Cristã à presidência, ele deu entrevista hoje no 3 em 1 aqui na Jovem Pan. Ele que foi oficialmente retirado do partido, então excluído do partido, essa decisão inclusive já foi protocolada no Tribunal Superior Eleitoral. Aldo Rebelo, mesmo assim, ainda se considera pré-candidato e deve recorrer a essa decisão. Tudo aconteceu e tudo começou por conta de entraves que Rebelo teve com o partido, ele que é ex-ministro, inclusive do governo Dilma, teve entraves quando o partido começou a se posicionar de maneira favorável a filiar, então, o ex-ministro do STF, Joaquim Barbosa, filiar e colocar ele também na disputa à presidência. Ele seria, então, o pré-candidato do partido à presidência e isso incomodou Aldo Rebelo, que acabou criticando, disse que ele era um nome clandestino dentro do partido e acabou até apontando falhas na presidência da sigla, no caso a João Caldas, que é o presidente, associando-o ao Master. Foi justamente nesse momento que ele e o partido começaram a ter esses entraves. O partido abriu uma sindicância interna que acabou resultando nessa exclusão de Rebelo. Ele, então, em entrevista aqui ao 3 em 1, disse que essa exclusão não é uma decisão final e que, na visão dele, ainda tem algumas alternativas, mas comentou os entraves e por que criticou essa decisão de apoio do partido a Joaquim Barbosa. Vamos ouvir.
6: Estou surpreendido por uma ideia, uma notícia de um convite a um outro pré-candidato, que eu digo, não, tudo bem, vamos para a convenção. Estou rejeitando aqui a ideia do ex-ministro Joaquim Barbosa ser pré-candidato. O que eu quero é fazer um debate com ele sobre os temas do Brasil, sobre a economia, sobre a Amazônia, sobre o meio ambiente, sobre a educação, sobre saúde. E mais adiante, a convenção do partido define. Mas parece que não há interesse em que esse debate seja realizado. Mas como o debate é um direito, você como filiado tem direitos, tem obrigações e tem direitos. Eu vou levar isso adiante porque não posso aceitar. Isso nem no regime militar acontecia. No regime militar tinha as ações nos partidos que eram respeitadas nas convenções.
1: Pois é, e esse apoio do partido a Joaquim Barbosa não aconteceu apenas na alta cúpula da presidência do partido, mas também em lideranças estaduais do partido, principalmente no Nordeste, que acabaram optando pelo nome de Joaquim Barbosa. Isso, claro, contrariou Aldo Rebelo, que ainda se caracterizava como pré-candidato do partido. Ele comentou também no 3 em 1, Tiago, que acha que esse distanciamento entre ele e a sigla começou a acontecer por conta de posicionamentos dele em relação ao Supremo Tribunal Federal. Vamos ouvir.
6: Eu sentia que incomodava no partido, incomodava algumas pessoas, uma situação que era a minha crítica ao Supremo Tribunal Federal, que nunca foi pessoal, foi sempre institucional. Eu nunca critiquei pessoalmente nenhum ministro. Sempre critiquei a instituição. Sempre critiquei a invasão de prerrogativas do Executivo e do Legislativo por parte do Supremo. Eu tenho uma posição muito crítica e defendo que haja uma emenda à Constituição que restrinja o poder do Supremo invadir prerrogativas dos demais poderes. Defendo isso. O Supremo tem que ser uma corte constitucional e não um poder de tudo.
1: Posicionamento de Aldo Rebelo, então, Tiago, é de que ele vai recorrer a essa decisão. Já o outro lado, Joaquim Barbosa, então, que é o pré-candidato escolhido pelo partido, ele ainda não confirmou publicamente que vai realmente entrar na corrida à presidência. Ele que foi ministro do Supremo Tribunal Federal de 2003 a 2014, quando se aposentou da Suprema Corte, cerca de 10 anos antes do período necessário para a aposentadoria, ali, o período máximo em que ele deveria se aposentar. Ele já foi cotado para disputar a presidência em 2018, mas acabou deixando esse pleito para depois. Joaquim Barbosa ainda não confirmou, mas para disputar a presidência esse ano ainda pelo partido, ele deve se filiar ao Democracia Cristã agora, por uma exigência do Superior Tribunal Federal, do Supremo Tribunal Eleitoral, a verdade, para ter pelo menos 6 meses filiado ao partido para poder estar numa disputa eleitoral, viu, Thiago?
0: Pois é, uma candidatura ainda cercada de muitas dúvidas, mas agora essa decisão da saída de Aldo Rebelo do partido. Até daqui a pouquinho, Matheus. Para outras informações, não se esqueça, acesse o nosso portal jovempan.com.br. Quero trazer a Dora Kramer e o Cristiano Vilela também nessa discussão sobre Aldo Rebelo. Deixa eu começar pelo Vilela, do ponto de vista jurídico. O que acontece a partir de agora? Ele pode recorrer, pode tentar a forceps voltar ao partido, Vilela?
2: Pois é, Thiago, a regra para isso ela está no Estatuto Partidário. O partido, para fazer uma expulsão de um filiado, ele tem que seguir aquilo que está estabelecido no seu estatuto, aprovado junto ao TSE. Então, nesse sentido, o Aldo Rebelo deve procurar os recursos estabelecidos no estatuto e, caso haja o descumprimento ou alguma dessas medidas, aí sim ele poderá judicializar na justiça comum, no sentido de fazer com que a sua condição de filiado ela possa ser retomada. E aí, com isso, ele possa praticar os atos ou participar das convenções partidárias na forma desse estatuto aprovado.
0: Bom, Dora, o próprio ex-ministro Aldo Rebelo, ex-deputado também, falando, por que que o partido não faz uma espécie de prévias, né? Por que que não iríamos às prévias? Ele acha que sofreu essa fritura por causa da própria forma como ele se posicionou em relação ao Supremo. De que forma isso pode acontecer ou se desenrolar? Porque vai que Joaquim Barbosa nem seja o candidato. E aí?
5: Não, primeiro que eu não estou entendendo, ou o Joaquim Barbosa já está afiliado ao Democracia Cristã ou ele não vai poder, porque precisa de 6 meses de filiação. Falta um pouco mais de 4 para as eleições, entendeu? Então, ou ele se filiou em segredo, ou essa história, estamos aqui perdendo tempo, falando de coisa que não existe. O Aldo, ele foi defenestrado por causa de uma entrevista que ele deu. Eu vi essa entrevista, não me lembro a emissora. Ele mandou uma brasa, não foi em cima do Supremo só, não. Foi em cima do presidente do partido, João Caldas, foi em cima do filho do presidente do João Caldas, que é prefeito de Maceió, o ex-prefeito, não sei se ele se desincompatibilizou, e fez acusações sérias de envolvimento no caso Master. Então, no dia seguinte, chamou o Joaquim Barbosa de candidato clandestino, porque não aparecia. Então, ele mandou uma brasa que despertou, claro, a ira da direção partidária. Agora, como vai ficar, não tenho a menor ideia, mas acho que o Aldo não tem clima dentro do partido, por mais que ele seja apoiado pela direção de São Paulo, onde ele mora hoje, ele é alagoano. O presidente do diretório, que é o Cândido Vacareza, que até outro dia era do PT, apoia o Aldo Rebelo, mas a direção nacional não, então vai ficar difícil ele manter a candidatura.
0: Em São Paulo, o pré-candidato ao governo do estado, Fernando Haddad, afirma ser favorável a uma negociação com a oposição para aprovar o fim da escala 6x1, já em discussão no Congresso. O repórter Misael Mainetti aqui com a gente. O ex-ministro, no entanto, fez ressalvas sobre o acordo que defende Fernando Haddad para que essa negociação avance. É bom lembrar que depois de aprovada na Câmara, teremos a discussão no Senado, Misael.
7: Fernando Haddad, ele, na visão dele, é necessário sim a articulação, mas ele fala que tem que ser uma articulação justa. O que ele chama de injusto? É o fato do Partido Liberal ter proposto 10 anos para fazer a implementação de uma nova jornada. Nesse ponto de vista, ele não concorda. A gente tem uma fala do ministro que esteve há pouco aqui na Unifesp. Acompanhe.
8: Presidente Lula, falou inúmeras vezes que é uma demanda da sociedade, que ele fez questão de encaminhar, até pelo seu histórico, né, junto ao movimento sindical, mas que ele entendia que o papel do Congresso era justamente encontrar, né, um equilíbrio que permitisse dar esse passo de forma sustentável, mas sem adiar, como o PL queria, por 10 anos. Aí você não está falando de transição, você está empurrando isso para as calendas. Aí não dá, mas se for uma proposta honesta, né, é possível você antecipar e tomar as medidas necessárias para que o trabalhador tenha esse tempo de descanso, vai aumentar a produtividade do trabalho. Não tenha dúvida disso.
7: Então, reforçando, ele é a favor de uma articulação dessa implementação da escala 5x2 e também é a favor, né, de ter um combinado junto com a oposição, mas de que seja justo, de que não tome todo esse tempo. Inclusive, perguntei a ele se ele acha que deixar 10 anos ou muito tempo pode prejudicar o trabalhador pelo fato de um empregador ter mais tempo para pejotizar ou mesmo para substituir por tecnologia, e ele disse que sim, na visão dele, esse é um perigo. É claro que a gente aproveitou a oportunidade para falar de eleições também, sobre a pré-candidatura ao governo de São Paulo e também sobre o Senado Federal. Ele disse que esteve esse final de semana conversando com o presidente Lula, teve em conversa também com o vice-presidente Geraldo Alckmin e que Simone Tebet aparece muito bem posicionada para o Senado. Senti ali, né, e isso eu estou falando de percepção, Thiago, mas senti ali vários elogios, né, e o nome dela sendo muito bem ventilado, como se fosse uma possibilidade de vice. Mas quando ele é questionado um pouco mais a fundo em relação a Tebet como uma possível vice dele, ele diz o seguinte: qualquer um que aparece nas pesquisas que fosse meu vice, eu também seria vice deles. São todos meus colegas, meus amigos. Acompanhe.
8: Está havendo muita conversa. O próprio vice-presidente está envolvido, teve em casa esse final de semana. O presidente Lula também chamou para conversar, né? Eu penso que as coisas estão indo bem. As pesquisas também estão saindo, isso também ajuda numa definição. Os partidos estão se movimentando. Felizmente, nós temos um bom problema, que são apoios novos, né, sobre, por exemplo, o PDT, sobre a vinda da Simone Tebet para São Paulo, onde ela tem raízes há muitos anos, estudou aqui, fez a faculdade aqui, tem as filhas aqui. Essa questão é a questão que menos me preocupa, porque são pessoas das quais eu seria vice. São pessoas com quem eu comporia a chapa para o Senado. São pessoas do meu círculo, não só de luta política, mas de amizade.
7: Então falamos de escala 6x1. Sobre a pré-candidatura ao governo de São Paulo, e realmente parece indefinido o nome que faria a chapa com ele, e temos aí vários elogios ao vice-presidente da República e também a Simone Tebet. Rapidamente, antes de encerrar, para você e para Dora Kramer, separei um pupurri aqui de declarações de Fernando Haddad nessa palestra com os estudantes. Ele disse que quando estava fazendo a expansão da educação federal, ele foi conversar com o governador Serra e aí ele aproveitou a oportunidade para alfinetar Tarcísio de Freitas, porque ele falou assim, abre aspas, depois que eu conheci o governo Tarcísio, eu passei a amar o Serra, fecha aspas, e aí a plateia bateu palmas. Também nessa palestra ele falou sobre segurança pública, sobre a importância da Fazenda estar ligada à pasta de segurança pública, falou que a Polícia Federal retomou a autonomia e disse que tem uma fila indiana indo para a cadeia devagarzinho. Ele também reconheceu que o SISU traz muita evasão na área da educação, ele falou isso, e também fez uma declaração aí mais polêmica, dizendo sobre esse mundo louco que a gente está vivendo, cheio de informação e de divisões. E aí ele falou, abre aspas, quase todos os dias eu penso na questão da ingestão de detergente, fecha aspas, o ex-ministro dizendo aí sobre pessoas que têm formação e informação, mas que ainda assim buscam escolhas erradas na visão dele. Thiago?
0: É, a campanha está só começando, hein, Misael? Até daqui a pouquinho. Deixa eu chamar a Denise aqui. E esse trecho que ele fala de Fernando Haddad em relação a José Serra, não tem como não deixar de lembrar que em 2012 eles foram adversários na reta final aqui da eleição, no segundo turno, e Fernando Haddad ganhou a eleição. Agora, ele falou de tudo, né? Falou de escala 6x1, que a gente está acompanhando na Câmara, estão encaminhando a votação, daqui a pouco a gente volta para lá. E, claro, a discussão de vice. Vai ser assim até a convenção, Denise.
9: Exatamente, mas eu acho que a base do governo está demorando muito para definir quem serão efetivamente os candidatos ao Senado aqui em São Paulo e a chapa de Haddad. É claro que todos têm mais tempo para isso, mas a base tem vários possíveis candidatos. Tem Marina Silva, Simone Tebet, a Márcio França, todos fizeram parte do Ministério. Márcio França é do partido do vice-presidente Geraldo Alckmin, é um partido importante para a base do governo, para apoio, inclusive, de pautas no Congresso. Então, é importante que haja uma discussão rápida para que se possa definir os nomes e eles partirem para a campanha. A gente vê Fernando Haddad está em campanha, não é, mostrando as propostas dele, criticando o governo agora de Tarcísio de Freitas aqui no estado de São Paulo, enquanto os senadores possíveis candidatos vão perdendo tempo. A Marina Silva já cobrou essa posição em relação à candidatura para o Senado, e se forem três, isso pode dispersar o eleitorado, que seria da base de apoio do governo Lula. É um palanque importante aqui no estado de São Paulo. E Haddad, em relação à Serra, eu acho que lembra um pouco também a posição do próprio presidente Lula com relação ao Alckmin. Era a polarização que nós tínhamos no passado, bem mais suave do que esse extremismo que nós temos hoje, as acusações muito mais pesadas. E é isso que tem acontecido na política brasileira. Agora, São Paulo é um palanque relevante para o governo e ele precisa montar esse palanque com mais rapidez para dar força às candidaturas.
0: Enquanto isso, nos Estados Unidos, o resultado das primárias do Partido Republicano para a disputa do Senado no Texas anima a oposição. Editor de internacional aqui da Jovem Pan, Fabrício Naitsky, nos estúdios. Qual o motivo desse otimismo dos democratas, meu caro Fabrício? Boa noite, bem-vindo.
10: Boa noite, Thiago. Boa noite a todos que acompanham o jornal Jovem Pan. O resultado das primárias dos republicanos para o Senado no Texas fez os democratas verem isso e pensarem, bom, depois de muito, muito tempo, tem jogo em um dos estados mais conservadores dos Estados Unidos. Pelo menos desde a década de 90, os democratas não conseguem nenhuma vitória no Senado do Texas, e isso pode mudar em novembro deste ano. Vamos trazer os números aqui para a gente ver o que aconteceu nessa disputa nas primárias do Partido Republicano lá no Texas. A gente tem os resultados para trazer. Olha só, o candidato vencedor do Partido Republicano é Ken Paxton, que teve 63% dos votos, 885 mil votos no total. Ele venceu a primária contra o atual senador republicano no Texas, que está há 4 mandatos, inclusive, na casa, que é John Cornyn. Teve 36,2% dos votos, 501.725 no total. Quem é Ken Paxton, com todo o perdão do trocadilho? Ele é ex-procurador-geral do estado do Texas, esteve como congressista do Texas e foi empichado, isso há menos de 4 anos, empichado na Câmara, mas depois o Senado do Texas o devolveu de volta para casa. Ele já foi acusado de fraude, os próprios assessores dele o denunciaram ao FBI por corrupção. Ele está em processo de divórcio com a esposa, que disse que ele foi infiel, que alegou questões bíblicas para se separar dele. Mas o que ele tem que John Cornyn, que é um político experiente no Texas, não tem? O apoio de Donald Trump. E o apoio de Donald Trump foi o suficiente para essa vitória maiúscula na disputa de ontem, nas primárias. Essa disputa ao Senado será em novembro, em meio às midterms lá nos Estados Unidos, onde grande parte do Senado norte-americano será renovado. Quase um terço do Senado, um terço, melhor dizendo, do Senado americano será renovado em novembro deste ano. E a vantagem republicana, ela é relativamente apertada. Hoje eles têm uma maioria de 53 assentos no Senado contra 47 dos democratas. Ou seja, os democratas precisam conquistar 4 assentos que são hoje do Partido Republicano. E um desses assentos pode acabar saindo aqui do Texas. O candidato democrata que vai para essa disputa contra Ken Paxton é James Talarico. Ele tem 37 anos de idade, se destacou nesses últimos meses por fazer muitos apelos aos moderados nos Estados Unidos, ao eleitor de centro, ao eleitor independente. E as pesquisas estão mostrando que, contra Ken Paxton, tem jogo. A última pesquisa que saiu lá no estado do Texas mostra um empate técnico, 45% a 45%, com 8% dos eleitores indecisos. Perdão, 8% não, um pouco menos de eleitores indecisos. Mas o que acontece? Os outros candidatos do partido, os outros pré-candidatos do Partido Republicano teriam uma vitória muito mais certa, como o próprio John Cornyn. Mas Donald Trump preferiu escolher aquele candidato que sempre foi mais leal ao movimento MAGA, ao movimento trumpista, que é justamente Ken Paxton. Qual que é a estratégia do Partido Democrata e por que que isso tudo importa? Os democratas estão contentes com esse resultado porque eles esperam que, conforme o número de candidatos republicanos nas eleições de meio de mandato sejam mais trumpistas, isso vai fazer com que menos eleitores republicanos se apresentem nas urnas. Ou seja, esses 500 mil votos aqui de John Cornyn, uma grande parte deles deve, claro, ir em direção a Ken Paxton, mas uma boa parte simplesmente vai desaparecer. Esses eleitores não vão às urnas e isso pode favorecer os democratas. Não é só no Texas que isso está acontecendo. Isso está acontecendo no estado da Louisiana, está acontecendo também no Kentucky e em outros estados-chave dos Estados Unidos, onde os democratas acreditam que podem ganhar espaço. Para a gente ter ideia, em 2024, Donald Trump venceu contra Kamala Harris no Texas por 14 pontos de vantagem. Agora, a disputa mostra um empate, 45 a 45, ou seja, por mais que os democratas não consigam vencer Ken Paxton lá no Texas, os republicanos vão precisar fazer um esforço muito maior. Inclusive, a cúpula do partido lá em Washington queria John Cornyn como candidato, não queria Ken Paxton, porque sabe dessa possibilidade. Eles falaram isso abertamente. Indicar Ken Paxton pode fazer com que a gente perca um assento muito seguro no Texas. E se os republicanos perdem o controle do Senado e muito possivelmente perdem também o controle da Câmara, o que isso pode acabar gerando nos Estados Unidos? Uma pressão muito maior contra Donald Trump. Quem sabe até mesmo um processo de impeachment contra o atual presidente dos Estados Unidos. Hoje ele teve reunião de gabinete lá na Casa Branca. Ela estava programada para acontecer em Camp David, mas mudou para Washington. Donald Trump falou sobre a guerra no Irã, não conversou ainda com a imprensa em relação a isso. A gente aguarda essas manifestações. Mas uma declaração que ele deu hoje foi destaque no New York Times. Ele afirmou que a pressão política não interferem nos planos, por exemplo, da guerra contra o Irã. Agora, quando um político fala que a pressão não interfere em nada, a gente, na verdade, olha no sentido contrário. Então, se Donald Trump diz que a pressão não interfere, a gente pode imaginar que ela interfere sim. E se os democratas têm o controle do legislativo, principalmente das duas casas, isso pode fazer com que Donald Trump recue em diversas posturas já a partir de novembro desse ano. É bom a gente ficar de olho nessa movimentação. As midterms devem ser muito quentes, Thiago.
0: Sem dúvida, talvez uma das mais indicativas do que vai acontecer em relação ao presidente americano. E bom descanso para você, a gente volta a se falar amanhã.
10: Até amanhã, Thiago.
0: Bom, já a gente volta para a Câmara. Enquanto isso, a gente destaca a economia, o dólar encerrou os negócios nesta quarta-feira com uma nova alta. A gangorra diária da moeda americana, Denise Campos de Toledo, quais fatores que ajudaram a essa nova valorização da moeda americana?
9: Olha, o mercado continua acompanhando as idas e vindas da guerra. A gente tem falado disso há muito tempo. Há pouco teve noticiário de novos bombardeios dos Estados Unidos contra o Irã, embora prossigam as negociações. Então fica essa situação dividida, trazendo incertezas para o mercado de uma forma geral, mas o mercado aqui do Brasil também repercutiu a inflação. O IPCA 15, que subiu 0,62% em maio agora, superando as expectativas e com acumulado em 12 meses acima do teto da meta de 4,5%. Isso reforça aquela a perspectiva de cautela do Copom em relação ao corte dos juros. E nós vamos conferir os números do mercado financeiro hoje. O dólar subiu 0,66%, cotação de venda do comercial em R$ 5,06. O Ibovespa em queda de 0,47%, pontuação abaixo dos 176 mil. E o petróleo para julho, mais negociado, tanto o Brent como o WTI, em queda justamente pelo encaminhamento das negociações. Apesar de prosseguirem os atos agressivos dos Estados Unidos contra o Irã, Israel também, em relação ao Líbano, o mercado está vendo essa movimentação, negociação, e o resultado é esse. O Brent caiu 4,57%, a cotação em US$ 92,25 o barril, WTI queda de mais de 5,5%, cotação em US$ 88,68. Então, vai se acomodando o petróleo e na torcida, na expectativa global quanto ao entendimento em torno da guerra.
0: Bom, em instantes voltaremos à Câmara dos Deputados. Nesse momento, os parlamentares encaminhando a votação em primeiro turno da PEC, que acaba com a escala 6-1. No Jornal Jovem Pan, agora a participação é de Roberto Nonato.
11: Está na hora do É da Sua Conta, parceria da Jovem Pan com o Banco PicPay. Renata Flores participa conosco. Hoje a gente fala aqui de educação financeira na infância. Aliás, Renata, eu vou começar com uma pergunta para você. Você se lembra como é que você começou a guardar dinheiro? Foi lá atrás na infância também ou não?
12: Bom dia, Nonato. Bom dia para quem nos acompanha. Olha, eu tinha dois cofrinhos, daquele formato dos porquinhos, sabe? Bem antigo isso, um rosa e um amarelo. Aí no rosa eu guardava as notas maiores e no amarelo as menores. E assim, Nonato, eu tentava me organizar. Mas hoje a situação é muito diferente, né? Porque a própria mesada já nem é mais o dinheiro físico que a gente conhece, né? No ano passado, só para você ter uma ideia, a Serasa fez uma pesquisa junto com o Instituto Opinion Box. E eles entrevistaram mais de 1.000 pais e mães sobre a educação financeira dos seus filhos. O que esse estudo mostra? Que o dinheiro digital já faz parte da realidade das crianças. 28% delas recebem mesada via Pix, conta digital ou então cartão. E quase 40% dos pequenos já usam Pix como forma de pagamento, ou seja, nosso panorama mudou muito. A verdade é, qualquer que seja a forma que você dá o dinheirinho para o seu filho, é essencial ensinar ele desde cedo a guardar parte do valor que ele recebe. Só assim eu acredito que a gente pode criar adultos cada vez mais responsáveis que vão cuidar das próprias finanças num breve futuro, né?
11: E Renata, você tem aí alguma recomendação de como a gente pode, de algum modo, incentivar os pequenos a guardar dinheiro?
12: Tenho sim. Olha, uma ótima forma de ensinar sempre é explicar e estabelecer metas com as crianças. Isso eu acho que não muda ao longo dos anos. Então, perguntar para eles o que eles querem conquistar. Seja lá um passeio diferente, um brinquedo novo, e explicar o valor que eles precisam guardar para ter cada uma dessas coisas, né? Hoje, os pequenos podem guardar nos cofrinhos dentro da conta deles. Então, o PicPay tem aquela conta para menores, eu já falei aqui, né? Na qual eles podem criar cofrinhos para diferentes objetivos. E o legal, Nonato, é que esses cofrinhos também rendem todo dia útil 102% do CDI, podendo resgatar o dinheiro sempre que quiserem, tá? Alguns desses cofrinhos podem ser compartilhados com os responsáveis. E é aí, Nonato, que a educação financeira vira prática, que é o que a gente quer, né? Quando a mesada cai na conta do filho, você pode orientar ele a separar uma parte e guardar direito ali no cofrinho dele, né? Eu acho, assim, que a melhor coisa é que a gente precisa entender que o dinheiro pode ser melhor organizado desde cedo. Outra coisa importante, essa conta para menores pode ser aberta pelos pais para crianças de qualquer idade. Então, os jovens de 12 a 17 anos podem abrir a conta sozinhos, mas os menores sempre vão fazer isso com os pais. E os jovens de 12 a 17 anos, também deixando bem claro, eles contam com a autorização do responsável. É tudo muito controlado.
11: É isso. Orientação, então, aqui para os pequenos e, claro, é o que você disse, criar adultos que possam tomar conta do seu dinheiro, não se endividar tanto e, obviamente, saber guardar um pouquinho também. Renata Flores, não é da sua conta. Renata, amanhã tem mais. Até lá, hein?
12: Ótimo dia. Até.
11: Valeu.
0: Bom, de volta para o plenário da Câmara dos Deputados, os parlamentares nesse momento encaminhando a votação para o primeiro turno. Nesse momento, a gente acompanha ao vivo o presidente da Câmara comandando os trabalhos. E falando o deputado Gilson Marques, do Novo, de Santa Catarina, da tribuna.
13: Cuidam da saúde. Nossa orientação vai ser alterada para não, porque nós não vamos compactuar com esse absurdo. Nós não queremos a manutenção do Lula no poder mais 4 anos, porque ninguém aguenta mais ele. Ninguém.
14: Com a palavra para para orientar o nobre deputado Kim Kataguiri.
15: Senhora presidente, só colocar assim para o PL, por favor.
14: PL, sim, senhor.
16: Senhora presidente, missão orientar não. E só para ressaltar, a base do governo buscou o presidente Hugo Mota para fazer uma manobra e não ser obrigada a votar contra a escala 4x3. Eu votaria contra, assim como votei agora, contra o populismo por parte da base do governo, votei não, votaria na 4x3 não. Agora, essa mesma coerência, essa mesma coragem, não parece ter o Partido dos Trabalhadores, que votaria não à escala 4x3, para não marcar o seu voto, buscou o presidente Hugo Mota para fazer uma manobra e apresentar a emenda aglutinativa e não colocar a sua digital no voto que defende nos bastidores. Então, só acho que precisa ser claro aqui e que a população saiba, tem muita gente aqui, algumas centenas, eu diria, que defende uma coisa no bastidor, chega na hora de colocar digital, não tem coragem. Orientação não, presidente.
14: Para falar pela maioria, sou
0: uma... Essa é a deputada Laura Carneiro, do PSD do Rio de Janeiro, que está comandando temporariamente os trabalhos por causa da rápida ausência do deputado Hugo Mota. Deixa eu chamar aqui os nossos comentaristas, a gente está já na expectativa, ficaremos nesse assunto até...

0: nota simplesmente impediu, ele fez uma manobra regimental, fez uma emenda aglutinativa, ou seja, fez uma mudança muito de vírgula, fez uma mudança no texto e aí fez uma emenda aglutinativa ao texto base. Isso fez, ele sumiu com destaque, exatamente para evitar que o PT, que é a base do governo, votasse contra a escala 4x3, porque se o destaque fosse a votação, e era isso que queria o PL, ou era constranger a base governista a votar contra a escala 4x3, tá certo? Que era a proposta original da Érica Hilton, 4x3, mas ela disse, olha, isso é, a gente quando propõe, precisa de uma gordura para queimar, exatamente. Ela, para negociar, sabia que não havia condições, mas aí Hugo Mota, para ajudar o governo, e hoje, e nessa manobra, ele deu uma ajuda e tanto, foi um gol de mão, fez o gol com a mão, mas fez, né? O importante é o placar, então ele impediu que fosse votado, não foi votado nem requerimento de inversão de pauta, ele matou a coisa, fuzilou o destaque e agora está indo a votação, a orientação, o texto base, digamos assim, o mérito mesmo, né? A emenda.
1: Ô, meu caro Cristiano Vilela, se até o Maradona fez gol de mão em Copa, é porque ele não pode fazer um gol de mão também aí na Câmara dos Deputados, né?
2: De Copa do Maradona, gol de mão do Maradona, aconteceu uma única vez em 1986. Gol de mão na Câmara dos Deputados acontece toda hora. Realmente, esse tipo de manobra acontece bastante. E o fato é que nós temos, acima de tudo, nós temos um projeto realmente com uma grande relevância do ponto de vista político, do ponto de vista eleitoral. Então, de uma forma geral, todo mundo realmente quer, ou uma grande maioria dos parlamentares, especialmente o presidente da Câmara dos Deputados, naturalmente, quer ter as suas digitais e poder voltar para a sua base, voltar para o seu estado dizendo, eu aprovei a redução da escala de trabalho. Então, nesse sentido, eu vejo que qualquer forçada de barra acaba sendo bem vista, talvez, pela maioria, justamente no sentido de forçar para que ainda hoje seja feita essa aprovação.
1: Bom, deixa eu chamar a Beatriz Souza rapidamente, daqui a pouquinho a Denise vai comentar. Pode ficar aí, Denise. A Beatriz vem com mais um convidado aqui com a gente, o Kim Kataguiri, que a gente estava falando agora há pouco. Beatriz.
3: Oi, Thiago. Boa noite para você mais uma vez, para todos que estão aqui com a gente na Jovem Pan. Aqui do meu lado, o deputado Kim Kataguiri. Ele acabou de falar, orientar a bancada lá no plenário da Câmara dos Deputados, onde está tendo a votação da PEC do fim da escala 6x1. Deputado, seja muito bem-vindo à Jovem Pan. Eu queria que o senhor explicasse para o pessoal de casa que está acompanhando a votação lá no plenário, o que significa, né, essa manobra apresentada de emenda aglutinativa.
4: Bom, primeiro, obrigado pelo convite, obrigado pelo espaço. A manobra basicamente foi o seguinte, né? O PL, ele apresentou um destaque, né? Que é quando você obriga os parlamentares a votarem determinado trecho do texto, que era para, em vez de votar a escala 5x2, votar a escala 4x3, né? E, portanto, todos os deputados seriam obrigados a, nominalmente, colocar sua digital e dizer se eram a favor ou contra a escala 4x3 proposta pelo PL. O PL queria constranger o PT, porque o PT fez o acordo pela 5x2, tem o discurso de que se tem menos dias trabalhados, a economia está madura o suficiente para que o trabalhador trabalhe menos e receba a mesma coisa, mas todos os deputados da base do governo Lula não queriam votar 4x3, entendendo que isso quebraria a economia, entendendo que isso traria um prejuízo até para o próprio governo Lula, que daria sinais muito ruins, mas não tinham coragem de colocar sua digital para falar que eram contra a escala 4x3, mesmo porque esse foi o discurso do PSOL, da deputada Érica Hilton, autora da PEC, durante todo esse período, e ficaria muito feio para ela própria e para a base do governo Lula votar contra. Então eles pediram para o presidente Hugo Mota fazer uma manobra regimental, que na realidade eles fizeram entre aspas, formalmente, né, do ponto de vista da lei, eles fizeram um novo texto. Só que esse texto não era nada de novo, era exatamente o texto antigo, eles só formularam como um novo texto, porque quando você faz o que a gente chama aqui de emenda aglutinativa, você junta diversos textos e quando você junta, os textos que você juntou deixam de existir e, portanto, o texto que o PL destacou para obrigar todo o plenário a votar da escala 4x3 deixou de existir.

0: Então, por isso, não poderia mais ser votado. Então, basicamente, é o seguinte, digamos assim, foi uma interpretação que não é aquilo que está exatamente escrito no regimento, que não é cumprir o processo legislativo, mas que o presidente Hugo Mota fez essa manobra para preservar o governo Lula de ter que votar contra a escala 4x3 e de manter a vitória do governo Lula de aprovar essa PEC.
1: E o Jornal Jovem Pan vai ficando por aqui. Nós temos na sequência Marvio Lúcio com o programa O Carioca chegando aqui com a gente. Outras informações durante a madrugada, durante as próximas horas, a votação na Câmara dos Deputados. Obrigado sempre pela sua audiência e até daqui a pouco.
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4: Olá, tudo bem com você? Seja bem-vindo, começando mais uma edição do programa Os Pingos nos Is, reunindo os assuntos importantes do dia e contando sempre com análise, as discussões, as reflexões dos nossos comentaristas. Eu sou o Daniel Caniato, você é o nosso convidado especial. Várias notícias, hein? A Comissão Especial da Câmara dos Deputados aprovou hoje o relatório da PEC que acaba com a jornada de trabalho 6x1. Girar a reportagem da Jovem Pan News, vamos imediatamente a Brasília. Beatriz Souza está por lá acompanhando todas as discussões, vai trazer para a gente o que aconteceu até agora. Beatriz, seja muito bem-vinda, viu? Ótima noite a você. Conta então para a nossa audiência, essa proposta deve ser votada dentro de instantes, é isso?
14: Oi, Daniel, boa noite para você, boa noite para todos que estão ligados aqui com a gente na Jovem Pan. Pois é, muita movimentação aqui na Câmara dos Deputados. Eu estou aqui em frente ao plenário, já que o presidente da Câmara, Hugo Mota, já pautou a PEC do fim da escala 6x1 no plenário, ou seja, a votação começa em instantes. Só relembrando, como você bem disse agora, o relatório foi lido na segunda-feira na comissão especial, teve um pedido de vista, foi retomado hoje pela manhã, às 10h30 da manhã, após uma longa parlamentares falando, discursando, o relatório foi aprovado com 34 votos a favor e apenas 4 votos contrários. Foram apresentados alguns destaques que são pedidos de alteração no texto, alguns foram retirados, outros foram votados e não foram aprovados na comissão, ou seja, o texto do relator, do deputado Léo Prates, foi aprovado, segue aqui para o plenário de forma integral, que é aquela proposta que a gente já vinha falando aqui na programação da Jovem Pan, que é a transição de 14 meses, de 44 para 40 horas, a escala 5x2, a manutenção também do salário dos trabalhadores. Agora, aqui em plenário, é onde começa mais uma etapa, né, para que essa proposta seja aprovada antes de ir para o Senado. Entre as emendas que foram apresentadas lá na comissão especial, algumas vão ser reapresentadas aqui no plenário. É uma tentativa aí da oposição e do centro de conseguir algumas alterações no texto. Entre isso, a oposição, o líder, né, deputado Sóstenes Cavalcante, líder da oposição na Câmara dos Deputados, já disse que a oposição vai apresentar um destaque de preferência. O que significa isso? É um destaque pedindo para alterar a ordem da votação, ou seja, deixando a votação da PEC, da escala, do fim da escala 6x1, desse relatório que foi aprovado agora há pouco na comissão especial, em segundo plano e aprovando em primeiro plano a proposta da PEC da deputada Érica Hilton, que prevê a escala 4x3, 4 dias de trabalho e 3 dias de descanso. E por que que o deputado vai apresentar isso? É uma manobra que eles estão fazendo, segundo líderes da base do governo, é para tentar deixar o governo sem saída e uma tentativa também de inviabilizar a votação da PEC da escala 6x1, que é esse relatório que foi aprovado agora há pouco na comissão especial. Então a gente vai seguir aqui acompanhando agora o começo da votação no plenário da Câmara dos Deputados e também acompanhando qual vai ser a movimentação dos parlamentares, tanto da base do governo quanto da oposição, em relação a esse destaque de preferência, viu, Daniel? Volto com você, qualquer atualização eu trago aqui.
4: Perfeito. Volto com você. Legal, a Beatriz segue acompanhando todas as manifestações, as discussões, essas articulações para que em breve a PEC seja votada. Beatriz, qualquer novidade, por favor, preferência para você. Bom trabalho. Deixa eu chamar os nossos comentaristas. Vários aspectos que envolve a PEC, naturalmente, essa proposta de emenda à Constituição, mas é preciso também olhar para a articulação, né? Esses contatos, as conversas, vamos apresentar, muitos deputados, né? Vamos apresentar uma emenda de preferência para votar o texto original de Érica Hilton. No que isso pode dar? Vamos chamar o Roberto Mota, está ao vivo, lá no Rio de Janeiro. Chegou o grande dia de votação dessa proposta de emenda à Constituição. Há muitas defesas, acusações, cálculos sobre o que poderá acontecer nas próximas horas. Mota, o que é mais importante nós nos debruçarmos quando a gente olha para essa proposta, olhando para o intuito realmente de quem elaborou essa iniciativa? Qual pode ser, naturalmente, o impacto disso nas relações trabalhistas? Enfim, acho que há algumas camadas, né, para nós nos dedicarmos aqui. Bem-vindo.
17: Há muitas camadas, Caniato. Mas no final disso tudo há uma coisa ruim. Esse projeto é um projeto insensato, populista, feito por pessoas que nunca empregaram ninguém, que nunca criaram um único emprego, que nunca tiveram uma empresa que nunca tiveram a responsabilidade de, no final do mês, rodar uma folha de pagamento. Boa noite para você, boa noite aos meus colegas de bancada, boa noite à nossa audiência. Eu vou comentar essa manobra da oposição com a ressalva de que eu não tenho certeza se entendi muito bem como ela funciona. Pelo que eu entendi, me parece que a intenção da oposição é mostrar como esse projeto é absurdo, forçando uma apreciação da proposta original, que era de dar 3 folgas por semana e determinar que as pessoas trabalhassem 4. Essa é uma proposta que faz tanto sentido quanto você dizer: por que não trabalhar 2 dias por semana e folgar 5 dias? Porque a pergunta que precisa ser feita é: o que o Estado tem a ver com isso? O que o governo tem a ver com isso? O que os deputados têm a ver com isso? Por que eles têm que se meter nessa história? Porque o trabalhador não pode negociar com o seu patrão como e quando ele quer trabalhar, exatamente como acontece, por exemplo, nos Estados Unidos, um país que tem uma renda média 10 vezes maior do que a do Brasil. Um país para onde o brasileiro, em qualquer oportunidade, imigra, nem que seja para trabalhar entregando pizza, porque ele sabe que, no final, ele vai ter uma vida decente, ele vai conseguir criar patrimônio, ele vai conseguir segurança e estabilidade. Então, o que acontece, essa é a minha opinião, não tendo todos os detalhes, é que a oposição permitiu que a esquerda construísse uma narrativa mentirosa e fraudulenta em cima desse projeto. Inclusive, nós já vimos vários deputados da chamada direita dizendo que iam apoiar esse projeto, que iam votar a favor, porque senão ia ficar muito difícil explicar para os seus eleitores. Um deputado que não consegue explicar as suas convicções para os seus eleitores não tem que estar no Congresso Nacional, tem que voltar para casa. Então, a oposição já deveria ter desmascarado esse projeto há muito tempo. Eu não sei se agora dá tempo de fazer alguma coisa.
4: Pois é, o Mota mencionou a manifestação do Sóstenes Cavalcante, né, da oposição. A gente vai trazer isso na sequência. Eu só quero lembrar que esse tema, naturalmente, ganhou a imprensa e também as redes sociais, e a gente publicou uma pergunta na enquete do dia que trata disso. A gente gostaria de saber o que você pensa a respeito. Qual para você é o melhor modelo de escala de trabalho? 6x1? 5x2? 4x3? Ou você acha que, na verdade, isso tem que ser combinado entre funcionário e empresa? Se você puder, vote no portal da Jovem Pan ou então no nosso YouTube, YouTube do programa Os Pingos nos Is. Deixo agora sim destacar a manifestação do deputado federal Sóstenes Cavalcante, do PL. Ele anunciou que a bancada, inclusive do Partido Liberal, votará a favor da escala 6x1, mas chamou a atenção a defesa de uma jornada ainda menor, a 4x3. A gente separou esse trecho. Acompanhe.
18: Nós do PL vamos defender sempre o liberalismo econômico e a relação livre para que o trabalhador trabalhe quantas horas e quantos dias ele quiser. Esta é a nossa posição. Mas como nós estamos com um governo que gosta de mentir, de maquiar, de enganar e, além disso, de roubar a esperança dos brasileiros, nós tomamos a decisão de amanhã, na hora da votação em plenário, nós vamos apresentar destaque de preferência para votarmos a escala 4x3, porque nós somos a favor do trabalhador trabalhar menos, ficar em casa, descansar com a sua família, e não somos hipócritas e oportunistas como este governo.
4: Aí, a manifestação de Sóstenes Cavalcante, muitas pessoas, inclusive, ficaram refletindo sobre qual era exatamente a intenção dele ou desse grupo ao fazer essa defesa no púlpito da Câmara dos Deputados. Deixa eu passar para o Luiz Felipe Dávila, primeiro para avaliar a discussão que acontece na comissão especial. A proposta que deve ser votada em breve, trata-se de uma proposta de emenda à Constituição, então, para ser aprovada, é preciso de um quórum diferente, né? É cinco, salvo engano, não é maioria absoluta como um projeto normal, você precisa de 3/5, exatamente, estava lembrando exatamente qual era o regramento para uma proposta de emenda à Constituição. Dávila, para além da proposta e do desafio para aprovar essa proposta de emenda à Constituição, qual é a análise que a gente tem que fazer para essa manifestação de Sóstenes Cavalcante?
19: Bom, primeiro, Caniato, boa noite a você, a Mota, Musa, Beraldo e a nossa querida audiência. Vamos tratar de dois temas que tem na matéria. O primeiro, nós precisamos exaltar aqui a coragem, a dignidade de quatro parlamentares genuinamente da direita que votaram contra o absurdo dessa matéria na comissão. Esses deputados, esses parlamentares são Júlia Zanatta, do PL de Santa Catarina, Maurício Marcon, do PL do Rio Grande do Sul, Osmar Terra, PL do Rio Grande do Sul, e Gilson Marques, do Partido Novo de Santa Catarina. Somente quatro parlamentares mostraram, da direita, mostraram a devida coragem e convicção de votar contra uma proposta populista e desastrosa para as empresas, para os trabalhadores e para o poder público, principalmente estados e municípios que vão ter um aumento de gasto com folha e benefício gigantesco. É um absurdo essa proposta estar sendo votada num ano eleitoral. É populismo puro, populismo nitroglicerina. É um absurdo. Todos os estudos, todos, não tem um único estudo que comprovou que essa medida não será um desastre. Vai jogar trabalhadores hoje com carteira na economia formal, na informalidade, vai aumentar o custo de contratação em torno de 20%, isso vai quebrar uma porção de pequenas empresas que não vão conseguir aumentar o seu custo em 20% para contratação e vai penalizar dramaticamente as finanças de estados e municípios. Ou seja, é só populista que não faz conta e pensa no oportunismo eleitoral para votar uma emenda à Constituição, que é esse tamanho descalabro. Na verdade, o que os parlamentares genuinamente de direita deviam fazer, aliás, tem poucos no Congresso Nacional, como vimos na votação, deveriam se unir em torno de manter a reforma trabalhista aprovada pelo próprio Congresso Nacional, que dá a qualquer trabalhador e empregador o direito de discutir o seu regime de trabalho. Pode ser 6x1, 4x3, 5x2, é uma discussão do negociado sobre o legislado. A legislação já permite isso. Por quê? Vamos aprovar uma emenda à Constituição engessando o direito e a flexibilidade das negociações trabalhistas que hoje a legislação permite. Então, não tem desculpa. E aí, meu segundo par do comentário. Esta proposta do deputado Sóstenes é um absurdo total. Ele está querendo fazer assim, vamos apresentar um projeto mais absurdo ainda, para ver se as pessoas caem na real. É uma vigarice esse posicionamento. Cada parlamentar de direita tem que se posicionar contra esta medida. Por quê? Porque ele está defendendo as empresas, o setor privado, os trabalhadores, os empregos formais e os empreendedores desse país. Portanto, qualquer outra armadilha é para esconder a covardia desses parlamentares que não têm coragem no ano eleitoral para votar contra esta PEC, que é uma barbaridade, digna de populistas que não acreditam na economia de mercado, na livre negociação e no negociado sobre o legislado, como diz a legislação.
4: Pois é, mas no final das contas nem foi um novo projeto, um novo texto. Na verdade, a oposição defende votar a proposta original de Erika Hilton, porque depois teve tratativas com o governo e entenderam que 5x2 seria o melhor modelo. Mas a proposta original de Erika Hilton seria de 4 dias de trabalho e 3 dias de descanso. E aí agora o PL defende votar a proposta original de Érica Hilton e o PSOL também. O PSOL, que é um partido de esquerda, também defende votar a proposta original de Érica Hilton. Só que isso causa um constrangimento, deixa o governo em uma situação muito delicada. Deixa eu passar para o Bruno Musa, também acompanhando essas discussões e a possibilidade de votar a PEC original de Érica Hilton, que prevê 4 dias de trabalho e 3 dias de descanso. Boa noite, Musa.
20: Muito boa noite, Caniato, Mota, Beraldo, Dávila, todos que nos acompanham. Bom, eu não quero me tornar repetitivo aqui, mas eu acho que é importante mencionar o nome dessas pessoas que, novamente, o Dávila colocou, porque merecem todo o, enfim, o reconhecimento por parte de representar ideias que essas sim deveriam ter muito mais estudos técnicos embasados para isso. Então, Gilson Marques, do Novo de Santa Catarina, Júlia Zanata, do PL de Santa Catarina, Maurício Marcon, do PL do Rio Grande do Sul, e Osmar Terra, também do PL do Rio Grande do Sul, merecem todo o nosso enaltecimento aqui. Dito isso, eu também assino embaixo com relação ao que eu ouvi pela manhã de Sóstenes Cavalcante, quando ele falou a respeito daquela forma meio que jocosa ou irônica, que deveria trazer uma pauta, que apoiaria a pauta, enfim, como de uma forma, como se fosse uma forma, digamos, de rebeldia, de rebelião. A política brasileira se tornou isso, uma brincadeira de mau gosto, sem estudo técnico nenhum. E ao invés de vir a público apresentando estudos técnicos para que pelo menos aquilo fique gravado, se ele não tiver condição de fazer isso, que, por favor, pegue aqui dos pingos dos is, que nós falamos por diversas ocasiões, temas como produtividade, hora de trabalho, comparado com outros países do mundo, com estudos feitos pela Organização Internacional do Trabalho, para respaldar algo muito mais profundo do que simplesmente vir como algo jocoso e como uma brincadeira com o dinheiro do pagador do povo. Ou seja, o dinheiro do pagador de impostos. Eu estou falando aqui ainda da 5x2. Eu não quero nem mencionar o 4x3, porque é uma piada que sequer deveria ter sido comentada. Não por nada, porque não há estudo técnico científico que mostre que isso favorecerá o trabalhador. Muito pelo contrário. Em um país com produtividade baixa, como é a brasileira, que perdemos para o cubano, segundo a Organização Internacional do Trabalho, sem dúvida nenhuma isso prejudicará o empregador, que consequentemente prejudica o empregado na ponta final, todos eles. Tudo isso significa que há ainda aquela mentalidade dentro de grande parte dos brasileiros, do oprimido e do opressor, como o Mota sempre lembra, daquela mentalidade marxista de mais de 150 anos atrás que continua vigente no Brasil e que não tem amparo na realidade teórica, nem muito menos na prática. Mas não, isso não fica apenas na população que nem sabe quem é Marx, mas tem isso dentro dele. Isso também está dentro de parlamentares que se dizem da direita. Portanto, uma grande atenção para quem nós votamos nesse país, como a gente sempre bate aqui. Quando entrarmos na filosofia de fato do que é a defesa de pontos econômicos importantes da direita, uma ampla minoria de parlamentares saberia defender até a página 2. São pouquíssimos. Por isso que eu faço questão de enaltecer esses 4 nomes quando nós começamos da mesma forma que o Dávila fez.
4: Pois é, os nossos comentaristas debruçados analisando a proposta que prevê o fim da escala 6x1 e uma articulação de bastidor da oposição que defende a votação da PEC original de Érica Hilton. Porque esse primeiro texto que foi apresentado defendia a escala 4x3. Inclusive, quem tiver na audiência, na sintonia, puder participar dessa discussão votando na nossa enquete, para você, qual é o melhor modelo? Qual é o mais adequado para o modelo brasileiro de relações trabalhistas quando a gente olha para a escala de trabalho? Você acha que tem que ser 6x1, 5x2, 4x3? Ou, na verdade, essas regras são meros detalhes, É necessário que o funcionário e a empresa cheguem a um acordo e definam qual é o melhor modelo para eles, né? Ou naquele contexto daquela atividade. A gente conta com você. O Beraldo está ok? Tá, então daqui a pouco o Cristiano Beraldo chega e traz também suas reflexões e avaliações. Deixa eu só voltar para o Roberto Mota, que fez apontamentos muito interessantes. Mas, Mota, a gente precisa olhar também para um ano eleitoral, né? E aí os cálculos que os políticos, os partidos fazem quando defendem uma proposta como essa. E aí até a gente teve uma entrevista recente aqui e muitos de vocês ficaram surpresos com o posicionamento de um cacique partidário, quando ele fez a seguinte reflexão: a gente vai ter que votar, vamos ter que aprovar, porque se nós não aprovarmos, entregaremos para Lula a vitória, entregaremos para Lula a reeleição. Como é que funciona isso? Que cálculo é esse que os partidos, que os políticos fazem? Vamos ter que aprovar, porque se nós não apoiarmos essa iniciativa, entregaremos a eleição de mão beijada para o presidente da República? Que história é essa, hein, Mota?
17: Caniato, e é completamente compreensível que o político faça esse cálculo. Eu não estou recriminando o político por se preocupar com a sua eleição, porque isso é o fundamento da existência do parlamentar. Se ele não tiver votos, ele não se elege. O que eu estou dizendo aqui é que está na hora da chamada direita brasileira crescer e encarar a esquerda nos seus próprios termos. Primeiro, a direita não pode ser surpreendida por essas maluquices da esquerda. Depois, a direita tem que ir para a ofensiva. Ela não tem que ficar esperando a esquerda fazer uma besteira ou lançar um projeto populista para aí, então, tentar reagir. Eu acho que o melhor exemplo que a gente tem é o da segurança pública. A direita deveria estar fazendo muito mais. Olhem o que a esquerda fez nesse projeto do fim da escala 6x1. É lógico, a esquerda não tem nenhum compromisso com o país, não tem nenhum compromisso com a realidade. A estratégia da esquerda é a do quanto pior, melhor. Porque esse é o pensamento marxista. Para quem não conhece a história, Marx era contra os sindicatos. Isso está nos escritos de Marx. Marx dizia que melhorar a vida do trabalhador não era uma coisa boa. O bom era deixar o capitalismo, segundo ele, continuar piorando a vida do trabalhador, porque aí viria a revolução. Então, a direita tem que crescer. Ela tem que tomar a iniciativa. E, no momento em que a esquerda lançar projetos como esse, projetos fraudulentos, enganosos, populistas, imediatamente a direita tem que reagir à altura. Isso significa se comunicar com o eleitorado, explicar por que esse projeto é um absurdo. E não é difícil fazer isso. É fácil. É só explicar, olha, se passar uma lei no Congresso resolvesse alguma coisa, por que o governo não manda para o Congresso Nacional um projeto elevando o salário mínimo para 10 mil reais? O que que impede o governo de fazer isso? Sobe o salário para 10 mil reais. Ou coloca um regime de trabalho de 2x5. Por que não? Não é difícil se comunicar com o eleitorado. Acontece que a maioria dos políticos nesse país, tanto da esquerda quanto da direita, subestimam a inteligência das pessoas. Eles acham que estão falando com um bando de idiotas. Basta inventar uma historinha qualquer, o eleitor é enganado e vai votar neles. E eu tenho uma novidade para esses políticos: esse tempo acabou.
4: Pois é, muitos fazem o seguinte cálculo: poxa, mas se aprovar o fim da escala 6x1 e for transformada em 5x2 ou em 4x3, isso renderá muitos votos ou haverá uma grande mobilização para que parte dos trabalhadores apoiem tal grupo político ou tal candidato. Cristiano Beraldo está ok? Deixa eu chamar o Cristiano Beraldo. Antes disso, só dividindo a rede, uma rápida parada para você que nos acompanha pela rede. O Beraldo está com a gente ao vivo. Beraldo, ótima noite a você. Muitas informações, muitas discussões a respeito dessa proposta de emenda à Constituição. E claro que tem essa posição diferente da oposição, que entende que é preciso agora votar a proposta original de Érica Hilton. Uma estratégia de bastidor para desgastar a base governista, desgastar o governo, não sabemos. Agora, o quanto um projeto desse pode render frutos para o governo federal em um ano eleitoral, hein, Beraldo?
20: Olha, Caniato, me impressiona o tempo que nós estamos perdendo com uma discussão sobre cerceamento da liberdade da população brasileira. Boa noite a você, boa noite ao Dávila, ao Mota, ao Musa, boa noite à audiência que prestigia diariamente os Pingos nos Is. Essa proposta de emenda constitucional, ou seja, estão alterando a sofrida Constituição de 1988 para estabelecer que o brasileiro é obrigado a descansar 2 dias por semana. Se você quiser trabalhar, se você quiser produzir, se você quiser se dedicar por 6 dias por semana, você estará descumprindo uma regra constitucional. E não se engane, porque a Constituição não serve de absolutamente nada para o Supremo Tribunal Federal, mas para a população, para pessoas comuns. Ah, não se enganem, todos nós vamos sofrer as consequências disso. Isso é absolutamente absurdo, porque esse mesmo país que quer obrigar a pessoa a descansar 2, agora a oposição quer 3 dias por semana, é o país em que a liberdade para se drogar, essa aí existe, garantida pelo Supremo Tribunal Federal. Fuma maconha, meu filho, à vontade. Se entorpeça, cultive a sua ignorância, a sua preguiça, fique burro de tanta maconha que você fuma, mas não trabalhe, porque trabalhar a Constituição não deixa. Então, nós estamos perdendo tempo vendo esta papagaiada de pessoas que se veem reféns de um discursinho de quinta categoria em ano eleitoral. Nós tivemos aqui no programa a entrevista com o presidente do Partido Liberal, Valdemar da Costa Neto, que nos disse que os deputados do PL estavam preocupados com os efeitos eleitorais de votar contra essa proposta. E agora eles foram lá pedir 4-3. Só que essas figuras, especialmente do Partido Liberal, que foram eleitas na esteira de Jair Bolsonaro, foram eleitas, boa parte delas, graças ao prestígio de Jair Bolsonaro e ao apoio que receberam de Jair Bolsonaro, hoje estão reféns de pautas populistas. Já não tem mais vigor. Se é que tiveram algum dia para lutar, mesmo contra a maré, mesmo como minoria, lutar contra os absurdos do Brasil. Eles não são dignos do mandato que lhes foi confiado. O que nós estamos vendo é o resultado de escolhas mal feitas, da política feita com base nessas paixões inexplicáveis. O voto tem que ser com base numa escolha de alguém compatível com a obrigação, porque é obrigação. A pessoa é eleita com uma determinada bandeira, defendendo uma ideologia, ela tem obrigação de atuar de forma perene para que os seus eleitores reconheçam naquela pessoa o seu representante. Então, Caniato, o que nós estamos vendo é absolutamente deprimente, é nojento, mostra esse Brasil que não tem nenhuma chance de dar certo se continuar na mão desses picaretas.
4: É isso, e a gente segue acompanhando o que acontece em Brasília, as discussões, as análises, nossa reportagem está acompanhando tudo, qualquer novidade, a Beatriz volta aqui e traz as informações para a gente. Deixa eu chamar o Luiz Felipe Dávila mais uma vez, para o Dávila refletir a respeito desse ponto que o Beraldo destaca na sua abertura, no seu comentário inicial. O Dávila está ok ou não? Então, vamos colocar o Dávila. A gente parece que teve um problema com o sinal do Dávila. Agora está em tela comigo. Dávila, o Beraldo menciona o dispositivo, né, a ferramenta que se utilizam para mudar a legislação. Uma proposta de emenda à Constituição para alterar a Constituição. Eu me lembro que o Beraldo, certa vez, fez um comentário até refletindo sobre a necessidade de alterar a Constituição para deixar expressamente a informação sobre o aumento dos enfermeiros. Eu me lembro que o Beraldo já compartilhou com a gente a reflexão a respeito daquela alteração, uma PEC do salário dos enfermeiros, né, o piso dos enfermeiros. Não há um excesso de legislações a respeito de alguns temas e que escolhem justamente a proposta de emenda à Constituição para garantir que aquilo esteja na Constituição? Não deveríamos caminhar num outro sentido de desregulação ao invés de um excesso de regulação, leis, dispositivos, tudo expressamente especificado na Constituição sobre temas que não sei se acabam servindo ali na Constituição? Deixa o empregado e o empregado e o empresário acertarem isso, né, Dávila?
19: É isso mesmo, Caniato. Por isso que falta verdadeira direita no Congresso Nacional. O PL não é direita, o PL é centrão. É centrão que votou mais de 60% das vezes nessa última legislatura com o governo. Como é que um partido de oposição vota 60% das vezes com o governo? Absurda. É centrão puro, como está mostrando a sua veia nesta votação absurda dessa emenda à Constituição, que, na verdade, engessa as negociações trabalhistas. E você tem toda a razão. Verdadeiros deputados, senadores de direita, deveriam estar trabalhando para melhorar o ambiente de negócio, trazer regras mais estáveis, diminuir a intervenção do Estado na economia, permitir livre negociação de empregador e empregado e, principalmente, desconstitucionalizar boa parte do que está na Constituição. Ou seja, aprovar uma grande emenda para transformar, hoje, leis constitucionais em leis ordinárias, justamente para dar a flexibilidade necessária para que possamos ter ambiente de negócio mais estável, leis previsíveis e regras do jogo confiáveis.
4: Pois é, deixa eu passar para o Bruno Musa. O Musa conversa com muitos empresários, né? Como o Musa é oriundo do mercado financeiro, trabalha com isso, conversa diariamente com muitos empreendedores e empresários. Há uma ideia, quando esses empresários acompanham essa discussão no Congresso Nacional, sobre qual seria o melhor modelo para o Brasil? Dá para falar em melhor modelo, Musa? De que maneira os empresários contribuíram para essas discussões no Congresso Nacional? Tivemos as tratativas na Comissão Especial. Grupos que representam o setor produtivo ou setores importantes da nossa economia participaram desse tipo de discussão, Musa? Até onde você sabe, eles defendem algum tipo de modelo específico quando se fala em escala de trabalho?
20: Veja, Caneto, pontos importantes que você colocou. Eu faço parte do Conselho Superior de Economia da Fiesp, portanto, eu escuto ali bastantes industriais e eu tenho também, obviamente, aqui como cliente, que você falou de gestão de patrimônio, que é a minha atividade, vários industriais, empresários, empreendedores e altos executivos de empresas. A preocupação ela toma conta de todas as partes. Infelizmente, a descrença no Brasil ela é tamanha em que apenas alguns grupos de lobby conseguem participar desse debate, mas quando a matéria vem comprada porque ela é eleitoreira, faltando 4 ou 5 meses para as eleições, parece que não há debate. O presidente, por exemplo, da Fiesp, que nós fizemos o programa direto ao ponto, aí nós já vamos em pan com ele, com o Paulo Scaffi, ele tentou interceder trazendo pontos importantes sobre a flexibilidade do mercado de trabalho. Praticamente não foi ouvido. Por que não foi ouvido? Porque a matéria já tá feita, já está aprovada. Porque ela é feita para ser aprovada, porque é uma medida populista que está arquitetando entre centrão, entre muitos que se dizem da direita e, obviamente, a esquerda, eu nem coloco. Ou seja, já é algo que está aprovado, mesmo antes da votação. Já se sabia disso, as mensagens nem sequer eram subliminares, elas eram já diretas mesmo. Então, quando você tem grandes grupos de lobbies que fazem parte disso, eles se arquitetam entre eles. Mas como eu falei ontem, no ano passado foram criadas, Caniato, 4,7 milhões de empresas no Brasil. 97% dessas 4,7 milhões são pequenas empresas que geram 70% dos empregos no Brasil. Essas sequer têm voz. Não tem voz dentro da política brasileira porque não faz parte desses grupos de lobby e sofrem as consequências disso tudo. Como é que você vai conseguir transformar essa mudança de trabalho em um pequeno boteco, em uma pequena papelaria de esquina? Enfim, tantos geradores de emprego no Brasil sem capacidade de conseguir enfrentar uma justiça que muitas vezes eles têm que enfrentar porque o trabalhador sai de lá e a gente sabe como a justiça vem atuando. Veja, numa mini reforma, digamos assim, durante o governo Temer, que trouxe algo, pelo menos de flexibilização, já diminuiu e muito o número de ações trabalhistas e facilitou a contratação. Portanto, a economia de 2026, uma economia flexível, ela é muito mais adequada ao momento do mundo. Uma economia digital, onde as pessoas conseguem trabalhar por horas variadas, pactuar entre os contratos, entre as partes envolvidas, ou seja, o empregador e o empregado. Não é assim que os países que mais recebem imigrantes atuam? Por que que nós não olhamos os dados internacionais? Por que que nós olhamos apenas os países que continuam parados no século passado? Porque nós somos um país do século passado. Então, esse grupo de empresário, grande parte dele não tem voz. Outros, Caniato, não tem mais a menor tipo de crença no país. E vai tacando e a gente tem que ir atuando conforme as adversidades vão aparecendo. O Brasil é algo disso. E, novamente, eu trago uma frase que eu trouxe aqui uma vez, que quem falou, pelo menos eu ouvi falando, foi o Roberto Campos, avô, não o neto, em que ele fala que há três tipos de sociedades. As sociedades inteligentes que aprendem com os erros dos outros. É mais barato e mais fácil. As sociedades medíocres que aprendem com os próprios erros. Dói mais, é mais caro, mas ainda aprende. E a sociedade dos idiotas que não aprendem. E nós, infelizmente, olhamos para aquele mundo que ficou parado no século passado, ou até antes disso, para copiarmos essas ideias populistas. E aqui eu me refiro novamente a todos, inclusive muitos que se dizem da direita. Ideias tão estúpidas como, por exemplo, da Erika Hilton, defendidas pelo PT, pelo PSOL, é de se esperar isso. Agora, pessoas que se dizem de direita, que não têm amparo científico, técnico, e vão fazer isso com as empresas que geram emprego e, consequentemente, prejudica o trabalhador na ponta final, me desculpe, para mim é imperdoável com a economia brasileira.
4: Pois é, tenho acompanhado muitas manifestações de lideranças políticas e é preciso olhar também para uma estratégia, né, que foi desenhada ou talvez de maneira até atabalhoada, mas que parece que funcionou quando a gente olha para essa proposta de Erika Hilton, como se desenrolou os debates, se desenrolaram esses debates ou o processo de debates e como a gente observa os partidos de oposição se posicionando agora. Deixa eu chamar o Cristiano Beraldo só para a gente finalizar essa discussão, lembrando que daqui a pouco talvez a gente volte com as informações ao vivo. Mas, por exemplo, Beraldo, União Brasil e Partido Progressista declaram apoio à PEC do fim da escala 6x1. Federação fecha a questão de forma favorável de redução da escala de trabalho, mas defende a preservação do parecer do relator. Parece que a base governista articulou de uma maneira que esses partidos de oposição ficaram contra as cordas e com esse receio de não posso me queimar com o meu eleitorado, vamos votar favoravelmente. Lá na frente a gente vê o que faz. Ficou mais ou menos assim, né? Parece que aparentemente a base governista sai vitoriosa desse processo.
3: Pois é, Caniato, porque esse é o tipo de pauta que conforme os deputados vão percebendo que há um apelo popular, eles não conseguem se desvencilhar do populismo. A mesma coisa aconteceu em relação ao piso da enfermagem. Quer dizer, piso da enfermagem no Brasil, piso de qualquer atividade no Brasil, não faz sentido, muito menos para estar na Constituição, tendo em vista que você tem realidades completamente diferentes em vários lugares do país. Você, naquela oportunidade, colocou nas costas de inúmeras prefeituras uma obrigação impagável. E a situação financeira dessas prefeituras só piorou com isso. Não é que eles contrataram mais enfermeiros, não é que a saúde melhorou. Foi simplesmente uma discussão de cunho populista na sua essência, travestido, embrulhado como um gesto de respeito aos enfermeiros. Não é assim que se respeita os enfermeiros? Não é assim que se resolve problemas do Brasil? Da mesma forma que não é assim, votando a determinação de quantos dias por semana se pode trabalhar, que vai resolver alguma coisa. Só que os partidos, que são absolutamente medíocres do ponto de vista das suas convicções, eles vão na onda. Essa onda aqui está boa, não dá para a gente dizer que foi contra. E aí eles entregam a vitória da irresponsabilidade e compactuam com ela. Ao invés de deixarem essa irresponsabilidade só nas mãos do governo, não, não. Eles vão lá juntos para parecer que era uma vitória do Brasil. Não, não, não é uma vitória do Brasil. Até porque o Brasil de verdade, aquele Brasil que está preocupado em pagar conta, ele não vai ser atingido por isso, porque ele está fazendo bico, ele está no Uber, ele está se virando. E a partir disso, ele vai trabalhar o quanto for necessário para ele atingir os seus objetivos, como é em qualquer lugar decente do mundo, qualquer lugar civilizado do mundo é assim. Mas o Brasil não. País rico, né? Tem que distribuir essa riqueza para todo mundo. Então, os brasileiros não precisam trabalhar, não. Porque todo mundo vai ganhar um dinheiro do governo. Só que esse dinheiro do governo é esmola. É para garantir a nossa ignorância, para garantir que a gente continue estagnado. E todos esses partidos compactuam com esse esforço para manter o Brasil atrasado.
4: Pois é, a gente segue questionando você que nos acompanha pelas redes sociais e também pelo site da Jovem Pan, o portal de notícias jovempan.com.br e também no nosso YouTube. Tem a parcial aí da nossa enquete no YouTube? Vamos colocar para as pessoas que nos acompanham. A gente perguntou qual é o modelo de escala de trabalho você defende. Olha que interessante. Na frente, 34% pessoas votarem em acordo entre trabalhador e empresa, ou seja, sem determinação via PEC. Então, a empresa e o trabalhador acertam qual é o modelo de trabalho, qual é a escala mais adequada. Depois, com 34% também, estão empatados em primeiro lugar, as pessoas que defendem a escala 6x1. Ou seja, entendem que não tem que mudar nada, deixa do jeito que está. E aí depois, com 22%, as pessoas que acham mais adequada a escala 5x2, trabalha 5 e descansa 2 dias. E em último lugar, nessa enquete, né, nesse recorte que nós fizemos, a escala 4x3, trabalha 4 dias, descansa 3. 11% das mais de 2.700 pessoas votam em 4x3. Então, muito obrigado, viu, vocês que votam no nosso canal do YouTube, dos Pingos nos Is, não da Jovem Pan News. Então, essa enquete está publicada na nossa conta de Os Pingos nos Is. Se puder, participe. Também está publicada no portal de notícias da Jovem Pan. Bom, deixa eu seguir com as notícias. Daqui a pouco a gente volta a tratar da escala, a alteração da escala 6x1. Uma outra informação: os ex-governadores de Minas, Romeu Zema, e de Goiás, Ronaldo Caiado, ambos pré-candidatos à presidência, eles se encontraram e discutiram uma aliança já no primeiro turno das eleições. Em uma entrevista à Rádio Nova Difusora em São Paulo, Caiado foi questionado sobre o assunto e sobre a disposição de Zema em fazer uma aliança sem abandonar a cabeça de chapa. Vou abrir aspas. Nós conversamos, existe esse sentimento. E ele é uma pessoa aberta, então nós estamos somente avaliando. Fecho aspas. Essa é a manifestação do pré-candidato do PSD, Ronaldo Caiado, ex-governador de Goiás. Bom, deixa eu chamar o Roberto Mota para avaliar essa possibilidade. Falávamos, né, Mota, sobre as forças da direita, a união da direita. O Dávila falava, não, modelo chileno, cada partido lança o seu candidato. Mas, assim, enfim, os cálculos e as avaliações, elas seguem, né? Talvez em algum momento entendam que é melhor juntar forças. O que acha de uma chapa Zema Caiado?
17: Essas conversas fazem parte da política. Às vezes elas dão resultado, às vezes são apenas conversas. Zema e Caiado são bons nomes. Embora a avaliação da maioria dos observadores hoje é que apenas Flávio tem chance de vencer o PT. Mas isso não tira a importância desse encontro.
4: Muito bom se nós pudéssemos falar com o Ronaldo Caiado. Vamos ver se a produção consegue conectar ele aqui com a gente. Deixa eu passar para o Luiz Felipe Dávila, que acompanha muito os bastidores e as articulações. Você, Dávila, o Zema, Romeu Zema, pré-candidato do Novo, tem se notabilizado pelo discurso muito firme, né? Críticas, inclusive, a algumas instituições, um posicionamento que acaba surpreendendo quando a gente observava ele enquanto governador. E havia dúvida se ele toparia uma chapa com uma outra figura que também se colocava como cabeça de chapa, né? No caso de Ronaldo Caiado. Como você observa essas articulações? Há um namoro em curso?
19: É muito importante essas conversas. Afinal de contas, existem muitos candidatos na direita, né? Se fizermos a lista completa aqui, temos mais ou menos uns 6, 7 nomes, né, Caniato? Então, se dois nomes de proeminência na direita começam a conversar, é muito bom sinal, porque mostra que, apesar dessa pluralidade de ideias na direita, propostas e candidaturas, existe um objetivo comum: vencer o PT e Lula nas eleições presidenciais. E todos eles, tanto o Zema como o Caiado, deixaram muito claro que no segundo turno, qualquer um que chegar no segundo turno representando a direita terá apoio integral dos demais. Então, não há divergência, há convergência. E parte dessa convergência passa por essas conversas. Seria importante cada vez mais alinhar os interesses, alinhar propostas, para que nós possamos ter reais escolhas a serem feitas no pleito de 2026. Porque hoje a população está cansada desta esgrima de um contra o outro nesse radicalismo que não se discute proposta. Caniato, nós estamos vivendo a maior crise econômica, política e social do Brasil. Não tem uma proposta a ser debatida, zero de debate. Por isso, esse tipo de conversa pode aplainar o território

0: Lembro muito bem presencialmente quando ele, naquele momento, pareceu ter deixado claro isso, que não era uma opção. Mas como nós falamos sempre, né, Caniato, tudo está em aberto. E os novos fatos que vão surgindo e outros que poderão surgir, positivos ou negativos, acabam contribuindo para esse tipo de mudança no tabuleiro das coisas. Ao longo desses últimos tempos, a gente viu aí basicamente uma estagnação, seja nos mercados preditivos ou nas próprias pesquisas, que já dei muitas vezes as opiniões aqui, mas de qualquer maneira é um importante vetor de acompanhar, em que o nome dos dois eles continuam ali mais ou menos estagnados, sem maiores variações positivas ou negativas. Portanto, alguma movimentação ali deveria ser feita. Nós sempre defendemos aqui a liberdade de mais ideias e projetos se colocarem presentes ali no primeiro turno, para que os eleitores tenham maiores possibilidades de escolha, e no segundo turno, obviamente, deverá ser muito, ou deveria ser muito mais estratégico do que foi em 2022, com o objetivo, obviamente, de, através do voto, retirar, o PT do poder e, consequentemente, levar o Brasil em busca de uma melhoria econômica, institucional, enfim, tudo que já falamos. Então, olhando esses fatores novos, ao longo dos últimos tempos, desde que o entrevistamos aí pessoalmente no estúdio da Jovem Pan, eu acredito que sim, que faça mais sentido agora essa movimentação com os fatos do Banco Master, com a opinião ali que deu o Romeu Zema, com o distanciamento que ele teve do Flávio Bolsonaro e com a possibilidade de algumas pessoas querendo, não, digamos, apoiar o Flávio, porque consideram que os áudios possam ter tido problemas, apesar das variações terem sido algo como marginais, que comentamos aqui, mas de qualquer maneira são as peças do tabuleiro se movimentando e claramente faz sentido para eles que estão ali de forma mais estagnada nas eleições. Isso não significa também que será algo que não pode ser mudado, portanto, de novo, sigo dizendo, para mim está tudo em aberto, inclusive nos mercados de polymarket, os mercados preditivos. O que nós vemos é que o Haddad vem aparecendo, obviamente com resultados bem baixos, mas de qualquer maneira ele já segue aparecendo. Há poucos dias nós ouvimos o Lula falando: algo grande vai acontecer com o Haddad. Agora se noticia tanto a respeito dos tratamentos que ele está fazendo e que sequer os amigos próximos sabiam disso. O que eu quero dizer com tudo isso? Que novas peças dentro desse tabuleiro podem aparecer, seja de nomes ou estratégias, e portanto tudo segue ainda em aberto.
1: Pois é, deixa eu passar para o Cristiano Beraldo, que é preciso olhar para os levantamentos que vêm sendo realizados. Os índices que foram alcançados por Romeu Zema e Ronaldo Caiado, e qual é o cálculo, né, que esses pré-candidatos e os partidos fazem para avaliar se vale a pena juntar forças ou não. Por exemplo, no Datafolha, Lula e Flávio Bolsonaro estão muito à frente do pelotão de trás. Ronaldo Caiado, a depender do levantamento, oscila de 3, 4, 5, 6%. Romeu Zema, da mesma forma. É esse o cálculo que eles fazem? Ah, vamos juntar esse percentual com o seu, com o meu, que talvez a gente consiga fazer um barulho. Não me parece que seja algo tão simples assim, uma conta de padaria, né? Há outros elementos, né, que possivelmente acabam pesando na tomada de decisão, né, Beraldo?
2: Sem dúvida, Caniato. E é interessante a gente observar essa eventual disposição de Ronaldo Caiado de ser vice de Zema. Porque Ronaldo Caiado, ele é o candidato do partido mais importante nessa relação. PSD é um partido muito grande, com presença em todos os estados, inúmeros prefeitos. Em tese, se fosse um partido unido, seria uma plataforma bastante mais poderosa, porque o Partido Novo, até em razão de Zema, na sua campanha de reeleição, ter ele próprio sido reeleito no primeiro turno, mas Zema não conseguiu fazer nenhum deputado federal para o Partido Novo em Minas Gerais. E isso é muito simbólico. Então, agora, o Caiado, a sinalizar com essa possibilidade de ser coadjuvante nessa disputa, sendo que o próprio Romeu Zema tem ainda problemas internos dentro do Partido Novo para equacionar, né? Há ali algumas figuras importantes do partido, ou pelo menos na expectativa de votos para essa eleição, que vem se posicionando contra Zema, a favor de Flávio Bolsonaro. Então, tudo está uma confusão. Agora, o que é importante a gente

0: observar, tanto por esse movimento de uma eventual união de forças entre Zema e Caiado, assim como a disposição de Aécio Neves de abrir mão de uma disputa à reeleição da Câmara para disputar a presidência da República pelo PSDB. Isso significa que essa turma da antiga, porque o Aécio Neves está há 40 anos na vida pública, Ronaldo Caiado também há muitos anos, há décadas na vida pública, eles estão percebendo que esse dano causado na candidatura de Flávio Bolsonaro, em razão das revelações sobre Daniel Vorcaro, que isso pode fortalecer, sim, um outro nome, que Flávio Bolsonaro, pela experiência deles, não é mais o grande favorito para vencer essas eleições. Então, vamos ver como é que isso tudo se comporta, Caniato, porque, obviamente, isso traz repercussões nas alianças estaduais. E isso, para os partidos que são sempre focados em fazer mais deputados federais, isso é muito relevante.
1: Pois é, a gente vai naturalmente seguir discutindo e analisando a situação que envolve as pré-campanhas, o pleito que se aproxima e a estratégia dos pré-candidatos. Agora, nesse momento, eu preciso me despedir de parte da rede. Algumas emissoras ficarão com suas programações locais, mas eu quero agradecer pela parceria e pela audiência. Continue com a gente, continue na Jovem Pan.
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2: Jornal Jovem Pan para todo o Brasil. Muito obrigado pela sua audiência, pela sua companhia. Já já voltaremos para o plenário da Câmara dos Deputados para outras informações sobre o debate dos parlamentares em relação à PEC que acaba com a escala 6x1. A governadora do Distrito Federal, Celina Leão, afirma que o antecessor, Ibaneis Rocha, achou que ficaria à frente do Executivo por meio dela. Repórter Matheus Dias chegando agora aqui com a gente. A governadora também fez acusações de misoginia. É isso? Como é que foram essas declarações dela? Bem-vindo, Matheus. Boa noite.
8: Tiago, uma ótima noite a você, ótima noite a quem nos acompanha aqui no Jornal Jovem Pan. A governadora do Distrito Federal, Celina Leão, ela disse que quem achou, ou se numa determinada interpretação, que o ex-governador Ibaneis Rocha comandaria o Distrito Federal através dela, ou em outras palavras, como ela mesmo disse, de uma maneira mais grosseira, que ela seria uma espécie de marionete no Distrito Federal, soa como misoginia. Ela deu essa entrevista à Folha de São Paulo depois que o ex-governador Ibaneis Rocha publicou um vídeo nas redes sociais dizendo que está decepcionado com a atual governadora e que eles teriam que realinhar os pensamentos novamente. Celina, então, disse, depois desse vídeo, que se surpreendeu com essa tal decepção de Ibaneis Rocha, já que, na visão dela, ele deveria estar orgulhoso por ela estar pagando as contas, mesmo com um problemaço que foi deixado no Distrito Federal por conta do Banco de Brasília. Isso, claro, ela fala em relação à tentativa de venda do Banco Master ao Banco de Brasília, e mesmo que essa compra tenha sido barrada pelo Banco Central, o Banco de Brasília ficou com um rombo financeiro muito grande pela compra de ativos fraudulentos do Master. E na visão de Celina Leão, ela tem pago as contas e tem resolvido o problema deixado pela gestão anterior. Ela ainda foi questionada durante a entrevista sobre um outro problema que tem batido a porta dela, que é em relação à próxima eleição, a chapa que vai ser montada dentro do partido e se vai ter ou não a presença de Ibanez Rocha a pleitear um cargo no Senado pelo partido, o que por muitos tem sido analisado como uma alternativa, já que Ibanez Rocha parece, por alguns, ter sido deixado para trás. Celina apenas respondeu: nunca foi falado que ele não teria espaço na chapa, até porque ele tem partido, e se tem partido, ele tem vaga. Tiago?
2: É isso. Bom, um clima bom lá no Distrito Federal, né, em relação aos dois. Ele já não é mais governador, ela é governadora, e é saber efetivamente não só a questão do BRB, mas também das eleições lá. Até daqui a pouquinho, deixa eu trazer o Vilela. O Vilela, o ponto principal aqui é essa discussão sobre o uso de recursos públicos para tentar salvar todo esse escândalo do Master, nesse caso envolvendo o BRB, não é?
6: Pois é, Tiago. A verdade é que existe realmente um problema muito grave relacionado ao BRB, uma conta, inclusive, que tem que ser paga, que tem que ser custeada para sanear, para salvar os gastos volumosos que foram feitos nessas relações pouco republicanas entre BRB e Banco Master. E o fato é que o governo do estado não pode deixar um banco importante como esse dentro da lógica, dentro da estrutura do estado, da economia do estado, do poder público do estado quebrar. E nesse sentido, claro, cabe à governadora em exercício, a governadora em atual, promover determinadas medidas, ter realmente que fazer ali um malabarismo para tentar encontrar alguma forma de manter o banco aberto e encontrar formas sadias de sustentar o rombo realmente que foi deixado na condução do banco.
2: O ministro Cássio Nunes Marques, do Supremo Tribunal Federal, deu 20 dias para que a Procuradoria-Geral da República se manifeste sobre o pedido de revisão criminal apresentado pela defesa do ex-presidente Jair Bolsonaro. Janaína Camelo, judiciário em Brasília, mais uma vez aqui com a gente. O prazo dado por Nunes Marques é o dobro do que o normal, o que se normalmente concede em casos de uma revisão criminal. É isso? Por qual motivo?
9: É isso, Tiago, porque o prazo regimental, o prazo legal é de 10 dias, né, de acordo com o Código Penal, para manifestação da Procuradoria-Geral da República, do Ministério Público. E aí o ministro deu 20 dias, porque ele disse que esse caso é complexo demais. A gente tem um destaque para mostrar aí na tela sobre esse despacho do ministro, dando esses 20 dias, e aí ele esclarece, ele justifica. Ele diz que, diante da complexidade do caso, que envolve o julgamento de um ex-presidente da República, então ele viu a necessidade de estender o prazo previsto para manifestação do Ministério Público Federal, e aí ele pede então ali à Procuradoria-Geral da República para apresentar esse parecer em um prazo de 20 dias. Bom, esse pedido de revisão criminal, ele foi apresentado aqui, protocolado no Supremo, no dia 8. Ele é usado, Tiago, o pedido de revisão criminal, para ou anular ou alterar uma condenação quando houver ali um erro judicial, erros no processo, tiver havido ali uma injustiça grave. E só pode ser apresentado quando não houver mais nenhum tipo de recurso. E aí, de acordo com o regimento aqui do STF, ele só pode ser apresentado no colegiado diferente que condenou, né, que julgou, que fez o julgamento, realizou o julgamento da condenação. Então, como o Bolsonaro foi condenado na primeira turma, esse pedido de revisão criminal só pôde ser apresentado na segunda turma, que é a turma da qual faz parte o ministro Cássio Nunes Marques. E aí foi feito ali um sorteio, ele foi escolhido relator por sorteio. Agora, é interessante também dizer, Tiago, que esse caso, essa revisão criminal está sendo defendido aqui no Supremo, não é a mesma equipe de defesa que representou Jair Bolsonaro no julgamento da trama golpista, vi, porque tinha ali uma divergência entre os advogados de Bolsonaro se seria necessário ou não apresentar um pedido de revisão criminal, né? Boa parte entendia que não. Tanto que quem está defendendo Jair Bolsonaro nesse processo específico, nesse pedido de revisão criminal, é o advogado do PL, do Partido Liberal. É ele quem está assinando todas as petições ali, tudo dentro dos autos nesse processo. Então, a defesa diz o seguinte, diz que Jair Bolsonaro, no julgamento da trama golpista, deveria ter sido julgado no plenário de todos os ministros, no plenário na corte, isso em razão da condição dele de ex-presidente da República. Questiona também a delação de Mauro Cid, pede a anulação dessa delação e diz também ter havido cerceamento de defesa. Tiago.
2: Bom, então agora aguardando a manifestação da PGR nesse assunto, até daqui a pouquinho, Janaína, voltando aqui com o Cristiano Vilela, a gente falava disso lá atrás, né? Durante o julgamento, se a defesa ou as defesas poderiam fazer justamente esse questionamento, porque era uma análise feita por uma das turmas do Supremo. Mas agora, Vilela, quais são as chances da PGR dar um parecer diferente e disso prosperar em favor do ex-presidente da República?
6: Eu vejo que nesse momento as chances são muito pequenas, não vejo condição de haver algum tipo de acolhimento. Estamos num contexto muito mais relacionado a, eventualmente, a manutenção da prisão domiciliar de Jair Bolsonaro ou pedidos aí diante de um novo contexto com a aprovação da mudança legislativa que foi feita com relação à dosimetria, eventualmente haver ali algum benefício a Jair Bolsonaro. Agora, tratar realmente de uma revisão criminal acolhendo eventuais nulidades é algo que, na fotografia de hoje, eu não vejo possibilidade nenhuma. Naturalmente, um pedido como esse tem que ser feito pela defesa, tem que ser registrado e, quem sabe, mais para frente, à luz de fatos novos ou à luz de uma outra conjuntura política, talvez ser acolhido. Nesse momento, não vejo possibilidade.
2: O governador do Rio Grande do Sul, Eduardo Leite, considera Ronaldo Caiado o pré-candidato à presidência com mais autoridade moral para o cargo. Girando a nossa reportagem, agora Misael Mainetti chegando aqui com a gente, ele também falou sobre a pré-campanha de Flávio Bolsonaro. É isso, Misael?
10: Tiago, tem bastante coisa para falar hoje, inclusive, sobre Caiado, viu? Muito boa noite para você, para todo mundo que acompanha o Jornal Jovem Pan. O governador do Rio Grande do Sul, Eduardo Leite, saiu em defesa de Caiado ao dizer que ele é o que tem mais moral no aspecto político para ser o pré-candidato à presidência da República. Vale lembrar que os dois são do mesmo partido, a gente está falando do PSD, de Gilberto Kassab. E ele também segue, né, uma linha mais institucional, vamos dizer assim, do que em relação a Romeu Zema, que, como eu disse outra vez, acho que ontem com o Kobayashi, é um pouco mais faca na caveira ao fazer menções a Flávio Bolsonaro em relação também ao que vem acontecendo com os áudios vazados sobre o escândalo Master. Flávio Bolsonaro, que esteve aí agora junto do presidente dos Estados Unidos, Donald Trump, né? E isso foi visto por parte da oposição como uma evasão para fugir de toda essa confusão envolvendo o Banco Master, mas também é visto por dirigentes do próprio Partido Liberal, como de outros partidos de direita, como também um tempo que ele vai ganhar se aliando a Trump e para subir nas pesquisas frente ao presidente Lula nos próximos dias, de acordo com Valdemar Costa Neto. Isso deve acontecer muito rápido na avaliação dele. Portanto, a gente vai continuar acompanhando esse assunto muito de perto com essa declaração de Eduardo Leite, do Rio Grande do Sul, em relação a Caiado, mostrando apoio aí a Caiado e a pré-candidatura dele. Tiago.
2: Ô, Misael, nosso tempo aqui é mais curto, porque a gente está de olho na discussão da PEC lá em Brasília. Deixa eu aproveitar e já fazer uma outra pergunta para você sobre Ronaldo Caiado, que inclusive concedeu entrevista hoje à programação da Jovem Pan. E ele, depois de ontem, de Romeu Zema falar de que eles poderiam estar juntos já nesse primeiro turno, ele diz que pode ser vice de Romeu Zema ou ele pode ser o cabeça de chapa. Como é que está essa discussão, Misael?
10: Está em discussão, é exatamente isso, Tiago. O repórter Bruno Pinheiro, da Jovem Pan, o nosso repórter, ele desmentiu a possibilidade de ser vice de Romeu Zema. Mais cedo, eu conversei com o Caiado e ele falou o seguinte para mim, que existiu, sim, uma conversa entre Zema e ele, portanto, Caiado e Zema tomaram café juntos, falaram sobre manter a centro-direita unida. Ele falou em unidade da centro-direita, justamente para impedir a reeleição do presidente Lula. E Caiado, antes do vazamento dos áudios do Master com Flávio Bolsonaro, ele já falava sobre essa preocupação da centro-direita unida e continua mantendo esse discurso. Agora, ele diz que não tem possibilidade, ele não citou exatamente isso de não ter possibilidade, mas ele desmentiu que seria vice de Zema. O que ele falou é que tudo está em discussão, que o novo encontro deles deve acontecer ser entre 14 e 15 dias, foram as datas que ele usou para mim, e que eles vão se encontrar de novo. Por enquanto, cada um deles vai tocar a agenda individual, a pré-candidatura de cada um, e eles vão maturar isso. E existe, sim, a possibilidade, então, da formação da chapa. Agora, quem seria a cabeça? Quem seria, vou usar aqui o termo, o pescoço? Ainda não sabemos. A gente vai continuar acompanhando, mas informação desmentida de que ele seria vice. Por enquanto, cada um segue aí o seu jogo para depois se encontrar nesse período aí de 15 dias. Tiago.
2: Perfeito. Claro, eles estão aguardando para ver efetivamente o desdobramento com a candidatura de Flávio Bolsonaro. Até daqui a pouquinho, Misael, deixa eu trazer a Dora Kramer para essa discussão que vai ganhando o corpo, né, dos dois estarem juntos ainda nesse primeiro turno. E, pessoalmente, você acredita nessa possibilidade de um ser vice do outro ou o que vai indicar efetivamente o futuro dessa candidatura? Dora Kramer.
11: Olha, por enquanto o que a gente tem, o que é muito comum nessa fase preliminar da campanha, né? É criação de fatos. Criação de fatos. Ele hoje, Zema e Caiado, ficaram no noticiário o dia todo. Um noticiário com escala 6x1, um noticiário cheio de coisas, no entanto, estavam eles lá. Isso aí tem mão de Gilberto Kassab, pelo jeito. Claro, porque aí ficaram o dia inteiro, ficou se falando nisso, uma coisa que não tem consistência ainda, pode até vir a ter. Tá certo? Agora é uma conversa muito inicial e, por enquanto, é aquilo que a gente costuma dizer de factoide, uma coisa que não é um fato, mas que fica circulando assim, e os políticos, os personagens dessas histórias obtêm o que eles querem, que é exatamente isso, a gente ficar falando aqui. São 9 e tantos da noite, ainda estamos falando do negócio que não existe, que é a união, que é a aliança entre Zema e Caiado, e o dia inteiro se falou nisso. É isso que eles querem.
2: Agora, e esse elogio, Dora, do governador do Rio Grande do Sul? É claro que ele faria o elogio porque é o colega de partido dele, né? Isso é meio óbvio.
11: Gente, e eu acho que ele está aí querendo dar... Porque lembra, quando ele não foi escolhido e foi o Caiado, o Eduardo Leite teve uma reação, assim, de contrariedade, né? Ele ficou, isso não foi muito bem visto no partido, porque isso implicaria divisão, e eu acho que agora ele vê a necessidade de... A candidatura está aí, está andando, é do mesmo partido, então ele vê a necessidade, não tem porquê agora ele ficar nessa posição contrariado. Já não foi escolhido, já passou a data que ele poderia ser candidato, ele optou por ficar no governo do Estado até o fim, então pronto, aí ele faz assim, dá uma sinalização política, eu digo assim, digamos, civilizada do ponto de vista político-partidário.
2: Enquanto isso, a Justiça Eleitoral oficializa a expulsão do ex-ministro Aldo Rebelo do Democracia Cristã, depois da legenda anunciar o lançamento da pré-candidatura à presidência de Joaquim Barbosa, ex-ministro e presidente do Supremo Tribunal Federal. Repórter Matheus Dias, mais uma vez aqui com a gente. Aldo Rebelo já se manifestou a respeito, inclusive em entrevista aqui à Jovem Pan, não é isso, Matheus?
8: É isso sim, viu, Tiago? Aldo Rebelo, que até então era o pré-candidato pelo Partido Democracia Cristã à presidência, ele deu entrevista hoje no 3 em 1 aqui na Jovem Pan. Ele que foi oficialmente retirado do partido, então excluído do partido. Essa decisão, inclusive, já foi protocolada no Tribunal Superior Eleitoral. Aldo Rebelo, mesmo assim, ainda se considera pré-candidato e deve recorrer a essa decisão. Tudo aconteceu e tudo começou por conta de entraves que Rebelo teve com o partido. Ele, que é ex-ministro, inclusive do governo Dilma, teve entraves quando o partido começou a se posicionar de maneira favorável a filiar, então, o ex-ministro do STF, Joaquim Barbosa, filiar e colocar ele também na disputa à presidência. Ele seria, então, o pré-candidato do partido à presidência e isso incomodou Aldo Rebelo, que acabou criticando, disse que ele era um nome clandestino dentro do partido e acabou até apontando falhas na presidência da sigla, no caso a João Caldas, que é o presidente, associando-o ao Master. Foi justamente nesse momento que ele e o partido começaram a ter esses entraves. O partido abriu uma sindicância interna que acabou resultando nessa exclusão de Rebelo. Ele, então, em entrevista aqui ao 13 em 1, disse que essa exclusão não é uma decisão final e que, na visão dele, ainda tem algumas alternativas, mas comentou os entraves e por que criticou essa decisão de apoio do partido a Joaquim Barbosa. Vamos ouvir.
12: Estou surpreendido por uma ideia, uma notícia de um convite a um outro pré-candidato, que eu digo, não, tudo bem, vamos para a convenção. Estou rejeitando aqui a ideia do ex-ministro Joaquim Barbosa ser pré-candidato. O que eu quero é fazer um debate com ele sobre os temas do Brasil, sobre a economia, sobre a Amazônia, sobre o meio ambiente, sobre a educação, sobre saúde. E mais adiante, a convenção do partido define. Mas parece que não há interesse em que esse debate seja realizado. Mas como o debate é um direito, você como filiado tem direitos, tem obrigações e tem direitos. Eu vou levar isso adiante porque não posso aceitar. Isso nem no regime militar acontecia. No regime militar tinha as ações nos partidos que eram respeitadas nas convenções.
8: Pois é, e esse apoio do partido a Joaquim Barbosa não aconteceu apenas na alta cúpula da presidência do partido, mas também em lideranças estaduais do partido, principalmente no Nordeste, que acabaram optando pelo nome de Joaquim Barbosa. Isso, claro, contrariou Aldo Rebelo, que ainda se caracterizava como pré-candidato do partido. Ele comentou também no 13 em 1, Thiago, que acha que esse distanciamento entre ele e a sigla começou a acontecer por conta de posicionamentos dele em relação ao Supremo Tribunal Federal. Vamos ouvir.
12: Eu sentia que incomodava no partido, incomodava algumas pessoas, uma situação que era a minha crítica ao Supremo Tribunal Federal, que nunca foi pessoal, foi sempre institucional. Eu nunca critiquei pessoalmente nenhum ministro. Sempre critiquei a instituição. Sempre critiquei a invasão de prerrogativas do Executivo e do Legislativo por parte do Supremo. Eu tenho uma posição muito crítica e defendo que haja uma emenda à Constituição que restrinja o poder do Supremo invadir prerrogativas dos demais poderes. Defendo isso. O Supremo tem que ser uma corte constitucional e não um poder de tudo.
8: O posicionamento de Aldo Rebelo, então, Thiago, é de que ele vai recorrer a essa decisão. Já o outro lado, Joaquim Barbosa, então, que é o pré-candidato escolhido pelo partido, ele ainda não confirmou publicamente que vai realmente entrar na corrida à presidência. Ele que foi ministro do Supremo Tribunal Federal de 2003 a 2014, quando se aposentou da Suprema Corte, cerca de 10 anos antes do período necessário para a aposentadoria, ali o período máximo em que ele deveria se aposentar. Ele já foi cotado para disputar a presidência em 2018, mas acabou deixando esse pleito para depois. Joaquim Barbosa ainda não confirmou, mas para disputar a presidência esse ano ainda pelo partido, ele deve se filiar ao Democracia Cristã agora, por uma exigência do Superior Tribunal Federal, do Supremo Tribunal Eleitoral, é verdade, para ter pelo menos 6 meses filiado ao partido para poder estar numa disputa eleitoral, viu, Thiago?
2: Pois é, uma candidatura ainda cercada de muitas dúvidas, mas agora essa decisão da saída de Aldo Rebelo do partido. Até daqui a pouquinho, Matheus. Para outras informações, não se esqueça, acesse o nosso portal jovempan.com.br. Quero trazer a Dora Kramer e o Cristiano Vilela também nessa discussão sobre Aldo Rebelo. Deixa eu começar pelo Vilela, do ponto de vista jurídico. O que acontece a partir de agora? Ele pode recorrer, pode tentar a forceps voltar ao partido, Vilela?
6: Pois é, Thiago, a regra para isso ela está no Estatuto Partidário. O partido, para fazer uma expulsão de um filiado, ele tem que seguir aquilo que está estabelecido no seu estatuto, aprovado junto ao TSE. Então, nesse sentido, o Aldo Rebelo deve procurar os recursos estabelecidos no estatuto e, caso haja o descumprimento alguma dessas medidas, aí sim ele poderá judicializar na justiça comum, no sentido de fazer com que a sua condição de filiado ela possa ser retomada e aí com isso ele possa praticar os atos ou participar das convenções partidárias na forma desse estatuto aprovado.
2: Bom, Dora, o próprio ex-ministro Aldo Rebelo, ex-deputado também, falando, ah, por que que o partido não faz uma espécie de prévias, né? Por que que não iríamos às prévias? Ele acha que sofreu essa fritura por causa da própria forma como ele se posicionou em relação ao Supremo. De que forma isso pode acontecer ou se desenrolar? Porque vai que Joaquim Barbosa nem seja o candidato. E aí?
11: Não, primeiro que eu não estou entendendo, ou o Joaquim Barbosa já está afiliado ao Democracia Cristã ou ele não vai poder, porque precisa de 6 meses de filiação. Falta um pouco mais de 4 para as eleições, entendeu? Então, ou ele se filiou em segredo, ou essa história, estamos aqui perdendo tempo, falando de coisa que não existe. O Aldo, ele foi defenestrado por causa de uma entrevista que ele deu. Eu vi essa entrevista. É, não me lembro a emissora. Ele mandou uma brasa, não foi em cima do Supremo só, não. Foi em cima do presidente do partido, João Caldas. Foi em cima do filho do presidente do João Caldas, que é prefeito de Maceió, ou ex-prefeito, não sei se ele se desincompatibilizou. E acusou, fez acusações sérias de envolvimento no caso Master. Então, no dia seguinte, chamou o Joaquim Barbosa de candidato clandestino, porque não aparecia. Então, ele mandou uma brasa que despertou, claro, a ira da direção partidária. Agora, como vai ficar, não tenho a menor ideia, mas acho que o Aldo não tem clima dentro do partido, por mais que ele seja apoiado pela direção de São Paulo, onde ele mora hoje, ele é lagoano. O presidente do diretório, que é o Cândido Vacareza, que até outro dia era do PT, apoia o Aldo Rebelo, mas a direção nacional não. Então, vai ficar difícil ele manter a candidatura.
2: Aqui em São Paulo, o pré-candidato ao governo do estado, Fernando Haddad, afirma ser favorável a uma negociação com a oposição para aprovar o fim da escala 6x1, já em discussão no Congresso. Repórter Misael Mainetti aqui com a gente. O ex-ministro, no entanto, fez ressalvas sobre o acordo que defende Fernando Haddad para que essa negociação avance. É bom lembrar que depois de aprovada na Câmara, teremos a discussão no Senado, Misael.
10: Fernando Haddad, ele, na visão dele, é necessário sim a articulação, mas ele fala que tem que ser uma articulação justa. O que ele chama de injusto? É o fato do Partido Liberal ter proposto 10 anos para fazer a implementação de uma nova jornada. Nesse ponto de vista, ele não concorda. A gente tem uma fala do ministro que esteve há pouco aqui na Unifesp. Acompanhe.
13: Presidente Lula, a gente falou inúmeras vezes que é uma demanda da sociedade, que ele fez questão de encaminhar, até pelo seu histórico, né, junto ao movimento sindical, mas que ele entendia que o papel do Congresso era justamente encontrar, né, um equilíbrio que permitisse dar esse passo de forma sustentável, mas sem adiar, como o PL queria, por 10 anos. Aí você não está falando de transição, você está empurrando isso para as calendas. Aí não dá, mas se for uma proposta honesta, né, é possível você antecipar e tomar as medidas necessárias para que o trabalhador tenha esse tempo de descanso, vai aumentar a produtividade do trabalho, não tenha dúvida disso.
10: Então, reforçando, ele é a favor de uma articulação dessa implementação da escala 5x2 e também é a favor, né, de ter um combinado junto com a oposição, mas de que seja justo, de que não tome todo esse tempo. Inclusive, perguntei a ele se ele acha que deixar 10 anos ou muito tempo pode prejudicar o trabalhador pelo fato de um empregador ter mais tempo para pejotizar ou mesmo para substituir por tecnologia, e ele disse que sim, na visão dele, esse é um perigo. É claro que a gente aproveitou a oportunidade para falar de eleições também, sobre a pré-candidatura ao governo de São Paulo e também sobre o Senado Federal. Ele disse que esteve esse final de semana conversando com o presidente Lula, teve em conversa também com o vice-presidente Geraldo Alckmin e que Simone Tebet aparece muito bem posicionada para o Senado. Senti ali, né, e isso eu tô falando de percepção, Thiago, mas senti ali vários elogios, né, e o nome dela sendo muito bem ventilado como se fosse uma possibilidade de vice, mas quando ele é questionado um pouco mais a fundo em relação a Tebet como uma possível vice dele, ele diz o seguinte: qualquer um que aparece nas pesquisas que fosse meu vice, eu também seria vice deles. São todos meus colegas, meus amigos. Acompanhe.
13: Está havendo muita conversa. O próprio vice-presidente está envolvido, teve em casa esse final de semana. O presidente Lula também chamou para conversar, né? Eu penso que as coisas estão indo bem. As pesquisas também estão saindo, isso também ajuda numa definição. Os partidos estão se movimentando. Felizmente, nós temos um bom problema, que são apoios novos, né? Sobre, por exemplo, o PDT, sobre a vinda da Simone Tebet para São Paulo, onde ela tem raízes há muitos anos, estudou aqui, fez a faculdade aqui, tem as filhas aqui. Essa questão é a questão que menos me preocupa, porque são pessoas das quais eu seria vice. São pessoas com quem eu comporia a chapa para o Senado. São pessoas do meu círculo, não só de luta política, mas de amizade.
10: Então falamos de escala 6x1. Sobre a pré-candidatura ao governo de São Paulo, e realmente parece indefinido o nome que faria a chapa com ele. E temos aí vários elogios ao vice-presidente da República e também a Simone Tebet. Rapidamente, antes de encerrar, para você e para Dora Kramer, separei um pupurri aqui de declarações de Fernando Haddad nessa palestra com os estudantes. Ele disse que quando estava fazendo a expansão da educação federal, ele foi conversar com o governador Serra e aí ele aproveitou a oportunidade para alfinetar Tarcísio de Freitas, porque ele falou assim, abre aspas, depois que eu conheci o governo Tarcísio, eu passei a amar o Serra, fecha aspas, e aí a plateia bateu palmas. Também nessa palestra ele falou sobre segurança pública, sobre a importância da Fazenda estar ligada à pasta de segurança pública, falou que a Polícia Federal retomou a autonomia e disse que tem uma fila indiana indo para a cadeia devagarzinho. Ele também reconheceu que o SISU traz muita evasão na área da educação, ele falou isso, e também fez uma declaração aí mais polêmica, dizendo sobre esse mundo louco que a gente está vivendo, cheio de informação e de divisões, e aí ele falou, abre aspas, quase todos os dias eu penso na questão da ingestão de detergente, fecha aspas, o ex-ministro dizendo aí sobre pessoas que têm formação e informação, mas que ainda assim buscam escolhas erradas na visão dele. Tiago?
2: É, a campanha está só começando, hein, Misael? Até daqui a pouquinho. Deixa eu chamar a Denise aqui. E esse trecho que ele fala de Fernando Haddad em relação a José Serra, não tem como não deixar de lembrar que em 2012 eles foram adversários na reta final aqui da eleição, no segundo turno, e Fernando Haddad ganhou a eleição. Agora, ele falou de tudo, né? Falou de escala 6x1, que a gente está acompanhando na Câmara, estão encaminhando a votação, daqui a pouco a gente volta para lá. E, claro, a discussão de vice vai ser assim até a convenção, Denise.
14: Exatamente, mas eu acho que a base do governo está demorando muito para definir quem serão efetivamente os candidatos ao Senado aqui em São Paulo e a chapa de Haddad. Claro que todos têm mais tempo para isso, mas a base tem vários possíveis candidatos. Tem Marina Silva, Simone Tebet, a Márcio França, todos fizeram parte do Ministério. Márcio França é do partido do vice-presidente Geraldo Alckmin, é um partido importante para a base do governo, para apoio, inclusive, de pautas no Congresso. Então, é importante que haja uma discussão rápida para que se possa definir os nomes e eles partirem para a campanha. A gente vê Fernando Haddad está em campanha, não é, mostrando as propostas dele, criticando o governo agora de Tarcísio de Freitas aqui no estado de São Paulo, enquanto os senadores, possíveis candidatos, vão perdendo tempo. A Marina Silva já cobrou essa posição em relação à candidatura para o Senado, e se forem três, isso pode dispersar o eleitorado, que seria da base de apoio do governo Lula, é um palanque importante aqui no estado de São Paulo. E Haddad, em relação à Serra, eu acho que lembra um pouco também a posição do próprio presidente Lula com relação a Alckmin, era a polarização que nós tínhamos no passado, bem mais suave do que esse extremismo que nós temos hoje, as acusações muito mais pesadas, e é isso que tem acontecido na política brasileira. Agora, São Paulo é um palanque relevante para o governo, e ele precisa montar esse palanque com mais rapidez para dar força às candidaturas.
2: Enquanto isso, nos Estados Unidos, o resultado das primárias do Partido Republicano para a disputa do Senado no Texas anima a oposição. Editor de Internacional aqui da Jovem Pan, Fabrício Naitsky, nos estúdios. Qual o motivo desse otimismo dos democratas, meu caro Fabrício? Boa noite, bem-vindo.
15: Boa noite, Thiago. Boa noite a todos que acompanham o jornal Jovem Pan. O resultado das primárias dos republicanos para o Senado no Texas fez os democratas verem isso e pensarem, bom, depois de muito, muito tempo, tem jogo em um dos estados mais conservadores dos Estados Unidos. Pelo menos desde a década de 90, os democratas não conseguem nenhuma vitória no Senado do Texas e isso pode mudar em novembro deste ano. Vamos trazer os números aqui para a gente ver o que, que aconteceu nessa disputa nas primárias do Partido Republicano lá no Texas. A gente tem os resultados para trazer. Olha só, o candidato vencedor do Partido Republicano é Ken Paxton, que teve 63% dos votos, 885 mil votos no total. Ele venceu a primária contra o atual senador republicano no Texas, que está há 4 mandatos, inclusive, na casa, que é John Cornyn. Teve 36,2% dos votos, 501.725 no total. Quem é Ken Paxton, com todo o perdão do trocadilho? Ele é ex-procurador-geral do estado do Texas, esteve como congressista do Texas e foi empichado, isso há menos de 4 anos, empichado na Câmara, mas depois o Senado do Texas o devolveu de volta para casa. Ele já foi acusado de fraude, os próprios assessores dele o denunciaram ao FBI por corrupção. Ele está em processo de divórcio com a esposa, que disse que ele foi infiel, que alegou questões bíblicas para se separar dele. Mas o que, que ele tem que John Cornyn, que é um político experiente no Texas, não tem? O apoio de Donald Trump. E o apoio de Donald Trump foi o suficiente para essa vitória maiúscula na disputa de ontem, nas primárias. Essa disputa ao Senado será em novembro, em meio às midterms lá nos Estados Unidos, onde grande parte do Senado norte-americano será renovado. Um terço do Senado americano será renovado em novembro deste ano. E a vantagem republicana, ela é relativamente apertada. Hoje eles têm uma maioria de 53 assentos no Senado contra 47 dos democratas. Ou seja, os democratas precisam conquistar 4 assentos que são hoje do Partido Republicano. E um desses assentos pode acabar saindo aqui do Texas. O candidato democrata que vai para essa disputa contra Ken Paxton é James Talarico. Ele tem 37 anos de idade, se destacou nesses últimos meses por fazer muitos apelos aos moderados nos Estados Unidos, ao eleitor de centro, ao eleitor independente. E as pesquisas estão mostrando que contra Ken Paxton tem jogo. A última pesquisa que saiu lá no estado do Texas mostra um empate técnico, 45% a 45%, com 8% dos eleitores indecisos. Perdão, 8% não, um pouco menos de eleitores indecisos. Mas o que, que acontece? Os outros candidatos do partido, os outros pré-candidatos do Partido Republicano teriam uma vitória muito mais certa, como o próprio John Cornyn. Mas Donald Trump preferiu escolher aquele candidato que sempre foi mais leal ao movimento MAGA, ao movimento trumpista, que é justamente Ken Paxton. Qual que é a estratégia do Partido Democrata e por que que isso tudo importa? Os democratas estão contentes com esse resultado porque eles esperam que, conforme o número de candidatos republicanos nas eleições de meio de mandato sejam mais trumpistas, isso vai fazer com que menos eleitores republicanos se apresentem nas urnas. Ou seja, esses 500 mil votos aqui de John Cornyn, uma grande parte deles deve, claro, ir em direção a Ken Paxton, mas uma boa parte simplesmente vai desaparecer. Esses eleitores não vão às urnas e isso pode favorecer os democratas. Não é só no Texas que isso está acontecendo. Isso está acontecendo no estado da Louisiana, está acontecendo também no Kentucky e em outros estados chave dos Estados Unidos, onde os democratas acreditam que podem ganhar espaço. Para a gente ter ideia, em 2024, Donald Trump venceu contra Kamala Harris no Texas por 14 pontos de vantagem. Agora, a disputa mostra um empate, 45 a 45, ou seja, por mais que os democratas não consigam vencer Ken Paxton lá no Texas, os republicanos vão precisar fazer um esforço muito maior. Inclusive, a cúpula do partido lá em Washington queria John Cornyn como candidato. Não queria Ken Paxton porque sabe dessa possibilidade. Eles falaram isso abertamente. Indicar Ken Paxton pode fazer com que a gente perca um assento muito seguro no Texas. E se os republicanos perdem o controle do Senado e muito possivelmente perdem também o controle da Câmara, o que que isso pode acabar gerando nos Estados Unidos? Uma pressão muito maior contra Donald Trump. Quem sabe até mesmo um processo de impeachment contra o atual presidente dos Estados Unidos. Hoje ele teve reunião de gabinete lá na Casa Branca. Ela estava programada para acontecer em Camp David, mas mudou para Washington. Donald Trump falou sobre a guerra no Irã, não conversou ainda com a imprensa em relação a isso, a gente aguarda essas manifestações, mas uma declaração que ele deu hoje foi destaque no New York Times. Ele afirmou que a pressão política não interferem nos planos, por exemplo, da guerra contra o Irã. Agora, quando um político fala que a pressão não interfere em nada, a gente, na verdade, olha no sentido contrário. Então, se Donald Trump diz que a pressão não interfere, a gente pode imaginar que ela interfere sim. E se os democratas têm o controle do legislativo, principalmente das duas casas, isso pode fazer com que Donald Trump recue em diversas posturas já a partir de novembro desse ano. É bom a gente ficar de olho nessa movimentação. As midterms devem ser muito quentes, Thiago.
2: Sem dúvida, talvez uma das mais indicativas do que vai acontecer em relação ao presidente americano. E bom descanso para você, a gente volta a se falar amanhã.
15: Até amanhã, Thiago.
2: Bom, já a gente volta para a Câmara. Enquanto isso, a gente destaca a economia. O dólar encerrou os negócios nesta quarta-feira com uma nova alta. A gangorra diária da moeda americana, Denise Campos de Toledo, quais fatores que ajudaram a essa nova valorização da moeda americana?
14: Olha, o mercado continua acompanhando as idas e vindas da guerra. A gente tem falado disso há muito tempo. Há pouco teve noticiário de novos bombardeios dos Estados Unidos contra o Irã, embora prossigam as negociações. Então fica essa situação dividida, trazendo incertezas para o mercado de uma forma geral, mas o mercado aqui do Brasil também repercutiu a inflação. O IPCA 15, que subiu 0,62% em maio agora, superando as expectativas e com acumulado em 12 meses acima do teto da meta de 4,5%. Isso reforça aquela perspectiva de cautela do Copom em relação ao corte dos juros. E nós vamos conferir os números do mercado financeiro hoje. O dólar subiu 0,66%, cotação de venda do comercial em R$ 5,06, Ibovespa em queda de 0,47%, pontuação abaixo dos 176 mil, e o petróleo para julho, mais negociado tanto o Brent como o WTI, em queda justamente pelo encaminhamento das negociações. Apesar de prosseguirem os atos agressivos dos Estados Unidos contra o Irã, Israel também, em relação ao Líbano, o mercado está vendo essa movimentação, negociação, e o resultado é esse. O Brent caiu 4,57%, a cotação em US$ 92,25 o barril, WTI queda de mais de 5,5%, cotação em US$ 88,68. Então, vai se acomodando o petróleo e na torcida, na expectativa global quanto ao entendimento em torno da guerra.
2: Bom, em instantes voltaremos à Câmara dos Deputados, nesse momento os parlamentares encaminhando a votação em primeiro turno da PEC, que acaba com a escala 6-1. No Jornal Jovem Pan, agora a participação é de Roberto Nonato.
16: Está na hora do É da Sua Conta, parceria da Jovem Pan com o Banco PicPay. Renata Flores participa conosco. Hoje a gente fala aqui de educação financeira na infância. Aliás, Renata, eu vou começar com uma pergunta para você. Você se lembra como é que você começou a guardar dinheiro? Foi lá atrás, na infância também, ou não?
17: Bom dia, Nonato. Bom dia para quem nos acompanha. Olha, eu tinha dois cofrinhos, daquele formato dos porquinhos, sabe? Bem antigo isso, um rosa e um amarelo. Aí no rosa eu guardava as notas maiores e no amarelo as menores. E assim, Nonato, eu tentava me organizar. Mas hoje a situação é muito diferente, né? Porque a própria mesada já nem é mais o dinheiro físico que a gente conhece, né? No ano passado, só para você ter uma ideia, a Serasa fez uma pesquisa junto com o Instituto Opinion Box. E eles entrevistaram mais de 1000 pais e mães sobre a educação financeira dos seus filhos. O que, que esse estudo mostra? Que o dinheiro digital já faz parte da realidade das crianças. 28% delas recebem mesada via Pix, conta digital ou então cartão. E quase 40% dos pequenos já usam Pix como forma de pagamento, ou seja, nosso panorama mudou muito. A verdade é, qualquer que seja a forma que você dá o dinheirinho para o seu filho, é essencial ensinar ele desde cedo a guardar parte do valor que ele recebe. Só assim eu acredito que a gente pode criar adultos cada vez mais responsáveis que vão cuidar das próprias finanças num breve futuro, né?
16: E Renata, você tem aí alguma recomendação de como a gente pode, de algum modo, incentivar os pequenos a guardar dinheiro?
17: Tenho sim. Olha, uma ótima forma de ensinar sempre é explicar e estabelecer metas com as crianças. Isso eu acho que não muda ao longo dos anos. Então, perguntar para eles o que eles querem conquistar. Seja lá um passeio diferente, um brinquedo novo e explicar o valor que eles precisam guardar para ter cada uma dessas coisas, né? Hoje, os pequenos podem guardar nos cofrinhos dentro da conta deles. Então, o PicPay tem aquela conta para menores, eu já falei aqui, né? Na qual eles podem criar cofrinhos para diferentes objetivos. E o legal, Nonato, é que esses cofrinhos também rendem todo dia útil 102% do CDI, podendo resgatar o dinheiro sempre que quiserem, tá? Alguns desses cofrinhos podem ser compartilhados com os responsáveis. E é aí, Nonato, que a educação financeira vira prática, que é o que a gente quer, né? Quando a mesada cai na conta do filho, você pode orientar ele a separar uma parte e guardar direito ali no cofrinho dele, né? Eu acho, assim, que a melhor coisa é que a gente precisa entender que o dinheiro pode ser melhor organizado desde cedo. Outra coisa importante, essa conta para menores pode ser aberta pelos pais para crianças de qualquer idade. Então, os jovens de 12 a 17 anos podem abrir a conta sozinhos, mas os menores sempre vão fazer isso com os pais. E os jovens de 12 a 17 anos, também deixando bem claro, eles contam com a autorização do responsável. É tudo muito controlado.
16: É isso. Orientação, então, aqui para os pequenos e, claro, é o que você disse, criar adultos que possam tomar conta do seu dinheiro, não se endividar tanto e, obviamente, saber guardar um pouquinho também. Renata Flores, não é da sua conta. Renata, amanhã tem mais. Até lá, hein?
17: Ótimo dia. Até.
16: Valeu.
2: Bom, de volta para o plenário da Câmara dos Deputados, os parlamentares nesse momento encaminhando a votação para o primeiro turno. Nesse momento, a gente acompanha ao vivo o presidente da Câmara comandando os trabalhos. E falando o deputado Gilson Marques, do Novo, de Santa Catarina, da tribuna.
18: Cuidam da saúde. Nossa orientação vai ser alterada para não. Porque nós não vamos compactuar com esse absurdo. Nós não queremos a manutenção do Lula no poder mais 4 anos, porque ninguém aguenta mais ele. Ninguém.
19: Com a palavra para orientar o nobre deputado Kim Kataguiri.
20: Senhora presidente, só colocar assim para o PL, por favor.
19: PL, sim, senhor.
21: Senhora presidente, missão orientar não. E só para ressaltar, a base do governo buscou o presidente Hugo Mota para fazer uma manobra e não ser obrigada a votar contra a escala 4x3. Eu votaria contra, assim como votei agora, contra o populismo por parte da base do governo, votei não, votaria na 4x3 não. Agora, essa mesma coerência, essa mesma coragem, não parece ter o Partido dos Trabalhadores, que votaria não à escala 4x3, para não marcar o seu voto, buscou o presidente Hugo Mota para fazer uma manobra e apresentar a emenda aglutinativa e não colocar a sua digital no voto que defende nos bastidores. Então, só acho que precisa ser claro aqui, e que a população saiba, tem muita gente aqui, algumas centenas, eu diria, que defende uma coisa no bastidor, Chega na hora de colocar digital, não tem coragem. Orientação não, presidente.
1: Para falar pela maioria, sou
2: Manuel. Essa é a deputada Laura Carneiro, do PSD do Rio de Janeiro, que está comandando temporariamente os trabalhos por causa da rápida ausência do deputado Hugo Mota. Deixa eu chamar aqui os nossos comentaristas, a gente está já na expectativa, ficaremos nesse assunto até a reta final do Jornal Jovem Pan, Dora Kramer, Cristiano Vilela e a Denise Campos de Toledo. Esse é o deputado Arlindo Quinalha, que também está encaminhando a votação. Diga, Dora, você que está acompanhando, um olho aqui no jornal e um olho na Câmara dos Deputados. Dora.
11: Pois é, menino, você vê, o Hugo Mota, o líder Sóstenes Cavalcante, acusou o presidente da Câmara, o Hugo Mota, de estar tratorando o plenário. E estava mesmo tratorando, Sóstenes tinha razão, porque simplesmente é isso que falou o deputado Kim Kataguiri agora, traduzindo. O Hugo Mota simplesmente impediu, ele fez uma manobra regimental, fez uma emenda aglutinativa, ou seja, fez uma mudança muito de vírgula, fez uma mudança no texto e aí fez uma emenda aglutinativa ao texto base. Isso fez, ele sumiu com destaque, exatamente para evitar que o PT, que é a base do governo, votasse contra a escala 4x3, porque se o destaque fosse a votação, e era isso que queria o PL, ou era constranger a base governista a votar contra a escala 4x3, tá certo? Que era a proposta original da Érica Hilton, 4x3, mas ela disse, olha, isso é, a gente quando propõe precisa de uma gordura para queimar, exatamente. Ela, para negociar, sabia que não havia condições, mas aí o Hugo Mota, para ajudar o governo, e hoje, e nessa manobra, ele deu uma ajuda e tanto, foi um gol de mão, fez o gol com a mão, mas fez, né? O importante é o placar, então ele impediu que fosse votado, não foi votado nem requerimento de inversão de pauta, ele matou a coisa, fuzilou o destaque e agora está indo a votação, a orientação, o texto base, digamos assim, o mérito mesmo, né? A emenda.
2: Ô, meu caro Cristiano Vilela, se até o Maradona fez gol de mão em Copa, é porque ele não pode fazer um gol de mão também aí na Câmara dos Deputados, né?
6: De Copa do Maradona, gol de mão do Maradona, aconteceu uma única vez em 1986. Gol de mão.

0: Ok, é forçada de barra, acaba sendo bem vista, talvez, pela maioria, justamente no sentido de forçar para que ainda hoje seja feita essa aprovação.
1: Bom, deixa eu chamar a Beatriz Souza rapidamente. Daqui a pouquinho a Denise vai comentar. Pode ficar aí, Denise. A Beatriz vem com mais um convidado aqui com a gente, o Kim Kataguiri, que a gente estava falando agora há pouco. Beatriz.
2: Oi, Thiago, boa noite para você mais uma vez, para todos que estão aqui com a gente na Jovem Pan. Aqui do meu lado, o deputado Kim Kataguiri. Ele acabou de falar, orientar a bancada lá no plenário da Câmara dos Deputados, onde está tendo a votação da PEC do fim da escala 6 por 1. Deputado, seja muito bem-vindo à Jovem Pan. Eu queria que o senhor explicasse para o pessoal de casa que está acompanhando a votação lá no plenário o que significa, né, essa manobra apresentada de emenda aglutinativa.
3: Bom, primeiro, obrigado pelo convite, obrigado pelo espaço. A manobra basicamente foi o seguinte, né? O PL, ele apresentou um destaque, né? Que é quando você obriga os parlamentares a votarem em determinado trecho do texto.
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0: agora 4h59. Bom dia para você, hoje é quinta-feira, 28 de maio de 2026. Seja bem-vindo, bem-vinda aqui à programação da Jovem Pan. Estamos iniciando mais uma edição do Jornal da Manhã. Vamos aos temas mais importantes da edição de hoje. Câmara aprova a PEC do fim da jornada 6x1, que estabelece 2 folgas por semana e redução de 44 para 40 horas por semana em até 14 meses. A proposta segue agora para o Senado Federal. Presidente Lula diz que redução da jornada de trabalho é conquista civilizatória. Agradece deputados e diz que trabalhará pela aprovação dos senadores. Logo após a aprovação da PEC, o presidente da Câmara, Hugo Mota, diz que avanços sempre enfrentaram resistências e afirma que reduzir a jornada é promoção da saúde. Em uma ofensiva contra a aprovação do fim da escala, o PL protocola a PEC do horário flexível, encabeçada por Rogério Marinho, coordenador da campanha de Flávio Bolsonaro. Cláudio Castro e Daniel Vorcaro tiveram ao menos 8 encontros e a Polícia Federal aponta coincidência com aportes do Rio Previdência no Banco Master. A TV iraniana cita memorando entre Estados Unidos e Irã com previsão de reabertura do Estreito de Hormuz em 30 dias. Só que a Casa Branca nega, dizendo que é total invenção. Agora 5 em ponto, a gente começa a edição de hoje aqui do Jornal da Manhã com o principal tema das últimas horas, né? A Câmara dos Deputados aprovou em 2 turnos a PEC que acaba com a escala 6x1 e reduz a jornada de trabalho de 44 para 40 horas e de forma escalonada. O texto agora segue para o Senado. Acompanhe todos os detalhes dessa aprovação na reportagem de Beatriz Souza.
1: Após quase 6 horas de discussão, a Comissão Especial da Câmara aprovou a proposta de emenda à Constituição que acaba com a escala 6x1 e reduz a jornada de trabalho no país para 40 horas.
2: Viva! Viva!
3: Vitória da classe trabalhadora! Vitória da classe trabalhadora!
1: Foram 34 votos a favor e 4 contrários ao texto do relator, deputado Léo Prates, que exaltou a importância das mudanças para os trabalhadores brasileiros.
4: O conjunto da obra não é o texto dos meus sonhos, não é o texto do sonho do Zé Guimarães, do Alencar, do Reginaldo Lopes, da Dayana, da Érica Hilton, mola tão importante nesse debate, do presidente da República, do presidente Lula, mas é o texto para externar a maioria, ou, se Deus quiser, Alencar, mais de 400 deputados que representam o conjunto do povo brasileiro. Que esse texto tenha a cara da representação que o povo brasileiro deu aqui.
1: O presidente da Comissão Especial, deputado Alencar Santana, disse que quase 4 mil pessoas participaram dos debates e exaltou o resultado final.
5: 2 grandes conquistas. A primeira, sem dúvida, é a garantia de 2 dias de descanso, né, para todo trabalhador e toda trabalhadora do nosso país. Jovens, mulheres, homens do campo, da cidade, de amplos setores. E também a redução da jornada, que era uma luta mais antiga, histórica, desde 1988.
1: Para o ministro do Trabalho, Luiz Marinho, a medida vai aumentar a produtividade das empresas.
6: Seguramente, falar que vai causar desemprego, isso é uma grande invenção, uma grande forçação de barra que todos os momentos aconteceu. Aconteceu quando foi de 48 para 44, aconteceu quando foi de 60 para 48, acontece agora como argumento de alguns setores empresariais, nem todos. Mas tenho certeza que nós vamos melhorar o ambiente de trabalho, nós vamos dar conta de oferecer mão de obra suficiente para preencher as vagas existentes e nós vamos melhorar a produtividade.
1: O PL chegou a defender uma mudança ainda mais profunda. O partido ia propor em plenário uma jornada de 4 dias trabalhados por 3 dias de descanso, como explicou o deputado Nicolas Ferreira.
7: A esquerda não tratou esse tema de forma técnica e de forma responsável, pelo contrário. Vem trabalhando de forma passional, afinal de contas, de fato, o trabalhador brasileiro precisa sim ter o seu tempo para lazer, para trabalhar, para poder, né, estar ali com a sua família, para poder ter um tempo para poder ir para a igreja, exercitar a sua fé, mas não é isso que eles estão preocupados. Eles estão preocupados em fazer uma medida eleitoreira que vai gerar sim demissão em massa, que vai sim aumentar o valor dos produtos, dos serviços e fazer com que a nossa economia seja destruída. Mas, obviamente, quando isso acontecer, eles vão colocar a culpa em qualquer um, menos neles mesmos. O que nós defendemos? Que seja 40 horas semanais, então isso será, obviamente, reduzido o horário de trabalho, mas que isso tenha uma flexibilidade de horas trabalhadas e horas recebidas, o que a PEC, da esquerda, não contempla.
8: Após a votação na comissão, a discussão da PEC do fim da escala 6x1 veio aqui para o plenário da Câmara dos Deputados, onde o presidente da Casa, Hugo Mota, tratou de acelerar a discussão, como já havia feito ao longo de toda a tramitação da proposta.
1: Mota disse que em outras discussões importantes, o rito de votação foi acelerado em função da importância do tema.
9: Ressalto ainda que a aprovação do requerimento de quebra de interstício configura manifestação inequívoca da vontade soberana da Casa de deliberar imediatamente sobre a matéria.
1: O deputado Maurício Marcon criticou a atuação do presidente da Câmara.
10: Na época de campanha, diria que seria imparcial, que olharia os dois lados, que seria um presidente justo. Mas o que nós vimos até agora? Descumprimento de promessas dioturnamente. Aprovei, consegui 171 assinaturas para uma PEC que copiaria os modelos que deram certo no mundo. O que que a excelência presidente dessa casa fez? A engavetou. Não quis sequer que discutisse. Se diz um democrata, mas não quer que discutamos projetos que deram certo pelo mundo.
1: Autora de uma das propostas que resultaram na PEC, a deputada Érica Hilton condenou a desinformação em torno do texto.
11: Muitos atuaram e trabalharam contra os interesses do povo, mas a luta organizada, o compromisso do presidente Lula, a insistência dos movimentos sociais barraram qualquer tentativa de obstruir um avanço entregue à mão dos trabalhadores. A escala 6x1 é desumana, a escala 6x1 rouba a esperança, rouba a dignidade. E é ainda mais perversa às mulheres, às mães, à comunidade jovem que se vê completamente massacrada em uma escala de trabalho que não permite que a pessoa tenha vida. As pessoas precisam trabalhar para viver e não viver para trabalhar.
1: Para o deputado Gilson Marques, o texto prejudica os pequenos empresários.
12: Essa enganação, ela é gritante, o brasileiro já está vendo. Nós temos mais ou menos 100 milhões de pessoas trabalhando que sustentam o Brasil. Metade já está na informalidade. Metade já não quer a CLT. Metade já não quer as regras que vocês fazem. Agora vocês vão proibir aqueles poucos que ainda estão na CLT a trabalhar o sexto dia, ainda que eles queiram, ainda que eles precisam. Liberdade para o trabalhador é poder pagar o boleto. Eles não têm saúde porque vocês cobram imposto sobre remédio, cobram imposto sobre prótese de gente amputada e dizem que cuidam da saúde.
1: Mesmo com críticas de empresários, o texto foi aprovado em dois turnos com 472 votos a favor na primeira votação.
13: Sim, 472, não 22, está aprovada em primeiro turno.
1: Entre outros pontos, a PEC estabelece jornada de trabalho de 40 horas semanais em 5 dias com 2 de descanso, acabando com a escala 6x1. O texto também prevê uma transição de 14 meses e leis específicas para tratar de algumas carreiras, além da possibilidade de acordos e negociações coletivas. Pela regra da transição, 60 dias após a promulgação da nova emenda constitucional, a jornada semanal no país passará para 42 horas, já com 2 dias de repouso remunerado por semana, um deles preferencialmente no domingo. Depois de 12 meses, a nova carga máxima de trabalho por semana no Brasil será definitivamente de 40 horas. O presidente da Câmara, Hugo Mota, ressaltou que a aprovação da PEC é a maior mudança para os trabalhadores desde a Constituição de 1988.
14: Estamos em um dia histórico para o Brasil, para os trabalhadores brasileiros e para este Parlamento. Acabamos de aprovar uma reforma constitucional para a vida das pessoas. Hoje, a Câmara dos Deputados deu o primeiro passo para escrever na nossa Carta Magna uma mudança fundamental para os trabalhadores e trabalhadoras, a maior parte do país, a maior do país desde a Constituição de 1988. Muitos trabalhadores saem de casa cedo para o trabalho e voltam tarde para casa. Ainda encontram outras tarefas à sua espera. Não podem usufruir de tempo, de convívio familiar, de lazer, de cuidados com a saúde e da busca de conhecimento. Este cenário é ainda pior para as mulheres, que acumulam jornadas triplas de trabalho.
1: Mota ressaltou que a redução da jornada é uma medida de saúde pública que vai reduzir gastos.
14: Dados recentes, deputada Laura Carneiro, mostram o aumento de licenças e afastamentos relacionados à saúde mental. O gasto para o INSS chega a quase R$1 bilhão. Por isso, reduzir a jornada não é apenas reorganizar horários, é uma medida estrutural de promoção da saúde, é uma política pública. Senhoras deputadas e senhores deputados, a redução da jornada não é vilã de produtividade. Precisamos reconhecer uma realidade. O Brasil está entre os países com maior carga horária de trabalho no mundo. Ao mesmo tempo, convive há décadas com a estagnação da produtividade.
1: O texto agora vai ser analisado no Senado.
0: Olha, logo após o anúncio do resultado da aprovação do fim da escala 6-1 na Câmara dos Deputados, começou então a repercussão entre parlamentares e profissionais de vários setores do mercado. Acompanhe aqui os detalhes com o Matheus Dias.
15: Irresponsável. Assim, o presidente da Associação de Bares e Restaurantes, Paulo Soumuti, classifica a PEC do fim da escala 6-1, aprovada na Câmara.
16: O que a gente enxerga é uma enorme responsabilidade para com o país. Nenhum país do mundo até hoje proibiu ou ousou proibir a escala 6-1. Por quê? Porque ela afeta de maneira muito grave duas dimensões importantes dos serviços essenciais: a questão do custo e a questão da disponibilidade, especialmente da mão de obra especializada.
15: O presidente da Abrasel ainda avalia que o período de transição definido pelos deputados é extremamente curto.
16: O prejuízo para a sociedade, que é fácil de ver num bar, mas é dramático de ver, por exemplo, num hospital, é dramático de ver se você tiver um carro estragado, um profissional desse tipo. Nós estamos enfrentando uma situação absurda, que eu considero de altíssimo prejuízo à sociedade. É lesa pátria, porque se colocar 45 dias para a sociedade brasileira entender todos os impactos que existem dessa medida, por exemplo, o prefeito de Porto Alegre, que lidera a frente de prefeitos municipais, ele alertou a sociedade que o custo das prefeituras no Brasil com empresas terceirizadas, com serviço de empresas terceirizadas, aumentará no equivalente a 50% de toda a arrecadação de tributos e IPTU no país. Então, uma coisa inimaginável.
15: A gerente de assuntos trabalhistas da Federação das Indústrias de Minas Gerais, Fernanda Ribas, disse que o debate foi feito no momento errado.
17: A FIENG vê com preocupação o texto aprovado na Câmara dos Deputados, que prevê a redução da jornada de trabalho sem a redução dos salários. Essa discussão, ela é legítima, mas ela deveria ser feita fora do ambiente eleitoral, fora do ano eleitoral, para que fosse feita de uma forma mais responsável, uma forma mais técnica e não contaminada aí por questões eleitoreiras. A FIENG entende que esse tipo de mudança deve ser pautada no diálogo. E esperamos que no Senado nós tenhamos mais tempo para um debate técnico e responsável.
15: O fim da escala 6x1 é uma solução rasa, na visão do deputado Kim Kataguiri.
18: É uma solução simples para um problema complexo, né? E que, portanto, não vai resolver o problema, né? As pessoas estão mentindo para o trabalhador, então os deputados sabem, mesmo com a maioria esmagadora admitindo os bastidores, que isso não vai mudar a realidade do trabalhador, que isso é um desastre, que essa PEC não acaba com a escala 6x1 na prática, porque não muda a economia, e é isso que, de fato, acabaria com a escala.
15: O deputado e pré-candidato ao governo do estado de São Paulo diz que a mudança de regime pode ser facilmente driblada.
18: Os empresários sabem que a consequência ou é a informalidade, o sujeito vai continuar trabalhando na escala 6x1 mais informalmente, ou vai demitir o CLT e vai contratar o PJ, que vai poder continuar trabalhando na escala 6x1, que é que não muda nada em relação a PJ, ou vai pagar uma hora extra para o funcionário que ele já tem hoje, vai continuar trabalhando nessa escala 6x1 e esse pagamento da hora extra vai se transformar num preço maior no produto final. Então, o trabalhador vai receber mais, mas as coisas vão ficar mais caras. Então, não vai adiantar absolutamente nada. Então, como eu disse, é uma proposta populista, porque é uma solução simples para um problema complexo. A gente tinha que enfrentar 200 bilhões de renúncias tributárias, 60 bilhões de emendas parlamentares. 3 dias por semana, o empregado não trabalha para si, não trabalha para ganhar salário, não trabalha sequer para o empregador, ele trabalha para o governo. 3 dias da semana são para pagar impostos.
15: Os empresários já estão mobilizados a tentar convencer os senadores a flexibilizar pontos da PEC 6x1. Um dos principais apelos é por um maior tempo de transição para adaptação às mudanças. O presidente da Fiesp, Paulo Scaff, é um dos empresários que lideram o diálogo com os senadores.
19: Cada setor tem a sua particularidade. Em lugar nenhum do mundo você tem escala de trabalho engessada na Constituição. Isso não existe. Normalmente é a livre negociação. Se você pegar a pecuária leiteira é diferente da pecuária de corte. Se você pegar a indústria química, é diferente da indústria de calçados. A saúde é diferente do shopping center. Bares e restaurantes numa região praiana, na estação, é diferente de Brasília ou de São Paulo. Cada setor, nós temos 2.000 setores.
15: O tema já divide opiniões no Senado, mesmo na oposição. O senador Oriovisto Guimarães alerta para o impacto da mudança na jornada para as contas públicas.
20: Isso tem um efeito devastador em escola privada e muitas prefeituras e estados que remuneram por hora, que contratam por CLT. Ninguém para pensar nisso. O que interessa agora é simplesmente o seguinte: vai ter eleição. Vai ter eleição, eu tenho que ficar bem na fotografia. Isso é irresponsabilidade. Nós estamos diante de um governo que claramente quer comprar votos fazendo benesses irresponsáveis. É o fim do mundo. E a maioria da população, me parece, mesmo entre os parlamentares, não percebe essas contas óbvias.
15: Já o senador Cleitinho, do Republicanos, avalia que a medida beneficia os trabalhadores.
21: Eu não sou aliado do Lula, mas sou aliado do povo. Eu não quero saber se é o Lula, não. Se fosse o Ciro, se fosse o Bolsonaro, se fosse o Flávio Bolsonaro, se estivesse mandando algo que é a favor do povo, eu vou defender. Que se dane quem seja o presidente da República. É por isso que esse país não anda. Porque está preocupado mesmo com o poder. É eleitoreiro, Cleitinho, é eleitoreiro. O que for a favor do povo, eu vou votar favorável. O que mais a gente tem aqui, a classe política, o poder judiciário, é benefício. Estamos trabalhando essa semana de home office, que fique claro aqui. Então, o que for para o povo, eu vou defender para o povo. E tem gente fazer, basta querer. Agora fica lá na Câmara brigando, a esquerda e a direita, e não quer resolver. Se une, meus amigos, toma vergonha na cara, o nosso salário está em dia.
15: Para o senador Rogério Carvalho, do PT, o fim da escala 6x1 é fundamental para a qualidade de vida, sobretudo, das mulheres.
22: Eu avalio que essa é uma expectativa da maioria das mulheres trabalhadoras e dos trabalhadores brasileiros, principalmente os trabalhadores que ganham menos no Brasil. E aqueles que têm uma jornada, são aqueles que têm uma jornada maior. Portanto, acredito que o Congresso não vai se furtar atender essas expectativas.
15: O Senado vai realizar uma sessão temática para debater os possíveis impactos sociais e econômicos da PEC da escala 6x1. A ideia é promover um debate amplo sobre os impactos da medida e, assim, permitir ao Congresso que defina soluções equilibradas, socialmente responsáveis e economicamente sustentáveis para o mercado de trabalho brasileiro.
0: Esse, sem dúvida, o principal destaque do noticiário, essa aprovação da escala 6x1 na Câmara, e é hora de análise aqui no Jornal da Manhã, primeira edição, hoje com o Marco Vignoli, que está com a gente. Marco, é um assunto que a gente vinha acompanhando de perto nos últimos meses, toda a discussão, agora aprovado na Câmara, vai ao Senado Federal, o governo promete um empenho para negociar e tentar a aprovação por lá. Por estarmos no ano eleitoral, Marco, ficou madura essa aprovação, ou seja, sem surpresas? Bom dia para você.
2: Muito bom dia, Nonato. Bom, um tema debatido ao longo desse período próximo das eleições e, portanto, todo o setor produtivo vem batendo nessa tecla, se era, de fato, o melhor momento para fazer essa discussão, uma discussão que vai impactar o pequeno empresário, que vai impactar uma série de setores como a alimentação fora do lar e as prefeituras de todo o país que seguem preocupadas com esse tema. Mas é claro que o trabalhador, de maneira geral, vê com bons olhos a redução dessa jornada de trabalho. Não para ficar em casa e ter o espaço a mais com a família, mas sim para arrumar um outro bico tantas vezes em uma economia saturada que pressiona com altos preços a todo momento a conta do lar. Então, é de fato o questionamento sobre o momento desse debate. Quando a gente observa, junto com o fim da taxa das blusinhas, com a redução, né, tendo ali a isenção para aqueles que ganham até R$5.000 no imposto de renda, ele se junta num composto de benefícios que o governo Lula tenta dar nesse momento para poder aumentar a sua aprovação e chegar nas eleições. Então, o período para fazer de fato esse avanço se torna o grande questionamento de todos dentro do conjunto de ações que o governo faz para tentar aumentar a sua popularidade. E também ficou aí no texto algumas questões que o Senado deve observar mais de perto. Por exemplo, aquele que tem ensino superior não vai poder usufruir de uma jornada de trabalho menor. Não seria isso o incentivo para que as pessoas não tenham ensino superior? Algumas coisas ainda vão ser fruto de muito debate no Senado Federal e o setor produtivo vai estar lá para debater e pressionar para que possa ter flexibilidade dentro do texto final.
0: Pois é, até mesmo essa questão da transição, né? Tem gente que entende que é necessário um período maior de transição para essa redução de jornada de trabalho. Mas aí, Marco, deixa eu fazer um pouco o papel do advogado do diabo. A discussão vem desde 2024, quando a Erika Hilton começou a levantar essa possibilidade de redução da escala 6x1. E num primeiro momento, ninguém, entre aspas, deu bola para essa história toda dela. E aí a discussão veio se avolumando no final do ano passado, ela cresce, obviamente, porque você tem um período eleitoral também, isso dá tração, os parlamentares acabaram votando também, muitos deles, para não ficarem mal com o seu eleitorado, ou seja, não faltou prestar atenção lá atrás nessa proposta para que a gente tivesse mais discussão, mais aprofundamento, até mesmo do setor produtivo. E outro ponto, Marco, no discurso do presidente da Câmara, Hugo Mota, ele diz: toda vez que se mexe em alteração trabalhista aqui no Brasil, a gente tem uma grita dizendo que o país vai parar, que a economia vai quebrar e por aí vai. Ele citou a questão da escravidão, citou os ganhos, por exemplo, com licença maternidade, fundo de garantia, férias remuneradas. Tudo isso, num primeiro momento, gera um estranhamento por parte de quem detém o poder econômico. Posteriormente, as coisas se rearranjam, as coisas acabam, de algum modo, se adequando. Passa por aí também ou não, Marco? Ou seja, faltou um pouco mais de discussão, de levar a sério quando isso foi levantado e tem razão também o presidente da Câmara?
2: Sem dúvida que essa é uma pauta mundial dos últimos anos, né? E dentro desse contexto foi amadurecendo essa discussão, mas muito de maneira política ao longo desse último período. Faltou, de fato, esse debate mais técnico. E daí, afunilando nesse período pré-eleitoral, o que se observa é que muito desse debate que deveria ser técnico, né? Produtividade, né? Aumento de produtividade, com inovação, com tecnologia, de que forma vai ser arrefecido o impacto nos pequenos empresários, né? Eles têm aí quase 70% dos empregos do país e 62% dessas pequenas empresas quebram antes dos 5 anos de existência. Então, como se observa o impacto de um projeto desse, também, no outro lado, tem que se observar quem vai pagar essa conta. E quem vai pagar essa conta, muitas vezes, é aquele que está gerando justamente o emprego para o trabalhador e também o próprio trabalhador, que vai ter a sua alimentação mais cara tantas vezes, que vai ter impactos também dentro disso. Então, de fato, é uma discussão que foi amadurecendo, mas que nesse período de definição o governo tratou de maneira mais política, com campanha em cadeia nacional de televisão, né, trabalhando para que pudesse ser um ganho político para o governo, que comemora muito essa vitória no momento que tenta aumentar a sua aprovação. O que se observa é que países como Noruega, que tem uma jornada de trabalho menor, né, já tem amadurecido ao longo do período experimental, que tem uma transição mais longa para poder implementar isso, e que aqui no Brasil, em 60 dias, a gente vai ter um impacto para se buscar, de fato, o ganho eleitoral. Então, tenho certeza que o Senado ainda vai ter muito debate em torno da redução desse impacto e que, dentro desse contexto, o setor produtivo vai seguir brigando para arrefecer um pouquinho dessa conta aí que deve ficar para ele.
0: O Marco, a gente está falando muito aqui do ano eleitoral e etc. Até que ponto o fato também dessa pauta sair um pouco da parte periférica, que a gente citava lá atrás no começo da discussão, e ganhar um pouco mais de rua, né, a partir da divulgação, a partir de uma ampliação dessa discussão em torno do fim da escala 6x1, até que ponto essa voz das ruas acaba impulsionando também o parlamentar a votar favorável à redução, hein?
2: Muito. É um projeto que teve uma altíssima aprovação nas pesquisas, né? É verdade que reduziu um pouquinho nessa reta final pela mobilização dos setores produtivos, né? Dos parlamentares que se posicionavam contrariamente, mas ele tem uma grande aprovação popular porque, de fato, para a maior parte desses trabalhadores, ele vai significar um período a mais para que ele possa ou ficar com a sua família ou, tantas vezes, fazer esse bico. As pessoas têm hoje 2, 3 empregos para poder dar conta das contas do lar. Essa é a realidade do trabalhador brasileiro. Então, ele comemora muito esse contexto de poder ter um dia menos, né, com a manutenção de salário, mas é claro que não foi explicado para ele também o impacto que pode ter no próprio bolso, né, como fica mais caro a alimentação que ele tem todos os dias próximo ao seu trabalho, como vão ficar mais altos os preços, né, dos alimentos, com uma inflação que já pressiona por conta de uma geopolítica mundial e que a todo momento vem superando as metas estabelecidas, né? Então, muitas vezes a falta de informação também, ela nesse momento gera uma expectativa desse trabalhador que também vai pagar a conta no final das contas. Então, essa discussão no período pré-eleitoral, que foi a grande crítica daqueles contrários à mudança da jornada de trabalho, é justamente por conta disso, para que não se torne um tema puramente político-eleitoral e possa ser um ganho para a sociedade como um todo.
0: Daqui a pouco o Marco Violi está de volta, trazendo mais análises para você aqui no Jornal da Manhã. Agora são 5h26.
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3: Jornal da Manhã, 5h29. A Polícia Federal pediu ao STF para investigar indícios de ilegalidade na transferência do dinheiro de Daniel Vorcaro para a produção do filme Dark Horse. A reportagem é da Janaína Camelo.
4: A Polícia Federal informou ao STF que é preciso investigar indícios de ilegalidade na transferência do dinheiro de Daniel Vorcaro para a execução do filme Dark Horse, que retrata a vida de Jair Bolsonaro. Há suspeitas de que o valor pode ter financiado a atuação de Eduardo Bolsonaro a campanhas, junto à Casa Branca, de sanções contra autoridades brasileiras. Nos últimos dias, a PF recebeu representações, especialmente de parlamentares, para que o pagamento do dono do Banco Master para o filme seja investigado. Na terça-feira, o ministro Alexandre de Moraes pediu à PGR que se manifeste em 5 dias sobre incluir Flávio Bolsonaro e Jair Bolsonaro no mesmo processo que investigou Eduardo Bolsonaro pelo crime de coação para tentar interferir no julgamento que condenou o ex-presidente por tentativa de golpe. Eduardo virou réu no Supremo neste caso, em ação penal que já está na fase de alegações finais. No início do mês, a PGR se manifestou para que ele seja condenado. Eduardo Bolsonaro mora nos Estados Unidos desde março do ano passado. Na época, dizia nas redes sociais que estava intermediando com auxiliares de Donald Trump punições a autoridades brasileiras, alegando que o pai seria vítima de perseguição política. Entre as sanções da Casa Branca, a aplicação da Lei Magnitsky contra o ministro Alexandre de Moraes e vistos norte-americanos revogados de alguns ministros do STF e também de integrantes do governo Lula. No fim do ano passado, Eduardo teve o mandato de deputado federal cassado e também foi afastado do cargo de escrivão da Polícia Federal e não recebe mais salários. Ele também teve bens e contas bloqueadas por decisão de Moraes. Caso a PGR e Alexandre de Moraes sejam a favor de investigar se o dinheiro de Vorcaro financiou Eduardo Bolsonaro nos Estados Unidos e de incluir Flávio e Jair Bolsonaro no processo, aí seria preciso abrir um novo inquérito pela Polícia Federal. Neste cenário, também seria preciso analisar com qual ministro ficaria a relatoria do caso, se com Alexandre de Moraes ou com André Mendonça, que é o relator da investigação do Banco Master. Alexandre de Moraes pediu parecer da PGR no âmbito de uma ação apresentada pelo deputado federal Lindbergh Farias, do PT. Flávio Bolsonaro, pré-candidato à presidência da República, afirmou que fechou o contrato com Daniel Vorcaro no valor de R$ 134 milhões para a produção do filme Dark Horse, mas que recebeu dele R$ 61 milhões. A operação teria acontecido por meio da empresa Entre Investimentos, a um fundo sediado nos Estados Unidos, controlado por um advogado de confiança da família Bolsonaro. A Entre Investimentos não existe mais, pois fazia parte do grupo Entrepay, liquidado pelo Banco Central em março deste ano. O grupo foi fundado pelo empresário Antônio Carlos Freixo, que foi alvo da segunda fase da Operação Compliance Zero. Segundo o COAF, a Entre Investimentos recebeu R$ 159 milhões de fundos de investimentos ligados ao Banco Master. Eduardo Bolsonaro negou ter tido acesso ao dinheiro do fundo e nem controle sobre as finanças da produção do filme. E diz que se sustenta com renda passiva.
3: O presidente dos Estados Unidos, Donald Trump, fez elogios ao presidente Lula durante a conversa com Flávio Bolsonaro na Casa Branca. Quem tem os detalhes para a gente é o André Anelli.
5: Diversos correspondentes brasileiros nos Estados Unidos relataram que Donald Trump elogiou o presidente Lula diante do pré-candidato Flávio Bolsonaro no encontro ocorrido na última terça-feira. Paulo Figueiredo, que acompanhava Flávio e Eduardo Bolsonaro nos Estados Unidos e estava com ambos no Salão Oval diante de Trump, confirmou que o presidente americano elogiou o que chamou de dinamismo de Lula, mas também fez outros comentários que ele, Paulo Figueiredo, disse preferir não revelar. Flávio Bolsonaro não fez nenhum comentário nesse sentido quando perguntado sobre o conteúdo do encontro com Trump. Anteriormente, ele havia dito que pediu ao chefe da Casa Branca para que reconheça como organizações terroristas os grupos criminosos PCC, Primeiro Comando da Capital, e CV, Comando Vermelho. Segundo Flávio, Trump respondeu que vai analisar a demanda, mas não teria dado detalhes a respeito. O governo Lula defende que os Estados Unidos não classifiquem o PCC e o CV como terroristas, pela avaliação de que a medida abriria margem para ações, como até mesmo uma intervenção militar no Brasil. Sobre esse mesmo tema, Flávio Bolsonaro também publicou nas redes sociais uma foto com o secretário de Estado americano, Marco Rubio, além de ter dito que se encontrou com o vice-presidente, J.D. Vance, ocasiões em que a demanda relacionada à segurança pública voltou a ser abordada. O pré-candidato à presidência tem apostado na agenda na Casa Branca e na proximidade ideológica com Trump para desviar da polêmica envolvendo o pedido de dinheiro a Daniel Vorkaro para a produção de um filme sobre Jair Bolsonaro. Com esse mesmo propósito de enfraquecer a polêmica, Flávio Bolsonaro também deve focar nos próximos dias no combate à corrupção, tema que será discutido com o senador Sérgio Moro e com o ex-deputado Deltan Dallagnol em Curitiba, fazendo uma referência à Operação Lava Jato. De Brasília, André Anelli.
3: E a comentarista Dora Kramer avalia como governo e oposição continuam debatendo o encontro entre Flávio Bolsonaro e Donald Trump. Acompanhe.
2: Dois dias depois do encontro entre Flávio Bolsonaro e Donald Trump, os efeitos políticos daquela fotografia em Washington começam a ser analisados com mais calma, com mais ponderação. O governo, por exemplo, reconhece que o adversário conseguiu criar um fato, mas, ao mesmo tempo, considera que o efeito positivo tem prazo de validade, ou seja, não vai influenciar os votos que serão dados lá em outubro, daqui a mais de 4 meses. Já entre o grupo político do senador, a avaliação é que Flávio ter conseguido ir ao encontro do presidente dos Estados Unidos no Salão Oval da Casa Branca demonstra força, projeção e trânsito internacional. Mas esse mesmo pessoal, estou falando dos aliados do Flávio, acha que o que pode influir mesmo na campanha, aí para o bem e para o mal, é a condução das investigações do caso Master e as explicações que o senador ainda precisa dar sobre o envolvimento com Daniel Vorkaro.
3: Vamos seguir na análise. O Marco Vignoli está aqui com a gente nesta manhã, trazendo as principais impressões dele a respeito dos temas mais relevantes. O Marco, a Dora vai numa linha de que esse efeito dura pouco ou pode durar pouco. É por aí? Ou seja, é só uma fotografia de momento, mas há outros problemas que o Flávio Bolsonaro tem que cuidar internamente? Como é que você viu essa participação dele e esse uso, tanto pela oposição quanto pela própria candidatura ou pré-candidatura do Flávio em relação ao encontro com o Trump, hein?
6: Sem dúvida que o candidato Flávio Bolsonaro tem desafios grandes para superar a crise do Master. Teve um impacto grande nas últimas pesquisas e essa é uma verdade absoluta. Mas também é verdade que ele demonstra prestígio ao ser recebido na Casa Branca pelo presidente dos Estados Unidos. Então, a busca por mudar de pauta, né, por avançar para uma pauta nova, foi sim bem sucedida e tem sido debatida, seja pela direita, né, valorizando esse encontro pelos apoiadores de Flávio, ou também pelos seus opositores, né, questionando, dizendo que não foi um encontro tão importante. Mas é fato que nesse período, né, nessa semana, ele conseguiu avançar com uma pauta nova e ocupar o noticiário brasileiro com o encontro com o presidente Donald Trump, né? O que vai avançar sobre isso, né? Quanto tempo vai durar, se ele vai conseguir fazer isso, se transformar efetivamente em voto, é uma outra questão. Mas foi bem sucedida a tentativa de Flávio Bolsonaro de superar uma pauta que estava altamente impactando a sua pré-campanha e agora segue ao longo dessas próximas semanas buscando novos fatos políticos e avançando com sua pré-candidatura.
3: Agora são 5 horas e 39 minutos aqui no Jornal da Manhã e o ministro Cássio Nunes Marques, do Supremo Tribunal Federal, deu 20 dias para que a Procuradoria-Geral da República se manifeste sobre o pedido de revisão criminal apresentado pelo ex-presidente Jair Bolsonaro. Quem conta essa história para a gente é a Janaína Camelo.
4: Relator do pedido de revisão da condenação de Jair Bolsonaro no STF, o ministro Cássio Nunes Marques pediu que a PGR se manifeste sobre o caso em até 20 dias. No entanto, o prazo legal para manifestação é de 10 dias, como prevê o Código Penal. No despacho, o ministro diz que, diante da complexidade do caso, que envolve o julgamento de um ex-presidente da República, viu a necessidade de estender o prazo previsto para a manifestação do Ministério Público Federal. Então, pede ao Procurador-Geral da República apresentar parecer em um prazo de 20 dias. O pedido de revisão criminal foi apresentado no último dia 8. Ele é usado para anular ou alterar uma condenação quando houve erros judiciais no processo ou injustiças graves. E só pode ser apresentado quando não houver mais possibilidade de recursos. No STF, o regimento determina que a análise de uma revisão criminal deve ser feita em colegiado diferente do que decidiu pela condenação. No caso de Bolsonaro, como ele foi julgado pela primeira turma, o pedido precisou ser apresentado para análise na segunda turma, da qual faz parte o ministro Nunes Marques, escolhido relator por sorteio. Mas quem representa Jair Bolsonaro nesse pedido de revisão criminal não é a mesma equipe de defesa no julgamento do golpe. Houve divergência entre os advogados sobre a utilidade ou não de um pedido de revisão criminal nesse caso. Com isso, quem faz a defesa de Bolsonaro nesse processo é um advogado do PL. O pedido para manifestação da PGR foi o primeiro movimento do ministro Nunes Marques no processo. Uma das alegações da defesa é de que as denúncias contra Bolsonaro na trama golpista deveriam ter sido analisadas pelo plenário do STF, em razão da condição de ex-presidente da República. Também questionam a delação premiada de Mauro Cid e afirmam ter havido cerceamento de defesa no decorrer do processo.
3: Na economia, o Índice Nacional de Preços ao Consumidor Amplo 15 subiu em maio, segundo dados do IBGE. Entenda os motivos na reportagem de Rodrigo Viga.
7: A prévia da inflação oficial do país, o IPCA 15 do IBGE, desacelerou na passagem de abril para maio, mas veio acima das previsões do mercado e em 12 meses já opera além dos 4,50%. O IPCA 15 é sempre calculado entre o dia 15 do mês passado e o dia 15 do mês corrente, ou meados do mês passado e meados do mês corrente. Agora, em maio, veio em 0,62%. Resultado bem aquém daquele observado no mês de abril, que foi de 0,89%. No entanto, uma taxa acima das previsões do mercado. Analistas estimavam que o IPCA 15 seria de, no máximo, 0,55%. Além disso, em 12 meses, o IPCA 15 já está operando para além dos 4,50%. A meta de inflação para esse ano é de 3%, com margem de tolerância para o IPCA de 1,5% para cima ou para baixo. Na passagem de abril para maio desse ano, um grupo importante desacelerou, foi a alimentação, mas ainda assim operando um patamar alto, 1,38%. Alta nos preços de tomate, batata, carnes e leite longa-vida. Foi o grupo Transportes o responsável por essa desaceleração do IPCA 15. Produtos como óleo diesel, gasolina e etanol operaram no terreno negativo, graças a reações e movimentos do governo federal para evitar impactos da alta do Brent em função da guerra entre Estados Unidos e Irã aqui no mercado brasileiro.
8: Tanto um aumento aí de preços dos combustíveis, como também fatores climáticos, tem pressionado esse segmento. Importante lembrar que, olhando para frente, a gente continua com o petróleo Brent em nível bastante elevado, então as perspectivas são de novas altas ali para os preços combustíveis, mitigadas ali por redução de impostos, tá? O indicador, na nossa leitura, trouxe uma deterioração na composição, muito por conta da trajetória da inflação de serviços subjacentes, mais correlacionada com o mercado de trabalho. Esse segmento segue apresentando elevação acima do compatível com o cumprimento da meta de inflação.
7: O mercado financeiro, através do Boletim Focus, já está projetando uma inflação esse ano para além dos 5%, muito por conta da guerra no Oriente Médio. André Caruso, da Pilar Capital, analisa aqui na Jovem Pan o comportamento do IPCA 15 agora no mês de maio.
9: É uma boa notícia, diminuiu em relação ao mês anterior, mas, por outro lado, você mantém uma pressão inflacionária ainda grande. Você pega o índice acumulado de 12 meses, está acima, ele fica acima da meta do Banco Central, inclusive, que é de 4,50 ao ano. Então, isso mostra que o Banco Central vai ter que atuar de maneira firme e que, provavelmente, a taxa Selic não vai ceder conforme o mercado todo vinha esperado. Dentro desse índice que foi divulgado, eu observo o índice de alimentação, habitação, bebidas. como os índices, os itens que puxaram essa inflação para cima. E são itens preocupantes, porque eles afetam ali mais diretamente o bolso da família brasileira.
7: Com o resultado no mês de maio, o IPCA 15 acumula, nesse ano de 2026, uma alta de 3,02%. Em 12 meses, aí é que está o problema, está o perigo, já subiu para 4,64%, segundo o IBGE. Do Rio, Rodrigo Viega.
3: E a comentarista Denise Campos de Toledo avalia o crescimento da produção agroindustrial no país.
10: A agroindústria, mesmo em meio a altos e baixos, registrou no primeiro trimestre deste ano um avanço de 0,4% em relação ao mesmo período de 2025. Em março, especificamente, segundo o Índice de Produção Agroindustrial da FGV Agro, também na comparação anual, houve expansão de 2,9% após a contração de 2,2% no mês de fevereiro, com a ressalva que março teve um número maior de dias úteis em relação a março de 2025, o que ajudou a reforçar o saldo deste ano. Agora, independentemente de eventuais distorções estatísticas, o melhor resultado no mês foi puxado por produtos alimentícios, com variação de 2,6%, e bebidas, com 3,3%. O dado geral só não foi melhor por conta da retração de 2,7% do segmento de produtos não alimentícios. Tem mais, foi o desempenho positivo da agroindústria no primeiro trimestre, que evitou uma variação negativa da indústria de transformação, que ficou no 0,0% no mesmo período. Dos 23 segmentos que compõem a indústria de transformação, 14 tiveram variações negativas no trimestre. Já entre os poucos que apresentaram performance positiva, os destaques ficaram com produtos alimentícios, bebidas e biocombustíveis. De qualquer modo, a agroindústria não está desconectada do andamento dos desafios gerais da economia brasileira, o que passa pelas consequências dos juros elevados, o peso que tem sobre a atividade econômica, o consumo mais concentrado nos domicílios, com as famílias enfrentando preços em alta, apesar das margens mais comprimidas de diversos setores industriais. Cabe ressaltar que, à margem das condições do mercado interno, a agroindústria conta com um fôlego adicional garantido pelo mercado externo, via exportações, com implicações no desempenho da indústria de transformação também.
3: O presidente Lula concluiu a agenda oficial em Manaus. Você deve estar lembrado que a gente falou bastante disso ontem. Durante passagem pela capital amazonense, no segundo dia, o chefe do Executivo Federal participou de cerimônias e anúncios de investimentos em áreas como infraestrutura, energia e também produção de petróleo e gás. O Eric Orteip acompanhou o último dia da visita presidencial e tem os detalhes.
11: Lula cumpriu duas agendas em seu último dia na capital amazonense. Em estaleiros da cidade, ele anunciou investimentos que superam em 7 bilhões de reais para o Amazonas. Os recursos envolvem projetos nas áreas de energia, logística e transporte hidroviário. Entre os anúncios estão investimentos de mais de 2,8 bilhões de reais nas estatais Petrobras e Transpetro. Os recursos também prevêm a construção de 18 embarcações especiais, que devem reforçar a logística e garantir mais eficiência no fornecimento de combustível marítimo nos portos brasileiros.
12: É a primeira vez que esse chameiro vai produzir uma barcaça que vai adentrar ao Oceano Atlântico.
11: A solenidade também foi marcada pela assinatura do contrato de patrocínio da Petrobras ao Festival Folclórico de Parintins. O apoio financeiro é de 5,2 milhões de reais. Ainda durante o evento, Lula voltou a defender a BR-319 e destacou a importância da rodovia para a integração logística da região norte, ao ligar o Amazonas e Roraima ao restante do país.
12: A BR-319 é uma briga que vocês estão brigando por ela há 40 anos. Ela foi feita em 1970 pelo presidente Médici. Ela foi feita. Possivelmente o projeto tinha sido errado.

0: 3,3 bilhões de reais em novos investimentos para ampliar o acesso à energia elétrica, modernizar sistemas e avançar no processo de descarbonização no Amazonas. Também foram assinados novos contratos do programa Luz para Todos, que somam mais de 785 milhões de reais em investimentos entre 2026 e 2028. A expectativa é beneficiar mais de 18 mil unidades consumidoras em áreas rurais e remotas do estado.
1: E o presidente Lula lança hoje a Universidade Federal Indígena, considerada uma das principais apostas do governo federal na área educacional e de políticas para povos originários. Quem tem os detalhes é o Misael Mainet.
2: A iniciativa é apontada pelo governo como uma das mais importantes na área de educação voltada aos povos originários. O projeto chega à fase de implementação após meses de articulação política, debates ideológicos e uma tramitação marcada por divergências entre parlamentares da esquerda e da direita no Congresso Nacional.
3: A proposta já havia sido aprovada pela Câmara dos Deputados em fevereiro deste ano, sob relatoria da deputada federal Célia Chacriabá, e teve forte articulação política do movimento indígena, do governo federal e de parlamentares indígenas como Sônia Guajajara, ex-ministra do governo Lula.
2: Pré-candidata à reeleição, Guajajara chamou a iniciativa de vitória histórica para os povos originários do Brasil.
4: Ganhamos todos com essa universidade indígena, que vai possibilitar uma troca de saberes, troca de conhecimento e também até a participação dos não indígenas para estar nessa universidade indígena. Então, vamos, que essa vitória é nossa.
2: Aliados do governo classificam a criação da universidade como uma reparação histórica e um avanço para a educação intercultural no Brasil. Já setores conservadores criticam o modelo da instituição, citando preocupações com custos, autonomia administrativa e uma possível segmentação do ensino superior. Enquanto apoiadores consideram o lançamento uma vitória política da pauta indígena, integrantes da oposição afirmam que continuarão fiscalizando dos gastos e a estrutura da nova instituição.
1: O fenômeno climático El Niño, que deve atingir o Brasil no segundo semestre deste ano, tem previsão de causar uma onda de queimadas na Amazônia e também no Pantanal. Acompanhe os detalhes na reportagem da Camila Yunes.
5: O ministro do Supremo Tribunal Federal, Flávio Dino, estabeleceu um prazo de 10 dias para que a União e estados da Amazônia Legal e do Pantanal informem as providências que têm sido adotadas para a prevenção dos incêndios no segundo semestre. A ação do magistrado atende numa solicitação do Partido Rede, no âmbito da ADPF das queimadas. Os estados intimados são os que compõem a Amazônia Legal e os que abrangem o Pantanal. A decisão leva em consideração as previsões meteorológicas de um El Niño de forte intensidade. Por isso, no parecer, o ministro Flávio Dino destaca que as unidades federativas e o governo federal deverão apresentar planejamento emergencial, prevenção de incêndios, preparação de brigadas, monitoramento climático e estrutura dos órgãos ambientais. O objetivo é adotar uma ação preventiva, evitando crises maiores com a ocorrência do fenômeno.
6: O El Niño é um fenômeno natural que acontece quando há elevação da temperatura das águas do Pacífico Equatorial. No Brasil, ele provoca chuva abundante no sul, enquanto seca o norte do país. Além disso, facilita a formação de ondas de calor, especialmente no centro-oeste e sudeste do país.
5: Órgãos internacionais indicam que o fenômeno deve se intensificar durante a primavera. O pesquisador e climatologista do CEMADEM, Christopher Cunningham, explica o cenário.
7: A maior parte dos incêndios, não é que a maior parte dos incêndios, mas eles começam como queimadas. Na verdade, queimadas controladas, existe toda uma regulamentação para você fazer essa. Então, já existe a técnica de você queimar o solo, né? Porque existem muitos povos que usam do fogo, né? Muitas populações que usam do fogo de forma correta, né? Só que pode acontecer realmente por condições climáticas da coisa fugir do controle. Então, assim, zerar, né? É utópico pensar que vai zerar a quantidade de queimadas. O que você tem que fazer é realmente o manejo, ou seja, ficar. Se organizar, se articular.
5: A especialista em meteorologia da Tempo OK, Maria Clara Sasaki, detalha os efeitos do fenômeno.
8: Para áreas do Brasil central, entre o centro-oeste e o sudeste do país, O destaque é o atraso no retorno das chuvas durante o

0: chuvoso e sucessivas ondas de calor que podem acontecer porque a atmosfera vai ficar mais aquecida do que o normal. E como as frentes frias ficam presas lá na região sul do país, as áreas do Brasil Central acabam tendo maior potencial para ondas de calor, períodos de tempo seco e, por consequência, aumento do número de focos de queimadas. No final do inverno e durante a primavera já é uma estação onde o número de queimadas aumenta. E agora, com a tendência de se formar um El Niño durante os próximos meses, a preocupação é bastante elevada.
1: No parecer, o ministro Flávio Dino exemplifica a determinação com informações e notas técnicas de diversos órgãos e completa afirmando que os incêndios já queimaram 150 milhões de hectares de vegetação no planeta em 2026.
2: E o governo federal vai instaurar um processo administrativo contra aplicativos de delivery, isso por falta de transparência nos preços. É assunto do André Anelli.
3: De acordo com o governo federal, a ação administrativa contra as empresas de entrega de refeições iFood e Kita é motivada pelo não cumprimento de uma portaria da Secretaria Nacional do Consumidor, a Senacom, que estabelece como obrigatória a emissão de notas fiscais geradas a partir de cada transação, com os valores destinados a entregadores, ao restaurante e à empresa. O ministro da Secretaria-Geral da Presidência da República, Guilherme Boulos, afirmou que se trata de uma falta de transparência da parte das empresas que não podem escolher se cumprem ou não a determinação.
4: Essas empresas têm que oferecer transparência. Não é opcional cumprir uma portaria da Secretaria Nacional de Defesa do Consumidor. A empresa não escolhe se ela vai cumprir ou não a portaria. E fica a questão de o que uma empresa que não oferece transparência tem a esconder. Qual é o receio das plataformas em oferecer a transparência? Do quanto o entregador está ficando, do quanto o restaurante está recebendo e do quanto a plataforma está embolsando em taxas de retenção.
3: Ao lado de Boulos, no anúncio dos processos administrativos, o titular da Senacom, Ricardo Orishida, explicou que, para que as empresas iFood e Kita fossem advertidas, houve fiscalizações em 11 empresas do setor para apurar se a portaria que detalha a destinação dos valores de cada operação está sendo cumprida.
5: Após 20 dias não demonstrado adequadamente o cumprimento dessa portaria, a aplicação das sanções previstas no artigo 57 do Código de Defesa do Consumidor. São multas que vão até 14 milhões de reais. Transparência é uma medida que protege o consumidor e a sociedade. E há 35 anos, o Código de Defesa do Consumidor assegura esse que é um direito básico de todos nós.
3: Com a advertência ao iFood e à Kita, as empresas terão 20 dias para apresentar uma defesa formal. A contagem do prazo vai começar a partir desta quinta-feira, quando as notificações serão publicadas no Diário Oficial da União. De Brasília, André Anelli.
2: Jornal da Manhã, são 5 horas e 58 minutos.
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1: 2:01. Um ótimo dia para você que nos acompanha aqui na programação da Jovem Pan. Estamos entrando na segunda hora do Jornal da Manhã, edição de 28 de maio de 2026, uma quinta-feira. Seja bem-vindo, bem-vinda aqui à nossa programação. Seguimos com os principais temas que movimentam o Brasil e o mundo. E o principal destaque das últimas horas é a aprovação da PEC do fim da escala 6x1. Assim que ela foi aprovada na comissão especial, federações empresariais voltaram a criticar a proposta. Quem tem os detalhes para a gente é a Júlia Firmino.
2: Diversas entidades do setor econômico do país se manifestaram em relação à proposta da escala 6x1, a mudança, né, que deve reduzir a jornada de trabalho de 44 horas para 40 horas semanais, sem a redução salarial e também com 2 dias de descanso na semana de 7 dias. A CNU foi uma das entidades que se manifestou, a Confederação Nacional da Indústria, que disse que a proposta é inadequada e foi pensada, discutida em um momento ruim, já que a gente está no período aí eleitoral, né? Em um ano eleitoral agora em 2026. Para a entidade, inclusive, a mudança pode aumentar os custos das empresas, elevar também o preço dos produtos e dos serviços, afetar empregos e prejudicar investimentos. Na mesma linha, uma outra entidade que se manifestou foi a CNC, que é a Confederação Nacional do Comércio de Bens, Serviços e Turismo, que se preocupou com os impactos no setor. A entidade afirma, inclusive, que um limite único de 40 horas semanais ignora a diferença entre os setores. Alerta, inclusive, que o micro e o pequeno empreendedor devem ser aí mais afetados. A CNC ainda defende acordos entre os sindicatos e as empresas como um melhor caminho para ajustar essa jornada de trabalho. A Abrazel também se manifestou, a Associação Brasileira de Bares e Restaurantes. Ela classifica essa proposta como inviável para as empresas e a principal crítica que a Abrazel faz é o tempo de adaptação, de transição, né? Essa mudança e como vai ser implementado então esse novo modelo de trabalho, essa nova escala de trabalho. O que dizem também as outras entidades, União Nacional de Entidades do Comércio e Serviços e a Associação Brasileira de Atacadistas e Distribuidores. Elas dizem que o debate é importante, é válido, mas que precisa ser feito com mais estudo e mais diálogo com outros setores da economia e defendem ainda a negociação coletiva e as mudanças graduais. Vamos ver, né, se essas manifestações desses setores, né, dessas empresas, dessas associações vão trazer aí algum efeito, qual que vai ser de fato o impacto sobre a PEC da escala 6x1. De São Paulo, Júlia Firmino.
1: Olha, ainda nesse assunto com repercussão, a indústria de máquinas e equipamentos classifica como assustador o projeto do fim da escala 6x1. Marcelo Matos.
3: Presidente do Senado, Davi Alcolumbre, recebe empresários e promete rito constitucional quando o projeto do fim da escala 6x1 chegar à Casa Alta. Explica o presidente executivo da BIMAC, Associação Brasileira da Indústria de Máquinas e Equipamentos, José Veloso.
4: Se ele é a favor, ele é contra, ele não se pronunciou. A única coisa que ele falou é que ele vai fazer o rito constitucional, né? O rito que o regulamento interno do Senado impõe. Então, ele não vai atropelar, não vai fazer o que a Câmara fez, vai dar um rito republicano e democrático.
3: Veloso participou da reunião dos empresários em Brasília, no Senado.
4: O relatório, ele optou por amarrar na Constituição a jornada de trabalho e a escala de trabalho sem levar em consideração especificidades de vários setores. Então, não existe nenhuma exceção. Nenhum país do planeta Terra amarrou na Constituição a escala. A jornada, sim, mas não a escala.
3: Pelo texto da Câmara, a transição na economia terá 60 dias para as convenções coletivas.
4: Promulgou, o cara que tem um boteco ali no, na periferia, ele tem que estar em 60 dias adequado. Só que isso vai gerar mão de obra, porque está diminuindo a jornada e está proibindo a escala em um dia da semana. Como é que um pequeno empresário ele vai se adequar? Lá na reunião foi dito que hoje só em São Paulo tem um déficit de 350 mil empregados em supermercados.
5: A Associação Brasileira da Indústria de Máquinas e Equipamentos, a ABIMAC, acaba sendo uma balizadora dos investimentos no país porque produz os bens de capital que são utilizados justamente na produção.
3: Veloso considera que a questão eleitoral atropela a discussão.
4: Uma questão eleitoral, o pessoal vai votar e sai de baixo. Problema de quem emprega. Eu tenho convicção que nos primeiros momentos, após a promulgação, muitos negócios vão ter que fechar, pelo menos um dia da semana. Bom, então, o relatório é um grande retrocesso, é um grande problema para o país, um grande problema para quem emprega. No que eu estou falando aqui, não vai nada de questão política, porque vocês conhecem a BIMAC, vocês sabem que a gente, nossos pronunciamentos aqui, não tem nada a ver com política eleitoral. Mas realmente é assustador o relatório que foi apresentado há 2 dias atrás.
3: O ponto de maior crítica é a escala entrar na PEC e não apenas a jornada de trabalho que rege o país, que cairia de 44 para 40 horas semanais.
1: O Marco Violi segue comentando os principais temas com a gente. Esse é um deles. O Marco já trouxe a impressão dele aqui na primeira hora do Jornal da Manhã. O Marco, mas pegando esse ponto aí que a ABIMAC diz que o projeto é assustador para a adaptação. E ele cita os pequenos negócios, que terão apenas 2 meses para uma adaptação. Seria necessário mais tempo? E é a partir de agora que você imagina que o setor produtivo poderá trabalhar para tentar conseguir talvez mais tempo de transição ou pelo menos algumas alterações pontuais que possam facilitar a vida dos empresários, notadamente os pequenos, Marco?
6: De fato, o Brasil é o país que resolve os seus problemas em ano eleitoral, muitas vezes milagrosamente, né? E esse é um projeto que todo o setor produtivo organizado tem chamado a atenção para essa pressa, né, de botar em vigência com 60 dias da aprovação para que se tenha um impacto antes do período eleitoral, né? Você vê a Abrazel, por exemplo, apontando que para os contratos do setor privado é num modelo, o setor público é outro, para que possa arrefecer, por exemplo, os prefeitos, né, que têm um papel importante dentro desse cenário eleitoral também. Quando a gente observa a pontuação da ABIMAC, né, também da Fiesp, de outros setores da indústria, do comércio, a preocupação é muito grande, sobretudo com os pequenos empreendedores, né? Imagine-se que um MEI, que muitas vezes ali tem 1 ou 2 funcionários no máximo, vai ser impactado dentro desse setor do comércio, do varejo, de maneira muito intensa, assim como de alimentação fora do lar, né? A gente observa, então, a discussão na Câmara Federal de que haverão compensações em outros projetos, né? No início se falava em compensações no próprio projeto e depois foi amadurecendo na Câmara Federal, no diálogo com o governo, né? E daí o presidente Hugo Mota tomou a frente dentro desse processo de negociação e junto com o Colégio de Líderes de transformar essa maioria para que se pudesse votar, em uma maioria muito grande, né? Tiveram só 22 parlamentares que votaram contrário ao projeto, mas que deixou para um outro momento, né, arrefecer o impacto nos pequenos empresários. Esses, sem dúvida, vão pagar a conta, uma conta alta para eles, que tem uma dificuldade muito grande, a competitividade é enorme. A gente vê hoje 62% dessas empresas quebrando antes dos 5 anos. Então, esse pequeno tem uma dificuldade muito grande para começar daqui a 60 dias o fim da escala 6x1 e ainda as respostas de como será isso vão se dar na prática.
1: Marco, pensando daqui para frente, a partir da aprovação na Câmara, a gente tem agora a matéria indo para o Senado Federal, o governo já fala em se movimentar para tentar fazer um trabalho de tentativa de convencimento para que isso também passe de uma maneira mais célere no Senado Federal. Por outro lado, como a gente destacou, alguns integrantes do setor produtivo pretendem fazer gestão para tentar, de algum modo, algumas alterações no Senado Federal. A gente não sabe ainda como é que isso vai andar por lá. Você entende que o governo vai efetivamente usar de muita política para tentar fazer a coisa ser mais rápida no Senado ou há um risco de que isso fique para pós-eleição, Marco?
6: Sem dúvida que o tema ajuda, né, pela alta aprovação nas pesquisas, no período pré-eleitoral, ou seja, o Congresso Nacional não quer ir contra aquilo que o sentimento da maior parte da população tem nesse momento. Se a gente lembrar, há pouco tempo atrás, o governo teve grandes derrotas, seja no Senado Federal, né, com a tentativa da aprovação de uma nova cadeira no STF, seja com a questão da dosimetria na Câmara dos Deputados. Então, é um momento que o governo jogou todas as suas fichas, seja com campanha em televisão, em rádio, para poder avançar com esse projeto e que está sendo bem sucedido. Mas é claro que no Senado Federal, que vai promover também uma audiência junto com o setor produtivo, já foi anunciado isso para os próximos dias, esse projeto vai ter certas modificações e vão buscar, com certeza, arrefecer um pouquinho desse impacto. Mas a tendência muito grande nesse momento é que ele seja aprovado também no Senado Federal de maneira rápida e que ele possa ter aí o governo todo atuando para que isso se torne uma realidade e ele tenha um impacto em 60 dias, o que é a sua estratégia eleitoral junto com as outras benesses que foram alcançadas, fim da taxa das blusinhas e outras, para tentar melhorar a sua conexão com esse novo trabalhador brasileiro.
1: Seguimos agora com outros assuntos aqui no Jornal da Manhã. Esse tema específico, né, da questão da aprovação dessa PEC na Câmara vai, claro, pautar aqui o nosso dia hoje na programação da Jovem Pan. É o principal tema de destaque, tanto na área política quanto na área econômica. Voltaremos ao assunto no decorrer da programação também. 6:12, outro tema de destaque, esse para São Paulo. A Justiça de São Paulo suspendeu a instalação da Times Square na região central da capital paulista. Seria a Times Square paulistana. Vamos entender melhor essa decisão? Porque a Danúbia Braga participa conosco aqui do Jornal da Manhã. Tem mais informações na capital paulista a respeito desse assunto. Danúbia, bom dia para você. Bem-vinda.
7: Oi, Nonato. Bom dia para você. Bom dia a todos. Pois é, essa ação foi motivada ali, uma ação popular contra a Prefeitura de São Paulo. Justiça, então, decidiu suspender, por enquanto, a instalação dessa Times Square paulistana, que nada mais é do que a instalação de 4 painéis de LED na esquina das avenidas Ipiranga com a São João, Boulevard São João. Então, por enquanto, essa instalação ela está suspensa por decisão da juíza Celina Kiyomi Toyoshima, da 4ª Vara da Fazenda Pública do Tribunal de Justiça de São Paulo. Entre os autores, então, dessa ação contra a Prefeitura de São Paulo, está o Instituto de Arquitetos do Brasil. Claro que a Prefeitura ainda pode recorrer, mas de acordo com esse Instituto dos Arquitetos do Brasil, considerando a magnitude do projeto, o impacto na região, bem como o potencial dano a toda a população, defiro por hora a liminar, diz então a decisão da juíza. A gente preparou uma arte também para ver como ela coloca então essa suspensão desse tipo de obra que estava prevista para acontecer ali na esquina. Então, a suspensão ela é imediata dos efeitos da deliberação, consubstanciada. Aí já foi publicado no Diário Oficial. A proibição de início de quaisquer obra, então, está também suspensa, instalações ou intervenções relacionadas ao projeto, incluindo a fixação, montagem ou instalação dos painéis de LED nos edifícios Cine Paris República, Herculano de Almeida, Galeria Sampa e também New York, bem como as projeções mapeadas no edifício Dependência 2, sob pena de multa diária. Então, por enquanto, suspensa essa obra que estava prevista ali para acontecer, um projeto que foi ali colocado pela Prefeitura de São Paulo a fim de revitalizar o centro, de trazer ainda mais turistas para a região. Ela foi idealizada com base na Times Square americana, então tinha esse grande objetivo da instalação desses painéis de LED. O prefeito Ricardo Nunes disse que o grande objetivo era atrair olhares ali para o centro da cidade e mais turistas, mas essa decisão da justiça fazendo com que seja suspensa, então, o início dessas obras de instalação desses 4 painéis, assunto que a gente vai seguir acompanhando e lembrando que a prefeitura ainda pode recorrer dessa decisão, Nonato.
1: Danúbia Braga na capital paulista trazendo essas informações para a gente, seguiremos monitorando de perto também. A oposição questiona o governo de São Paulo após a gestão incluir o Memorial da América Latina no programa de privatizações. Quem tem os detalhes para a gente é a repórter Camila Yunis.
8: Depois que a gestão estadual incluiu o Memorial da América Latina no programa de concessões, parlamentares da oposição têm questionado a medida. O deputado do PT, Paulo Fiorillo, enviou um requerimento questionando o motivo de a diretoria do memorial não ter sido comunicada formalmente sobre a discussão do assunto. O parlamentar também quer saber como o governo vai garantir que a lei de preservação do patrimônio histórico e artístico no Brasil seja cumprida, levando em consideração que o conjunto arquitetônico é tombado e classificado como bem público de uso especial.
2: O Memorial da América Latina foi inaugurado em 1989. O equipamento cultural foi idealizado pelo sociólogo Darcy Ribeiro. E o conjunto arquitetônico é obra de um dos grandes nomes da arquitetura, Oscar Niemeyer.
8: O requerimento aponta ainda que a Fundação manifestou preocupação de que o memorial esteja sendo reduzido a um mero ativo cultural da administração, ignorando sua natureza fundacional universitária e sua missão de produção de conhecimento. A diretoria do memorial afirma que não foi procurada em nenhum momento e que tomou conhecimento do processo apenas pela documentação pública. E diz que o impacto potencial é gravíssimo e que o memorial não é um terreno disponível, não é uma praça de eventos e nem um ativo imobiliário. E por isso, não pode ser tratado apenas como uma estrutura a ser explorada comercialmente. Por fim, a nota completa que não se trata de uma contrariedade ao debate de modernização da gestão, mas sim de qualquer processo que reduza o Memorial da América Latina a um ativo patrimonial. Por meio de nota, a Secretaria de Parcerias e Investimentos do Estado de São Paulo afirmou que as discussões sobre a qualificação do projeto foram conduzidas no âmbito da Secretaria da Cultura, Economia e Indústria Criativas, que já havia tratado do tema com representantes do Memorial da América Latina antes da publicação da resolução. A SPI disse ainda que o processo está em fase preliminar e que terá diálogo institucional contínuo e garantiu que a iniciativa se refere exclusivamente a estudos de viabilidade, sem definição sobre modelo de concessão ou decisão de implementação. O equipamento cultural é um espaço de lazer e cultura, onde ocorrem eventos diversos e exposições artísticas.
1: E a Organização Mundial da Saúde pediu um cessar-fogo no leste da República Democrática do Congo para tentar conter o avanço de um surto de ebola. Vamos até a Europa. O nosso correspondente tem informações por lá, Luca Bassani, atualizadas a respeito desse assunto. E aí, né, Luca, a gente tem duas coisas: guerra e também um surto de uma doença que o Congo não consegue se livrar. A combinação das duas é terrível. Um bom dia para você e bem-vindo.
9: Pois é, Nonato, bom dia a você e a todos que nos acompanham. De fato, a gente vê a crise humanitária e sanitária se envolvendo diretamente com uma crise geopolítica, uma guerra que acontece nessa região, uma guerra civil, no caso, né, já que o grupo rebelde M23, entre outras denominações, controlam parte do território congolês e o governo de Kinshasa, o governo central internacionalmente reconhecido, não consegue muitas vezes ter acesso. E agora tem esse agravante, um surto de ebola que surgiu durante as últimas semanas. Já pelo menos são 900 pessoas infectadas, já de forma suspeita, né? E pelo menos 200 mortes também atribuídas a esse vírus, que é conhecido pela alta letalidade. Outros surtos de ebola tiveram aí entre 50% e 60% dos infectados mortos por conta de febre hemorrágica, diarreia, problemas respiratórios. E agora, nessa nova variante, Bundibugyo, que não tem vacina ainda, também a letalidade é alta. Cerca aí de um terço das pessoas que se infectou veio a falecer. Por isso mesmo, a OMS, através do diretor-geral Tedros Adhanom, pede um cessar-fogo imediato nessa região, falando que não tem como os agentes humanitários, os médicos e até mesmo as autoridades fazerem os seus atendimentos, separarem as pessoas e fazerem também o ciclo de toda essa contaminação enquanto bombas caem e figuras armadas entram em vilarejos. Óbvio que este problema ele tende a ser endereçado por outras nações ao redor que já fecharam as suas fronteiras para o Congo com medo também que os seus próprios cidadãos sejam afetados. A exemplo de Uganda, que o fez durante as últimas semanas e também Ruanda. Neste sentido, a gente vai ficar monitorando todas as demais informações, mas o que dificulta todo esse processo, além da geopolítica, também são as baixas condições sanitárias de um país que já sofre, né, com várias outras doenças tropicais e geralmente não consegue dar conta de surtos mais simples do que o ebola, portanto a situação é vista como grave, o nível inclusive foi aumentado para muito grave, de acordo com a OMS durante os últimos dias.
1: Luca Bassani, atualizando para a gente essas informações sobre essa situação no Congo e essa junção, né? Guerra e infelizmente esse surto de ebola sendo enfrentado novamente. Jornal da Manhã, 6 horas 21 minutos agora.
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2: Jornal da Manhã, 6 horas e 25 minutos. Pré-candidato à presidência pelo PSD, Ronaldo Caiado fez acenos ao agro e subiu o tom contra programas do governo durante um dos principais eventos do setor em Mato Grosso. O Bruno Pinheiro acompanhou tudo por lá e tem aqui os detalhes pra gente.
3: Na abertura da Green Farm em Cuiabá, no Mato Grosso, o ex-governador de Goiás, Ronaldo Caiado, percorreu os estandes, encontrou representantes políticos e lideranças do agronegócio e conversou com apoiadores. Em meio às visitas, fez duras críticas ao governo Lula e afirmou atuar por uma pacificação na centro-direita. Médico de formação, Ronaldo Caiado disse saber o que deve ser feito e comparou o momento do país a uma cirurgia necessária.
4: Eu estou me ocupando exatamente de pacificar esse processo, de nós sairmos e ganharmos as eleições. Eu sou um homem que eu sei o que é o principal, gente. Eu sou cirurgião de coluna, tá certo? Então, eu sou um homem que eu sei o que é que eu tenho que atender para o doente não morrer. Exatamente, eu sei aonde que eu vou para o doente não morrer. Então, eu sei também os passos que nós temos que dar para não deixarmos o Brasil, mais uma vez, ser enganado, ser traído por um governo que só sabe assaltar e motivar o narcotráfico no país.
3: Ronaldo Caiado também deixou recados ao agronegócio que busca melhorias e o crédito rural. E também criticou o Desenrola, lançado pelo governo federal.
4: Quem é que estimulou a gastança, tomar dinheiro emprestado? E depois ele, como agiota, aumentou os juros. E aí o cidadão ficou endividado. Então, quem é que foi que enrolou a população brasileira? E agora ele pega a poupança do cidadão e fala, agora eu vou te emprestar o que é seu para você pagar o banco. Agora daqui uns dias não, agora eu vou botar a taxa das blusinhas. Aí chega a 4 meses da eleição, não, agora eu vou cancelar a taxa das blusinhas. E será que o brasileiro ainda acredita nisso?
3: Eventos agropecuários como a Green Farm aqui em Cuiabá têm chamado a atenção dos presidenciáveis ligados à direita. Flávio Bolsonaro também visitou Mato Grosso no último mês na região norte do estado. Ronaldo Caiado foi a primeira vez que visitou o estado de Mato Grosso. A tentativa de dialogar com o setor, que tem reclamado ao longo dos últimos quase 4 anos da falta de relacionamento entre o governo federal e o setor do agronegócio, cobrando inclusive a liberação de crédito do Plano Safra e segurança jurídica. O presidente do LID Mato Grosso, Igor Taques, destacou a importância do LID Agro ao reunir lideranças do setor para fomentar o debate.
5: Como eu disse, não é só agregar no valor na produção, não é só agregar na economia, é agregar no conhecimento. E o LID aqui em Mato Grosso está se colocando nesse papel de fazer com que uma economia tão forte, o agro tão forte, a agroindústria tão forte, também seja forte no pensamento e no conhecimento.
3: Para a presidente da Green Farm, Randala Lopes, a proposta do encontro é aproximar os debates nacionais da realidade de quem produz no campo.
6: Hoje nós temos crédito, acesso a crédito, nós temos as RJs, nós temos o cenário econômico, que o produtor passa por um desafio econômico causado aí por diversos fatores externos, como as guerras, como crise, como questões climáticas. Mas nós trazemos também discussões importantes aqui, como energias renováveis, que é muito importante para o agronegócio.
3: Também nos painéis do LID Agro, o ex-ministro do Meio Ambiente e deputado federal, Ricardo Salles, criticou a aprovação do fim da escala 6x1. Segundo ele, o governo não calculou os impactos da medida na sociedade.
7: É um projeto eleitoreiro que o Lula e o PT, como tudo que fazem, estão fazendo sem se preocupar com o impacto na sociedade brasileira. Não estão preocupados se vão quebrar o país, se vai gerar desemprego. Eles querem fazer demagogia para reeleger e não perder as boquinhas. Essa é uma ideia que tinha que ser discutida com calma, depois das eleições e eventualmente achar, inclusive, fórmulas de compensação e tudo mais.
3: Entre painéis, críticas e propostas, o encontro reuniu em Cuiabá nomes de peso da política e do agronegócio, num debate que deve ganhar ainda mais força nos próximos meses.
2: E os pré-candidatos, o Ronaldo Caiado e Romeu Zema, iniciaram os primeiros indícios públicos de uma possível aliança para a eleição presidencial de 2026. A reportagem é de Misael Mainetti.
8: O ex-governador de Goiás, Ronaldo Caiado, do PSD, afirmou que a possibilidade de uma composição política com o ex-governador de Minas Gerais, Romeu Zema, do Novo, para a disputa presidencial de 2026, segue em construção e será debatida nos próximos encontros entre os dois líderes da centro-direita. Ambos se encontraram em um café para tratar do assunto. De acordo com Caiado, um novo encontro deve acontecer dentro de 15 dias e, por enquanto, cada um seguirá mantendo agendas individuais, mas com diálogo permanente sobre o cenário político nacional.
9: A reportagem da Jovem Pan, Ronaldo Caiado, desmentiu a possibilidade de ser vice numa possível chapa com Romeu Zema, mas fortaleceu a ideia do que chamou de unidade da centro-direita para impedir uma rachadura e também impedir a reeleição do presidente Lula.
8: Caiado destacou que a principal preocupação dos dois é preservar a união do campo da centro-direita em meio às movimentações provocadas pelo escândalo envolvendo o Banco Master e os impactos políticos sobre o entorno de Flávio Bolsonaro. Desde que os áudios entre Flávio e Vorkar vazaram, Caiado mantém declarações mais institucionais e preocupação em não rachar a centro-direita. Sem antecipar definições sobre chapa presidencial ou alianças formais, Caiado afirmou que o assunto será construído gradualmente, conforme avancem as conversas e o cenário eleitoral de 2026 se consolide. A sinalização reforça a tentativa de lideranças da centro-direita de buscar unidade diante da fragmentação do campo conservador e do desgaste político provocado pelas recentes denúncias ligadas ao caso Master.
10: Lógico que este assunto foi tratado. Esse assunto da estratégia, olha, se nós ainda estamos com um patamar pequeno ainda, quais são as ações, quais são as regiões que, por exemplo, eu estou caminhando, que ele está caminhando, tudo bem, qual é o tom que deve ser levado, sempre nessa objetividade de mostrar a nossa unidade, sabe? Então, essa estratégia, ela está bem clara na minha cabeça, certo? Eu vou trabalhar com muita seriedade, com muita determinação para chegar à presidência da República, tá certo? Sou um homem já calejado, um homem que vem de vários mandatos na Câmara, no Senado, no governo do Estado, e sei que é chegada a hora do Brasil.
8: O governador do Rio Grande do Sul, Eduardo Leite, do mesmo partido, afirmou que Caiado é o nome da corrida presidencial com maior autoridade moral e melhores condições de liderar o país. Segundo ele, o ex-governador de Goiás reúne capacidade de gestão, articulação política e não carrega desgastes ligados ao caso envolvendo Vorkaro, ao contrário de outros nomes da centro-direita.
2: A comentarista Dora Kramer apresenta duas possíveis leituras sobre a aproximação entre Romeu Zema e Ronaldo Caiado. Acompanhe.
11: A conversa entre Romeu Zema e Ronaldo Caiado sobre a possibilidade de uma aliança no primeiro turno ainda não tem a firmeza de um pacto. É algo inicial, mas que já permite a gente fazer pelo menos duas leituras. Primeiro, isso mostra que os dois ex-governadores reconhecem que seus nomes não atraíram o eleitorado. Se eles cogitam se juntar, é porque sabem que sozinhos não estão fazendo grande sucesso. O eleitor de direita está firme com Flávio Bolsonaro ou está esperando para ver se a candidatura dele se sustenta. Já o eleitor de centro, até agora, não se identificou de maneira assim substantiva com Zema ou Caiado e, pelo jeito, prefere, por enquanto, ficar no grupo dos independentes. Mas tem uma segunda leitura, né, que eu tinha falado. É que, embora os dois, Zema e Caiado, se identifiquem como de direita, nenhum deles cogita a hipótese de se juntar a Flávio Bolsonaro ainda no primeiro turno. Estranho, né? Porque se eles são do mesmo campo, isso faz supor que eles querem distância da franquia Bolsonaro e que numa disputa de segundo turno não fariam assim um grande esforço no apoio ao adversário do presidente Lula. Sabe por quê? Porque esse pessoal não gostaria de ver talvez não gostasse de ver o Flávio Bolsonaro eleito em agora para poder se reeleger em 30. Eles querem encurtar esse caminho.
2: Bom, vamos seguir com a análise. Marco Vignoli está aqui com a gente nesta manhã. Ô Marco, é possível essa aliança Zema e Caiado? Você acha que está madura o suficiente a partir dos resultados das pesquisas eleitorais? Porque, como a Dora pontuou, não houve uma decolagem ainda de nenhum dos dois em termos de pré-candidatura, né?
12: O que se observa no cenário das pesquisas eleitorais recentes, né, é que a polarização não só está consolidada, como ela se fortalece, né? As pessoas cada vez mais rejeitando um polo ou outro polo vão absolutamente para a sua antítese, e essa é a novela que o povo brasileiro tem assistido nas últimas eleições e que, ao que parece, quer assistir novamente. Então, se busca, através desse diálogo, a consolidação de uma chamada terceira via, né? Terceira via é essa que, no início dessas conversas, mais causou divergências do que convergências, né? O Zema tem enfrentado focos do Partido Novo nesse momento de resistência ao seu nome. Por exemplo, o partido no Paraná quer apoiar o PL. Isso tem acontecido depois da sua contundência nas críticas a Flávio Bolsonaro, e uma parcela do Partido Novo tem essa relação com o bolsonarismo. No paralelo a isso, Ronaldo Caiado também tem patinado no avanço das pesquisas e enfrentou também, depois desse encontro, resistências internas que queriam um nome histórico do PSD como vice na sua candidatura presidencial. Julgam que ele veio para o partido recentemente e que é necessário uma vaga para aqueles que têm história no partido na sua vice. Então, nesse primeiro momento, essas conversas têm causado mais divergências para eles. Mas é claro que tudo indica que eles buscam essa consolidação, né? A primeira conversa foi relevante, está indicada para os próximos 10 dias uma segunda conversa para montar de fato o que seria essa união, e a questão que fica é de fato quem abriria a mão, né? Quem fica de cabeça de chapa numa possível convergência, né? O presidente nacional do PSD, Gilberto Kassab, teria que participar abrindo mão ou convencendo o Zema a abrir mão, que também não parece algo que ele está disposto, né? Então, tem muitas respostas ainda para acontecer, mas é fato que esse ensaio está acontecendo, observando a necessidade de um fato novo para romper essa polarização, ou no mínimo para poder avançar frente a esse cenário, né? Hoje os dois estão com 4 a 3% nas pesquisas e não parecem, nesse primeiro momento, conseguir avançar rumo a poder significar aí uma possibilidade de substituir um dos outros polos no segundo turno. Essas são questões que a gente vai observar ao longo desses próximos dias ainda.
2: Jornal da Manhã, 6 horas 37 minutos.
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5: Jornal da Manhã, 6 horas e 41 minutos. Está na hora de você conferir aqui os assuntos que estão nos principais jornais do país que já circulam nesta manhã de quinta-feira. E a gente começa com os destaques do jornal Estado de São Paulo. Manchete principal está aqui. Aliás, você já imagina qual deve ser nos principais jornais. Câmara aprova PEC que acaba com a escala de trabalho 6x1. Texto vai agora ao Senado Federal. Empresários fazem pressão por mudanças, tema que já abordamos bastante aqui na primeira edição do Jornal da Manhã. Seguiremos acompanhando de perto no decorrer da nossa programação. Outros destaques de hoje, onda de assaltos por motoqueiros aterroriza moradores de Pinheiros. Pinheiros, bairro da Zona Oeste de São Paulo, inclusive. Os moradores até colocaram uma faixa numa das cidades, trecho com alto índice de assaltos por motoqueiros, fiquem atentos. É essa foto que o Estadão traz hoje na capa. Essa imagem, inclusive, essa faixa, já foi retirada pela Prefeitura, mas há o alerta dos moradores de Pinheiros em relação ao número de assaltos que tem aumentado por lá. Outro destaque que a gente traz é Caiado confirmando que pode se unir a Zema em chapa para a presidência. É mais um tema que também já trouxemos aqui para você. E Eduardo pediu a Vorcaro que envie aos Estados Unidos do máximo de recursos. É o que diz aqui site, diz o jornal O Estado de São Paulo. É outro flanco de investigação da questão do Banco Master. Do Estadão, vamos agora para os temas abordados pelo jornal Folha de São Paulo. Comissão da Câmara aprova fim da escala 6x1 com transição. Também a manchete principal da Folha, texto prevendo aí mudança em 14 meses, é a transição momentânea, e também reduz a jornada de 44 para 40 horas. Vai agora ao Senado, onde novas discussões serão promovidas também. Eduardo pediu o máximo de verba para Dark Horse, diz site, também está na capa da Folha. Caiado e Zema discutindo aliança ainda no primeiro turno. Manchete econômica também na capa da Folha, ó. IPCA 15 é o maior para o mês de maio em 10 anos e supera o teto da meta. Polícia Militar de São Paulo registra 50 casos por mês de uso inadequado da câmara, ou melhor, da câmera corporal dos seus agentes, diz aqui a Folha de São Paulo também na edição de hoje. E agora vamos ao Globo. Jornal O Globo, editado no Rio de Janeiro, também a manchete principal, sai um pouco da linha de Estadão e Folha e traz vínculo pessoal estreito. Vorcaro pagou degustação de uísque a Castro antes de aporte no Master. Rio Previdência investiu 80 milhões de reais no dia seguinte a um evento exclusivo em Nova York que custou US$ 1 milhão. É o que diz a Polícia Federal, detalhando outros 7 encontros, incluindo um jantar de US$ 13 mil, que envolveria o ex-governador Cláudio Castro em parceria com o dono do Banco Master, o Daniel Vorcaro. Essa é a manchete principal do Globo para hoje. E aí o jornal também traz destaque para a Câmara, aprovando a PEC que acaba com a escala 6x1. É mais um tema que está na capa. Após 3 meses de conflito no Irã, Estados Unidos acumulam frustrações e desafios. Foto de capa do Globo de hoje para o Pedro Almodóvar, que está lançando também um novo filme. E esse também é tema da capa do Globo. São os assuntos principais dos jornais que já estão em circulação nesta manhã de quinta-feira. Agora são 6h45, após a desistência do senador Rodrigo Pacheco de concorrer ao governo de Minas Gerais, o PT está num processo de escolher um candidato para a disputa. Vamos até Poços de Caldas com a repórter Júlia Martins. Ela tem mais detalhes para a gente a respeito desse assunto. Oi, Júlia. Bom dia para você. Bem-vinda.
6: Um bom dia, Nonato, para você, para todo mundo que acompanha a programação da Jovem Pan. Olha, não está fácil a vida do PT para formar um palanque aqui em Minas Gerais, viu? Na segunda-feira, o Rodrigo Pacheco, que era o favorito do Lula desde 2025 para concorrer a governador aqui do estado, ele se reuniu com o Geraldo Alckmin, que é o vice-presidente. E nessa conversa, o Pacheco frisou mais uma vez que ele não pretende concorrer ao governo aqui do estado, viu? Com isso, então, Lula foi informado e passou a tentar articular outros nomes para as eleições de 2026 aqui em Minas Gerais. E aí veio à tona, mais uma vez, o nome de Marília Campos, ex-prefeita de Contagem. Só que vale a gente lembrar que, da mesma forma que o Lula apoiava a candidatura do Pacheco para o chefe executivo aqui de Minas Gerais, ele também, desde o início, apoiou o nome da Marília para o Senado. Inclusive, ela já se confirmou como pré-candidata à senadora e ela já vem realizando uma agenda de pré-campanha em muitas cidades aqui de Minas Gerais em busca de ganhar esses eleitores para o Senado, viu? Mas agora surgiu, então, aí no radar do Lula como um possível nome ao governo aqui do estado. Lula, que tem dito também a interlocutores do PT que ele pretende decidir logo qual vai ser o nome ou a aliança que o PT vai formar aqui em Minas Gerais. Disse que, como a gente sabe, é o segundo maior colégio eleitoral do país e é necessário bater logo esse martelo para que já sejam iniciados, então, as agendas de pré-campanhas aqui em Minas Gerais. Só que a Marília, apesar de ter surgido aí como um nome provável pelo Lula para o governo aqui do estado, ela tem dito nas entrevistas que ela também não pretende sair com essa candidatura, viu? Ela bate firme que vai sim concorrer ao Senado, inclusive diz que foi uma longa articulação com o partido para definir que ela realmente iria para o caminho legislativo, portanto, ela tem negado que vai concorrer ao governo aqui do estado. Mas o Lula busca outras articulações, já que Pacheco declarou que não vai concorrer. Eu volto com você, Nonato.
5: Júlia Martins, em Minas. E o ex-ministro da Fazenda, Fernando Haddad, deu uma aula destacando a importância da educação, da ciência e das universidades públicas, temas que fazem parte do programa político do atual pré-candidato do PT ao governo de São Paulo. Acompanhe com Misael Mainetti.
7: O pré-candidato ao governo de São Paulo, Fernando Haddad, do PT, defendeu o diálogo entre governo e oposição sobre a escala 5x2, desde que não seja sugerida uma implementação desleal.
8: O presidente Lula falou inúmeras vezes que é uma demanda da sociedade, que ele fez questão de encaminhar, até pelo seu histórico, né, junto ao movimento sindical, mas que ele entendia que o papel do Congresso era justamente encontrar um equilíbrio que permitisse dar esse passo de forma sustentável, mas sem adiar, como o PL queria, por 10 anos. Aí você não está falando de transição, você está empurrando isso para as calendas. Aí não dá, mas se for uma proposta honesta, né, é possível você antecipar e tomar as medidas necessárias para que o trabalhador tenha esse tempo de descanso. Vai aumentar a produtividade do trabalho, não tenha dúvida disso.
7: Indefinição, essa é uma palavra que resume bem a situação de Fernando Haddad, pré-candidato ao governo de São Paulo, em relação ao nome que deve fazer chapa com ele. De acordo com o ex-ministro, existem conversas acontecendo com o presidente Lula, também com o vice-presidente Geraldo Alckmin. E Fernando Haddad fez

0: muitos anos, estudou aqui, fez a faculdade aqui, tem as filhas aqui. Não, essa questão é a questão que menos me preocupa, porque são pessoas das quais eu seria vice. São pessoas com quem eu comporia a chapa para o Senado. São pessoas do meu círculo, não só de luta política, mas de amizade.
1: Ao conversar sobre a expansão da educação pelo estado de São Paulo, Fernando Haddad relembrou uma conversa que teve com José Serra e aproveitou a oportunidade para alfinetar o adversário, Tarcísio de Freitas, do Republicanos.
2: Eu sempre gostei do Serra. A gente sempre teve em campos opostos, mas eu gostava dele. Depois que eu conheci o governo Tarcísio, eu passei a amar o Serra. Mas...
1: Haddad também disse que a pasta de Fazenda e de Segurança Pública precisam andar juntas e mencionou que o governo Lula conseguiu retomar a autonomia da Polícia Federal e em que 2 anos a atual gestão conseguiu acabar com esquemas de corrupção sem disparar nenhum tiro e formar uma fila indiana que está indo para a cadeia devagarzinho.
2: A gente desbaratou os maiores esquemas de corrupção do Brasil. Não deram um tiro, não precisamos matar ninguém, matar todo mundo indo devagarzinho com uma filha indiana aí, indo pra cadeia.
1: As declarações aconteceram durante aula pública na Unifesp, na capital paulista.
3: Jornal da Manhã, 6 horas e 51 minutos. 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
3: Valeu. Agora temos 6 horas e 54 minutos. O presidente Lula recebe hoje o presidente a presidente do Suriname, Jennifer Garling Simons, no Palácio do Planalto. Marco Viana tem mais detalhes aqui a respeito dos assuntos que serão tratados nesse encontro e participa conosco direto da Capital Federal. Oi, Marco, bom dia para você, bem-vindo.
5: Olá, Nonato. Bom dia para você. Bom dia a todos que nos acompanham. Olha, o encontro entre Lula e a presidente do Suriname acontece em um momento em que o governo brasileiro tenta reforçar a cooperação com os países da Amazônia.

0: principalmente no combate ao crime organizado transnacional. A expectativa é que os dois países assinem acordos voltados à segurança nas fronteiras, com foco em crimes como garimpo ilegal, tráfico de drogas, armas e organizações criminosas que atuam na região amazônica. O Suriname é considerado pelo Itamaraty parceiro estratégico do Brasil. Os dois países dividem uma fronteira na região norte e o governo brasileiro avalia que a integração entre os países vizinhos é fundamental para reduzir a atuação do crime organizado e também para ampliar a presença do Estado em áreas mais isoladas da Amazônia. Além da segurança, a reunião deve tratar de questões econômicas e de infraestrutura. Entre os temas estão a criação de rotas marítimas entre o norte do Brasil e o Suriname, cooperação no agronegócio, segurança alimentar e também projetos relacionados à exploração de petróleo, já que o Suriname tem atraído investimentos internacionais após a descoberta de grandes reservas na costa do país. A visita também tem peso diplomático. O governo Lula busca fortalecer a integração sul-americana e a cooperação regional como estratégia para enfrentar desafios comuns, especialmente na Amazônia, que tem se tornado uma das principais preocupações na área de segurança e meio ambiente. A gente segue acompanhando as repercussões desse encontro diretamente de Brasília. Volto com você.
1: Marco Viana, na Capital Federal, atualizando a respeito dessa agenda do Executivo, agenda do presidente Lula, com um encontro com a presidente do Suriname nesta quinta-feira. Jornal da Manhã, 6h57.
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3: As exportações brasileiras de soja seguem ritmo acelerado neste mês de maio. A Associação Nacional dos Exportadores de Cereais, a ANEC, projeta embarques acima de 15 milhões e 800 mil toneladas, número que reforça a força da safra brasileira no mercado internacional.
4: O volume é superior ao registrado no mesmo período do ano passado e mostra que a demanda externa continua aquecida, principalmente da China. O farelo de soja também mantém bom desempenho nos embarques, enquanto o milho ainda opera abaixo do pico da safra brasileira.
3: E o agronegócio segue puxando a balança comercial brasileira. Na terceira semana de maio, a corrente de comércio do país somou mais de 41 bilhões de dólares, com saldo positivo superior a 5 bilhões e 700 milhões de dólares.
4: O desempenho das exportações agrícolas foi decisivo para o resultado, especialmente com o avanço das vendas externas de soja, carnes e outros produtos do campo.
3: Os dados reforçam a importância do agro para a entrada de dólares no país e para o equilíbrio das contas externas brasileiras em 2026.
4: E a indústria brasileira de máquinas e equipamentos perdeu ritmo em abril e já acende um sinal de alerta sobre os investimentos no país. Segundo o levantamento do setor, a desaceleração está ligada principalmente aos juros elevados, que dificultam financiamentos e reduzem a intenção de compra de equipamentos novos.
3: O cenário preocupa fabricantes e também o agronegócio, já que o produtor rural depende diretamente de crédito e renovação tecnológica para manter a produtividade e competitividade no campo.
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7: 7h02, 7h02. Muito bom dia, Paraná. Eu sou Rafaela Mourão. Esta é a Rede Jovem Pan. Nós vamos juntos até às 8 horas da manhã com as principais informações pelas ondas das FMs do Grupo RIC, espalhadas pelos 4 cantos do Paraná. Você segue muito bem informado pela Jovem Pan e Jovem Pan News. Em Curitiba, Ponta Grossa, Maringá, Londrina, Cascavel e Foz do Iguaçu. Lembrando, inclusive, que este jornal é líder de audiência graças a você que sintoniza aqui desde cedo, que vem nos dar a sua audiência, ouvinte, em todas as cidades do Paraná. Então, muito obrigada a você que é de Foz do Iguaçu, de Cascavel, de Londrina, de Maringá, de Ponta Grossa e, claro, aqui de Curitiba. 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Afinal de contas, lá tem o chat, onde você pode colocar também a sua opinião no Jornal de Opinião do Paraná. Combinado? Se inscreve no canal, clica no sininho de notificações, deixa o like, que ajuda o nosso conteúdo a impulsionar. Quem está entrando lá no YouTube, inclusive, nossos queridos ouvintes lá que estão sempre participando, já vai deixando o like, combinado? E para quem está no carro, eu lembro que tem ainda o WhatsApp. Manda aqui sua participação, nós vamos registrar. 41-984-18-1071. Carlos Kouba, muito bom dia para você. Chegou oficialmente a pré-sexta-feira.
13: Pré-sexta gelada aqui, pelo menos na capital dos paranaenses, né? Frio hoje aqui. Uma excelente quinta-feira, Rafaela, a você, ao Tarcísio e a todos já que nos acompanham, quem tá na live. Já deixei o meu bom dia, já deixei o like ali e já vamos começar a debater os assuntos do dia. Então, quero fazer um agradecimento especial aí a essa imensa audiência da Rádio Jovem Pan, que faz desse Jornal da Manhã o líder de audiência. Nosso muito obrigado e venha participar com a gente mais desse jornal dessa quinta-feira, que aqui a gente chama de pré-sexta.
7: Bom, claro que a gente vai falar sobre escala 6x1 e muito mais, então vem junto que a partir de agora tem os destaques de hoje. Quinta-feira, 28 de maio de 2026, essas são as principais notícias do dia até aqui. Após a renúncia do vereador Lorenz Nogueira, do Progressistas, que foi alvo de operação por suspeita de rachadinha aqui em Curitiba, o Conselho de Ética da Câmara Municipal vai escolher hoje um novo presidente. O Lorenz Nogueira, enquanto presidente do Conselho de Ética, foi flagrado lá contando e recebendo dinheiro dentro do Instituto como parte dessas investigações. Foi encontrado também malas de dinheiro, além da investigação trazer denúncias de ex-assessores dizendo que ele ficaria assim com parte dos salários dos seus gabinetes. Tem mais, a Câmara aprova o fim da escala 6x1, surpreendendo zero pessoas, né? Foram aí 472 votos a 22 em primeiro turno, 461 a 19 no segundo turno. Dos 30 deputados paranaenses, 25 participaram da votação final, todos votaram a favor. E agora a gente vai falar para você sobre o caminho no Senado e, claro, as consequências também. Já já análise. Tem mais, ministro Luiz Fux acompanha a Carmen Lúcia e vota para derrubar a lei aprovada no Congresso e que afrouxa a questão da ficha limpa no país. Ou seja, restringe a possibilidade de que uma turma da pesada, depois da passagem pela política, possa voltar a concorrer nessas eleições. Dois senadores do Paraná, aliás, no Congresso, votaram contra a mudança e um foi a favor. Tudo isso e muito mais é a partir de agora. Vem junto, o Jornal da Manhã Paraná está só começando. 11 graus agora em Curitiba. Que frio, Carlos Couto.
13: Pois é, gelado hoje,
7: 11 graus, o que aconteceu? Eu falei que ia melhorar a coisa a partir de agora. Bom, pelo menos os termômetros sobem aí. 20 graus, a gente vai ter aquele famoso sol de geladeira, né? Ilumina, mas não esquenta. Mas já dá uma sensação melhor para quem, como eu, não é tão fã assim do frio. Então, máxima de 20 graus hoje aí na quinta-feira. Ponta Grossa, máxima de 21. Maringá e Londrina tem sol, máxima de 25 graus. E lá na outra ponta do estado, no oeste, tempo limpo, dia bonito e máxima de 24.
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7: Informações sobre as chegadas e partidas do Aeroporto Internacional de Curitiba. Os voos seguem conforme o cronograma previsto até aqui.
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7: 7 horas e 8 minutos, 7 e 8, daqui a pouco a gente vai trazer informações aí sobre a conclusão da votação da PEC que acaba com a escala 6x1 no país, que estabelece redução de jornada para 40 horas. Votação foi extensa ontem, um dia inteiro de debates, teve lacrada para todo lado, teve tentativa de elevar a questão ainda, né? A direita abraçou um discurso de que se é para quebrar o país, vamos quebrar logo com a escala 4x3. A questão vai ao Senado, já já a gente vai trazer aí o setor, né? Uma questão da cobertura de votação e, claro, que também a visão do setor produtivo. Os empresários aqui do Paraná que estão pensando sobre essa questão e também o Senado. Então, fica por aí que em instantes a gente vem com esse assunto, é o assunto do dia ainda nesta quinta-feira. Antes, porém, a gente fala aí sobre o Conselho de Ética da Câmara de Vereadores de Curitiba, que entrou em crise após a renúncia aí do vereador da capital, Lorenz Nogueira. O Conselho hoje vai se reunir para escolher um novo presidente. O vereador Lorenz Nogueira é aquele que acabou de ser alvo de uma operação por suspeita de rachadinha. A reunião do Conselho está agendada para as 11 horas da manhã, exatamente na sede da Câmara. Foi convocada pelo vice-presidente do Conselho de Ética, o vereador Bruno Seco do Novo. O encontro foi agendado ali de última hora, depois, né, de uma espécie de organização interna levar a renúncia do vereador Lorenz Nogueira, porque ficou um climão, né? Como é que pode o presidente de Ética ser flagrado contando dinheiro em vídeo recebendo da sua funcionária. Aliás, Carlos, eu subi uma reportagem sobre a história do Conselho de Ética e tem lá o vídeo onde ele tá contando o dinheiro, né? Sim. E aí tem uma divergência de valores. Ele começa a falar, não, é 1.500, é 1.300, né?
13: 1.200.
7: É 1.200, depois... não é 1.500. E aí uma pessoa comentou assim, por isso que ele é o presidente do Conselho de Ética, né? Em vez de aceitar os 1.500, falou, não, não, é só 1.100 aqui, pode devolver o resto.
13: Viu como ele é honesto?
7: Pois é. Bom, enquanto foi agendado, portanto, e aí para tratar de assunto administrativo, os integrantes vão se reunir hoje. Além de Bruno Seco, também fazem parte do Conselho de Ética, os vereadores Éder Borges, Guilherme Kilter, do Novo, Jorge Aprates, do PT, Hernani, do Republicanos, Laís Leão, do PDT, Mauro Bobato, do Podemos e Rafaela Lupion, do PSD. O vereador Lorenz Nogueira, que foi alvo da operação do GAECO por suspeita de prática de rachadinha, apareceu na Câmara. As imagens para você que está acompanhando de como é que ele se comportou ontem, né? Porque ele não chegou a falar nada sobre o caso.
13: E foi uma situação constrangedora, né, Rafa? Porque os vereadores passaram os vídeos no telão na Câmara. O Lorenz ainda não tinha ainda, não estava no plenário ainda, chegou um pouco depois. Mas foi uma situação muito constrangedora, porque apareceu ali no telão, dentro da Câmara, o vídeo dele recebendo dinheiro, né? E aí depois ele apareceu, não quis falar com a imprensa, ainda não deu explicações. Os advogados disseram que agora vão tentar ter acesso aí à documentação e aí sim apresentar a defesa técnica do vereador Lorenz Nogueira.
7: Ele não falou nada, então lá como se nada acontecesse, né? Se nada tivesse acontecido, foi, sentou e ficou assim, né? Você tá acompanhando lá no YouTube, você tá vendo a sessão e o constrangimento, né? Aquela torta de climão que você pega no ar, quase. Bom, aí é o seguinte, né? Ficou em silêncio, mas a sua nota dos seus advogados informam que ele começou a análise técnica, defesa, né? Dos autos do processo, que os esclarecimentos serão prestados em momento oportuno. Durante a sessão, só um vereador subiu à tribuna para comentar o caso. Foi o Guilherme Kilter, do Novo. Os demais parlamentares fizeram pronunciamentos, mas não trataram da questão também. Ninguém foi lá subir, fora o Kilter, para falar sobre essa situação, né? E, de certa maneira, é uma situação em apuração, a gente lembra, mas com indícios ali que deixam...
13: Fortíssimos.
7: Fortíssimos, né? Uma questão vexatória para a Câmara. Vamos ouvir aí o que disse o Guilherme Kilter.
14: Por isso, ontem, nossa bancada do Partido Novo, eu, vereador Bruno Seco, vereador Éder Borges, vereadora Ediara Barbosa e vereadora Amália Tortato, protocolamos uma representação por quebra de decoro que, alegremente, foi aceita hoje pela mesa dessa casa e encaminhada à corregedoria. Nós pedimos ao Conselho de Ética, do qual soube que o Lorenz já não faz mais parte, que oficie o GAECO para compartilhar as provas obtidas. Pedimos a oitiva de 7 testemunhas arroladas, a começar pela Cristina. E por conta dos crimes apurados, pedimos a cassação do mandato do vereador. O recado do Ministério Público com o déjà vu não poderia ser mais claro. É obrigação dessa Câmara não deixar que isso se repita e dar um exemplo para a população lá fora. Parabenizo aqui aos servidores do GAECO e ao juiz do caso pelo excepcional trabalho. Agiram rápido e com a velocidade que a justiça exige. E declaro que aqui nessa casa, nós da bancada do Partido Novo, escolhemos manter vivo o legado da Lava Jato, do Sérgio Moro e de Deltan Dallagnol, sendo implacáveis contra a corrupção.
7: Tem conta eleitoral nessa história também, claro, né? Mas vale dizer o seguinte, posicionamento ontem a gente falou, né? Precisa existir em relação a essa situação. A mesa diretora da casa, portanto, deu prosseguimento à representação que pede a cassação do mandato do vereador Lorenz Nogueira do Progressistas, pedido de providências contra o parlamentar. A gente viu ali na fala do vereador Guilherme Kilter, foi proposto pela bancada do Partido Novo e foi aceita pela mesa diretora. Com isso, o caso vai ser encaminhado para a corregedoria, que vai fazer uma análise e depois tomar as próximas medidas. O anúncio de prosseguir com essa representação contra o vereador Lorenz Nogueira por suspeita de rachadinha foi feito pelo presidente da Câmara, o vereador Tico Kusma, do PSD.
15: Desde ontem, a Câmara Municipal vem acompanhando a investigação, vem colaborando com a investigação, com as autoridades competentes, desde a entrada na Câmara Municipal ou a sessão de documentos e também da parte de informática que nos foram solicitados. Claro que acompanhamos com preocupação, mas sempre o nosso interesse é manter o interesse da Câmara Municipal de Curitiba, o interesse da transparência, o nosso compromisso com a ética, o nosso compromisso com a fiscalização e, acima de tudo, manter a dignidade da Câmara Municipal e também o interesse público. Nós aqui estamos voltados ao interesse público, o que as pessoas acreditam na Câmara Municipal, o que as pessoas esperam da Câmara Municipal. Temos colaborado então com as investigações. Ontem mesmo o vereador Lorenz também já enviou um ofício à presidência, solicitando a saída da presidência do Conselho de Ética, solicitando também a sua saída do Conselho de Ética. Já tramitamos esse requerimento internamente, solicitando ao Conselho que eleja um novo presidente, solicitando ao Conselho que também faça a atribuição de um novo membro para participar do Conselho. E hoje, pela manhã, tivemos uma reunião da mesa diretora, que recebemos uma representação da bancada do Partido Novo e já deliberamos pela admissibilidade dessa representação por quebra de decoro do vereador Lorenz Nogueira. E encaminhamos, ou estaremos encaminhando nesta manhã ainda, essa representação ao corregedor da Câmara para que analise, independente daquilo que está sendo analisado pela Justiça, pelo Ministério Público, que a Câmara também faça essa análise em relação se houve ou não quebra de decoro pelo vereador dentro desse material que nós já temos disponíveis.
7: Bom, então é isso. O Ministério Público também vai ouvir, claro, né, para as próximas etapas, depois da apreensão de dinheiro, de equipamentos eletrônicos, né, mais pessoas para dar andamento a essa investigação por parte do GAECO. Agora, presidente do Conselho de Ética, até então, suspeito de rachadinha, é definitivamente a moralidade pública de cabeça para baixo, Carlos Kubacki.
13: Pois é, ficou uma situação insustentável, né? Tanto é que ele mesmo, no dia da operação, horas depois ali, abriu mão do cargo. E aí hoje vai ter uma eleição, hoje está marcada às 11 horas da manhã, a eleição do novo presidente do Conselho de Ética, que é o colegiado que tem que primar pelo bom andamento, pelo bom exercício do mandato, né? E aí, claro que fica completamente incompatível um vereador pego ali contando dinheiro, recebendo dinheiro de uma funcionária, presidir uma instituição, um colegiado dessa importância. Então, hoje, 11 da manhã, a gente vai ter aí a eleição. Agora, vai ficar difícil pro vereador explicar, né? Como é que você vai explicar aquilo ali? Por que que você estava recebendo dinheiro de uma funcionária? Sem falar que o GAECO agora vai se debruçar mais no material apreendido, principalmente no telefone celular do vereador. Vai também ouvir muitos funcionários, ex-funcionários, que no dia da operação já conversava com a imprensa relatando outros casos de rachadinha, né? Então, o GAECO agora passa a uma fase de análise de tudo que foi apreendido. Enquanto isso, a defesa aí do vereador Lorenz Nogueira vai ter que se desdobrar para tentar explicar, né? Por que que o vereador aparece numa imagem, numa filmagem, recebendo dinheiro de uma funcionária. Sem falar nas quebras de sigilo agora para tentar identificar alguma movimentação financeira. Mas ao que tudo indica, era tudo no cash, né? Chamava lá, ora, lá nesse instituto, no bairro Jaxim, ou em outros endereços, dia de pagamento tinha que passar lá para deixar a sua parte. Era essa a prática aí identificada pelo GAECO envolvendo o vereador Lorenz Nogueira.
7: 7:18, 7:18, a gente vai fazer um intervalo muito rápido. Na volta tem aí fala do governador do Paraná, Ratinho Júnior, sobre disputa presidencial e, claro, os desdobramentos entre paranaenses, Rafa, também sobre a escala 6x1. Manda.
13: Tem operação na nova fase da Carbono Oculto, inclusive com mandados de busca sendo cumpridos aqui no estado do Paraná. Pelo menos 2 mandados de busca estão sendo cumpridos aqui numa nova fase da operação Carbono Oculto. Então, daqui a pouco a gente vai trazer mais detalhes sobre essa ação da Polícia Federal hoje, também cumprindo mandados aqui no estado do Paraná.
7: É isso mesmo, lavagem de dinheiro do PCC. A gente vai conversar ao vivo, inclusive, lá para quem está no YouTube em Jovem Pan News Paraná. Você da FM, não sai daí, a gente volta em instantes.
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4: 7h24, 7h24, estamos de volta com o Jornal da Manhã Paraná no seu rádio e também lá no YouTube para te contar que o governador Ratinho Júnior passou a elogiar a pré-candidatura de Ronaldo Caiado no mesmo dia em que veio à tona aquela possível negociação, que é tratada por alguns como sem possibilidade alguma e como outros como talvez uma possibilidade remota, né, de uma aliança entre Romeu Zema e Caiado para o cenário nacional. O governador do Paraná falou sobre Caiado depois de ser questionado por jornalistas em um evento no interior do estado, lá no Oeste. Caiado, Ronaldo Caiado, pré-candidato à presidência, assim como o Romeu Zema do Novo. Mas começaram a circular informações de que depois do Zema chamuscar a relação com Flávio Bolsonaro, poderia existir uma composição de interesse de ambos. Aí veio a informação, o PSD teria dado informações de bastidores que não teria chance, o Caiado também sinalizado que não era bem assim, e aí depois... Acho que as manchetes foram ganhando espaço, não sei se alguma outra conversa houve, isso também foi ventilado, que aí parece que o tema voltou a ganhar força como uma possibilidade, né? Bom, foi um encontro em São Paulo na última terça-feira que startou toda essa questão e também a gente sabe ali, obviamente, todos os partidos da direita, os nomes da direita, vêm tentando a sua forma, algumas mais agressivas, outras menos, buscar um posicionamento diante de Flávio Bolsonaro para tentar capitalizar também votos no interesse do eleitor da direita, né? Do lado de Caiado, integrantes do PSD defendem que, se essa possibilidade ganhar corpo, Zema poderia ser um vice em uma eventual chapa. Já aliados de Zema admitem a possibilidade de composição, mas sem estabelecer ali quem encabeçaria a candidatura, o que é natural, porque essa hora, se você falar que aceita ser vice, você enfraqueceu todo o seu projeto de um dia para o outro, né? Não importa o tamanho que ele tem. A gente vai conferir agora um trecho da entrevista de Ratinho Júnior falando sobre Caiado.
5: O Caiado é um homem público que eu respeito, é do nosso partido, governador, fomos governador 8 anos juntos praticamente, né? E ele fez uma grande gestão. Paraná e Goiás dividem e disputam a melhor educação do Brasil. Ele fez um grande trabalho e é realmente uma pessoa que tem uma história na política de respeito, de responsabilidade, e não tenho dúvida que seria um grande presidente, né? É claro que isso quem decide é a população, mas eu, obviamente, torço muito para que ele possa avançar e cada vez mais cresça a sua candidatura.
4: Apesar das conversas já terem sido iniciadas, portanto, existem diversos obstáculos, né? O Partido Novo, por exemplo, você tem setores como aqui no Paraná, que não querem nem ouvir falar do Zema, já estão 100% alinhados com Flávio Bolsonaro. Esse é um exemplo do que acontece aqui, que, aliás, veio a público o Paraná e Santa Catarina, né, na representação do Novo, rechaçar completamente as declarações, dizendo que o Zema subiu o tom, não conversou com ninguém, quando foi gravar aquele vídeo dizendo que a ação do Flávio Bolsonaro ligada ao áudio de Vorkaro era um tapa na cara dos brasileiros e que ele era igual ao PT.
6: Imperdoável, né?
4: Imperdoável, exatamente. Há, inclusive, uma eventual aliança precisaria ser aprovada em convenção partidária. Então, tem uma série de entraves para essa questão. O governador também comentou a questão de Caiado, porque ontem outro governador do PSD, o Eduardo Leite, também foi a público defender que Caiado é o pré-candidato à presidência da República, nas palavras dele, com maior autoridade moral, dando aquela alfinetada também em Flávio Bolsonaro. O Eduardo Leite diz que, inclusive, passaram a existir manchas, foi o termo que ele usou ali, né, em relação à reputação de Flávio Bolsonaro pelo áudio. E o Eduardo Leite, que no começo, né, pareceu nem um pouco entusiasta pela escolha do Caiado, lembra? Ele nem postou nada, depois até chegou a falar que o partido escolheu mal, não era bem assim, depois foi lá, reviu a própria decisão, agora tá lá dizendo que o Caiado é o melhor de todos e que o Flávio Bolsonaro tem manchas na sua reputação, Carlos Kobach.
6: Olha, essa ideia aventada de unir PSD e Novo, Caiado e Zema, talvez só faça sentido para os dois, Caiado e Zema. Porque para a base, tanto do Novo quanto do PSD, um não quer saber do outro. E aí eu explico por quê. Para quem é um pouco mais antigo, vai entender a analogia. O PSD hoje é o que era o MDB. Então, um partido com muita prefeitura, um partido com muitas raízes nos estados, nos municípios. Então, as realidades de cada região são completamente distintas. Então, você vê, por exemplo, o PSD no Nordeste com o Lula no palanque. Você vai ver isso. E, ao mesmo tempo, você vai ver o mesmo PSD, por exemplo, aqui na região sul, tirando completamente qualquer aproximação, afastando qualquer aproximação com Lula aqui na região sul. Então, como é que você vai fazer uma aliança do Novo, que tem lá os seus princípios, com um partido, por exemplo, que até ontem tinha 3 ministérios do governo do presidente Lula? O Novo, por exemplo, que é um partido que faz críticas diretas ao governo do PT. Então, seria um arranjo só para atender o topo, mas a base inteira seria fraca, porque o Novo não quer saber do PSD e vice-versa. Né? Como é que o PSD do Nordeste vai se alinhar com o Novo, que faz tantas críticas ao governo Lula? Então, é uma aliança que é muito improvável que aconteça, mas que hoje só atenderia 2 nomes, Caiado e Romeu Zema. E outra coisa, claro, obviamente, que quando se vem a público essas ideias de união, eles fazem pesquisa para testar. Se a união entre Caiado e Zema não refletir nas pesquisas eleitorais, isso pode ser, inclusive, bom hoje, diante do cenário hoje das pesquisas, bom para o presidente Lula. É menos um adversário que talvez possa liquidar essa fatura no primeiro turno. Hoje os números podem até indicar isso. Então, se você tira um adversário, porque hoje Romeu Zema tem 4, 5, mais ou menos, muito parecido com o que tem Caiado. Então, se os dois se juntarem e chegarem a 10, 12, começa a ficar interessante. Agora, se esse número, os dois juntos, continuarem na casa dos 4, 5%, isso pode até favorecer o presidente Lula numa disputa. Então, eu particularmente não acredito nessa união entre Zema e Caiado. Agora, o cenário hoje para o Zema é muito complicado. Ele não tem o apoio sequer dentro do próprio Partido Novo, que foi contra e fez críticas a ele quando ele levantou o tom ali contra o Flávio Bolsonaro. Vamos lembrar que o Caiado foi, né, baixou o tom, baixou a fervura, e o Zema rapidamente se pronunciou nas redes sociais falando que o contato de Flávio Bolsonaro, a relação de Flávio Bolsonaro com Daniel Vocado era imperdoável. Aquele áudio era imperdoável. Era um tapa na cara dos brasileiros. Então, hoje, o que eu vejo é um Zema muito mais enfraquecido, inclusive dentro do próprio partido, e agora talvez tentando uma sobrevivência política ao lado do Caiado. Mas, repito, acho difícil que essa aliança saia.
4: 7:32, 7:32, a partir de agora a gente fala sobre a aprovação do fim da escala 6x1 na Câmara dos Deputados. A Câmara aprovou, portanto, a proposta que encerra a escala 6x1 no país. O texto agora vai ao Senado e aqui no Paraná, a maioria da bancada votou a favor. A proposta de emenda à Constituição aprovada pelos parlamentares durante a noite, depois de um dia extenso de discussões, foi no início da madrugada de hoje, reduz aí a jornada de trabalho de 44 para 40 horas semanais, tem um período de transição de 14 meses, então, em primeiros 60 dias, cai para 42 horas, depois tem mais um ano de prazo, onde, portanto, tem ali, segundo o desenho da Câmara, efetivamente valendo, num total de 14 meses, essa transição do fim da escala 6-1. A proposta foi aprovada com 472 votos favoráveis e 22 contra na primeira votação em plenário, e aí, no segundo turno, 461 votos a favor e 19 contra. Dos 30 deputados aqui do Paraná, 25 participaram da votação e todos votaram a favor. Outros 5 parlamentares do Estado estavam ausentes. Os deputados que não votaram foram Pedro Lupion, do Republicanos, Dilceu Esperafico, Nelson Padovani Júnior e Tião Medeiros, do Progressistas, e Sérgio Souza, do MDB. Quem votou a favor? Aliel Machado, do PV, Beto Richa, do PSDB, Carol D'Artora, Elton Velter, Gleisi Hoffmann, Tadeu Venere, Zeca Dirceu, do PT, Beto Preto, Leandre, Luiz Nishimori, Sandro Alex, do PSD, Luciano Dutti, do PSB, Matheus Laiola, Diego Garcia, Geraldo Mendes, Luísa Canziani, Paulo Litre, do União Brasil, e Felipe Francischini e Luiz Carlos Raul, do Podemos. Também votaram a favor Ricardo Barros e Toninho Vandestir, do PP, e Felipe Barros, Sargento Faúr e Tair Paim, vermelho, do PL. O deputado federal Ricardo Barros, do Progressistas, disse que o texto aprovado foi o possível após uma intensa negociação.
7: Declarar o nosso apoio ao acordo. A política é a arte do possível. E, neste momento, com tanto debate que fizemos, o possível, dizer que esse fim da escala 6-1, a nova ordem que se estabelecerá a partir de agora, com a transição possível e eventuais alterações que serão feitas no Senado, é o que o Congresso Nacional faz para refletir o debate público, a vontade da maioria e o que é que a sociedade consegue receber nesse momento como entrega de um acordo de o melhor possível que foi possível entregar nesse momento.
4: Bom, então antes de ir ali para a votação, né, do plenário e essa aprovação ser assegurada surpreendendo zero pessoas, a proposta foi discutida a tarde toda numa sessão daquela comissão especial que foi criada para debater o tema, para aprovar lá o relatório, né? É, e daí depois o relatório do desenho da proposta seguir, portanto, para apreciação geral do plenário. Lá nessa comissão especial, aí o que não faltou foi presepada, aqueles momentos tragicômicos que a gente acompanha, tinha deputado vestido com capacete de pedreiro, é, camiseta da escala 6-1, musiquinha com um batuque, show, né? É o circo que a gente conhece. Dois paranaenses, inclusive, participaram do debate na comissão, os deputados...
6: Ah, pensei que era do circo. Não, do debate.
4: É. Debate, Elton Velter e Tadeu Venere. É, os dois são petistas e defenderam, claro, a redução, pelo seu ponto de vista, da escala de trabalho, da forma como foi apresentada. A gente vai acompanhar um trecho aí do que os paranaenses da esquerda disseram.
8: Portanto, essa medida e essas pautas avançam porque tem pressão popular. Os congressistas têm medo da pressão popular. Os congressistas, alguns que eram contra, agora começaram a fazer discurso favorável, inclusive colocando medidas que não dá para praticar. É fora do razoável da compreensão que o querido relator Léo Prates fez e o presidente fez. Não tem razoabilidade, tem que ter negociação de transição, sim, nesse pouco tempo, que são 60 dias. Essa decisão foi embasada na responsabilidade política que esse Congresso tem que ter.
9: Quando diz que em vez de 5-2 querem uma outra jornada. Querem que seja uma jornada 4 dias por 3. Por que não propuseram isso quando tinham o governo nas mãos? Por que não propuseram isso quando Bolsonaro era presidente? Porque, na verdade, querem enganar a população, senhor presidente. Agora, eu pergunto àqueles que falaram aqui, que falaram contra a jornada de 5-2, que nós vamos aprovar hoje. Vão, não no tempo eleitoral, senhor presidente, mas vão no posto de gasolina, vão na farmácia, vão no supermercado. Procure onde estão os trabalhadores e pergunte, de fato, o que eles acham disso.
4: Ninguém é contra o fim da escala 6x1. É a forma como está sendo feita.
6: Em sã consciência, ninguém é, né?
4: Ninguém é contra a escala 6x1. Claro que as pessoas querem, e todos querem no país que aconteça. A questão é depois ir lá perguntar quanto que está o litro da gasolina. Perguntar quanto é que está custando o remédio. Se a pessoa está empregada ainda, se virou PJ ou foi substituída por uma máquina. Fora isso, há um outro ponto em relação a essa questão, que é exatamente a discussão que a direita levantou. Então, surgiu uma bandeira ontem, né? Que era assim, já que é para quebrar o país, vamos quebrar mais rápido. Então, escala 4x3 e vamos ver quem é a favor. Que ali o deputado disse, por que não fizeram? Mas peraí, era a proposta original que foi apresentada pela esquerda a 4x3. Agora não ficou bom? Não deu para entender. Bom, o líder do PL na Câmara, o deputado Sóstenes Cavalcante do Rio de Janeiro, que propôs exatamente, falou, então vamos levar. Não é para ver quem está do lado do trabalhador aqui? Não é para ver quem que quer dar mais folga ao trabalho? Então vamos retomar a original de 4x3, 4 dias de trabalho e 3 de descanso. E aí desafiou a esquerda. Então vamos lá, vamos todo mundo votar por essa questão. Vamos acompanhar a fala aí do Sóstenes Cavalcante.
10: Eu não sei por que tanto nervosismo da esquerda. Honestamente, não sei. Vocês terão a oportunidade de provarem que vocês são a favor do trabalhador aqui no destaque e no plenário. Porque o Brasil vai saber quem de verdade é a favor do lado do trabalhador. Sabe o que eu posso dizer? É que o PL vai mostrar a sua cara. E diferente do que andaram falando, nós estaremos sim ao lado da 4x3, porque isso é justo para o trabalhador. Muito obrigado.
11: Malandro é malandro, pessoal, mané é mané.
12: Presidente.
11: Pessoal, peraí, pessoal. Pessoal, esse microfone tá ruim. Opa, vamos votar.
12: Presidente.
11: Vamos votar. Questão de... Pessoal.
4: Ué, não é pra dar folga? Então, truco, elevaram ali a questão, né? Já que é pra arrebentar o país, ninguém tá pensando aqui, então vamos capitalizar a bandeira política, se é o que interessa. 4x3 tá valendo, retoma a proposta original. E aí começou uma brigarada em torno disso, porque você é isso e você é aquilo, e você é mentiroso e gritaria e coisa e tal. O presidente que tava lá não conseguia puxar o microfone pra organizar a votação. Porque era isso, a cada 2 segundos. E nas redes sociais, você tinha cortes para todos os lados, a tarde toda ali, né? É, inundando aí com a visão sobre a questão da 6x1, do fim da 6x1, sem entrar na conta a questão da responsabilidade, né? Essa ninguém discutiu. Enquanto comemoram, a gente não sabe até aqui quem é que vai pagar a conta. Bom, intenso debate registrou aqueles momentos que a gente costuma chamar de tragicômicos na política, né? Tinha lá, como eu disse, o deputado pastor Sargento Isidoro do Avante da Bahia, vestido de capacete, colete de pedreiro durante a sessão, né? Tinham lá camisetas, placas de militância sobre a questão da 6x1 e ele improvisou uma canção.
6: Isso eu não vi, teve?
4: Ele improvisou uma canção em defesa dos trabalhadores. E mais, Carlos, além de ninguém estar discutindo a responsabilidade, mas estar inventando musiquinha, ele foi acompanhado por outros parlamentares que foram fazendo um compasso na mesa, assim, ó, pra música dele.
6: Tem isso, não?
4: Durante a votação, o mesmo deputado se confundiu. Ele, votei errado, né? Votou todo atrapalhado. A gente vai conferir como é que foi aí a participação do deputado pastor Sargento Isidoro, representando o clima dessa comissão especial. Vamos lá.
13: Trabalhadores vão ganhar, a batalha, a oligarquia vai perder, a batalha, trabalhadoras vai ganhar, a batalha, a extrema-direita vai perder, a batalha, trabalhadores já ganhou.
14: Me dizendo aqui que parece que eu votei enganado, errado aí, pelo amor de Deus, dá uma olhada aí pra ver se eu cometi.
13: Porque tá dizendo que meu voto foi errado aí.
11: Vê aí o voto dele, vai. Sempre. Pastor, nós sabemos do seu compromisso. Seu voto seria como, pastor Isidoro?
15: Seu
11: voto seria sim?
13: Sim.
11: Fala aí sim pelos trabalhadores, vai lá.
13: Sim.
11: Sim, fala sim aí.
16: Você vai votar no plenário de novo.
13: Mas teve, tá errado sim. Meu voto?
11: Fala aí sim aí, tá faltando.
13: Sim, sim pelos trabalhadores.
11: Aê, viva!
13: Sim, eu vou ter sim, pelo amor de Deus.
4: E ele ainda tá com uma plaquinha dizendo, tem famílias, tem trabalhadores, tem família, e não são robôs. Escala 5x2 já. Ai, Carlos Coba aqui.
6: Jesus.
4: Tem horas que eu não sei nem o que dizer, ó.
6: Olha,
4: só batucando ali, igual o deputado. É complicado, viu? Que essa é a discussão ridícula que a gente tem, tá? Então, assim, esse é o nível de debate que a gente tem no Brasil. Nem votar no que ele queria votar, teve certeza, se votou. Inventou uma música, os outros batendo palminha com camiseta, adesivo, né? É isso. Assim como no plenário, só pra continuar, só quer comentar alguma
6: não,
4: coisa
6: não,
4: dessa?
6: Não, vamos sim. Como é que terminou o plenário?
4: Você gostou da composição?
6: Horrorosa. Uma das piores coisas que eu já ouvi. Mas segue lá. Vamos lá, então, como
4: seguinte,
6: é que foi? Foi pro plenário no mesmo dia.
4: Foi pro plenário no mesmo dia. Na comissão passou com folga lá, né? Teve só 4 contas depois da brigalhada, de todos os detalhes desse teatro que se passou por lá. E agora, portanto, vai pro Senado. Então a gente vai falar aqui de futuro, né? Nós procuramos, inclusive, os 3 senadores do Paraná. E aí, como é que eles vão votar? Qual é a opinião que eles têm sobre o tema? O senador Oriovisto Guimarães, do PSDB, criticou a pressa para discutir o tema em razão das eleições. Vamos ouvir aí o que ele disse.
17: E agora nós temos a joia da coroa. O patrão da nossa empresa Brasil, o senhor Lula da Silva, diz assim: você vai continuar ganhando o mesmo salário, mas vai trabalhar menos. Você trabalhava em escala 6x1 e agora vai trabalhar em escala 5x2. Todo mundo bate palma. Que maravilha, vamos trabalhar menos e ganhar a mesma coisa. Só que isso é irreal, isso é irresponsável. Não houve aumento de produtividade, investimento em máquinas que justificasse isso. As consequências são terríveis. O que interessa agora é simplesmente o seguinte: vai ter eleição. Vai ter eleição, eu tenho que ficar bem na fotografia. Isso é irresponsabilidade. Nós estamos diante de um governo que claramente quer comprar votos fazendo benesses irresponsáveis. É o fim do mundo.
4: É o fim do mundo, diz ali Oriovisto. Bom, por meio das suas assessorias, os senadores Flávio Arnes, do PSB, e Sérgio Moro, do PL, informaram que não vão se manifestar sobre essa questão só depois que chegar ao Senado. Representantes do setor que produz aqui do Paraná, né? Os empresários também se manifestaram aí logo após essa questão de definições. Presidente do sistema FAEP, Ágio Eduardo Meneghetti, coordenador do G7 Paraná, falou sobre possíveis impactos da medida.
18: O sistema FAEP vem com grande preocupação a aprovação da escala 6x1. Estamos muito preocupados pelo setor produtivo não ter sido ouvido em nenhum momento. Isso vai trazer risco, sem dúvida nenhuma, para abastecimento da população nos supermercados, aumento de preços, e isso vai prejudicar mais ainda todo o setor agropecuário do agronegócio do nosso país. Mais uma vez, reiteramos nossa preocupação com essa pauta sendo tocada de forma política e eleitoreira num momento de grande preocupação e necessidade de alimento para o nosso país.
4: O diretor da Federação das Indústrias do Paraná, Guilherme Rat, também criticou a proposta aprovada.
19: Na nossa visão, é lamentável, é de se lamentar essa aprovação. Demonstra que os deputados levaram em conta tão somente o calendário eleitoral, visando colher os frutos dessa proposta eleitoreira e votaram de maneira irresponsável. Essa é a palavra correta. Foram irresponsáveis e sem compromisso com o Brasil ao votar a favor de uma medida em que não foram estimados impactos, não foram estimados como os setores impactados seriam compensados e, além de tudo, sem uma transição efetiva, onde os setores pudessem se programar, se adequar num prazo mínimo de razoabilidade, que na nossa visão seria no mínimo 4 anos, uma hora de redução ao ano. Então, nem isso o fizeram. Fizeram uma transição de 60 dias para uma redução de 2 horas e mais 12 meses para as outras 2 horas, reduzindo no total de 1 ano, reduzindo para 40 horas semanais. Uma irresponsabilidade da Câmara dos Deputados. Agora nós vamos trabalhar para que o Senado analise esse tema de forma responsável, sem assodamento, para que os estudos de análise de impacto sejam analisados e seja dado uma resposta efetiva. A própria FIEP tem um estudo em conjunto com a Tendências que dá conta de que já no ano que vem, se a proposta for aprovada dessa maneira como foi aprovada na Câmara, já no ano que vem o PIB vai cair 1,9%. Então, a gente precisa de uma resposta. O Congresso vai deixar o país quebrar ou se eles vão tomar uma medida um pouco mais de responsabilidade.
4: Associação Comercial do Paraná se manifestou também por meio de uma carta pública recentemente divulgada e destacou que o tema exige uma abordagem técnica pautada em dados, sem interpretações ou um viés político-partidário. A CP destaca que, em função do contexto eleitoral, essa discussão tem sido simplificada, podendo ter sérios impactos. E reitera o compromisso em promover o debate responsável, bem como em mobilizar bases para que os representantes políticos analisem o tema, sim, mas com responsabilidade. Inclusive, empresários de todo o país, né, foram tentar buscar ali diálogo com o Senado para ver se uma esperança de um desenho com responsabilidade é entregue, né? Eu sei que o assunto, quando a gente traz, ele acaba gerando um desconforto, né, em uma parcela aí da opinião pública. Por quê? Porque existe essa história do nós contra eles, né? Essa narrativa de que, se você pergunta, peraí, quem é que vai arcar então com as consequências de quem empreende no Brasil? Né? Aí você é um escravocrata, simplesmente. A resposta não vem. E não há distorção aqui. Inclusive, estou respondendo a uma série de pessoas do nosso chat, né, que estão lá com essa história de que não, veja, foi uma vantagem do governo. Foi, com certeza, política eleitoral. Né? O Senado, e aliás, o governo, inclusive, tem a expectativa de entregar isso tudo antes das eleições. Quer entregar o quanto antes. O prazo de transição acordado entre Hugo Mota, que queria uma marca de gestão para a Câmara positiva, e o presidente Lula, que quer uma bandeira eleitoral, foi o mais veloz possível. Se espera que o Senado também, né, que pouco ficou a manobrar e a mexer na questão, resolva logo a equação, embora ainda seja uma incógnita, Davi Alcolumbre. Né, ele se reuniu com empresários, mas não se comprometeu com eles. Até aqui não teve nenhuma bandeira, não é uma bandeira dele, por exemplo, dentro do Senado. Né, mas duvido que vá segurar, por exemplo, essa pauta. E a questão não é ser contra o fim da escala 6x1. A gente já disse várias vezes aqui, as pessoas têm que folgar, as pessoas têm que descansar, de fato. A questão é 90% dos empregos são gerados por pequenos e médios empreendedores. Não é aí o pessoal bilionário fumando um charuto num clube de bilionários. São pessoas que tiveram um sonho, abrir uma porta para empreender e que se confundem entre trabalhador e dono. Trabalha junto. E aí, como é que vai resolver a equação para os pequenos? Vão aguentar o tranco, o rojão? Vão estar comemorando aí, porque são também trabalhadores, vão conseguir manter? O que se aponta com quem fez estudos sobre a questão, que não é essa balela política que a gente vê de bandeira, de discurso, que a elite foi derrotada e sei lá o que mais?

0: Ah, com capacete de pedreiro? Não tem na conta o que vem pela frente. Não explicou o que vem pela frente. Que bom folgar, realmente. Mas folgar com dinheiro pra comprar coisas. Folgar sem perder o emprego, né? Pra não folgar pra sempre. Não virar PJ, de repente, pra algumas situações. Então, esse é o ponto. Essa é a questão. Não é uma resistência, porque existe ali uma disputa. O Brasil é rompido entre pobres e ricos. Os empreendedores são pessoas que tiveram um sonho, que foram trabalhadores, que foram abrir uma porta, que foram abrir uma loja, que foram abrir um setor, que aí começaram a trabalhar final de semana, que começaram a crescer seus negócios, gerar oportunidade e renda para outras pessoas. E aí, como é que vai ficar? Então, essa é a questão. Vai vir uma contrapartida. Ou você vai pagar mais caro, ou você vai ter uma modernização, e aqui modernização é aspas, o que eu estou falando é a questão de você colocar uma automatização, ou você vai buscar um outro caminho, que é a informalidade, ou que está PJ. Estudos diferentes falam isso. O governo não tem estudo nenhum, tem uma bandeira que foi aprovada.
1: Olha, Rafa, o que a gente viu ontem, e aí eu vou começar até pelos empresários, aí, pela reação dos empresários. Eu fiquei ontem imaginando um grande industrial, um grande empresário acompanhando essa votação, né? E já dizem aqui, né? Não são contra a escala 6x1, desde que você apresente uma contrapartida, né? Quer seja numa redução de imposto, né? É o que disseram ali, o governo não sabe nem estimar qual que vai ser o impacto dessa mudança. E aí estudos paralelos aí, feitos até por alguns empresários, mostram que isso pode ter uma retração do PIB. Então, o que a gente vê é um projeto aprovado, como a gente sabia que ia ser aprovado na Câmara, a toque de caixa, porque o seu Hugo Mota sentou com o presidente Lula e chamou para ele esse cronograma, desenhado a quatro mãos ali, e conseguiu fazer o rolo compressor. Em ano eleitoral, meu amigo, ninguém vai votar contra uma proposta dessa. Agora, de forma irresponsável. E aí, eu volto para a minha percepção de que eu fiquei ontem pensando, imagina um comerciante pequeno olhando a votação, né? Já sabendo o seguinte, vai passar 5x2. Mas vamos ver se alguém apresenta uma emenda ou o governo abre mão ali de alguma carga tributária para dar um refresco. E aí, na comissão, você me ouve o líder do PL, Sócio de Cavalcante, falar numa escala 4x3. Imagina o desespero dele. Falou: se eu não estou aguentando uma 5x2 que estão propondo, imagina uma 4x3. Né? E eu fiquei olhando, falei: cara, será que agora o PT vai reagir? Vai querer uma 3x4? 2x5? Daqui a pouco ninguém está trabalhando, só folgando. É esse o tom do discurso eleitoreiro, que nada pensa no desdobramento disso. É só agora no ano eleitoral. Propuseram agora essa ideia, esse projeto, para que ele já surta efeito ali no meio de setembro, que vai estar na reta final do primeiro turno da eleição. Se for aprovado como está, e agora nós vamos depender do Senado, e aí a gente sabe que a conversa com Davi Alcolumbre é em outro tom, inclusive com outras demandas, né? O jogo do toma lá da cá é mais pesado no Senado com o Davi Alcolumbre, porque na Câmara passou suave, passou fofo, como dizem. Agora, vamos ver no Senado se esse jogo também foi combinado com Davi Alcolumbre. E aí vamos ver como é que os senadores se posicionam com relação a esse projeto. Que, repito, ontem ficou muito claro, tanto por parte do governo e também da oposição, ao propor de forma irresponsável o 4x3, porque a gente sabe que isso é inviável, dos moldes que está apresentado hoje. O que a gente viu ontem foi todo mundo jogando para a torcida. Todo mundo olhando só para a eleição e deixando de lado a consequência econômica que isso vai ter, não só para os empresários, mas também para os trabalhadores.
0: 7h55, é hora da gente falar de economia aqui no Jornal.
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0: Informações atualizadas do mercado financeiro. Bitcoin, R$ 371.241,81. Ethereum, 10.000.

0: R$ 70,29, dólar comercial a 5,059, a gente vai atualizar para você da audiência, também o euro a 5,87, saca da soja R$ 129,89 e o índice Bovespa fechou em queda de menos 0,48%. Vem pro YouTube, a gente vai conversar com os nossos sensacionais ouvintes que estão por lá, deixa o like, você da FM fica por aí que a gente volta já já.
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1: 8 em ponto, sem tempo para mais nada. Muito obrigada a todos que entraram lá no YouTube com a gente, que deixaram lá, que eu acabei de pedir para clicar no joinha. Muito obrigada ali a toda a audiência. A você que tá aqui na FM em Curitiba, você nosso ouvinte de Cascavel, de Londrina, de Maringá, de Ponta Grossa. Obrigada pela companhia na manhã de hoje. Carlos Couba, que até amanhã.
2: Um ótimo dia, Rafaela, você, uma ótima quinta-feira, ao Tarcísio também e a nossa imensa audiência aqui da Rádio Jovem Pan. Muito obrigado por fazer mais um Jornal da Manhã com a gente aqui. A gente se divertiu aqui no chat, conversamos. Falaram que a Rafa tem empresa.
1: Eu sou uma grande empresária.
2: Mega empresária.
1: Eu preciso descobrir cadê essas minhas empresas, que eu não sei ainda. Esse meu império, esse conglomerado, o meu conglomerado morou em empreendimentos. Não sei onde está, vou procurar. Ó, Tarcísio, tá vendo?
2: Gente, uma ótima quinta-feira. Muito obrigado novamente pela audiência. A gente volta amanhã. Eu volto amanhã bem cedinho aqui com a Rafa. Um ótimo dia a todos.
1: Bom, dito isso, você não esquece que o Grupo RIC é jornalismo de resultados. Até amanhã cedinho, gente.
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0: muita gente respondendo, mais de 20, alguns casos 30, 40%, que não sabem em quem votariam, que não sabem nem sequer quais são os outros candidatos fora desse polo. E aí é por isso que sempre Flávio e Lula acabam aparecendo com uma colocação maior, ela oscila de acordo com o retrato do momento. O que a gente tem agora é essa crise que Flávio Bolsonaro está enfrentando por conta do áudio com o Daniel Vorcaro. Mas a minha pergunta para você também sobre esse retrato de momento é: qual que é a chance dos outros candidatos que se colocam como moderados crescerem à medida que a campanha de fato possa começar?
1: Vão crescer, Bia, vão crescer se trabalharem bem e continuarem apostando aí nas suas pautas de uma maneira mais clara e, de fato, aí uma maneira que comunique com a população brasileira nos seus diferentes nas suas diferentes tradições. Eu falo isso porque a gente vê um foco muito grande agora nas redes sociais, o que é com certeza o principal canal, mas isso não substitui a questão das agendas presenciais, o momento que também muitos estão aí tentando fazer maior proximidade, né? E a gente vê uma concentração muito grande nesse momento. Por exemplo, Ronaldo Caiado é o que mais tem ido para locais mais distantes, tem visitado mais o Centro-Oeste também, que ali já é sua base, mas também feito algumas outras reuniões, e Romeu Zema ainda bastante concentrado no Sudeste, ainda nas grandes capitais. Isso tudo deve mudar bastante aí enquanto a gente começar a ver a campanha pegando mais ritmo. Agora, o que não muda vão ser as pautas prioritárias para o povo. Segurança, economia devem ser as principais prioridades, as primeiras aí que vêm de fato para serem discutidas. E isso o governo Lula não tem pautas fortes, porque contra ele pesa todas as ações e a insegurança e o desarranjo na economia que o brasileiro sente no bolso. Com isso, os outros candidatos ganham vantagem, porque eles vão propor programas enquanto Lula vai precisar se explicar e se justificar. Porque prometer em cima de uma entrega que nunca foi feita nos últimos 20 anos vai ser muito difícil para ele.
2: Valeu, Krigner. E olha, o ministro do Trabalho, Luiz Marinho, disse que Lula irá articular com o presidente do Senado, Davi Alcolumbre, a aprovação da PEC, também que coloca fim à escala 6x1. Vamos então com o Marco Viana, que vai trazer as informações para a gente agora. Bom dia, Marco.
3: Bom dia, isso mesmo. Depois da aprovação da PEC do fim da escala 6x1 na Câmara dos Deputados, o presidente Lula já começou uma nova etapa das articulações políticas, a tentativa de garantir a aprovação do texto no Senado Federal. A informação foi dada pelo ministro do Trabalho, Luiz Marinho, que afirmou que Lula deve se reunir com o presidente do Senado, Davi Alcolumbre, para discutir justamente o andamento da proposta e buscar apoio entre os senadores. Bom, nos bastidores, a avaliação é que o Senado deve ser o maior desafio da proposta, principalmente por conta da pressão de setores empresariais que demonstram bastante preocupação com possíveis impactos na economia e no mercado de trabalho. Mesmo assim, o Palácio do Planalto entende que a proposta ganhou força popular e que o tema tem grande apelo entre os trabalhadores, o que pode aumentar a pressão sobre os senadores. Bom, Luiz Marinho disse ainda que o presidente pretende participar pessoalmente das negociações e que a intenção é construir um texto com apoio suficiente para evitar atrasos ou mudanças que possam dificultar a promulgação da PEC. A proposta prevê a redução da jornada semanal de trabalho e tem sido tratada por aliados como uma das principais vitórias sociais do governo neste ano. Para entrar em vigor, o texto ainda precisa passar pelas votações no Senado, com apoio de pelo menos 3/5 dos parlamentares. A gente segue acompanhando, então, esse próximo passo, não somente das negociações do presidente Lula com o presidente do Senado, Davi Alcolumbre, como os próximos passos agora da votação para, posteriormente, a promulgação. Existe, claro, ainda quem não queira, quem não aprove, principalmente o setor produtivo, os empresários têm discutido bastante esse assunto, mas devido agora à votação expressiva, positiva na Câmara dos Deputados, isso com certeza pode influenciar na decisão também no Senado Federal. A gente segue acompanhando tudo isso direto de Brasília. Volto com vocês.
0: Marco Viana, ao vivo de Brasília, obrigada pelas informações. Agora 8 horas e 13 minutos.
2: Repita.
0: 8:13 da manhã.
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0: 8h16 da manhã.
1: Repita.
0: 8h16.
1: Vamos falar um pouquinho de esporte? Uma das favoritas da conquista da Copa do Mundo de 2026, a seleção espanhola, pela primeira vez na história, não convocou jogadores do Real Madrid para o Mundial. Acompanhe os detalhes com o Giovanni Chacon.
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3: Grande favorita ao título da Copa do Mundo, segundo as estatísticas, a Espanha divulgou sua lista final para a Copa do Mundo sem nenhum jogador do Real Madrid pela primeira vez na história. A equipe comandada por Luis de la Fuente coloca as esperanças em jogadores de diversos clubes e principalmente do Barcelona, que concentram 8 dos 26 convocados para o Mundial. Treinador espanhol justificou que busca os melhores jogadores e não leva em consideração em qual clube que jogam ou deixam de jogar e que a mentalidade dele não é bairrista e nem de torcedor.
4: Não miro se tiene de um equipo que de outro. Eu não tenho essa mentalidade local ou localista que pode ter igual algum aficionado.
3: Os jogadores convocados se apresentam neste sábado no CT do futebol em Las Rosas, região metropolitana de Madrid. Antes da Copa, os espanhóis farão 2 amistosos, contra o Iraque e também contra a seleção peruana.
0: Jornal da Manhã, repercutindo os principais assuntos desta quinta-feira, é a nossa pré-sexta junto contigo. Entre os destaques de hoje, a gente já falou sobre resultado eleitoral, novas pesquisas demonstrando, de novo, uma alta do candidato à reeleição e atual presidente Lula e também uma redução de alguns pontos envolvendo o nome de Flávio Bolsonaro, mas o que está repercutindo mesmo é o fim da escala 6x1. Já está valendo? Ainda não. O texto foi aprovado na Câmara dos Deputados. Tem que passar pelo Senado, tem que ser aprovado lá. Se tiver alteração, volta para a Casa Baixa. Depois ainda tem a sanção presidencial. Mas está tudo muito bonito e organizado para ser aprovado, né, Gani? Um dos grandes argumentos é a produtividade. Vai acontecer uma mágica? O Brasil vai começar a produzir mais quando tiver mais folga?
5: Pois é, esse é o argumento que o governo utiliza. Fala, bom, o trabalhador mais descansado aumenta a produtividade. O problema é que os dados, né, que a gente tem de produtividade até hoje, eles não vão nessa direção, muito pelo contrário. A produtividade brasileira, ela é muito baixa ao longo dos anos, né? Então, se a gente pegar, por exemplo, de 1994 até 2024, foi um estudo, inclusive, da Fundação Getúlio Vargas, mostra que a produtividade cresceu numa taxa muito baixa e na indústria até caiu. Então eu não vejo que da noite para o dia, né, se você reduzir a jornada de trabalho, vai aumentar a produtividade, muito pelo contrário. Aliás, o aumento da produtividade teria que ser muito grande. Por quê? Porque se eu estou falando de uma redução de 44 horas para 40 horas, a gente está falando de uma redução aí de aproximadamente 8%. Então, a produtividade teria que crescer próximo de 9% para compensar essa queda na carga de trabalho. Crescer 9% a produtividade é muita coisa, né? Então, veja, e a produtividade ela está muito ligada não só a essa questão de descanso, né? Se coloca que o trabalhador vai ser mais produtivo porque ele vai descansar mais. Mas não é só isso, a produtividade está muito ligada à qualificação da mão de obra e como que você também combina essa mão de obra com o capital, com a tecnologia, com os processos. E aí a gente sabe que a nossa, infelizmente, a nossa
0: já é
5: muito defasada.
1: Agora, Langani, nós falamos um pouco também sobre o período de transição, que era uma preocupação das entidades quando esse período estava em torno de 60 dias. Ele aumentou agora para 14 meses, porém são 2 meses de uma adaptação primária com uma redução de 2 horas em relação à carga horária que nós temos hoje, então de 44 para 42 horas, e depois mais 12 meses de adaptação às 40 horas semanais que são impostas pelo fim da escala 6x1. Esse período, ele é capaz de já demonstrar para essas entidades se elas darão conta de fazer a manutenção dos empregos com os salários, porque a gente sabe que muitas vezes o que acontece é uma movimentação de demissão do colaborador para depois do prazo possível uma recontratação por um valor menor, por um salário menor, que muitas vezes o trabalhador acaba também se colocando à disposição para a manutenção do emprego, mesmo diminuindo a sua renda.
5: Pois é, eu vejo que esse período vai acontecer isso, né? Muitas empresas vão acabar utilizando esse período de transição e aí a gente deve observar algumas demissões, sim, justamente para recontratar numa mão de obra mais barata, Evandro. Agora, o que me preocupa é principalmente aqueles setores onde você não tem uma mão de obra suficiente, que você já trabalha com escassez de mão de obra e no limite. Como é que você vai fazer? Porque daí você tem mais dias de descanso, sim, significa que você vai precisar de mais mão de obra. Só que você não tem mão de obra, né? Setores mais qualificados. Então, aí eu vejo que é um grande problema. Então, essa fase de adaptação, como você bem colocou, vai ser um grande teste para a gente sentir como é que o mercado de trabalho vai se adaptar e até ali já ter sinais se o desemprego vai aumentar ou não. Desemprego aumentando e também o que pode acontecer, a redução da massa salarial à medida que você vai demitir para recontratar num valor menor.
1: Valeu, Gani. Até já.
0: Agora, um caso de violência no Rio de Janeiro. Lucas Rodrigues, entregador de aplicativo, foi morto a tiros durante uma operação da Polícia Militar na comunidade Vila Joanesa, Ilha do Governador, no Rio. Viga, traz as informações para a gente, qual que foi o contexto em que esse entregador acabou perdendo a vida.
6: É, Bia, a gente vai falar sobre esses episódios que aconteceram nas últimas horas aqui no Rio de Janeiro, que estão gerando uma certa indignação, revolta de parentes, amigos, familiares dessas três vítimas. Vamos começar primeiro com esse caso que aconteceu envolvendo um entregador de aplicativo ali perto da Vila Joanisa, na Ilha do Governador, zona norte do Rio de Janeiro. Não precisa nem dizer, né, que essa é uma comunidade conflagrada do Rio de Janeiro, dominada pelo tráfico de drogas. Eu sempre sublinho aqui, viu, Bia? Cidade do Rio de Janeiro tem 1.100 comunidades. O estado, mais de 1.800. A polícia está fazendo um patrulhamento de rotina, uma ronda, quando alega que se deparou com homens fortemente armados. Houve uma troca de tiros, pessoas foram baleadas, dentre elas, duas que já foram identificadas pela polícia. Entre os mortos, o Lucas Rodrigues. No entanto, a família diz que ele não tinha qualquer relação com o crime organizado, não era avião ou trabalhador do tráfico de drogas, e sim motorista por aplicativo. Está cobrando justiça, está cobrando das autoridades explicações, mas o fato é que essa é uma vida perdida. O caso já está sendo investigado pela Divisão de Homicídios da Polícia Civil do Rio de Janeiro. Os policiais militares que participaram dessa ação também estão sendo ouvidos, as armas vão ser recolhidas. É importante sempre saber se eles estavam com aquela câmera no fardamento, que isso normalmente ajuda, aquela câmera de segurança ajuda na apuração e na investigação para chegarmos aos fatos, na verdade, à realidade do que aconteceu, viu, Bia?
0: Isso, Viga, esse não foi o único caso, né? Em uma outra região, dois trabalhadores também morreram baleados por engano. E nesse caso já está considerado aí, determinado que foi uma morte por engano, também provocado pela PM?
6: É uma outra operação da Polícia do Rio de Janeiro, ou seja, nas últimas horas, três mortes em operações da PM envolvendo supostamente pessoas suspeitas. Teve esse caso que eu contei agora há pouco da Ilha do Governador e dois pedreiros, dois trabalhadores ali em Jardim Catarina, área dominada pelo tráfico de drogas em São Gonçalo, região metropolitana do Rio de Janeiro. Os dois, identificados como Marcelo da Cruz Silva, de 41 anos de idade, e Edivan Felipe de Assis, de 46, estavam saindo para o trabalho, estavam em uma motocicleta, levando instrumental, levando ferramentas, dentre as ferramentas, aquela régua de medição. E essa régua teria sido confundida com uma arma de fogo por policiais militares que estavam em uma ação, uma incursão ali em Jardim Catarina, uma área conflagrada, dominada pelo tráfico de drogas. Segundo depoimentos de testemunhas, parentes e amigos, não houve voz de prisão, ordem para parar. Os policiais que estavam numa tocaia já abriram fogo contra os dois pedreiros que tinham saído de casa para trabalhar com ferramentas e instrumentos. Eles foram baleados, foram alvejados e morreram na hora, gerando muita comoção, revolta, indignação. Inclusive, moradores de Jardim Catarina fizeram protestos, manifestações e fecharam por alguns minutos a rodovia que passa bem em frente a essa comunidade em São Gonçalo, cidade da região metropolitana do Rio de Janeiro. Policiais sendo ouvidos, armas vão ser recolhidas, câmeras de segurança serão analisadas, ou seja, três mortes, uma na Ilha do Governador e duas em São Gonçalo, em operações da Polícia Militar, supostamente envolvendo inocentes por aqui, viu, Bia?
1: Muito obrigado, viu, Rodrigo Viga. E depois da Operação Vertix, deflagrada nesta semana pela Polícia Civil e pelo Ministério Público de São Paulo para investigar crimes de organização criminosa e lavagem de dinheiro envolvendo o primeiro comando da capital e que levou à prisão de Deolane Bezerra, apontada como suposta operadora do esquema, a defesa de Marco Williams Herbas Camacho negou qualquer envolvimento entre ele e a influenciadora. Vamos entender com o nosso David de Tarso. Que história, hein, David? Bom dia.
7: Exatamente, mais uma vez, muito bom dia. Então, o Bruno Ferullo, que é o advogado de defesa do Marcola, um deles, né, esteve reunido com ele na Penitenciária Federal em Brasília. E Marcola se disse surpreso após ser comunicado que foi alvo de mais uma operação, da operação essa Vernix, que envolve tanto apurações do Ministério Público como também da delegacia da Central de Polícia Judiciária de Presidente Prudente, região ali oeste do estado de São Paulo, que trata sobre a questão que o Marcola é dono de uma empresa de transportes em Presidente Venceslau e utilizava laranjas, empresa essa que, além do Marcola, o irmão também seria sócio, o Alejandro, que também está preso na Penitenciária Federal. Além deles, os sobrinhos do Marcola também foram alvos dessa operação, Leonardo e a Paloma Camacho. Ele disse que não tem envolvimento com essa empresa e que também ele não conhece a Deolane Bezerra, influenciadora, que foi alvo também da operação, porque segundo as apurações do Ministério Público e da Delegacia da Polícia Civil, ela era uma espécie de caixa do primeiro comando da capital, diretamente ligada ao Marcola. Ele disse que não conhece a Deolane, que nunca conheceu, nega qualquer contato e se disse surpreso com essa informação. Mas as apurações das instituições de segurança pública vinculam justamente nas investigações que foram conduzidas desde 2019, Deolane ao Marcola nessa conexão com essa empresa de transportes que movimentou milhões de reais, foram movimentados mais de 30 milhões e por isso também que a operação foi deflagrada e, segundo as investigações, há elementos suficientes, porque foi encontrado um manuscrito lá na Penitenciária 2 de Presidente Venceslau, manuscrito esse que tratava sobre ordens diretas quanto a essa empresa de transportes. As investigações foram avançando e na terceira fase chegou na prisão de Deolane Bezerra, que está mantida lá em Tupi Paulista, também na região oeste, quase divisa ali com Mato Grosso do Sul, e vinculação direta com Marcola, mas a defesa dele, então, negando por meio dessa nota qualquer vínculo com a empresa de transporte e também não conhece o Everton Souza, que é apontado como um operador financeiro de todo esse esquema criminoso. Então, ele negou que tenha conhecimento tanto da Deolane quanto do Everton de Souza, que é apontado como esse operador financeiro. Claro, tem tem conhecimento apenas com o irmão, que também está preso, além dos sobrinhos. A gente segue acompanhando todos os desdobramentos em relação a essa operação que mantém a influenciadora digital presa, apesar de um pedido aí para que ela seja liberada e possa responder em prisão domiciliar. Eu volto com vocês.
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8: Bom dia, Brasil, ouvintes da Jovem Pan. E a temperatura esquentou de novo no Estreito de Hormuz, colocando em xeque o frágil cessar-fogo da guerra. Drones iranianos atacaram embarcações comerciais. Os Estados Unidos derrubaram 4 drones, bombardearam uma área militar iraniana em solo, que tinha uma estação de controle de drones lá no sul do Irã, bem pertinho do Estreito de Hormuz, antes que eles pudessem lançar um 5º drone. O Irã retaliou e atacou uma base americana. E com isso, o petróleo está subindo. Brent, referência para Petrobras, está com 1,60 de alta aos US$ 95,70 e as bolsas estão caindo. Lá nos Estados Unidos, não está caindo tanto agora, estava caindo mais. O Dow Jones está caindo 0,1, S&P 0,1, Nasdaq 0,2. Na Europa, na média, as bolsas estão caindo 0,3% agora. As bolsas estão pesadas à medida que a perspectiva da inflação causada pela alta do petróleo, dos fertilizantes e dos fretes está aumentando e prontificando os bancos centrais a avisar que os juros podem ter que subir a qualquer qualquer momento. Os novos ataques levantam dúvidas se um acordo de paz realmente está prestes a sair. Parece que algo mudou, mas ninguém falou ainda no fim das negociações. Tanto é que o índice do dólar também está calmo, está subindo pouco, tá? O DXY está com 0,1% de alta. O minério de ferro ficou cravado no 0 a 0 nessa madrugada lá em Dalian e o Bitcoin está 73.400 dólares. Esse sofreu um pouquinho com a maior aversão a risco. A agenda econômica está cheia. Nos Estados Unidos vai sair o PCE, a inflação oficial do Banco Central, vai sair o PIB do primeiro trimestre, né? As encomendas de bens duráveis, pedidos de seguro desemprego e vendas de casas novas. Aqui no Brasil, a agenda também está cheia. Vai sair o CAGED, os dados do emprego e carteira assinada, a PNAD contínua, o IGPM, a inflação do aluguel depois de ontem. A prévia da inflação oficial do Brasil, o IPCA 15, ter vindo mais salgada. O diretor de política monetária do Banco Central, Newton Davi, vai estar em palestra e pode comentar os dados depois que eles saírem. E claro, o mercado pode repercutir a aprovação ontem à noite pela Câmara do fim da escala 6x1, que reduz a jornada de trabalho de 44 para 40 horas semanais, né, daqui a um ano, daqui a 14 meses, sem redução de salário, o que está preocupando muito os empresários que vão ter aumento de custos. Agora vai para o Senado. Lá no Senado pode ser que a vida dessa aprovação seja mais difícil, porque os senadores estão mais sensíveis às preocupações dos empreendedores. Eu sou Pablo, bons negócios. Vai, Torinho! Vai, Torinho!
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1: Voltamos a falar sobre a votação do fim da escala 6x1. E o deputado federal do PL, Nicolas Ferreira, criticou a PEC, que coloca a fim da escala, e diz que o debate foi feito de forma passional. Vamos acompanhar.
10: A esquerda não tratou esse tema de forma técnica e de forma responsável. Pelo contrário, vem trabalhando de forma passional. Afinal de contas, de fato, o trabalhador brasileiro precisa sim ter o seu tempo para lazer, para trabalhar, para poder, né, estar ali com a sua família, para poder ter um tempo para poder ir para a igreja, exercitar a sua fé, mas não é isso que eles estão preocupados. Eles estão preocupados em fazer uma medida eleitoreira que vai gerar sim demissão em massa, que vai sim aumentar o valor dos produtos, dos serviços e fazer com que a nossa economia seja destruída. Mas, obviamente, quando isso acontecer, eles vão colocar a culpa em qualquer um, menos neles mesmos. O que nós defendemos? Que seja 40 horas semanais, então isso será, obviamente, reduzido o horário de trabalho, mas que isso tenha uma flexibilidade de horas trabalhadas e horas recebidas, o que a PEC da esquerda não contempla.
1: Vamos conversar com os nossos comentaristas sobre o posicionamento de Nicolas Ferreira e, consequentemente, da oposição. Ô, Túlio Nassa, você entende que a oposição fez o trabalho correto? Porque, de certa forma, se articulou, mudou de opinião no fim aqui do caminho para apoiar, de certa forma, o fim da escala 6x1, mas propondo até uma redução maior, colocando 4x3 para desafiar os governistas. Porém, é como se olhasse o barco afundando com todo mundo dentro e dissesse, ó, tá vendo? Eu avisei, mas não agindo para evitar que o barco afundasse. Como é que você avalia, hein, Túlio Nassa?
11: Pois é, Evandro. Foi uma grande confusão que a oposição fez. Na verdade, a oposição ficou com muito medo daquela máxima. Vox populi, vox dei. A voz do povo é a voz de Deus. Só que a gente precisa entender que a opinião pública, a voz do povo, nem sempre é a mais correta, é a mais adequada. Né? Se nós formos levar em conta essa frase, nós vamos lembrar que Jesus Cristo, pela opinião pública, foi condenado à crucificação e à morte. Pôncio Pilatos pediu opinião pública e a opinião pública foi contundente: condenaremos Jesus Cristo. Então é preciso cuidado nesse momento, porque de um lado existem as eleições e ela traz o medo da impopularidade e, portanto, até a oposição ficou com receio de votar contra essa questão do fim da escala 6x1. Valdemar da Costa Neto disse claramente, olha, se nós votarmos contra, nós daremos a eleição ao presidente Lula. Eu, particularmente, discordo dessa opinião. Eu acho que o parlamentar tem que votar de acordo com aquilo que é mais responsável, com a consciência, aquilo que é melhor para o Brasil. O eleitor brasileiro não é tão burro assim como eles pensam. O eleitor brasileiro teria toda a capacidade de entender o que é possível e não ser feito nesse momento. Mas, na verdade, Evandro, a oposição ficou com vox populi, vox dei.
0: A autora de uma das propostas, a deputada federal Érica Hilton, também falou sobre a demanda e a aprovação do texto da escala 6x1. Vamos ouvir.
12: Muitos atuaram e trabalharam contra os interesses do povo, mas a luta organizada, o compromisso do presidente Lula, a insistência dos movimentos sociais barraram qualquer tentativa de obstruir um avanço entregue à mão dos trabalhadores. A escala 6x1 é desumana, a escala 6x1 rouba a esperança, rouba a dignidade e é ainda mais perversa às mulheres, às mães, a comunidade jovem que se vê completamente massacrada em uma escala de trabalho que não permite que a pessoa tenha vida. As pessoas precisam trabalhar para viver e não viver para trabalhar.
0: Henrique Krigner, aquele discurso já com cara e capa de eleições 2026. Qual que é a sua avaliação sobre essa fala da Erika Hilton, que inclusive foi uma... Foi a primeira pessoa a levantar, a primeira parlamentar a trazer esse assunto à tona.
13: Discurso furado, né, Bia? Quando a gente olha o histórico de votação da parlamentar, a gente não encontra ali nenhum tipo de apoio à redução tributária, redução de impostos, a questão também das pautas de segurança pública. A Erika Hilton sempre fez oposição ao longo de todo o seu mandato na questão de endurecimento de penas e tudo mais. Então, agora querer falar de qualidade de vida, ignorando todos esses outros pontos, é completamente, simplesmente o verniz que a gente tem denunciado aqui. Quantas vezes ela conversou com um produtor rural, por exemplo, para poder dizer que a escala 6x1 ela é desumana, porque o produtor rural segue a escala 6x1, não porque ele tem um empregador que o obriga, mas porque essa é a dinâmica de trabalho da natureza. Então, claro, é possível fazer mudanças? Claro que é possível. É possível visar a melhoria da qualidade de vida? É necessário fazer isso, só que não dessa maneira como foi feita. E essa discussão toda foi estabelecida em cima de simplesmente um objetivo: eleições 2026. Quem é que vai ter voto? E aí construíram a narrativa. Aqueles que são favoráveis da proposta do jeito que ela está são a favor do trabalhador, e aqueles que são contrários porque veem oportunidade de melhoria na mesma proposta ou até numa outra proposta, esses são os malvadões, contrários aos direitos do trabalhador. É aquela lógica de opressor, oprimido, nós contra eles, que a gente sabe que a esquerda sempre joga muito claramente, inclusive esses que fizeram apoio aí a essa proposta. Então, é mais uma proposta que vai custar caro para o Brasil, não só economicamente, como a gente já tem noticiado aqui, mas também politicamente, se essa continuar sendo a nossa tradição, Bia.
0: Vamos trazer também outras atualizações do cenário político, agora especificamente aqui para o governo de São Paulo nessas eleições. É que o governador Tarcísio de Freitas está acelerando as agendas dele para o interior de São Paulo. Se ajeita aí, minha amiga Beatriz Manfredini, preparadíssima para falar sobre essa caravana de entregas que deve ocorrer pelo interior do estado, que tem até nome. Explica por quê e qual.
14: Pois é, Bia, o objetivo é aumentar, intensificar o número de visitas e de caravanas até o dia 20 de junho. Afinal, tem um prazo, né, do Tribunal Superior Eleitoral para que isso aconteça, e ele termina 4 de julho. Então, prazo se esgotando, e a gestão Tarcísio de Freitas quer continuar nessa intensificação de agendas com prefeitos focada no interior do estado. Bom dia para você, para o Evandro, para todo mundo que nos acompanha aqui no Jornal da Manhã. Então, as caravanas 3D, como já são nomeadas, e já acontecem desde o início da gestão Tarcísio de Freitas, foram bastante intensificadas nos últimos meses. Eu já trouxe aqui essa informação lá no mês de abril, dizendo que o giro de Tarcísio pelo interior, mirando um bom relacionamento com os prefeitos, ia aumentar, e foi isso que aconteceu. Agora, por exemplo, eles estão nessa semana na região de Franca e prometem mais 4 regiões até então dia 20 de junho. Eles devem rodar, por exemplo, para a região de Barretos, também região central, como Araraquara e São Carlos, Baixada Santista, e terminar ainda aqui na região metropolitana algumas cidades que faltam, como Osasco e Barueri. Até abril, por exemplo, eles já tinham visitado mais de 170 cidades. Agora, então, esse número é ainda maior, já ultrapassou 230. O objetivo, justamente, então, é aproximar Tarcísio de prefeitos. Alguns chefes de municípios reclamavam, né, que não tinham essa relação tão próxima com o governador, e até por isso essa caravana 3D, que já existe desde o começo do governo, ela mudou um pouco de tom desde o mês de abril. Eles começaram a fazer encontros mais intimistas, almoços em que Tarcísio e toda a equipe, secretários, conversam então com esses prefeitos e eles costumam sair lá com um pedido atendido, com a principal reivindicação da cidade. O que tem melhorado, então, na avaliação de membros da gestão do Palácio dos Bandeirantes, essa relação de Tarcísio com esses prefeitos. Além disso, claro, também foram ali aplicados diversos investimentos. Está previsto, por exemplo, para as próximas semanas, um evento para anunciar o programa Tabela SUS Paulista Municipal, que vai injetar aí cerca de 760 milhões de reais nos municípios, junto com outros que já foram entregues nas últimas semanas. Então, é uma turbinada mesmo nessa relação com prefeitos, uma investida, inclusive, financeira nessas cidades antes do prazo eleitoral proibir. Isso pode acontecer até o dia 4 de julho. Então, o objetivo também é minar, inclusive, uma estratégia da oposição no interior. Quem também está mirando os prefeitos do interior é Fernando Haddad, do PT, que vai disputar o Palácio dos Bandeirantes contra Tarcísio. E eu já trouxe aqui em outras ocasiões que ele está sendo auxiliado por Geraldo Alckmin, que governou o estado 4 vezes e é muito querido por esses prefeitos que falam nervosismo. Então, essa investida, essa turbinada, principalmente antes do fim do prazo eleitoral, tem como objetivo também tentar minar essa estratégia de Fernando Haddad alinhada aí com Geraldo Alckmin. Bia e Evandro.
1: Valeu, Bia. O estado de São Paulo registrou um novo caso de contaminação por metanol em bebida alcoólica. Vamos saber mais com a Danúbia Braga. E a gente imaginando que essa situação já tivesse sido resolvida, né, Danúbia? Bem-vinda.
15: Pois é, Cine, a gente teve essa 54ª confirmação de intoxicação por metanol, dessa vez um homem de 51 anos, morador de São Bernardo do Campo. Ele apresentou os primeiros sintomas, muito parecido com uma ressaca, lá no dia 18 de maio, precisou ser internado no hospital de urgência do município no dia 19 de maio. Com essa suspeita de intoxicação por metanol, confirmação dessa intoxicação veio no dia 26 de maio. Ele ficou internado, foi tratado e teve alta médica. Essa foi a boa notícia. Segundo as informações da Secretaria de Saúde de São Bernardo, a Vigilância Sanitária tem trabalhado para conseguir saber qual é o local em que ele consumiu essa bebida alcoólica adulterada, para que esse estabelecimento seja interditado, essas bebidas sejam então recolhidas e sejam realizados os testes nessas garrafas em que ele teria consumido e aí foi intoxicado por metanol. A última morte registrada foi de um jovem de 26 anos, a última morte registrada aqui no estado de São Paulo. Ao todo, então, no estado são 54 casos, sendo 12 mortes. A gente, como você bem disse, esperava que essa situação já tivesse sido resolvida, mas pelo que a gente percebe, ainda não. De fato, é claro, ainda que um caso isolado, mas a gente traz então essa notícia desse homem de 51 anos que foi intoxicado por metanol e agora São Bernardo do Campo tem feito essa força-tarefa para encontrar o local onde esse homem consumiu essa bebida alcoólica adulterada. É claro que é um assunto muito importante que a gente vai ficar de olho. Volto com vocês.
0: Obrigada, Danúbia. 8h44 da manhã.
1: Repita.
0: 8 horas 44 minutos.
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1: Repita.
0: 8h47.
1: E a gente, para entender melhor o que muda com o fim da escala 6x1, a gente vai receber aqui no nosso Jornal da Manhã o Paulo Soubucci, que é presidente da Abrazel, Associação Brasileira de Bares e Restaurantes, uma das mais impactadas, ou um dos setores mais impactados por essa transição, por essa mudança. Primeiro, Soubucci, seja muito bem-vindo, bom dia, obrigado por atender o nosso convite aqui no Jornal da Manhã, e eu quero saber a tua avaliação sobre a forma como esse projeto foi votado ali na Câmara dos Deputados e as repercussões. Vamos começar com isso, bem-vindo.
26: Bom dia, Evandro e Beatriz.
0: Bom dia.
26: Nós estamos terrivelmente preocupados, muito alinhado com o que comentou o Túlio. Os nossos parlamentares, infelizmente, na minha opinião, erraram no diagnóstico. Nós temos aí pesquisas mostrando, né? Nós tínhamos há um mês e pouco atrás uma pesquisa do Datafolha falando em 71% dos brasileiros aprovando a medida. Quando nós fizemos uma nova Datafolha no início de maio, após aquela campanha fortíssima do governo pelo fim da 6x1, falando só de benefícios, omitindo os custos, já caía para 64%. E agora, nesses dois dias atrás, uma Atlas Intel apontava que apenas 56% dos brasileiros apoiavam o fim das 6x1. Isso significa o quê? Que à medida que o brasileiro foi conhecendo os custos, ele foi retirando o apoio que tinha 6x1. Então, esse medo que aconteceu generalizado na Câmara, que nos levou a fazer um tratamento horrível do tema, né? Em 45 dias discutir uma questão que tem impacto na área de medicina, eletricistas, bares, restaurantes, supermercados, limpeza urbana, toda a sociedade impactada de uma maneira muito grave. Não, o governo e o Hugo Mota resolveram fazer tudo isso em 45 dias, correndo, ao meu entendimento, para que a população não conhecesse o lado dos custos e continuasse apoiando, ainda que de maneira decrescente, essa insanidade. Nenhum país do mundo até hoje ousou proibir a escala 6x1, porque ela traz enormes perdas para os serviços essenciais, com aumento de custo e precarização da oferta de serviços. Você vai ter serviços piores e mais caros, e isso prejudicará a economia como um todo e os mais pobres em especial.
0: E além de proibir, o Brasil escreve na Constituição uma regra como essa, né? Soubucci, falando especificamente agora sobre o setor que o senhor representa, de bares e de restaurantes, eu fico aqui me perguntando sobre a sazonalidade envolvendo a atividade. Não dá para comparar, por exemplo, a atividade de bares e restaurantes de uma região litorânea com uma área que não tem movimentação turística. São, dentro do próprio setor, vários microsetores diferentes. Como é que vai acontecer um ajuste tão enrijecido para uma realidade tão flexível?
26: Beatriz, olha só, a transição que eles estão prevendo é de 60 dias. 60 dias para que todos os setores de serviços essenciais, bares, restaurantes, clínicas médicas, encontrem uma pessoa a mais para trabalhar por semana para cobrir a oferta, simplesmente para manter a mesma oferta de serviço. Isso aumentando os custos, por exemplo, num bar-restaurante, de 20%. Numa clínica médica, chega a ter aumentos maiores, porque a parte...

0: Quando você fala em especificidades e cita o turismo, por exemplo, você tem um período de janeiro que é alta temporada em todo o Nordeste, por vamos dizer, e você, o turista, ele quer comer os 7 dias da semana, ele não quer ficar com o restaurante fechado, ele não quer pousada fechada, ele não quer pagar mais caro nesse período. O que que acontece? Nós vamos ter que dar folga, trabalhar 5 dias e fazer o que com os outros dias? Aonde encontrar uma mão de obra que hoje já falta? Por exemplo, um restaurante típico tem no máximo 6 pessoas. Muitas vezes essa turma de Brasília está acostumada em restaurantes grandes, com equipes de 20, 15 pessoas, mas a média brasileira são 6 pessoas com apenas um cozinheiro. Se essa cozinheira ou cozinheiro passa a trabalhar um dia a menos, você tem que fechar o restaurante um dia ou buscar a mão de obra onde? Falam em realocar a escala. Ninguém consegue que um faxineiro ou um copeiro vire cozinheiro. E assim a mesma coisa acontece, por exemplo, com médico intensivista, com uma enfermeira. Não, nós vamos precisar de médicos intensivistas só os 7 dias da semana. No Brasil já falta médicos. Nós temos a questão do eletricista. Por exemplo, em São Paulo, eu gosto sempre de exemplificar, porque a gente tem chuvas muito fortes aqui, que às vezes ficam 3, 4, até 10 dias faltando luz. Se esse profissional que especialista, como é que vai fazer se ele não puder trabalhar? Nós estamos falando em proibir de trabalhar, não é em dar a opção, é uma coisa muito ruim, né?
1: Paulo Somut, obrigado pela conversa conosco aqui. A gente vai acompanhar todos os desdobramentos após essa votação. Bom dia.
0: Vamos torcer para o Senado, a Casa Revisora, mudar isso aí e melhorar, né?
2: Obrigada, até uma próxima. E agora aqui no Jornal da Manhã a gente vai te atualizar mais uma vez sobre a previsão do tempo para essa quinta-feira. Eu digo mais uma vez porque de hora em hora ela aparece aqui, mas você que ligou o rádio agora, a TV agora, não perde nada. Diga lá, Paula.
3: É claro, a gente vai falar de frio hoje na região sul e sudeste do Brasil, mas a gente fala de muita chuva na região norte do Brasil. Esse tem sido o nosso grande destaque dos últimos dias. Eu trago imagens para você que nos acompanha pela TV e pelo YouTube. Na rádio a gente sempre vai narrando, né, Bia,
2: Isso.
3: para o pessoal que está ouvindo a gente. Imagens de uma rodovia. BR-401 em Roraima. Um trecho dessa rodovia foi rompido pelas fortes chuvas nos últimos dias. Pelo menos 16 mil pessoas estão isoladas nessa região. Além dessa via que foi rompida, esse trecho, outras 3 pontes na região também foram destruídas por causa dos altos volumes de chuva. Comunidades indígenas estão ilhadas ali em Roraima. Áreas mais ao norte de Roraima estão sofrendo muito com a chuva volumosa dos últimos dias. E só para vocês terem uma ideia, Boa Vista, por exemplo, que é a capital do estado, já choveu 300 milímetros nesses 28 dias do mês de maio. A média climatológica de chuva é de 340 milímetros, ou seja, ainda tinha mais água para cair. Olha isso, a média de chuva climatológica para o mês é muito alta, é muito intensa. Essa é a tendência de chuva para o mês de maio. É uma chuva volumosa ali em Roraima, que infelizmente muitas vezes as estruturas ali não suportam,
2: É,
3: né?
2: problemão
3: Rodovias,
2: logístico, hein?
3: pontes, exatamente. E aí deixam famílias, comunidades que ficam ilhadas, isoladas e sofrem muito com esses volumes expressivos de
2: E
3: chuva.
2: geralmente demoram para arrumar, né?
3: Com
2: Vai tempo
3: certeza.
2: até que consigam ali remendar aquele
3: E
2: asfalto.
3: muitas vezes não dá nenhum respiro de uma chuva para outra.
2: É,
3: Chove forte
2: também.
3: agora, é um dia de sol e depois a chuva volta mais uma vez intensa de novo. Para hoje, a tendência é de mais chuva na região norte do Brasil. O que está acontecendo na região norte? A gente tem a ZECIT, a zona de convergência intertropical, sistemas atuando na região norte do Brasil, provocando essa chuva volumosa na região. Além disso, os oceanos em volta da região norte do Brasil estão mais aquecidos. A gente tem uma tendência de El Niño nos próximos dias também. Esse oceano mais aquecido favorece também esse acúmulo de umidade na região. Roraima, hoje, Boa Vista, tem pelo menos 40 milímetros de chuva mais uma vez. Áreas mais ao norte de Roraima, como é o caso da região de Normândia, a tendência também é de chuva volumosa nessas áreas. Amapá também com chuva para hoje. Amazonas também para mais uma vez. A gente consegue observar, para você que também está nos acompanhando por imagens, que o nosso mapa não tem nenhuma área de risco além da região norte do Brasil hoje. Isso porque temos uma alta pressão impedindo a formação das nuvens de chuva no Brasil. Nosso próximo mapa vai dizer exatamente isso. Olha só. Tempo firme em Goiás, Distrito Federal, Tocantins e Mato Grosso, onde nessas áreas a temperatura vai ficar muito alta. Centro-oeste do Brasil também nessa condição. Sudeste do Brasil também com tempo firme na maior parte das regiões. Apenas você que está no Espírito Santo e no Rio de Janeiro tem 10 milímetros de chuva ali em Vitória, na capital fluminense, para hoje.
2: Chuvica.
3: Chuvica, nada de volume expressivo. Em São Paulo também é a mesma condição.

0: O sol aparece mais vezes hoje, vai dar para secar aquela roupa no varal
1: Boa.
0: Hoje, porque, enfim, nos últimos dias o tempo ficou fechado e muito chuvoso por aqui. E na região sul do Brasil a mesma condição, tempo firme, temperaturas durante a tarde mais amenas, mas as manhãs estão geladas ainda e a gente sabe disso.
1: Vamos ver como elas estão?
0: Porque além do ar polar, a gente tem a alta pressão. E aí tudo isso colabora para essa temperatura mais baixa. Então tem esse ar polar predominando aqui, pairando sobre o sul e sudeste do Brasil. Durante a tarde, a máxima em Porto Alegre é de 18 graus, aqui na capital paulista chega aos 20. E aí, áreas da região centro-oeste do Brasil, a temperatura sobe um pouco mais, aí fica na casa dos 30 graus.
1: Paula, obrigada, até daqui a pouco.
0: Tchau para vocês.
2: E a tensão segue crescente no Oriente Médio, porque o presidente Donald Trump ameaçou atacar Omã, uma nação aliada dos Estados Unidos. Eliseu Caetano está de volta e vai trazer as informações para a gente agora. Qual seria o objetivo disso, Eliseu? Bem-vindo.
3: Oi, Cine, muito bom dia novamente para você, para a Bia, para todos que acompanham a programação. A gente volta a falar ao vivo, direto dos Estados Unidos. Aliás, Paula Nobre estava citando aí a previsão do tempo, falando da chuva. Quem nos acompanha pelas plataformas digitais, quem nos acompanha por vídeo, consegue ver aqui no telão do nosso estúdio em Miami que chove muito aqui na região nesse momento, viu? Mas não se enganem, apesar dessa chuva, o calor também está intenso. 26 graus Celsius nesse momento aqui no sul do estado da Flórida. Mas vamos para essa notícia, Cine, que sem sombra de dúvidas é uma das mais importantes, porque deve ditar aí os rumos da política americana com relação a esse conflito lá no Oriente Médio, que não parece ter fim, pelo menos né, um fim tão próximo, e ao que tudo indica, deve arrastar outros e mais atores regionais para dentro dessa confusão que já dura aí aproximadamente 3 meses, envolvendo Estados Unidos, Israel e Irã. Um conflito previsto para durar apenas 3 semanas, que já está batendo 3 meses. E como eu disse e repito, não segundo apenas a minha opinião, mas os principais analistas políticos, jurídicos e até militares dos Estados Unidos, deve se arrastar por muito mais tempo. O Departamento do Tesouro dos Estados Unidos impôs hoje novas sanções contra autoridades do Estreito do Golfo Pérsico, a agência criada recentemente pelo Irã para supervisionar e cobrar taxas pelas passagens de navios lá no Estreito de Hormuz. Teerã criou essa autoridade para cobrar pedágios, que podem chegar a 2 milhões de dólares por navio, exigindo, obviamente, que essas embarcações, depois de pagar, sigam ali por rotas controladas pelo país. E aí o Tesouro americano alertou que qualquer empresa ou navio que pagar essas taxas poderá enfrentar sanções secundárias por supostamente estar apoiando a Guarda Revolucionária do Irã, já designada como uma organização terrorista pelos Estados Unidos. Essa ação, portanto, agora visa dificultar a capacidade do Irã de gerar receita em meio a esse conflito, em meio às dificuldades causadas pelas sanções e também pelo bloqueio naval americano. E daí, por causa disso, os Estados Unidos querem ali asfixiar um pouco mais as contas, né, a economia do Irã. A gente vai seguir daqui acompanhando essas e outras notícias e eu volto já já, ainda ao longo dessa edição do Jornal da Manhã.
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2: 9 horas em ponto.
1: Repita.
2: 9 horas da manhã.
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14: Pita.
2: 9-3.
14: Depois da Câmara aprovar a PEC do fim da escala 6-1, o senador Rogério Marinho, do PL, protocolou uma PEC que permite a negociação da carga horária entre empresas e funcionários. Rafael Almeida, explica pra gente essa história. Quanto mais a gente vai tratando do assunto, mais embolado ele fica.
15: Vão se desdobrando, né? Tal qual um origami, Bia. É verdade, viu? Essa movimentação aconteceu poucas horas aí depois da votação da PEC, né, da aprovação da PEC que acaba com a escala 6-1, de fato a oposição no Senado reagiu rapidamente, apresentou essa proposta que está sendo chamada até o momento de PEC do horário flexível. O texto foi protocolado pelo senador Rogério Marinho, do PL do Rio Grande do Norte, e defende uma ampliação na negociação direta entre empresas e trabalhadores sobre a questão da carga horária. Na prática, a ideia é criar um modelo um pouco mais flexível em que o próprio funcionário possa escolher como organizar sua jornada de trabalho sem necessariamente ficar preso ao modelo tradicional previsto na CLT. O texto também prevê que acordos individuais entre empregador e empregado possam ter mais força, inclusive se sobrepondo a alguns acordos coletivos. Segundo Rogério Marinho, a proposta não retira direitos como férias, 13º, FGTS, né, nada disso, mas busca modernizar as relações de trabalho e dar um pouco mais de liberdade de escolha ao trabalhador. A PEC teve apoio de 36 senadores e agora deve ser encaminhada para a Comissão de Constituição e Justiça do Senado. Entre os parlamentares que assinaram o texto estão nomes como Flávio Bolsonaro, Damares Alves, Hamilton Mourão, Sérgio Moro e Ciro Nogueira. A avaliação da oposição é de que a PEC aprovada pela Câmara engessa um pouco o mercado e poderia aí trazer impactos econômicos para empresas e empregadores. Já os defensores do fim da escala 6-1 dizem que essa flexibilização, na verdade, pode enfraquecer a proteção trabalhista e aumentar a pressão sobre o empregado. Então, o assunto promete ainda uma disputa forte no Senado, porque agora as duas visões devem caminhar em paralelo. De um lado, a questão da redução da jornada agora, né, fixada em lei, e do outro, a tentativa de ampliar a liberdade de negociação entre patrão e funcionário, digamos assim. Volto com você.
14: E, Rafa, segundo o deputado federal do Partido Novo, Marcel Van Hatten, o presidente do Senado, o Davi Alcolumbre, deve encaminhar a PEC do horário flexível para a Comissão de Constituição e Justiça. Então, tem essa expectativa de tramitação já também mais acelerada?
15: Isso. Perdão, Bia, eu não sei se eu te ouvi bem. Repita, por favor.
14: Repita é a nossa especialidade aqui desse jornal. É o Repita é a especialidade aqui do jornal. Falando a respeito do encaminhamento dentro da CCJ desse texto, o parlamentar Van Hatten, do Novo, disse que a expectativa é que tenha também ali essa avaliação sobre o horário flexível com um encaminhamento mais acelerado, né?
15: Sim, sim, é verdade. Na verdade, são as duas pautas, né? O senador Davi Alcolumbre pretende deixar um pouco mais acelerada no Congresso. E o envio do texto à Comissão de Constituição e Justiça, principalmente assim que a proposta fosse protocolada no caso. A declaração foi feita ainda durante a sessão ontem, né, que aprovou o fim da escala 6-1. Então, segundo o deputado Van Hatten, a ideia é criar uma espécie de contraproposta ao texto aprovado pela Câmara dos Deputados. A oposição argumenta que a PEC do horário flexível, né, como estão chamando até o momento, daria essa autonomia ao trabalhador para definir quando e como ele gostaria de trabalhar, inclusive em modelos por hora trabalhada. E o discurso é de que países com mais flexibilidade nas relações de trabalho já conseguem ter mais produtividade e melhores níveis de renda dessa forma. O texto também permite negociações diretas entre empresa e funcionário para compensação de horários e organização das folgas, mas o tema encontra essa resistência entre parlamentares mais ligados às centrais sindicais e aos movimentos trabalhistas, que veem um certo risco de precarização dessas relações de trabalho. Então, a expectativa é que a CCJ do Senado analise, né, a admissibilidade dessa proposta nas próximas semanas, mas com essa leitura de que o Senado acaba virando o grande palco dessa discussão entre a flexibilização das regras trabalhistas e a defesa da jornada mais reduzida e fixa para os trabalhadores brasileiros, porque, no caso, a bola agora está na mão do Senado. Volto com você.
14: Obrigada, Rafaela. Bom trabalho para você, acompanhando toda a movimentação aí de Brasília. Túlio Nassi, Henrique Krigner chegando para comentar mais uma vez esse assunto aqui com a gente, mas para trazer sempre uma leitura diferente, porque agora a gente fala sobre esse outro texto sendo publicado como uma alternativa para flexibilização. Ou seja, Túlio Nassi, além de instabilidade jurídica, a gente passa a ver também essas instabilidades legislativas, porque acabam de aprovar uma lei dizendo uma coisa, já querem emplacar outra que diz outra coisa para tentar resolver um problema que deveria ter sido resolvido na hora da votação. Eita, é Brasil.
16: Exatamente, Beatriz. A oposição perdeu o time nesse assunto, né? Na verdade, a política é a arte do possível. Quem decide as votações no Congresso Nacional, quer seja na Câmara ou no Senado, é o Centrão. Por quê? Porque nós temos uma divisão tripolarizada. Nós temos a direita votando de um jeito, a esquerda votando do outro, e o Centrão faz 2-1, ou a favor da esquerda ou a favor da direita. E o que o Centrão se preocupa? Com duas coisas: com a questão da popularidade, com a opinião pública e com as pressões internas. No momento adequado, a direita não fez adequadamente a discussão, o debate sobre o fim da escala 6-1. Deixou, portanto, o Centrão livre. E o Centrão, o que fez? Ficou a favor dessa redução. Agora, nesse momento, o Centrão não vai voltar atrás e voltar com a direita numa pauta em que a popularidade já está consolidada, já está cristalizada em favor da redução da jornada 6-1. Portanto, isso é apenas mais um desespero de causa. Não acredito que vai surtir algum efeito, Bia.
2: Fala, Krigner, como é que você avalia essa movimentação da oposição agora, tentando mudar o jogo no Senado?
17: Antes tarde do que nunca, né, Evandro? Nós carecemos no nosso país, especialmente no Congresso Nacional, de boas propostas e propostas que olham para frente. A gente tem que lembrar que nós estamos falando de um mundo em que boa parte da discussão já se fala sobre a questão da inteligência artificial e automação e como que isso pode afetar também o mercado de trabalho. E aqui no Brasil, a gente ainda está discutindo como se estivéssemos na década de 70, década de 60, sem considerar os grandes avanços tecnológicos. Uma das grandes ameaças agora para muitos dos trabalhadores que vão sofrer impactos por conta da questão da escala 6-1, da maneira como foi decidida, é justamente o risco de automação. É o maior incentivo para automação. O empresário ali, ele vai buscar substituir da maneira como ele puder, sem ter tantos custos como é o que se apresenta para ele. Então, com isso, nós precisamos de horas de trabalho mais flexíveis, jornadas, múltiplas jornadas, se possível, para que reduza a vulnerabilidade que o trabalhador tem quando ele assume um contrato que não é um contrato oficial, ou quando ele vai para o mercado de trabalho informal, ou mesmo a chamada pejotização aí do mercado de trabalho, né? Então, essa flexibilidade, ela é necessária. Mas, como o Túlio muito bem colocou, nós temos um grande bloco que não se move pela proposta ou mesmo por aquilo que vai bem para o país. É o bloco do Centrão, que se move pela oportunidade e especialmente em ano de eleição. Isso dificulta demais qualquer avanço um pouco mais moderno no nosso país.
2: E o presidente Lula e o presidente nacional do PSB, João Campos, estão discutindo a articulação de palanques em Minas Gerais e em São Paulo. Devem se reunir. O Marco Viana é quem vai falar desse possível encontro. Conte aí, meu amigo.
18: Olá para você. Olha só, esse encontro estava previsto para hoje, mas devido ao encontro de Lula com a presidente do Suriname, que deve acontecer logo mais a partir das 11 horas da manhã, esse encontro pode ser adiado. Inclusive, para quem nos acompanha em imagens pela TV ou pela internet, logo aqui atrás, ó, a gente consegue já observar toda a guarda presidencial se preparando para essa cerimônia que acontece logo mais às 11 horas da manhã. E justamente essa agenda pode impedir o encontro entre o presidente Lula e o presidente nacional do PSB, João Campos. Mas sim, essa reunião é bastante importante, deve acontecer logo mais para discutir esse palanque, né? Discutir um dos principais desafios políticos da base aliada, visando, claro, as eleições deste ano, que é a montagem dos palanques em Minas Gerais e em São Paulo. Os dois maiores colégios eleitorais do país. Nos bastidores, a avaliação é que esses dois estados podem ter impacto direto na campanha presidencial e, por isso, a construção das alianças tem sido tratada como prioridade, tanto pelo PT quanto pelo PSB. Em São Paulo, uma das discussões envolve o espaço do PSB na chapa majoritária e a possibilidade de fortalecer o nome de Márcio França para o Senado. Já em Minas Gerais, o cenário ainda é considerado mais indefinido, principalmente por conta das negociações em torno de nomes como o de Rodrigo Pacheco e também o da tentativa de evitar rachas entre os partidos. A gente segue acompanhando, né, dentro dos próximos dias, essa conversa importante para a disputa eleitoral de 2026. Uma relação importante entre o presidente Lula, Minas Gerais e São Paulo. Volto com você.
14: Obrigada, Marco Viana, pelas informações de Brasília. Olha, o presidente da Federação da Indústria do Estado de São Paulo, Paulo Scaffi, havia criticado a tramitação acelerada do texto e a falta de diálogo sobre essa pauta da PEC do fim da escala 6x1. A aprovação na Câmara traz também agora uma reação do setor da indústria. Paulo Scaffi está ao vivo conosco aqui no Jornal da Manhã para justamente trazer a repercussão. Scaffi, primeiramente, bom dia. Muito obrigada por sempre atender aqui o Jornal da Manhã com essas pautas que são de interesse aí para todo o país. E a gente falando do fim da escala 6x1, já vimos algumas manifestações da Federação das Indústrias de outros estados e para São Paulo não é diferente. A preocupação é, de fato, com uma possível aí dificuldade na contratação de mão de obra qualificada e até mesmo aumento de desemprego e custo de produção, né?
19: Bom dia, é um prazer estar com vocês. Na realidade, em nenhum país do mundo você tem escala de trabalho numa Constituição, engessando o entendimento entre as pessoas. Nós temos 2.000 quinais, ou seja, 2.000 atividades de trabalho. E cada um tem a sua particularidade, cada trabalho ou cada região tem as suas particularidades. A realidade de um restaurante em Trancoso não é a mesma realidade de um restaurante em São Paulo ou da pecuária leiteira, que é diferente dos hospitais na área da saúde, ou da indústria química, que é diferente da indústria de calçados, que é diferente do comércio no shopping center. Enfim, então você colocar, engessar escala de trabalho na Constituição, isso é o maior absurdo do mundo. Isso não tem, em 200 países não existe isso aí. O estudo que deve ser feito em relação à escala de trabalho, no caso 6x1, que não é que se trabalha 6x1, se pode trabalhar 6x1, 30% dos 45 milhões de trabalhadores que trabalham com carteira assinada trabalham no regime 6x1, deve ter alguma razão. 70% não trabalham 6x1, 30% trabalham. Foram acordos feitos em décadas. Aí, de repente, alguém, em véspera da eleição, resolve criar uma bandeira eleitoral e fazer uma festa tremenda e comemoração e tudo, como se nós tivéssemos aí em comício eleitoral e mexendo com os interesses das pessoas e do país. Então, primeiro, esse engessamento de escala de trabalho não existe e não pode existir. E segundo, que a liberdade das pessoas, do entendimento, da negociação, é o que é moderno. É o que a nossa reforma trabalhista fala. É menos legislado, é menos lei e mais negociado. Isso que foi aprovado na Câmara é lei engessando tudo. É lei tirando a liberdade das pessoas. É lei pondo à prova a inteligência das pessoas que não possam saber o que é melhor para cada uma e ter a liberdade da negociação. E é lei para engessar as regiões e todas as atividades. É uma coisa muito negativa. E em relação à jornada, a Constituição brasileira fala em 44 horas, mas a média brasileira são 38 horas. E isso existe em várias partes do mundo. Aqui, o Paraguai, que estão levando nossas indústrias, tem quase 500 empresas brasileiras já gerando emprego lá no Paraguai, são 48 horas e 48 trabalhadas, não é só constitucional, não. Na Alemanha são 48 e 34 trabalhadas, eles querem aumentar agora a jornada. Isso tem que dar liberdade às pessoas. Por isso, essa nova PEC que vocês já comentaram no jornal, Rafaela, a de Brasília, fez um comentário, o Rogério Marinho, é muito moderna. É uma nova PEC que eu espero que seja substitutiva, que ela não seja adensada à PEC que foi aprovada na Câmara, para que realmente se modernize as relações de trabalho. Aquele que quer trabalhar uma hora, ou 10 horas, ou 15 horas, ele vê a sua conveniência e faz um acordo entre as partes, entre o empregador, o empregado, entre o trabalhador e as suas empresas, das diversas regiões, e tem a liberdade de trabalhar a carga horária que melhor lhe convier. E assegurado todos os direitos constitucionais, de férias, de 13º, de fundo de garantia, enfim, tudo assegurado, o teto de 44 assegurado e ter a liberdade, como fazem países modernos do mundo. Então, é isso que deve ser discutido no Senado e isso que fará bem ao Brasil realmente.
2: Skaff, como é que você avalia o impacto para setores que já têm dificuldade de contratação ou onde o turnover já é intenso? Como a escala 6x1 imporia ainda mais desafios a esses setores, no teu ponto de vista?
19: Você sabe que, só um detalhe antes disso, é tão absurdo o que foi aprovado na Câmara ontem que ela fere a Constituição. Em que sentido? A Constituição ela garante que quando você tem um contrato que foi feito dentro da lei, não pode ter uma lei posterior que retroaja e desfaça esse contrato. O que foi aprovado ontem, ele estaria rompendo os contratos de trabalho já existentes. Quer dizer, um contrato de trabalho que você fez de acordo com a lei, que está tudo correto, ele estaria rompendo esse contrato. É como você comprar uma casa e dentro da lei você passar a escritura, tudo direitinho, sai uma lei depois, cancelando aquele documento. Então, é realmente absurdo. Esses impactos, eles são dos mais diversos, porque cada um tem a sua realidade. Você pega, por exemplo, a indústria química, ela, em termos de jornada, ela trabalha 36 horas por semana. Não trabalha nem 38, nem 40, nem sim, 44, ela trabalha 36, mas trabalha em 6 dias. Porque é assim, ela é um trabalho ininterrupto. Então, você proibir essa escala de 6x1 é um problemaço para um setor desse. Aí você pega um bar, vou lá para o outro extremo, ou um restaurante numa praia, na época das férias e tudo, tem uma realidade que tem uma necessidade diferente do que fora do período de férias e diferente do que um bar ou um restaurante em outra cidade. Ou seja, não se engessa a escala de trabalho. Como eu já disse, nós temos 30% do contingente de 45 mil milhões de trabalhadores com carteira assinada que trabalham 6x1 por N necessidades ou por N razões. Se pode discutir isso, se pode debater, se pode ver como se há possibilidade de acomodar aqui ou ali, mas a liberdade da negociação entre as partes não pode ser tirada. Isso é ultrapassado, completamente ultrapassado. Vamos trabalhar no Senado essa nova PEC do senador Rogério Marinho, que ela é moderna, ela olha para frente, mantém todos os direitos do trabalhador e mantém o direito principal da liberdade dele negociar o que convém a ele, trabalhando por hora. Ele trabalhe, ele combine quantas horas ele quiser trabalhar, dando essa liberdade, como existe em outras partes do mundo, como existe em áreas do mundo que tem tecnologia, que as pessoas têm essa flexibilidade. É o futuro. E não olhar para o passado com esse documento todo engessado, todo tirando a liberdade da negociação e legislando, engessando tudo e prejudicando o Brasil e principalmente as pessoas e o emprego.
14: Presidente da Fiesp, Paulo Scaff, muito obrigada pela atenção aqui com a nossa audiência. Sempre bem-vindo.
19: Eu que agradeço. Um ótimo dia a vocês todos.
2: Até mais. Um abraço. Vamos falar um pouquinho agora de João Fonseca, que conquistou uma vitória histórica em Roland Garros. O tenista derrotou o croata Dino Prismic de virada por 3-7 a 2, depois de estar perdendo por 2-0. Com o resultado, o atual número 30 do ranking da ATP igualou a melhor campanha no torneio francês e avançou para a próxima rodada. Ele vai enfrentar o sérvio Novak Djokovic. João Fonseca teve dificuldades nos dois primeiros sets, só que cresceu na partida, passou a sacar melhor e dominou as ações diante da torcida em Paris. Ele reagiu com autoridade, empatou o confronto e confirmou a virada na parcial, que foi decisiva. Um abraço aí para o João Fonseca.
14: O Departamento do Tesouro dos Estados Unidos anunciou sanções contra a agenda recém-criada pelo Irã para controlar o fluxo pelo Estreito de Hormuz. Eliseu Caetano, mais um embrólio envolvendo a principal rota marítima de tráfego de petróleo, energia do mundo. Diga lá.
3: Haja confusão, né, Bia? Quando será que vai acabar esse conflito que já dura 3 meses? Quem aí não se lembra que estava previsto para durar 3 semanas e até agora nada. Muito bom dia novamente para você, para o Cine, para todos que acompanham a programação da Jovem Pan. A gente chega ao vivo direto dos Estados Unidos porque as autoridades americanas, através do Departamento do Tesouro do país, vão impor novas sanções contra as autoridades do Estreito do Golfo Pérsico, que é uma agência criada recentemente pelo Irã para supervisionar e também cobrar taxas pelas passagens de navios lá no Estreito de Hormuz. Essa medida foi anunciada ontem à tarde pelo próprio secretário do Tesouro, Scott Bessent, que comunicou em uma nota oficial o seguinte, abre aspas, a mais recente tentativa das Forças Armadas iranianas de extorquir o comércio marítimo global é prova de que a Operação Fúria Econômica deixou o regime desesperado por dinheiro em espécie, fecha aspas. Teherã criou essa autoridade para cobrar pedágios que podem chegar até 2 milhões de dólares por navio, exigindo, portanto, que depois desse pagamento, essas embarcações sigam por rotas controladas por eles, rotas consideradas pelo governo iraniano, pelo regime iraniano, como seguras. O Tesouro americano já alertou que qualquer empresa ou navio que pagar essas taxas poderá enfrentar sanções secundárias, obviamente aplicadas pelos Estados Unidos, por supostamente estarem apoiando aí a Guarda Revolucionária Islâmica, já designada como organização internacional terrorista pelos Estados Unidos. O Estreito de Hormuz, como a gente tem acompanhado ao longo desses últimos meses aqui na programação da Jovem Pan, é uma via marítima importante para o comércio global. Passam por ali cerca de 20 a 25% de toda a energia produzida no planeta, do petróleo global. E daí essas sanções, elas fazem parte dessa chamada campanha de pressão da Casa Branca, campanha de pressão liderada diretamente pelo presidente do país, Donald Trump, durante esse conflito que aparentemente não vai terminar nem tão cedo. Complementando, portanto, com essas sanções, com essas novas sanções financeiras aí, a ameaça feita pelo presidente dos Estados Unidos, Donald Trump, contra Oman no mesmo dia. Essa ação, segundo os analistas, visa dificultar a capacidade do Irã de gerar receitas em meio às dificuldades causadas pelas sanções e pelo bloqueio naval americano. Eu falei agora há pouco sobre Oman, porque Donald Trump está ameaçando atacar Oman, que é um aliado dos Estados Unidos, por conta dessa disputa lá no Estreito de Hormuz. O presidente Donald Trump ameaçou esse aliado tradicional caso o país negocie um acordo com o Irã. Para
14: é que a gente tem que se conectar ao vivo com Brasília agora.
2: Exatamente, o ministro da Fazenda está falando nesse momento e pode ser uma reação à aprovação do fim da escala 6x1. Vamos lá acompanhar ao vivo.
20: No combate ao crime organizado da maneira que importa, da maneira inteligente, fazendo asfixia financeira, identificando as questões que abastecem, de fato, essa engrenagem das organizações criminosas. Então, reforçando que essas fintechs foram identificadas, dadas as informações que a Receita passou a receber em meados de 2025, do ano passado. Também identificamos a utilização de criptoativos para fins de lavagem de dinheiro e vamos seguir avançando com essas operações. Vou até pedir se a a Márcia quiser, Márcia que é da Receita Federal, a nossa superintendente quiser fazer algum comentário adicional, para que a Márcia me complemente aqui com alguma informação adicional.
0: Obrigada, ministro. Eu acho que é importante só a gente perceber que há uma mudança bastante intensa dentro do Estado brasileiro na cooperação interinstitucional. Cada uma das partes do Estado possui ferramentas que são importantes para combater o crime organizado e é essa atuação conjunta que tem feito com que a gente avance bastante no sufocamento não só financeiro, mas também da logística empresarial desses grupos organizados.
21: Obrigada, pessoal. É isso, ministro,
22: gente. Você não pode falar um pouquinho, uma fala sobre a questão do PLB? Que
20: você agora não. Não, não, agora não. Eu estou indo para a reunião. Eu falo na saída.
23: Obrigado.
2: Bom, o ministro saiu e acabou não respondendo os questionamentos sobre o fim da escala 6x1. Depois, provavelmente, a gente tem, então, alguma manifestação, como ele mesmo disse ali. É o assunto do dia, porém, o ministro não falou nesse momento. E de que maneira, Túlio Nassa, que o Ministério da Fazenda e as contas públicas também, de alguma forma, vão ter que acompanhar os impactos que podem ter ser trazidos pelo fim da escala 6x1 e o início da escala 5x2?
16: Pois é, Evandro. Na verdade, o Ministério da Fazenda terá um grande trabalho pela frente. Por quê? Com essa redução da escala 6x1, as previsões mostram que haverá um grande aumento da informalidade no mercado de trabalho. Isso faz com que a queda de arrecadação aumente. Por quê? Porque as pessoas que estavam trabalhando por dentro terão que trabalhar por fora e não recolherão impostos. Então, isso é um problema para as contas públicas nos próximos anos. Mas não parece que o governo federal está muito preocupado com essa questão. Ele está pensando, como diria a dona Bela, lá da escolinha do professor Raimundo, ele só pensa naquilo, o naquilo dele é a eleição. Então, infelizmente, a gente não vive aí épocas de responsabilidade fiscal. A gente vive época de interesse eleitoral.
14: A gente viu ali que o ministro acabou falando mais sobre criptoativos, fiscalização da Receita, quando foi questionado sobre o fim da 6x1, a aprovação, portanto, da escala 5x2, deixou a área de coletiva de imprensa para uma reunião. Mas aí, Krigner, a gente fica também na expectativa de entender quando que esses impactos, de fato, da redução vão alcançar qual governo. Se, de fato, essa é uma preocupação presente ou se vai ficar para quem assumir no ano que vem?
17: Com certeza, Bia. Isso é talvez o alento, né, desses que defendem com tanta veemência a maneira como foi feita toda a tramitação lá na Câmara dos Deputados. A possibilidade de não ter que pegar o ônus, somente o bônus, que é a parte populista, a parte dos votos de verdade. O que não teve também foi uma organização. O Ministério da Fazenda errou muito nisso e, junto com o Ministério do Trabalho, poderiam ter organizado para um debate mais qualificado de quais seriam os impactos, quais seriam os estudos. Eu lembro que a gente teve o primeiro estudo da Firjan trazendo problemas muito, apontamentos técnicos ali muito problemáticos. Depois veio a Fieng, também outros ali que foram posicionando, todos dizendo que essa não seria uma boa medida. Esses relatórios todos foram ignorados pelos deputados que aprovaram aí ontem no Congresso Nacional. E agora o governo também não se manifestou para dizer como que pode fazer algum tipo de medida para os empresários impedindo que eles sofram demais. Porque a gente sabe muito bem, não são só os empresários que vão sofrer, é também a população que vai ter o repasse desse aumento aí de custo para o empresariado, né? Então, isso tudo o governo se omite em dar uma resposta, Bia.
2: Obrigado, viu, Henrique Krigner. E a emissão recorde de títulos, principalmente vinculados à taxa Selic, fez a dívida pública federal subir em abril para mais de 8 trilhões de reais, Alan Gani.
24: Pois é, né? O governo gasta muito mais do que arrecada e aí não há um outro jeito a não ser emitir títulos de dívida. E aí é claro que há uma atratividade muito grande, Evandro, porque a taxa Selic está num patamar muito elevado. A Selic meta está em 14,5%. Lembrando que é uma incorporação de juros diária, embora a taxa seja expressa anualmente. É muita coisa. Só para você ter uma ideia, hoje o estoque de títulos públicos indexados à taxa Selic representa quase 50% do total da dívida brasileira, né? Então, mostra esse apetite pelo mercado. Agora, a má notícia, Evandro, é que o estoque da dívida pública hoje, 8,8 trilhões de reais, no final do ano poderá chegar a 10 trilhões de reais. A gente, em termos de PIB, representa 80% do PIB e com uma expectativa crescente. E a gente não vê em ano eleitoral corte de gasto, muito pelo contrário, estimativas aí mostram que os pacotes fiscais do governo para estimular a economia a qualquer custo e gerar um crescimento econômico, mesmo que artificial e com todas as consequências negativas, chegam aí a 140 bilhões de reais. Então veja, o ano que vem me preocupa muito, porque o próximo governo que herdar essa dívida
2: pública... Que pode ser o mesmo, inclusive.
24: E que pode ser o mesmo, né? Diga-se de passagem. Então, vai ter que lidar com uma dívida pública crescente, vai ter que lidar também, caso seja aprovada no Senado, com um mercado de trabalho muito mais rígido. Então, veja, muito desafio econômico pela frente, Evandro.
2: Gani, obrigado por enquanto.
24: Até.
2: Até já, meu amigo. Seguimos aqui no nosso Jornal da Manhã com mais informações. Agora, 9 horas e 32 minutos.
1: Repita.
2: 9h32 da manhã.

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6: Trinta e cinco minutos.
7: Repita.
6: 9:35 da manhã.
7: Durante uma agenda no Amazonas, o presidente Lula disse que a Petrobras deve anunciar em breve se há ou não petróleo na margem equatorial. Fala, Marco Viana, depois de toda aquela discussão lá atrás, é hora de apresentar algum resultado.
8: Isso mesmo, o presidente Lula voltou a defender a exploração de petróleo na margem equatorial e disse que a Petrobras está muito perto de anunciar se existe ou não a quantidade de petróleo e gás que o governo espera encontrar na região. A declaração foi feita durante uma entrevista em Manaus, onde Lula também destacou a experiência da Petrobras em perfurações em águas profundas e afirmou que o processo será feito com responsabilidade ambiental. A margem equatorial é tratada pelo governo como uma nova fronteira de exploração de petróleo no Brasil e abrange uma área que vai do Amapá até o Rio Grande do Norte. A expectativa do Ministério de Minas e Energia é que a região possa se tornar um novo pré-sal, com reservas estimadas em pelo menos 30 bilhões de barris de petróleo. Lula afirmou que, caso a confirmação aconteça, a exploração pode ter impacto direto no desenvolvimento econômico da região norte, com geração de empregos, investimentos e arrecadação para os estados amazônicos. O presidente também tem reforçado que o Brasil não pode abrir mão desse potencial energético e que a exploração precisa acontecer com segurança e soberania nacional. Mais uma vez, o termo soberania vindo à tona, palavras do presidente Lula. O tema, no entanto, continua gerando debate entre defensores da exploração e também entre os setores ambientais, que alertam para possíveis impactos na foz do Amazonas e em áreas sensíveis da Amazônia. É um tema que continua gerando esse embate, esse debate, mas, de acordo com o presidente Lula, é necessário que seja feito, é importante para o Brasil e seguirá todos os protocolos para que não tenha interferências ambientais, pelo menos não grandes interferências ambientais. A gente segue acompanhando como que tudo isso vai acontecer na prática. Volto com vocês.
6: Obrigada, Marco. O presidente do Senado, Davi Alcolumbre, não deve criar obstáculos para analisar a escala 6x1. O que o Alcolumbre vai fazer, Rafaela Almeida? Ele que está um pouco distante aí das negociações mais amigáveis com o presidente Lula, mas vai facilitar a vida desse texto?
9: Eles andaram meio desalinhados aí nos últimos tempos, né? Mas nos bastidores, Davi Alcolumbre já sinalizou a aliados que não pretende segurar a proposta e que o texto deve sim seguir o rito normal de tramitação, viu, Bia? A avaliação é que se trata de uma pauta com forte apelo popular e que ganhou ainda mais peso em ano eleitoral. Então, ninguém quer ficar, né, aí como o vilão, né, contra essa pauta referente à redução da jornada da escala de trabalho. E interlocutores do Senado dizem que Alcolumbre quer evitar a imagem de que o Senado justamente esteja aí travando, embarreirando uma discussão que mobilizou a sociedade e teve esse apoio expressivo na Câmara. E isso, claro, num momento de relação desgastada, né, como a gente citou no início, entre o presidente do Senado, o Palácio do Planalto, principalmente depois da derrota do governo na questão da indicação do Jorge Messias ao STF, né, houve aí esse balanço, mas ainda assim a sinalização é de que Alcolumbre não deve criar obstáculos para pautas consideradas prioritárias pelo governo, como a própria PEC, né, da 6x1, a PEC da Segurança Pública, o projeto sobre minerais críticos. Então, tudo isso ele pretende sim dar andamento. O que deve acontecer agora é a abertura das discussões nas comissões temáticas do Senado, com a oitiva de representantes dos trabalhadores, do setor produtivo e de especialistas em economia e relações de trabalho. Inclusive, essa semana ainda, ele chegou a receber o presidente do Fiesp, Paulo Scaffi, né? E é justamente nesse ponto que os empresários tentam ganhar espaço, né? Representantes da CNI também já se reuniram com Alcolumbre, né, essa semana, pedindo mais tempo para fazer essa discussão, para fazer essa transição e referente aos impactos econômicos que eles temem, né, com relação a essa medida. E o principal argumento é que a redução da jornada, sem a redução do salário, pode aumentar o custo para as empresas e acabar exigindo mais ganhos de produtividade para se sustentar no longo prazo. Mesmo assim, a tendência do Senado, pelo menos nesse momento, é de não barrar o avanço da proposta. A expectativa é que o texto comece a ser analisado já nas próximas semanas e que a discussão ganhe mais força antes do recesso parlamentar de julho, que tem sido assim, a grande preocupação do parlamento em geral, o recesso de julho, né? O recesso parlamentar de julho. Volto com você.
7: Obrigado, Rafaela Almeida. Eu quero falar um pouquinho agora da taxa de desemprego no Brasil, que ficou em 5,8% nos 3 meses até abril. Alan Gani, vamos trazer então uma análise mais profunda aí desses dados divulgados pelo IBGE.
10: Olha só, Evandro, a taxa de desemprego ela desacelerou, né, de 6,1% no mês imediatamente anterior, de março para abril. Agora ela vai para 5,8%. Então houve uma queda na taxa de desemprego. Agora, como a gente está falando muito do fim da PEC, do fim da jornada 6x1, né? Eu vou trazer aqui com os dados de desemprego. Vamos fazer esse link aqui. Hoje no Brasil, Evandro, a gente tem aproximadamente umas 103 milhões de pessoas empregadas, né? E aí a gente tem 6,3 milhões de desempregados. Agora, o que me chama muito a atenção é que a gente tem 66 milhões de pessoas no Brasil com idade para trabalhar e que optaram por não trabalhar. Uhum. Seja porque vivem de renda, de auxílios do governo, seja estudantes, enfim, 66 milhões. A gente está falando, né, de um contingente que é muito grande para um país emergente. O Brasil tem 215 milhões de habitantes, aproximadamente, e pessoas com idade para trabalhar, o que a gente chama ali de força de trabalho, né? Em idade ativa, 175 milhões de habitantes. Então, quando a gente fala em 66 milhões e somando com os desempregados, a gente tem mais de um terço do país sem trabalhar. Então, peraí, a gente está discutindo uma redução na jornada de trabalho quando eu tenho no Brasil mais de 70 milhões de pessoas que não trabalham. Somando, claro, 6,3 milhões de desempregados, aquelas pessoas que querem trabalhar e não encontram um emprego, com os 66 milhões de pessoas que optaram por não trabalhar. É muita coisa. Então, assim, eu acho que nem cabe esse tipo de discussão no Brasil, a redução de jornada de trabalho, tal, tal, tal, quando, na verdade, o Brasil precisa colocar essas pessoas no mercado de trabalho. O Brasil não é um país rico, o Brasil é um país emergente, que precisa crescer para gerar desenvolvimento econômico, para reduzir a pobreza e a população ter um bom padrão de vida. Como o SCAF trouxe anteriormente, se a gente pega outros países, né, a carga de trabalho é completamente diferente. E, veja, ele falou da Alemanha. A Alemanha é um país rico. Ou ele falou aqui do Paraguai também, que é um país emergente, que está crescendo. Então, eu vejo que os dados de desemprego corroboram, né, nesse caso, para que essa PEC 6 por 1, né, do fim da escala 6 por 1, ela seja discutida não no calor da eleição, mas num outro momento. A gente precisa de mais trabalho, mais produtividade e não sentido contrário.
7: Valeu, Gani. Papo. Eu quero seguir aqui nesse papo com os nossos comentaristas, Túlio Nassi e Henrique Kriegner. Ô, Túlio, o que o Gani traz é, em vez de se discutir maneiras de se aumentar a produtividade, inclusive trazendo esse público que está ali no neném, não trabalha, também não estuda muitas vezes, para o mercado de trabalho, se discute uma redução da jornada de trabalho. Como é que você avalia essas incongruências que nós temos aqui no Brasil?
11: Essas incongruências, Evandro, é a diferença entre a propaganda e a realidade, né? Edward Bernays, que é sobrinho de Freud, especialista em relações públicas, publicidade e propaganda, sempre dizia que a propaganda é o braço executivo do governo invisível. O que é isso? Ele está dizendo o seguinte, que muitas vezes a propaganda acaba dominando a opinião pública e obscurece a realidade, obscurece o que de fato acontece. Veja, se nós olharmos para a propaganda em relação ao desemprego, nós vamos perceber que só é considerado desempregado as pessoas que não estão procurando emprego. Ou seja, aquelas pessoas, ou melhor, as pessoas que estão procurando emprego. Então, quem não está procurando emprego, quem vive de renda, como Bolsa Família e outros programas sociais, não é considerado desempregado. Qual que é o perigo, o problema disso? É que isso não gera roda da economia. Essas pessoas só estão gastando dinheiro do contribuinte. Elas não estão contribuindo para o crescimento econômico do país. E, portanto, a propaganda diz uma coisa, o número de desemprego é muito baixo, mas a realidade diz outra. E, como diz o ditado alemão, o diabo mora nos detalhes.
6: Exatamente, os números parecem muito positivos, né, Henrique Kriegner, mas quando a gente olha para essa realidade de como os dados são apurados que o Túlio Nassi apontou, sabemos que não é bem assim. A questão do desemprego, ela ainda atinge muitos brasileiros que estão na informalidade, aqueles que deixaram de procurar emprego de maneira formal e que também fazem isso em algumas circunstâncias por conta da adesão a programas sociais. E aí o governo, ou de certa forma, historicamente o Brasil, independente de qual que é o governo de situação, só usa remédios errados para tentar resolver problemas, doenças que existem já de forma crônica no país, na economia do país.
12: Exato, porque a pauta trabalhista sempre foi uma pauta de extrema atenção, por razões óbvias, da população, né, Bia? E aí o governo se usa disso e tenta fazer essa grande máscara, né, de que estou trabalhando pelo povo, quando, na verdade, quando vai ver o resultado, o povo é o maior prejudicado. Quando a gente olha os encargos que estão envolvidos numa contratação, a dificuldade, a burocracia, todos esses pontos são motivos aí de desânimo, inclusive para aquele que vai gerar empregos. E aqui é sempre importante a gente relembrar, nós não estamos falando das grandes indústrias, nós não estamos falando das maiores empregadoras aí que tem milhares de funcionários, nós estamos falando naqueles que são a maioria, que são os pequenos, os médios empreendedores, aqueles que geram um, dois, três, quatro postos de trabalho no máximo ali e que tem que fazer a conta certinho para conseguir honrar a folha salarial. Porque o trabalhador custa para o empregador o dobro do que ele recebe. Se fosse num outro regime mais flexível, muito mais de que o povo pudesse combinar melhor com o seu empregador, com certeza ele teria espaço também para negociar melhores condições de trabalho, seja através das suas classes de trabalho, seja também através ali do seu posto. O que não tem é um incentivo para crescimento, para melhoria, para que ele deixe de fazer talvez um trabalho ali de uma posição de entrada. Isso é o que falta na cabeça do legislador e o que falta também na cabeça dos que governam o Brasil. Parece que a gente está emperrado ainda um pouquinho depois na Revolução Industrial.
6: Valeu, Kriegner. A pré-sexta-feira do Jornal da Manhã te atualiza mais uma vez da previsão do tempo. Agora, às 9h47 da manhã, Paula Nobre, acho que quase todo mundo já saiu de casa. Sim. Quem não saiu ainda vai se organizar neste momento, porque à noite as temperaturas devem cair mais também.
13: Cai mais à noite na região sul e sudeste do Brasil. Já está fazendo muito frio, a gente está sentindo. Ixi. Hoje na capital paulista a mínima foi de 14 graus, durante a tarde máxima de 20, no sul mínima mais baixa ainda. E tempo firme, alta pressão hoje predominando, o ar frio predominando. Que alegria.
6: Olha aqui, tem sol.
13: É isso, tem um solzinho.
6: A imagem da paulista, gente.
13: É
6: isso. Que coisa bonita, o sol batendo já cedinho nos prédios. Pelo menos eu vou caminhando para casa depois, tomando um solzinho.
13: É isso, a gente ouviu o sino aqui. Ah, que bom, porque tem sol hoje aqui em São Paulo.
6: Felicidade.
13: O dia fica bonito.
14: Roupa pra lavar e secar.
13: Olha lá, roupa para lavar e secar. O dia fica bonito hoje aqui em São Paulo, para você que está por aqui. Depois de dias de tempo mais fechado, muita nebulosidade nos últimos dias, o sol abre hoje. O sol abre nos próximos dias também, mas não significa que vai fazer calor, tá? O tempo fica firme na maior parte do Brasil, no sul, sudeste, centro-oeste do país, interior do Brasil, região do Mato Piba, Maranhão, Tocantins, Piauí, Bahia. Forte região agrícola aqui no Brasil, o tempo fica firme nessas áreas, tá? Isso está prejudicando algumas lavouras na região, Tocantins, Bahia, Goiás, Distrito Federal, norte de Minas Gerais, Mato Grosso, algumas áreas não chove há pelo menos 30 dias, como é o caso de Anápolis, em Goiás. A tendência é de chuva só na virada do mês, o retorno da chuva, retorno da umidade nessas áreas, tá? A umidade do solo está em pelo menos 10% em algumas áreas, umidade do ar em pelo menos 30% nessas regiões, está bem baixa. A chuva se concentra somente no norte do Brasil. Nosso mapa de risco diz exatamente isso. Na região norte do país, Roraima está chovendo muito, mais de 300 milímetros nesse mês de maio. Amazonas com muita chuva, áreas do norte do Pará e Amapá também. A gente está falando de vários sistemas que têm atuado na região norte do Brasil e têm provocado essa chuva. Além dos sistemas, a umidade do oceano, o oceano quente em volta da região norte do Brasil também está favorecendo esse acúmulo de umidade na região norte. Além disso, vem El Niño por aí, tá? E aí esse El Niño, oceanos mais aquecidos, também provocam mais chuva na região aqui do Brasil, né? Brasil como um todo, principalmente sobre áreas da região sul nos próximos meses. Mas por enquanto, a região sul do Brasil continua com tempo seco. O nosso próximo mapa nos mostra tempo firme e seco no sul, no sudeste, no centro-oeste, no interior do Brasil, Mato Grosso, interior do Maranhão, Piauí, áreas do interior da Bahia também nessa condição de tempo firme. A chuva vai se concentrar hoje na faixa leste do Nordeste, mas com menor intensidade do que nos últimos dias. João Pessoa, por exemplo, hoje o sol aparece mais, brilha mais forte, tem pelo menos 10 milímetros de chuva, mas uma condição de melhora em comparação com os últimos dias na região. Vamos às nossas temperaturas para a gente ver? Temperaturas para hoje, máximas elevadas no centro e norte do Brasil, com 32 graus para você que está em Palmas e 31 graus em Manaus. Aqui em São Paulo, a máxima fica na casa dos 20 graus, dá para comemorar. 18 graus em Porto Alegre hoje e aí em Cuiabá, 31 graus para você que está em Cuiabá, muito sol e muito calor na região.
6: Dá para comemorar mais ou menos.
13: Dá para comemorar
6: com o sol,
13: mais ou menos.
6: Esses 20 de máxima, dá aquela elevada na sensação térmica, a gente fica aí um pouquinho mais feliz.
13: Para nossa audiência, eu termino dizendo o seguinte, é difícil agradar esses dois.
6: Ah, gente, é bem exigente.
15: Não, não é fácil agradar a gente, sim, é só fazer calor.
13: Tchau para vocês. A gente termina a nossa previsão do tempo com essa imagem da Avenida Paulista.
6: Muito obrigada, Paula Nobre. Recado dado. Até amanhã.
13: Tchau, tchau.
7: Uma operação conjunta das polícias civil e militar, Ministério Público, Receita Federal, mira o

0: Prevista uma coletiva de imprensa onde os investigadores vão dar mais detalhes sobre como funciona esse esquema, mas pelo que a gente já pôde apurar, é um esquema que envolve fintechs, porque desde quando teve a operação Carbono Oculto, as fintechs são obrigadas a declarar as movimentações financeiras, é o e-financeira chamada. Então, todas as movimentações têm que ser declaradas e dentro dessas movimentações, uma única fintech recebeu R$1 bilhão em dinheiro vivo. Isso despertou também a atenção dos investigadores, sendo que outras fintechs foram detectados crescimentos de mais de 200% ao longo de apenas um ano. E aí identificou-se que essas fintechs são usadas para lavar dinheiro do crime organizado. A gente seguirá acompanhando todos os detalhes e trazendo as atualizações aqui na nossa programação.
1: Obrigada, David de Tarso. Vamos para os Estados Unidos mais uma vez conversar com Eliseu Caetano. Durante a agenda do Donald Trump com o Flávio Bolsonaro na Casa Branca, que teve essa semana, o presidente dos Estados Unidos, olha só, teria feito elogios a Lula durante a conversa com o Flávio Bolsonaro. O Eliseu Caetano vai contar pra gente. E daí, ficou confirmado esse bastidor aí, Eliseu Caetano, Donald Trump elogiando Lula para Flávio Bolsonaro?
2: Todo mundo querendo saber isso, viu, Bia? Está confirmado sim. Muito bom dia novamente para você, para o Cine, para todos que acompanham o Jornal da Manhã. A gente chega ao vivo, direto dos Estados Unidos, porque um dos jornalistas que estava fazendo parte da entourage do senador e pré-candidato à presidência da República do Brasil, Flávio Bolsonaro, durante esses dias aqui nos Estados Unidos, confirmou a uma agência essa informação, viu? Segundo esse empresário que estava acompanhando Flávio e Eduardo Bolsonaro durante essa reunião que aconteceu na Casa Branca anteontem com o presidente dos Estados Unidos, Donald Trump, o presidente Trump comentou sim sobre o encontro que teve com o presidente em exercício do Brasil, Luiz Inácio Lula da Silva, e teria inclusive elogiado o dinamismo de Lula, viu? Esse elogio, ele repete, portanto, o tom usado por Trump após receber Lula na Casa Branca semanas antes, quando chamou o presidente do Brasil de o muito dinâmico presidente do Brasil. Então, essa informação, sim, está confirmada e, claro, como não poderia deixar de ser, repercute na imprensa daí do nosso país, mas também daqui dos Estados Unidos, demonstrando aquilo que nós, do jornalismo da Jovem Pan, viemos analisando e temos analisado ao longo das últimas horas, de que Trump tem um compromisso muito maior com ele mesmo e com aquilo que ele considera importante para o seu país. No caso, a Make America Great Again, o MAGA, ou faça os Estados Unidos grandes novamente. Porque se num encontro com os bolsonaros, aliados de longa data, conhecidos por serem de direita, ele fala bem de um presidente que é considerado de esquerda e que já teve por diversos momentos ali ruídos na comunicação, isso demonstra as cartas que estão na mesa. Eu me recordo que no início dessa semana, antes do encontro da família Bolsonaro com o presidente dos Estados Unidos, Donald Trump, eu trouxe essa informação aqui de que Donald Trump ele iria mandar recados com esse encontro. Recados para Lula, de que, olha, se você não cumprir aquilo que a gente combinou, aquilo que está prometido, eu viro o meu olhar, a minha atenção para os bolsonaros. Para os bolsonaros, esse foi o recado dado também. Olha, estou aqui falando com vocês, mas não tenho problema nenhum em falar com o atual presidente do seu país. Marco Rubio, que sequer estava nesse encontro, também deu o seu recado, porque quando Lula esteve aqui, não foi ele quem costurou, quem intermediou o encontro entre Trump e Lula. E ele teria ficado, segundo as informações de bastidores, um pouco incomodado com esse fato. E por isso ele teria feito essa junção da família Bolsonaro nesse momento. Cine, Bia, foi uma série de recados dados por todo mundo, viu? Volto com vocês no estúdio.
1: Tá. Obrigada. Bom, Eliseu. Valeu, Eliseu Caetano. Agora a gente vai dividir aquele um minuto rapidão entre Túlio Nassi e Henrique Krigner. Krigner, sua avaliação sobre essa fala de Donald Trump elogiando Lula para Flávio Bolsonaro.
3: Henrique Krigner não viu. Vai lá com você, Túlio.
1: Ouviu fala,
4: então,
1: Túlio?
4: Vamos lá.
3: Beleza, eu vou citar aqui Guimarães Rosa, que falava o seguinte: eu quase que nada não sei, mas desconfio de muita coisa. Eu desconfio muito dos elogios sinceros de Donald Trump em relação a Lula.

0: pula, dessa química que eles falam. Na verdade, o que existe aí são interesses, especialmente em terras raras. Vocês já observaram que Lula parou de bradar contra o dólar, né, que ele fazia ali nos BRICS? Já repararam que o assunto das terras raras, agora Lula diz que vai negociar com todo mundo? Então, Donald Trump, que não é bobo nem nada, está de olho nesses interesses comerciais. Agora, alinhamento político ideológico mesmo, evidentemente que Donald Trump tem em relação à direita. Vamos aguardar, portanto, as cenas do próximo capítulo. Fico aqui com as minhas desconfianças.
1: Minutinho para você, Kriegner, vai lá.
2: Obrigado, Evandro. Falhou aqui, mas já voltamos. É interessante que o próprio Paulo Figueiredo, que acompanhou essa reunião, também disse que Trump criticou e fez ali até, falou palavras que não seriam legais de serem repetidas a respeito do Lula. Então, quem falou a verdade? Aquele que disse que criticou ou quem elogiou? Se tratando, perdão, de Donald Trump, eu acredito que possam ter sido os dois acontecendo na mesma reunião. É imprevisível e ele, como Eliseu colocou, está jogando para o lado que fortalece mais a ele mesmo.
1: Meus amigos, vamos agora àquele giro final aqui do nosso Jornal da Manhã. Temos David de Tarso, que de São Paulo vai destacar qual informação para que as pessoas acompanhem hoje, hein, David?
3: Começou ainda há pouco, vou até falar um pouquinho mais baixo, a coletiva de imprensa que trata sobre a lavagem de dinheiro por meio de fintechs e a adulteração de combustíveis. Então, ao longo da nossa programação, a gente vai trazer todos os detalhes sobre mais essa etapa da operação, uma das maiores já realizadas em todo o país.
4: Boa, David. De Brasília, Rafael Almeida, qual que é o recado final para esse ainda começo de quinta-feira?
5: Olha, a expectativa aqui no Senado, Bia, de que Davi Alcolumbre não crie obstáculos para a PEC do fim da escala 6x1, que já começa a mobilizar empresários e governo nos bastidores.
1: E você, Eliseu Caetano, o que traz para a gente, meu amigo?
6: Por aqui, dos Estados Unidos, nós seguiremos atentos no conflito Israel, Irã e Estados Unidos, porque a Guarda Revolucionária do Irã afirmou agora há pouco que vai e pode ameaçar aí com uma resposta firme caso os Estados Unidos realizem novos ataques lá no Oriente Médio.
1: Valeu, meus amigos. Um abraço para vocês e obrigado também a você que permaneceu conosco até aqui.
4: Agora tá na hora do brunch, coisa que paulista adora. 9h59.
1: Repita.
4: 9h59 da manhã.
1: Mesa farta para você, cafezinho quente, muito acolhimento nesta quinta-feira gelada. Fiquem com Deus.
4: Se cuida.
1: Tchau.
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20: Muito bom dia. Bom dia para você. Agora são 10h03, 10h03 da manhã. Hoje é dia 28 de maio. É a última quinta-feira do mês, hein? O mês está indo embora. Agora faz 17 graus em Londrina e está no ar. Começa agora o Pan News Londrina com muitas informações da cidade e de toda a região. Seja muito bem-vindo, seja bem-vinda. Fique muito bem informado a partir de agora. Muito prazer. Eu sou Silvia Vilarinho e seguimos juntos até o meio-dia, né, Wesley? Muito bom dia para você.
21: Oi, Silvia. Bom dia para você. Bom dia a todos que estão conectados aqui em 104,5 FM. Vamos até o meio-dia também no YouTube Jovem Pan News Paraná com os principais assuntos de Londrina e região, viu? É a política aqui de Londrina. Também tudo o que acontece na cidade você fica sabendo aqui no Pan News até o meio-dia. Com muita informação para você. Vamos aos principais destaques de hoje. 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
20: E olha só, um novo resgate de animais em Londrina volta a ligar vereadora Anne Moraes a cães. E a Polícia Civil investiga a possibilidade de crime de maus tratos em um canil na Zona Sul.
21: BR-369 terá teste de bolsões exclusivos para motociclistas em ação do Maio Amarelo, que alerta para o risco do ponto cego em veículos pesados.
20: A Justiça determina a reintegração de posse do imóvel ocupado pelo movimento Olga Benário no centro de Londrina.
21: Arapongas ganha destaque nacional no Atlas da Violência, com a menor taxa de homicídios do Paraná entre cidades de médio porte.
20: E Cambé reforça o atendimento infantil por causa das síndromes gripais.
21: Ainda, o UEL vai abrir escritório de extensão em Açaí e a PEC do fim da escala 6x1 segue para o Senado.
20: Tudo isso e muito mais a partir de agora. O Pan News Londrina está no ar.
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21: É, hoje Londrina amanheceu nublada, viu? A gente esperava um dia ensolarado, mas tá bem nublado, né? O dia de hoje aqui em Londrina, esta quinta-feira, com a mínima de 13 graus, a máxima 23 graus. Aparentemente não deve chover na cidade. Choveu lá na tua casa, Silvia?
20: Não choveu. Não choveu, né? Eu acordei, olhei assim, o tempo tava nublado, realmente. Eu até tava com uma outra blusa e coloquei uma mais grossinha, porque eu senti que tava friozinho hoje de manhã também.
21: É, tá aquele tempinho, parece que vai chover, né? Mas segundo a previsão aqui do CIMEPAR, não deve chover hoje em Londrina. A mínima 13 graus, a máxima 23. Amanhã, sexta-feira, a mínima também de 13, a máxima 23. No sabadão, a máxima é a mesma, só muda a mínima 12 graus. Também sem chuva. No domingão, a mínima 14, a máxima 24 graus. Apesar que não tem chuva, ainda não tem sol aqui em Londrina nesta quinta-feira. Tá um dia nublado, né? Um dia realmente complicado. Aí para quem lava roupa, deixa a roupa aí no varal, demora um pouquinho para secar, né? Né, Silvia?
20: Demora um pouquinho para secar. E eu que moro em apartamento, por exemplo, né?
21: Ainda
20: pior
21: mais difícil.
20: Ainda mais difícil, porque daí demora ainda mais para secar. Às vezes tem que lavar de novo, porque fica ali úmida, né? Mas faz parte. É. Mas realmente é isso. O tempo hoje deve ficar assim, meio carrancudo, chove, não chove. E temperaturas mais amenas, né?
21: É, a gente vai atualizando vocês aqui. Vocês também podem nos atualizar, viu? Se você vê que choveu aí na tua casa, mande para nós no WhatsApp 43 99941 1045. 99941 1045. As informações são do Cimepar.
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20: E a gente começa o Pan News Londrina de hoje falando que a Polícia Civil fez um novo resgate de animais em uma chácara na Zona Sul aqui de Londrina, que é ligada à vereadora Anne Moraes. A ação foi realizada ontem com o apoio da CMTU após a identificação de cães que estariam sob a guarda da parlamentar. A situação chama a atenção porque uma decisão judicial já proíbe Anne Moraes de se aproximar da Associação Defesa dos Animais e também de manter qualquer animal sob sua responsabilidade. No local, segundo a CMTU, parte dos cães foi encaminhada ao Hospital Veterinário Municipal. Outros 14 teriam sido levados pela equipe da vereadora. Ao todo, 21 cães foram retirados da chácara. O gerente de bem-estar animal da CMTU, o Éder Campos, ele fala agora sobre a situação encontrada dos animais durante o resgate.
2: Então, o setor de bem-estar animal, ele prestou ali o apoio operacional. Então a gente esteve lá com a nossa equipe, juntamente com a equipe do Hospital Veterinário Municipal, e fizemos aí o recolhimento dos animais.
22: Como que esses animais foram encontrados, estado de saúde, como que vocês atestam isso, quais são os próximos passos?
2: Então, os próximos passos é o seguinte, todos eles foram encaminhados primeiramente para o Hospital Veterinário Municipal, onde lá eles vão passar por uma avaliação, que é o padrão, né, o procedimento padrão de todo animal resgatado. Então ele vai ser avaliado por um médico veterinário competente.
22: Depois disso?
2: Aí após, né, esse procedimento inicial de avaliação, sendo necessária alguma intervenção, ele vai receber todos os cuidados ali. Caso não, né, como é padrão também, todos eles são castrados, vermifugados, vacinados e após eles ficam aptos para uma adoção responsável.
21: Entre os animais, filhotes, que agora precisam de acompanhamento e destinação responsável. A CMTU reforça que a adoção deve ser feita com compromisso e não por impulso. Quem adota precisa garantir alimentação, vacinação, reforço adequado, castração e cuidado contínuo. A gente conversou também com o Éder Campos, gerente de bem-estar animal da CMTU. Vamos ouvi-lo.
2: Isso, a gente sempre faz, né, esse apelo para a população londrinense, que ela tem abraçado essa causa animal aqui em Londrina, mas a questão da adoção, a gente sempre fala, não é apenas adoção, é adoção responsável, né? Que a partir do momento que você acolhe um animal, você vai acolher ele em todos os aspectos, né? A gente sempre frisa muito isso. E hoje, somando ali os animais que são resgatados pelo próprio hospital, né, veterinário, tem a intervenção da ADA, a gente tem ali mais de 300 animais disponíveis para adoção.
20: E o caso, né, é mais um desdobramento da investigação sobre maus tratos a animais em Londrina. Em abril, por exemplo, o Ministério Público já denunciou Anne Moraes por maus tratos a mais de 1000 animais, entre cães e gatos. A denúncia também apontou crimes ambientais pelo enterro de carcaças de animais e tráfico de drogas, pelo armazenamento de ampolas de morfina e outros medicamentos controlados. O Ministério Público chegou a pedir indenização de mais de R$1 milhão. A denúncia foi aceita pela Justiça em uma ação criminal que já foi instaurada. E em nota, a defesa de Anne Moraes afirmou que a ação da Polícia Civil foi desnecessária. Segundo a defesa, a vereadora já havia comunicado à Justiça e se colocado à disposição para a entrega voluntária dos animais, demonstrando interesse em colaborar com as autoridades. Hoje, mais de 300 animais, entre cães e gatos, estão sob o cuidado da Prefeitura de Londrina e disponíveis para a adoção. E mais uma vez, a gente vai ouvir então o gerente de bem-estar animal da CMTU, o Éder Campos.
2: O setor do bem-estar animal, ele presta o apoio operacional, né? Então, a gente tem o interventor nomeado pela CMTU, que é quem trata daí desses temas ligados ao processo de intervenção.
22: Ou seja, a CMTU só faz ali o trâmite daqui para frente.
2: Isso, exato, né? Então, como eu falei, a CMTU ela atua como interventora na questão da ADA, né? E concomitante a isso, né, em separado, a questão aí do bem-estar animal, que é a diretoria de bem-estar animal.
22: Que funciona, quem quiser adotar, como entrar em contato com a CMTU, qual que é o trâmite?
2: Olha, quem tiver interesse, né, nessa adoção, nós temos o nosso WhatsApp, que é o 999948677. Hoje, a gente, né, com a ajuda da equipe da comunicação, a gente tem um e-book, né, que tem ali todos os animais que estão disponíveis para adoção. Então, a pessoa ela pode ali estar vendo a questão, né, qual que ela se interessa mais para estar fazendo esse processo de adoção responsável.
21: E a polêmica diante disso é porque a vereadora Anny Moraes já foi denunciada pelo crime de maus tratos e ela não pode, né, ser tutora aí de nenhum tipo de animal a partir de agora. É uma medida cautelar, inclusive, também por parte da justiça. Então, como ela estava mantendo esses animais, mais de 20 animais em uma chácara ali na zona sul de Londrina, agora há dúvida. Ela pode ou não ser presa, vereadora aqui de Londrina, hein? Fotos divulgadas pela investigação da Polícia Civil mostram que o local onde os animais estavam estava sujo, era um local insalubre, segundo a Polícia Civil. 21 cães estavam no espaço, 14 filhotes teriam sido retirados antes da chegada das equipes. O delegado João Reis, que é o responsável pela investigação, fala sobre o que a polícia encontrou e sobre a retirada também destes filhotes. Vamos ouvi-lo.
3: Chegou a informação de que os animais estariam abandonados nessa chácara e seria pertencente a uma vereadora, né, ligada à causa animal. A equipe foi de manhã, na segunda-feira de manhã, até o local, não havia ninguém. Constatou que havia lá um cercadinho onde havia 14 filhotes e uma cachorra que parecia a mãe deles, né? Foi constatado que tinha água potável, mas não foi visualizada ração e bastante fezes no local. Nós voltamos no final da tarde ver se tinha mais alguém lá, né? Não tinha ninguém. E realmente a chácara estava assim, sem morador ali. E depois, mais para o finalzinho da tarde, recebemos informações que os animais estavam sendo removidos do local. Então, nós deslocamos com urgência até essa chácara. Os animais já haviam sido removidos, os filhotes, né? Os adultos permaneceram, tanto a mãe desse animal, dos filhotes, quanto os outros cachorros, eram mais 6. No total, davam 21 animais.
20: E de acordo com a polícia, quando a equipe chegou à chácara, né, não havia ninguém responsável pelos animais no momento. E a vereadora foi intimada para prestar depoimento sobre os cães que estavam na propriedade. Outras pessoas também devem ser ouvidas. A investigação apontou ainda que Anny Moraes teria se mudado recentemente da chácara, mas os cães, né, permaneceram no local. Depoimentos de vizinhos indicam que os cuidados com os animais eram mínimos. A gente vai ouvir novamente o delegado João Reis com mais detalhes desse caso que é investigado.
3: E aí não localizamos ninguém. Havia informações conflitantes em pessoas próximas ali. Uns dizem que passava uma pessoa uma vez por semana para alimentar os animais. Outros falam que iam diariamente, né? Então, outros já falam que é 3 vezes por semana que ia um cuidador ali. Resumindo, nós não conseguimos essas informações. Aí, depois, no final da tarde, tinha informações de que havia uma decisão ali da promotoria judicial, pedido pela promotoria do meio ambiente, né? Aliás, na promotoria, que ela não poderia ter a posse dos animais. Então, voltamos nessa terça-feira de manhã, resgatamos os animais que são os adultos, né? Que estavam 7 animais ali, e nós encaminhamos, juntamente com esse resgate foi feito com a CMTU, que é a Vigilância de Bem-Estar Animal, eles foram encaminhados para o hospital veterinário para fazer tratamento, acompanhamento e verificar o estado de saúde deles. Como eu disse, os animais aparentemente estão saudáveis, mas nós não somos veterinários, ou seja, não estavam magros. O que nós achamos ruim ali foi a questão da higiene dos animais. Consideramos que tinha bastante fezes no cercadinho onde estavam os filhotes, né, junto com a mãe. Também na chácara também havia mais fezes espalhadas pela chácara.
21: É importante a gente ressaltar que no começo de abril o Ministério Público denunciou a vereadora por maus tratos aos animais, poluição e também tráfico de drogas, crimes ambientais. E essa investigação também foi comandada pelo delegado João Reis, depois de uma operação que aconteceu lá na antiga sede da ADA, a Associação Defensora dos Animais, que ficava lá na zona norte da cidade. Depois teve uma intervenção judicial também, a CMTU passou a comandar a ADA e na ação o MP pediu que a Anne Moraes pagasse uma indenização de R$1.400.000 como reparação pelos danos materiais apontados. A promotoria sustenta que os crimes teriam ocorrido entre janeiro de 2019 e maio de 2024. Também foram pedidas medidas cautelares como monitoração eletrônica. O que é isso? É a tornozeleira, viu? O Ministério Público queria que a vereadora fizesse o uso da tornozeleira eletrônica. No entanto, até agora isso não aconteceu. E também a proibição de guarda de animais. Por isso agora essa polêmica, ela não estava autorizada a ter essa guarda, né, de animais e estava já com mais de 20 animais em uma chácara na zona sul de Londrina, mesmo depois de tudo que aconteceu. Por isso, o delegado João Reis explica também quais podem ser os próximos passos da investigação. Afinal, Anne Moraes pode ou não ser presa? Vamos ouvir o delegado João Reis novamente aqui no Pan News Londrina.
3: Nós estamos hoje formando uma enquete policial para apurar eventual crime de maus-tratos, né, da situação que encontramos naquele local. Também nós vamos intimar a vereadora aqui nessa delegacia, assim como nós pedimos ao serviço para a equipe de gestão tentar localizar esses animais, porque nós precisamos saber onde foi parar esses filhotes, são 14 filhotes, onde eles estão, né? Como eu disse, os adultos, né, inclusive a mãe desses filhotes, nós resgatamos hoje de manhã e encaminhamos para o hospital veterinário. Espero que nós vamos contatar a vereadora posteriormente, intimá-la, né, para comparecer na delegacia para explicar onde foram parados esses animais.
4: E ali na chácara dá para perceber que ela não mora mais ali, né, até que os animais ficaram para trás.
3: Os animais ficaram lá, né, a informação de que ela se mudou do local faz 15 dias, né, como eu disse, a equipe de gestão foi na segunda-feira de manhã, não havia ninguém no local. Foi no período da tarde, duas vezes no período da tarde também, não encontrou ninguém. E na terça-feira de manhã, que foi hoje, nós voltamos novamente e não tinha ninguém. Nós constatamos que foi que os animais, os filhotes, foram retirados do local no final da tarde de segunda-feira.
20: E olha só, a defesa da vereadora, né, já afirmou que essa ação da polícia para a defesa foi desnecessária e que Anne já havia comunicado à justiça sobre os animais. E diante dos novos desdobramentos, a advogada Thaisa Serra explica o que pode acontecer juridicamente com a vereadora caso a polícia entenda que houve, sim, descumprimento de medida judicial ou novo crime de maus-tratos. Vamos ouvir agora, então, a advogada Thaisa Serra.
5: Em relação ao descumprimento, é necessário análise do caso. Cada caso é um caso. As medidas teriam sido impostas, certo? E dentro das medidas que o juiz aplicou para evitar a prisão naquele primeiro momento, uma delas teria sido crucial. Com essas novas informações, eu não posso afirmar com toda certeza, mas pelo que tive acesso, houve o descumprimento de um determinado item que o juiz determinou. Então, agora, o que vai acontecer vai depender muito da análise do juiz no caso. O que eu posso dizer, e é o que acontece no geral, a aplicação do direito, principalmente o direito penal, é que se o juiz verificar que houve o descumprimento dessas medidas, ele vai fazer uma análise e dentro dessa análise ele vai verificar histórico, tá? Se houve, por exemplo, outras medidas ou não. Além disso, vai verificar também a gravidade desse descumprimento, tá? Então, depois disso, vai ser verificado pelo juiz, tá? Pode ser também a requerimento, né, do Ministério Público, porque o juiz não faz isso de ofício, se ele vai agravar essas medidas, revogando as primeiras, ou se pode até chegar também, né, no mundo real, no mundo que eu vivo, o descumprimento quase sempre gera e pode gerar uma prisão. No entanto, é o que eu sempre gosto de dizer, a liberdade, ela é a regra. O Código de Processo Penal, ele é muito taxativo. Quando existem outras medidas que podem evitar a prisão, por exemplo, elas devem ser aplicadas. Então, eu acredito, né, que vai ser analisado todo o histórico, a gravidade dessa suposta medida que foi violada, e o juiz vai decidir, conforme a lei, o que de fato ele vai fazer.
21: É como explicou a advogada, né, a Thaísa Serra, que conversou com a gente, traz esses detalhes, especialista também, advogada criminal. Mas tem um detalhe, ela disse, né, que sempre a justiça vai prezar ali pela liberdade. No entanto, o Ministério Público já pediu lá atrás o uso da tornozeleira eletrônica para a vereadora Anny Moraes, e isso não foi acatado. A justiça também determinou que a vereadora não deveria acumular animais novamente. Ela já estava com mais de 20 animais. Tudo isso será analisado a partir de agora. O inquérito segue em andamento. Por que o inquérito? Ela já foi denunciada por maus tratos, já foi denunciada por crime ambiental, porque ela enterrava animais lá na zona norte da cidade, e também tráfico de drogas, porque tinham medicamentos vencidos por lá. E agora é um quarto processo contra a vereadora Anny Moraes. Mais uma vez, ela pode responder pelo crime de maus tratos, porque a Polícia Civil vai ouvir, por exemplo, testemunhas, vizinhos desta chácara onde ela estava morando ali na zona sul da cidade. E a informação que chegou para a polícia é a seguinte: que ela se mudou desse local há 15 dias e deixou os animais por lá. Tudo isso, é claro, que está sendo apurado. Ao final da apuração, se ficar comprovado o crime de maus tratos ou descumprimento de decisão e também tráfico de drogas, em outro processo, ela responde, até na Câmara Municipal também, uma comissão processante por ter utilizado supostamente um assessor como advogado na vida particular, e tudo isso também está sendo apurado. E além disso, também uma suspeita de uma suposta proposta de rachadinha, que ela teria chamado um assessor e feito uma proposta para ficar com 30% do salário dele. E agora mais essa. Então, cada vez vai piorando a situação da vereadora Anny Moraes aqui em Londrina, que pode, inclusive, acabar com a perda do mandato. Até o dia 13 de julho, a comissão processante tem que apresentar o relatório final sobre a investigação que está acontecendo no âmbito político. Você, inclusive, está acompanhando de muito perto esse caso, né, Silvia?
20: Sim.
21: Você que conversou com o delegado João Reis.
20: Conversei com o delegado João Reis e desde o começo, né, a gente acompanhou as sessões em que a Anny participou, a sessão em que foi lida a comissão processante. A gente está acompanhando desde o início, e ontem nós conversamos, né, com o delegado de forma exclusiva ainda, conversamos com o delegado sobre mais essa ação. Então, a polícia recebeu essa denúncia e foi até a chácara por pelo menos 4 vezes, não conseguiu encontrar ninguém, e na última vez, então, o resgate aconteceu. Só que antes do resgate oficial da polícia, 14 filhotes foram retirados de lá, e esses filhotes foram retirados a princípio, né, pela equipe da vereadora. Então, tudo é apurado. Vizinhos falaram uma coisa, falaram outra, os depoimentos são divergentes. E o delegado encontrou um ambiente bastante sujo e tudo é investigado. É uma nova denúncia. O delegado falou, né, que a vereadora foi intimada ainda até esse momento, agora são 10h25, até agora não foi ouvida, que vai também ouvir outras pessoas ligadas diretamente à denúncia, e no final do inquérito ela pode até ser sim presa, pedir a prisão pelo crime de maus tratos. Mas tudo isso é apurado, a justiça também tem essas outras denúncias para verificar, e a gente vai seguir acompanhando, porque é de fato um caso que chama a atenção em Londrina. Complicada a situação, né?
21: Demais. A gente vai seguir acompanhando aqui no Pan News. Agora são 10 horas e 26 minutos.
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9: Bom dia para você, agora são 10h29.
10: Seja muito bem-vinda, seja bem-vindo de volta. Agora faz 18 graus em Londrina, estamos ao vivo também no YouTube. Acesse lá o nosso canal Jovem Pan News Paraná, procura por Pan News Londrina e nos assista aqui no estúdio. Afinal, a Jovem Pan é uma rádio que virou TV. Nós temos também o nosso WhatsApp, que é o 99941-1045-9. 99941-1045, mande a sua mensagem, nos conte de onde você está ouvindo, de onde você acompanha o Pan News Londrina. E olha só, uma ação do Maio Amarelo em Londrina chamou a atenção para um dos maiores riscos no trânsito, o ponto cego. A EPR Paraná fez uma simulação com motocicletas em um veículo pesado para mostrar na prática os pontos em que o motorista de caminhão ou ônibus não consegue enxergar quem está do outro lado. A experiência permitiu que os motociclistas subissem na cabine e vissem a rodovia do ponto de vista do condutor de um veículo grande. A ideia é mostrar por que ficar muito próximo de caminhões, principalmente em conversões e ultrapassagens, pode ser tão perigoso. Além da simulação, a EPR Paraná apresentou um projeto piloto de nova sinalização na área urbana da BR-369 aqui em Londrina. Os semáforos passam a contar com bolsões exclusivos para motociclistas. A sinalização cria uma área de espera à frente da linha de retenção dos carros, para que as motos fiquem mais visíveis e saiam com mais segurança quando o sinal abrir. A medida já é usada em outras cidades e agora começa a ser testada em trechos urbanos da BR-369. Dependendo dos resultados, o modelo pode servir de base para ampliação em outros cruzamentos. A gente vai ouvir agora o Marcelo Rodrigo Martins, ele que é da EPR Paraná, falando então dessa fase de testes desses bolsões na BR-369.
11: Sim, o objetivo da nossa campanha é conscientizar o motociclista para que se posicione no local correto, né, não tão próximo aos veículos maiores, para que evite não ser visto e que seja visto. O nosso objetivo justamente é criar uma posição para que os motociclistas parem com segurança e que dessa forma a gente possa salvar vidas.
12: Marcel, aqui na BR-369, ela cruza a cidade de Londrina, então existem vários semáforos. A ideia desses bolsões é para todos os semáforos? Tem algum ponto que talvez não entre nisso? Qual que é o objetivo de você?
11: O nosso objetivo, inicialmente, é colocar em alguns pontos específicos que a gente está estudando junto com a CMTU e a Prefeitura de Londrina e a PRF, para que a gente possa analisar os resultados, né? O objetivo, sim, é condicionar eles em uma posição segura, para que, após essa nossa análise, a gente possa estender para os demais semáforos e pontos que sejam necessários. Estamos trabalhando inicialmente com um ponto, mas que já tem mais dois em discussão também, junto com esses demais órgãos que eu citei anteriormente, para que a gente possa iniciar com um, passando para três, e que depois possa levar para os demais também que for necessário.
12: Marcel, a EPR já fez esse tipo de sinalização em outras rodovias, em outros locais? Vocês já têm ali um experimento, digamos assim?
11: Para a EPR Paraná, é o primeiro projeto que a gente vai estar instalando aqui no perímetro urbano de Londrina, para que a gente possa estar mensurando esses resultados e, posteriormente, levando para os demais locais que for necessário.
9: E olha só, o objetivo é reduzir o risco de acidentes envolvendo motociclistas, um dos grupos mais vulneráveis no trânsito. A gente sabe, né, que o motociclista sempre está em risco. A ação também reforça a importância da direção defensiva para quem pilota moto. A orientação é evitar ficar nas laterais de veículos pesados, respeitar a sinalização e manter a distância segura. Para motoristas, o alerta é redobrar a atenção em mudanças de faixa, conversões e saídas de semáforo, principalmente em trechos com grande movimento. A campanha Maio Amarelo busca chamar a atenção para a prevenção de acidentes, a responsabilidade de todos no trânsito em Londrina. A simulação do ponto cego e os bolsões para motos na BR-369 colocam em discussão medidas simples, mas que podem ajudar a evitar colisões e ações e também salvar vidas. Os bolsões são aqueles, né, que nós já estamos acostumados a ver ali na Avenida 10 de Dezembro, Duque de Caxias, Tiradentes, assim por diante, nas principais avenidas da cidade. Onde você vai parar ali o carro no semáforo e as motos ficam logo à frente dos veículos. A gente sabe que quando o semáforo abre, quando ele fica verde, as motos saem muito rapidamente, né? Os carros saem com um pouco mais de lentidão. Então, por isso, essa importância, até para evitar cada vez mais o corredor aqui também na cidade. Agora são 10 horas e 34 minutos.
10: E olha só, a Justiça determinou a reintegração de posse do imóvel na Rua Belém, no centro de Londrina, que foi ocupado por integrantes do Movimento de Mulheres Olga Benário. O local funcionava antigamente como sede do Conselho Tutelar, mas, segundo a defesa da proprietária, é um imóvel particular adquirido regularmente em agosto de 2024. A ocupação começou no dia 1º de maio. O movimento afirma que transformou o espaço na casa de referência e atendimento à mulher Margarida Maria Alves, com a proposta de acolher mulheres em situação de violência e atuar na organização social da pauta. A defesa da proprietária contesta a versão de abandono do imóvel. Afirma que o prédio estava temporariamente desocupado, mas vinha sendo mantido, reformado de forma gradual, recebendo, né, reforma de forma gradual e com o IPTU de 2026 quitado. O advogado da dona do imóvel, o Marlon Tinti, fala agora sobre o pedido de reintegração de posse e a situação jurídica do caso. Vamos ouvir.
13: Tivemos conhecimento da invasão pelo grupo no dia 2 de maio, que eles teriam invadido o imóvel no dia 1º de maio. Nós, tendo conhecimento da invasão, fomos até o local, conversamos com alguma das lideranças ali que estavam ocupando, eles explicaram toda a situação para a gente. Nós deixamos claro que nós não temos nada contra, né, a pauta que é levantada, que é de alta relevância, né, mas que nós não concordávamos com a permanência deles no local. Eles nos informaram que não iriam sair, e aí nós informamos que nós iríamos tomar as medidas cabíveis para reintegração de posse. E aí no dia 3 de maio nós solicitamos a polícia militar no local para fazer a constatação e o boletim de ocorrência. Foi feito isso. e na semana seguinte nós ingressamos com a reintegração de posse. Depois da entrada da ação de reintegração de posse, foi definida a liminar para que os integrantes se retirassem do imóvel em 48 horas. Foi, o oficial de justiça foi até o local na semana passada, intimou as partes e deu esse prazo de 48 horas que acabou ontem. As partes acabou ontem, eles não saíram do imóvel, então teve essa oportunidade que o juiz deu de 48 horas de saída voluntária do imóvel, mas não foi obedecida a ordem judicial. Então, ontem foi expedido o mandado de reintegração de posse para ser cumprido por oficial de justiça de forma coercitiva. Bastante importante esclarecer isso, que a determinação imediata de retirada forçada, ela só vai ocorrer caso eles não saiam de forma pacífica com o cumprimento do oficial de justiça. Então, o juiz já determinou que, caso o oficial de justiça não consiga essa saída voluntária, que ele pode solicitar o reforço policial para retirada e o cumprimento da ordem judicial.
9: Aí já vou adiantar aqui minha opinião, é o correto, a polícia tem que ir lá e retirar essas pessoas mesmo. Olha só, a decisão judicial determinou a intimação dos ocupantes para desocupação voluntária em até 48 horas, ou seja, tem até 2 dias para deixar essa casa. Caso a saída não ocorresse no prazo, foi autorizada a expedição de mandado de reintegração de posse para cumprimento imediato. A decisão também prevê multa diária, atenção de R$ 1.000 em caso de resistência ao cumprimento da ordem. No dia 25, o novo despacho determinou a expedição imediata do mandato com possibilidade de reforço policial se necessário. O movimento recorreu ao Tribunal de Justiça em Curitiba para tentar derrubar a liminar, mas o pedido não foi aceito. Com isso, foi mantida a decisão da vara de Londrina, que autoriza a reintegração de posse. A advogada do movimento, a Desirê Furlan de Faria, defende a ocupação e comenta a tentativa de rever a decisão na justiça. Essa casa fica na rua Belém, bem pertinho ali da Avenida Leste-Oeste. Quando está indo pela Avenida Leste-Oeste, você vira na rua Belém, é a primeira casa ali à direita. É uma casa que era utilizada, inclusive, pelo Conselho Tutelar há muitos anos. Depois a prefeitura mudou o endereço do Conselho Tutelar porque lá tinha muito furto e agora esse movimento ocupou essa casa. Vamos ouvir a advogada do movimento que está lá nesse local, Desirê Furlan de Faria. Vamos ouvi-la.
14: Essa casa, ela estava sem função social, ela estava abandonada há vários anos. Isso os vizinhos podem comprovar, né? Ela estava vazia há muitos anos e ela estava sendo usada principalmente para entrada de usuários de droga e garotas de programa. E aí, no dia que foi feita a entrada na casa, ela estava completamente cheia de lixo, bem insalubre mesmo. Tinha rato, tinha barata, tinha insetos, tinha camisinha usada para tudo quanto é lado, tinha vestígios de parafernália de drogas e muito foco de dengue. E de tudo isso, o movimento tem foto, tem vídeo, foi feito tudo registrado para ter mesmo essa prova de como estava o local. Agora ela tem uma função social porque ela estava servindo como casa de referência para atender e acolher mulheres em situação de vulnerabilidade. O trabalho do Movimento Olga Benário é exatamente esse, acolher mulheres em situação de vulnerabilidade. E então já foram feitas diversas ocupações pelo país todo para ter esse tipo de serviço. E aqui foi feito acolhimento, essa casa, ela é em parceria com uma outra de Curitiba. Então, no total das duas casas foram feitos 170 atendimentos, né, acolhimentos. Então, a função social dela agora é essa, é acolher mulheres em situação de vulnerabilidade. Porque esse movimento é um movimento político, né? E essa casa, ela tem a intenção de resistir a essa tentativa de reintegração. Porque já era uma coisa esperada, né, essa tentativa, tanto que já foi constituído uma advogada desde o começo já prevendo isso, né? Não é a primeira vez que esse tipo de trabalho é feito. Então, as pessoas que fazem parte não têm interesse de perder esse local. E a questão não é nem o local em si. Todas elas falam que elas não têm interesse de ficar com esse local em si, mas se o município, aliás, se a cidade de Londrina tivesse o interesse de ter esse diálogo, de ter essa intenção de levar essas pessoas para outro lugar, ceder um outro espaço para ser feito isso, como já foi feito em diversos outros lugares, essas pessoas não teriam problema em ser realocadas. E era para ter tido uma conversa com a Secretaria da Mulher, essa conversa foi cancelada de última hora, e a intenção era exatamente essa, ter esse local, não necessariamente nesse endereço. O endereço não é importante, ter um espaço para ser feito esse trabalho.
10: E em nota, a Prefeitura de Londrina informou que o imóvel na Rua Belém é particular e que cabe ao proprietário buscar os meios legais para retomar a posse. O município também afirmou que já dispõe de serviços específicos para atendimento a mulheres em situação de violência. Entre eles estão o Centro de Referência de Atendimento à Mulher, o CAM, e a Casa Abrigo Canto de Dália, que acolhe mulheres sob risco de morte em local sigiloso. A previsão é que o mandado de reintegração seja cumprido nos próximos dias, entre hoje e amanhã. Se não houver desocupação voluntária, a ordem judicial autoriza o cumprimento com reforço policial e, se necessário, arrombamento com presença de dois oficiais de justiça. O caso coloca em disputa, de um lado, o direito de propriedade reconhecido pela justiça e, de outro, a pauta do movimento sobre acolhimento a mulheres em situação de violência. Então, esse prazo está chegando ao fim, isso deve acontecer até o final dessa semana. E é uma casa que, segundo a defesa, o IPTU de 2026 já está até quitado, que vem recebendo uma reforma gradual e que, então, foi ocupado por esse movimento. O movimento é legítimo, é muito legal, é importante ter esse acolhimento a pessoas vulneráveis, principalmente a mulheres, né? Mulheres vulneráveis. E agora a justiça questiona, né, de fato, a forma em que a casa foi escolhida e está sendo ocupada. A gente ouviu a defesa, ouviu também representantes do movimento e a gente vai seguir acompanhando e reforçando que o município tem, para você mulher que sofre violência, que não sabe o que fazer, quer deixar a casa, precisa de auxílio, até jurídico, a prefeitura dispõe de serviços que são de graça para as mulheres que precisam desse tipo de ajuda.
15: Silvia, eu não acredito que aquela casa ali na Rua Belém, que já foi problema por muitos anos, inclusive, é um local que realmente era alvo de furtos, a fiação era levada embora, funcionava o conselho tutelar, a prefeitura retirou o conselho tutelar de lá porque não aguentava mais a onda de furtos. E virou, por algum tempo ali, um local que realmente algumas pessoas em situação de rua começaram a entrar nesta casa. Mas um problema não pode ser justificado com outro problema, né? O movimento tem uma intenção boa, que é ajudar mulheres sobre vulnerabilidade, mulheres que foram vítimas de violência doméstica, mas eu acho que esse não é o caminho. Porque aquela casa hoje, se você passar lá em frente, você vai observar que tem algumas bandeiras lá em frente, a casa está lá, mas eu não acredito de verdade que uma mulher que está em situação de vulnerabilidade hoje vá procurar aquela casa. Ela não está convidativa para a mulher ir lá buscar ajuda. Tem que ser de uma outra forma essa ajuda. Sem contar que o dono da casa ele paga o IPTU, ele é o proprietário da casa, daí a justificativa é que a casa não tem um papel social. Mas como assim? Eu tenho a minha residência. Se eu quiser sair dela, viajar por 1, 2, 3 anos e deixar o portão da casa fechado, pagando o IPTU, a casa vazia, a minha casa tem que prestar um papel social? Então não faz muito sentido. É o que eu acredito que nesse momento tem que ter a reintegração de posse. E a cobrança vem aqui em uma outra forma, que o poder público aqui em Londrina tem que olhar para essas casas que acabam virando mocós aqui na cidade com uma forma de realmente resolver esse problema. como foi a exemplo da outra casa ali que ficava um quarteirão abaixo, na esquina da Rua Belém com a Bahia, que era conhecida como Mansão dos Noias, infelizmente. Lá houve a demolição da casa, com a ajuda ali também do Poder Público, a Polícia Militar atuando naquela situação, e a casa foi demolida, e o problema por ali foi sanado. Mas assim, da forma que está hoje, não pode ficar. A gente vai seguir acompanhando, pelo menos essa é a minha opinião aqui no Pan News Londrina. Agora são 10 horas e 47 minutos. Tá chegando, hein? Você gosta? Eu adoro. Você gosta?
10: Como tem na internet, né? A partir da meia-noite do dia 1º de junho, só toca musiquinha de festa junina no carro.
15: Festa junina, coloca aquela xadrez.
10: Já tira a roupinha, xadrez, guarda-roupa. Já estou aberta para convites de festa junina. Adoro, acho incrível.
15: Eu acho que eu vou propor aí uma festa junina para nós.
10: Vamos fazer. Até porque tem o aniversário de uma pessoa chegando. Não vou contar de quem que é,
15: Mas 7,
10: tem alguém aqui do meu lado que vai fazer aniversário logo. Que a gente podia fazer um festão, né? Com bandeirolas e tudo, né? Bandeirinha e tudo, né?
15: Seria uma delícia. Olha só, Ibiporã lançou oficialmente a 48ª Festa Junina do município, que é realmente um evento sensacional. Vai acontecer de 6 a 14 de junho na Praça Pio XII, bem lá no centrão da cidade, em frente à Igreja Matriz. Né? A festa é uma das mais tradicionais do norte do Paraná e faz parte do calendário turístico do estado. Neste ano, o tema escolhido é o Arraiá da Terra Bonita, como é conhecida também a cidade de Ibiporã. O lançamento foi realizado no Cine Teatro Padre José Zanelli, com a presença de autoridades municipais, representantes de instituições artísticas e membros da comunidade. Ao todo, 19 instituições devem participar da festa, com barracas gastronômicas, atividades culturais. O prefeito de Ibiporã, o José Maria Ferreira, fala sobre a expectativa para a edição deste ano. É tão bonita essa festa. A praça fica lotada, são muitas banderolas por lá e fica bem bonita a festa. Vamos ouvir o prefeito agora aqui no Pan News.
16: Que nós pretendemos que tenha um público de mais de 100 mil pessoas. Nós temos grandes apresentações que hoje nós vamos estar vendo e tornando público. E eu sei que a RIC vai acompanhar esse par e passo, promovendo junto com a sociedade, junto à sociedade, a nossa festa. É a 48ª Festa de Ibiporã, o Arraiá da Terra Bonita, com certeza se prepara para ser uma das edições de melhor repercussão, de melhor apresentação, de melhor enfeite, de melhor ornamentação, de segurança, de respeito e de público, porque é para isso que nós nos empenhamos, para isso que nós trabalhamos. Tem 19 barracas de instituições de Ibiporã que farão presente, estarão atuando, e ela também tem um caráter muito positivo, que é o caráter de apoiar estas instituições filantrópicas.
10: E além da tradição cultural, a festa também tem impacto econômico. A expectativa da prefeitura é atrair visitantes de outras cidades do Paraná e movimentar o comércio, os serviços e a rede de alimentação durante os 9 dias de programação. O prefeito também destaca o investimento do município para realizar a festa e o retorno esperado para a cidade. Vamos ouvir mais uma vez o prefeito José Maria.
16: É um recurso que volta. Nós esperamos esse ano que deva haver um movimento financeiro de 7 a 8 milhões do dia 6 ao dia 14. E o município vai investir aí uns 20% disto, e isso vai criar, com certeza, uma dinâmica positiva para a cidade, na divulgação, no reconhecimento do nosso pertencimento enquanto cidadãos ibiporaense, mas também o reconhecimento da nossa região, de que somos capazes de trabalho, de criar indústria, criar uma boa infraestrutura, criar uma cidade organizada, mas que também somos capazes de realizar festa e lazer.
15: E a expectativa sempre também é pela grade de shows, né? São shows nacionais que passam por Ibiporã, ali na praça, durante esta festa junina. A programação vai reunir artistas nacionais, regionais e locais também, com mistura de sertanejo, pagode e outros estilos. A secretária de Cultura e Turismo, a Luciana Masson, também conversa com a gente e explica o que o público pode esperar neste ano. Vamos ouvi-la.
17: O que Ibiporã faz

0: Caltri Beat, João Márcio e Fabiano, Jorginho Brito, Marcos Paulo e Marcelo, Roberta Shimoda, Fer, Tom Brasil e o grupo Tequila na Mesa. A Luciana Masson, né, a secretária, ela detalha para o repórter Leonardo Pelisson, né, o nosso repórter aqui que fez essa reportagem, a escolha então das atrações e a proposta de fazer uma festa voltada para diferentes públicos.
1: Desde a música mais tradicional até a mais moderna. Então nós temos, por exemplo, Tom Brasil trazendo raízes sertanejas num show acústico, por exemplo, e Luan Pereira, trazendo o mais moderno da atualidade. Mas também temos atrações locais, gente da nossa terra trazendo boa música. Temos um lançamento da Dança do Café, algo, uma produção feita por nós aqui da Secretaria de Cultura e Turismo, por artistas locais. Temos apresentações teatrais e as tradicionais quadrilhas das escolas.
2: Decoração, a gente pode esperar algo que enche os olhos?
1: Sim, como sempre, são 40 mil bandeirinhas que a nossa equipe produz ao longo de todo o ano. Então tem decoração bonita, tem comida boa, tem atração de qualidade e tem segurança. É uma festa para a família e é uma festa que a gente se preocupa com a segurança de quem nos visita.
2: Secretário, uma praça lotada, inclusive porque muitas instituições se somam também a esse enredo.
1: Sim, uma praça com aproximadamente 19 entidades que cuidam das nossas causas humanitárias no município, mais a barraca da Secretaria de Cultura e Turismo. Então somos em 20 barracas para dar conta de toda a estrutura e de todo o cuidado com as pessoas.
2: 48 edições é história para ser escrita também nessa edição.
1: É tradição e é empreendedorismo social, Leonardo, porque essas entidades têm um papel fundamental no desenvolvimento de Ibiporã. Essa verba arrecadada durante a festa junina sustenta o ano todo muitas dessas entidades.
3: Dos shows que vão acontecer, e eu confesso que eu gosto bastante de João Márcio e Fabiano, acredita? É uma dupla local aqui, tem músicas boas, antigas. São bem boas mesmo. Eu lembro deles quando foram lá na garagem do Faustão. Faz muito tempo, hein?
0: Aqui, ganharam. Tem o Caltri Beat, que participou também da Expo. Então, assim, eu acho que o show do Caltri Beat vai reunir muitas pessoas. E dessa galera toda, eu gosto também do João Nelore Texano. Não sei se você já ouviu. É uma voz bem grossa, assim, o cantor. É bem legal.
3: Tá na moda, né?
0: Tá legal.
3: Mas João Márcio e Fabiano tem uma pegada bem romântica, assim, é bem legal. Eles têm músicas muito boas, inclusive. Tem, né, Quero Falar de Amor, é uma das principais deles. Inclusive, é bem conhecida. E a Festa Junina de Ibiporã também tem um forte papel social, né? Desde as primeiras edições, instituições filantrópicas também participam da organização das barracas, usam a arrecadação para manter serviços ao longo do ano. Os shows diários estão marcados para começar a partir das 8 horas da noite. Então, anota aí para chegar cedo. Fica difícil parar o carro ali perto, então você que vai de carro, chega cedo, viu? A partir das 8 horas começam os shows. Nos dois domingos também haverá programação ao meio-dia. A Eliana Eike Ferreira também convida a população para participar da festa. Vamos ouvi-la, ela é presidente também da Associação Comercial da cidade. Vamos ouvi-la.
4: Então eu quero aproveitar para convidar a todos de Ibiporã e os nossos vizinhos, né, para virem para a festa do dia 6 ao dia 14. É agora do mês de junho, será uma festa maravilhosa, é imperdível. Então venham curtir conosco essa 48ª Festa Junina, que é o Arraiá de Ibiporã. Venham!
0: Convite feito, né? Então a 48ª Festa de Ibiporã será realizada de 6 a 14 de junho na Praça Pio 12. A programação, então, vai reunir shows, comidas típicas, danças, barracas de instituições e atividades para as famílias. Além da tradição cultural, a expectativa é que o evento movimente, então, a economia local e reforce o papel social das entidades participantes. E esse movimento deve até trazer impactos para Londrina, para a rede hoteleira, para as pessoas que querem participar dos shows, ficar até tarde, ter um local para dormir. Então, movimenta, além da economia local, em Ibiporã, também toda a economia da região. A expectativa, então,

0: é de atrair um público muito grande nesses dias todos de festa junina, com esses shows, cantores locais, regionais, nacionais, comidas típicas, e está então aberta, né, a época mais animada aí do ano. Tem a expectativa de uma festa aqui em Londrina também, né?
1: Sim.
0: Até a Secretaria de Cultura chegou a comentar que poderia ser ali no Zerão, até agora nada foi anunciado, mas Ibiporã tem essa tradição e é uma festa muito bonita.
1: E a gente vai passar por lá com certeza.
0: Com certeza.
1: É, agora são 10 horas e 58 minutos.
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0: Bom dia, agora são 11:01.
1: Obrigado pelo carinho da sua audiência. Bom dia para você. Fique com a gente aqui, 104,5 FM, a Jovem Pan News, até o meio-dia. E também no YouTube, Jovem Pan News Paraná, com som e imagem para você. O Pan News Londrina está no ar, viu? E a Operação Sinergia, hein? 4 foi lançada em Rolândia para reforçar o policiamento integrado em todo o norte do Paraná. A ação é coordenada pela Secretaria de Segurança Pública do Estado e reúne equipes das polícias militar, civil, penal, científica, ambiental, rodoviária, além do Corpo de Bombeiros e também da Segurança Municipal. O lançamento foi realizado na Praça da Igreja Matriz com a presença de efetivos especializados e também com apoio do helicóptero da PM. Nós vamos ouvir agora o coordenador de operações integradas, o coronel Sérgio Ramos. Ele afirma que o uso de inteligência e a atuação conjunta das forças tem contribuído para a redução dos índices criminais. Vamos ouvi-lo então, o Coronel Sérgio Ramos falando agora aqui no Pan News.
12: A região de Rolândia é uma região estratégica para a segurança pública. Os números de segurança pública aqui em Rolândia são excelentes. Nós temos uma baixa baixo índice de homicídios. E o objetivo sempre é trabalhar em conjunto e integrado com todas as forças de segurança.
0: É, e olha só, na região da AMEPAR, que reúne 22 municípios do Médio Paranapanema, os indicadores apontam queda nos crimes violentos. Segundo a Secretaria de Segurança Pública, os homicídios caíram 42% no primeiro quadrimestre de 2026, na comparação com o mesmo período do ano passado. Os casos passaram de 24 para 14. Na comparação com 2024, a redução chega a 55%. Em relação a 2018, a queda é de 67%. Os roubos também recuaram. Nos quatro primeiros meses deste ano, a região registrou 257 ocorrências, contra 378 no mesmo período do ano passado. A redução foi de 32%. A gente vai ouvir agora o tenente-coronel Juarez Saldanha sobre esses dados que foram apresentados no estado.
13: Além do efetivo do 15º Batalhão, efetivo de rádio patrulha, efetivo especializado de rotan, patrulha rural, nós também contamos aqui com o apoio incondicional do Comando de Missões Especiais da Polícia Militar do Paraná, com efetivo de Rony, de Sirocan, efetivo de cães também da nossa Polícia Militar, que estão aqui contribuindo conosco para a melhoria da segurança pública aqui na nossa comunidade, na nossa região de Rolândia.
0: Então, a Operação Sinergia, né, foi lançada em Rolândia, mas também aconteceu em Londrina, em Apucarana, Arapongas, em todo o Paraná. As forças de segurança estão aí unidas para combater o crime, o tráfico, os roubos, trazer mais segurança à comunidade. Agora são 11h04.
1: E ainda na pauta da segurança, olha só, Arapongas aparece com a menor taxa de homicídios do Paraná entre os municípios de médio porte, segundo o Atlas da Violência 2026. O levantamento divulgado pelo IPEA, em parceria também com o Fórum Brasileiro de Segurança Pública, usa dados de 2024. Naquele ano, Arapongas registrou 8 homicídios, o que representa uma taxa de 6,5 casos por 100 mil habitantes. O índice coloca o município na primeira posição do Paraná e na 17ª do ranking nacional entre cidades do mesmo porte. Para comparar a média dos municípios brasileiros de médio porte, é de 24,1 homicídios por 100 mil habitantes. E aqui, então, em Arapongas, pertinho da gente, ficou bem abaixo nessa média com 6,5. No Paraná, a taxa foi de 18,6. Em Londrina, o índice ficou em 19,2. Maringá registrou 15 e Apucarana 24,6. A prefeitura atribui o resultado à integração entre as forças de segurança, o uso de tecnologia, ações preventivas e repressivas também, investimentos do município e do estado em Arapongas. Para falar sobre esses números, as estratégias de segurança, os desafios para manter esse indicador, nós vamos conversar agora com Paulo Argatti. Ele é secretário de Segurança Pública e Trânsito de Arapongas e vai conversar com a gente. Paulo, bom dia para o senhor. Seja bem-vindo ao Pan News Londrina.
14: Bom dia. Prazer estar falando com todos os ouvintes da Pan News Londrina. É um prazer muito grande para a gente. A gente está nessa estatística, né, tão positiva em relação à criminalidade aqui no município de Arapongas, né? Arapongas sendo considerada aí, de acordo com o Fórum Brasileiro de Segurança Pública, através do Atlas da Violência, Arapongas ser a cidade hoje com acima de 100 mil habitantes, uma das cidades, né, a cidade mais segura do estado do Paraná. Então é um prazer a gente estar aqui conversando com vocês.
1: Ô Paulo, e o que o senhor atribui esse resultado, né? Qual a avaliação que os senhores fazem em relação a isso? O Atlas da Violência mostrando Arapongas aí com a menor taxa de homicídios do Paraná entre os municípios de médio porte. Qual a atribuição do senhor em relação a esse resultado?
14: Esse resultado, assim, ele não é de uma hora para outra que a gente consegue chegar a esse índice, né? Acho que é um trabalho já que vem há anos, que a gente foi um dos primeiros municípios lá em 2017 a implantar um plano municipal de segurança pública, né, envolvendo todas as forças de segurança do município. E de lá para cá, todas as ações nossas anuais, elas são, a gente senta com todas as forças e planeja esse ano, né, esse ano que se inicia, né. Então, todo início de ano, a gente lança esse plano, já se tornou lei aqui no município, e o foco principal é as ações elas são de forma integrada, entre a Polícia Militar, a Polícia Civil, a Guarda Municipal. Nós temos na cidade uma guarda bastante atuante, uma guarda que com bastante investimento por parte do município, né, com a estrutura bem forte, bem grande. E então, o trabalho integrado com tecnologia e com o trabalho operacional, aquele trabalho de campo mesmo, né, trabalho de rua, entre as forças de segurança, tudo isso são para que a gente chegue a esses índices, né? Que é muito importante para não, a gente falando não só para as forças, mas para a população em si, que é o que recebe esses números aí, estão bastante, os munícipes, né, bastante elogiando bastante as forças de segurança pelo trabalho que é desempenhado aqui na nossa cidade.
0: Secretário, o senhor falou de tecnologia e a gente sabe que Arapongas é uma cidade de referência em relação às câmeras que foram instaladas na cidade, inclusive. A Guarda Municipal tem uma central bastante moderna, que acompanha ali. A gente pode falar que é uma muralha ali em toda a cidade, né? Queria que você falasse um pouquinho sobre esse trabalho de monitoramento, de inteligência, né? De análise por meio de toda essa rede de monitoramento.
14: Exato, né? Há 2 anos, mais ou menos, atrás, nós implantamos aqui o Muralha Digital, como a gente chama, né? Então, procuramos fazer um cerco digital em todas as entradas e saídas do nosso município. Então, hoje a gente possui aproximadamente mais de 60 câmeras, né? Que elas estão integradas com o sistema do Estado, sistema federal, inclusive compartilhada com a Polícia Militar, com a Polícia Civil. E é o que dá esse suporte aí de reconhecimento de veículos, de reconhecimento de placas, possíveis veículos que cometem furto na região. Então, a gente, sim, não atende só, né? A gente não dá o suporte somente para o município, a gente dá suporte também para toda a região. Então, nós temos os dados aqui que a gente, diariamente, Arapongas, por ser um centro, né, onde cruzam várias rodovias, né, e ela se encontra nesse eixo Londrina-Maringá, então a gente tem, em média, de mais de 150 mil placas de veículos que elas são checadas diariamente. Então, todos os veículos que vêm sentido Apucarana, Londrina, Maringá, Londrina ou vice-versa, às vezes o veículo passa durante pela manhã nesses locais, né, onde encontram-se essas câmeras instaladas, eles são checados, no retorno eles são checados novamente. Então, assim, é um grande número de veículos que passam pela cidade, pelas rodovias da nossa cidade, e também aqueles que entram para o perímetro urbano aqui do nosso município, são checados diariamente. E aqueles veículos que a gente já tem suspeitas, né, veículos furto, que cometem furto, que cometem roubo, o próprio traficante, o tráfico de drogas, todos esses veículos são jogados nesse sistema, e quando eles passam por alguma câmera dessas, de monitoramento desse, de fiscalização, essas câmeras, elas emitem um alerta para a nossa central, e aí a viatura mais próxima, ela vai abordar esse veículo, vai fazer uma abordagem mais minuciosa, né, para ver se encontra algum delito ou não. E aqueles veículos que já estão com placas, né, com registro de furto e roubo, automaticamente já é feita a abordagem e, consequentemente, encaminhado até a autoridade competente, no caso, a Delegacia da Polícia Civil, e o condutor, o proprietário, o condutor desse veículo já é autuado em flagrante por roubo, por furto, uma coisa nesse sentido.
1: Além desse sistema de câmeras, a gente sabe que quando acontece um homicídio, infelizmente pode estar ligado a outros crimes, como, por exemplo, o tráfico de drogas, principalmente, né? Quando uma pessoa acaba sendo assassinada, a maioria dos casos tem ligação aí com o tráfico de drogas, com a criminalidade e assim por diante. Então, como funciona também o trabalho de repressão nesse sentido, né, de combater o tráfico na cidade. Eu sei que Arapongas tem guarda municipal, aí também tem a polícia militar, obviamente, né? Como que funciona esse trabalho dos senhores para combater a criminalidade no dia a dia? É importante também a participação da população com denúncias?
14: Com certeza, temos canais de denúncia, né? Também, mas a gente tem isso em mente, que o tráfico de droga, ele dá suporte para muitos tipos de crime, né? Então, às vezes, a pessoa entra no mundo do crime através do uso de drogas, né? Então, a gente procura bater muito em cima desse tipo de crime, e a Guarda Municipal é, tipo, vanguarda nesse quesito de bater realmente nessas biqueiras, como é chamada, né? Nesses pequenos furtos também que acontecem ao lado desses pontos de venda de droga. Então, a gente tem um grande número de apreensão de droga por parte de traficantes pequenos, que a gente é chamado. A gente sabe que por trás desses traficantes há o traficante grande, né? Aquela pessoa que trafica, mas não colocam a mão na droga. E a gente sabe que o tráfico pequeno também, ele incomoda a população, ele traz também outros tipos de crime envolvendo o tráfico de droga. Então, essa é uma tecla que a gente bate bastante aqui, é um crime que a gente bate bastante em cima, para que a gente possa diminuir cada vez mais o tráfico e, consequentemente, outros furtos, outros crimes que vêm atrelado ao tráfico de drogas. Então, e isso a Guarda Municipal aqui em Arapongas, ela tem trabalhado bastante na questão do tráfico e tem feito apreensões, né? Tem feito apreensões, tem tirado essas pessoas de circulação. E o resultado a gente está vendo aí, a cada ano que passa, a gente vem diminuindo os índices de criminalidade aqui no município.
1: Conversamos com Paulo Argatti, ele é secretário de Segurança Pública e Trânsito de Arapongas. Obrigado pela presença do senhor, viu, Paulo? Um abraço.
14: Um abraço a você e todos os ouvintes. Grande abraço.
1: É isso, né? Arapongas, então, só reforçando para vocês, ficou aí em primeiro lugar, né, no Atlas da Violência, com índice menor, então, em relação à taxa de homicídios. 6,5 casos por 100 mil habitantes. 8 pessoas, infelizmente, foram assassinadas em Arapongas em 2024, mas é um número considerado baixo em relação às outras cidades. Agora são 11 horas e 15 minutos. 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
0: Falando ainda da nossa região, a delegada da Mulher de Apucarana, Luana Lopes, esclareceu que a investigação envolvendo denúncias na APAI de Apucarana não tem o alvo a instituição. Segundo a delegada, a Polícia Civil apura a conduta individual de 4 profissionais que atuavam no local e foram denunciadas ao Ministério Público. A manifestação foi feita após a repercussão do caso nas redes sociais. A delegada reforçou o trabalho que é prestado pela APAI, né? A história da entidade e o atendimento aos alunos não estão sendo questionados. A APAI de Apucarana, por exemplo, já atua há mais de 18 anos na cidade, faz um trabalho de excelência, mas o foco da investigação, segundo a polícia, é verificar os relatos apresentados contra pessoas específicas. A delegada explica que está sendo apurado o porquê a instituição não é alva, né? A gente vai conversar agora, né, com a delegada, que vai explicar que a instituição não é alvo e que 4 profissionais, uma diretora, uma coordenadora pedagógica, uma auxiliar e uma professora, já foram afastadas, porque as denúncias eram contra essas profissionais que teriam xingado, humilhado um aluno de 5 anos no banheiro. E além, depois que essa denúncia veio à tona, outras mães e até profissionais da própria APAI denunciaram essas mesmas pessoas por outros atos, como forçar alimentação em crianças. Então é um caso que é investigado, mas não é contra a APAI, sim contra essas profissionais. Vamos ouvir o que diz a delegada Luana Lopes.
15: Foi vinculado na segunda-feira da semana passada, né, a existência de uma investigação aqui na Delegacia da Mulher de Apucarana, envolvendo 4 profissionais da APAI de Apucarana. Tendo em vista, né, essa entrevista, acabou sendo ali nas redes sociais várias pessoas se manifestando né, sobre essa investigação, enfim. E as manifestações, elas foram no sentido de dizer que a APAE estaria sendo investigada, né, que os serviços prestados na APAE estariam sendo criticados. Então, na data de hoje, eu venho perante aqui os senhores e a população aqui de Apucarana, né, esclarecer que o que está sendo investigado aqui na Delegacia da Mulher não são os serviços prestados pela APAE, não são os 60 anos, né, de atividade da APAE, que inclusive, né, estão sendo comemorados neste ano. A APAE desempenha um trabalho excepcional em Apucarana, pessoal. A APAE desempenha um serviço que é essencial para muitas pessoas, né, que necessitam ali, tá, desse serviço. Todavia, nós temos uma investigação aqui na delegacia que abrange 4 pessoas específicas. Então, são essas pessoas que estão sendo investigadas. Então, assim, essas pessoas específicas estão sendo investigadas. A conduta e o trabalho dessas pessoas, não o trabalho dos demais profissionais que exercem suas funções na APAE, certo? Não o trabalho desempenhado pela APAE, de forma alguma. Aqui a gente não quer prejudicar os profissionais, a gente não quer prejudicar os estudantes, né, as crianças, os adolescentes que necessitam desse serviço. Pelo contrário, o intuito da investigação, o intuito da Delegacia da Mulher e da Polícia Civil como um todo, né, é o quê? Proteger essas pessoas que precisam dos serviços da APAE, tá? Proteger como? Através da investigação específica dessas pessoas que foram denunciadas. Então, eu quero deixar bem claro aqui, aqui não se está buscando fechar a APAE, como eu já vi em alguns comentários, tá? Não se está buscando deixar profissionais sem emprego, não se está buscando criticar a APAE como um todo, né, em rede municipal, em rede estadual, nacional, de forma alguma, tá? O que se está buscando aqui, realmente, é só investigar essas 4 pessoas que foram denunciadas. Deixando bem claro, pessoal, que depois que nós fomos, que nós demos a entrevista na segunda-feira, infelizmente surgiram novas provas, novas pessoas querendo se manifestar e trazendo novos fatos envolvendo novamente essas 4 pessoas. Tá? Então, deixar bem claro isso. Nossa investigação é em face dessas 4 pessoas, não da APAE.
16: 38!
0: Realmente é uma denúncia muito séria que é apurada pela polícia contra 4 profissionais da APAE que já foram afastadas. A gente sabe da importância que tem a APAE para Apucarana, para todas as cidades brasileiras, né? Porque a gente sabe que a APAE é fundamental para assistir essas crianças, jovens e adultos que precisam dessa educação especial. Então a denúncia não é contra toda a APAE de Apucarana, e se encontra essas profissionais, professora, auxiliar, coordenadora pedagógica e uma diretora que são aí acusadas de maus tratos. Tudo é investigado e a gente segue também acompanhando esse caso que chama a atenção na vizinha cidade de Apucarana. Agora são 11h21.
1: Seguindo com as notícias aqui da região, vamos agora para Cambé. Pois é, a cidade ampliou o atendimento para crianças com sintomas de síndromes gripais. A medida foi adotada diante do aumento da procura por consultas e avaliações médicas neste período do ano, quando os casos de doenças respiratórias costumam crescer devido à baixa temperatura também, né, gente? A rede municipal passa a reorganizar o fluxo de atendimento para dar resposta mais rápida a crianças com febre, tosse, coriza, dificuldade respiratória e outros sintomas associados também a quadros gripais. Olha só, a secretária municipal de saúde, a Thalita Bengosi, ela explica como o serviço reforçado e quais casos devem receber mais atenção das famílias. Ela é secretária municipal de saúde de Cambé e fala com a gente agora. Vamos ouvi-la.
17: Frente ao aumento expressivo dos casos de síndrome gripais em todo o país, e em Cambé, principalmente, a grande procura pelas crianças, em que houve um aumento de quase 300% da procura de crianças com síndromes gripais na UPA, principalmente, a Secretaria de Saúde, neste dia 28 de maio, quinta-feira, abriu mais um ponto de atendimento para crianças com síndromes gripais, que acontece na UBS Cristal, funciona das 7 da manhã às 17 horas, com dois profissionais médicos atendendo. Haverá toda a parte de dispensação de medicamentos, a avaliação clínica e, se necessário, também uma ambulância para transportar essas crianças, caso sejam casos mais graves, para a UPA ou até mesmo para a Santa Casa. Lembrando que os casos mais graves, né, falta de ar ou um caso que já tem diagnóstico, não melhora, tem piorado, levar direto para a UPA, né? Deixar na unidade básica do Cristal somente os casos mais leves. Os casos de febre, dor no corpo, tosse, e são só para crianças neste momento. Importante ressaltar que as vacinas contra a gripe, elas ainda estão disponíveis em todas as unidades básicas de saúde, das 7 da manhã às 18h30, e que as crianças até 6 anos de idade, elas são o público prioritário, assim como os idosos, as gestantes, profissionais de saúde. A vacina permanece disponível. E nesta sexta, dia 29, acontece a ação, que é uma ação da Secretaria de Estado de Saúde, da vacinação nas escolas. Então, aqui em Cambé, todas as escolas municipais do ensino fundamental, no dia 29, as equipes de saúde estarão nas unidades escolares vacinando as crianças. É um dia que acontece a assinatura de boletim, então os pais estarão presentes, ou se não estiverem presentes, eles podem deixar a assinatura da autorização, e essas crianças serão vacinadas contra as vacinas que estejam atrasadas e as vacinas da gripe. Então, na escola, dia 29, as crianças poderão receber a vacina da gripe também. A gente pede encarecidamente que a população vacine para que a gente consiga diminuir os índices de infestação dos vírus respiratórios, né? Que a gente tem uma grande circulação, principalmente das influenzas, que são os vírus que são combatidos pela vacina.
1: A orientação da saúde é que pais e responsáveis observem, né, a evolução dos sintomas. Casos leves podem ser acompanhados na atenção básica, mas sinais como, prestem atenção, olha só, falta de ar, febre persistente, recusa alimentar ou pior rápida do quadro, exigem busca imediata por atendimento, tem que levar rapidamente no hospital. O reforço no atendimento também tem como objetivo evitar sobrecarga em serviços de urgência e organizar também melhor o encaminhamento dos pacientes. Além do atendimento médico, a secretária reforça a importância da vacinação contra a gripe e da atualização também da caderneta infantil. A imunização ajuda a reduzir casos graves, internações e complicações respiratórias. Recentemente, a gente trouxe informação aqui no Pan News que em Londrina a taxa também está muito baixa em relação à vacina contra a influenza. E crianças, idosos, gestantes podem ir em qualquer UBS, Unidade Básica de Saúde, e tomar a vacina. Não precisa aguardar em fila nada, é só chegar e tomar a vacina. É muito importante, a gente precisa que esses grupos prioritários cheguem a 90% da adesão à vacina. Medidas simples também continuam sendo recomendadas, né? Como higienização das mãos, ambientes ventilados, uso de máscaras por pessoas com sintomas e evitar também mandar crianças doentes para a escola ou CMEI. O aumento das síndromes gripais em crianças também acende alerta para toda a região. Em Cambé, a prefeitura afirma que o reforço no atendimento também garante o acolhimento mais rápido, reduz risco de agravamento e orienta as famílias sobre como procurar a rede de saúde. 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Agora são 11 horas e 26 minutos.
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1: São 11 horas e 30 minutos, 11:30 aqui no Pan News.
0: Vamos com as atualizações do mercado financeiro, as cotações desta quinta-feira, dia 28 de maio. No câmbio, o dólar comercial opera na faixa dos R$ 5,06. Subiu, né? Porque ontem o dólar estava aí na casa dos R$ 5,01 e hoje, então, R$ 5,06. O euro é negociado próximo de R$ 5,89 e a libra fica perto dos R$ 6,82. No mercado asiático, o yuan chinês aparece na casa dos R$ 0,75. O câmbio segue em oscilação com o mercado de olho no cenário externo.
1: Falando também do agronegócio, as cotações do Deral para Londrina mostram soja a R$ 112 por saca. O milho aparece a R$ 54 por saca na referência do Deral. Já o boi em pé segue cotado a R$ 340 por arroba em Londrina. O mercado segue estável nas principais referências do estado. As cotações são do Deral, compiladas também pelo sistema FAEP. Agora são 11 horas e 31 minutos. Olha só, informação importante para você, estudante, para você que tem filhos também aqui na região. Nós já tínhamos anunciado, inclusive, essa informação aqui no Pan News em primeira mão, viu? Foi uma informação com exclusividade aqui no Pan News, quando o prefeito de Açaí veio aqui e concedeu entrevista para nós em 104,5 FM. Mas agora o governo do estado e a UEL também confirmaram a informação. A Universidade Estadual de Londrina vai inaugurar um escritório de extensão em Açaí, no norte do Paraná. A nova unidade será aberta no dia 8 de junho e faz parte da política de interiorização também das ações da universidade. A proposta é aproximar né, neste momento, ao UEL da comunidade ampliar projetos de extensão. Olha só, cursos também podem ser levados para açaí, capacitações, atividades complementares de ensino, eventos e ações de impacto social. Ou seja, é uma cidade que também vai se tornar uma cidade universitária a partir de agora. O anúncio foi feito pelo governo do estado com a participação da UEL, da Secretaria da Ciência, Tecnologia e Ensino Superior e da Prefeitura de Açaí. O governador Ratinho Júnior afirma que a chegada da UEL Açaí deve fortalecer também a inovação e criar novas oportunidades para os jovens da região. Vamos ouvi-lo.
3: Açaí já foi eleita a cidade mais inteligente do mundo. E agora tem uma grande notícia. A nossa UEL, a Universidade Estadual de Londrina, que é uma das melhores universidades da América do Sul, está lançando agora o Polo Açaí, um ambiente, né, escolar de ensino, onde já vai começar uma estruturação para levar todo o conhecimento da universidade para dentro de Açaí e, obviamente, dar cursos preparatórios, enfim, para os nossos estudantes de Açaí e de região.
0: E entre as primeiras ações previstas está a consolidação do cursinho pré-vestibular da UEL em Açaí. A ideia é ampliar o acesso de estudantes do município e da região ao ensino superior. O escritório também deve funcionar como ponto permanente de articulação entre a universidade e a comunidade. A previsão inicial é de participação de áreas como odontologia, administração e educação física. Outra proposta é realizar o calçadão da extensão em Açaí, com serviços, orientações e atividades econômicas abertas à população. O secretário estadual da Ciência, Tecnologia e Ensino Superior, Aldo Bona, diz que o escritório pode ser o primeiro passo para uma presença maior da UEL fora de Londrina. Vamos ouvir agora o secretário estadual da Ciência e Tecnologia, Aldo Bona.
4: A UEL é uma grande referência. E agora, com a abertura desse escritório em Açaí, é um primeiro passo, inclusive para que num futuro muito próximo a gente possa ter a oferta de cursos de graduação também da UEL no município de Açaí, que merece essa oportunidade por ser uma referência, né, do estado do Paraná na área de ciência, tecnologia e inovação.
1: Açaí fica a menos de 50 quilômetros aqui de Londrina. Para você que não conhece, seguindo ali sentido Jataizinho, a hora que passa o pedágio de Jataizinho vai pegar ali a estrada direita, vai passar ali e rapidamente chega até Açaí, menos de 50 quilômetros aqui de Londrina. A prefeitura lá da cidade vai dar apoio estrutural e logístico para o funcionamento do escritório. O município deve disponibilizar também espaço físico, transporte, suporte administrativo e infraestrutura também para as atividades. Açaí tem menos de 15 mil habitantes e ganhou projeção por ter sido o primeiro município da América Latina com certificado como comunidade inteligente pelo Fórum Global de Comunidades Inteligentes. Inclusive, o prefeito Tuti Bom Tempo esteve com a gente aqui no Pan News, ao vivo, falou muito sobre Açaí, sobre os projetos da cidade, e ele já havia adiantado essa informação, que Açaí teria um polo da Universidade Estadual de Londrina. E que legal, né? A UEL com esse polo agora, também no norte, pioneiro. E o prefeito, ele avalia que a presença da UEL pode transformar a relação da cidade com educação, inovação e desenvolvimento regional. Vamos ouvi-lo.
6: Para mim é um presente do ano esse lançamento da UEL Polo Açaí, que vai transformar toda a nossa região, vai oportunizar os jovens de toda a região o conhecimento.
0: Muito legal, né? O prefeito, então, falando sobre esse polo da UEL lá, a inauguração do escritório de extensão da UEL em Açaí, está marcada para o dia 8 de junho, está quase aí já, né, a inauguração. E a expectativa é que a unidade, então, amplie o alcance da Universidade Pública do Norte do Paraná e abra caminho para novas ações de ensino, extensão, serviços e formação profissional na região. Inclusive, quando o prefeito esteve aqui, na Wesley, comentou sobre esse escritório, sobre esse polo da UEL em Açaí. Ele acredita que o movimento na cidade também vai aumentar, porque estudantes das cidades mais próximas de Açaí vão para o município estudar nesse escritório, nesse polo da UEL. É um passo importante que acontece no nosso Paraná, com a UEL saindo de Londrina e fornecendo a educação de qualidade em outro município.
1: O hino aqui de Londrina traz Londrina, cidade de braços abertos. E Londrina é Londrina devido à Universidade Estadual de Londrina, devido ao UEL. Por que eu falo isso? Muitas pessoas, mas eu estou dizendo muitas mesmo, são milhares de pessoas que vieram estudar aqui em Londrina e ficaram na cidade, viraram pé vermelho de coração e ficaram aqui no município devido à estrutura de Londrina. A UEL atrai estudantes de todo o país, né? Pessoas que vêm lá do Nordeste, pessoas que vêm ali de Minas Gerais, pessoas que vêm de São Paulo, principalmente interior de São Paulo, pessoas que vêm do Sul também para estudar aqui na UEL, com diversos cursos, né? O curso de medicina da UEL é referência em todo o país. Outros cursos também, o curso de jornalismo da UEL, quantos colegas a gente tem de profissão que vieram para Londrina estudar jornalismo, ficaram aqui, criaram família e fizeram história aqui na cidade. O porquê eu digo isso? Porque agora a UEL indo para Açaí, no Norte Pioneiro, também pode acontecer o mesmo. Claro que uma proporção menor inicialmente. Mas pessoas vão procurar Açaí para estudar em Açaí, não só os moradores é da pequena cidade, que tem 15 mil habitantes, mas também moradores de todas as regiões do país. Porque a UEL é referência não só aqui em Londrina, mas quando abre um polo, você ter um diploma da Universidade Estadual de Londrina é algo muito importante. Já começando aí, pelo menos, com 3 cursos no radar que são muito importantes, né? Odontologia, administração de empresas e também o curso de educação física, que são referências também aqui na Universidade Estadual de Londrina. É um baita projeto, a gente espera realmente que dê certo. O prefeito de Açaí está de parabéns, ele foi muito inteligente em ceder um espaço da cidade, uma escola, para que a UEL tome conta desse espaço e comece, então, um polo da universidade no município, e isso pode virar exemplo também para outras cidades aqui da região. É o primeiro polo da UEL fora do campus que fica na PR-445. E o porquê não a gente levar um polo da UEL para a zona norte da cidade, por exemplo, para o Cincão, um polo da UEL para Apucarana, um polo da UEL para outras cidades aqui da região, para Rolândia, como um exemplo. Então a gente vai torcer muito para dar certo esse polo lá em Açaí. Eu acredito que será um sucesso e realmente vai atrair para a cidade uma economia diferente, muitos estudantes, e passa a ser uma cidade universitária Açaí a partir do dia 8 de junho. Agora são 11 horas e 39 minutos.
0: E olha só, hein? O ministro Luiz Fux acompanhou o voto de Carmen Lúcia e se posicionou contra as alterações aprovadas pelo Congresso na lei da ficha limpa. Com isso, o Supremo Tribunal Federal tem 2 votos para derrubar a nova lei que muda a contagem do prazo de ineligibilidade de políticos condenados. O julgamento ocorre no plenário virtual do STF, vai até amanhã. 8 ministros ainda precisam votar. O principal ponto em discussão é quando começa a contar o prazo de 8 anos de ineligibilidade. Em parte dos casos, né, a lei aprovada pelo Congresso antecipa essa contagem para a data da condenação por órgão colegiado e não para depois do cumprimento da pena. Luiz Fux não divulgou a íntegra do voto, mas acompanhou o entendimento de Carmen Lúcia. A ministra avaliou que as mudanças na ficha limpa poderiam gerar impunidade ou anistia e criar um limbo normativo capaz de funcionar como salvo-conduto para políticos condenados. A decisão do Supremo pode ter impacto direto sobre pretensões eleitorais de figuras políticas conhecidas, como Antônio Garotinho, Eduardo Cunha e José Roberto Arruda. A alteração da ficha limpa foi aprovada pelo Congresso no ano passado. Na Câmara, a votação foi simbólica, sem registro nominal dos votos. No Senado, o texto foi aprovado com 50 votos favoráveis e 24 contrários. Entre os senadores do Paraná, Flávio Arnes, do PSB, e Orovilsto Guimarães, do PSDB, votaram contra a mudança. Já Sérgio Moro, do União Brasil, votou a favor. Se a maioria do STF acompanhar Carmen Lúcia e Luiz Fux, as alterações aprovadas pelo Congresso serão derrubadas. O julgamento, então, segue até amanhã e deve definir se a nova regra sobre o prazo de inelegibilidade continua valendo ou se a lei da ficha limpa mantém a interpretação anterior. a gente vai seguir acompanhando. Agora são 11h42.
1: Ainda na política, o que mexe nesse momento com Brasília é a discussão da PEC, né, que reduz a jornada de trabalho no país e muda as regras da escala 6x1. Você que está nos ouvindo, você é contra ou a favor do fim da escala 6x1? O texto agora segue para análise do Senado Federal. Avançou. A proposta reduz a jornada de 44 horas para 40 horas semanais e prevê uma transição de até 14 meses para as empresas se adaptarem. A primeira redução de 2 horas deve ocorrer 2 meses após a promulgação da PEC. Então, atenção, foi aprovada, está valendo 2 meses após isso, né? Tem que ter uma primeira redução ali de 2 horas. Depois, né, na Câmara, a proposta foi aprovada com 472 votos favoráveis e 22 contrários no primeiro turno. No segundo turno, foram 461 votos a favor e 19 contra. Entre os 30 deputados do Paraná, 25 participaram da votação e todos votaram a favor do texto. 5 parlamentares paranaenses estavam ausentes. Não votaram Pedro Lupion, do Republicanos, o Dilceu, também Esperafico, o Nelson Padovani Júnior, o Tião Medeiros, do Progressistas, e o Sérgio Souza, do MDB, que são paranaenses e não estavam por lá. Entre os que votaram a favor estão parlamentares de diferentes partidos, como PT, PSD, União Brasil, o PL, Progressistas, Podemos, PSB, PV e PSDB. O deputado federal Ricardo Barros, do Progressistas, defendeu o texto aprovado e afirmou que o resultado, pelo possível, após negociações na Câmara. Só foi possível, então, após essas negociações, na visão do deputado federal Ricardo Barros. Vamos ouvi-lo.
7: Declarar o nosso apoio ao acordo. A política é a arte do possível. E, neste momento, com tanto debate que fizemos, o possível, dizer que esse fim da escala 6x1, a nova ordem que se estabelecerá a partir de agora, com a transição possível e eventuais alterações que serão feitas no Senado, é o que o Congresso Nacional faz para refletir o debate público, a vontade da maioria e o que é que a sociedade consegue receber nesse momento como entrega de um acordo de o melhor possível que foi possível entregar nesse momento.
0: E antes de chegar ao plenário, a PEC passou pela Comissão Especial da Câmara. No colegiado, o debate foi acalorado e teve participação de 2 deputados paranaenses do PT, o Elton Elter e Tadeu Veri. E os 2 defenderam a redução da escala do trabalho. Vamos ouvir agora o que diz, então, os 2 deputados paranaenses.
8: Portanto, essa medida e essas pautas avançam porque tem pressão popular. Os congressistas têm medo da pressão popular. Os congressistas, alguns que eram contra, agora começaram a fazer discurso favorável, inclusive colocando medidas que não dá para praticar. É fora do razoável da compreensão que o querido relator Léo Prates fez e o presidente fez. Não tem razoabilidade, tem que ter negociação de transição, sim, nesse pouco tempo, que são 60 dias. Essa decisão foi embasada na responsabilidade política que esse Congresso tem que ter.
9: Quando diz que em vez de 5x2 querem uma outra jornada, querem que seja uma jornada 4x3. Por que não propuseram isso quando tinham o governo nas mãos? Por que não propuseram isso quando Bolsonaro era presidente? Porque, na verdade, querem enganar a população, senhor presidente. Agora, eu pergunto àqueles que falaram aqui, que falaram contra a jornada de 5x2, que nós vamos aprovar hoje. Vão, não no tempo eleitoral, senhor presidente, mas vão no posto de gasolina, vão na farmácia, vão no supermercado, procurem onde estão os trabalhadores e perguntem de fato o que eles acham disso.
1: Olha só, a oposição ao governo criticou a proposta em discussão, viu? O líder do PL na Câmara, deputado Sóstenes Cavalcante, do Rio de Janeiro, defendeu uma redução ainda maior da escala para 4 dias de trabalho e 3 de descanso. Olha só, então, o que ele está defendendo. Ele também desafiou parlamentares aliados ao governo a votarem a favor da iniciativa. Vamos ouvi-lo.
10: Eu não sei por que tanto nervosismo da esquerda. Honestamente, não sei. Vocês terão a oportunidade de provarem que vocês são a favor do trabalhador aqui no destaque e no plenário. Porque o Brasil vai saber quem de verdade é a favor do lado do trabalhador. Sabe o que eu posso dizer? É que o PL vai mostrar a sua cara. E diferente do que andaram falando, nós estaremos sim ao lado da 4x3, porque isso é justo para o trabalhador. Muito obrigado.
11: Malandro é malandro, mané é mané.
12: Presidente.
11: Pessoal, peraí, pessoal. Pessoal, esse microfone tá ruim. Opa, vamos votar.
12: Presidente.
11: Vamos votar. Questão de... Pessoal.
0: É, clima tenso, né? O debate na comissão também teve momentos inusitados. O deputado Pastor Sargento Isidório, do Avante da Bahia, improvisou uma canção em defesa dos trabalhadores e foi acompanhado por parlamentares que marcaram o compasso batendo nas mesas. Esse é o nosso Congresso, hein? Durante a votação, o mesmo deputado se confundiu e pediu para conferir se tinha votado corretamente a favor do texto. Vamos acompanhar também esse momento.
13: Trabalhadores vão ganhar, a batalha, a oligarquia vai perder, a batalha, trabalhadoras vai ganhar, a batalha, a extrema-direita vai perder, a batalha, trabalhadores já ganhou.
14: A mim, dizendo aqui que parece que eu votei enganado, errado aí, pelo amor de Deus, dá uma olhada aí para ver se eu cometi.
13: Porque tá dizendo que meu voto foi errado aí.
11: E aí o voto dele, vai. Epa. Pastor, nós sabemos do seu compromisso. Seu voto seria como, pastor Isidoro?
15: Seu mesura da nata, tá tudo
11: seu
15: certo.
11: Seu voto seria assim?
13: Sim.
11: Fala aí sim pelos trabalhadores, vai lá.
13: Sim,
11: fala assim aí.
26: Você vai votar no plenário de novo.
13: Mas teve, tá errado meu voto?
11: Fala aí sim aí, tá faltando.
13: Sim, pelos trabalhadores.
11: Aê, viva!
13: Eu voto aqui, pelo amor de Deus.
1: Que fazem, Brasília. Na comissão especial, a PEC também passou com folga. Foram 34 votos favoráveis e apenas 4 contrários. Após a discussão, se desloca então para o Senado Federal. A produção procurou os 3 senadores do Paraná para saber como eles avaliam a proposta. A gente vai ouvir agora o Oriovisto Guimarães, do PSDB. Ele criticou a pressa na tramitação e relacionou o debate ao contexto eleitoral. Vamos ouvi-lo.
27: E agora nós temos a joia da coroa. O patrão da nossa empresa Brasil, senhor Lula da Silva, diz assim: você vai continuar ganhando o mesmo salário, mas vai trabalhar menos. Você trabalhava em escala 6x1 e agora vai trabalhar em escala 5x2. Todo mundo bate palma. Que maravilha! Vamos trabalhar menos e ganhar a mesma coisa. Só que isso é irreal. Isso é irresponsável. Não houve aumento de produtividade, investimento em máquinas que justificasse isso. As consequências são terríveis. O que interessa agora é simplesmente o seguinte: vai ter eleição. Aí tem eleição, eu tenho que ficar bem na fotografia. Isso é irresponsabilidade. Nós estamos diante de um governo que claramente quer comprar votos fazendo benesses irresponsáveis. É o fim do mundo.
0: É, essa é a opinião, né? O que disse o Oriovisto Guimarães, senador, e por meio das assessorias, os senadores Flávio Arnes, do PSB, e Sérgio Moro, do PL, informaram que só vão se manifestar sobre a PEC depois que o texto chegar ao Senado. O setor produtivo paranaense também reagiu à aprovação na Câmara. Entidades empresariais avaliam que a mudança pode ter impacto em custos, escalas de funcionamento, contratações e competitividade. O presidente do sistema FAEP, Ágide Meneghetti, falou sobre os possíveis reflexos dessa medida. Vamos ouvi-lo.
28: O sistema FAEP vem com grande preocupação a aprovação da escala 6x1. Estamos muito preocupados pelo setor produtivo não ter sido ouvido em nenhum momento. Isso vai trazer risco, sem dúvida nenhuma, para abastecimento da população nos supermercados, aumento de preços, e isso vai prejudicar mais ainda. todo o setor agropecuário do agronegócio do nosso país. Mais uma vez, reiteramos nossa preocupação com essa pauta sendo tocada de forma política e eleitoreira num momento de grande preocupação e necessidade de alimento para o nosso país.
1: A Federação das Indústrias do Paraná também criticou a PEC aprovada. O diretor da FIEP, o Guilherme Hakimi, defendeu que a discussão seja feita com mais responsabilidade e análise também dos impactos econômicos. Vamos ouvi-lo.
5: Na nossa visão, é lamentável, é de se lamentar essa aprovação. Demonstra que

0: Fizeram uma transição de 60 dias para uma redução de 2 horas e mais 12 meses para as outras 2 horas, reduzindo no total de 1 ano, reduzindo para 40 horas semanais. Uma irresponsabilidade da Câmara dos Deputados. Agora nós vamos trabalhar para que o Senado analise esse tema de forma responsável, sem assodamento, para que os estudos de análise de impacto sejam analisados, e seja dado uma resposta efetiva. A própria FIEP tem um estudo em conjunto com a Tendências que dá conta de que já no ano que vem, se a proposta for aprovada dessa maneira como foi aprovada na Câmara, já no ano que vem o PIB vai cair 1,9%. Então, a gente precisa de uma resposta. O Congresso vai deixar o país quebrar ou se eles vão tomar uma medida um pouco mais, com um pouco mais de responsabilidade?
1: E a Associação Comercial do Paraná também divulgou carta pública sobre o tema. No documento, a entidade defende que a redução da jornada seja discutida com base técnica, dados e avaliação dos impactos para empresas, trabalhadores e consumidores. A ACP avalia que o contexto eleitoral tem simplificado o debate e pode comprometer uma análise mais completa da proposta. Com a aprovação na Câmara, a PEC do fim da escala 6x1 entra em uma nova fase de tramitação. No Senado, o debate deve opor a defesa de uma jornada menos e mais tempo de descanso para os trabalhadores e a preocupação do setor produtivo com os custos, produtividade, funcionamento das empresas e manutenção dos empregos. É um debate que a gente já trouxe aqui vários especialistas para falarem do assunto, e a palavra foi sempre equilíbrio, que deveria ter um debate entre a FAEP ou a indústria, deixar isso para a convenção trabalhista, mas a gente vê que a PEC avança e que muito provavelmente deve ser aprovada. E a gente acompanhou também como o Congresso ele se posiciona, né? Gritos, cantorias, desaforos, né? E um momento tão importante de votação. Então, a gente vai seguir acompanhando os desdobramentos dessa PEC da escala que pede, né, o fim da escala 6x1. E a gente já falou disso com vários especialistas aqui. É um momento de prudência, é um momento eleitoral, que muitos se falam que essa pauta é, sim, de palanque político. E agora a gente viu aí os desdobramentos e como é
0: É
1: todo
0: isso.
1: votado, né, Wesley? Às vezes dá vergonha um pouco, né,
0: Muito.
1: da forma em que é tratada
0: É um
1: assuntos
0: assunto tão sério,
1: importantes,
0: né?
1: sérios, e o Congresso, os deputados, daquela forma, um nem sabia se tinha votado certo ou
0: É
1: não.
0: isso.
1: Então é triste de ver essas
0: É,
1: cenas também.
0: agora segue então para o
1: Nossos
0: Senado.
1: representantes, né?
0: Pois é, agora segue para o Senado, né? O projeto passará pela Comissão de Constituição e Justiça, CCJ do Senado, antes de ser votado pelo plenário da casa. E qual é a exigência, né, para aprovação? Que pelo menos 49 dos 81 senadores votem favoráveis, então, em 2 turnos também no Senado, para a PEC, então, virar definitiva. A gente vai seguir acompanhando, claro, é uma discussão em Brasília que mexe com todo o país, neste momento. Agora são 11 horas e 57 minutos. Luiz Felipe Scolari, hein? O Felipão foi na Granja Comari, tava lá com o Ancelotti, tava lá acompanhando o treino da seleção brasileira. E quem tá com a gente aqui também é o técnico do esporte aqui da Jovem Pan News, o
2: Técnico de externa,
1: professor
2: né?
1: Ademir Lobo.
2: Técnico de externa, monta
1: Técnico
2: equipamento.
1: do iate, né?
0: É isso,
2: E
0: ele tá
2: hoje,
0: com a gente aqui.
2: literalmente, eu sou técnico.
0: Olha aí.
2: Existem duas pessoas no Brasil com problema na panturrilha.
0: Neymar
2: E eu.
1: Ah,
0: Olha só.
1: só falta receber o
2: 7 horas da manhã eu
1: mesmo.
2: tava na fisioterapia, cara.
0: Hoje?
2: É.
0: Que isso,
2: Tô fazendo
0: Ademir?
2: 2 sessões por dia, mas tá difícil.
0: E o time do iate vai sentir tua falta
2: Não,
0: lá, cara.
2: eu vou ficar ali no comando técnico, né? De
1: Na beira
2: fato
1: do
2: e de
1: campo
2: direito,
1: ali,
2: é. É, mas brincadeiras à parte, né? Cara, eu acho que a seleção vai fazer de tudo agora para ganhar motivação, para ganhar vozes de quem tem a bagagem, a experiência, como é o caso do Filipão. Uma pena que os exames do Neymar apontaram uma lesão de 3 semanas. de recuperação, né?
3: Ou seja, vira dúvida até para a estreia na Copa do Mundo.
2: Não, vira dúvida não, é dúvida, né? Não tem jeito, porque a Copa começa daqui 2 semanas.

0: se ele precisa de 3 semanas, eu manteria ele convocado, pensando a partir da segunda fase. Né? Tratar direito e tal. Quem garante que no Santos trata direito? Não é duvidando da capacidade de estrutura do Santos. É que lá ele manda, né, cara? Então o cara faz o que
1: quer. Isso, ali ele vai ficar concentrado, ali se recuperando. Não tem jeito. Não tem como ir na baladinha,
0: com
1: nada.
0: Com todo respeito, ele é mais um e precisa ser tratado igual os outros.
1: Exato. O Ademir, e você lembra também quando o Romário foi cortado da Copa de 98, lá, né? Uma tristeza.
0: Eu chorei igual ele.
1: Eu estava
0: em Ozoala Ferrier, 30 quilômetros de Paris, todo dia fazia esse percurso. E aí anunciaram o corte dele, cara. Mas foi assim, uma precipitação misturada com um sentimento de rancor, de vingança. Por quê? Não tem explicação ter cortado o Romário. Ali era alguém que não queria o Romário, alguém que não gostava do Romário. Porque tanto é que depois ele veio para o Brasil, tratou e jogou um clássico e fez gol, cara. E
1: em 2002 também não foi convocado.
0: Não, também não. Aí já.
1: E foi uma tristeza enorme, né? Uma repercussão no país, assim, um corte do Romário em 98.
0: É porque o Romário ele ganhou a Copa de 94, pra mim, sozinho. Há quem diga que o Bebeto, mais um ou outro. Cara, mas ele ganhou a Copa sozinho, cara. O Romário jogou muito. E ele deveria ter ficado em 98, deveria ter sido convocado pra 2002. Mas a CBF tem essas injustiças, né? Eles levaram o Rogério Ceni pra uma Copa das Confederações em 97. Eu estava no elevador com ele. E ele falou, nem sei porque que me chamam, porque não me usam. Cara, ele metia a boca na CBF.
1: Ele sempre foi reserva, né? Em todas as Copas
0: que ele foi. Tanto que ele foi terceiro em 2002, né?
1: Em 2006 ele tava também, tava. Né? Reserva. Também.
0: Outro injustiçado. Fábio, goleiro que foi do Cruzeiro, tá no Fluminense,
1: poxa,
0: cara.
1: Demais.
0: A história desse cara no futebol, você não... Agora, por que que não chama... Até onde eu ouvi, é porque ele era muito fiel, assim, com religião... Cara, mas você quer o quê? Um cachaceiro envolvido?
1: Exato.
0: No grupo?
1: Faz sentido.
0: Né? Então, tem umas injustiças, mas aí só quem tá lá que comanda é que pode responder melhor. Né?
1: Destaque rápido do Tubarão pra gente encerrar aqui e começar o bate-papo.
0: Hoje teve entrevista coletiva, né? Se preparando para esse jogo de domingo, 11 horas da manhã. Precisa vencer o Vila Nova, que tá na parte de cima da tabela. Problemas de ordem médica. Lucas Marques volta. Enfim, vamos... falar muito sobre o Londrina.
1: O Vila Nova que é o nosso carrasco de 2015 na final da Série C, né?
0: Ganhou aqui e tomou 4.
2: Bom programa, Ademir.
1: Obrigado. Valeu, Ademir.
0: Valeu, até mais.
1: E você que está nos ouvindo, obrigado pelo carinho da sua audiência. Amanhã, a partir das 10 horas da manhã, estamos de volta aqui no Pan News Londrina, 104,5 FM. 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
2: Sempre juntos, noticiando os fatos de Londrina, da região. Muito obrigada pela companhia, uma ótima tarde. E amanhã sextou aqui no Pan News. Até amanhã.
1: Até lá.
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0: Meio-dia e 5 na cidade de Londrina. Muito boa tarde para você que está sintonizado em 104,5. Estamos começando o programa Bate Pronto da quinta-feira. Hoje, dia 28 de maio, ano 2026. Uma quinta-feira que não tinha previsão de chuva. Hoje já garoou nas primeiras horas da manhã. Tempo nublado neste momento, 20 graus. É a temperatura aqui no Jardim Tucanos, do alto da Ademar Pereira de Barros, da sede do Grupo RIC. Estamos começando o programa Bate Pronto, reunindo a equipe Jovem Pan News de Esportes, com Cleiton Damiani, Valmir Jorge, Zé Zambolin, Wellington Campos e Ademir Zag. Vamos juntos nessa até uma da tarde, com muitas do futebol para você. Copa Libertadores da América. Corinthians perdeu em casa ontem e perdeu a invencibilidade na competição. Flamengo, Palmeiras hoje, enfim, Sul-Americana, o Londrina, a Série B, a Série A, os destaques envolvendo também a seleção brasileira, que tem Neymar com uma contusão um pouco mais grave. Tudo isso a partir de agora, levando até o seu rádio em 104,5. Hoje teve entrevista coletiva pela manhã no VGD. Quem traz as informações é Zé Zambolin. Como estava o clima lá, Zamba? Time sem vencer, time na zona do rebaixamento. Qual era a imagem da sala de imprensa lá do Vitorino?
19: Muito boa tarde para você, Ademir Lobo, Zago, todos os ouvintes sintonizados aqui na Jovem Pan News. De fato, hoje teve coletiva de imprensa, Gabriel Lacerda e Lucas Marques falando com o torcedor, logicamente com a imprensa também. O Gabriel Lacerda, esse um pouco mais tímido, falou um pouco menos, mas o Lucas Marques, esse sim, com uma fala um pouco mais em tom de cobrança mesmo, né? Os jogadores, deu para sentir que estão muito cientes desse cenário de dificuldade, time na zona de rebaixamento. Os adversários não são os mais acessíveis, né? Já vem aí o Vila Nova, foi o Fortaleza na última rodada, mas não tem muito tempo para ficar se lamentando, né? Tem que buscar a vitória a todo custo. Esse discurso, o próprio Lucas Marques deu muita ênfase nessa questão. falou um pouco também da cobrança entre os próprios jogadores, né? Que eles têm que se cobrar e isso faz parte do futebol, porque não pode o clube ficar na zona de rebaixamento e que todo mundo que assinou com o Londrina, todos os jogadores que chegam, sabe qual é a realidade do clube, como funciona o Londrina, então não dá para ficar usando nenhum tipo de muleta, né? Esse é o principal discurso do Londrina hoje, não usar nenhuma muleta e trabalhar o mais duro possível para buscar o resultado e sair dessa zona de desconforto, tá na zona de rebaixamento, né? Não pode ficar nesse cenário, tem que sair o quanto antes da zona de rebaixamento. Então, deu para sentir os jogadores muito incomodados com esse cenário. A gente pôde acompanhar também um pouquinho dos treinos, né? 15 minutinhos ali de janela de imprensa que a gente pôde acompanhar. Alguns jogadores fora, né? O Caio, por conta daquele protocolo de concussão. O próprio Bruno Santos estava fazendo um trabalho de fortalecimento muscular, também não treinou hoje, além do Wallace e do Kevin. Alguns pontos ali que alguns jogadores não estiveram aptos para treinar hoje, né? Mas amanhã, a partir de amanhã, já devem estar retornando. O Wallace, esse estava lesionado iniciando a transição física. Então, essas as principais informações do Londrina para hoje. E já tem pouco tempo, porque domingo já tem jogo contra o Vila Nova. Parada muito difícil contra a equipe goiana.
20: Meio-dia e 9 na cidade de Londrina. Parada difícil. O Lucas Marques deu entrevista coletiva. Ele volta ao time e a gente vai ver, né? Qual será a cara desse Londrina diante de um adversário terrível. Aliás, não tem adversário fácil na Série B. Talvez o mais fácil, entre aspas, Londrina ganhou, que é a Ponte Preta, mas não é mais fácil. É o momento da Ponte que fez Londrina ganhar e bem lá em Campinas, e a Ponte vai tirar ponto de muita gente ainda. Ademir Zago, boa tarde, xará. Bem-vindo ao nosso Bate-Pronto.
21: Boa tarde a você, boa tarde aos demais companheiros. Torcedor Alviceleste, hoje é quinta-feira, né? Londrina aí se aprontando para pegar o Vila Nova e o Zambolin trouxe aí uma boa pincelada da situação do time do Londrina nesse momento fora, né, do campo de jogo. Óbvio que não teremos assim novidades daquelas que possa o torcedor se animar um pouquinho mais. Vai ter apenas a volta do Lucas Marques, que, como disse o Zambolin, falou na entrevista, aliás, ele fala bem, né? Ele tem uma boa dicção, ele tem uma boa, digamos assim, ele consegue passar, assim, uma certa segurança. O problema dele é dentro de campo. Dentro de campo, aí, as coisas não acontecem tão bem assim. Mas é importante eles ter a convicção, né? E quando eu digo eles, o plantel, os jogadores, de que algo diferente precisa ser feito aí para que o Londrina reaja e vença essa partida diante do Vila Nova no próximo domingo, aqui no VGD, às 11 horas. É importante isso aí. Agora, óbvio, lá dentro de campo, depende de você combinar com os russos, no caso, Vila Nova. Se não tiver essa combinação, se não tiver algo a mais aqui do lado de cá, do lado do Londrina, essa vitória dificilmente vai acontecer, porque o Londrina realmente não tem feito bons jogos. Claro que também é a estreia do Rogério Micali. Ele até falou na entrevista coletiva após o jogo da partida lá diante do Fortaleza de que vai preparar algo diferente, né, para esse jogo diante do Fortaleza. Óbvio que tem que ser feito algo diferente, porque o time não está bem. Isso aí tem uma comprovação. O time não tem atuado bem, teve aquela vitória diante da Ponte. O Lobo até disse muito bem aqui que não dá para você se basear naquela partida. E também é claro que não teremos jogos fáceis aqui no VGD, que não tem sido um ponto de diferença, né? Um diferencial aí para o Londrina jogar em casa. Então, juntar os cacos, aguardar a recuperação dos lesionados, principalmente o Wallace e o Kevin, que são titulares desse time, e ir para campo com a roupa que tem, talvez um pouquinho mais bem passadinha, bem arrumadinha, dentro das quatro linhas. E aí vai depender muito dessa novidade que o Rogério possa implantar, e ele disse que vai ter algo diferente no próximo domingo.
20: Meio-dia e 12 na cidade de Londrina. 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Daqui a pouco vamos falar do Rio de Janeiro com o Wellington Campos, sobre a seleção brasileira. Daqui a pouco o Valmir Jorge, né? vai falar sobre os paulistas, né? E ontem foi uma noite terrível para o torcedor corintiano, que perdeu em casa por 2-0 para o Platense. Conhece o Platense, Zambolim, Zago?
21: Olha, só de longe.
20: Deve ser de Mar del Plata, né?
21: É, deve ser, né? Mas é verdade que o Corinthians decepcionou, né? E aí, para a sequência, deixa, assim, vários pontos de interrogação. Foi a primeira derrota sob o comando do Diniz e uma noite infeliz do Hugo Souza, que falhou também. Mas, enfim, né? O Yuri Alberto em campo com a cabeça já em outro lugar. O Memphis também não foi um diferencial. Mas isso não vai afetar aí, penso eu, né, a sequência do Corinthians para frente. Corinthians perdeu, tivemos também outros jogos aí, e é claro que o Wellington vai fazer ali o seu boletim, vai trazer esse boletim falando de seleção, e o assunto continua sendo Neymar, né? Neymar não sai da mídia, mais uma vez aí, o Wellington vai falar já sobre isso aí.
1: É, o que chama atenção nessa derrota do Corinthians, para além do resultado, né, que logicamente o Platense era um adversário muito acessível, logicamente que no grupo ainda tinha Peñarol, Santa Fé, essa vitória do Platense tirou o Santa Fé, né, lá da Colômbia, que venceu o Peñarol, mas por conta da derrota do Corinthians acabou ficando de fora, vai para os playoffs ali da Sul-Americana. É, mas o que chama atenção é que o Diniz tinha a maior sequência invicta de um técnico na história da Libertadores, né, antes dessa derrota, venha desde lá do Fluminense, né, 19 jogos, é uma marca muito significativa, mas que se quebrou e de uma forma, assim, que chama muita atenção, né? Derrota pro Platense em casa. Ah, mas é um time argentino, aquela coisa toda. Mas, gente, não dá pra comparar o orçamento do Corinthians com o orçamento do Platense. Imagina o salário, vai juntando aí. Memphis Depay, tem o Jesse Lingard, tem também o Labiade, Zaccaria Labiade. Você vai somando todas essas questões, jogo em casa, salário, folha salarial, verba de patrocínio. Cara, é uma derrota que fica feia, tudo bem, Corinthians já classificado, em ritmo quase que de pausa, né, porque vem a Copa do Mundo aí, então vai ser muito difícil, cara, pro torcedor lidar com essa derrota em casa. Pô, imagina o torcedor que foi assistir o jogo lá no estádio, foi lá na Neoquímica Arena, vê esse resultado, volta pra casa, cabeça inchada.
21: Mais de 40 mil, né? Mas os brasileiros, todos passam pra próxima fase, né? O Flamengo passou, também o Fluminense passou, Cruzeiro também deve confirmar a sua presença, como o Palmeiras também, ambos jogam nessa noite, o Corinthians não perdeu a primeira colocação, e o Mirassol passou em segundo, mas passou. Então, todos os brasileiros aí estarão na próxima fase, né? Quer seja em primeiro, quer seja em segundo lugar na Libertadores.
1: O Fluminense sofreu, né, nessa Libertadores, começo com o tempo, empatando, perdendo o jogo que era acessível, mas no final das contas, na Bacia das Almas, ainda conseguiu a classificação. Zubeldia ganhando um respiro lá no Tricolor das Laranjeiras. Tinha muita gente pedindo a cabeça do treinador, que tem que mandar embora. Aí o São Paulino, que via o Zubeldia na Libertadores também, dava uma zoada no torcedor do Fluminense. Mas, no final das contas, brasileiros passando. Teve Sul-Americana também, os brasileiros também se classificando, né? O Santos, que tava perigando de não passar, passou também. Então, os brasileiros fizeram bonito nessa janela de competições sul-americanas, né? Copa Sul-Americana e também Libertadores. E agora o Londrina tem que fazer bonito também nesse Campeonato Brasileiro de Série B, porque já vem o Vila Nova embalado, time lá na parte de cima da tabela, e o Londrina no extremo oposto, né? Na zona de rebaixamento, tendo que buscar o resultado, tendo que buscar a vitória a todo custo para sair dessa zona incômoda que é a zona de rebaixamento.
20: Meio-dia e 17 na cidade de Londrina, né? Daqui a pouco nós vamos falar mais do Tubarão, que está finalizando agora pela manhã, né? Depois da coletiva, o treinamento. Algumas informações que a gente conseguiu descobrir aqui é de que o Heron Crespo, por exemplo, está treinando, pode até jogar ali pela esquerda, acho até que na vaga do Rafael Monteiro, para quem sabe ter um time mais fechado, não é?
21: Sim, um time mais pró, digamos assim, defesa, né? Primeiro, eu falei muito sobre isso antes aqui. Primeiro, tem que parar de tomar gols, que tem tido uma média aí de 2 gols aí numa sequência recente. Depois de estabilizado o setor defensivo, aí tentar alguma coisa ofensivamente. E óbvio que, caso isso aconteça, é visando uma melhor marcação, porque o Rafael Monteiro realmente não tem sido aquele substituto do Kevin à altura. E talvez com o Crespo isso aí possa acontecer, sim, porque ele tem quebrado um galho ali pela esquerda em alguns momentos. Não naquela composição de três zagueiros, mas jogando como lateral mesmo, né? E com o pensamento primeiro de marcar. Enfim, falei sobre isso também em relação ao time jogar um pouquinho mais defensivamente num todo, talvez duas linhas de quatro, com dois mais avançados ali, com a volta do Lucas Marques chegando e pisando um pouquinho mais na área. Assim, algo próximo daquilo que aconteceu diante da Ponte Preta. Obviamente, a Ponte Preta é um time e o Vila Nova é outro completamente diferente. Então, não dá para você achar que tudo vai acontecer da forma que aconteceu diante da Ponte Preta. Até porque lá também, contra a Ponte, se você se recordar, a Ponte atacou o Londrina no início, teve bola na trave, de repente fizesse ali 1-0, 2-0, o jogo poderia ter sido outro completamente diferente. Não foi, teve sorte, essa sorte que às vezes não acontece em todos os jogos, né?
1: É, e muda muito a característica do time também, né? Com o Heron Crespo na lateral, a gente sabe que os dois laterais esquerdos do Londrina, tanto o Kevin quanto o Rafael Monteiro, são muito ofensivos. Todos os treinadores, Alan Al falava sobre isso, o Rogério Micali fala sobre isso também. Então muda essa característica, vai fechar mais o lado esquerdo, o lado direito, o lateral direito, seja o Everton, seja o Dominique, quem for, vai ter que compensar isso, vai ter que chegar mais no fundo para trabalhar jogadas ofensivas, ou cruzar, ou trabalhar melhor essa bola. É, deixa, em compensação, também o Iago Telles um pouco mais livre pelo lado esquerdo, então vai mudar um pouco a característica, mas não tem como você vencer tomando gol todo jogo, né?
21: É, tem que parar de perder, né?
1: É, então assim, a defesa, que era o ponto sólido ali do Alan Al naquele início de temporada, aquele primeiro trimestre, não se concretizou, né? Foi derretendo ali ao longo do ano. E nessa Série B, se você tomar gol todo jogo, é difícil de se manter na segunda divisão nacional. Então assim, tem que ajeitar isso. Pode ser que o Heron Crespo vire uma opção, né?
21: Sim. Aliás, os laterais têm sido problemas, né, nesse time do Londrina, porque o Everton veio, está provado que não tem essa capacidade de ocupar ali essa ala, esse lado direito do Londrina.
20: Tanto que sumiu,
21: é que está,
20: né?
21: Sumiu, tá o Dominique jogando. Por quê? Aí eu me remeto no passado. Normalmente, o cara que joga da direita, ele quebra um galho na esquerda. Óbvio que não é a dele, mas ele quebra um galho. Tivesse o Londrina dois bons laterais. O problema é que o Londrina hoje, nesse momento, tem só o Dominique para quebrar um galho. Não tem ninguém mais, né? Na direita não tem, na esquerda o Kevin está contundido, o Rafael Monteiro não deu conta, ficou provado isso aí. Então o Londrina tem uma deficiência assim, enorme pelos lados do campo. E épocas aí não tão distantes assim, até falei que são posições periféricas que, obviamente, poderia ali um outro, né, surtir um certo efeito, tivesse uma regularidade. O problema é que o Everton não deu, o Dominique ainda é um jovem que está sendo, né, formado para essa função, ele tem um certo potencial, mas não está pronto, e na esquerda não tem ninguém. Aí escancara a deficiência de planejamento desse time do Londrina, porque apostou em peças muito duvidosas e em jovens que não, né, resolveram a parada, que no caso é o Dominique e Rafael Monteiro. Enfim, vamos aguardar. É, em épocas passadas também se utilizava um volante, mas aí tem o André Luiz. Quem seria esse outro volante para, né, quebrar esse galho como lateral?
20: Mas você tem dois laterais que apoiam muito, até aproveitando esse gancho aí, você tem que fechar mais.
21: Lógico.
20: Ou você tira um atacante, põe um volante, ou você coloca três zagueiros e um volante, você tem que fechar mais, cara.
21: Pra protegê-los.
20: Porque normalmente os laterais têm a missão de ajudar na marcação.
21: Sim.
20: Não acontece com os que o Londrina tem.
21: Sim.
20: Então você tem que preparar o time numa outra formação. Acho que esse foi o erro do Alan Al, e o Micali tem que tentar se atentar a esse detalhe.
21: E o que é pior, eles não apoiam e têm falhado defensivamente.
1: O lateral normalmente, né, é uma das missões mais árduas no futebol, que ele tem que participar da parte ofensiva, tem que participar da parte defensiva também, tem que correr o tempo todo. O próprio Kevin, né, mencionou em uma das primeiras coletivas dele que o combinado dele com então o treinador Alan Al era o seguinte: ó, você tá liberado para atacar, mas vai ter que voltar para fazer a recomposição e ajudar na defesa. Então, assim, quando eles não conseguem ajudar lá na frente e falham aqui atrás, fica um cenário muito difícil de você manter esses atletas no time. Tanto que o Cauê Leonardo, que veio do Linense emprestado, chegou a ser utilizado, né? Naquela partida contra o São Bernardo.
21: Sim.
1: Uma fogueira danada entrou, deu conta do recado ali na medida do possível, né? Logicamente, não cabe Aí esse garoto resolveu a partida, virar o jogo, mas dentro da própria função ali fez o que lhe cabia. Então é um cenário de muita dificuldade mesmo. Se de repente você começa ali com o Eron Crespo na esquerda, dá algum problema, de repente você quer mudar o esquema de jogo, ou então abre o placar, não, vou fechar com uma linha de três aqui. Você tem essa variação tática também, você aproveita os 11 iniciais para mudar o esquema de jogo sem mudar as peças necessariamente. Então pode ser um achado interessante pro Londrina do agora Rogério Micali, né? Ele que vai para a terceira partida dele como técnico do Londrina, mas tem que trabalhar e esses ajustes têm que ser feitos, né? O próprio Lucas Marques, você conhece isso, que dá para ver em alguns momentos Londrina indeciso, não sabe a hora de dar o bote, a hora de afastar a bola. Então, esses ajustes finos ali, às vezes até menores do que a gente pensa, mas que também são muito importantes para um time que tá numa zona delicada, que não tem mais margem de erro, né?
21: Se o Londrina perder, aí realmente vai ficar numa situação muito difícil, porque, claro que não tem a obrigação de vencer, mas precisa parar de perder, né? Começar a garimpar aí pontos e pela frente virão jogos, digamos, teoricamente mais fáceis, porque o campeonato do Londrina não é contra Vila Nova, cara, não é contra
20: não
21: esses
20: tem,
21: caras lá
20: tem.
21: De cima.
20: O que você está falando de né? Fácil aí é o quê?
21: Não
20: Criciúma,
21: tem. Não.
20: Que, volta, que veio da Série A de novo. Cuiabá, Havaí, cara, onde é que tem
21: Botafogo.
20: Jogo fácil aí?
21: Não, fácil não tem, mas times assim mais parelhos, que estejam com problemas...
1: Era só Ponte Preta, eu acho.
21: Problemas parecidos com
20: Londrina.
21: Mas o Atlético
20: Goianiense não era parelho?
21: Sim.
1: Era.
21: Mas o Atlético também não está lá grande coisa, tem 12 pontos. Então, perdeu, já foi lá e perdeu. Uma noite desastrosa, né?
1: Um entendimento que o clube tinha, torcedores também, a tabela inicial é difícil, mas... Quando pegou o Atlético Goianiense, que era o adversário que estava lá na parte de baixo da tabela, perdeu também. Então,
21: mas você há de convir comigo que é muito mais fácil você ganhar de um Botafogo, de aí um Cuiabá, um Havaí, um Atlético de Goiás, do que ganhar de Fortaleza, de São Bernardo,
1: tem que fazer
21: Náutico,
1: os pontos contra os concorrentes diretos, né?
21: É um campeonato diferente. Eu tenho dito aquilo. Londrina tem que eliminar 4. Esquece outra coisa. O objetivo do Londrina é estar na frente de 4. Os demais que se dane, que vá lá resolver os problemas deles lá. O Londrina, para se safar, ele tem que estar melhor do que 4 apenas. Não é possível que esse time não reaja, né, gente?
1: Não adianta você ganhar do líder, mas chega no concorrente direto que nem foi o Atlético Goianiense e não conseguir fazer o resultado, né? Assim, quando a gente olha de uma forma mais prática, é isso mesmo que o Zago falou. Assim.
21: Agora, dentro de campo, é claro que o Londrina tem algumas peças que podem até, dentro de um contexto mais organizado, jogar mais. E aí eu posso citar o Iago Teres, posso citar o Lucas Marques, o Vitinho, né? Caso estejam em campo. Esse André Luiz, são jogadores que a torcida vai esperar um pouquinho mais desses caras aí. Não vai esperar, obviamente, de meninos aí, de Dominique,
1: né? Leonardo,
21: esses caras aí. Não vai esperar desses caras aí que resolvam a situação do Londrina.
20: E do Thales?
21: Não, o Thales é outro que...
20: Mas
21: pra
20: é
21: um mim,
20: 10, pô.
21: É 10. É um 10. Eu já joguei muita pelada. E tinha um cara que às vezes levava bola, levava camisa, levava tudo e pegava 10.
20: Obrigado,
21: não jogava nada.
20: Obrigado.
21: Não jogava nada.
20: Esse Só que eu não pego 10, eu pego 9.
21: Esse Thales, ele tem que definir, cara. Se ele vai atacar, se ele vai defender, sabe? Jogar um pouquinho mais próximo do Lucas Marques, do André Luiz. Porque a bola tá na frente, ele tá atrás. A bola tá atrás, ele tá na frente. Ele nunca se coloca bem no jogo, meu. Não é possível que o Micali não vá dar uma função pra esse rapaz. Pega um cara do adversário, qual é o melhor? Olha, você vai acompanhar esse cara. Se ele for na lateral, você vai. Se ele for no banheiro, você vai junto. Se ele vai tomar água, você vai junto. Sabe? Pelo menos isso. O cara tem que se definir.
20: Meio-dia e 26 na cidade de Londrina. Bruno Santos não tá treinando agora cedo, né?
1: Fortalecimento muscular, vai ser avaliado aí, de repente,
20: né?
1: Amanhã.
20: Não tem problema de...
21: isso não dá pra cobrar desse cara, né? Esse
20: então, mas não,
21: se empenha, né?
20: O cara não tá disponível
21: não,
20: pra
21: pelo
20: jogar,
21: amor de Deus. Ó,
20: mas aí tem o Gilberto também, né?
21: Ah, tem Gilberto. Que
20: mas
21: tem,
20: não
21: Gilberto?
20: Tem o Gilberto?
21: Ah, Gilberto não sei o que
20: não
21: vem fazer aqui.
20: Não tem o Gilberto, Zambolim?
1: Ah, Gilberto a gente não
20: tá
1: viu
20: aí.
1: Em campo, né?
21: Ninguém viu esse cara ainda, rapaz. Parece língua de formiga, rapaz.
20: Deixa eu abrir no celular, vou te mostrar ele por foto.
21: Ah, pelo amor de Deus.
1: Não, mas o torcedor quer ver ele por gol, Lobo. O torcedor quer ver ele por gol, fazendo gol, artilheiro.
20: É a vida dele.
21: Teria que ter feito pra ele uma proposta por produtividade. Garanto que ele já não estaria mais em Londrina. Mas aí tem o contrato assinado, né? Tá tudo certinho. Não estou dizendo aqui que ele esteja fazendo corpo mole, mas foi uma contratação que estava, né, bem clara e, para mim, provável que não daria certo, meu. Não daria certo. Tipo você comprar um carro, olha, mas tem um monte de defeito. Aí você vai ficar lutando com ele aí, gastando dinheiro, gastando. Lá na frente, talvez, nem resulte em alguma coisa boa. Mas, enfim, tá aí também. Veio também, quem? O Jacaré, que já foi embora. Mas o Gilberto tá aí ainda, porque é o dodózinho, o xodózinho lá do Belintani.
1: É, estamos indo para a 11ª rodada, né? É. O Gilberto na Série B só teve à disposição em 3 jogos, 69 minutos. É muito pouco para um jogador desse calibre. Era esperado que, por exemplo, vamos supor, Bruno Santos chega, corre bastante, participa, chega no segundo tempo. Coloca o Gilberto no segundo tempo.
21: Tudo, em tudo na vida, em qualquer empresa, em qualquer atividade, você tem que analisar o custo-benefício. O custo-benefício, né? Você contrata um novo narrador, locutor, repórter aqui. Qual é o custo-benefício que esse cara vai te trazer em troca de um salário? Não importa se é muito, se é pouco, porque aí vai depender, né? E vai daquilo que você combinar com o cara. Mas qual é o custo-benefício que ele te traz? E qual é o custo-benefício que o Gilberto trouxe até hoje para o Londrina? Zero. Para mim, é zero. E ponto final.
1: É, não tem gol ainda, né? Então, tem números...
21: Não é questão de gol. Às vezes o cara é um bom jogador e não consegue marcar. Fato. Isso é um fato. Agora, o fato é que o cara não consegue jogar e essa escolha, essa contratação, ao meu ver, foi realmente fora de um contexto assim que se esperava, né?
20: 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Nós vamos ao Rio de Janeiro. Elton Campos está pedindo passagem. E a situação do Neymar, hein? Fez exames detalhados hoje pela manhã. O Elton Campos vai acompanhar a seleção brasileira na Granja Comari, no amistoso domingo, e depois segue viagem. E vai mandar aqui para a programação da Jovem Pan News os boletins da Copa a partir de segunda-feira. Nós vamos à capital carioca. Alô, meu ídolo, boa tarde.
2: Alô, Ademir. Alô, amigos na Jovem Pan News. Muito boa tarde para você, meu ídolo. E segundo dia da seleção brasileira aqui na Granja Comari. Treinamento que seria à tarde passou para a parte da manhã. E, inclusive, tivemos a presença do Luiz Felipe Scolari, o Filipão, campeão da Copa de 2002 com a seleção brasileira e técnico da seleção em 2014. Filipão acompanhou o primeiro treinamento aqui na Granja para a Copa do Mundo. Técnico da seleção brasileira, Carlo Ancelotti, não contará com Neymar por 2 semanas. Neymar tem lesão na panturrilha direita, grau 2, como informa o médico Dr. Rodrigo Lasmar.
3: Atualização sobre o jogador Neymar. Ele se apresentou ontem aqui na Granja Comari, ele fez todos os exames médicos, os exames complementares, e terminamos com uma ressonância magnética que identificou uma lesão muscular grau 2 na panturrilha, não apenas um edema. Tá? O atleta ele segue em tratamento. A nossa expectativa é que num prazo de 2 a 3 semanas ele esteja liberado. Claro, conosco ele está em tratamento intensivo, a gente tem condição de avaliar dia a dia essa evolução, mas a expectativa a princípio é essa.
2: Aí o Dr. Rodrigo Lasmar falando sobre Neymar. Casimiro, capitão da seleção brasileira, também falou a respeito do jogador Neymar.
22: Bom, a questão do Neymar foi até legal o doutor vir aqui já para não ficar tanta pergunta em cima do Neymar, né? Porque a gente sabe da grandeza do Neymar. Acho que o doutor já deixou bem claro qual é a evolução dele. Acho que a gente tem que respeitar. Claro que nenhum jogador gosta de estar lesionado, mas tomara que o Neymar e todos os jogadores estejam sanos, estejam saudáveis para jogar os jogos, que a gente sabe que precisamos de todos os jogadores, né? Então, acho que o doutor já deixou bem claro que a evolução vai dia após dia e a gente está aguardando ansiosamente todos os jogadores disponíveis, assim como os jogadores também que vão jogar a final da Champions. Então, todos os jogadores aqui são importantes como o Neymar.
2: O goleiro Everton também esteve na entrevista coletiva e revelou, né, aquele quase desmaio dele quando viu o nome na lista da Copa do Mundo.
23: O meu pequeno desmaio disse tudo, se eu sabia ou se eu não sabia, né? Realmente eu não sabia, eu vivi aquilo, eu vivi aquela emoção. Eu acho que Foi dentro das 5 horas com o coração acelerado. Quando deu 6 horas, o coração já estava já bombando muito rápido, muito tempo. Mas, brincadeiras à parte também, eu acho que a minha queda ali também é de alívio, é de emoção, é de tudo que se passa nesse período, né? Você pegar a tua família, os meus filhos, a minha filha já tem nove anos e eu tinha muito receio de se ela ia se adaptar a outra cultura, a outro estado. E, de repente, ver tudo isso acontecendo, tantas coisas boas, chegar, ser muito bem recebido pelo torcedor gremista, depois uma convocação para uma Copa do Mundo. Então, você vê que a tua decisão, a coragem naquele momento, porque, sendo bem honesto e sincero, era muito mais confortável para mim e para minha família permanecer em São Paulo, ficar lá, mas eu tive a decisão de pedir, de ir buscar esse novo desafio, e eu fui premiado também, né, com mais uma Copa do Mundo pela minha coragem, né, pela forma também que o Grêmio cuidou de mim, abriu as portas e me ajudou na minha performance. Então, estou muito feliz, muito grato, e quero retribuir toda essa gratidão, que nem eu falei, não só mais com palavras, porque eu já falei bastante, mas principalmente agora com atitudes em campo, não só eu, mas como todos os meus companheiros que estão ali, dá para sentir o desejo, a vontade de cada um de fazer história, de deixar uma história bonita aqui. E eu tenho certeza e estou muito confiante que a gente vai ter uma Copa muito abençoada e, se Deus quiser, aí trazer esse tão sonhado Hexa que está todo mundo esperando.
2: Aí então os personagens de hoje pela manhã aqui na Granja Comari. Então, Neymar para por 2 semanas e só volta a treinar já nos Estados Unidos, em um dos países da Copa. É com você, meu ídolo.
20: Valeu, Wellington Campos, trazendo a seleção brasileira direto de Teresópolis, da Granja Comari, 12:35. 2 semanas, o Neymar em tratamento super, hiper, mega intensivo para recuperar a panturrilha.
21: Vocês acreditam realmente que o Neymar vai estar bem para, né, representar o Brasil? Estamos aí a 16 dias da Copa do Mundo, né? O Brasil joga quando? Dia 13. Acredito. Você acredita?
20: Sabe por quê?
21: Eu não acredito.
20: Que tipo de tratamento ele fez no Santos?
21: Não sei.
20: E que tipo de tratamento ele vai fazer na seleção brasileira?
21: Bom, aí eu tenho que dizer o seguinte. Se ele é tão importante assim para a seleção, e deve ser, porque foi convocado, por que que a seleção ou o pessoal da CBF não colocou já ele em tratamento um pouquinho antes, estando ainda no Santos? Né? Já dissesse logo, olha, o Neymar vai, nós vamos cuidar desse cara aqui, porque esse cara é o cara que pode nos ajudar muito na Copa.
20: O Santos estava precisando muito dele, então estava aqui uma recuperação maquiada, né?
21: Então vinha jogando...
20: Baleado.
21: Baleado.
20: Entendeu? Mas
19: desde o ano passado,
20: pra tentar ajudar o Santos, porque o Santos depende muito dele, cara. Agora, a seleção depende dele? Depende. Mas é melhor tratar, deixar o cara bem recuperado pra, quem sabe, a partir da segunda fase, servir o time, a seleção.
21: Eu continuo não acreditando. Eu acho que isso aí não vai surtir o efeito que muita gente espera, não, mas eu torço para que esse efeito realmente aconteça e o Neymar esteja bem para nos representar na Copa do Mundo.
20: 12:36, nós vamos ao intervalo, daqui a pouco a sequência do nosso Bate-Pronto.
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20: Muito bem, estamos de volta com o nosso Bate Pronto aqui pela Jovem Pan News, meio-dia e 41 na cidade de Londrina. Manhã de queda de temperatura em Londrina e lá no VGD, as entrevistas coletivas aconteceram e o Zambolin esteve presente.
1: Exatamente, né? Friozinho essa manhã, fui dormir ontem, tava calor, mas hoje já tá frio, mas não tem nada.
20: Cara, amanheceu 20 graus, que loucura, né?
1: É, mudanças de temperatura, vamos ver como é que vai estar no domingo, né? 11 horas da manhã, se vai estar frio, se vai estar calor. Mas fato é que teve a entrevista coletiva, teve treino lá no VGD, que nem a gente já comentou anteriormente, alguns jogadores não participaram das atividades de treinamento hoje, caso de Bruno Santos, que tava fazendo fortalecimento muscular, o Wallace, que iniciou transição física, o Caio, esse por conta daquele protocolo de concussão, ainda não pode participar das atividades, além do Kevin e do Gilberto, né? Mas quem falou com a imprensa hoje foi o Gabriel Lacerda, zagueiro que passou a ter minutos nessa Série B, e também o Lucas Marques, o Lacerda falando um pouco sobre essa preparação, sobre os minutos dele que ele passou a ter ao longo da temporada aqui no Londrina. Então vamos ouvir o zagueiro alvinegro, Gabriel Lacerda.
32: Profissionalmente, tem passado uma tranquilidade extrema pra gente. Ele tem blindado assim, a gente aqui, o nosso elenco, de uma forma muito boa. Porque assim, da mesma forma que ele cobrou e elogiou quando ganhamos da Ponte, ele também fez da mesma forma no jogo do Fortaleza. E ele não pode, ele não tem feito, ganhou, pô, maravilha, tá perfeito, e depois que perdeu, sai tacando pedra, aponta, não. Ele cobrou da mesma maneira dos dois jogos, e isso assim tem que entrar numa tranquilidade, porque é a mesma batida ali. Então assim, pela experiência que tem, ele tem trago uma tranquilidade ali pro elenco, e uma positividade, que eu acho que isso é importante. Eu acho que a gente tem que estar todo mundo no mesmo barco, todo mundo acreditando, todo mundo com o mesmo foco, para que a gente possa ter essa arrancada como a gente já vem trabalhando para isso.
0: Bom dia, Lacerda. Eu queria que você comentasse a respeito da sua trajetória aqui no Londrina. Já você chega, demora a conseguir mais minutos em campo, foi sendo utilizado no Paranaense, e agora no momento de necessidade, que na Série B consegue esses minutos e dá um desempenho bom dentro de campo. Como você avalia a sua trajetória no Londrina até aqui?
32: Cara, eu estou muito feliz, né, por estar voltando a jogar, por ter sequência. Quando eu aceitei o projeto do Londrina, eu vim para isso mesmo, assim, vim para jogar, para poder assumir essa responsabilidade. Sei que eu estava vindo de um momento ali de lesão, né, sem ritmo. Então, assim, eu fui construindo isso gradativamente, com paciência. Teve momentos ali que eu tive que esperar, respeitei. E agora eu espero abraçar essa oportunidade que eu tenho, venho tendo da melhor forma possível.
1: Esse Gabriel Lacerda, zagueiro celeste, falando sobre a trajetória dele, sobre essa preparação para o jogo de domingo. 11 horas da manhã, a preparação acaba sendo diferente para o atleta, tem toda aquela questão de alimentação que interfere mais. Mesmo dentro desse cenário, tem que buscar a vitória, né?
20: E o detalhe é que a gente, com a volta do Kai em Campinas e com o Lacerda jogando nessa partida contra o Fortaleza, qual é a ideia? Pô, Londrina arrumou a cozinha. Mas não arrumou, né, cara?
21: O interessante até que eu ia dizer aqui é o seguinte... quando o Wallace se machucou lá em Ponta Grossa, dentro do Operário, quem entrou na partida foi o Crespo, o Herão. Lá em Goiânia, contra o Atlético, também foi o Crespo, o Herão. E aí muda a parte técnica, né? Aí vem o jogo diante do São Bernardo, aí entra Gabriel Lacerda e o Iago Zagueiro. E na sequência, com o cartão amarelo do Iago, aí forma-se a dupla... Né, o Gabriel e Caio, diante da Ponte Preta e também diante do Fortaleza. Ele não tem decepcionado, né? Cá entre nós, ele não tem. Não dá para você dizer que a culpa da derrota lá em Fortaleza foi por conta da dupla de zaga. Não foi. Como também não foi a virtude total diante da Ponte Preta, a vitória, porque a dupla de zaga segurou tudo ali, coisa e tal. Não, não foi. Um jogador mediano, um jogador experiente, que já jogou até a Série A, pelo Ceará, que tem uma média, assim, ele é bom nas bolas altas, ele tem essa qualidade. Agora, quando não tem dois laterais, quando o meio de campo não segura essa bola, não prende, não penteia a bola ali para dar um desafogo, pode botar quem você quiser de dupla de zaga que não vai sustentar. Então, toca o barco aí com o Caio e também o Lacerda. Eu acho que, dentro do contexto geral, está tudo certo, está tudo bem para mim, sim. E, aliás, a surpresa maior foi a volta do Caio, que aí se forma uma nova dupla, né? Um jogador mais jovem, que tem a voluntariedade, e um jogador mais experiente, que é o caso do Lacerda. E aí eu não vejo problema na zaga do Londrina.
20: Agora precisa dar um tempo para o Rogério Micali arrumar o time.
21: Sim.
20: Né? Por exemplo, voltou o Caio, aí o Gabriel Lacerda entrou contra o Fortaleza... Aí ele arruma a cozinha, entre aspas, talvez a cozinha tenha tomado 3 gols por conta de falha dos laterais, falha de cobertura do meio. Então tem que dar tempo para ele poder montar o time, porque
21: Sim. Chegou
20: pegando um time que só apanhava, né? Ganhou em Campinas, mas em Fortaleza meio que voltou ao normal.
21: Sim, mas quando ele fala, inclusive após o jogo de Fortaleza, que dentro do elenco ele vai procurar alternativas para resolver o problema, né, defensivo do Londrina, aí você pode até acreditar que o Crespo vai estar na lateral esquerda, porque todo mundo viu, né, o que aconteceu ali por esse lado em cima do Rafael Monteiro naquela partida. Então, ele vai procurar peças e quem sabe dê certo, e oxalá que dê certo, a gente torce para isso.
1: É, e o Lacerda tinha pouquíssimos minutos, né, nessa temporada, joga aquele jogo contra o Andraus, depois fica no banco o resto do Paranaense, joga contra o Penedense, mais tempo de banco. Então, depois ele joga contra o Goiás, né, ele entra no segundo tempo, fica... 4 jogos ali, 5 jogos sem ser utilizado, e agora tem essa sequência ali já com o Rogério Micali. Tudo bem que contra o São Bernardo era o Daniel Azambuja, mas agora tendo mais espaço, né, o Gabriel Lacerda. Mas quem também falou com a imprensa foi o Lucas Marques, né, Lucas Marques, volante esse já titular, né, desde o ano passado, temporada passada. Lucas Marques, então, vamos ouvir o meio campista volante Alviceleste.
3: Tá sendo uma preparação de muita cobrança, como vem sendo... Já de algumas semanas, né? A gente tem tem, como você falou, a gente teve dificuldade com esses times que jogam na parte de cima. Em alguns jogos tivemos dificuldades, outras a gente não teve tanta, mas o resultado não veio. A Série B não tem jogo fácil, não tem como a gente falar que daqui a pouco a gente pode pegar o América achando que vai ser um jogo fácil porque eles estão abaixo da gente, mas não vai ser. Então a gente está se preparando muito, pensando nesse, para encarar como uma final mesmo, porque a gente conquistando os 3 pontos a gente pode sair dessa zona que é onde a gente não quer estar. Então está sendo uma semana de muita cobrança, de muitos ajustes, uma metodologia diferente, a gente também está se adaptando a essa metodologia. Então a gente vai encarar esse jogo, que vai ser num horário também diferente, como uma final. A gente precisa quebrar esse tabu de não vencer em casa. Se a gente pensa em coisas grandes no campeonato, se faz vencendo em casa. Então a gente tem essa noção e a gente precisa o quanto antes vencer.
2: Lucas, bom dia. Você que é um jogador já mais experiente, né? Tá aqui no Londrina desde o ano passado. Qual que você avalia que foi a principal dificuldade do Londrina nessa temporada de Série B? Logicamente o Paranaense chegou na final, mas águas passadas, né? Então, nessa Série B, qual que você avalia que tem sido a dificuldade do Londrina?
3: Então, como a gente até acaba conversando internamente, falando em algumas situações, a gente tem um elenco diferente, né, do que era no passado. A gente também tinha um elenco jovem ano passado, começou no estadual daquele jeito, depois começou a chegar algumas peças de reforço e a gente foi crescendo. E esse ano não está sendo diferente. Óbvio que a gente chegou na final, conquistou o objetivo de estar numa Copa do Brasil novamente, mas os jovens jogadores e os mais experientes que tem nesse elenco são totalmente diferentes dos que a gente tinha no passado em termos de perfil. Perfil de dia a dia, perfil de encarar as dificuldades também. Então é uma coisa que a gente precisa melhorar e virar chave o quanto antes. Óbvio que, como eu falei, tendo essa comparação, porque foi um time que a gente venceu aqui. E se você parar para ver do ano passado para esse, você ficou acho que 5-6 jogadores. É pouco também perto de você manter uma competição, manter um elenco que já se conhece. É totalmente diferente. Então a gente tem que mudar isso quanto antes. Não tem tempo para se lamentar. Óbvio que a gente tem algumas limitações em certas posições no elenco geral. Tem uma limitação em algumas coisas estruturais, mas é aquilo. Todo mundo que veio para cá veio sabendo disso. Não temos como colocar isso de certa forma como uma muleta. É isso que a gente fala aqui dentro. Ah, se está faltando alguma coisa, não. O clube é assim, está passando por uma reestruturação. A gente já tem uma evolução, tem coisas que a gente tem esse ano que ano passado a gente não tinha e vencemos também. Então, todo mundo quando assinou o contrato e veio para cá, veio sabendo disso. Veio sabendo que é um clube que vai investir em jovens jogadores. Então, os jovens jogadores têm que saber que eles têm que estar prontos. Então, tem alguns jogadores que estão no seu primeiro, segundo ano de profissional, encarando uma Série B pesadíssima como está esse ano. Mas a direção sabe disso também, é o projeto deles, e eles sabem que agora nessa janela de transferência, quando abrir, vai ser como ano passado, que veio o Cristiano, veio o Quirino e elevou o nosso grupo. Então essa próxima janela eu tenho certeza que eles também já sabem o que precisa ser feito. E a gente tem que estar aqui mantendo quem está, querendo estar também. Daqui a pouco vai abrir a janela, nós temos 9 rodadas ainda, tem bastante jogos, tem bastante semanas para se passar, então... Quem quiser ficar aqui tem que demonstrar que quer estar aqui, e é isso que o Londrina precisa. Precisa de pessoas que querem estar aqui, e a maioria que sabe dessa responsabilidade e estão se preparando, porque agora como treinador novo é oportunidade nova para todo mundo, é vida nova para todo mundo. Então quem aproveitar vai estar jogando e consequentemente vai ter que estar pronto para mostrar o resultado.
20: Meio-dia e 51 em Londrina. 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O Marcelo Vieira Teixeira está mandando uma mensagem aqui. Boa tarde. Com qualquer time, siga o Zago. Não perder. Se vencer, o Botafogo do Tencate dorme fora da zona do rebaixamento. Por sinal, o Botafogo tem Vilar, Felipe Vieira, Gava, Arthur Caíque e muitos outros ex-Londrina.
21: É, olha, ouvindo ali o Lucas Marques, parece que eu estou aí há o quê? 6, 7 meses atrás, né? Precisamos vencer em casa. Há quanto tempo que o Londrina não vence em casa? Quase
1: última
21: um ano.
1: Última vitória, Londrina 3-1 CSA no VGD, 26 de julho do ano passado.
21: Sim. Então, olha, sinceramente, não me pega, sabe? Essa conversa aí já é uma conversa vencida, com prazo de validade esgotado. Parece que foi há 6 meses atrás, precisamos vencer em casa, mas não vence. Ah, porque tem uns jovens que têm que jogar para ganhar espaço, mas não jogam. Enfim, o Londrina está aí numa situação que só ele mesmo, só o Londrina pode resolver. E aí vai resolver vencendo os jogos. O problema é que o elenco tem uma limitação

0: né, para aplaudir ou para vaiar, porque o time que nós temos na cidade é o Londrina, não tem outro. E quem gosta de futebol tem que tentar apoiar, tentar empurrar, tentar incentivar na medida do possível, óbvio, né? Embora haja um descontentamento muito grande e todo mundo ali já meio que não acreditando mais nessas promessas, nessas falácias todas aí.
1: Meio-dia e 54, nós vamos a São Paulo. Valmir Jorge está pedindo passagem. É o Pretão da Pan, diz aí, meu camarada.
2: Boa tarde, boa tarde, boa tarde, meus queridos. Quero dar um abraço coletivo aqui a todos vocês, a cada um de vocês aí, certo? Vamos que vamos com os paulistas aqui no bate-pronto da nossa Jovem Pan News. Vamos que vamos. Salve, salve, rapaz. Eu tô doidinho pro Lobo fazer aquela reunião de grupo. Aí vamos todos nós, hein? Zago, Samuel, Anzolinho, a Leila. Ixi, rapaz. O Damiano disse que ele que vai ficar na churrasqueira. Oh, vai ser uma festa, rapaz. Gente, vamos começar com o time do povo Coringão, que ontem não jogou com raça e coração, não. Aliás, fez feio ontem em casa, viu, gente? É, seu Zago. Dinheiro não é o que faz o futebol. Os caras falam, hoje em dia não se faz futebol sem investir muito dinheiro. Eu discordo disso, velho. Eu vejo cada time aí com folha, não vou dizer que baixa, tal, mas razoável, e disputando de igual com esses caras. Por exemplo, o time da Platense ontem, que meteu 2-0 no Corinthians, na Neoquímica Arena cheia, diz que não dá 20% da folha de salário do Corinthians. É, mas é outro... É, tá, é a bola rolando. A hora que a bola tá rolando lá dentro, a gente vê. Ah, né, o cara que dá mancada, então é isso aí que importa pro torcedor. O time às vezes pode até perder, mas brigando, fazendo bola na trave, deu um chute no gol o jogo inteiro, é louco, rapaz. Dois, né? Mas enfim, vamos que vamos. Corinthians somando 2-0 do time, o mesmo time que ele ganhou por 2-0 na Argentina, devolveu a gentileza em casa hoje, hein? Fernando Diniz disse que ficou decepcionado com o que viu depois de tudo que foi conversado e trabalhado. Memphis Depay, que começou o jogo como titular, se manifestou e disse que quer ficar, sim, viu? Diz que, né, tá disposto a abrir mão de conversar, ele quer ficar, então já é um bom passo para quem é fã de Memphis Depay. Hugo Souza se desculpou pelas falhas, aliás, ele falhou nos dois gols, hein, gente? Primeiro que ele pulou com o bracinho de Horácio, né? Pra quem não se lembra, Horácio é aquele dinossauro, personagem do Maurício de Souza, que tinha o bracinho bem curtinho, né? E no segundo nem se fala, né? Deu passe pro cara, o cara dominou com a direita e fez aquele golaço de esquerda e tal. Mas é desse jeito. Mas o Corinthians passou em primeiro do seu grupo, tá classificado a próxima fase da Libertadores da América, e no sábado vai a Porto Alegre enfrentar o Grêmio pela 18ª rodada do Campeonato Brasileiro Série A, antes da parada para a Copa do Mundo, e aí o Corinthians sai em férias, certo? Já o Palmeiras tem jogo decisivo hoje, viu? Recebe o Junior Barranquilla, 19 horas no Bank Park. É, o Palmeiras que vem de derrota dentro de casa por 1-0 para o Cerro e é o segundo colocado do grupo F atualmente, com 8 pontos ganhos. Aliás, para ser o primeiro, ele tem que vencer o compromisso de hoje tal, e torcer para o Sporting Cristal vencer o Cerro Porteño. Senão ele vai passar como segundo colocado, né? E será o último jogo desses jogadores titulares que vão defender suas respectivas seleções no período da Copa do Mundo. Então, o time para o compromisso de hoje, o Abel vai mandar a campo Carlos Miguel, Jai, Gustavo Gomes, o capitão Murilo e Arthur. M. Martínez, Marlon Freitas, Andrés Pereira e Arias, Alan e o Flaco Lopes. Flaco vai para a Argentina, então Arias para a Colômbia, né? O capitão Gustavo para o Paraguai, todo mundo vai para a Copa do Mundo. Ei, beleza, traz uma lembrancinha para nós lá, pô.
1: Meio-dia e 57, Valmir Jorge falando do Corinthians, que jogou ontem, falando do Palmeiras, que joga hoje. Palmeiras classifica tranquilo, né?
0: Ah, classifica sim, né? Depende só de um empate e, claro, se quiser ainda a primeira posição, tem que vencer o Junior Barranquilla e o Cerro terá que perder para o Sport Cristal. Aí fica um pouquinho mais difícil, mas vai estar na próxima fase. Hoje também tem Cruzeiro e Barcelona. Cruzeiro também está bem no seu grupo, é o grupo D, está ali em segundo, né? Porque tem a Universidade Católica com 10, Cruzeiro com 8. Um empatezinho, talvez, ali, dependendo até do outro resultado do grupo do jogo da chave aí desse grupo D, ele possa até conquistar a primeira colocação. São os jogos de hoje. Palmeiras vai que meio completo. Os brasileiros, de modo geral, todos bem, né? Tanto na Libertadores como também na Sul-Americana.
1: Até o Fluminense conseguiu entrar, né, cara?
0: Que loucura, né? O Fluminense classificou-se, né? Venceu bem ontem. 3-1 o La Guaira. Corinthians, então, perdeu 2-0 para o Platense, mas o Fluminense acaba que entrou em segundo, né? Independente lá do Uruguai com 16 pontos, primeiro, e o Fluminense em segundo ali com 8 pontos, estará também na próxima fase. Todos os brasileiros, né? Mirassol também.

0: Palmeiras deve estar, Corinthians, Flamengo, Fluminense, Cruzeiro deverá passar também, assim como na Sul-Americana. Bragantino, que venceu o Carabobo 2-0, também estará na próxima fase. Botafogo também, que venceu o Caracas 3-1. Enfim, os brasileiros, ou em primeiro ou em segundo, todos estarão na próxima fase. E lembrando que hoje à noite, às 19 horas, tem Palmeiras e Júnior Barranquilla, lá da Colômbia. O Cruzeiro joga às 21h30 diante do Barcelona.
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0: Daqui 16 dias, né? Porque a Copa começa dia 11 de junho, né? 11 de junho, México e África do Sul será uma das partidas iniciais aí, abertura da Copa do Mundo no México, que vai ter também jogos no Canadá e nos Estados Unidos.
1: 1 da tarde na cidade de Londrina, Lucas Marques de volta, a novidade e o resto no departamento médico ainda. Que loucura, né? Os caras começaram, né, meu?
0: O treinador Micali, ele deu um pouco de azar, né? Ele chegou também com um time aí cheio de problemas, né? Isso aí afeta também. Obviamente que se tivesse o Londrina completo, seria outra coisa.
1: 1 hora, depois do intervalo, nosso bate-pronto nacional.
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14: Romário Malandro falou o quê? Bafou a bola. Nenhum atacante já fez gol nas eliminatórias.
15: Romário pegou a bola, ainda brinquei com o Rivaldo, sofreu pênalti, o Ronaldinho me deu, sofreu pênalti, digo, aí eu brinquei com o Rivaldo, que a gente chama de Paraíba, Paraíba. Você lá na preleção, o Luxemburgo falou que você que vai bater, falou, praia do Romário, Maracanã, é capaz de eu pegar a bola, essa torcida ainda me vaiar. Romário mete três.
16: Não, agora...
15: E naquele dia saiu uma convocação para ir para as Olimpíadas. Eu lembro bem que eu estou dentro do vestiário, o Romário falou, ó, garanti minha vaga e você também. O terceiro acima da idade, vamos ver quem vai. Antônio Carlos, Dida ou Rivaldo. Não foi ninguém acima da idade. E o Romário chorava igual a criança no vestiário. Eu ficava olhando para o Romário assim, e pô, mas o Romário, campeão do mundo, melhor jogador do... chorando para ir para as Olimpíadas.
16: Jogar Olimpíada?
15: É.
16: Você vê, né? Diferença, né? Ó, a gente está de volta na Rádio Jovem Pan. É, isso que você falou, ó, tem muita seleção que chega nesses últimos amistosos aí com o time definido. Já se conhece, já tem uma escalação ali, já se sabe.
15: O é Brasil que nem eu falo.
16: A França e Croácia sem ter esses jogadores
15: é
16: definidos.
15: É que nem eu falo, outra história aí, ó, convocou, vai ver se tá bom, se não tá. Se tiver bom, o Neymar... Aí o Atiano falou, ó, quem ganha, quem vai ganhar a posição é o campo, é a grama. História que o Neymar... Eu vi agora, por isso que eu não quis falar isso agora. Eu vi as imagens passando ali, ó. O Igor Thiago passando ali, uma galera... Hein, o Bob, daqui a pouco... O Neymar, se tiver inteiro, o Neymar, quando olhar para os caras, o Neymar vai dizer, que é minha última... É vaidoso, irmão.
16: Você acha?
15: É vaidoso. Minha última Copa, vou ficar em banco para jogar 15 minutos?
16: Eu também acho que o Neymar... Convocou o Neymar, já sabe que está convocando para jogar.
15: Tá, o combo está aí. Vai sentar na mesa, pra olhar para os caras... Se você pegar 10 jogadores da seleção brasileira, bota... só tá na Paulista aí para andar na rua, ninguém sabe quem é. E eles andam tudo de chapéu. Se botar de chapéu, então, ninguém vai saber mesmo.
16: É verdade,
15: mesmo.
16: Isso é verdade.
15: Tu acha que o Neymar, vaidoso, o mundo todo, buscou ser melhor do mundo, saiu do Barcelona para ir pro... Não foi só pro dinheiro, né? Pro Paris Saint-Germain. Ele vai olhar assim, pô, minha última Copa, vou olhar o Bob aqui novo, pode jogar mais umas 4 Copas.
16: Sim.
15: Vou olhar o Vinícius Júnior lá, vai jogar eu, Vinícius e Rafinha. Sim.
16: A gente está ao vivo aqui na Rádio Jovem Pan, tanto que nesses últimos dois amistosos contra a França e a Croácia, jogadores que agarraram a oportunidade, aí eu coloco o Endrick e o Danilo do Botafogo, não do Flamengo. Acho que ali eles aproveitaram a chance, né, e foram convocados pelo Carlo Ancelotti. E a gente tem, falando em Endrick e falando também dessas entrevistas de jogador, o Casemiro deu aquela entrevista falando do Endrick que não pegou bem, dizendo que o Endrick ainda não era do grupo da seleção brasileira. E agora o Casemiro foi questionado sobre o assunto. O Casemiro concedeu entrevista coletiva mais cedo. O Casemiro fala e você acompanha aqui no Bate Pronto da Jovem Pan.
17: Bom, fiquei bastante chateado, principalmente do momento que eu fui tentar proteger o jogador, o Endrick. Fui tentar não colocar um peso nele numa Copa do Mundo, principalmente que o Endrick é um jogador que vai jogar 3-4 Copas do Mundo, então a gente não pode colocar um peso de uma Copa do Mundo. Acho que a gente tem que deixar o Endrick solto, principalmente que ele já demonstrou que é um grande jogador e para mim demonstrou no jogo contra a Croácia que tem muita estrela e acabou salvando nós naquele jogo. E a questão foi só de protagonismo, que existe outros jogadores que estão à frente e tem que assumir esse protagonismo. E esses jogadores, Rayan, Endrick, esses jogadores têm que jogar mais solto e quando entrar no jogo, ou de titular, ou entrar no decorrer do jogo, faça igual fez no jogo contra a Croácia e resolva para nós sem essa pressão. Existem outros jogadores que têm que assumir esse protagonismo. A questão dos cortes, afinal, acontece e a gente sabe que rede social acaba acontecendo essas coisas, mas eu apenas fui proteger e continuo pensando que nós, jogadores mais experientes, temos que proteger isso pela grandeza da competição. Pela grandeza da competição e principalmente o Endrick, que é um jogador que vai jogar mais três Copas do Mundo, no mínimo, que já demonstrou para todo mundo que tem muita estrela e demonstrou isso contra a Croácia.
16: Voltando à Granja Comari, Teresópolis, com Rodrigo Viga, com Vitor Boni, ouvimos o Casemiro, Brasil que treinou na manhã desta quinta-feira, Boni e Viga. E tem essa questão que envolve o Casemiro e o Endrick agora se encontrando na seleção, depois da entrevista do Casemiro. Arestas aparadas aí entre Endrick e Casemiro?
18: Pedro, quem tem boca, né, Boni? Fala o que quer, inclusive besteira, para não dizer merda. Porque para proteger o Neymar, ele foi falar mal do moleque. É fácil falar mal de moleque. É fácil de quem tá chegando, quem é novato, sabe? Porque não faz parte do tempero da panela. Na verdade, ele tava protegendo o Neymar. E para proteger o Neymar, ele foi dar porrada no Endrick. E se deu muito mal, porque o Endrick tava metendo gol a berce. E graças a Deus tá na seleção brasileira. Porque se tem alguém que tem faro de gol nessa seleção, é o Endrick. Ou tu vai apostar no Igor Thiago para ser a solução da seleção brasileira. Como não seria o Pedro, como não seria o João Pedro, não seria qualquer outro. O meu caro Pedro, ouvinte, espectador, internauta da Jovem Pan. Por que que eu fico dizendo que vai fazer turismo no México, no Canadá e nos Estados Unidos? Porra, é uma seleção que tem muito não tem, o Boni. Não tem o quem? Um goleiro. Sabe quem é o goleiro da seleção brasileira? Ele chamou o Everton porque falou, vai dar cagada, vou botar o Everton no gol, porque um não treina há 3 meses, o outro está quase banido lá da Turquia. Então vou trazer quem já foi campeão olímpico, que tem experiência em seleção brasileira, e é um goleiro seguro. Outros não tenho. Não tem lateral direito, não tem lateral esquerdo. Não tenho um cabeça de área mais jovem. Estamos apelando de novo para o Casemiro, que é um baita de jogador, mas já está saindo da Inglaterra. Você acha que ele está saindo da Inglaterra atrás do dinheiro ou porque a Inglaterra empurrou ele também lá para um outro clube? Porque sabe que já não é mais o mesmo Casemiro do passado. Então não me chama de otário, entendeu? Não tem um meio armador, não tem um apoiador, não tem um centroavante. Então é muito não tenho para você ficar apostando numa seleção brasileira. Por isso que eu digo, o Neymar está aí, tá? Por questões capitalistas, comerciais e muito mais econômicas e financeiras, mas mais do que isso. Porque tem uma porrada de incompetente aí no futebol brasileiro, seja aqui ou lá fora, que não foi capaz de suprir todas essas carências da seleção brasileira. É no gol, é na lateral direita, é na lateral esquerda, é na cabeça de área, é no meio de campo, é na centroavança. Porra, não me chama de bobo, não. Ô, Casemiro, você tem todo o direito de falar o que você quiser, a boca é sua. Agora, se você tem dignidade, eu tenho certeza que você tem, você já bateu nas costas do Endrick, tentou explicar, me expressei mal, falei besteira, queria blindar, queria proteger o Neymar, queria trazer o Neymar para o nosso ambiente, e acabei falando indiscriminadamente e de forma indelicada sobre você. Ainda bem que o Endrick está na seleção. E se ele é fora da panela, ótimo, que eu odeio panelinha. Quem já viveu fora da panela sabe o que é estar fora do grupinho.
19: Não, e até tentando fazer um contraponto, pensando que podemos dar um voto de confiança para o Casemiro, que, de fato, quis proteger o Endrick, tirar a pressão dos ombros de um jovem jogador. Beleza, pode ter sido essa a intenção mesmo. Mas a gente está falando de um jogador que é um dos líderes da seleção brasileira, um jogador experiente, com uma carreira muito vencedora, uma carreira muito longa por Real Madrid, por Manchester United, com uma série de conquistas, importante nessas conquistas, e que deveria saber se expressar melhor.
18: Essa grande entrevista já deu o Casemiro na vida, Boni? Eu conheci o Casemiro moleque pelo São Paulo, jogando como volante no São Paulo, em São Januário. Eu virei para ele e falei, cara, você vai ser um volante da seleção brasileira. Ele deu aquele sorriso meio tímido de quem estava começando. Quantas entrevistas ele deu de lá para cá, por onde ele passou. Então ele sabia muito bem o que ele queria dizer.
19: Exatamente. Então, para mim, a crítica fica essa. Tudo bem, pode ter sido essa a intenção. Mas o cara, como um líder da seleção brasileira, deveria saber se expressar melhor. E se muita gente entendeu nesse sentido de que estava excluindo o Endrick, que talvez ele não fizesse parte dessa suposta ou tal panela, entre muitas aspas, é porque, de fato, talvez ele não tenha se expressado corretamente. E é claro que é um jovem jogador, o Endrick, é um garoto que ainda tem muito por evoluir, muito por aprender, muito por crescer, e será um protagonista da seleção brasileira naturalmente. Mas se você é um dos 26 convocados para a seleção, se você é cotado para estar na seleção brasileira, está entre os melhores jogadores do futebol brasileiro, cara, você tem uma responsabilidade grande. Naturalmente.
18: Capitão do time, cara. Tu é o capitão
19: não,
18: do time.
19: Mas tô falando do Endrick. Beleza. Pode não ser o protagonista nesse momento da seleção brasileira. Mas se tá entre os 26, se tá cotado para estar entre os 26, como era o momento da entrevista, vai receber uma pressão grande nos ombros. Então não tem como você tirar essa responsabilidade do Endrick. Se o cara tá entre os convocados, se o cara é uma possibilidade de fazer parte da seleção brasileira, ele naturalmente vai receber uma pressão. Porque não adianta. Se perder a Copa do Mundo, se o Endrick entrar, jogar 15 minutos mal, ninguém vai olhar para a idade dele, falar, tem 19 anos, está começando. Todo mundo vai bater. Todo mundo vai acabar criticando, se ele tiver uma participação negativa. Porque são os ônus de estar numa seleção brasileira. O bônus é você estar nos holofotes, é você fazer parte da elite do futebol mundial, você fazer parte da experiência de disputar uma Copa do Mundo. E o ônus é, se for mal, vai ser cobrado. Então, tudo bem, o Casemiro talvez ter tido essa intenção de protegê-lo, mas se expressa muito mal, e nessa tentativa de fazer algo que talvez não fosse necessário ser feito agora, acaba expondo o moleque. Essa é a grande verdade. O Casemiro expôs o Endrick, porque a interpretação da maioria das pessoas foi nesse sentido negativo. Então não adianta, acho que o Casemiro chegar na coletiva e falar que foram injustos com ele por conta de cortes, ou porque ele quis dizer uma coisa e entender outra, porque nessa situação, para mim, o erro é do Casemiro.
18: Ele está passando pano para ele mesmo, ele sabe a cagada que ele fez.
19: É isso, então a gente está concordando nessa.
16: E o Brasil treinou hoje pela manhã, qual que é o cronograma aí, próximos dias, Jovem Pan acompanhando de pertinho a seleção brasileira com o Rodrigo Viga, com o Vitor Boni, e o que vocês têm aí de mais informação, né, direto da Granja Comari, né, da preparação do Brasil, do centro de treinamento da seleção brasileira?
19: Olha, Pedrinho, com relação à programação da seleção brasileira, o treino que aconteceu hoje na parte da manhã aconteceria à tarde, né? Era a previsão inicial, foi mudado, alterado nas últimas horas do dia de ontem, avisado à imprensa, mas a programação para os próximos dois dias é de coletiva novamente às 9 horas da manhã, e aí a CBF ela passa no final da tarde quem serão os jogadores a estarem nessa conversa, a conversar com a imprensa, são sempre dois jogadores a conversar, e também treinamento às 11 horas da manhã, tanto na sexta-feira quanto no sábado, e já tem programação aqui na Jovem Pan, vamos abrir programas especiais para justamente transmitir o treinamento, estaremos eu e o Viga por aqui. A viagem ao Rio de Janeiro...
18: Vai ter que me engolir, já diria o velho Lobo Zagallo, vai ter que me aturar, Boni. E depois eu vou só contextualizar, porque a gente não está efetivamente na grande, vou contar a história rapidinho daqui a pouco.
19: Exatamente, e aí a viagem para o Rio de Janeiro, ela acontece no sábado à noite. Acontece no sábado à noite, no domingo, às 6:30 da tarde, a seleção brasileira encara o Panamá. E a gente vai estar por aqui, é claramente, com toda a programação especial da Jovem Pan. Então, treinamento na parte da manhã, sexta-feira, sábado, coletivas às 9 horas também dos dois dias.
18: Antes que o Vampeta faça as insinuações que ele já fez ao vivo no ar, eu sei que ele gosta de garrafa de plástico de time do Rio Grande do Sul, né, para se divertir. O Vampeta gostava da época que você treinava aqui na Granja Comari. A Granja está um pouquinho ali atrás, está no clube do lado, o Clube Comari. É um clube privado, muito bem frequentado, de ótimas dependências. Mas eu gostava da época em que eu acompanhava o Vampeta dando aquela enganada do cacete aqui. Enganou no Flamengo, enganou aqui na seleção brasileira, aquele trotezinho, coisa e tal, em torno do gramado. Por quê? Por que eu estou dizendo isso? Porque o treino foi à distância na imprensa. A gente está no clube vizinho, a Granja Comari, que é a sede, o QG da seleção brasileira, para essa preparação para amistoso de domingo contra o Panamá, dia 31, dia 6 de junho, não é isso? Contra o Egito, lá nos Estados Unidos, antes da estreia, no dia 13 de junho, lá nos Estados Unidos, em terras norte-americanas. Mas o fato é que essa blindagem toda acontece, essa proteção, mas à medida que o tempo vai passando, a gente vai falando com um, vai falando com o outro, vai levantando as informações, né? E conquistando o nosso espaço e a informação que é a nossa matéria-prima aqui na cobertura de seleção brasileira. Eu acompanhei muito você aqui, viu, Vampeta? A gente não se conhecia, mas sempre foi um prazer ver o quanto deu um migué aqui no Flamengo. Mas tudo bem, tá perdoado. Tamo junto hoje, você é meu amigo, e continua se divertindo aí com as garrafinhas de plástico, falou?
15: É, amiga, abração, meu irmão. Tamo junto. E aí, ó, e os treinos à tarde aí, às vezes os caras tiram o treino de tarde por causa do russo. Sabe o que é russo?
16: O quê?
15: Tem o dedo de Deus lá e aí vem vem a neblina.
16: Sim, sim, é verdade.
15: Por isso que a vez bota o treino tudo pra de manhã, porque à tarde...
16: E agora os jogadores, eu tava acompanhando a chegada deles.
15: E muitos estão chegando...
16: De helicóptero, né?
15: Não, e todo mundo tá chegando também. Terminou os campeonatos tudo agora, né? Deve dar um descanso também pros caras.
20: Só uma coisinha. A Granja, ela foi comprada.
15: Oi.
18: Pablo, desculpa. Você dividia quarto com quem agora? Tá vendo lá em cima aquele caixotinho cinza? Em cima daqueles caixotinhos cinza são as instalações, é a concentração efetivamente. Não sei se está dando para ver na imagem, mas cada um no seu quadrado, como dizia a música, né? Então cada um tem o seu quadrinho. Você dividia quarto com quem? E quando o russo baixava, qual era o entretenimento no quarto com o seu divisor de espaço, viu, Vampeta?
15: Ô, Viga, ó, hoje eu tive aí na CBE, eu tive aí na Granja, mas vai fazer uns 2-3 anos. Os quartos são individuais, é coisa de outro mundo a estrutura. Eu nunca comi uma comida fora da minha mãe, lógico, né, de minha avó, mas uma comida assim, ao longo da minha carreira em hotéis, concentração, não teve nenhuma melhor do que aí na Granja Comari. Os cozinheiros são coisas de outro mundo, não sei se continua os mesmos. Quando a gente ia para aí, Eu dividi quarto com o Zé Roberto, já dividi quarto com Mancini. É porque a gente não ficava muito aí, né, Vika? Eliminatórias a gente não fica. É, Copa América, não. Fiquei muito. Fui para a seleção de base, dividi quarto com o Rodrigo Mineiro, um companheiro meu da Bahia, jogar no Bahia. Mas pouca seleção. A seleção ia muito pouco para a Granja Comari. E às vezes, quando a gente ia, à tarde, a gente via lá, o russo descia, né? Lá, olhava, ficava olhando pro dedo de Deus, não tinha essa tecnologia. Aquele cobertor velho, antigo mesmo, de. Parecia que era da minha avó. E a televisão pequena, né? Então, o que, é que eu fazia? Fazia pegadinha com o Zé Roberto. Às vezes entrava no Fala Que Eu Te Escuto. Ligava. Bispo, aqui é o Vampeta.
18: Calma, Vampeta. Não vai contar os detalhes.
15: Vou te contar um aqui.
18: Que do edredom, Vampeta, pelo amor de Deus.
15: Vou te contar um aqui que o Flávio, vocês vão adorar. Ó. A gente chegava de tarde. Aí a Sônia Abraão, na Rede TV, tinha lá o programa Campanha do Agasalho. Aí eu falava pro Rodrigo Paiva, ó, bota eu ao vivo aí pra entrar no programa. Aí botava, Sônia, alô, é o Vampeta, é. Sônia, está eu, Roberto Carlos e o Júnior aqui e nós queremos doar 20 mil reais em edredom. Os caras olhavam pra mim, mas quem falou isso? E cobertou. Então era isso, pra passar o tempo, que não tinha essa modernidade toda, não tem esse stream todo que tem hoje. Os quatro eram aquela televisãozinha pequena. E o telefone ainda é aquele, Flávio, de...
0: É, de discar, né?
15: De discar. Hoje não, hoje você vai lá em cima, pelo amor de Deus. Eu acho que não tem nenhuma seleção do mundo que tenha uma concentração igual a Interesópolis. As estruturas que tem lá agora.
16: E hoje, como você falou, né? Tem a tecnologia, a variedade de opções para poder assistir. Tem jogador que leva até um videogame, né? Fala, Vitor.
18: O russo, só para explicar, é o nevoeiro. Eu não sei por que o Vampeta tem medo de russo. Não sei o que aconteceu entre uma garrafinha e outra. Mas o russo é um nevoeiro que desce todo o período frio aqui e toma conta. Fica uma bruma aqui no gramado
15: Viga,
18: Marinha em Teresópolis.
15: Mostra...
18: O rei da garrafinha internacional.
15: Ô, Viga, mostra pro Boni aí o dedo de Deus.
16: Papinho, hein?
18: Cadê o dedo
15: de Deus?
18: É. O dedo de Deus está coberto, já está coberto. Então, é sinal de que o russo vai descer. Se esconde no edredom, Vampeta. O russo está chegando.
16: Eu quero agradecer a nossa dupla, o Vitor Boni, o Rodrigo Viga, pela participação. Qualquer novidade, é só chamar a Jovem Pan com essa cobertura especial da Seleção Brasileira, da Copa do Mundo, faltando pouquíssimos dias. E você confere a cobertura completa aqui na Jovem Pan. É, virando a página no nosso bate-pronto, desta informação,
15: informação da Granja, né?
16: Programa de informação, vamos lá.
15: A Granja foi comprada na época do Heleno Nunes, um péssimo dirigente do futebol brasileiro, e foi um esquemaço. O João Saldanha falava, nossa, isso aqui foi um... Era um brejão, sabe? E aí metendo uma grana alta lá, aquela compra que não se explica, sabe? Anos depois disseram que esse espaço era do Renato Aragão, não sei se isso é verdade ou não também. Mas na época o que se falava é que era um brejo e que não tinha justificativa de comprar. Até porque, como já foi mostrado aí, o dedo de Deus já está coberto, ou seja, é um lugar muito frio e a seleção se preparava para jogar a Copa do Mundo no verão, na Europa. Então você, a maioria das vezes que eu fui lá à Granja, frio terrível, preparação toda no frio para você jogar no verão. Chegava, você estava aqui a 16, 17 graus, ia jogar a Copa do Mundo com 30, 35.
21: Flávio, eu lembro bem que eu já fui várias vezes, assim, até com o próprio com clubes, né? Já fui com o Fluminense, fazer pré-temporada lá. Eu lembro que a gente terminava o treino, assim, 5h30, 6 horas, é frio demais. A gente ia para as banheiras, tinha as banheiras individuais e as banheiras grandes. A gente ficava na banheira até na hora da janta para subir para jantar, de frio que era.
15: É, terrível, quarto, não tinha a menor lógica.
21: Hoje os quartos é coisa de outro mundo. Os quartos não tinha aquela pressão, não. Era aqueles cobertor, não é? Hoje é edredom. Na época era cobertor. Aqueles cobertor bem antigo mesmo. É,
15: não tinha sentido fazer lá. A série da CBF no
21: agora,
15: Rio de Janeiro, as maiores cidades do mundo. Você pode montar
21: agora, uma cultura lá. Agora lá, tinha, a gente tinha dentista, cara pra cortar nosso cabelo, e a comida é coisa de outro mundo.
15: Era o Mário, né? O cozinheiro.
21: Pô, coisa de outro mundo.
15: Era o Mário, o cozinheiro?
21: É, tinha lá, eu não lembro o nome deles, mas, pô...
15: Tinha um cozinheiro espetacular.
21: Coisa de outro mundo,
15: durante muitos anos.
21: Cardápio igual aquele lá.
16: Eu não conheço, mas, pelos relatos, pelo que a gente acompanha...
21: Eu fui ver agora, eu fui lá, tudo é coisa de outro mundo. É. Na minha época era um negócio assim, a gente já amava. Hoje eu entrei lá pra ver os quartos, fui num evento lá, que eu olhei e digo, não, pô, não é possível, cara, isso aqui mudou tudo assim, quartos individuais.
16: Tudo individual, é isso aí. Não tem mais dividir quarto, né?
21: Aí tem um ginásio lá em cima. Tem um monte de coisa.
16: A televisão certamente aumentou, né? A TV aumentou.
21: A gente descia na perua pra vir treinar. Ou a gente subia as escadas lá, aquelas escadas que tem. Quando o sol saía, pra se queimar um pouquinho, pegar um pouco de sol.
16: Nossa,
21: ele... É brabo. É frio, viu, velho?
16: Ó, agora falando do Corinthians, Vamp. Que o gigante, né? Como você fala, o gigante Corinthians perdeu. Se classificou em primeiro lugar do grupo. Corinthians está nas oitavas da Libertadores, mas perdeu para o Platense em casa. Muitas críticas ao Hugo Souza, que falhou nos dois gols. Vaias ao Yuri Alberto, que declarou recentemente seu desejo de sair do Corinthians, deixou o futuro em aberto aí para deixar o Corinthians. E o Diniz, né? Também pela sua forma de jogar, enfim, teve aquele início do Fernando Diniz muito bom. Agora, com mais tempo de casa, com mais treinos, a gente vai conhecendo melhor a forma do Diniz preparar o time do Corinthians. O Platense derrotou o Corinthians, você transmitiu esse jogo aqui na Jovem Pan ontem. O que você achou do Coringão, Vamp?
21: O Corinthians ontem, o Diniz, pela primeira vez, teve a oportunidade de botar o Alberto, Garro e Depay junto, né? O Depay voltou ontem. E o próprio...
20: Foi convocado ontem também.
21: É, também, né? A seleção da Holanda botou ontem a sua convocação, Ronald Koeman. É, todos eles, o Bidon, time bem, bastante leve, bastante habilidoso, só que não fez uma boa partida. O Hugo falhou mesmo no primeiro gol, ele tenta tirar do soco, o Matheusinho cobre o Garro, a bola bate na mão do Garro, o Gil deu os pênaltis, depois o Hugo vai sair jogando por dentro, errou, tomou o segundo, não criou poucas oportunidades, mas na bola parada mesmo, né? Uma com o Pedro Raul, outra com o Gustavo Henrique, já estava classificado, né? Não foi uma boa partida, e o Diniz vai ter um tempo agora, porque do time do Corinthians só um jogador foi para a seleção, que é o Depay, ele vai dar uma folga aí, depois vai ter a oportunidade de fazer uma mini pré-temporada, e aí amanhã já sai quem vai pegar, amanhã tem sorteio, já é amanhã, da Libertadores. Né? Mas não foi um bom jogo do Corinthians, não. Aí ficou, depois na coletiva, o Diniz fala isso, perguntaram sobre o Roberto. O Roberto vai, foi mais porque ele, pela declaração dele, querendo ir embora, né? Não sei se volta. E o próprio Depay. Se eu sou o Diniz, vai dar uma folga aí, que eu vi que ele falou que vai dar uma folga pros caras. Quando voltar, se eu sou o Diniz, já começa a treinar pensando de não ter os dois. O Depay deu uma coletiva falando aí outro dia, a imprensa fica muito pegando no meu pé, não é só dinheiro. Eu com 19 anos já tinha $1 milhão. Você viu isso?
16: Eu vi.
21: Então não é só dinheiro aqui e tal, papapá, mas eu acho muito assim em relação ao Depay. Se ele fizer uma grande Copa com a seleção da Holanda, ele tem lá o staff dele tudo, os caras vão sondar alguma coisa aí no mundo árabe, tudo. Se nada der certo, ele vai querer voltar pro Corinthians.
16: Jogador que tem nome, né?
21: Ah, eu fui no hotel que ele mora, eu fui num evento filantrópico no hotel que ele mora, que é isso, cara.
16: Sensacional.
21: Pô, é aqui do lado, aqui, não dá 2 quilômetros da Pan.
16: Aqui na Itapeva, Rui.
21: Coisa de outro mundo.
16: Sensacional, realmente.
21: Porra. Um café lá, meu irmão, deve ser, pra você gosta de café, metade do seu salário aí.
16: E o homem, né? Lembra aquela história lá? Então, ofereceram umas mansões pra ele, que não quer saber.
21: Quem vai sair de lá com as petecas que ele leva, você é ruim que ele vai querer sair de lá. E amanhã, com a rodada de hoje. Olha o que pode dar. Se por acaso o Cerro Porteño ganha lá, o Cerro, né? O Cerro fica em primeiro, o Palmeiras pode terminar em segundo e o Cruzeiro terminar em segundo.
16: E o Corinthians é primeiro, hein?
21: Corinthians e Flamengo já é primeiro. Aliás, né, a gente critica pra cá, mas parabéns a todos os brasileiros na Sul-Americana. Classificou todo mundo, né? Sim. Classificou todos. E hoje na Libertadores pode todos também. Se o Cruzeiro fizer o dever de casa, eu acho que vai fazer. Pega o Barcelona já sem chance de nada. Mas se o Boca ganhar, o Boca termina em primeiro e o Cruzeiro em segundo. É, mais ou menos isso, né?
16: Isso. É.
21: Tem Cruzeiro e Palmeiras no...
16: Católica, Boca e Cruzeiro estão brigando por duas vagas, né?
20: Mas nesse momento... O Cruzeiro está na frente.
21: Ah, não. O Cruzeiro vai terminar em primeiro.
20: Se os dois... Precisa ver saldo, né?
21: Se o Boca ganhar...
20: Deixa eu ver aqui.
21: E o Cruzeiro ganhar, o Cruzeiro termina em primeiro, é isso.
16: E o Corinthians...
21: Isso. Né? Só se o Boca não ganhar, empatar e o Cruzeiro ganhar, que ele termina em segundo.
16: Os brasileiros mandando muito bem aí na Sul-Americana, na Libertadores. Sul-Americana, como destacou o Vamp, né? Por não ser a competição principal.
20: Classificou na Sul-Americana. Católica tem 10, Cruzeiro tem 8, Boca 7.
21: Se o Boca ganhar, o Boca vai
20: para 10. Boca joga com quem?
21: Com o Católica em casa.
20: Então, se ele ganhar...
21: Se ele ganhar, ele vai para 10 e o Cruzeiro vai para 11.
20: E aí ele passa necessariamente o Católica pelo saldo de gols.
21: E aí...
20: Então, se o Cruzeiro ganhar, ele é o
21: primeiro. E aí os clubes que classificaram, né? Na Sul-Americana. Classificou Botafogo, Red Bull Bragantino, Atlético Mineiro, Grêmio.
20: São Paulo,
21: Santos, Vasco. Todos.
16: Todos.
21: E já na Libertadores já tem Corinthians, Fluminense e Flamengo.
16: Renato Gaúcho com seu home office ali, tá comandando o Vasco.
21: É, só falta o Cruzeiro. Só falta o Cruzeiro hoje e o Palmeiras carimbar.
16: Eu vou querer ouvir o Mauro César, mas antes, Flávio, também quero te ouvir a respeito do Corinthians. Duas falhas bizonhas do Hugo Souza. E aí tem muita gente relacionando as falhas do Hugo ontem com a não convocação dele para a Copa do Mundo. Você acha que tem relação, Flávio?
20: Eu acho que não. Eu acho que o Hugo faz grandes partidas e às vezes ele comete algumas falhas meio... Eu acho que ele ainda é inconstante. É uma coisa que ele precisa corrigir, precisa melhorar. Mas o jogo de ontem não valia nada, gente. Já estava resolvido. Muita conversa mole. Não vai ganhar todos os jogos. Então, perder um jogo bom de perder, não muda nada. O Corinthians já está classificado em primeiro, já estava. Então, não muda nada. Foi um jogo decisivo para o Platense. Para o Corinthians não mudou coisa nenhuma. Está fazendo carnaval. Eu espero que o Roberto consiga realmente ir embora. Eu acho que é importante. Ele já foi muito vaiado pela torcida, enchendo muito o saco dele. Quando ele estava em uma fase, não teve nenhum apoio. E agora que ele está numa fase legal, fazendo gol, se ele puder ir embora, eu sou totalmente favorável a que ele vá embora mesmo.
16: Você acha que ele foi corajoso? Talvez corajoso não seja a palavra, mas teve personalidade de chegar, ninguém estava esperando, ele chegar ali numa entrevista e falar, já conversei com o meu empresário e a gente está pensando em sair e tal. Surpreendeu muita gente, né?
20: Eu acho que ele não precisava falar na entrevista, mas o fato dele querer sair é absolutamente legítimo, óbvio, claro que sim. O cara, se puder sair, é melhor. Ele vai estar numa outra situação e outra. Ele não é querido no clube. Ele é quando faz gol, qualquer um, né? Quando faz gol, qualquer um é querido, pô. Então não tem que ficar se prendendo a coisa nenhuma, não. E acho até que para ele ter falado isso, provavelmente ele já tem alguma coisa em vista, porque não iria de graça. Talvez seja, tem alguma coisa, o clube está engrossando, eu vou querer fazer uma pressãozinha aqui e tal. É muito possível que ele tenha dinheiro a receber do Corinthians. Enfim, mas essa situação é tão... Acho que
21: e o passe certo. Dele não é todo o Corinthians, pô. 50%
20: não, é tudo pé, lembra? O Corinthians pagou uma fortuna e dividiu tudo, fez uma baita confusão.
16: Mauro César tá aí, Corinthians foi derrotado na Copa Libertadores, o Hugo Souza sendo questionado, criticado e com razão pelas falhas no jogo de ontem. E eu concordo, Mauro, quando você diz aqui na programação da Jovem Pan que o Hugo, o Flávio também acabou de falar, né, que é um goleiro inconstante, né, de oscilações durante, acho que toda a carreira dele.
1: Sempre foi, né? Desde os tempos do Flamengo, quando surgiu um goleiro de grandes defesas e grandes falhas. Infelizmente, ele não conseguiu atingir ainda um nível de regularidade esperado, né? A própria convocação dele eu nunca entendi. Duas convocações de goleiro que eu nunca entendi. O Ancelotti levar o Souza para a seleção brasileira e o Rafael de São Paulo, que era convocado pelo Dorival Júnior. O Dorival era uma questão pessoal, né? Trabalhou com goleiro, devia gostar dele, sei lá. E o Hugo, alguma coisa que o Ancelotti viu, que pega pênalti e tal, mas, sinceramente, não está no nível, né? Não está no nível. No caso do Corinthians, o Corinthians não tem nem dinheiro para ter o time que tem, muito menos contratar um goleiro melhor. Então, é o melhor goleiro que o Corinthians pode ter nesse momento. O Corinthians, a priori, não tem condições de buscar um goleiro melhor que ele, né? Como eu disse, tem um time que nem deveria ter, porque não consegue pagar todos os seus compromissos. Isso não é uma opinião.
16: Probleminha no sinal lá do Mauro César em Budapeste, já vou voltar com ele. Mas, assim, o Hugo Souza perde a convocação naquele jogo contra o Japão, né? Que ele falha contra o Japão. O Fabrício Bruno também falha naquele dia, vocês vão lembrar. Eu acho que ele perde a convocação, perde a confiança do Ancelotti naquele jogo. E o Bento, por conta da falha que teve lá na Arábia Saudita, que eu acho que se sai o Hugo, entra o Bento como terceiro goleiro. Aí o Bento falha ali, que seria o jogo até da festa do título do Cristiano Ronaldo, Al Hilal e Al Nassr, se eu não estiver enganado. E aí também o Bento deixa de ser opção. Foi pela experiência do Everton.
20: Então, esse é o fator que eu considero. Porque, sim, como a gente sabe, o Alisson, a gente não sabe como é que está. Todo mundo fica falando só do Neymar, ninguém fala do Alisson. Como é que ele está, como é que ele não está. E o Ederson teve um ano muito ruim, né? Ele foi muito mal lá na Turquia, tá? O pessoal quer que ele vá embora. Ele até deu uma declaração bem simples. Falou, não tem problema nenhum. Eu tenho um contrato até 28, final de 28, 24 milhões de euros para receber. Se me pagar, eu vou embora agora. Não tem problema nenhum de ficar aqui ou não ficar. Então, ele não está bem. E aí, a possibilidade de usar um terceiro goleiro é viável na Copa. Dessa vez, é viável. E aí, é melhor levar um goleiro experiente, que já disputou Copa e tem alto nível, como é o caso do Everton. Acho que aí foi um acerto. É. Você pode levar um garoto para ele amadurecer para a próxima Copa. Mas se você corre o risco de precisar do cara para jogar, é melhor levar um cara mais experiente. Eu acho que foi por aí, somados aos fatores que você colocou. Claro, nenhum dos dois passou uma confiança total para o técnico. Não mesmo.
16: É, o Everton tem o ouro olímpico com a seleção brasileira, participou do ciclo da Copa do Catar inteiro, né, com o Tite. Eu acho que isso pesou, no final das contas, para o Ancelotti escolher o Everton e não o Hugo Souza e não o Bento. E a gente tem aqui, é um intervalo que eu preciso fazer, Kaique? Eu tenho um intervalo para fazer agora? Na Rádio Jovem Pan, coisa rápida, já voltamos com o bate-pronto para você. Vamos falar do Corinthians e tem Felipe Luiz, hein? Definido o futuro de Felipe Luiz. Voltamos já na Rádio Jovem Pan, mas seguimos aqui no YouTube.
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16: Agora sim, de volta à Rádio Jovem Pan com o bate-pronto desta quinta-feira para você que se liga aqui em todo o Brasil e com a internet não há fronteiras, com o programa desta quinta-feira. Agora falando do Felipe Luiz no Mônaco. O Flávio Prado conversou com o Thiago Escuro, diretor esportivo brasileiro do Mônaco, e confirmou a informação. Definido o futuro de Felipe Luiz, o destino de Felipe Luiz, que não tinha trabalhado depois de deixar o Flamengo, será técnico do Mônaco. Flávio Prado, Brasil volta a ter um representante, um técnico brasileiro na Europa, Flávio?
20: É, eu achei bem legal isso. O Felipe tinha esse projeto, contratou um profissional, o empresário dele, Jorge Mendes, que é um cara especializado, né, nessa, em colocar técnicos na Europa. Fez os cursos, quase todos eles, não sei se ele completou, mas fez quase tudo. E eu acho que ele dá um passo muito importante, muito legal. É, ele vem no Flamengo, ganha tudo. A partir do Flamengo, ele poderia ir para onde? Qual outro time que ele poderia ir? Palmeiras? Não tinha. É o único que ele poderia manter o nível que ele estava, porque se ele vai para qualquer outro time, ele não tem a estrutura do Flamengo, não teria condição de fazer o que ele fez lá. Não tem jeito. O clube ajuda muito. O São Paulo parece que chegou a sondar o Felipe Luiz, mas felizmente ele foi inteligente para não aceitar, porque já teria sido demitido, aquela coisa toda. Foi para a Europa, começaram a pipocar clubes, claro, especulação, mas falou-se do Fulham, falou-se muito fortemente do Bayer Leverkusen, e aí nas últimas horas apareceu o Mônaco, com o Thiago Escuro, que conhece bem o trabalho dele, e o Mônaco fechou. O Mônaco demitiu o técnico, Sebastien Pogonile, uma coisa assim. O Mônaco começou bem, depois caiu no campeonato, e aí eles entenderam que era hora de trocar. E o Felipe Luiz tem uma bela oportunidade. A outra vez que houve uma oportunidade dessas, também foi um brasileiro que levou, foi o Juninho Pernambucano no Lyon. O Silvinho acabou ficando muito pouco lá. Vamos ver como é que o Felipe Luiz vai trabalhar. O Silvinho, quando foi, pegou o Lyon no meio da temporada. O Felipe Luiz vai preparar o time, ele já assume agora, vai montar o time para a temporada que vem. Eu tenho muito... Primeiro, vou torcer demais para que ele dê certo. E segundo, tenho uma expectativa muito positiva e espero que outros técnicos sigam essa mesma linha. Quando começar a sentir que dá para sair, usar essa receita e ir lá. E eu até esperava que o Felipe começasse uma equipe menor. Começa no Mônaco, que é uma equipe importante, uma equipe representativa. O Leonardo Jardim ganhou o título de campeão nacional com o Mônaco, né? Não é o PSG, mas... Então, espero que tenha muito sucesso. Gostei, adorei a notícia. Gostei demais da notícia, fiquei muito feliz. Torço demais para ele. Achei que ele acertou demais na carreira. Se ele ficasse aqui no Brasil, ele só teria tendência a cair, a piorar. E daqui a pouco ele ia virar um técnico como qualquer outro. E não é o caso. Ele é realmente um técnico do nível muito bom.
16: Não, e o caso do Leonardo Jardim ganhar o campeonato francês em um time que não o Paris Saint-Germain torna o feito muito grandioso.
20: É, né? Tinha o Mbappé, né, que ajudou um pouquinho.
16: Mas... Não, sim, mas você está enfrentando ali um time bilionário.
20: O Falcão, né?
21: O Ronaldo Silva, o Falcão Garcia.
20: É, muito mas bom. Não diminui. Ok, ganhou.
16: Final da Champions com esse time também.
20: Foi.
16: Mônaco. Mauro César, Felipe Luiz é o novo técnico do Mônaco até o fim de 2028. O que você achou? O Felipe Luiz tinha sido especulado no Chelsea, também a imprensa alemã falava de um interesse do Bayer Leverkusen na contratação aí do Felipe Luiz, e o destino dele foi sacramentado, será o novo técnico do Mônaco. Mauro César.
2: Houve essa... chegou a ser proposta, mas houve um contato do Chelsea, acabou fechando com o Xabi Alonso, técnico mais experiente, né? Houve também aí o interesse do Bayer Leverkusen, mas os alemães chegaram atrasados, né? O Felipe já tinha tudo apalavrado com o Mônaco. O contrato ainda não foi assinado, mas verbalmente está tudo acertado e falta só a assinatura do contrato. O Mônaco ficou em sétimo no campeonato francês, vai jogar a Conference League, porque o Lens ganhou a Copa da França, foi vice-campeão, aí abriu a vaga na Conference League para o sétimo colocado no campeonato francês. Acho que uma boa porta de entrada no mercado europeu, um time acostumado a jogar Champions, que já foi campeão francês não faz muito tempo, geralmente faz campanhas melhores do que fez nessa última temporada. Ele vai ter um clube que vai jogar o campeonato, a Copa da França e o torneio europeu mais tranquilo, ou seja, não tem tanto desafio técnico, né? Isso, para quem está chegando, pode ser interessante, que ele pode conseguir avançar nessa competição internacional, acho que terá condições para isso, e fazer uma boa temporada na França, onde você tem até uma situação que é confortável. Ninguém pode ser cobrado pelo título no futebol francês. Você tem um Paris Saint-Germain com um investimento absolutamente superior aos demais. Então você briga para ficar aqui. Segundo e terceiro, chegar numa Champions League, fazer uma boa campanha, fazer bons jogos contra o PSG, contra os demais tradicionais adversários, Lyon, Olympique, enfim, por aí. Acho que foi uma boa escolha. Um clube que tem um brasileiro, Thiago Escuro, que é um ótimo profissional. Estava no Cruzeiro, foi para a Europa, está um bom tempo já lá no Mônaco. Aliás, agora nós vamos ver os dois brasileiros, vou mais longe, os dois profissionais que recentemente trabalharam no Brasil e que, de fato, foram procurados e contratados por clubes europeus. Aí vale para os técnicos, tirando o Jorge Jesus, que já foi lá em 2021, sei lá, que ele foi 2020, né, que foi para Portugal, voltou a Portugal, não tem nenhum outro técnico aqui que trabalhou no Brasil que tenha ido para a Europa por um campeonato minimamente relevante. Teve? Acho que não teve ninguém, né? Tem boatos, né? De vez em quando, ah, fulano se interessou, mas nada de concreto aparece. De concreto, nada. Vira e mexe, tem certos nomes que são colocados na... Não, tal time procurou, não sei o que, se interessou, mas nada concreto aparece. A realidade é o Thiago, como diretor executivo, um cara muito sério, e o Felipe agora fazendo a sua estreia como técnico do futebol europeu, que era o que ele desejava. Ele vai poder terminar os cursos da UEFA, né, vivendo lá na França. Isso é muito bom para ele, porque vem em Mônaco, né, no Principado. É, porque assim ele poderá depois se qualificar para treinar times pela Europa inteira. É, por não ter ainda preenchido todos esses pré-requisitos, né, ele, algumas ligas, alguns campeonatos, alguns clubes, ele talvez tivesse dificuldades de entrar. É, e isso tudo vai ser superado naturalmente em pouco tempo. E aí as portas poderão se abrir dependendo do trabalho que ele venha realizar no Mônaco. É, a temporada, como eu disse, não foi muito boa. Então, tudo que deve passar por uma reestruturação, é, um recomeço, né? E acho que é legal, legal. Uma ótima escolha, me parece, é, que fez o Felipe e tem tudo para fazer muito sucesso. Eu acredito que em alguns anos a gente vai ouvir falar do Felipe Luiz entre os grandes treinadores do futebol internacional. Potencial para isso ele tem. É uma questão, acho que só de tempo e ele ter a capacidade de aprender com os erros, né? A humildade para reconhecê-los, corrigi-los, eu acho que ele tem. Eu acho que ele é um cara que tem essa capacidade. E se colocar num patamar, dos grandes treinadores do futebol internacional.
16: É, o Mônaco terminou na sétima colocação do Campeonato Francês. Com isso, não conseguiu a classificação para a Liga dos Campeões. E daí veio a necessidade de uma mudança no comando técnico. Está chegando o Felipe Luiz, Vamp, campeão da Copa do Brasil em 2024 pelo Flamengo, campeão da Supercopa do Brasil, da Libertadores, do Campeonato Brasileiro e do Campeonato Carioca em 2025. Agora com esse desafio, né, de treinar uma equipe no futebol europeu, dirigindo o Mônaco, o que você acha, Vamp? Tá preparado, Felipe Luiz?
21: Campeão do mundo sub-20 também, né?
16: Campeão do mundo sub-20, é verdade.
21: Não vamos esquecer.
16: Conta aqui os títulos, né, dele, no profissional, né?
21: É verdade. É. Aí é o seguinte, cara, assim, bom pro futebol brasileiro, porque você pega os treinadores brasileiros, eu tava pensando aqui até isso ontem, você... Supor que o Ancelotti não quisesse renovar e tivesse que ter uma opção de treinadores brasileiros para assumir a seleção. Já passou Dorival, já passou
16: Diniz.
21: Fernando Diniz. Ia cair na mão de quem? Rogério Ceni, Renato Gaúcho? Sei lá, não tem tantas opções. E aí ele pode abrir esse mercado, né, lá na Europa e os treinadores daqui também focar mais, surgir mais opções. O Felipe vai para o futebol francês. É, você pega ali, a gente sabe o que tem o Paris Saint-Germain hoje nos investimentos, mas você pega os demais, há um equilíbrio. Você pega o Olympique de Marseille, Mônaco, o Nice, que está disputando, que outro dia fez uma campanha muito boa, está disputando para não cair agora, acho que está lá na repescagem. Não tem... Dá para fazer um caldo legal com o Mônaco. Porque tirando uma régua, patamar maior que é o Paris Saint-Germain, o Lyon já não é aquele Lyon, apesar de ter classificado para a Liga dos Campeões, mas os investimentos assim de dinheiro não é igual ao Paris Saint-Germain. Então dá para ele chegar, montar o time que ele quer. Tem um cara lá que é o supervisor, um brasileiro, que conhece tudo, né? E aí eu vou torcer pelo Felipe. Quando saiu, o Felipe vai pro Mônaco, eu digo, porra, da hora. Porque eu vejo treinadores argentinos espalhados no mundo todo, né, velho? Só em seleção sul-americana aqui que vai à Copa do Mundo. Das seis seleções nossas aqui que vai, tem uns quatro ou cinco treinadores, tirando o Ancelotti aqui, a maioria, todos quase argentinos.
16: Sim.
21: Argentina, né? Colômbia.
16: Uruguai,
21: né?
16: Uruguai com Bielsa, né?
21: É. Só treinador argentino. Os brasileiros estão ficando para trás.
5: É, não tem nenhum brasileiro na Copa. Esse ano.
21: Nenhum.
5: É. Teve a chance do Silvinho e só.
21: E surgiram novos nomes também, né, Flávio? Nem você fala, churrada de português.
5: Mas aí, quando surge nome novo, surge o Carpini, ele vem para São Paulo. Fica 3 meses, já é considerado uma porcaria, começa a girar e sai do cenário. Se o Felipe Luiz aceita vir para São Paulo, ele desgraçava a carreira dele. É. 3 meses depois ele está demitido, começava a entrar nesse circuito. Carpini
21: já está no Fortaleza, está na final da Copa do Nordeste, ganhou ontem do Sport.
5: É, ele é bom treinador, mas aí ele entrou nisso aí.
21: Já pegou o Sport lá em Recife.
5: É, mas o problema é esse, começa
21: a circular. Carpini e já inventou na Copa do Nordeste.
5: Então, esses treinadores, todos eles começaram bem, e aí você...
20: Lembra quando o Zé Ricardo apareceu? Entrou, começou bem pra caramba. Começou por lá, time pra time, morreu. Eu lembro lá atrás do Adilson Batista, começou bem e tal. Mas os caras, é um moedor de carne, como diz o Muricy, né? Então você não pode ficar aqui muito tempo. Pegou um time, fez um bom trabalho, o Felipe fez um ótimo trabalho. E o Mauro fala, e eu concordo 100%. Melhor que o Leonardo Jardim. Eu acho que ele é melhor que o Leonardo Jardim. E foi embora, ótimo. Deu a chance para ele poder entrar nesse circuito europeu. Eu acho que o outro que deveria tirar logo o time era o Rogério Ceni, que fala francês, fala inglês, poder pegar. Eu acho que ele tem um nível legal, está no Grupo City. O Girona caiu lá para a segunda divisão, de repente pegar o Girona. Sabe, fazer um treino. Eu acho que esse tipo de treinador tem que ficar muito tempo aqui, não, porque aqui os caras não querem treinador, eles querem alguém para cobrir a incompetência deles. Não é o treinador. E aí, qualquer coisa, eles tiram o cara para trocar, para dar satisfação. Então, sabe, não tem que ficar assim. Se o trabalho do treinador aqui no Brasil não é levado a sério, o cara tem que ir para um lugar onde o trabalho dele é levado a sério, se ele quiser ser levado a sério. Agora, ganhar dinheiro, vai ganhar dinheiro para caramba. Qualquer treinador que vai em qualquer time, até segunda divisão, ganha uma baita grana. Agora, você tem que optar. Você quer uma carreira legal, consistente, ou você quer ganhar muito dinheiro, receber as multas que os caras não pagam e tal. Aí, tudo bem, pode ser também uma opção. Eu não tenho nada contra. Cada um faz aquilo que quiser na vida.
0: E olha só quem chegou, hein? Quem disse que ele não veio fazer o programa hoje? Pilhado, aqui no Bate Pronto.
6: 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Se você tá com pouco dinheiro mesmo, Pilhado, só posso jogar 10 para não fazer diferença na minha banca. Se bater, voltam R$1.000. Você jogando 10. Então, não dá mole. Clica no link da entrada pronta, tá? O link da entrada pronta tá fixado no topo do nosso chat no YouTube. Vai ficar fixado no topo do nosso chat no YouTube. E é o que eu falo. Já bateram aqui 4 odds muito altas como essa. 4. Quem pegou, agradeceu, forrou. E é aquilo que eu falo para vocês. Pega um valor, vai colocando sempre um valor baixinho nessas entradas muito altas, que quando bate é pancada bem dada. O link vai ficar aí, fixado no topo do nosso chat no YouTube, até o fim do programa. E aí é o que eu falo para vocês, galera. Pega logo, antes que essa odd diminua. Essa odd agora passou de 100, tá muito alta. E E se você não pegar nesse momento, ela pode diminuir um pouquinho. Eu sempre deixo um recado para vocês. Jogue com responsabilidade, sempre para maiores de 18 anos, e o link tá aí. Se deixar essa odd 100 passar e ela bater, você vai se arrepender.
16: Boa, Pilhado. Tamo junto. Muito obrigado aqui pelo recado. O link tá aí no nosso chat. Vou ter que fazer um rápido intervalo na rádio, no YouTube. É coisa rápida e já voltamos com mais Bate Pronto aqui na Jovem Pan. Fica aí.
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11: De volta com o Bate Pronto para você, falando aqui de Felipe Luiz no Mônaco. Será o novo técnico do Mônaco até o fim de 2028. E a gente falando, Mauro, dos técnicos brasileiros, né, a falta deles no mercado europeu. Você acha que o Felipe Luiz pode abrir portas para outros técnicos brasileiros? Ou você acha que o Felipe Luiz é uma exceção aqui no nosso mercado de técnicos?
12: Eu acho que é uma exceção. Acho que ele não vai abrir porta para técnico brasileiro, nem para estrangeiros que trabalham no Brasil e que até hoje não conseguiram nada na Europa, mesmo sendo europeus. Continuam trabalhando aqui, indo para o Oriente Médio. Acho que ele é uma exceção. Para mim, inclusive, o Felipe não é um profissional. Ele tem passaporte brasileiro, mas é um futebolista europeu. Forjou sua carreira toda na Europa e acho que ele é diferente dos demais. E não acho que ele vai abrir porta para outros, não. Pode surgir alguém também que tenha capacidade, mas não em função dele. Como esses que estão aí, vários estrangeiros, brasileiros que estão circulando por aí, não conseguiram nada na Europa. Você vê o Jorge Jesus pelo Benfica, passou pelo Fenerbahçe e só. Né? Quem mais? Arthur Jorge foi lá para o Oriente Médio, voltou. Outros estão vagando por aí. Quem mais? O Silvinho pegou seleção e tal. Seleção menor e tal. Fiz até um bom trabalho. Não tem, assim, mais ninguém. Você vê. Ficou rodando por aqui mesmo. Inclusive os estrangeiros, portugueses, argentinos, que ficam rodando por aqui, né? É o caso do São Paulo, é o caso desses portugueses que ficam trocando de clube. Enfim, acho que o caso dele é exceção, porque ele é muito melhor que esses caras todos aí. Se considerar o pouco tempo dele de trabalho que ele realizou, ele é muito melhor que esses caras todos aí. Brasileiros e estrangeiros. É fácil. O potencial para ser várias vezes superior a essa turma toda. Conhecimento, entendimento de futebol, repertório dele é muito melhor do que essa turma toda aí.
11: E assim, o Vampeta citou os argentinos, né? E realmente, né? A presença argentina muito, né, acima do que a presença brasileira. Agora que nós vamos ter, né, um técnico brasileiro aí no futebol europeu, que vai ser o Felipe Luiz. Mas o Gallardo, no River Plate, ganhou duas Libertadores. Mas assim, não sei se aí por uma questão de orgulho, acho que ele ficou escolhendo demais.
13: Ele não quis pegar o pique de Marcelo.
11: Ficou esperando uma oferta e aí passou. Acho que não vai mais pegar.
13: Então, uma coisa, os técnicos brasileiros, eles começaram a se tocar que eles precisam sair desse bolo.
14: Então eles querem entrar no mercado desses

0: argentinos de segunda linha, que é os que estão aqui. Então, sim, você vê que já tem brasileiro no Peru, ou no México,
1: Jardine.
0: O Jardine faz um sucesso lá, ele levou o treinador que era do Palmeiras, da base. Tem muita gente que está se virando por aí. Tem treinador brasileiro no Uruguai, até outro dia o treinador Peñarol do Nacional era um treinador brasileiro. Eu recomendo o pessoal mais jovem, se puder tentar a carreira fora, é melhor, porque aqui a coisa não é séria. Você vai ganhar dinheiro, mas a coisa não é séria. Então, se puder tentar fazer curso, aperfeiçoar e tentar alguma coisa lá fora, é melhor, mesmo que seja para começar. O México é um... talvez seja um caminho mais curto para você conseguir chegar na Europa. Aqui não dá, aqui não tem condição, aqui realmente a coisa não é séria.
1: Nós vamos acompanhar hoje o jogo envolvendo Palmeiras e Júnior de Barranquilla pela Copa Libertadores. Um empate já coloca o Palmeiras nas oitavas de final da Copa Libertadores da América, porque se o Sporting Cristal vencer no outro jogo o Cerro Porteño, e empataria em pontos com o Palmeiras, o Palmeiras leva vantagem no critério de desempate, que é o confronto direto. Mas é claro que o Palmeiras tem que ir hoje jogando em casa, tem que fazer a sua parte para não correr nenhum tipo de risco, né? Não pode pensar no jogo de hoje num empate, né? Tem que pensar em vencer, né? Para passar, até pensando até ali numa classificação em primeiro lugar, que a gente citou aqui, que é importante você se classificar.
2: Eu tava vendo
1: em primeiro
2: a escala,
1: lugar.
2: Vai estar o Piperno e o Fascane, né?
1: Isso.
2: Já pensou 1-0 Júnior de Barranquilla e 1-0 Sport Cristal? Eu vou até Aparecida de ônibus.
1: Vai fazer essa promessa mesmo?
2: Os caras querem Aparecida de andando, eu vou de ônibus. É brincadeira. Palmeiras classifica pra mim primeiro. Acho que o Sport Cristal faz um jogo duro lá.
1: A gente acompanhou aí.
0: Meu palpite para a próxima fase, Corinthians e Mirassol.
2: Mirassol terminou em segundo,
1: Mirassol,
2: né?
1: Mirassol terminou em segundo.
0: É o meu
1: sorteio
0: palpite,
1: é amanhã, meio-dia. Vamos acompanhar aqui no Bate-Pronto o sorteio da Copa Libertadores, hein?
0: Você vê que eu tô querendo um time que... pode ser o Tolima também. O Tolima também terminou em segundo. Você vê que eu tô torcendo pro Corinthians ter uma tranquilidade, certo?
2: Eu quero que o Vasco pegue um time lá na Venezuela, lá longe, pra ver se o Renato vai.
0: Vai nada, faz muito bem.
1: Ali, home office deles, fazendo de casa. Vai lá, grava um vídeo depois
0: que termina o jogo. Tô aqui, ó, tô...
1: O Coquinho tá falando aqui, você já pensou em Palmeiras e Flamengo? Palmeiras e Corinthians, por que não, né?
0: Palmeiras cai em segundo, corre esse risco.
1: Pode acontecer, né?
0: Sorteio é sorteio, né? Você tira um dos favoritos, já em oitavas, e o outro fica lascado, né? Porque sai em oitava de Libertadores, sendo favorito, é complicado.
1: Na Sul-Americana todos passaram, aí hoje nós vamos ter a definição na Libertadores, mas a tendência é que todos os brasileiros passem também, e aí a gente pode ter sim confrontos brasileiros, e amanhã a gente vai acompanhar esse sorteio da Libertadores dentro do Bate-Pronto. E hoje está feito convite, você confere Palmeiras e Júnior Barranquilla, jogo às 19 horas. Antes, tem o nosso Jovem Pan Futebol Clube com a Júlia, com o Fascincani, na TV Jovem Pan, na Rádio Jovem Pan FM, no canal do YouTube Jovem Pan Esportes. Então, o que não vai faltar é futebol aqui na Jovem Pan. Obrigado, Vampeta, Flávio, Mauro, César, Viga, Vitor Boni, e obrigado a você pela audiência. Um forte abraço.

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2: Olá, boa tarde. 2:04. Chegamos ao vivo aqui na tela da Jovem Pan News. Eu sou Márcia Dantas e a partir de agora eu vou te conduzir pelos principais assuntos do Brasil e do mundo em tempo real. Dá uma boa tarde para o Bruno Pinheiro, direto de Brasília. Oi, Bruno, tudo bem?
3: Oi, Márcia, tudo bem sim? Ótima tarde a você, em especial quem nos acompanha. Sempre uma alegria, uma honra e uma satisfação. Vamos lá, de mãos dadas com a notícia e as principais notícias do Brasil e do mundo. A gente segue já nesta edição contando sobre a ressaca da votação da noite de ontem após a Câmara aprovar a discussão que reduz a jornada de trabalho à escala 6x1. O senador Rogério Marinho apresentou no Senado uma outra PEC que autoriza a negociação da carga horária entre os contratantes e os funcionários. Vamos até o Congresso Nacional, a Beatriz Souza, que tem acompanhado essa repercussão e essa importante discussão no Congresso. Ótima tarde a você, Bia. O que esperar do avanço dessa matéria no Senado Federal? Ótima tarde a você.
4: Oi, Bruno. Boa tarde para você, boa tarde para a Márcia e também para todos que estão ligados aqui com a gente na Jovem Pan. Pois é, na madrugada da quinta-feira, logo após, horas depois da aprovação, né, da PEC do fim da escala 6x1 na Câmara dos Deputados, que teve aí 472 votos e depois 461 votos pela aprovação em primeiro e segundo turno na Câmara dos Deputados, o senador Rogério Marinho, que é um dos líderes da oposição no Congresso Nacional, apresentou essa PEC alternativa à PEC que foi aprovada aqui na Câmara dos Deputados. Essa PEC teve a assinatura já de 36 senadores, lembrando que para se apresentar precisam de 27 senadores, e já tem aí 36 assinaturas, e cria justamente um modelo de contratação alternativo, que é baseado nas horas trabalhadas, ou seja, aumentando a possibilidade, a flexibilização de negociação entre o patrão e o trabalhador. Ela foi enviada, e o que chama atenção também, Bruno, é que horas após a aprovação aqui na Câmara dos Deputados, foi apresentada essa PEC alternativa e horas depois o presidente do Senado, Davi Alcolumbre, já despachou para a Comissão de Constituição e Justiça, ou seja, foi um avanço rápido, né, o que chama bastante atenção no cenário político aqui do Congresso Nacional. Agora, estando então na CCJ, na Comissão de Constituição e Justiça, é o senador Otto Alencar que vai decidir quando vai pautar essa tramitação na CCJ e também quem será o relator dessa matéria. Lembrando que o senador Otto Alencar integra a base do governo, então a gente vai seguir acompanhando qual será o andamento dessa PEC alternativa dentro do Senado Federal. Lembrando também, o presidente da Câmara dos Deputados, Hugo Mota, hoje pela manhã, após uma agenda, ele disse que conversou com o presidente do Senado, Davi Alcolumbre, e acredita que Alcolumbre dará a tramitação correta e que Alcolumbre tem um amplo espírito colaborativo para a PEC do fim da escala 6x1 e disse também que vê de forma positiva o diálogo com os senadores. Então agora começa, de fato, uma corrida contra o tempo para poder negociar, para poder dialogar com o presidente do Senado, para que ele dê andamento a essa PEC alternativa, no caso da oposição, e também no caso da base do governo, para que ele dê andamento da PEC do fim da escala 6x1. Isso porque tem um cenário aí contrário, né, do presidente Alcolumbre, uma relação não muito favorável com o presidente Lula. Então, toda essa articulação agora ganha fôlego. Já tinha, né, parte antes da aprovação na Câmara dos Deputados, deputados, alguns parlamentares já estavam aí em contato com o senador Davi Alcolumbre para poder tentar agora essa negociação, viu, Bruno? A gente vai seguir acompanhando e volto com você caso tenha outra atualização.
2: Obrigada, Bia, pelas suas informações. Davi Alcolumbre está evitando o tema, ele não está falando sobre o tema com a imprensa, nem entre os articuladores ali. A gente está acompanhando tudo isso e vamos continuar nesse tema também, ainda hoje em tempo real. Até porque a nossa enquete do dia é justamente sobre a redução da jornada. Você acredita que isso vai funcionar logo na prática? A PEC entrou em prática realmente a mudança da lei e vai funcionar para você, trabalhador? Vota na enquete no youtube.com/jovempanews ou manda uma mensagem no 119-1325-8055, que é o nosso canal direto com você. Ao longo do programa eu vou ler algumas mensagens. E para a gente entender como é que vai funcionar o cenário econômico da mudança dessa escala, a gente vai receber agora ao vivo, em tempo real, a economista e professora da FGV, Carla Bene. Carla, boa tarde, bem-vinda aqui com a gente sempre na Jovem Pan. Realmente, se não houver um período de transição, como o governo colocou, né, nessa PEC, primeiros 6 meses, reduz 2 horas, depois mais meses e reduz mais 2 horas. Esse período de transição é essencial para as empresas se adaptarem, para não haver um prejuízo? E a longo prazo pode vir um prejuízo ou a adaptação pode acontecer? Como é que você avalia no cenário econômico? Boa tarde.
5: Boa tarde, Márcia. É sempre um prazer estar aqui com você. Olha, aqui tem uma curiosidade muito importante da gente colocar e eu vou começar com ela, que é o seguinte. Eu diria que essa aprovação da PEC, ela chegou atrasada, entre aspas. Por quê? Porque o mercado de trabalho já mudou. E várias empresas já fizeram alterações para a escala 5, para 2, e eu estou falando de redes, de drogarias, redes de supermercados com mais de 8 mil funcionários presentes em 25 cidades diferentes. Por que isso? Porque você está com dificuldade de contratar na escala 6 para 1. Porque quem é o trabalhador da escala 6 para 1? É o de menor salário e o de menor escolaridade. Então, esta PEC, ela é importantíssima que ela seja aprovada, mas já existe uma mudança no mercado de trabalho que já vem ocorrendo nos últimos 3 anos. Então, isso é mais para reforçar que a gente não vai ter nenhuma tragédia econômica, nós não vamos ter nada do gênero que está se pintando em alguns segmentos, por exemplo.
3: Agora, Carla, a gente viu essa votação ser rápida. Hugo Mota colocou a sua digital ali, tentou emplacar uma certa velocidade. Essa votação aconteceu quando todos os setores foram ouvidos? Ou essa votação aconteceu sem ouvir os interessados, todos que estavam nesta negociação? Qual é o seu olhar sobre a discussão até chegar na noite de ontem?
5: São duas questões, Bruno. Um olhar que é, o digamos assim, o político, né? Porque está muita gente querendo ser o pai da criança, né? Porque politicamente esse é um tema que interessa a mais de 70% dos trabalhadores. E por um outro lado, essas discussões, elas já ocorrem há muito tempo, mas tem um lado que dá para se entender, do lado do empresariado, que vai dizer ou que não foi conversado o suficiente, ou que isso daí não poderia ter sido acordado, ou isso poderia ser trabalhado mais pelo acordo do que pela legislação. Então, dá para você enxergar legitimidade nesses pontos, mas esse é um tema que, como eu acabei de falar para a Márcia, isso está no dia a dia. A dificuldade de contratação de mão de obra é o próprio reflexo do que já mudou antes da legislação.
2: Carla, a gente continua com você em tempo real. Quero fazer mais uma pergunta, mas antes a gente vai continuar nesse tema com a Beatriz Manfredini, porque o prefeito aqui de São Paulo, Ricardo Nunes, ele disse que apoia o fim da escala 6x1, só que ele quer uma transição de 5 anos para adequar as mudanças ao serviço público. Manfredini, então, ao vivo, em tempo real. Bia, tudo bem? Boa tarde, bem-vinda.
6: Oi, Márcia, tudo bem por aí? Para você, para o Bruno, para a Carla, todo mundo que nos acompanha aqui em tempo real. Pois é, fala de hoje de manhã num evento aqui na capital paulista do prefeito de São Paulo, Ricardo Nunes. Ele disse que vai conversar com os senadores para justamente tentar articular essa mudança no tempo, então, de adaptação da escala 6x1. Ele repetiu que não é contrário à escala, mas que gostaria e que acha necessário que no serviço público essa alteração de tempo de transição seja feita. Perguntei quanto tempo, ele disse que acredita que é necessário uma transição de 5 anos e aí explica que a prefeitura e outros municípios e estados assinam ali uma série de termos e leis, como lei de orçamento anual e também a lei plurianual, que dizem ali sobre orçamento e sobre como contratos de concessão serão feitos, que estão amarrados, então, na escala 6x1. Então, entre outras coisas, ele deu, por exemplo, o exemplo da coleta de lixo. Diz que se continuasse, deixar a escala menor, ele vai de 3 vezes por semana que a coleta passa em determinado lugar, vai precisar reduzir para 2, o que ele não quer fazer. Em contrapartida, ele diz que teria que adicionar mais recursos, o que está proibido por conta ali de como o orçamento já foi pensado. Então, é por isso que ele diz que no serviço público tem regras diferentes e precisaria-se, então, de mais tempo para se adaptar à nova legislação. O prefeito de São Paulo falou, então, um pouco que pretende articular sobre o assunto com os senadores. A gente sabe que o assunto acabou de passar na Câmara. Ele disse, inclusive, que ontem tinha conversado com alguns deputados e que acreditava que o tempo de adaptação seria maior. Mas, então, que como isso não acabou acontecendo, ele vai articular no Senado, na Casa Alta do Congresso Nacional, essas mudanças. De acordo com ele, isso vai afetar, então, não só a Prefeitura de São Paulo, como caixas ou serviços de outros municípios e até de outros estados. Por isso, esse pedido, então, para um prazo de 5 anos. Claro que a gente vai acompanhar por aqui essa discussão, se há essa possibilidade, se não, se outros setores também vão pedir. Fato é que há algumas análises já de senadores dizendo que o texto deve sofrer algum tipo de modificação. Por lá, a gente acompanha também aqui de São Paulo. Márcia e Bruno.
3: A reestruturação do serviço público, a Beatriz Manfredini já de olho nos impactos no município de São Paulo. A gente volta a falar logo mais. A repercussão foi imediata, tanto na noite de ontem, quanto hoje pela manhã. O presidente da Fiesp, Dr. Paulo Scaffi, também falou sobre a diferença da necessidade de jornada de trabalho entre os setores e diz que esta PEC, aprovada pela Câmara, acaba engessando o mercado de trabalho. Vamos ouvir o que ele disse, Scaffi, hoje mais cedo à Jovem Pan.
7: Nós temos 2 mil quinais, ou seja, 2 mil atividades de trabalho. E cada uma tem a sua particularidade. Cada trabalho ou cada região tem as suas particularidades. A realidade de um restaurante em Trancoso não é a mesma realidade de um restaurante em São Paulo ou da pecuária leiteira, que é diferente dos hospitais na área da saúde, ou da indústria química, que é diferente da indústria de calçados, que é diferente do comércio do shopping center, enfim. Então, você colocar, engessar escala de trabalho na Constituição, isso é o maior absurdo do mundo.
3: As declarações tanto de Scaffi e de Ricardo Nunes. Vamos voltar com ela então. A Carla Bene continua conosco, especialista no assunto, no mercado também, né, Carla? Quero ouvi-la sobre essa declaração de Scaffi, que é um representante direto da indústria. Antes desta votação, ele já fazia alguns apontamentos de que a indústria teria algumas dificuldades para se adaptar a essa escala. Como o mercado deve ser surpreendido ou deve se reorganizar? O mesmo impacto do mercado será o mesmo impacto no serviço público ou há uma diferença clara, tendo um suporte muito maior por parte do serviço público, como reclamou, questionou Ricardo Nunes?
5: Vou tentar pegar os dois um pouco aqui, Bruno, pelo seguinte. Primeiro que é importante deixar claro que o servidor público estatutário concursado, ele não é não faz parte dessa discussão. Ele tem toda uma legislação própria para isso e ele trabalha menos do que 44 horas semanais. Alguns segmentos, como saúde, por exemplo, e outros trabalham 30 horas semanais. Então, só para organizar isso. Quando se fala do setor público, são as empresas terceirizadas que prestam serviço para o setor público. E aí, sim, você pode até querer um tempo maior para fazer esse ajuste. Essa questão do tempo de ajuste, ela é uma pressão, digamos assim, política, e ela é uma questão econômica. Isso vai depender muito como é que vai ser esse jogo agora dessa pressão, principalmente no Senado. Mas só para deixar claro o que é quando se fala setor público. São as empresas terceirizadas que prestam serviço para o setor público. E elas podem fazer as suas adaptações de horários. Porque o que nós estamos falando? Nós não estamos falando, dentro dessa PEC, pelo menos, você não está fixando jornada. Você está fixando a questão é, desculpa, você não está fixando escala, você está fixando jornada. Então, qual é o limite máximo? 44 horas semanais hoje. Você vai reduzir para 42 em 60 dias e depois você tem até 12 meses para reduzir 40 horas semanais. Então, se você trabalha 44 e vai passar a trabalhar 40 horas semanais, você vai pegar essas 4 horas, diluir ao longo da semana e vai diminuir um pouco o seu horário de trabalho, ou entra mais tarde, ou sai um pouco mais cedo. Por que que é importante entender esse fracionamento? Para não se criar um, digamos assim, um drama ou algo que seria algo intransponível, como, por exemplo, muitas vezes parece, talvez, ou a questão da fala do SCAF dentro da legitimidade dele. Mas essa trabalhador da escala 6 para 1, quando você pega os dados do Ministério do Trabalho, são 14 milhões de trabalhadores. Os outros já estão fora dessa escala. Então, é um percentual que dá para se manejar sem você ter essa tragédia toda anunciada, digamos assim.
2: Agora, Carla, quando a gente olha para a informalidade ou para os dados de trabalhadores que estão empreendendo, vai ter algum impacto também nessa classe? Tem se questionado que pode se aumentar a questão da informalidade. Você acredita que isso pode acontecer mesmo ou não?
5: Olha, isso até pode acontecer, Márcia. Pode acontecer você ampliar um pouco a informalidade, do mesmo jeito que o microempreendedor individual e as microempresas vai ter uma regulamentação específica para elas. Porque, por exemplo, hoje, um MEI, que tem aí um faturamento de R$ 81 mil reais anuais, ele só pode ter um funcionário contratado CLT. Ele provavelmente vai ter dois funcionários, justamente para poder ajudar isso na escala. E há agora uma outra possibilidade tramitando de subir o faturamento, se vai ser 90 mil anos, 100 mil anos, isso daí vai ser uma decisão posterior a se tomar. Mas isso é para você entender como que você vai fazendo ajustes nos segmentos que usam o que se chama de mão de obra intensiva, que é aquele trabalhador que trabalha na 6 para 1 e ganha o menor salário.
2: Perfeito. Muito obrigada, Carla Bene, sempre pela participação aqui em tempo real com a gente. Agora, 2h21, o presidente do Senado, Davi Alcolumbre, já sinalizou a aliados que não pretende segurar a proposta de redução da jornada de trabalho. A Rafaela Almeida tem mais informações. Rafa.
8: Pois é, a expectativa é de que o Senado não crie grandes resistências à PEC que acaba com a escala 6 por 1 e reduz a jornada semanal para 40 horas. Nos bastidores, o presidente da Casa, Davi Alcolumbre, já sinalizou a aliados que não pretende segurar a proposta e que o texto deve seguir sim o rito normal de tramitação. Inclusive, numa entrevista coletiva esta manhã, o presidente da Câmara dos Deputados, Hugo Mota, comentou que a postura do Senado será correta e atribuiu um espírito colaborativo ao presidente da Casa, Davi Alcolumbre, conforme nós iremos acompanhar agora.
9: Cada presidente tem a autonomia da sua casa. Eu respeito muito o Senado Federal, que deverá definir internamente qual a sua tramitação. Mas o que eu posso atestar é que o presidente Davi, pelo seu espírito público, pelo seu compromisso com o país, com certeza dará a tramitação correta a essa proposta que é tão importante para milhões de trabalhadores e trabalhadoras do país.
8: A avaliação é de que se trata de uma pauta com forte apelo popular e ganhou ainda mais peso por ser um ano eleitoral. Interlocutores do Senado dizem que Alcolumbre quer evitar a imagem de que o Senado esteja travando uma discussão que mobilizou a sociedade e teve apoio expressivo na Câmara. E isso mesmo num momento de relação desgastada entre o presidente do Senado e o Palácio do Planalto, principalmente depois da derrota do governo na indicação de Jorge Messias ao STF. Ainda assim, a sinalização é de que Alcolumbre não deve criar obstáculos para pautas consideradas prioritárias pelo governo, como a própria PEC da 6x1, a PEC da Segurança Pública e também o projeto sobre minerais críticos. O que deve acontecer agora é a abertura das discussões nas comissões temáticas do Senado, com a oitiva de representantes dos trabalhadores do setor produtivo e também de especialistas em economia e relações de trabalho. E é justamente nesse ponto que os empresários tentam ganhar espaço. Representantes da Fiesp e da CNI, por exemplo, se reuniram com Alcolumbre essa semana, pedindo mais tempo para discutir a transição e os impactos econômicos da medida. O principal argumento é que a redução da jornada sem redução de salário pode aumentar custos para as empresas e exigir mais ganhos de produtividade para se sustentar no longo prazo. Mesmo assim, a tendência no Senado, pelo menos nesse momento, é de não barrar o avanço da proposta. A expectativa é que o texto comece a ser analisado já nas próximas semanas e que a discussão ganhe força antes do recesso parlamentar de julho. Volto com vocês.
2: Obrigada, Rafa. Agora vamos chamar os nossos analistas do dia, Fernando Capês e Mano Ferreira. Olha, é interessante a gente ver toda a trajetória da oposição nesse tema. Primeiro, não vamos deixar passar, isso aqui não pode, blá, blá, blá. Aí depois eles viram que ia pegar mal, né, ano eleitoral, inclusive o Senado, mano, vai ter uma mudança ali de quase 50% das cadeiras que estão hoje lá, eles vão, né, realmente, de novo, tentar se reeleger. Então, teve que ter uma mudança muito grande de discurso, de muitos parlamentares, inclusive da oposição, para aceitar essa proposta. Você acredita que o Senado vai, então, nessa maré?
10: Essa é a tendência, Márcia. Muito boa tarde para você, para todos que nos acompanham aqui em tempo real. A gente está assistindo a um processo, na minha visão, do Congresso e do governo vendendo terreno na Lua para os trabalhadores. A promessa de que é possível modificar regras de cima para baixo sem ter um impacto no salário e sem nenhum tipo de ajuste no ambiente de negócios para que haja um aumento da produtividade é uma ideia um tanto estapafúrdia, porque acaba impondo a necessidade que toda a economia faça adaptações que naturalmente vão elevar custos e ao elevar custos aumentam o preço de viver, aumentam o custo de vida. Então, você dizer que está mantendo o salário, mas aumentando o custo de vida, na prática, você está diminuindo o poder de compra do trabalhador, mas fazendo isso de forma indireta e a partir de uma enganação, de uma mentira. Você finge que nada vai mudar e depois ele vai sentir o efeito no supermercado com tudo ficando mais caro, com aumento de inflação. Esse é um fenômeno que o brasileiro já está acostumado. O que a oposição faz diante disso? Não tem projeto de país, né? Perde a narrativa, aí adapta aquilo que supostamente defendia para, no fim das contas, ir atrás do próprio poder, porque não estão interessados em defender convicções de programa partidário, em políticas públicas, em uma visão de mundo para o país. Estão interessados única e exclusivamente na manutenção do seu próprio poder. Por isso, fazem um papelão, tendo que adaptar o discurso e fingir que não é uma adaptação, mas é o mais puro oportunismo. É isso que a gente está vendo, todos de braços dados vendendo terreno na Lua.
3: as análises de Mano Ferreira. Quero ouvir também aqui o Fernando Capês, que está conosco nesta quinta-feira. Fernando Capês, a gente viu essa força-tarefa de Hugo Mota empenhado em votar uma agenda do governo antes das eleições. Isso já é um cartão de visita de que Hugo Mota vive um novo momento com o governo federal, porque a gente via que quando Arthur Lira estava na casa, ele colocava um ritmo de acordo com esse humor entre o Congresso e o governo. Quando Hugo Mota acelera essa votação e consegue votos até da oposição, representa um novo humor entre Hugo Mota e o presidente Lula?
11: Não, Bruno, representa o humor de quem está vendo as eleições chegar e precisa de voto. Boa tarde a você, boa tarde a Márcia Dantas, boa tarde também ao meu querido Mano e ao David Tarso, que vai entrar daqui a pouco. Tudo isso que está acontecendo, o Mano falou muito bem, simboliza um país com uma administração sem planejamento. E isso decorre de governos populistas. Desde 2003, nós temos governos que são muito mais eleitos em cima de líderes carismáticos do que em cima de programas, objetivos de gestão e de administração. Eu não sei se vai ser bom ou se vai ser mal. Me parece a ideia simpática a redução da carga horária. É bom que os trabalhadores tenham mais tempo de lazer e trabalhem menos. Quem é que pode ser contra isso? O que eu questiono é a inexistência de um planejamento, de um estudo de impacto econômico, jurídico. Nós estamos vendo aqui o presidente da Fiesp, vimos a Carla Bene, que é uma economista renomada. Por que não ouviram todas essas pessoas, todos esses atores durante todo esse período? Por que fazer uma mudança desse jaez, dessa envergadura, desta proporção, às vésperas da eleição? Ou seja, estão todos preocupados nesse momento e não sofrer nenhum desgaste com as eleições de 4 de outubro, o que é até compreensível do ponto de vista político, mas extremamente censurável. Ora, se a partir de agora o empregador vai remunerar pelo mesmo número de horas, com o mesmo salário aqueles trabalhadores, é evidente que ele vai ter um aumento de custo. Vai custar mais para ele a hora trabalhada. Consequentemente, ele vai repassar isso no custo final ao consumidor. Isso significa inflação. Inflação leva a juros altos. Juros altos leva a endividamento, retração das empresas, desemprego, informalidade. Quem tem que dizer isso não é necessariamente um ou outro, ou comentarista ou não. Quem tem que dizer isso é um planejamento, um estudo, uma pesquisa, e nada disso ocorreu. Então, na verdade, o humor do presidente do Senado, Davi Alcolumbre, o humor do Hugo Mota, presidente da Câmara dos Deputados, o humor dos deputados e senadores, dos deputados que votaram, os senadores que vão votar, é o humor das eleições.
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0: 5, de 26 bilhões de reais envolvendo 6 fintechs, uma delas teve o depósito em dinheiro vivo de 1 bilhão e 300 milhões de reais. É, acredite, foi esse o valor depositado nessa fintech. Por isso que a Receita Federal tem agido cada vez mais por meio do mecanismo, desde quando teve a Operação Carbono Oculto, do e-financeira, onde as fintechs são obrigadas a declarar todos os recursos e movimentações que têm feito. E aí a Receita e a Secretaria da Fazenda têm avançado cada vez mais nisso. E o Robson Barreirinha, que é o secretário especial da Receita Federal, explicou como que eles estão atuando. Vamos acompanhar.
1: Nós também avançamos na regulação dos fundos de investimento, que hoje prestam informação sobre os beneficiários finais, também para a Receita Federal. Também, depois da Carbono Oculto, nós alinhamos as declarações de criptoativos ao padrão internacional da OCDE, o que vai nos permitir a troca de informações com fiscos de outros países. Nós vamos receber informação sobre isso. E toda essa inteligência está à disposição nesse esforço cooperativo e interinstitucional.
0: Mas não é só na lavagem de dinheiro que o crime organizado tem agido nesse desdobramento, nessa nova etapa da operação realizada pelo Ministério Público. Também tem a questão da adulteração de combustíveis por meio de um solvente chamado de nafta petroquímica. E aí eles utilizavam até mesmo, acreditem, contas de pessoas laranja, moradores de rua, com CPFs de empresas que movimentaram milhões e bilhões de reais. O Yuri Fisberg, promotor do GAECO, do Ministério Público de São Paulo, deu mais detalhes sobre essa questão para a gente.
2: Depois da Carbono Oculto, foi identificado um movimento bastante significativo de um esquema criminoso já bastante conhecido, que é o uso do nafta petroquímico para adulterar o combustível de forma a reduzir a imposição de impostos e garantir um maior lucro na venda de combustível adulterado. Após agosto de 2025, ou seja, logo após a Carbono Oculto, determinadas empresas começaram a criar ainda mais empresas laranja. Sujeitos criavam empresas laranja em todos os estados da federação, mas especialmente no norte e nordeste do Brasil.
0: E aí, com o uso desses recursos, eles promoviam as mais variadas diversificações de investimentos, criptomoedas, enfim. A ação foi realizada em 5 estados, contando aqui com São Paulo, Mato Grosso do Sul, Minas Gerais, Rio de Janeiro, Paraná, e deve avançar agora com mais de 50, quase 60 mandados de busca e apreensão, que a polícia recuperou esses documentos e pretende dar avanços. Até a delação premiada do Beto Louco e do Burhamed, que são os dois principais alvos, foram os principais alvos da Operação Carbono Oculto, onde eles tiveram a delação premiada negada, que é um mecanismo que a polícia utiliza bastante, né? Os órgãos, na verdade, que fazem as investigações têm atuado bastante na delação, mas aí você precisa entregar elementos que a polícia, o Ministério Público, não sabe. Como, por exemplo, foi oferecida pela defesa do Daniel Vorcaro a delação premiada, foi recusada porque os agentes conseguiram avançar sem a necessidade dessa delação. O mesmo aconteceu com esses operadores que, segundo o Ministério Público, são do PCC, o primeiro comando da capital. O Ministério Público já sabia e por isso deflagrou essa nova etapa e, com os documentos apreendidos hoje, pretendem avançar ainda mais. Eu volto com vocês.
3: Obrigada, David de Tarso, pelas suas apurações. Esse assunto ainda vai dar muito pano para a manga e a gente segue acompanhando aqui na Jovem Pan. Agora, vamos falar do presidente Lula e o presidente nacional do PSB, o João Campos, que estão discutindo uma articulação de palanques em Minas Gerais e São Paulo e devem se reunir em breve. O Marco Viana vai trazer os bastidores dessa conversa. Marco.
4: Isso mesmo, o presidente Lula e o presidente nacional do PSB, João Campos, devem ter uma reunião importante para discutir um dos principais desafios políticos da base aliada visando as eleições deste ano: a montagem dos palanques em Minas Gerais e em São Paulo, os dois maiores colégios eleitorais do país. Nos bastidores, a avaliação é que esses dois estados podem ter impacto direto na campanha presidencial. E por isso, a construção das alianças tem sido tratada como prioridade tanto pelo PT quanto pelo PSB. Em São Paulo, uma das discussões envolve o espaço do PSB na chapa majoritária e a possibilidade de fortalecer o nome de Márcio França para o Senado. Já em Minas Gerais, o cenário ainda é considerado mais indefinido, principalmente por conta das negociações em torno de nomes como o de Rodrigo Pacheco e também da tentativa de evitar rachas entre partidos da base de Lula. O encontro entre Lula e João Campos acontece em um momento em que o PSB tenta ampliar o protagonismo nacional do partido e também consolidar a relação com o Palácio do Planalto para 2026. A preocupação da esquerda é evitar palanques divididos ou candidaturas que possam enfraquecer o apoio a Lula nos estados mais estratégicos da disputa eleitoral. Volto com você.
3: Obrigada, Marco. Agora, 2 horas e 39 minutos, a pesquisa Meio Ideia, divulgada hoje, mostrou que, em um cenário estimulado de primeiro turno com Lula e Flávio Bolsonaro, vamos ver os números aqui na nossa tela do Tempo Real. O petista aparece, então, numa liderança de 38,5%, seguido de Flávio Bolsonaro com 31,5%. Lembra que a diferença deles, antes da crise do Banco Master, do áudio com Daniel Vorcaro, era praticamente ali o mesmo percentual dos votos, né, ali da intenção de voto, do erro, né, esqueci a palavra agora, né, da margem de erro, isso aí, da margem de erro das intenções. Então, eles estavam praticamente empatados. Depois da crise do Banco Master, do áudio vazado, essa distância aumentou para, como a gente pode ver aqui, praticamente 7 pontos percentuais. Agora, Ronaldo Caiado aparece em terceiro com 5,5%, Romeu Zema 2,4%, Renan Santos 2,1%, outros 4,4%, brancos e nulos 5,1%, e não sabem ou não responderam 10,5%. Já no cenário de segundo turno, Flávio concorre com o atual presidente e os dois aparecem também numa distância aí um pouco maior do que era anteriormente. Lula 46,5% e Flávio Bolsonaro 41,4%. Brancos e nulos 7,1% e não sabem ou não responderam 5,1%, né? A gente vê que realmente essa distância aumentou e a pesquisa entrevistou por telefone 1.500 eleitores com 16 anos ou mais entre os dias 23 e 27 de maio. A margem de erro é de 2,5 pontos percentuais, o que eu falava. Eles estavam ali na margem de erro praticamente empatados e agora esse percentual entre os dois aumentou. O nível de confiança dessa pesquisa é de 95%. Vamos chamar o Fernando Capês agora, então, para analisar esses dados. Você acredita que a queda parou por aí, Capês? Eles conseguiram estancar essa ferida Banco Master ou não? Ou a queda pode se prolongar caso apareçam mais desdobramentos?
5: Vai saber o que vem por aí, né, Márcia? Pode cair bastante, pode cair mais também, assim como um possível envolvimento maior ainda do filho do presidente Lula pode provocar algum desgaste nas suas bases, ou mesmo a questão ligada à segurança pública, necessidade de combate ao crime organizado, de identificar PCC e Comando Vermelho como organizações terroristas, lado em que leva vantagem Flávio Bolsonaro. O que está muito claro aqui é que não existe, nesse momento, qualquer outra opção para a direita. No segundo turno, Lula tem 5% a mais, mas tem 12% aí de eleitores a serem fisgados entre brancos e nulos. Então, ainda está muito indefinido. Resta saber se o Flávio Bolsonaro vai conseguir se recuperar, se vai estabilizar, estancar essa sangria, ou se vem mais coisa por aí.
6: E com outras repercussões, agora contando sobre eleição também, 2026, quem está de olho no Palácio do Planalto. Eu acompanhei ontem uma agenda no Centro-Oeste, em Cuiabá, no estado de Mato Grosso, o ex-governador de Goiás, Ronaldo Caiado, que recorreu à sua trajetória de cirurgião para se apresentar como um nome que é capaz de unir a centro-direita e disputar o Planalto em 2026. A fala foi em uma entrevista durante a Green Farm, no evento do Lidiagro, em Mato Grosso. A Jovem Pan acompanhou. Vamos ver, inclusive, a declaração, o que disse Ronaldo Caiado para tentar acalmar os ânimos e conter qualquer tipo de ruptura entre a centro-direita. Vamos ver.
7: Eu venho da política, eu sou um homem experimentado na política. Eu não sou um homem que briga com as urnas, eu não brigo com o painel, eu não responsabilizo pessoas se eu perder uma eleição. Eu já ganhei na minha vida 8 eleições, já perdi 2. Então eu sou um homem calejado, eu não sou numa primeira eleição mesmo. Então, eu posso dizer para todas as pessoas que eu sou um homem que, ao sentar na cadeira da presidência, eu sei governar. Ou seja, eu tenho experiência que é conciliar um Congresso Nacional, o que é chamar o Supremo para quem decida os problemas nossos e dar rumo ao país que nós precisamos.
6: Vamos às análises. Quero ouvir aqui a análise do Mano Ferreira, mano. Quero fazer como se fosse uma simbologia, na verdade, uma análise para contratar um funcionário. Alguns exigem uma experiência, como tem o Ronaldo Caiado na área, para governar, uma experiência de gestão. Outros querem dar uma nova oportunidade, alguém que possa chegar e fazer novo. Será que o eleitor está de olho justamente em quem tem experiência? Ou o eleitor quer apostar no novo nessa eleição de 2026? Quando eu falo novo, não é o novo de Romeu Zema, não. É o novo de quem nunca governou. Só para ficar claro aqui, sem uma preferência. Viu, mano?
8: Essa é a grande pergunta, Bruno. A aposta de Ronaldo Caiado é que o eleitor deseja experiência, que o eleitor deseja estabilidade. Tudo isso pode ser muito influenciado pelos fatores do noticiário mais próximo da eleição. Se a gente assistir o desdobramento do caso Master trazer bastante instabilidade, aquele sentimento de barata voa, de que ninguém se salva, o que será que vai ser preponderante para o eleitor? O desejo de alguém experiente que bote a bola no chão e organize a casa, ou o desejo de ar fresco, de alguém que venha de fora do sistema e traga uma novidade? Isso vai ficar mais para frente. Quem disser que sabe agora está mentindo.
3: Obrigada, mano, pelas apurações, análises, junto com Bruno Pinheiro. Agora, às 2h45, o governador de São Paulo, Tarcísio de Freitas, vai dobrar apostas em agendas no interior do estado até o dia 20 de junho, que vai começar o prazo eleitoral, né? Aí não pode mais fazer esse tipo de entrega. Essa é uma apuração da Beatriz Manfredini. E nessa semana, a chamada Caravana 3D, em que toda a equipe está fazendo várias visitas, realmente pelas cidades do interior. Inclusive, eles estão na região de Franca agora. Depois, o grupo vai para Barretos, para a região central do estado, como Araraquara, São Carlos, Baixada Santista e algumas cidades da Grande São Paulo que ainda não foram visitadas, como Barueri e Osasco. E o objetivo do governador é fortalecer a relação com os prefeitos do estado às vésperas da eleição. Tanto a gestão de Tarcísio vai tentar também a reeleição, quanto a do opositor. O pré-candidato Fernando Haddad tem ficado de olho aí no interior do estado, inclusive com a ajuda de Geraldo Alckmin. Então, a reportagem completa com esse bastidor da Beatriz Manfredini você encontra no nosso site jovempan.com.br. Agora, 2h46, vamos voltar para Brasília com Bruno Pinheiro.
6: E seguimos viajando o mundo inteiro, assuntos internacionais, Márcia Dantas. Falar com ele, Eliseu Caetano, porque o governo dos Estados Unidos já teria orientado os procuradores federais em Miami a suspender ou evitar novas investigações contra a presidente interina da Venezuela, Delcy Rodrigues. Eliseu Caetano, onde anda Delcy Rodrigues, que há muito tempo não falamos sobre ela aqui, mas agora aparentemente surge com uma certa blindagem do governo americano. Que história é essa, hein? Ótima tarde a você.
9: Salve, salve, Bruno Opinheiro. Muito boa tarde para você, para a Márcia e para todos que acompanham em tempo real as principais notícias do Brasil e do mundo. É hora de andarmos de mãos dadas com as notícias internacionais. A gente chega ao vivo direto de Miami, em tempo real direto de Miami, com essa notícia que foi divulgada agora há pouco com exclusividade pela Associated Press, uma das principais agências de notícias do planeta. E eu já estava cantando essa bola junto com a dona Márcia Dantas aqui na programação. Olha, há um bom tempo, Bruno, porque Donald Trump, ao que tudo indica, está assim, bem pertinho dos irmãos Rodrigues, Delcy, presidente interina da Venezuela, e Jorge Rodrigues, chefe da Câmara lá na Venezuela, da Assembleia Nacional Constituinte. Os irmãos Rodrigues estão no poder. A princípio, quem não se lembra, eram só para ficar 3 meses, eleições seriam convocadas, e aí o povo iria às urnas e iria decidir quem seriam ali os seus líderes. Pois então, Donald Trump, Delcy, Jorge ficaram amigos, nada de eleição até agora. Os dois países estão se comunicando muito bem. Por lá, Delcy e Jorge tocam o dia a dia, estão fazendo o trabalho que querem junto à Venezuela e, em contrapartida, falam a mesma língua de Donald Trump aqui. Dizem nos bastidores do poder na capital americana que Donald Trump dá ordem, Delcy só cumpre. Então, é como se ela fosse ali uma espécie de cozinheira ouvindo o chefe de cozinha. Ele dá receita, ela faz o bolo. E essa informação está na minha coluna no site da Jovem Pan de hoje. Quero convidar você, ouvinte, telespectador, internauta, a acessar www.jovempan.com.br e vai lá na aba colunistas. Eliseu Caetano, eu te trago detalhes dessa ordem interna que teria sido dada pelo governo dos Estados Unidos para recuar, segundo fontes ouvidas pela Associated Press. Essa orientação foi transmitida de forma discreta a promotores federais que atuam principalmente aqui no sul da Flórida, uma das principais jurisdições dos Estados Unidos, para casos ligados aí a cartéis, lavagem de dinheiro e corrupção internacional. Segundo essas fontes, a instrução é para que não sejam abertos, a partir de agora, novos avanços investigativos contra os Rodrigues, tanto Delcy como Jorge. Aliás, a Delcy esteve durante anos na mira ali da DEA, que é a agência antidrogas aqui dos Estados Unidos. Um funcionário do Departamento de Justiça chegou até a afirmar para a Associated Press que nunca houve uma investigação para ser encerrada. E essa afirmação foi feita até via nota oficial, exatamente para comprovar aí a contestação de até um inquérito formal ativo. Tipo, olha, não tem inquérito formal, nunca teve inquérito formal, não temos nada a ver com isso. Mas nos bastidores a movimentação é: a administração Trump teria dado uma ordem direta e discreta para os promotores não avançarem com nenhuma investigação. Para tudo, aonde está? Apesar dessa negativa, Bruno e Márcia, do Departamento de Justiça, existem registros da mesma agência, da DEA, obtidos pela imprensa aqui dos Estados Unidos, que indicam sim que os irmãos Rodrigues aparecem em diversos dossiês, investigações, desde pelo menos 2018. Eu volto com vocês.
3: Mas Trump tem mais dor de cabeça do que a Venezuela nesse momento, né? Então ele quer abafar para resolver primeiro a situação do Irã, que está dificultando ali a popularidade dele nos Estados Unidos. Eliseu, obrigada pelas suas apurações. A gente segue com o noticiário internacional porque a Organização das Nações Unidas disse que está profundamente alarmada com o impacto da escalada nos ataques de Israel no Líbano. Luca Bassani chega ao vivo direto da Europa. Luca, viu umas imagens aterrorizantes antes, agora há pouco, na internet, do ataque feito nessa madrugada. Muito triste, né? Bem-vindo, boa tarde.
10: Exatamente, Márcia. Boa tarde a você, ao Bruno, a todos que nos acompanham. Isso apenas revela a fragilidade, a precariedade do acordo de cessar-fogo vigente desde o mês passado entre Israel e Líbano. Lembrando que a guerra que acontece no Oriente Médio desde o final de fevereiro desse ano não é apenas no Irã ou em outros países do Golfo, mas tem sido especialmente letal e violenta dentro da região do Levante, né, região costeira mediterrânea do Oriente Médio, lá perto do Líbano. De acordo com os israelenses, eles conduziram operações em diversas localidades no sul do país, principalmente ao sul do rio Litani, onde há bases do Hezbollah, para desmantelar várias fábricas de produção de drones, algo que, segundo o governo de Benjamin Netanyahu, poderá ou poderia ser usado contra os vilarejos no norte de Israel em um futuro próximo. Então, o cessar-fogo que foi costurado pelos Estados Unidos, pelo secretário de Estado Marco Rubio, mostra-se mais uma vez insuficiente para evitar novas ondas de ataques. Lembrando que até agora, proporcionalmente, né, o Líbano, tendo um território muito pequeno e apenas 6 milhões de pessoas, é aquele país que mais sofreu com o caos humanitário dessa guerra. São mais de 3.200 mortos, pelo menos 7 mil feridos e, no início deste conflito, mais de 1 milhão e 200 mil deslocados, praticamente 20% da população do país. Óbvio que esse número reduziu, muitas pessoas voltaram para casa ao longo desse cessar-fogo, mas a retomada dessas hostilidades pode fazer com que uma nova onda de imigrantes internos aconteça pelo país. A ONU, obviamente, que observando todas essas situações, o próprio secretário-geral que está de saída, Antônio Guterres, se dizem alarmados com os ataques de Israel e pedem uma desescalada imediata, uma desescalada urgente do conflito, porque prevê que isso pode acabar arrastando mais uma vez o Líbano para um conflito sem precedentes. Lembrando que no início do conflito, o governo central de Beirute, que é uma instituição internacionalmente reconhecida, pediu para que o Hezbollah não atacasse Israel e não arrastasse todo o país neste conflito. O Hezbollah, que é financiado ideologicamente e financeiramente pelo Irã, obviamente que entrou também nesta guerra atacando Israel e arrastou consigo toda a nação libanesa. Então, é uma grande incógnita os próximos dias, as próximas horas. Há relatos da imprensa norte-americana que Donald Trump teria aceitado um acordo de 30 a 60 dias com os iranianos, faltava apenas a sua assinatura. Por enquanto, nada confirmado pela Casa Branca. A gente vai continuar monitorando todas as questões e vendo também se um possível acordo de cessar-fogo entre Estados Unidos e Irã vai contemplar todas as demais regiões, vai incluir o Líbano, já que isso é um pedido dos iranianos e também dos próprios libaneses que querem que o cessar-fogo no país seja mantido, apesar das ofensivas israelenses observadas.
6: Luca Bassani, 2 horas e 54 minutos. Obrigado pelas informações. Ficaremos de olho nesse acordo, se vai sair o cessar-fogo, por quanto tempo, se vai assinar ou não, sempre contando com você. A gente respira um pouco de assuntos internacionais, volta para o Congresso Nacional, repercussão ainda da votação da noite de ontem da escala

0: pela Câmara dos Deputados ontem e também espera uma tramitação rápida. Isso que ele estima que deve ser aprovada e votada em plenário, votada e aprovada em plenário em até 3 semanas, entre 2 e 3 semanas, que entra naquele tempo previsto que a gente trouxe ontem aqui no Jornal Jovem Pan, antes de julho, que é o tempo ali em que começam literalmente as pré-campanhas, as convenções partidárias, já pensando na campanha eleitoral de 2026. Agora, nesse exato momento, o governo já começa a se movimentar nos bastidores do Salão Azul, justamente para definir quem vai ser o relator dessa matéria. Lembrando que o texto deve ser enviado para a Comissão de Constituição e Justiça, que está sob a presidência de Otto Alencar, do PSD da Bahia, que é um aliado do governo. Então, há uma análise, uma avaliação que esse envio à CCJ deve a uma tentativa ali dos senadores e também do presidente do Senado, Davi Alcolumbre, de enviar sinalizações ao Palácio do Planalto após toda aquela relação estremecida entre o Senado e o governo Lula por conta da recusa ao nome de Jorge Messias, que é advogado-geral da União, a uma das cadeiras no Supremo Tribunal Federal. Então, o governo já começa a se articular para tentar aprovar isso logo, mas alguns líderes com quem eu conversei da oposição me disseram que o texto deve ser alterado, nem que seja uma boa parte ali, metade do texto deve ter ali poucas mudanças, deve ter mudança também na regra de transição, pelo menos é o que os líderes da oposição pretendem apresentar, eles estão conversando isso ainda, não é certeza realmente que eles vão apresentar isso, porque as negociações estão no começo, então eles ainda estão vendo as possibilidades, mas há sim grandes chances de alterações no texto aprovado pela Câmara, votando no Senado aprovado com alterações, volta para a Câmara dos Deputados, que aí sim vai ter uma certa dificuldade em aprovar, porque, como eu disse, julho é a época de início das convenções partidárias, e aí nós teremos um outro problema, que é a questão, no período eleitoral, eles não devem votar esse projeto na Câmara dos Deputados. Então, há uma tendência, de acordo com alguns deputados com quem eu conversei, que esse projeto seja aprovado mesmo, em definitivo, pela Câmara dos Deputados, somente depois das eleições. Bruno e Márcia.
1: E não somente a campanha eleitoral, não é, João? Porque inicia a temporada de São João. Daqui a pouco, no Congresso Nacional, festa junina, o Nordeste todo cheio, movimentado, e o Congresso fica completamente esvaziado. Agora, me conta uma outra coisa aqui, João. Nos bastidores, qual a justificativa dos parlamentares que votaram contra a redução da jornada?
0: Bom, vamos falar só do primeiro turno, porque no segundo turno as discussões já tinham sido feitas. O segundo turno é só para complementar a votação em primeiro turno, foram 22 deputados que votaram contra no primeiro turno da tramitação da PEC da escala 6x1. Nós temos uma arte aí que nós vamos mostrar para vocês, que são os nomes dos deputados que votaram contra. Eu vou ler aqui para vocês também, para a gente entrar no mesmo esquema. Adriana Ventura, do Novo, de São Paulo, Bibo Nunes, do PL do Rio Grande do Sul, Carlos Chiodini, do MDB de Santa Catarina, Caroline Detone, do PL de Santa Catarina, Daniel Freitas, também do PL de Santa Catarina, Daniela Reiner, PL Santa Catarina, Fábio Schioschetti, do União de Santa Catarina, Fausto Pinato, do União de São Paulo, Gilson Marques, do Novo de Santa Catarina, Júlia Zanata, do PL de Santa Catarina, Kim Kataguiri, do Missão de São Paulo, Lucas Redecker, do PSD do Rio Grande do Sul, Marcel Van Hatten, do Novo do Rio Grande do Sul, Maurício Marcon, do PL do Rio Grande do Sul, deputado Nicolete, do PL de Roraima, Paulo Marinho Júnior, do PL do Maranhão, Penzete, do MDB de Santa Catarina, Ricardo Guidi, do PL de Santa Catarina, Ricardo Salles, do Novo de São Paulo, Rosângela Moro, do PL de São Paulo, Sérgio Turra, do PP do Rio Grande do Sul e Zé Trovão, do PL de Santa Catarina. Para a gente ter uma base de uma análise dessa tela, vou até pedir para manter essa tela mais um tempinho no ar, é a questão de que praticamente todos os deputados do PL de Santa Catarina votaram contra a escala 6x1. Eu conversei com algum desses parlamentares e eles me justificam que, em off, eles falam que aprovar uma escala dessa prejudicaria e muito o setor de comércio e empreendedorismo, e que são a base do eleitorado deles, né? Esses dois setores são as bases eleitorais desses deputados, principalmente aqueles de Santa Catarina. E tem um outro ponto também, que é a falta de discussão. Dois deputados, inclusive um deles é o Fausto Pinato, do União Brasil de São Paulo, me relatou ser a favor da escala 6x1, a favor da PEC, mas o problema é que faltou discussão. Então, para ele, aprovar esse projeto sem aumentar a discussão e também discutir com outros setores poderia aí causar um aumento do desemprego. mas ele acabou votando.

0: favorável no segundo turno. Importante ressaltar isso, que no segundo turno ele não votou contra, apenas no primeiro, mas outros deputados me relataram que seria obrigado a ter mais discussões em relação ao texto final que foi aprovado pela Câmara dos Deputados. Então, o PL de Santa Catarina, de todos os deputados ali da bancada do PL de Santa Catarina, como eu estava dizendo, apenas 3 votaram favoráveis, os outros todos contra. E o Novo, que é o partido comandado por Adriana Ventura, Ricardo Salles, Gilson Marques e Marcel Van Hatten, o partido acabou orientando contra o projeto da escala 6x1. Então, a gente vai estar vendo aí toda essa movimentação. O Novo deve votar contra a escala 6x1 também no Senado, com o senador Eduardo Girão, e também as discussões em torno dessa participação do PL, desses deputados que votaram contra a escala 6x1, que são do PL, já que o próprio PL orientou sim na votação, inclusive com as lideranças. O líder Sóstenes Cavalcante votou sim, Nicolas Ferreira, que é um dos deputados ali visto da base bolsonarista como um dos mais influentes, também votou favorável à escala 6x1. Então, as discussões aí, a divisão só do PL de Santa Catarina votando contra, o resto da bancada do PL, que tem mais de 100 deputados na Câmara, votou favorável. E também todas as discussões dos outros deputados de outros estados que também votaram contra. Esses 22 deputados relataram que ainda faltou discussões para, sim, aprovar por unanimidade. Ao contrário do que aconteceu na reforma do imposto de renda, né? Porque todo mundo votou a favor por unanimidade, em votação praticamente simbólica. Aqui, na escala 6x1, esses 22 deputados votaram contra. Márcia e Bruno.
1: Obrigada, João Vitor Revedilho, pelas suas apurações. Agora, 3h01. Gente, o deputado Luiz Carlos Rauli protocolou um projeto para proteger micro e pequenas empresas após a aprovação do fim da escala 6x1. A Júlia Firmino vai trazer mais informações ao vivo aqui, direto da capital paulista. Oi, Júlia, tudo bem? Conta pra gente detalhes, então, desse projeto. Boa tarde.
2: Oi, Márcia. Boa tarde para você, para o Bruno, quem está com a gente aqui também, se informando em tempo real. De fato, o deputado federal Luiz Carlos Rauli protocolou, então, esse projeto de lei complementar para trazer mais segurança, né? Para proteger os pequenos, micro e pequenos empreendedores, os MEIs e também o produtor rural, viu? Isso inclui, esse projeto de lei inclui todas essas categorias e busca proteger esses que devem ser mais impactados por conta dessa mudança aí na escala 6x1. Né, na jornada de trabalho, também melhorar as condições de trabalho desses trabalhadores, proteger empregos formais e também garantir, evitar dificuldades financeiras para esse grupo. O que, que o projeto prevê, então? Uma redução de impostos, corte de 50% na contribuição previdenciária patronal e também redução de 50% no IRPJ, que é o imposto de renda do PJ, pessoa jurídica, e na contribuição social sobre o lucro líquido para as empresas do Simples Nacional. E aí, esse projeto também inclui um crédito mais barato, ou seja, linhas de crédito com juros mais baixos, que fiquem ali em cerca de 6%, muito próximo da poupança. E a proposta também inclui um incentivo para modernização, apoio tecnológico e medidas para aumentar a produtividade do setor. A gente continua acompanhando para ver, né, se esse projeto vai ser aprovado, qual que vai ser o decorrer, o desenrolar mesmo dessa proposta. Volto com vocês.
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0: candidato deve ser apontado para substituir Cláudio Castro?
1: É, o mínimo de estratégia precisa ser um candidato que não tenha teto de vidro para que as acusações de corrupção não voltem a assombrar a campanha de Flávio Bolsonaro, dado que, ao que já descobrimos até agora, esse será um tema recorrente. Cláudio Castro está caindo, né, sua candidatura em função de denúncias de corrupção, em função do envolvimento com Daniel Vorcaro. É preciso que o PL do Rio de Janeiro faça um exame criterioso. Podemos lembrar, por exemplo, que o líder, Sóstenes Cavalcante, já precisou se explicar sobre uma operação que encontrou dinheiro vivo na casa dele, R$400 mil, salvo engano, em dinheiro vivo na casa dele. Será que esse é o tipo de candidatura que não vai acabar gerando novas necessidades de explicação? Acho que, diante daquela bateção de cabeça, da dificuldade estratégica de minimamente construir uma narrativa que pare de pé sobre as denúncias que envolvem o próprio Flávio Bolsonaro, é hora de minimizar erros, porque a candidatura de Flávio está no momento de estancar a sangria e de tentar manter a própria base unida. Então, acredito que isso indica alguém que seja um bolsonarista mais raiz e que tenha o mínimo de lastro contra tetos de vidro.
2: Mano, é como se a mulher estivesse solteira e ela tem que ir lá no Jus Brasil para ver se tem a puxar a ficha criminal, né? Puxar a caveira do homem. O PL vai ter que puxar a caveira de todo mundo aí para ver quem é que tá menos sujo. Obrigada, mano. Agora às 3h09 e a Polícia Federal, inclusive, a gente já comentou agora há pouco, encontrou no celular de Daniel Vorcaro mensagens com Cláudio Castro. O ex-governador agradece a jantares caríssimos em Nova York, jantares que podem ter custado até mais de R$1 milhão, carne de ouro, uísque, refinado. Rodrigo Viga tem
0: os detalhes. Me dá um minuto para fazer uma ligação.
3: É isso. Investigações da Polícia Federal em torno das relações entre o ex-governador do Rio de Janeiro, Cláudio Castro, e o banqueiro Daniel Vorcaro, do Banco Master, mostram que, um dia após o encontro em um clube de uísque entre os dois, em Manhattan, nos Estados Unidos, a Rio Previdência, a Caixa de Previdência aqui do estado do Rio de Janeiro, decidiu alocar, aplicar mais de R$80 milhões em títulos, letras financeiras, no Banco Master. A Polícia Federal conseguiu rastrear conversas entre Castro e Vorcaro. Nessas conversas, em um determinado momento, Cláudio Castro é convidado por Daniel Vorcaro para participar de uma espécie de petit comité, clube de uísque em Manhattan, em Nova York, nos Estados Unidos. Esse encontro, de no máximo 10 pessoas, teria custado a bagatela de US$1 milhão, mais de R$5 milhões. Cláudio Castro compareceu a esse encontro em maio de 2024 e no dia seguinte, a reunião do Petit Comitê, veio um investimento milionário da Rio Previdência, Caixa de Previdência dos Servidores do Estado do Rio de Janeiro, no Banco Master. R$80 milhões em letras financeiras, que mostra, segundo a Polícia Federal, como que era a relação entre o ex-governador e o banqueiro, que está preso e teve o seu banco liquidado extrajudicialmente pelo Banco Central. Lembrando que essa semana o mandado de busca e apreensão foi cumprido. Mais um contra Cláudio Castro na residência dele. Uma cobertura na Barra da Tijuca, zona sudoeste do Rio de Janeiro, justamente para apurar essa relação entre o Estado do Rio de Janeiro e o Banco Master, entre ele, Castro, e Daniel Vorcaro. Ao longo da gestão de Cláudio Castro, foram mapeados pelo menos R$3,7 bilhões em investimentos em fundos e títulos do Banco Master. E descobriu-se também que essa cobertura de alto luxo na Barra da Tijuca, um apartamento alugado, não pertence a Cláudio Castro e que pertenceria a um empresário que foi secretário estadual de Cláudio Castro durante a sua gestão, companheiros.
2: Obrigada, Viga. Fernando Capês, até convite para camarote do carnaval teve, viu? Foi bom o negócio.
4: Pois é, Márcia. A questão do jantar e do agradecimento, a diferença é só que ele foi o mais educado de outros que estiveram nesse jantar e não agradeceram. O que complica o ex-governador Cláudio Castro é a vinculação entre este encontro, as conversas que porventura ocorreram ali num jantar milionário e no dia seguinte um investimento desastroso, arriscado, de 80 milhões de reais, fora os outros 3,7 bilhões em fundos aplicados no Banco Master. Isso significa, portanto, que há indícios de que não ocorreu uma mera imprudência, uma mera gestão ruinosa daqueles recursos da Previdência, mas, ao que tudo indica, uma aplicação motivada por relações pessoais e interesses pessoais. Aí começa a entrar a lei de improbidade administrativa e, eventualmente, até um crime de corrupção passiva. A situação realmente se complica.
2: E até ontem, essa pessoa, mesmo com vários mandados ali, vários busca e apreensão da PF, falava que ia ser candidato. Esse é o nível do nosso país, Mano Ferreira. Agora, quando a gente olha para a investigação, para o que vem pela frente, isso realmente complica a vida do PL no Rio de Janeiro?
1: Complica, Márcia, porque podem ter desdobramentos. Afinal de contas, quem mais estava possivelmente envolvido nessa história? E até que ponto não há aí um padrão nos relacionamentos de Daniel Vorcaro na troca de favores? Então, há o pagamento de vantagens, como jantares luxuosos, como contratos de consultoria, e depois a cobrança desses valores em forma de atuação corrupta. Isso tudo, como acaba trazendo ali o núcleo do PL do Rio de Janeiro, é algo que claramente aumenta o desgaste e as demandas de explicação sobre Flávio Bolsonaro. Afinal de contas, Flávio manteve relações pessoais bastante próximas com este mesmo corruptor, com o recebimento de milhões de reais, supostamente, para a execução de um filme, cujo contrato, inclusive, foi prometido e até hoje não divulgado. Então, situações como essas, fatos novos que envolvem Daniel Vorcaro, Banco Master, e a corrupção envolvendo pessoas do PL do Rio de Janeiro, todos esses elementos aumentam as pressões para explicações de Flávio Bolsonaro.
0: Ainda sobre essa repercussão, conversei agora com alguns nomes ligados ali dentro da legenda no Rio de Janeiro e uma informação que, com o retorno, a gente viu agora há pouco, inclusive a imagem do senador Flávio Bolsonaro chegando no aeroporto aqui na capital federal, é que Flávio deve se encontrar com o senador, o Carlos Portinho, ainda esta semana, para discutirem as eleições do Rio de Janeiro, inclusive sobre essa vaga ao Senado, porque a gente tem um líder no Congresso, líder da oposição, líder da legenda, que é o senador Carlos Portinho, indo para uma disputa a deputado federal. Até então, pelo fato de Cláudio Castro ter sido escolhido o nome para disputar ao Senado e também de Márcio Canella. Agora, há um entendimento que há uma possibilidade, até um receio de também ter complicações com a justiça o nome de Márcio Canella e que isso possa esbarrar como está acontecendo com Cláudio Castro, inviabilizar o nome de Canella na disputa ao Senado. Sendo assim, as duas vagas estariam livres para serem substituídos os candidatos que nem colocaram a campanha na rua ainda. Então, inicialmente é o que eu confirmei, que essa agenda deverá acontecer entre Flávio Bolsonaro e o senador Carlos Portinho, que ainda tenta salvar uma reeleição ao Senado Federal. A gente relembra que ele chegou a conversar com a Jovem Pan aqui em tempo real, né, sobre a articulação em relação à dosimetria, derrubada do veto, conseguiu dialogar com a oposição, fechou uma questão, foi algo até inédito dentro da oposição, fez um esforço e agora talvez seja a hora de emplacar o nome de Carlos Portinho. A confirmar qual será essa agenda. Fernando Capês, rapidamente, para a gente entender, as duas vagas no Senado, no Rio de Janeiro, ainda numa incerteza, porque ambos esbarram em complicações com a justiça. Isso é uma facilidade, ou seja, ajuda a oposição a emplacar um candidato mais ligado à essência do bolsonarismo do que Cláudio Castro e Márcio Canella?
4: Vai ter que se buscar um meio termo, né? O nome Bolsonaro é muito forte no Rio de Janeiro e decisivo para as eleições. No entanto, se escolherem um candidato que tenha esta legenda, esse nome, o amparo do nome Bolsonaro, mas esteja vinculado com questões que remetam novamente a esse assunto tão incômodo à candidatura de Flávio Bolsonaro, como é o Banco Master, certamente vai complicar. Talvez seja o momento de se fazer uma análise interna e de se buscar, partindo dos próprios candidatos, uma autoanálise, se eles vão se colocar como candidatos e, posteriormente, comprometerão suas próprias campanhas e uma campanha já atrapalhada do Flávio Bolsonaro por algo que ele já sabia, não revelou e apareceu durante a campanha.
2: Obrigada, Mano, e também Fernando Capês. Agora, às 3h17, a Justiça aqui de São Paulo suspendeu o projeto conhecido como Times Square Paulistana, que previa a instalação de painéis gigantes de LED no centro de São Paulo. A Camila Yunes vai entrar ao vivo com a gente para explicar essa decisão. Oi, Camila, boa tarde, bem-vinda. Conta para a gente aí os motivos dessa decisão.
5: Boa tarde para você, Márcia, ao Bruno, boa tarde a todos. Pois é, Márcia, essa foi uma decisão liminar da Justiça aqui de São Paulo, suspendendo, portanto, a construção do Boulevard São João. No parecer, é dito o seguinte, fala-se em um potencial dano a toda a população e é feito um questionamento também sobre os impactos ali na região central de São Paulo. Na prática, o que isso significa nessa decisão liminar? Ela impede o avanço das obras do Boulevard e também a formalização do acordo entre a Prefeitura de São Paulo e o setor privado. A Justiça ela acabou acatando uma ação popular que foi movida contra a Prefeitura da cidade de São Paulo. Como eu disse, Márcia e Bruno, essa é uma decisão liminar, portanto, ela ainda cabe recurso e é justamente isso que disse o prefeito da capital paulista, Ricardo Nunes, que vai recorrer dessa decisão. Ele falou sobre isso hoje, mais cedo, durante uma coletiva de imprensa e a gente separou um trechinho dessa fala dele. Vamos acompanhar.
6: A gente lamenta bastante, são muitos caminhando para frente e alguns querendo puxar para trás. Mas eu tenho certeza que nós vamos reverter no Tribunal de Justiça, mas nós temos muita convicção de todo o processo que foi executado, de todo o trâmite legal, de toda a consulta à sociedade, da discussão sobre o respeito à legislação e o argumento dela, né, dizer que é um projeto grande, que com todo o respeito, acho que a gente só fica preocupado com o seguinte, sabe, as pessoas que vão fazer o investimento lá, já aportaram o recurso, estão importando equipamentos, isso atrapalha a questão da segurança jurídica, dos parceiros para poder fazer a recuperação do centro de São Paulo, precisa ter um pouco mais de responsabilidade, sabe? As coisas param, aí fica um tempão, as pessoas perdem dinheiro.
5: Bom, o projeto Boulevard São João é um projeto da Prefeitura da Capital Paulista em parceria com o Governo do Estado. Vem ali naquela esteira, né, da tentativa de revitalizar o centro da Capital Paulista, uma bandeira muito levantada pelo governador de São Paulo, Tarcísio de Freitas, e também pelo prefeito Ricardo Nunes. E a ideia, Márcia, é justamente isso que você disse no início, né, fazer algo semelhante a Times Square, né, com aqueles grandes painéis de LED lá em Nova York, reproduzindo isso aqui na Capital Paulista. Está ali na Avenida São João, com 42 metros quadrados, em boa parte ali da Avenida São João, desde o Largo do Paissandu até a Praça Júlio Mesquita. Mas, pelo menos até agora, né, essa foi a decisão da Justiça, as obras estão suspensas, as tratativas também, e a Prefeitura da Capital Paulista diz que vai recorrer dessa decisão. A ver como tudo isso se desenrola. Né? Eu volto com vocês, Márcia e Bruno.
2: Obrigada, Camila Yunes, pelas suas informações. Agora, às 3h20, a gente volta a falar sobre os impactos da redução da jornada de trabalho, tanto para o empregador quanto para os empregados. Dados divulgados pela Fecomércio mostram que a mudança pode aumentar os custos trabalhistas e ampliar também disputas na Justiça do Trabalho. Para a gente entender melhor esses impactos, vamos ouvir ao vivo agora, entrevistar o economista da Fecomércio, o Fábio Pina. Fábio, obrigada pela sua participação. Bem-vindo aqui com a gente em tempo real. Primeiro, onde, em que setores vocês já estão, né, dentro ali do comércio, que vocês veem que os custos seriam mais elevados? Seriam lojistas, realmente restaurantes? Como é que vocês enxergam e estão mapeando isso a partir de agora?
7: Primeiro, obrigado. Boa tarde a todos. Obrigado pela oportunidade. Eu diria que quase todos os setores, né? Em todos os setores existem empresas que trabalham no 6x1, ainda mais comércio, serviços, né? vários restaurantes, como você falou, outras empresas talvez não trabalhem 6x1, não seriam afetadas, né? E também muitas empresas têm um regime de horas, trabalho de jornada de 44 horas por semana. Então, vamos pegar um comércio pequeno, tradicional, de bairro ou no centro de São Paulo. É de segunda a sexta, 8 horas, e no sábado, meio período. Tem empresas que trabalham 24/7, etc. Mas vamos pegar essa pequena empresa. Essas empresas vão ter uma dificuldade enorme, porque já vai encarecer a sua mão de obra. Essa mesma mão de obra vai ter que trabalhar em 5 dias, então vamos supor, o sábado não será mais trabalhado, e eu vou ter que pagar a mesma coisa. Eu perco um dia de venda ou tenho que contratar um funcionário adicional. Fica muito, muito, muito difícil. Mas não são só essas pequenas empresas de comércio tradicional, são os bares e restaurantes. Os bares e restaurantes também têm uma atuação, talvez em horários diferentes, mas uma atuação de 6 ou 7 dias por semana vai ficar mais difícil com 2 dias, né? Fazer escala com 2 dias de folga. E a gente tem que lembrar o seguinte, tanto em bares e restaurantes quanto no comércio tradicional, muitos dos funcionários, colaboradores, eles além do salário, eles ganham comissão. Pensa na comissão do sábado, que é uma grande comissão. Vão ter outros funcionários, e aí essas pessoas vão ter que dividir a comissão com mais gente. Então, o ganho da comissão, se eu mantiver o negócio, porque eu posso eventualmente decidir que não vale a pena abrir aos sábados, eu vou perder mesmo um volume significativo de faturamento. Então, esses funcionários colaboradores vão dividir o bolo de comissões entre mais pessoas, vai cair, né, o valor total da comissão. Mesma coisa acontece com o que a gente chama de gorjeta em restaurante, que também tem um caixa único que vai ser dividido, e eu vou ter que contratar mais pessoas para fazer, ainda que seja por algumas horas. Isso é difícil, né, de fazer, de você fazer o gerenciamento. Isso encarece também o gerenciamento, a gestão de pessoas, evidentemente, mas ainda que eu faça, eu vou reduzir a remuneração dessas pessoas. Então ninguém pensou nisso, na realidade. Quer dizer, algumas pessoas pensaram, mas isso não foi discutido, ninguém quer discutir, e mesmo aquele que seria beneficiado não está querendo ouvir a realidade. A realidade é: eu vou ganhar menos e vou pagar mais caro. Essas duas coisas vão acontecer. Só para você ter uma ideia, você pega uma franquia, algumas franquias, eu tenho franquias pequenas, essas de quiosques em shoppings, franquias na porta de alguns grandes eventos, né? Existem muitas dessas franquias. Cada franqueado não tira 5, 6 mil reais por mês limpo ao final de toda a operação. Contratar mais um empregado, por exemplo, para fazer frente ao dia adicional de descanso é absolutamente inviável, absolutamente inviável. Então eu vou encerrar minha operação, nesse caso eu vou gerar desemprego. Então é bom que a gente tenha em mente que essas medidas vão gerar pelo menos um de dois efeitos. Aumento de preços. Aquela empresa que pode repassar esse aumento de custo para os preços vai repassar o preço, então não há grande vantagem eu trabalhar menos, ganhar a mesma coisa, mas essa mesma coisa, em termos reais, é menos, porque eu não vou conseguir comprar o que eu comprava antes, ou então vou reduzir o número de postos de trabalho, como eu falei, dessas empresas que não têm condições de contratar as pessoas para manter a operação.
0: Ô Fábio, agora eu quero ouvi-lo sobre antes da votação. A gente conversa muito sobre os especialistas, sobre os contratantes, mas o que os funcionários já relatavam antes da votação? Tinha uma cobrança que era necessário reduzir essa jornada, reduzir essa escala? Agora, após a votação, você chegou a conversar com alguns dos funcionários? Qual é a expectativa para isso ser aplicado de fato? Eles estão contentes, satisfeitos, ou alguns não era isso que eles esperavam?
7: Olha, conversar com as pessoas, a gente conversa sempre, mas essa não é a forma correta de fazer estatística. Quantas pessoas eu posso conversar? Sejam empresários, sejam funcionários? Muito poucos, né? Evidentemente, muito poucos. Então, a gente tem que se balizar em pesquisas também. As pesquisas que foram feitas foram mal feitas. Você perguntar para uma pessoa, você quer trabalhar menos e manter o salário ou trabalhar menos e ganhar mais? É difícil você achar uma pessoa que não queira. As que responderam que não queriam, isso veio aumentando, até pessoas que perceberam que alguma pegadinha tinha. Elas não respondiam que não queriam porque elas não entendem que seja bom trabalhar menos e ganhar a mesma coisa. É porque elas perceberam que isso não é possível. E gradativamente isso foi, a gente vê nas pesquisas, de uma aprovação da medida de 70%, essa aprovação foi caindo para 65%, está por volta de 50%. Ou seja, tem 50% de pessoas que já perceberam que isso não é possível. Outras pesquisas foram feitas, também com uma amostragem estatística que eu considero muito ruim, sobre o efeito sobre as pequenas empresas. Olha, 65% das empresas não vão sentir os efeitos. A hora que você abre a amostra, dessa amostra, mais de metade da amostra era um MEIs, que não tem empregados de forma geral. Ou seja, realmente não vai ter efeito nenhum sobre as MEIs neste sentido. Vai ter ao longo do tempo, por conta de todo o desaquecimento que isso vai gerar na economia. Mas imediatamente, se eu não emprego ninguém, eu não tenho um regime 5x1, 2, 6x1, 7x0, não tenho nenhum regime e nenhum tipo de jornada. A jornada é minha mesmo, eu sou o empresário, né? Eu sou o prestador de serviços. A hora que eu olho nas empresas em que isso poderia acontecer, aí a percepção majoritária é de que ia piorar. Então, claro, a conversa a gente está sempre conversando com as pessoas. Muitas percebem que, olha, deve ter algum tipo de pegadinha, não é possível eu simplesmente por um decreto ou aumentar o descanso ou aumentar a minha remuneração sem que isso tenha alguma contrapartida, né? Ou em redução de tributos, ou em aumento de faturamento via produtividade, nada disso está sendo colocado. Então, por um passe de mágica, eu vou aumentar o custo das empresas e elas não vão ter efeito nenhum. Claro que vão ter efeito. Algumas pessoas percebem isso, sim. Outras não percebem, estão sendo induzidas ao erro. Também é verdade que outras não percebem. O problema é que elas vão perceber da pior maneira possível. É quando daqui a alguns meses os postos de trabalho caírem, quando daqui a alguns meses a remuneração real cair, isso vai sendo diluído ao longo do tempo e o país, mais uma vez, adota medidas que não privilegiam o trabalho e a produtividade, privilegiam... não pensam no trabalho e na produtividade, até acabam privilegiando o não trabalho. E um país não tem como crescer sem que seja através do trabalho e trabalho qualificado, cada vez com mais produtividade. Nada disso está sendo colocado em jogo. Simplesmente nós estamos falando o seguinte: olha, vamos trabalhar menos. Essa é a proposta. A proposta é meritória? Bom. Tudo é legítimo, ela é legítima. Eu acho que ela não é meritória no seguinte sentido: não vai trazer o efeito que as pessoas dizem que ela vai trazer, né? Vai trazer um efeito negativo. Agora, é legítimo discutir isso? Claro, mas a gente tem que explicar para as pessoas quais são os efeitos dos seus comportamentos, né? O Brasil é mestre em ter efeito sem causa e causa sem efeito. Nada disso é verdade, né? Se eu tenho uma causa, eu vou ter um efeito. Eu estou causando um aumento de custo para as empresas e um aumento de dificuldade de gerir as escalas. Se isso acontecer, vai ter algum efeito. Qual é o efeito? É um problema de redução da produtividade na economia, de redução da produção.
0: Nós conversamos ao vivo com o Fábio Pina, que é economista da Fecomércio São Paulo, a quem eu agradeço a gentileza por nos ajudar a entender os impactos desta votação que está em andamento no Congresso Nacional, agora seguindo para o Senado Federal. Espero que a gente possa voltar a conversar um pouco mais nos próximos dias. Muito obrigado, Fábio.
7: Estarei à disposição. Obrigado.
0: A gente segue ainda com esse assunto para comentar os impactos da economia do país. A Denise Campos de Toledo chega em tempo real. A gente já ouviu aqui hoje tanto Ricardo Nunes, também Scaf, da repercussão em São Paulo, agora também da Fecomércio. Como o mercado tem se movimentado, tem falado, reagido? A gente tem visto aqui as entidades, associações reclamando sobre essa discussão. Como ela foi aplicada? O que você tem ouvido nas últimas horas sobre essa votação, Denise?
8: Olá, Bruno. Boa tarde a todos. Márcia, nós temos visto todos os estudos e projeções que alertam para os riscos relacionados a essa mudança, essa redução da jornada de trabalho com manutenção dos salários. Há preocupação, inclusive, de técnicos. O mercado financeiro tem se centrado mais em termos de impactos econômicos de médio prazo, considerando a possibilidade, sim, de impactos maiores para alguns segmentos, mas sem que isso afete no dia a dia os negócios. A movimentação está muito mais relacionada a outros fatores. O que se vê hoje em dia, inclusive a PNAD confirmou, é que o desemprego segue resistente, resiliente, apesar de juros elevados, das dificuldades que a atividade econômica vem enfrentando em decorrência disso. Mas há essa preocupação com relação ao ajuste às novas condições, caso a proposta aprovada ontem pela Câmara seja aprovada pelo Senado também, sem alterações. Essa mudança maior, que é a questão da transição, o prazo é considerado pequeno, mas há alertas também de especialistas que as empresas podem se ajustar durante essa fase de forma a incorporar novas tecnologias, novos métodos de trabalho que levem à não necessidade de mais contratações para suprir o que ficaria em aberto com a redução da jornada de trabalho dos funcionários já contratados. Um outro alerta que se tem do ponto de vista do trabalhador é a substituição daqueles que ganham mais por trabalhadores ou informais ou com menor remuneração. Inclusive, nosso entrevistado há pouco citava a questão dos MEIs. Houve uma conversa entre Hugo Mota e o presidente Lula para que haja um aumento do limite de inclusão de profissionais no MEI, o faturamento anual, e a possibilidade de ter um trabalhador, de não ser um único trabalhador, um empreendedor apenas, talvez até pensando nessa possibilidade, porque a gente sabe que em muitos casos os MEIs e também PJs, as contratações através do Simples, são uma forma de driblar a CLT e pode ser também uma forma de driblar essa limitação em relação à jornada de trabalho. Deve ter o tratamento diferenciado para as micro e pequenas empresas, isso foi discutido ontem também, assim como no serviço público, um período maior de adaptação, porque tem contratos em andamento de prazo maior, que implicam aí determinado fornecimento de serviço que trabalha com mão de obra, basicamente. Então, teria de ter um ajuste também nesse sentido. Então, o que a gente vê são os setores trabalhando com projeções, com as dificuldades que vão ter em termos de aumento de custos, como lidar com o custo maior da mão de obra, como reduzir esses custos, e aí talvez se tenha obrigatoriamente a necessidade de avanços, como eu disse, em termos tecnológicos, incorporação de novas tecnologias, maquinários, porque pega todos os setores, né, essa redução da jornada de trabalho. Pega do serviço ao setor industrial, lembrando que tem algumas categorias especiais que vão manter as condições, acordos coletivos que já foram formalizados, alguns deles inclusive prevendo redução ou jornada de trabalho menor, terão de se ajustar às novas regras se estiverem muito fora. Então vai ser um período de muita negociação. Eu acho que os acordos coletivos serão revistos e podem ganhar força nessas condições, e as várias categorias têm características próprias, né? Nós temos, por exemplo, na área médica já um tipo de escala de jornada de trabalho que é diferenciado, assim como em outros setores, tem insalubridade que tem de ser considerada também. E no caso do comércio, especialmente comércio lojista, de shoppings, a gente já tinha uma situação mal resolvida, porque eles trabalham todos os dias da semana. Então, é uma coisa que vai ter de ser resolvida agora, até em função das novas regras, que, como eu disse, se forem aprovadas pelo Senado. Porque agora toda essa manifestação do setor produtivo, das associações, é em cima dos senadores, para tentar levar a discussão para uma amplitude maior, para se considerar de uma forma mais intensa as eventuais consequências dessa mudança, as implicações para a economia de modo geral e até para a classe trabalhadora.
2: Obrigada, Denise Campos de Toledo, pela sua análise. Agora, às 3h34, a Petrobras acabou de anunciar que vai aumentar a gasolina a partir de amanhã. Essa é a primeira alta em quase 2 anos. Júlia Firmino vai trazer os detalhes direto aqui da capital paulista. Júlia, a Petrobras conseguiu segurar, mesmo com o aumento do petróleo lá fora por conta dos conflitos entre Israel, Estados Unidos e Irã, mas agora parece que não vai ter jeito. De quanto que é o aumento, Júlia?
9: 48 centavos, meu Márcia, pelo litro ali do combustível. Fato é, hoje ainda, né, a Petrobras anunciou aí esse reajuste do preço da gasolina A, que vai ser vendida às distribuidoras. Então, o reajuste, como eu disse, vai ser de 48 centavos por litro, um aumento que já era esperado. Petrobras já tinha dito ainda no fim de abril que isso poderia acontecer, mas por conta daquele subsídio, aquela subvenção do governo federal, justamente para tentar segurar o preço dos combustíveis aqui no país, vai ter um desconto aí de 40 centavos por litro. A medida foi criada justamente para reduzir o impacto do reajuste do preço do combustível no bolso do consumidor, né, o consumidor final. Então, com isso, as distribuidoras vão pagar R$ 2,61 pelo litro do combustível e não mais R$ 2,57. Na prática, o aumento vai ser de 0,04 centavos pelo litro do combustível. E para a gente entender, né, como é que vai funcionar de fato ali para o consumidor final, eu, você, o Bruno, quem está nos assistindo aqui também em tempo real, a gasolina vendida ali nos postos, ela é formada por 70% dessa gasolina A, que teve o reajuste, e 30% do etanol anidro, que é aquele etanol hidratado. Então, segundo a Petrobras, o impacto para o consumidor vai ficar em torno aí de 0,03 centavos por litro ali na bomba. Como eu disse, já era um movimento que era esperado. A Petrobras já tinha falado no fim de abril que isso poderia acontecer. Segurou o quanto deu. Estamos contando também com esse subsídio do governo. Vamos ver, né, se o consumidor final realmente não vai sentir tanto esse impacto no bolso, nas bombas, amanhã. Volto com vocês.
2: Isso se os postos já não se adiantarem, já começarem a aumentar hoje, porque tem bem esses espertalhões aí que fazem a gente pagar mais caro, né, Júlia? Obrigada pela sua informação. A gente vai para um rápido intervalo agora, mas o Tempo Real volta em instantes com mais análise, muita informação de Brasília, de todo mundo. Então não sai daí, tá? Te espero. Até já.
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2: Tempo real, faltam 20 minutos para as 4 da tarde. Seguimos ao vivo, Bruno Pinheiro com você.
0: De mãos dadas com a notícia, direto para a Cidade Maravilhosa com a notícia de Rodrigo Viga, ao vivo aqui no Tempo Real. Quando o Viga chega, porque tem informação exclusiva e de momento, o ex-governador do Rio de Janeiro, Cláudio Castro, já teria feito algumas sinalizações nesta quinta-feira sobre concorrer ou não ao Senado. Rodrigo Viga, suas informações, por favor.
18: É isso, tudo bem? Muito boa tarde para você, pai do ano. Boa tarde para a Márcia, para o nosso ouvinte, espectador, internauta da Jovem Pan. Só falta, como se diz popularmente, oficializar. Cláudio Castro vai anunciar nas próximas horas a sua desistência da pré-candidatura ao Senado Federal. A explicação é muito clara, muito simples, muito evidente. Ele foi alvo de duas operações da Polícia Federal ao longo dos últimos dias, em menos de duas semanas, está inelegível até 2030 por abuso de poder político e poder econômico, Bruno Massa. E tem outro detalhe, ele já passava por um processo de esvaziamento político antes mesmo da renúncia e também, posteriormente, após a inelegibilidade imposta no mês passado pelo Tribunal Superior Eleitoral. Alguns aliados já vinha orientando o Cláudio Castro que desistisse dessa pré-candidatura ao Senado Federal, porque o contexto, o cenário ambiente é muito desfavorável a ele. E diante dos últimos fatos e dos últimos acontecimentos, não havia outra situação, não havia outra alternativa que não fosse essa que ele vai oficializar muito em breve, que está fora da corrida ao Senado Federal. Inclusive, os advogados têm dito que Castro se vê como alvo, né, como vítima de perseguições políticas no âmbito dessas duas operações da Polícia Federal. Agora, o PL corre atrás de um outro nome para substituí-lo, mas as fontes já me disseram, já me adiantaram que qualquer que seja essa escolha, ela perpassa obrigatoriamente e necessariamente pelo crivo, pelo aval, pelo sinal verde do senador e pré-candidato à presidência da República, Flávio Bolsonaro. Falou-se muito em Rogério Bolsonaro, mãe de Flávio Bolsonaro, Altineu Cortes, que deve ser mesmo candidato a deputado federal agora, vai ser essa busca por um substituto ao nome de Cláudio Castro, que está muito bem cotado nas pesquisas de opinião para o Senado Federal, mas essas pesquisas foram feitas justamente antes das duas operações da Polícia Federal, uma mirando a relação do Estado do Rio de Janeiro com o Grupo Refit e essa mais recente, investimentos feitos por órgãos e instituições do Estado do Rio de Janeiro, quase 3,7 bilhões de reais, em fundos e letras financeiras do Banco Master. Aí começam a brotar, começam a emergir outras informações de um convite a Castro para ele participar de um clube do uísque, né? Um encontro com o Daniel Vorcaro em 2024, meados de 2024, um pequeno grupo. E no dia seguinte foram feitos investimentos por parte da Rio Previdência, mais de 80 milhões de reais em letras do Banco Master. Há também dúvidas com relação ao apartamento onde Castro mora, segundo aliados, é um contexto muito desfavorável que chegou-se a essa conclusão que o melhor seria não contar com Cláudio Castro na corrida ao Senado Federal nesse ano de 2026, companheiros.
0: Rodrigo Viga, do Rio de Janeiro ao vivo, obrigado pelas informações, seguiremos de olho nessa escolha, Flávio será o fiel da balança nessa disputa ao Rio de Janeiro. E uma outra informação, Viga, que chegou, quero também repercutir com quem nos acompanha, que uma ala dentro do Partido Liberal do Rio de Janeiro tem um receio de uma operação contra Márcio Canella, pelo menos no intervalo de duas semanas, nas próximas duas semanas. A avaliação com quem eu conversei é que, se essa operação acontecer, também vai dissolver, vai derreter a eventual candidatura de Márcio Canella do União ao Senado pelo Rio de Janeiro. O que eles estão tentando fazer? Remediar, ou seja, já indicar um novo nome, substituir Márcio Canella antes de uma eventual operação contra esse nome escolhido também pela legenda para essa disputa. No, com quem eu conversei há alguns minutos, há um entendimento que na Federação da União existem outros nomes que até seriam aceitos para substituir Márcio Canella. Mas nesse momento, então, é que as duas vagas, até agora as duas indicações, sejam alteradas. Tanto a substituição de Cláudio Castro, quanto também de Márcio Canella. Quero ouvir aqui a análise do Mano Ferreira, uma disputa master, né, Mano? Porque o efeito de Daniel Vorcaro está derretendo essas candidaturas, não somente no Rio, mas em outros estados também. Agora, quando uma ala da legenda começa com um sentimento, o radar apitando que o nome também deve ser alvo de uma operação a qualquer momento, a escolha certa, a decisão mais assertiva é já substituir o jogador ainda no banco de reserva?
1: Olha, Bruno, tudo pode confluir para que no Rio de Janeiro se haja a confluência aí de uma chapa tóxica, né? Porque se você tem o Cláudio Castro respondendo a esses problemas, depois o Márcio Canella, que seria a segunda pessoa dessa chapa, também respondendo a uma eventual operação policial, e você tem o principal líder desse processo político, que é o candidato à presidência, atualmente pré-candidato à presidência da República, Flávio Bolsonaro, também precisando se explicar por problemas com a justiça ou com envolvimento com um mafioso, isso no estado do Rio de Janeiro, que já vem com 7 governadores num fluxo de problemas com a justiça, isso é extremamente grave e pode gerar um desgaste muito grande. O ideal, na minha visão, é fazer a substituição o quanto antes por alguém que tenha a capivara limpa.
2: Obrigada, Mano. Fernando Capês, se você fosse o estrategista do PL, o que você faria?
4: Eu procuraria um nome ligado ao conservadorismo, um nome ligado ao bolsonarismo, porém, não procuraria necessariamente só no PL. Você tem o Sóstenes Cavalcante, o Carlos Jordi, mas também, como o João Mano já adiantou, tiveram problemas. Então, é preciso buscar alguém que seja de direita ou centro-direita, com alguma dose de lealdade ao Flávio Bolsonaro, então, indicá-los para a disputa dessa eleição. O que não dá mais é para ter outras surpresas. A eleição é dia 4 de outubro. Vai saber quanto sangue será derramado até lá.
2: É, ainda mais se agora a Polícia Federal disse que começou uma nova negociação, né, com o Daniel Vorcaro ali para tentar de novo essa delação. Vai que Daniel Vorcaro abre a boca, entrega mais gente, aí sim o negócio vai ficar feio. Obrigada, Mano e Capês, a gente já volta com vocês. Bruno Pinheiro se despede agora, até amanhã, Bruno.
0: Um abraço, Márcia, fique em paz, até amanhã, um abraço.
2: Agora a gente segue o noticiário. O presidente da Câmara, Hugo Mota, falou hoje mais cedo que os líderes vão estudar uma maneira de reduzir a jornada de trabalho sem reduzir o salário dos trabalhadores. A Beatriz Souza vai trazer esses detalhes ao vivo, direto de Brasília. Bia, com você.
19: Oi, Márcia. Boa tarde mais uma vez para você, para todos que estão aqui com a gente na Jovem Pan. Pois é, Márcia. Passada então a fase da aprovação da PEC do fim da escala 6x1 aqui na Câmara dos Deputados, começa uma nova fase para poder dar andamento em um acordo que foi feito lá atrás entre o presidente Lula e o presidente da Câmara dos Deputados, Hugo Mota. E que acordo foi esse? De que a PEC trataria apenas da regra geral, né, que é a redução da jornada de trabalho de 44 para 40 horas, e a redução da escala também de 6x1 para 5x2, e que o projeto de lei que tinha sido enviado pelo governo lá atrás, ele então trataria das especificações, trataria das adaptações dessas regras para a redução da jornada e também da transição. Passando então essa fase, começa agora essa fase para dar andamento desse projeto de lei. A gente separou uma fala do presidente Hugo Mota falando agora sobre essa fase de dar andamento nesse projeto de lei, que inclusive é uma forma que tem sido chamada de dividir a paternidade de tanto o presidente Lula quanto o presidente da Câmara, Hugo Mota, conseguirem erguer essa bandeira, né, da redução da jornada de trabalho em um ano eleitoral. Vamos acompanhar então o que o presidente Hugo Mota falou.
20: Nós iremos apensar ao projeto de lei da deputada Dayana Santos, que tratou também da redução da jornada, para que dentro desse âmbito, possamos entender o que é que é preciso ser feito do ponto de vista de adaptação para manter a redução da jornada de 44 para 40 horas, com 2 dias de descanso, sem redução de salário.
19: Pois é, Márcia, o presidente Mota também fez elogios ao relatório que foi apresentado, ao texto apresentado pelo deputado Léo Prates, que foi aprovado ontem aqui na Câmara dos Deputados, e disse que a redução da jornada e também da escala de trabalho que foi aprovada é uma mudança histórica e uma vitória para o trabalhador. Vamos...
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2: Em massa. Obrigada, viu, Mário? Próxima mensagem do Eduardo Antunes. Lula marcou 2 golaços, com Trump e com a PEC do fim da escala 6x1. Assim está a caminho do Tetra. Valeu, Eduardo. Obrigada pela participação. E Alexandre, boa tarde. O fim da escala 6x1 precisa de mais tempo de estudo. Gostaria de saber como fica para quem trabalha na escala 12x36, por favor. Valeu, Ale. Obrigada também pela participação de todo mundo que está votando na nossa enquete no youtube.com/jovempannews. Daqui a pouco eu vou dar o resultado final. E com a taxa de desemprego atingindo um dos menores níveis da série histórica da PNAD contínua, o mercado de trabalho brasileiro já dá sinais de força, né? De realmente fortalecimento nesse momento. A Denise Campos de Toledo tem todos os detalhes. Denise está aqui nessa tela agora do Bruno. Tudo com você.
28: Acho... É isso, Márcia. O mercado mostrou um fôlego maior.

0: 809 mil pessoas a menos procurando uma colocação. População ocupada, 102,3 milhões. Agora, a população fora da força de trabalho ficou em 66,5 milhões de pessoas, estável em relação ao trimestre anterior e cresceu. A população fora, que não está procurando o emprego, apesar de ter condições, idade já para estar procurando emprego. Isso representa uma queda de 1,1 milhão em um ano. Agora, segue mantendo o rendimento médio real em R$ 3.732 e a massa de renda em 377 bilhões, um aumento anual de 6,5% em termos reais. Esse é o dado que preocupa o Banco Central, porque pode dar fôlego ao consumo e sustentar aumentos de preços, como que a gente tem visto, não é? Então, as pessoas precisam consumir, pagam mais caro, porque ainda estão com esse rendimento. Tem endividamento elevado atrapalhando, mas o mercado vai mostrando força e com demanda por trabalhadores em vários setores ainda. Então, tem essa sustentação, a previsão é até de desaceleração, mas, por enquanto, o que a gente está vendo ainda é uma taxa que surpreendeu as projeções.
1: Denise, o nosso telespectador mandou uma mensagem agora há pouco dizendo que ele queria saber como que vai funcionar, por exemplo, para quem já trabalha numa escala 12 por 36. Eu acho que você chegou a comentar na entrada passada que cada setor vai ter acordo, né, com os trabalhadores. É isso, mais ou menos?
0: Isso. As categorias que já têm acordo formalizado, elas vão ter de rever esses acordos de acordo com as novas condições quando a PEC for aprovada no Senado também. Agora, nesse caso, que ele falou das 36 horas por 12, isso tem que ver também quantos dias por semana são trabalhados, porque tem aquela questão do 5 por 2 e também a redução do teto de 44 para 40 horas semanais. Então, tem de fazer um ajuste nessas categorias que já trabalham em condições excepcionais.
1: Por exemplo, se ele fosse trabalhar, ele teria que trabalhar 12 horas, 4 dias na semana, é isso ou não? Menos, né? Um pouco menos até, 12 horas.
0: Isso.
1: É, um pouco menos de 4 dias.
0: Depende da categoria, porque algumas obrigatoriamente têm de ter um tempo maior de descanso. Então, depende da categoria para ter, mas isso tem essa ressalva no texto que foi aprovado ontem pela Câmara.
1: É, com certeza, médicos, né, profissionais que precisam ali dormir, passam às vezes escalas muito grandes. Obrigada, Denise Campos de Toledo, pelas análises. A gente vai seguir acompanhando esse caso para saber os desdobramentos em vários setores da economia. Agora tem mais comentários de vocês, os últimos de hoje na JP nas redes. Olha, o Cássio Souza disse, na prática, essa nova escala não vai funcionar. O brasileiro vai ter mais tempo para outros trabalhos. Aqueles que permanecerem em seus trabalhos irão fazer bicos, como já fazem atualmente, porque, na verdade, o povo quer trabalhar e precisa trabalhar para pagar os altos impostos deste governo. Obrigada, Cássio, pela participação. Mais um, Carlos Breda. Olá, vai dar muito ruim essa aprovação do fim da escala 6x1 por decreto de lei, derrubando a legislação vigente desde 2017, que faz prevalecer a negociação da categoria sobre a legislação. Isso pode gerar perda de empregos, aumento da informalidade, alta de preços e excesso de processos jurídicos. Obrigada também pela participação, Carlos. Agora vamos para o resultado da enquete no youtube.com/jovempannews. Vamos ver o que vocês falaram por lá. Olha, a redução da jornada vai funcionar na prática? Sim, 19%. Não, a maior parte da nossa audiência, 72%, e talvez 9%. Obrigada a todo mundo que participou. Amanhã eu volto, então, em tempo real com vocês a partir de 14h. Agora, já vamos virar o relógio, porque tem Cássio Zeiman e o 3 em 1. Oi, Cássio, tudo bem? Boa tarde.
2: Oi, Márcia, boa tarde para você, boa tarde para todo mundo. Sejam todos muito bem-vindos ao nosso querido 3 em 1, programa com o melhor debate da televisão brasileira. Estamos chegando com muita análise, crítica, opinião. Eu sou o Cássio Zeiman e te faço companhia nesta quinta-feira, dia 28 de maio, semaninha chegando já na reta final. Bora juntar então o nosso time de comentaristas. Alan Gani, boa tarde, boa quinta-feira.
3: Boa tarde, Cássius. Aqui na Jovem Pan, a gente tem essa de 5 por 2, aqui é 7 por 7. Energia 7 dias por semana, a gente não para.
2: Ah, tá. Ah, não, mas fala por você, às vezes é bom dar uma paradinha também, né? É...
3: Não, eu tô falando da energia.
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7: 4:05 de volta no seu rádio e também no YouTube. É o seguinte, tem novidade, viu? Os vereadores de Curitiba vão votar já na próxima segunda-feira recebimento da representação por quebra de decoro parlamentar feita pelo Partido Novo contra o vereador Lorenz Nogueira, que você sabe, nós falamos aqui inclusive sobre isso, alvo daquela operação do GAEC, o Ministério Público, por suspeita de rachadinha. Portanto, segunda-feira a votação. Hoje, você sabe que mais cedo, inclusive, teve outra definição relacionada aos desdobramentos deste caso, que foi a eleição do vereador Hernani do Republicanos para ser o novo presidente do Conselho de Ética e Decoro Parlamentar da Câmara Municipal de Curitiba. O Lorenz Nogueira era o presidente e, diante desse episódio e dessa imensa repercussão com o vídeo dele contando notas de dinheiro, mala de dinheiro, né, depoimentos de ex-assessores e uma apuração em andamento, pediu a renúncia do comando do Conselho de Ética. Pois bem, a partir de agora, a gente conversa ao vivo com o vereador Hernani, que está online aqui conectado com a Jovem Pan News. Oi, vereador, boa tarde para você. Muito obrigada pela entrevista e pela oportunidade.
17: Boa tarde, Rafaela. Boa tarde, Manuela. E também uma boa tarde a todos os ouvintes da Jovem Pan e do grupo Rick.
7: Vou começar perguntando o seguinte, né, vereador? A gente está acompanhando, claro, esse caso e os desdobramentos ligados à situação do vereador Hernani, e o senhor assume, inclusive, nesse momento bastante delicado, né? Porque o antigo presidente do conselho saiu depois de ser alvo de suspeita de rachadinha. Como é que o senhor avalia esse momento atual para o Conselho de Ética?
17: Infelizmente, num momento bem conturbado, né? Mas nós estamos aí para fazer o melhor e tratar tudo com muita ética, muita transparência, né?
7: Olha, o que deve mudar, por exemplo, na condução, né? Porque, de certa maneira, é claro que há um olhar para a atuação do Conselho a partir de agora, né, por parte da sociedade, porque as imagens foram muito fortes. Então, como é que o senhor pretende agir para tentar mudar essa sensação de perda de credibilidade dentro do Conselho de Ética para uma parte da população?
17: Na verdade, esse caso, ele vai direto para a corregedoria. Lá eles têm 30 dias para fazer essa análise e depois vai para a plenária. Ele é quase impossível chegar até o Conselho de Ética, né? Então, a gente aguarda. Se tiver que passar pelo Conselho de Ética, coisa que não é costumeira, né? Então, a gente vai avaliar também a situação.
7: Mas mesmo que não passe, né, vereadora, a minha pergunta é no seguinte sentido, de transparência da condução, né? Porque, claro, que nenhuma casa legislativa gostaria de ter um presidente do Conselho de Ética anterior, né, numa situação sensível. Então, ok, isso vai ser investigado pelo Ministério Público, vai à corregedoria, o senhor assume a partir de agora. Queria entender se haverá alguma mudança, por exemplo, no trâmite, alguma sinalização em relação à recuperação de credibilidade, porque mesmo que o caso não passe por ali, a gente sabe que hoje há uma vitrine muito grande. Hoje, inclusive, a imprensa toda foi de manhã lá, né, para acompanhar. Então, como é que o senhor vê a sua chegada para a condução do Conselho de Ética nesse momento?
17: Eu já faço parte do Conselho de Ética. Então, a gente assume com muita responsabilidade e também eu vejo que o momento, ele requer muito ponderamento, muita responsabilidade na questão da ética. Infelizmente, a nossa Câmara Municipal, que é a nossa Casa de Leis, ela está sendo alvo desses fatos que há muito tempo não acontecia. Então, está tornando a acontecer e cabe a nós, do Conselho de Ética, como também da Corregedoria, a tomar as providências cabíveis, né?
7: É só para fazer aqui um detalhe, né? Não como integrante. Minha pergunta é sua chegada à presidência. Era esse o ponto, Manu.
18: Vereador, até para a gente conseguir explicar, né? A gente está falando aqui com todo o estado do Paraná. Para quem não acompanha tão de perto os trabalhos na Câmara de Vereadores aqui de Curitiba, qual que é, né, o tamanho da demanda hoje no Conselho de Ética? A gente tem muitos processos tramitando por lá, para além, né? Claro, a gente está acompanhando agora mais de perto esse, envolvendo o nome do vereador Lorenz Nogueira, como o senhor já explicou, que está nas mãos da Corregedoria e no futuro pode chegar ao Conselho de Ética, mas qual que é a demanda hoje do Conselho de Ética aqui na Câmara de Curitiba?
17: Hoje nós temos só uma demanda, né? O restante já foi tudo sanado e nós estamos com uma ainda em aberto, né?
18: E, vereador, até porque a gente tem falado, né, a gente trouxe aqui quando esse caso aí envolvendo o Lorenz Nogueira veio à tona, a gente lembra de um histórico na Câmara de Curitiba envolvendo, né, outras investigações que apontaram em outras legislaturas aí, essa prática da rachadinha. E isso fica muito para a população de que é preciso ter algum tipo de resposta no âmbito legislativo, no âmbito político. Então, assim, para além do Conselho de Ética, né, qual que é a expectativa? Porque a gente sabe também que há um interesse do presidente da Câmara de Vereadores de fazer caminhar um novo Código de Ética também, a modelo do que aconteceu na Assembleia Legislativa do Paraná. Como que estão as conversas sobre isso, né, ali no grupo do Conselho de Ética da Câmara? Há uma expectativa de que isso caminhe nesse ano?
17: Provavelmente sim, né? A gente está ali assumindo, a partir de hoje, a presidência do Conselho, então, com certeza, a gente vai ter que fazer algumas adaptações, alguns ajustes para melhor dar uma resposta à população, né?
18: E, vereador, até também para a gente esclarecer, o senhor falou ali que muito provavelmente esse caso envolvendo, né, essa suspeita ali de quebra de decoro parlamentar do vereador Lorenz Nogueira pode não ir para o Conselho de Ética. Para a gente explicar para quem nos acompanha, como que é essa tramitação de um pedido, né, que pode levar à cassação? Ele começou a tramitar agora, está nas mãos da Corregedoria, como o senhor disse, tem o prazo de 30 dias e depois, qual é o caminho, quais podem ser ali, né, os desdobramentos disso?
17: Sim, ela é feita a representação, né? Inclusive foi pelo Partido do Novo, feita a representação por todos os vereadores do Partido do Novo, vai até a Corregedoria, lá o corregedor tem 30 dias de prazo para fazer a análise e depois encaminhar para a plenária. Lá é votada, é feita a votação de admissibilidade do processo. Caso seja admitido e votado o parecer favorável a admissibilidade, ele é sorteado 3 vereadores ou vereadoras para fazer a comissão processante.
7: Então, a gente sabe, foi o mesmo caso, por exemplo, da vereadora Ângela, também foi feita a comissão lá com os 3 representantes. Mas eu queria retomar aqui um pouco dessa visão sobre a questão do Conselho de Ética, né? O senhor pode, por exemplo, falar da questão da independência, né? E também, até vou fazer a parte uma pergunta, o senhor se sentiu surpreendido por essa situação? Seus colegas se sentiram surpreendidos por essa situação envolvendo ali o vereador Lorenz?
17: Para nós foi uma surpresa, né? O vereador Lorenz sempre se manteve como independente, então a gente não tinha tanta aproximação assim, mas a gente via o trabalho dele e foi uma surpresa para todos, não só para mim, né? A gente jamais imaginaria, tendo visto que houve vários casos no passado, em legislaturas passadas, eu acho que não deveria estar acontecendo, né?
7: Bom, então, né, ficou evidenciado até esse clima de certo constrangimento, mas falando para o futuro, olhando, portanto, essa chegada e essa mudança, né? O senhor consegue garantir que a atuação do Conselho vai seguir com independência, de maneira séria, com os casos de investigações que forem representados, tendo apuração? Como é que o senhor vai buscar conduzir, portanto, essa presidência?
17: Essa presidência eu vou conduzir conforme eu conduzo a minha própria vida, né? Com bastante seriedade, muita transparência, ponderado e independência, né? Eu me considero como um vereador independente, né? Então eu analiso bem antes de tomar qualquer providência ou dar qualquer parecer, né?
7: E o senhor acredita que até aqui o trabalho do Conselho de Ética tem se dado de boa maneira, né? Até aqui, até esse momento, as decisões, o senhor inclusive já destacou, claro, era integrante antes de assumir a presidência, que estava nas mãos do vereador Lorenz. O trabalho feito pelo Conselho de Ética até hoje, né? Desde que houve, portanto, essa definição dos integrantes, tem sido tocado de que maneira na sua avaliação em relação à análise de casos envolvendo aí vereadores?
17: Na minha avaliação, ele tem, né, tocado positivamente em todos as representações que chegam até o Conselho de Ética, né? Então, eu vejo ali que é uma ferramenta que, felizmente, traz mais seriedade no trabalho, né?
7: E isso, o senhor acredita que a periodicidade nessas reuniões, acho que é importante falar um pouco sobre essas etapas de trabalho a partir do momento que chega uma representação, né? A periodicidade vai ter alguma mudança de cronograma ou isso permanece igual ao que é realizado hoje?
17: Veja, eu estou assumindo hoje, eu quero sim fazer algumas mudanças para melhorar, né?
7: uma pergunta aqui, a gente trouxe inclusive a informação, né, de que na segunda-feira vai existir lá a avaliação sobre essa questão de dar sequência a esse procedimento envolvendo o pedido do novo por suposto cometimento de infração ética disciplinar, né, do vereador Lorenz Nogueira. O caso não vai ao Conselho de Ética, o senhor já explicou, isso inclusive é uma comissão processante, mas terá uma avaliação do plenário. O senhor já tem um posicionamento sobre isso?
17: Eu acredito que o plenário, unanimemente, vai... Eu acredito, né? Meu posicionamento, sim, vai ser por a admissibilidade do processo. Né? Eu acredito também que todos os vereadores, lá por conta das provas robustas que existem, eles também vão votar pela admissibilidade do processo.
7: Quais foram os elementos que fizeram o senhor, por exemplo, ter essa definição e essa quase certeza numa aposta aí alta de que os vereadores todos devem acompanhar a visão de que deve continuar essa investigação interna?
17: Nossa Câmara hoje ela é bem, bem dividida, né, na questão de esquerda e direita, mas quando se trata de alguma quebra de decoro parlamentar, eles se unem e dentro do que é a realidade, dentro do que for verdade e tendo as provas, né, como está tendo provas robustas aí, eu posso garantir que vai dar continuidade, sim. E também posso entender e garanto que não vai ser necessário 30 dias, que quanto antes a gente resolver essa questão, melhor vai ser para a imagem da nossa instituição.
7: O senhor acredita que isso não fere só a questão do vereador? O senhor acredita que a instituição, a Câmara e os demais vereadores também são afetados com um episódio como esse?
17: Com certeza, né? Com certeza, os vereadores, vereadoras, a própria instituição, ela é muito afetada nessas questões, né?
7: Quero agradecer imensamente aqui a oportunidade de conversar com o novo presidente do Conselho de Ética da Câmara de Vereadores de Curitiba, o vereador Hernani, do Republicanos. Vereador, muito obrigada pelo seu tempo e disposição em conversar aqui com a nossa audiência da Jovem Pan News Paraná.
17: Obrigado a você, Rafaela. Obrigado a você, Manuela. E também aí, meu, boa tarde a todos os ouvintes da Jovem Pan e do Grupo RIC.
7: A gente vai estar lá segunda-feira acompanhando, viu, vereador? Vamos ver se o senhor é bom de placar aí, né? Ver se acertou aí a questão. A gente vai noticiar e acompanhar. Vamos ver como é que está aí a sorte nessa questão de cálculos. E obrigada pela oportunidade e entrevista aqui mais uma vez. 4:18 agora.
18: É isso, vamos em frente aqui com o Pan News Opinião ao vivo para todo o estado do Paraná para te contar que comunicações, hotelaria, turismo e indústria e comércio são fatores fundamentais para o crescimento de uma sociedade. Essa semana, em agenda internacional, o Grupo RIC está ampliando parcerias e horizontes além das fronteiras. Vamos acompanhar na reportagem do Vinícius Machado. Você vai acompanhar aí, né, essa agenda internacional de parceria com o Paraguai, que vem atraindo cada vez mais as empresas brasileiras e também os brasileiros para estarem por lá. Reportagem Vinícius Machado.
19: Estamos em Assunção, capital do Paraguai. Uma cidade que preserva prédios históricos e mantém vivas as cores do país. Ainda mais agora com a chegada da Copa. A proximidade com o Paraná é um campo cheio de oportunidades para uma organização dinâmica como o Grupo RIC. O primeiro encontro foi na Comissão Nacional de Telecomunicações, a Conatel. O presidente Leonardo Petrelli foi recebido pelo engenheiro Victor Martinez. Eles conversaram sobre investimentos futuros do país em data centers e também a expansão em telecomunicações para áreas mais afastadas de grandes centros. Temos 98% de cobertura em áreas urbanas e 95% em banda larga. Isso para a população. Porém, esses números não me deixam descansar e dormir, já que justamente o objetivo é coberturas em áreas rurais de difícil acesso. Nesse sentido, existem alguns mecanismos e obrigações regulatórias de cobertura e processos licitatórios que empurram normalmente essas áreas que não são tão rentáveis. Um dos fatores que ajudam é o Fundo de Serviços Universais, que é um subsídio para cobrir essa área, e estamos trabalhando fortemente para isso. Aqui funciona uma espécie de feira a céu aberto, mas não é de roupas usadas, e sim de peças novas, direto da fábrica. O setor têxtil foi um dos que mais cresceu, estimulado pela lei de Maquila. A medida, de acordo com o Ministério da Indústria e Comércio, permite exportações com taxas mais baixas. A grande maioria das empresas beneficiadas é de brasileiros. As indústrias paranaenses também servem de inspiração para o país vizinho.
20: Lá na área de Alto Paraná, nós temos muito contato através das cooperativas de Alto Paraná com as cooperativas brasileiras, principalmente na questão de tecnologia, intercâmbio de tecnologia e experimentação para os campos. Então, eu acho que essa complementariedade que a gente pode ter com as cooperativas paraguaias, que hoje as cooperativas, só para ter uma ideia, representam aproximadamente 25% de todas as exportações do Paraguai. Então, eu acho que tem uma oportunidade muito grande com o estado do Paraná pela questão de tecnologia, pela questão de justamente conhecer as boas práticas de produtividade que vocês têm lá e poder complementar isso com a equipe aqui do Paraguai e fazer com que essa sinergia que a gente busca fazer com o Brasil, o Paraguai, possa fazer muito bons negócios para os industriais brasileiros e paraguaios.
21: O Paraná é um dos estados brasileiros que mais explora o seu potencial, tanto na indústria e comércio, quanto turismo e até mesmo na comunicação. Agora, quando se pensa em expandir horizontes, às vezes é interessante observar o que estão fazendo os seus vizinhos. Não tem vizinho mais próspero e com potencial do que o Paraguai. Agora, a pergunta que precisa ser feita é: o Paraguai é um concorrente ou pode ser um grande parceiro do Paraná?
19: O Ministério do Turismo enfrenta um desafio, que é ampliar a visitação no país e a permanência do turista por mais dias. Segundo o ministro Jacinto Santamaría, o plano tem uma meta de 10 anos.
22: Os turistas passam pouco tempo, porque todavia oferecemos muitos poucos produtos turísticos.
19: Temos que criar mais experiências turísticas para que o turista possa permanecer mais tempo aqui. Sobretudo, nossa missão é para o ano de 2037 converter o Paraguai no maior ponto de turismo do entretenimento da América do Sul. Vamos usar os benefícios fiscais e investimentos que só o Paraguai pode oferecer para atrair grandes capitais e desenvolver parques temáticos de última geração e com alta tecnologia.
22: Complejos de entretenimento de alta tecnologia.
19: O setor hoteleiro, embora pequeno, apresenta boas avaliações, em alguns casos com hospedagens mais bem avaliadas do que no Paraná e no Brasil, que são referência no setor. A última agenda do dia envolveu um encontro com a Associação Hoteleira do país.
23: Estamos recebendo grandes demandas de inversionistas aqui no Paraguai mesmo, mas a estrutura e a logística que tem o país é o que está gerando um pouco de desconfiança do empresário que está vindo. Então, nós, como associação que estamos tratando de trabalhar a melhorar a imagem do país aqui do Paraguai para ter uma melhor certificação do inversionista para investir aqui no país.
19: O momento para a parceria Brasil, Paraná e Paraguai é promissor.
24: Com certeza, o Grupo RIC tem no seu DNA regionalização. Nós conhecemos profundamente o paranaense de todas as regiões, seja Curitiba, Londrina, Sudoeste, e procuramos, né, de sempre, de forma constante, conectar essa nossa audiência com as oportunidades. Então, o Paraguai vai usar da nossa credibilidade, da nossa fidelização de audiência para se vender cada vez mais, inclusive numa imagem diferente da que grande parte da sociedade brasileira tem do Paraguai.
18: 4 horas e 24 minutos, girando a nossa equipe de reportagem para te contar que o IBGE divulgou dados sobre o desemprego no Brasil e são cerca de 6 milhões de pessoas que estão em busca de emprego formal. Quem tem todos os detalhes é a repórter Maria Rosseto. Maria, muito boa tarde, bem-vinda.
25: Boa tarde, Manu, Rafa, a todos que nos acompanham através da Jovem Pan News. Isso mesmo, a gente traz os detalhes aí em relação a essa taxa. De acordo com o IBGE, como você bem mencionou, a taxa de desemprego subiu para 5,8% no Brasil entre os meses de fevereiro e abril de 2026. Se comparado com o mesmo período do ano anterior, essa taxa, esse índice é muito pequeno. Mas agora, se a gente pega o trimestre anterior, a alta foi de 0,4 ponto percentual. Foram mais de 6 milhões de brasileiros que buscaram emprego e não conseguiram aqui no Brasil. O IBGE aponta que o aumento tem relação com o fim das contratações temporárias por causa das festividades de fim de ano. Comércio e serviços estão entre os setores que mais sentiram essa redução. Nós conversamos com o economista, o Daniel Poit, ele que traz os detalhes em relação a este cenário. Vamos ouvir.
26: Enquanto analista, a minha opinião é de que o maior problema está escondido atrás desses números, que é a falta de investimento em qualificação dos jovens brasileiros, a falta de estímulo para que os jovens fiquem, optem definitivamente por uma carreira profissional em que ele tenha acesso a uma profissão digna, uma remuneração digna, esses números não revelam. O que nós vemos, alguns programas aí que o governo adotou e que tem um sucesso até questionável por alguns aspectos, porque o básico da educação, que é uma remuneração e uma capacitação adequada dos professores, né, uma estrutura de práticas pedagógicas que converjam, que levem o jovem a entender o mundo atual e atuar nesse mundo nas condições que estão dadas aí, né? Um mundo de muita inovação, muita tecnologia, né? Processos complexos que exigem capacidade analítica apurada, a gente não vê. E isso explica um pouco por que o número de desempregados ainda é alto, né? E, ao mesmo tempo, por que as empresas têm feito um esforço muito grande para treinar o seu pessoal, os seus colaboradores, no sentido de torná-los mais produtivos e perseguir aquilo que nós chamamos de índice maior de produtividade, que seja comparável ao dos países desenvolvidos.
25: Palavras do economista Daniel Poit em relação a esse assunto, mas se de um lado a gente tem aí uma alta no desemprego, de outro a gente teve uma renda do trabalhador que bateu um recorde. O rendimento médio chega a R$3.732, o maior da série histórica. Esse é o panorama que nós temos em relação à taxa de desemprego e também do salário do trabalhador brasileiro. Manu, Rafa, é com vocês.
18: Obrigada, Maria, por todas as informações. 4:27, só trazendo aqui para você também mais uma informação antes da gente ir para o intervalo. Aliás, você aí que nos acompanha, lembra da Operação Big Fish, uma grande operação do GAECO aqui no Paraná, então deflagrada ali pelo Ministério Público do nosso estado no mês passado, que levou à prisão de mais de 60 pessoas. O que aponta a investigação? Lavagem de dinheiro através de jogos de azar ilegais. Dentre as pessoas com mandado de prisão lá que foram cumpridos, né, prisão preventiva à época da operação, tivemos um presidente de uma Câmara de Vereadores do interior, Câmara de Vereadores de Cianorte, ele que neste momento, inclusive, está de tornozeleira eletrônica. E aí, o que aconteceu de novo sobre isso, para a gente estar falando sobre esse assunto hoje, né? A Justiça, Tribunal de Justiça do Paraná, acaba de suspender temporariamente todos os processos ligados à Operação Big Fish. Decisão liminar que foi concedida pelo desembargador Kennedy Josué Greca de Matos, do TJ aqui do Paraná, depois de um pedido de uma das defesas ali, né, de um dos investigados. Segundo a decisão, é um habeas corpus, existem indícios de que parte das operações financeiras e tecnológicas do grupo investigado teriam ligações com empresas e servidores localizados fora do país. Em países como Curaçao, Costa Rica e Estados Unidos. Isso pode caracterizar transnacionalidade dos crimes e levar o caso para a competência da Justiça Federal. Então, neste momento, tudo suspenso. Tem gente de tornozeleira eletrônica, como o próprio aí, né, presidente da Câmara de Vereadores de Cianorte, que inclusive enfrenta também ali um pedido de cassação dentro da Câmara e nesse momento está, né, de tornozeleira eletrônica. Tudo isso é suspenso. Todas as medidas cautelares estão suspensas. O magistrado destaca ainda na decisão que a empresa autorizada pelo governo federal para operar as apostas esportivas teria sido utilizada para misturar recursos legais e recursos ilegais, dando aparência de legalidade ao esquema. Então, medida cautelar ali suspensa, as ações penais, né? Tudo que aconteceu, foram 3 anos de investigação do GAECO aqui no Paraná, tudo suspenso. O que apontava, então, a investigação do GAECO? Esse suposto esquema de exploração ilegal de jogos de azar, lavagem de dinheiro e até uso de plataformas online. Eles falam que teria sido criado um software pelo grupo para facilitar as apostas nesse esquema ali, onde eles movimentavam esses valores. Entre os investigados, como eu já falei, né, o presidente da Câmara Municipal de Cianorte, Vitor Hugo D'Avanço, que chegou a ser preso preventivamente, está nesse momento com tornozeleira eletrônica e, no âmbito legislativo, enfrenta também um pedido de cassação. 61 pessoas foram presas, centenas de máquinas foram apreendidas, máquinas que eram usadas ali no esquema, dentre elas, né, máquinas de jogo do bicho, por exemplo, 132 veículos de luxo, mais de 100 imóveis de alto padrão e a operação teve desdobramentos em 25 cidades em 5 estados diferentes. Operação aqui do estado do Paraná, que contou com um braço de apoio principalmente no Goiás, onde se concentravam também algumas outras lideranças dessa quadrilha, mas teve desdobramentos e também outros 4 estados. A polícia descobriu que a maior parte do grupo, né, eram paranaenses, que se juntou ali a membros, né, que estavam em Goiás para fazer toda essa operação, que movimentou, segundo as investigações do GAECO, 2 bilhões de reais nos últimos 2 anos. Então, investigação aí que, né, tem tudo temporariamente suspenso nesse momento. Significa que é tudo jogado no lixo? Não, mas por óbvio, você ouvinte já deve ter pensado que o quê? Abre margem para que as defesas dos investigados, né? Essa decisão ali no Tribunal de Justiça já vem depois de uma provocação da defesa de um dos investigados. Isso aí abre margem para questionamentos sobre toda a validade do início dessa investigação, a porta de entrada processual ali, a liberação, né, dessas operações que aconteceram por parte da investigação. Então, se houver mesmo a confirmação dessa decisão, que vem aí ainda em caráter liminar, do deslocamento para a Justiça Federal, não podemos descartar a possibilidade ali de uma revalidação, né, de uma anulação até mesmo de alguns atos, porque a defesa de todos os envolvidos, né, são 61 presos ali na operação que foi deflagrada no mês passado, vai questionar na Justiça a validade de todas as ações que aconteceram no passado. Pergunto para você, Rafaela Moron, já ouviu essa história em algum lugar, né, de incompetência, vamos colocar aqui, né, de instância, né, para avaliação aí de casos de corrupção?
7: Nossa, isso me lembra alguma história, deixa eu pensar aqui um pouquinho, essa história do CEP, né, se convencionou a chamar que era o CEP errado. Ah, errou o CEP, não era que era para fazer ali, então anula toda uma operação onde você tinha vários indícios de coisas cabeludas ali relacionadas à corrupção, a uma série de desvios, mas não era para fazer aqui nessa instância, era para fazer nessa, então o tal do CEP, né, como foi tratado já no Supremo Tribunal Federal, de uma operação, acho que algumas pessoas vão se lembrar, Lava Jato, lembram aí mais ou menos? Mesma coisa, né? Foi essa história de competência. Então, a competência não era aqui, era Brasília. E aí tem que anular tudo que foi feito para começar do zero em Brasília. Para começar do zero em Brasília, aí, né? Você tem ali uma certa dificuldade e a gente está vendo o que estamos vendo em relação aí a, mesmo com as suas contradições e mesmo com questionamentos em relação a condutas da operação, com uma reflexão a gente tem que fazer aqui, mas tinha confissão de gente enfiando mão no dinheiro e agora pedindo a grana de volta, já que foi inocentado em razão do tal do CEP.
18: Tá aí, então, informação para você, né, dessa mudança de entendimento ali que vem por parte do Tribunal de Justiça do Paraná, ver quais que serão os desdobramentos. Foi ainda uma decisão liminar, vamos entender como que vai ser tratado isso daqui para frente, mas abre uma margem grande, né, para questionamentos também de tudo que tivemos até agora desses 3 anos de investigação do GAECO aqui no Paraná. 4h33, rápido intervalo comercial, a gente volta já aqui na Jovem Pan News Paraná.
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1: 4 horas e 37 minutos de volta com o Pan News Opinião ao vivo aqui na rede Jovem Pan para a gente trazer discussão, né? Complexa, séria, assunto que tem que ser enfrentado, não é assim que acontece lá no Congresso Nacional, mas a gente precisa, né, ter em consideração aí que os assuntos são complexos e assim eles deveriam ser levados em frente. O fim da escala 6x1 foi aprovado na Câmara Federal, a ver como isso vai ser tratado ali no Senado, mas a gente já está trazendo, né, vários alertas do setor produtivo para você que nos acompanha sobre impactos em que vamos ter ali, né, no 360 da economia, no valor de um produto, de um serviço, de repente, talvez, também, né, na funcionalidade ali das empresas. Tem alguns alertas também de possibilidade de fechamento de empresas pequenas, empresas médias aqui no nosso país, que a gente bem sabe são a grande maioria das empresas em funcionamento no Brasil. E a gente vai trazer hoje uma discussão sobre a mão de obra. Qual vai ser o impacto para o trabalhador que está lá na ponta? Será que isso vai ampliar a escassez de mão de obra? Quanto de impacto a gente vai ter na produtividade? Porque no discurso é isso que está sendo utilizado ali, né? De que nós teremos aumento da produtividade porque os trabalhadores estarão mais descansados. Será? Quem tem estudo na mão mesmo, né? Que está avaliando a complexidade do assunto, faz a avaliação como? Essa é a discussão que a gente vai trazer agora no nosso quadro Ponto de Vista.
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1: Para a gente falar sobre esse assunto, estamos conectados com a coordenadora da Câmara Setorial do Direito da Associação Comercial aqui do Paraná, a ACP, a Nastácia Iurk. Já vou perguntar se eu pronunciei corretamente, dando muito boa tarde para você que está aqui com a gente.
2: Oi, boa tarde, tudo bem? Bem devagarinho, mas pronunciou certinho, sim.
1: É que eu fiquei naquela dúvida, será que está escrito certinho aqui para mim? Mas então tá bom, muito bem-vinda, Nastácia, aqui ao nosso quadro Ponto de Vista, a Jovem Pan News do Paraná. Primeiro eu vou pedir a sua avaliação, né, sobre esse projeto que foi aprovado ontem, infelizmente surpreendendo a zero pessoas, né, na Câmara Federal, e que a gente sabe que não levou em consideração a complexidade do assunto, os impactos imediatos e até a médio prazo que isso pode ter na vida de todos nós, que a gente não está falando, obviamente, de impacto só para empresário, não. Então, queria primeiro entender a sua avaliação sobre tudo isso.
2: O que a gente pode falar, né, é tudo muito novo, é um cenário que a gente fica pensando como é que vai ser, porque a gente não tem clareza de nada. O que a gente sabe é que, de novo, essa conta, né, infelizmente, vai acabar ficando para o empresário, e numa cadeia sucessória aí sobra para todos nós. É, o que acontece nessa redução, né, nessa exclusão da escala 6x1 e com a inclusão da 5x2, é que as empresas, se você for pensar no macro, onde um terço das empresas hoje, um terço das contratações são feitas na escala 6x1, você pensa que um terço das empresas vão ter que redesenhar a sua forma de trabalhar, vão ter que redesenhar a sua folha de pagamento, a jornada de trabalho dos seus funcionários, para se readequar a essa nova realidade. Então, dizer que isso não vai causar impacto é muito grave, né? E não vai causar um impacto imediato. Sim, ela causa um impacto, tendo em vista até que o período de adaptação, aí, caso continue do jeito que está, vai ser curto, as empresas vão ter que contratar do dia para a noite, ou mesmo fechar em alguns dias seus estabelecimentos para tentar não repassar o preço, porque é isso que vai acontecer. Indiretamente ou diretamente, a partir do momento que eu inflo a minha operação, esse resultado cai no resultado final do meu produto. Então, não tem como a gente não pensar num reflexo direto no aumento de preços. E falando ainda, você falou da escassez de mão de obra, até de uma maneira geral, acho que depois a gente aprofunda mais isso. Num ambiente empresarial, onde a gente já encontra muitos problemas, os empresários enfrentam muita dificuldade na contratação, você falar que ele vai precisar contratar mais pessoas num ambiente onde não se tem mão de obra para contratação, deixa os empresários de cabelo em pé. né? A gente está aí num cenário, não tem como falar, não, vai estar tudo certo. Obviamente que o mercado se adapta e tudo acaba se ajustando, mas pensando a curto prazo, isso causa um impacto. Pensando no trabalhador, eu acho que essa discussão não é o que está em pauta. Eu acho que todo mundo precisa e deve descansar, ter uma qualidade melhor de vida, mas a que preço, né? A alta dos preços, a ter empresas aí tendo que fechar, porque se você pensar numa empresa grande, que tem ali 20, 30, 40, 100, 200 funcionários, talvez ela consiga readequar sua folha. Mas numa empresa pequena, onde ela que tem dois funcionários vai ter que aumentar mais de um, talvez não seja viável a operação. Então a gente está aí num cenário onde a gente fica construindo vários cenários para determinadas empresas, mas no fim a gente não sabe de nada. A única certeza que a gente tem é que não tem como não sobrar esse impacto financeiro ali para o empresário e diretamente para o próprio empregado, que é consumidor final, que vai sofrer esse impacto também.
1: Exato, né? A gente fala muito isso aqui, que não tem como a gente simplificar a discussão e nem ser ingênuo de achar que vai ser absorvida aí, né? Toda essa margem, todos esses custos por parte do empresário, porque a gente está falando de um país que tem mais de 90% das suas empresas como pequenas ou médias. Então, empresas que têm ali até no máximo 10 funcionários, mas ainda 10 funcionários, a gente já está falando de uma empresa média, assim, de grande porte, digamos assim. Quero dar muito boa tarde também para o diretor tributário da FACEAP, que agora sim está conectado com a gente também, o William Madruga. William, seguinte, a gente já falou bastante com o pessoal aí da FACEAP, inclusive vocês fizeram um estudo bastante robusto que foi levado à Câmara Federal para mostrar um pouco as possibilidades de compensação, né, desses custos aí que vão chegar, e a gente sabe, vão chegar ali bravos, né, cobrando a conta para o empresário que não vai conseguir absorver tudo isso. E aí queria te ouvir um pouco também sobre esse impacto chegando lá na ponta, seja numa alta de preço para o consumidor final, mas também para o trabalhador. Porque, assim, o que vem sendo defendido para o trabalhador por parte dos políticos é só o dia de folga a mais. Mas ninguém sentou para explicar quais que serão os outros reflexos também que serão sentidos aí no dia a dia. Muito boa tarde e bem-vindo.
3: Boa tarde, obrigado pelo convite. É sempre um prazer para nós da FACEAP estar conversando. Infelizmente, um momento difícil, né? Difícil para o setor produtivo. Como vocês mesmos comentaram antes, é uma demanda que está sendo colocada em pauta sem qualquer estudo técnico, sendo meramente eleitoreiro, e isso dificulta muito o debate. Eu vejo que uma situação que ela mesma comentou é de que sim, todos nós merecemos, né, ter uma jornada de trabalho menor, ter condições de qualidade de vida melhor, mas a que custo? E é isso que vai custar muito para o brasileiro, vai custar muito para o brasileiro essa alteração legislativa às pressas, né? Eu até fazia um estudo sobre a celeridade de uma emenda, de uma alteração constitucional. Essa aqui bateu todos os recordes. Até pode pensar que foi via do ano passado, mas não, ela começou verdadeiramente a pegar força no mês de março, agora, abril, e a partir dali ela foi acelerada, sem qualquer estudo de impacto, sem ouvir todas as partes, que não foram ouvidas todas as partes, principalmente o setor produtivo. E isso causa muita estranheza para nós e também, como ela comentou, um certo susto, porque na região sul, quer ou não, a gente vive uma dificuldade muito grande de emprego, né? De conseguir empregados, perdão. Porque dizem até os noticiários que a gente vive o pleno emprego. E com isso vai dificultar muito. Veja bem, eu fazia uma conta hoje pela manhã, e isso que é importante, né? Muitas vezes a gente pensa assim: ah, essa questão da escala 6 por 1 vai atingir só o grandão, né? Só aquela empresa com centenas de colaboradores. Mas não. Como você bem disse, 90% das empresas do nosso país, elas são micro e pequenas empresas. E mais de 80% do estoque da mão de obra estão nessas micro e pequenas empresas. E teve um estudo até que eu estava vendo essa semana, em que diz que dessas, 50% tem até 5 colaboradores. E aí é que eu faço essa situação e eu trago aqui o exemplo do seu Zé da Padaria. Como é que vai funcionar para o seu Zé da Padaria, que ele precisa, para ele poder abrir, ele tem lá seus 4 colaboradores, um é o caixa, o outro é o padeiro, o outro atendente, outro garçom. Como é que ele vai fazer esse dia a mais? Então, ou ele fecha, ou ele vai atrás de mais colaboradores, aumentando significativamente o custo dele, e ainda tendo essa dificuldade de achar esse colaborador. Então, isso é algo que está sendo jogado para o mercado. Quem vai sentir esse impacto maior agora é, sim, todo o setor produtivo, mas automaticamente isso vai ser repassado. E depois, esses mesmos que agora podem estar olhando para isso como um benefício, vão estar sentindo isso no bolso na hora de comprar o seu pão na padaria, na hora de fazer o seu lanche lá no restaurante, na lanchonete, na livraria, enfim. Porque depois essa conta vai vir para todos nós, e nós já vivemos um momento muito difícil na nossa economia. Isso só tende a piorar com essa alteração, rápida, né? Em 60 dias tem uma alteração tão grande que vem desde 88, muita discussão sobre algumas pessoas tentando puxar isso e não se chegava a um consenso, que no Brasil não se tem produtividade, e a gente está fazendo o inverso aqui, a gente está querendo alterar uma carga horária sem resolver o problema da causa, que é a produtividade.
1: William, você deu o exemplo aí da padaria, até para trazer um outro exemplo para a gente tentar traduzir isso para quem está com a gente na audiência, aqui na nossa programação da Jovem Pan News, foi ouvido um empresário que ele tem uma ótica, e ele deu muito esse exemplo, ele falou assim, hoje eu já funciono num horário um pouquinho mais reduzido, porque eu sou uma empresa pequena, eu tenho um único funcionário, e eu sou o funcionário que fico ali também para conseguir organizar, né, todo o horário que eu estou à disposição para os meus clientes. Com o fim da escala 6x1 entrando em vigor, eu preciso de pelo menos mais um funcionário dele. Ou seja, eu preciso dobrar a folha salarial que eu estou pagando. E às vezes é isso que as pessoas não entendem a dimensão, né? Um funcionário a mais para esse pequeno empresário é dobrar a folha de pagamento. Olha o impacto que tem. E aí eu queria trazer a Anastácia de volta aqui para conversar com a gente para esse ponto também que acho que ambos até citaram sobre a mão de obra. Já existe no setor e acho que quem conhece, quem empreende, tem ali, né, alguma empresa no setor de serviços, do comércio, a gente tem ouvido relatos, né, aí eu vou falar de percepção pessoal mesmo, de que está muito difícil encontrar esses funcionários da ponta, então é o vendedor que fica ali, né, no seu comércio, que já é muito difícil. Aí eu quero entender, que impacto vai ter também para você conseguir achar essa mão de obra? O estudo da FACEAP traz, né, que ou você vai ter que arcar ali com as horas extras, ou você vai ter que ter gente a mais trabalhando para conseguir funcionar na mesma carga horária de hoje. Como que a gente vai fazer isso se já tem esse problema da mão de obra também aqui no Paraná? Qual que vai ser esse impacto, Anastácia?
2: O impacto é o caos. Eu falo como, né, como advogada, como representante da associação comercial e principalmente como empresária. Eu também sou empresária, preciso de prestadores de serviço e a gente quase não encontra essa mão de obra, a gente está virando 100% dos dias com vagas abertas. Então, o impacto que gera, o impacto maior sempre vai ser o preço final do produto, porque veja, se eu tenho uma alta demanda de procura de mão de obra, o que vai acontecer? Eu talvez comece a procurar pessoas mais qualificadas, o mercado comece a aquecer no sentido de aumento de salários, que vai trazer esse burburinho, essa felicidade momentânea, mas voltando a falar que vai refletir diretamente no custo da operação, a partir do momento que eu preciso contratar mais, preciso procurar mão de obra no mercado, que não existe. Então, eu preciso aumentar o preço, né? Eu preciso aumentar o salário, a oferta de salário. E alguém vai ficar sem esse funcionário, vai ter que aumentar o preço também. E quando você começa a jogar isso, você está vendo que você cria um ciclo que só representa aumento de preço? Então, se eu for falar o impacto é o desespero do empresário a ter que buscar no mercado profissionais que já não existem, né? A gente falou ali, 58% das empresas vivem com 5 funcionários, elas funcionam com apenas 5 funcionários e elas terem que se redesenhar. Para trabalhar com 6 funcionários, um funcionário hoje no Brasil representa 102% do salário dele em encargos. Então, o impacto é financeiro, o mercado deve se preocupar e eu acho que não é nem a longo prazo, é a curtíssimo prazo, porque Isso só reflete no despreparo. Eu acho que quando você fala de uma alteração tão grave não, tão importante no modo de trabalho, né, regulamentar isso, essa mudança, né, na Constituição não poderia ser feita sem um estudo de impacto. As pessoas estão se aproveitando de um momento de felicidade momentânea, como o nosso colega falou, que a curto prazo, eu não digo que a longo prazo, a curto prazo, isso vai refletir no bolso de todo mundo. O empresário que vai fechar, ou seja, no consumidor que vai pagar um pouquinho mais caro, na falta de mão de obra do mercado que já existe, né? Então, não tem mais nada a dizer assim, que verdadeiramente a gente consegue. A gente está ali, o empresário está num momento desesperador e o consumidor só pode pensar que tudo vai aumentar e o trabalhador também. Se ele pensar que ele vai descansar, eu acredito que isso vai aumentar a quantidade de trabalhos informais também. Se você for analisar a quantidade de pessoas que vão precisar complementar sua renda, ou até mesmo se pensar nos empresários que não vão ter condições de contratar alguém CLT, vai começar a gerar a maior demanda de empregos informais para suprir essas pequenas horas. Então, isso reflete, né? Novamente eu digo, a gente só vê o impacto financeiro negativo para os empresários e para a ponta final, que é o consumidor, infelizmente.
1: E aí, William, passando para você, já aparece outro cenário aqui na cabeça, né? Porque o que está sendo prometido aí para o trabalhador é um dia de folga a mais, sem redução de salário. Só que aí ele vai chegar no mundo real, né? Vai estar tudo mais caro. Isso reflete o quê? Busca por outro emprego, porque se não consegue pagar as contas, daí os direitos e as folgas que tanto estão prometendo vai pelo lixo, né?
3: Exatamente, sabe que eu digo é que a gente quer tampar o sol com a peneira, sabe? Não é assim que funciona para a gente ajustar tudo que a gente tem que ajustar no país. Como foi falado, eu acho que todos merecemos, inclusive o empresário. Você mesmo citou um empreendedor, você mesmo citou um caso ali. Tem muitos empreendedores no país que são 7 por 0, tá? Em que não tem folga nem no domingo e que trabalham o tempo inteiro. Então a gente precisa atingir isso, mas não é no canetaço, não é no decreto, não é na campanha política que a gente vai resolver um problema que é de décadas. A gente precisa de produtividade. E como que se faz produtividade? Eu dizia até o seguinte: por que que junto com essa alteração não veio outros projetos em que incentivasse então o empreendedor a sim chegar ao fim que é a diminuição da carga horária? Como, por exemplo, é incentivar o empreendedor com benefícios fiscais, com benefícios financeiros, para que investisse em tecnologia, para que investisse em máquinas e que com isso aumentasse automaticamente a sua produtividade e com isso atingisse o fim que era conceder uma jornada diferente para os seus colaboradores. E quem está falando aqui é de uma pessoa que tem um histórico de contabilidade que já tem 5 por 2 há muito tempo. Só que eu não posso olhar para mim da mesma forma que eu vou olhar para um supermercado, da mesma forma que eu vou olhar para uma padaria, eu não posso.

0: menos um terço da produtividade que um país desenvolvido tem. Então, o que a gente tinha que olhar primeiro? É para a nossa produtividade, para depois a gente chegar à questão da jornada e chegar ao fim que todos nós queremos. Não só o governo, mas acredito que não só o trabalhador, mas todos, a classe empresarial, o setor produtivo, todos querem dar uma qualidade ter uma qualidade de vida melhor. Mas a que custo isso? Até usar um exemplo do seguinte: já pensou se eu aumentasse o salário mínimo de todos para 10, 5, 10 vezes? O que é hoje é justo, é merecido? Sim, mas tem como? Não tem como. Então a gente tem que utilizar a maneira correta. E é isso que não está sendo olhado por todo o Congresso e pelo governo nesse momento.
1: É isso, né? A complexidade do assunto sendo deixada de lado com o olhar ali, né, só no benefício eleitoral que eles estão prevendo para esse pleito de 2026, né? A discussão complexa passa por muito mais, pela produtividade, pela. Então vamos discutir ali uma redução de carga tributária não só para o empresário, para o consumidor final também. Olha só que qualidade de vida seria, né? A gente vê o nosso dinheiro render, mas é normalmente o caminho oposto que a gente vê aqui no país, que aí é muito mais fácil para eles, né? Estão lá, sempre com a conta, sem se preocupar, porque a conta está pesando no bolso de todos nós. Quero agradecer demais aí a participação da coordenadora da Câmara Setorial do Direito, da Associação Comercial do Paraná, Anastácia Iurki, também o diretor tributário da FACIAP, o William Madruga. Obrigada pela atenção com a audiência da Jovem Pan News. 4h58, famoso sem tempo para mais nada aqui no nosso Pan News Opinião. Rafa Lamoron, mas sempre em tempo de convidar o pessoal para estar no RIC Notícias Noite, lá na tela da RIC Record. Como se não bastasse, né, assuntos difíceis, tem mais lá na TV também, tá? A gente vai te contar. Lembra da Ponte da Integração que tá lá, né, no oeste do estado, liberado depois de duas inaugurações, mas funcionando ainda com menos de 70% da capacidade, porque não resolveram ali todos os empecilhos para liberar essa obra de quase bilhão aí que saiu dos cofres públicos para a população. Bom, também lá no oeste do estado, vem aí dos mesmos criadores da Ponte da Integração o prédio da Receita Federal, que é para atuar ali na fronteira do Brasil com a Argentina. Prédio pronto, construtora tentando entregar, passar para frente ali para a Receita Federal, só que o quê? Não tem um monte de problema aqui nesse prédio. Foi construído, já está entregue, mas a Receita Federal não quer aceitar porque está falando que tem um monte de problema. E aí, quem que vai ser o pai da criança agora? Ninguém quer, né? E aí a gente vai tentar entender também toda essa situação.
2: Dito isso, é o seguinte: amanhã, 7h da manhã, a gente está de volta com o Jornal da Manhã Paraná. 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Você não esquece que o Grupo RIC é jornalismo de resultados. 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
9: Ele está inelegível porque não atende o pressuposto principal da candidatura, é de uma inscrição partidária e o prazo já acabou. Pois bem, a grande novidade, eu conversei com integrantes da política do Rio de Janeiro, pode ser o Eduardo Paes. Ele está forte, vem forte como candidato ao governo, mas e aí? E se ele é forte e vem como candidato ao governo, e o senador dele, né? Presta atenção que durante o processo eleitoral, mudanças podem acontecer. Então, o estado do Rio está naquela prateleira lá da imprevisibilidade.
10: Perfeito, Zé. Olha só, a Polícia Federal encontrou mensagens trocadas entre o governador e o ex-governador do Rio, Cláudio Castro, e também o dono do Banco Master, Daniel Vorcário. Em um desses diálogos, o político agradece um jantar caro que aconteceu em Nova York, que foi pago pelo banqueiro. Rodrigo Viga traz todos os detalhes.
11: É isso. Investigações da Polícia Federal em torno das relações entre o ex-governador do Rio de Janeiro, Cláudio Castro, e o banqueiro Daniel Vorcário, do Banco Master, mostram que, um dia após um encontro em um clube de uísque entre os dois, em Manhattan, nos Estados Unidos, a Rio Previdência, a Caixa de Previdência aqui do estado do Rio de Janeiro, decidiu alocar, aplicar mais de 80 milhões de reais em títulos, letras financeiras, no Banco Master. A Polícia Federal conseguiu rastrear conversas entre Castro e Vorcário. Nessas conversas, em um determinado momento, Cláudio Castro é convidado por Daniel Vorcário para participar de uma espécie de petit comité, clube de uísque em Manhattan, em Nova York, nos Estados Unidos. Esse encontro, de no máximo 10 pessoas, teria custado a bagatela de US$ 1 milhão, mais de 5 milhões de reais. Cláudio Castro compareceu a esse encontro em maio de 2024 e no dia seguinte, a reunião do Petit Comitê, veio um investimento milionário da Rio Previdência, Caixa de Previdência dos Servidores do Estado do Rio de Janeiro, no Banco Master. 80 milhões de reais em letras financeiras, que mostra, segundo a Polícia Federal, como que era a relação entre o ex-governador e o banqueiro, que está preso e teve o seu banco liquidado extrajudicialmente pelo Banco Central. Lembrando que essa semana, o mandado de busca e apreensão foi cumprido. Mais um contra Cláudio Castro na residência dele. Uma cobertura na Barra da Tijuca, zona sudoeste do Rio de Janeiro, justamente para apurar essa relação entre o estado do Rio de Janeiro e o Banco Master, entre ele, Castro, e Daniel Vorcário. Ao longo da gestão de Cláudio Castro, foram mapeados pelo menos 3,7 bilhões de reais em investimentos em fundos e títulos do Banco Master. E descobriu-se também que essa cobertura de alto luxo na Barra da Tijuca é um apartamento alugado, não pertence a Cláudio Castro e que pertenceria a um empresário que foi secretário estadual de Cláudio Castro durante a sua gestão, companheiros.
10: Valeu, Viga. Obrigado pelas informações, Alan Gani. Imagina você ser convidado para um jantar no valor de R$ 66 mil para comer uma carne banhada a ouro em Nova York, com a hospedagem, passagem, tudo paga. Em troca, você teria que facilitar ou dar vantagens para que você recebesse fundos da Rio Previdência no valor de 3 bilhões. Ficou muito claro o modo que Daniel Vorkaro agia com autoridades. Isso ficou claro, inclusive, em operações em que Ciro Nogueira foi alvo, em que ele, e também o próprio ex-chefe do BRB, o Paulo Henrique Costa, em que ele oferecia dinheiro, oferecia vantagens, apartamentos, luxo, experiência, momentos, e aí depois vinha o xeque-mate, onde ele conseguia, de certa forma, abocanhar o valor ainda maior.
0: Pois é, ele usa aquela velha fórmula, né, utilizada pela humanidade durante muitos anos. Então, primeiro ele seduz a vítima ali, né, vítima entre aspas, né?
10: É, exato. A pessoa quer. Ninguém sai perdendo nessa história.
0: Ninguém sai perdendo. Então, seduz, né, então seduz com uísques muito caros, com charutos, com jantares, né, banhada a ouro. Aliás, eu acho uma breguice esse negócio de ouro na comida e tal, mas tudo bem. Há muitas vezes também em ambientes, né, que a gente sabe aí, em casas noturnas e tal, né, mulheres e tal, seduz, leva lá no ambiente. Aí a pessoa está um pouco mais desarmada, aí vem a proposta, né, aí vem a proposta de verdade. Provavelmente era uma propina, né? Aí vem o tráfico de influência justamente para a facilitação dos seus negócios. E é exatamente isso que precisa ser investigado, né? Como é que se deu esse tráfico de influências? Porque até agora, ô Cassius, o que, que a gente tem? A gente tem pagamento do Vorkaro muito estranhos em várias áreas, né? Em várias áreas. E agora, foi só um pagamento para ter uma influência no futuro, para ter todo mundo na mão? Ou naquele momento que já houve o pagamento, seja de fundo, de escritório de advocacia, sei lá, ou neste pagamento já houve uma troca de favores, ele já conseguiu alguma coisa. É, porque simplesmente se foi operando no mercado futuro para eventualmente um dia conseguir alguma coisa, não é crime. Né? É imoral, mas não é crime. Agora, se houve favorecimento, opa. Aí é crime. E é isso que precisa ser investigado.
10: E também, o Piperno, é importante também a polícia apurar se esse dinheiro que Vorkaro tentava seduzir, que pagava, financiava viagens, jantares, aí, festas em Trancoso, se também é um dinheiro legal ou se foi um dinheiro retirado do próprio Banco Master.
12: Você sabe que, enquanto a gente ouvia o Viga falar, eu perguntei aqui para o Alan Gani, é bom que a nossa audiência saiba aqui dos bastidores, e é verdade, perguntei mesmo. Falei, Alan Gani, se você recebesse um crédito aí de R$66 mil para torrar em um jantar, você me convidaria? E Alan Gani generosamente disse que sim, Alan Gani é meu amigo. Não,
10: mais que generosamente, genuinamente. Ele nem pensou, falou, claro, Pipe.
12: Claro, exatamente.
10: Tá na lista VIP do Alan Gani.
12: Falou mesmo, tá. Então, né? Mas olha, é óbvio.
10: Eu... Ô, Piperno, só antes de você complementar, ô Gani, dá a tua lista aí, top 5 de convidados pra tua festa aí.
0: Cássio Zeyman, tá. Zé Maria Trindade, Fábio Piperno, tá. Thaís. Tá.
12: Convido o Torinho, porque ele chamou nós.
0: Aí, o Torinho principal.
12: Torinho, pois é, o Torinho outro dia financiou aí um belo jantar pra nós. Então, fica mal se não chamar. Então. Veja, o que se sabe até aqui... Bom, primeiro que a Polícia Federal, ela investiga várias linhas de possibilidades. Né? Todo mundo sabe, então, né, já foi fartamente noticiado, que o Banco Master recebeu aportes aí de mais de R$3 bilhões dos fundos de previdência do Rio de Janeiro e não apenas do Rio Previdência. Porque, por exemplo, havia, entre outros, vai, o fundo de previdência da SEDAG, depois que foi até privatizado e tal, mas naquele momento estava sob o guarda-chuva do Estado do Rio de Janeiro, e o Cláudio Castro, o governador, é quem indicava os presidentes. Uma das linhas de investigação da Polícia Federal tenta saber se houve alguma conexão entre esses investimentos que os fundos de previdência do Rio de Janeiro fizeram no Banco Master e, por exemplo, a doação para o filme. E isso não só que a Polícia Federal que está avaliando isso. Porque qual o motivo para tanta generosidade de um lado e de outro? Não sei. Mas é óbvio que isso é suspeito, porque a gente está falando de aliados políticos. O fato é que ninguém mais quer a companhia do governador Cláudio Castro. Eu, por exemplo, se fosse candidato, ia querer ele bem longe do meu palanque. E eu imagino que Flávio Bolsonaro queira o mesmo.
10: É isso aí, Daniel Vorkaro, ele dava, oferecia, emprestava e depois chegava o momento que ele ia cobrar. E aí ele ia tentar cobrar de outra forma. Seria com uma emenda, seria com uma facilitação, seria por meio, enfim, de um acesso a uma autoridade, numa negociação. Então, Daniel Vorcaro sabia jogar muito bem o jogo e acabou, de certa forma, nessa estratégia dele de sedução das autoridades, comprometendo as relações e, é claro, também muitos desses projetos que são discutidos lá na capital federal. Bom, gente, olha só, a PF pode analisar uma nova delação do banqueiro Daniel Vorcaro. Recentemente, a corporação recusou a última colaboração, mas o dono do Banco Master segue negociando com a PGR, a Procuradoria-Geral da República. Janaína Camelo vai trazer todos os detalhes para a gente de volta aqui ao 3 em 1, porque agora, Jana, a PF não está descartando, mas com uma condição. Se Vorcaro resolver abrir a boca e falar. Boa tarde.
13: Muito boa tarde, Cassius. Porque o que acontece? O que diz a lei, né? A lei diz o seguinte, que não há prazo nenhum para que o investigado proponha uma delação premiada, né? Isso é um direito do investigado e é um dever da polícia analisar. Então, nessa tese, Vorcaro ele pode propor uma delação premiada e sempre que ele propor, precisa ser analisado. Né? Só que, para que no caso de Vorcaro especificamente, como a Polícia Federal já rejeitou uma proposta de delação oficialmente, foi uma rejeição oficial, para que a PF analise de novo ali, seguindo todas as regras, aí Vorcaro teria que novamente assinar um termo de confidencialidade com a Polícia Federal. E aí, de novo, vai lá e propõe a Polícia Federal, analisa. Teria que ser nesse caso. A Polícia Federal não assinou nenhum termo de confidencialidade novamente com Daniel Vorcaro. Né? Isso tudo ainda vai ser analisado, enfim. A Polícia Federal, quando rejeitou a proposta inicial de Daniel Vorcaro, oficialmente, disse ali ao ministro Mendonça, protocolarmente, que caso Daniel Vorcaro apresentasse novas informações, iria analisar, porque é isso que diz a lei. Então, foi isso que aconteceu. Né? Só lembrando que Vorcaro, ele está preso na superintendência da Polícia Federal. Nos bastidores, a Polícia Federal entende que ali não é uma unidade prisional, então não tem porquê, como ele ainda não apresentou nenhuma informação que ajude as investigações, não tem porquê ele continuar ali. A Polícia Federal já tinha pedido que ele fosse transferido de volta para a Penitenciária Federal. Nesse pedido, o ministro André Mendonça disse que ele poderia, então, retornar para a sala de Estado-Maior, porque a Polícia Federal acabou que, como ele não trouxe nenhuma das garantias que ele havia prometido de informação, a polícia tirou ele dessa cela mais confortável e tinha colocado ele numa cela comum. Ao analisar o pedido da defesa, para que ele fosse pelo menos para Papudinha, aí o ministro André Mendonça analisou também o pedido da Polícia Federal para que ele retornasse para a Penitenciária Federal e decidiu, não, então volte com ele para a sala de Estado-Maior. Mas até o momento, o fato é o seguinte, não há um fato novo, tá, Cassius? Porque a Polícia Federal oficiou o ministro André Mendonça de que poderia analisar uma nova proposta de Vorcaro, porque isso diz a lei, e oficiou isso semana passada, quando rejeitou oficialmente essa proposta inicial de delação de Daniel Vorcaro. Então, fato novo também que, para que ele possa... para que a PF possa analisar um novo pedido de delação, precisaria haver um termo de confidencialidade, uma nova assinatura de termo de confidencialidade, e fato é que isso não existe. Né? Então, só lembrando que a PGR não descartou, né, o Cássio, então há ainda toda a negociação ali de uma eventual delação com a Procuradoria-Geral da República. Cássio.
10: Perfeito, Jana. Obrigado pelas informações. Então, a gente vai trazer mais um detalhe para o nosso debate, porque a Procuradoria-Geral da República avalia que o mês de julho funciona como um prazo razoável para que as negociações da delação premiada de Vorcaro sejam concluídas sem contaminação do contexto eleitoral e devem, inclusive, retomar as conversas com a defesa do banqueiro. Integrantes da PGR ponderam, inclusive, que seria irreal imaginar que a negociação com Vorcaro, apontado como ali, né, um suposto líder de uma organização criminosa que gerou fraudes bilionárias no sistema financeiro, seria resolvida num curto prazo e logo na primeira proposta. Zé, eu quero te ouvir em relação a essa apuração de que a PF deve retomar as negociações, mas é claro, caso Vorcaro tenha o interesse de trazer fatos novos, inéditos, nomes importantes, até mesmo que estejam na mesma prateleira ou acima dele nesse esquema criminoso, e mais do que isso também, provas que colaborem com toda a sua tese. E além desse prazo de junho ou julho para justamente não contaminar todo o processo eleitoral.
14: A grande dificuldade aí é devolver dinheiro. Esse pessoal é viciado nessa coisa chamada dinheiro, né? Prefere pegar cana, mais anos de cadeia, do que devolver dinheiro. E o Ministério Público está entendendo esse processo. Inclusive, houve a participação de profissionais da Receita Federal, auditores da Receita, sobre o caminho desse dinheiro. Ivor Caro tem dinheiro para todo lado escondido, né? Tem dinheiro no exterior e é esse um dos pontos. Ele tem que fazer delação. Eu não sei se ele está entendendo a extensão da encrenca que ele se meteu, né? Ele vai ter que devolver dinheiro, vai ter que delatar e mostrar provas, assim por diante. Esse senhor é hoje o odiadão. Então, assim, a Polícia Federal e Ministério Público têm que pensar duas vezes antes de fechar esse acordo, porque se for um acordo mais ou menos e liberar o Ivor Caro de uma cana longa, isso acaba refletindo na imagem das duas instituições. Olha, Cássio, eu gosto muito de comparar as histórias. Evandro Lins e Silva, quando foi o advogado de acusação contra Collor de Mello no plenário do Senado, no processo de impeachment, ele disse algumas coisas que eu nunca vou esquecer. O principal é o seguinte: pagar conta, que ele pagava o PC Farias, pagava o cartão de crédito da primeira-dama, pagar passagens e viagens, comprar uma Fiat Elba, que era um carro novo na época, né? Ou é TU de Manteúda ou é corrupção. O resumo é simples: TU de Manteúda é porque, na época, uma obra de Jorge Amado muito importante, Tieta do Agreste, estava na televisão e tinha o TU de Manteúda, que é uma amante, né? Então, aí vamos lá, o Cláudio Castro receber jantar com folheado a ouro, viagens, passa, ou é amante, que não é, eu não acredito que seja, né? Ou então é corrupção. Não tem a menor possibilidade de isso acontecer gratuitamente, a não ser o Alan oferecendo para a gente aqui um jantar. E o dinheiro roubado, ele é lastrado, aberto, gasto de qualquer maneira. Eu não me esqueço de Imelda Marcos e o Ferdinando Marcos. Ele era o ditador das Filipinas. E Imelda ficou famosa porque tinha 3 mil pares de sapato. 3 mil pares de sapato. Ela não era uma centopeia, tinha dois pés. 3 mil pares de sapato de grife, né? Tinha 2 mil bolsas de grife, 530 vestidos especiais, longos e tal. Então, isso aí é a comprovação de que o dinheiro roubado é gastado assim. Quem trabalha, quem sua, não faz uma extravagância dessa, eu nunca vi.
10: Com certeza, acaba gastando sem culpa, né? Porque sabe que o dinheiro tem outra aí, né, precedência. Ô, Piperno, como é que você avalia também a PF agora analisando uma nova delação de Ivor Caro? Por quê? A PF acabou desistindo, dizendo que não ia mais negociar um processo de colaboração premiada. Seria um recado para o Ivor Caro, inclusive, mudar, refletir um pouquinho mais e tentar ampliar essa delação, até mesmo com a saída da defesa dele?
12: Ô, Cássio, eu acho que o Ivor Caro recebeu... Aliás, o Ivor Caro enviou um outro recado para a PF, porque a PF havia desistido, falou: não quero mais acordo, até porque muitos novos fatos têm sido revelados, descobertos, por conta das investigações incansáveis que a PF faz. Então, a PF chegou ao Cláudio Castro, a PF chegou a políticos aí do Distrito Federal, a PF está chegando, está pegando, né, a história do filme. Então, a PF chegou a todos esses elementos sem depender do Ivor Caro. Chegou ao pai do Ivor Caro. Então, a PF, a cada novo troféu que ela entrega, né, fala: tá vendo, Ivor Caro? A gente não está precisando de você. Portanto, vai ficar mais caro a negociação. Se você quiser, de fato, negociar conosco, você vai ter que apresentar ainda mais. Aquilo que a gente negociou lá atrás já não vale mais. Então, a PF quer muito dinheiro, é verdade. Ela quer que o Ivor Caro entregue o dinheiro. Mas a PF também quer que o Ivor Caro entregue autoridades. Porque a PF, ela não está mancomunada aí, por exemplo, com o STF, com a Procuradoria-Geral da República. É por isso, inclusive, que a PF, há poucos dias, anunciou que tinha interrompido as negociações, mas a PGR continuou. Então, veja, eu gostaria muito, eu tenho uma das maiores curiosidades que eu tenho em relação a esse caso todo, é saber como é que o PGR se comportaria se o Vocário entregasse alguém do STF. Só que, se o Vocário entregar alguém do STF para a Polícia Federal, aí a história é outra. Porque aí a Polícia Federal estoura a boiada e vai para cima. É diferente. Por isso que a interlocução com a Polícia Federal é muito diferente daquela que ocorre com a PGR.
10: Com certeza, Piperno. E olha só, gente, vamos voltar a falar um pouquinho mais sobre o fim da escala 6x1, que foi aprovada nessa madrugada na Câmara. Claro, os impactos para o setor produtivo. Sobre isso, a gente conversa ao vivo com Alfredo Cotait, que é presidente da Associação Comercial de São Paulo. Presidente, seja muito bem-vindo aqui ao nosso querido 3 em 1. Boa tarde, eu quero te ouvir já se essa proposta apresentada pela oposição alternativa a que foi aprovada na Câmara agrada o setor, ela é mais moderna e traria uma segurança jurídica maior?
15: Boa tarde, Cássio. Olha, a proposta que está sendo elaborada e apresentada no Senado pelo senador Rogério Marinho, de fato, moderniza as relações de trabalho, cria uma outra forma complementar ao que foi aprovado em primeiro turno ontem na Câmara e que dá mais liberdade ao trabalhador. Ou seja, nós temos a CLT, né? Essa é uma CLT moderna, dando mais liberdade ao trabalhador na escolha da sua jornada de trabalho. Porque aí passa a ser, não são estudantes, ou ele opta, ou ficaria na CLT normal, cuja aprovação foi de ontem, da jornada, vai passando 5x2, ou ele fica na nova, no novo modelo, que vai dar para ele mais liberdade e equacionar melhor a sua jornada de trabalho. Portanto, eu acho muito positivo e nós estamos trabalhando e esperamos que o presidente Davi Alcolumbre coloque isso para discussão com os senadores e realmente consiga a aprovação desse modelo alternativo. Vão ficar os dois. Quem vai escolher o trabalhador?
10: Perfeito, presidente. O nosso comentarista Langani tem um questionamento para o senhor.
0: Presidente, evidentemente que se for aprovado o fim da escala 6x1, isso representa um aumento de custo para as empresas, que pode ser repassado no preço, que pode ocorrer demissões. E agora, o que me preocupa é principalmente naqueles setores onde falta mão de obra, né? Como é que as empresas vão lidar neste caso, com aumento de custo e tem falta de mão de obra na hipótese de passar o fim da escala 6x1?
15: Você tem total razão. Hoje vivemos realmente uma escassez de mão de obra, principalmente naqueles serviços necessários para cobrir esse segundo descanso semanal remunerado. Porque precisaria, quem está numa jornada 6x1, se passa para 5x2, ficaria um dia a ter que ser coberto por um ou outro profissional e que hoje no mercado está escasso. É praticamente impossível fazer, principalmente nessa transição que o projeto aprovado ontem contempla. Mais uma vez, o que nós queríamos, que no projeto da CLT, quando eu falo CLT, não é a nova proposta, pelo menos ele traga uma transição maior e também que contemple uma compensação para as empresas no risco econômico, como você realmente citou. Porque, senão, vai haver um repasse para preço nas empresas que podem e conseguem fazer isso. Quem vai pagar é o consumidor, somos todos nós. Ele pode, inclusive, gerar mais inflação. Ou isso possa ser feito de uma outra forma, aonde haja uma compensação, né, para mitigar um pouco esses aumentos de custo. Mas o pequeno, dificilmente ele consegue repassar. Vai haver, nesse caso, se só permanecer este modelo, não ter uma outra opção, com certeza vai aumentar a informalidade. E esse processo, aonde o legislador tem que resolver todos os problemas, porque se não resolver, vai entrar uma litigiosidade, ou seja, vai ter um acúmulo de processos para o judiciário. Não cabe mais o judiciário ficar resolvendo coisas que são de responsabilidade do legislador.
10: Perfeito, presidente. Gostaria de agradecer muito a sua participação, poder também trazer, né, os seus esclarecimentos, sua visão em relação aos impactos do fim da jornada 6x1. Uma boa quinta-feira para o senhor.
15: Eu agradeço para vocês também. Muito obrigado.
10: A gente que agradece. Bom, meus amigos, bora voltar a falar um pouquinho mais sobre as eleições, porque a pesquisa Meio Ideia revelou o aumento na diferença entre o presidente Lula e o pré-candidato ao Palácio do Planalto, Flávio Bolsonaro, nas intenções de votos do primeiro e segundo turno. A gente vai trazer aqui na tela, então, o primeiro turno para vocês acompanharem como é que está essa disputa de intenção de votos estimulada, viu? O presidente Lula apontando, então, com 38,5% das intenções de voto contra 31,5% de Flávio Bolsonaro. Aqui já uma diferença de 7 pontos percentuais. Isso também acabou aumentando em relação à pesquisa que foi feita no mês de abril. Ronaldo Caiado, inclusive, surpreendendo aqui, aparecendo como uma terceira força, com 5,5%, praticamente o dobro de Romeu Zema, com 2,4%, candidato do Novo. E aqui Renan Santos do Missão, 2,1%, outros 4,4%, branco nulo, pouco mais de 5%, e não sabe, 10,5%. Agora a gente vai ver a intenção de votos em relação ao segundo turno. E aqui também a gente vê o presidente Lula abrindo uma vantagem, onde o presidente Lula marca 46,5% contra o senador Flávio Bolsonaro com 41,4%. Esse cenário também acabou se invertendo e essa pesquisa, é importante destacar, foi feita depois, né, da divulgação dos áudios, né, em que Flávio Bolsonaro pediu dinheiro para Daniel Vorkaro para o financiamento do filme Dark Horse. Então, mais uma pesquisa, a terceira ou a quarta, se não me engano, que já mostra essa diferença entre Lula e também Flávio Bolsonaro.
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0: combustíveis, início da guerra e tal. Então, tudo isso acabou vindo junto e, de fato, isso acabou prejudicando demais o desempenho do presidente Lula em pesquisas e melhorando o de Flávio Bolsonaro. Porém, de março para abril, começou a haver um movimento de leve recuperação. Essa pesquisa anterior ela foi feita na primeira semana de maio, de 1º a 5 de maio. Naquele momento, o presidente Lula estava 0,7% atrás de Flávio Bolsonaro, mas o presidente Lula, em todos os levantamentos, ele já vinha com uma leve tendência de alta, aumentando 0,5%, 1% e tal. Esse movimento, de fato, ele ganhou tração agora. E aí eu acho que se junta tudo isso. O pacote de bondades e também a questão do Flávio Bolsonaro. E veja, Flávio Bolsonaro tinha 0,7% de vantagem nessa mesma pesquisa. Agora, ele está 5,1% atrás. Então, tudo isso somado dá 5,8%. É bastante coisa.
1: Langani, como é que você analisa também esses dados? É claro que o presidente Lula abre uma pequena diferença, mas também não aquela diferença que se imaginava devido a todo o escândalo que aconteceu em relação à pré-campanha do Flávio.
2: Exatamente, né? O Flávio Bolsonaro, é claro que ele teve algum prejuízo, mas ele não foi liquidado, ele está vivo ainda na campanha, dá para reverter. Em relação ao Lula, né, tiveram aí alguns programas do governo que explicam a subida, né, a ligeira subida que ele teve, principalmente na avaliação do governo. Então, teve lá o programa Desenrola, isenção do IR, a própria colocação da votação do fim da escala 6x1 são projetos com apelo popular. Muito bem, agora você sabe o que me chamou a atenção? Né? Se a gente somar o índice de péssimo e ruim, é maior do que bom e ótimo. E mesmo assim, ele tendo um índice de ruim e péssimo, ele ganharia hoje, se as eleições fossem hoje, de Flávio Bolsonaro. Então, isso quer dizer alguma coisa. Então, quer dizer que, mesmo que algumas pessoas acreditem que o governo é ruim e péssimo, fariam um voto útil em Lula contra Flávio Bolsonaro. Porque, peraí, se ruim e péssimo está acima de ótimo e bom, opa, peraí, você gostaria de uma troca de governo, né? Isso seria o raciocínio. Mas indica também essa rejeição aí do Flávio Bolsonaro, que ele vai precisar. Mas tem o regular também, né?
0: O regular. O grupo Eurásia fala muito sobre isso. Então, eles fizeram uma tabulação de 700 eleições nesses últimos anos. E segundo a avaliação deles, sempre que um candidato à reeleição tem aprovação de 45%, 46%,
2: O governo aprova.
0: Tem 70% de chance de se reeleger. Isso é estatisticamente, é o que diz esse levantamento do grupo Eurásia.
2: Então, a cada 100 governos, 70 se reelegem, 30 não.
0: É exatamente isso.
1: Perfeito, meus amigos. Vamos seguir girando aqui o nosso 3 em 1, porque o PT ainda não definiu o possível vice de Fernando Haddad na disputa para o governo de São Paulo. Aliás, o partido também vive um impasse sobre os nomes que vão concorrer ao Senado Federal. A ex-ministra Simone Tebet é praticamente dada como certa. Já Márcio França e Marina Silva disputam a outra vaga na chapa. Quem vai trazer mais detalhes para a gente dessas costuras políticas entre o PT e o PSB é o nosso repórter Misael Mainetti. Misa, seja bem-vindo, uma boa tarde.
3: E aí, como é que fica, hein? Três nomes aí da área progressista, duas cadeiras pelo Senado em São Paulo e, vamos combinar, acirrada essa disputa, hein? Muito boa tarde para você, Cássio, e para todo mundo que acompanha o 3 em 1. Vou inserir mais um personagem aqui, porque ontem conversei com o ex-ministro da Fazenda, Fernando Haddad, e perguntei sobre a possibilidade de ter Simone Tebet ao lado dele, e aí foram só elogios. Ele disse que ele também poderia ser vice dela, se for o caso, mas ele disse que seria muito bem-vinda e, pelos elogios, a gente viu que existe uma possibilidade. Mas, na semana passada, eu também entrevistei Simone Tebet, que afirmou várias vezes: ah, eu e a Marina, a gente não sabe o que a gente vai ser exatamente. E ela falou isso umas 3 ou 4 vezes e foi quando eu perguntei: existe alguma possibilidade de a senhora fazer chapa com Fernando Haddad para o governo de São Paulo? E ela fez igual aquele emoji do WhatsApp, fez assim. Essa foi a resposta dela. Ou seja, tudo pode acontecer. A gente ainda está nessa medida e tudo vai depender de articulações. Articulações entre o PT, né? O Edinho Silva, presidente da sigla, envolvendo, claro, Lula, que está totalmente ligado aí com Fernando Haddad e com a Simone Tebet. Voltando a falar sobre Fernando Haddad, a gente entrevistou ele ontem e ele falou sobre esse assunto. Vamos acompanhar.
4: Está havendo muita conversa. O próprio vice-presidente está envolvido, teve em casa esse final de semana. O presidente Lula também chamou para conversar, né? Eu penso que as coisas estão indo bem. As pesquisas também estão saindo, isso também ajuda numa definição. Os partidos estão se movimentando. Felizmente, nós temos um bom problema, que são apoios novos, né, sobre, por exemplo, o PDT, sobre a vinda da Simone Tebet para São Paulo, onde ela tem raízes há muitos anos, estudou aqui, fez a faculdade aqui, tem as filhas aqui. Essa questão é a questão que menos me preocupa, porque são pessoas das quais eu seria vice. São pessoas com quem eu comporia a chapa para o Senado. São pessoas do meu círculo, não só de luta política, mas de amizade.
1: E olha, gente, aqui o programa é 3-1, mas na disputa do Senado, aí, pelo menos na chapa do PT, está a disputa entre 3-2. A gente vai entender aí, pelo menos, o que vai prevalecer. As pesquisas eleitorais, e quem estiver mais embaixo, quem estiver pontuando menos, será descartado, e geralmente é assim que funciona, ou se vai ter pelo menos algum rearranjo político, tanto a senadora Simone Tebet podendo, inclusive, ir para vice de Haddad, se vão fazer uma dobradinha, como também na chapa presidencial, com o vice do PSB. Enfim, tudo isso está aberto. Mas, Piperno, chama atenção, pelo menos, essa demora para definição, que acaba atrasando também os palanques do presidente Lula, tanto em São Paulo como em Minas Gerais, os dois maiores colégios eleitorais do país.
0: Mas sem dúvida, quer dizer, todos eles consideram que ser vice do Haddad é realmente por sacrifício, até para o abatedouro político, porque o governador Tarcísio, ele é claramente favorito aqui em São Paulo. Não é uma eleição impossível para Fernando Haddad, mas por enquanto ela é muito improvável. Então, ninguém quer correr esse risco. Então eles preferem ficar brigando entre eles do que, né, tentar dar esse impulso aí ao ex-ministro Haddad. Agora, isso pode passar também por uma negociação com o presidente Lula, no sentido de, olha, quem topar isso aí e tal, se por acaso perder, volta aqui para o ministério. Quer dizer, eu acho que desabrigado ninguém vai ficar. De qualquer forma, você tem toda a razão. O PT e esse grupo de esquerda, eles perdem muito tempo, mas muito tempo. Veja, faltam agora menos de 5 meses para a eleição e a única certeza é que o Haddad vai ser candidato a governador, só.
1: Ô Zé, como é que você vê também esse cenário de definição? Isso vale tanto para o PT como também para o PL, porque o PL também no estado de Minas Gerais ainda está tentando avançar, está tentando resolver quem vai ser o palanque de Flávio por lá, e a gente está falando dos dois maiores colégios eleitorais. Parece que tanto o PT como o PL não estão com tanta pressa, ou as negociações estão difíceis aí de avançar?
5: É porque os partidos, eles deixaram de ser fortes e definidores de linhas, né? Antigamente o partido tinha uma hierarquia, né? Uma fila para ser candidato a governador, senador, presidente da República e assim por diante. E como os partidos estão fragilizados, fica muito ali dependendo de nomes. Especialmente em Minas Gerais, a situação está mais complexa, né? Porque não há uma linha partidária, um rumo. E aí a fragmentação da política leva a vários nomes e aí fica muito difícil. Para você ter uma ideia, por exemplo, em Pernambuco, o presidente Lula está com os dois nomes, a governadora Raquel e o João Campos, né? Os dois vão apoiar Lula. Então, isso é isso que está provocando, é a falta de partidos. As pessoas não estão seguindo partidos, mas nomes. Em São Paulo, me disseram que o Márcio França está decidido. O PSB vai lançá-lo como candidato ao Senado Federal e desarruma essa possibilidade de acordo, né? O Márcio França era, até outro dia, ministro do presidente Lula. Aí uma fonte de São Paulo me disse o seguinte: o que pode acontecer se o presidente Lula atuar de uma maneira muito forte e convencer o Márcio França a ser o vice do Paulo Haddad? Do Fernando Haddad. A partir daí é que se pode ter ali a possibilidade de um acordo, saindo o Márcio França. Mas o Márcio França lançando a candidatura ainda nesse grupo aí de centro-esquerda, né? Aí complica ainda mais a distribuição de votos em São Paulo.
1: O Alangani, inclusive a apuração agora do João Vitor Revedilho com a Beatriz Manfredini, trazendo que o PSB vai lançar dois candidatos, ou seja, deve vir então o nome de Márcio França, de Simone Tebet, e o PT vai lançar o nome aí da Marina Silva. Mas tem um detalhe. Tudo isso depende do martelo do presidente Lula, porque a ideia, gente, é no campo petista e apenas com dois nomes para não pulverizar as votações, como pode acontecer justamente com a direita. Temos nomes aí do Guilherme de Ritchie, do Ricardo Salles, André do Prado, enfim, e isso pode até mesmo comprometer uma das cadeiras. Do jeito que está, pelo menos, a base do governo está levando uma certa vantagem pelas pesquisas. Porque ali está Simone Tebet, Marina Silva ali, pelo menos, liderando. Guilherme de Ritchie logo atrás ali no retrovisor. Então, será uma disputa bastante interessante. Mas você acredita que essa estratégia do PSB lançar os dois nomes para ver o que vai dar seria a melhor ou é melhor cada vez mais ter, pelo menos, um lançamento mais enxuto para concentrar o maior número de eleitores?
2: Não, eu vejo que a estratégia melhor é ter lançamento enxuto, né? O Márcio França não é competitivo, não é. Me desculpe, mal, né? Ele entrou como governador, porque à época foi o João Dória, né, que saiu. Era o Dória? Foi o João Dória que saiu. Quer dizer, ele entrou governador, não tem, não é a figura popular. No próprio governo ele foi jogado de escanteio, né? Pegou lá um ministério da Série B, criaram lá um ministério para ele, pequenas e médias empresas. Não é competitivo, não tem identificação com a população de São Paulo, né, dos estados aqui de São Paulo. Então, é queimar cartucho, né? A Marina, embora ela esteja bem nas pesquisas, eu vejo que é meio cavalo paraguai, né? Larga bem, depois vai perdendo fôlego. A Simone Tebet aí não. Aí eu acho que ela é competitiva, pega aquele eleitor de centro. Teve muita gente na eleição presidencial, que inclusive de direita, que votou nela. Agora, eu vejo que no campo da esquerda ela é a favorita, no campo da direita é o de Ritchie. Eu acho que é por aí, né? Vai ter um senador de direita e outro de esquerda. A direita, a briga tá boa também, bastante pulverizada, mas eu vejo que dos nomes que tem, o de Ritchie é favorito. Minha aposta, Simone Tebet e de Ritchie.
1: Perfeito, vamos trazer mais apuração aqui no nosso 3 em 1, porque as lideranças do PL com quem eu conversei classificaram a reunião com o senador Cleitinho Azevedo, do Republicanos, que aconteceu ontem, como positiva, mas sem nada efetivo. E olha, gente, o parlamentar é um dos favoritos para concorrer ao governo de Minas, apoiado pelo PL nas eleições de outubro. E essas lideranças que participaram da reunião relataram avanço nas conversas para Cleitinho concorrer ao Executivo Estadual e ser um palanque competitivo para Flávio Bolsonaro, pré-candidato à presidência pelo UPL. Ô Zé, já que você é o nosso representante de Minas, como é que você vê esse avanço agora de Flávio Bolsonaro na tentativa até mesmo de atrair ou garantir Cleitinho, que está pontuando muito bem, justamente no estado extremamente estratégico, importante e que pode definir uma eleição presidencial?
5: O Cleitinho me falou assim, eu perguntei, e aí, vai ser governador de Minas ou não? E ele, só se o povo de Minas não quiser, ou seja, ele está disposto a lançar a candidatura dele. Mas ele, o Cleitinho é solo e é uma demonstração clara de que o Brasil tem que partir para a candidatura avulsa. Não tem outra ideia, porque é um candidato avulso. Ninguém quer saber de que partido é o Cleitinho. E ele está pontuando muito bem em Minas Gerais. E aí, em virtude disso, em virtude também do Nicolas, que vai ter muito voto. Nicolas vai ter muito voto, vai puxar muito deputado. E aí, os dois estão ali, o Nicolas de um lado e o Cleitinho do outro. Então, se o Flávio Bolsonaro entrar aí nesse meio, ele vai se dar muito bem em Minas Gerais. Eu queria anexar aqui esse meu comentário sobre a disputa pela Câmara dos Deputados. Esta é uma eleição, sempre houve, né? Mas esta é uma eleição claramente em que os partidos políticos querem deputados federais e querem senadores. E eu vou te falar, negociam até presidência da República, governos estaduais, os partidos são obcecados para dominar a Câmara e Senado. Eles entenderam que qualquer que seja o próximo presidente da República vai depender do Congresso Nacional. Isso funcionou muito bem agora. O Congresso ficou muito forte. Então, é isso. Então, aí, um retrato de Minas. Me disse um deputado o seguinte, que a bancada do PT e a bancada do PL estão se atritando e vão fazer a maioria dos deputados em Minas Gerais e em outros estados também. E sobrou muito pouco espaço para os que não são nem PT e nem PL. Ou seja, uma vida difícil para o centro, viu? O Centrão pode ser desmontado, viu?
1: Com certeza, Zé. Por isso está essa disputa para conseguir o maior número de vagas e cadeiras, tanto na Câmara quanto no Senado, porque isso garante governabilidade, ou pelo menos maior poder de negociação com quem sentar na cadeira do Palácio do Planalto, mas também uma fatia maior do fundo eleitoral. A gente sabe que dinheiro é importante para os partidos. E olha, vamos seguir girando o 3 em 1, porque após reunir com Donald Trump na Casa Branca, o senador Flávio Bolsonaro retornou ao Brasil e agora já tem uma missão. Ele vai tentar reverter, inclusive, essa situação e a recente queda nas pesquisas por conta dos diálogos que foram divulgados com Daniel Vorkaro. Inclusive, Flávio já começa a olhar para o retrovisor após a possível aliança entre Romeu Zema e Ronaldo Caiado. André Nelly vai trazer todos os detalhes para a gente, mas é claro também a agenda de Flávio, que agora deve dar sequência à sua pré-campanha. Meu amigo, traz mais detalhes para a gente, como é que foi esse retorno e se o senador falou com a imprensa aí no aeroporto de Brasília.
6: Justamente, Cássio, nós temos imagens do senador pré-candidato à presidência da República, Flávio Bolsonaro, desembarcando aqui no Brasil, logo depois dessa agenda nos Estados Unidos, onde, entre outras questões, ele se encontrou com o presidente americano Donald Trump, tirou uma foto juntamente com Eduardo Bolsonaro, irmão dele que mora nos Estados Unidos desde o ano passado, e também Paulo Figueiredo. Além disso, a gente relembra que na agenda nos Estados Unidos houve ainda encontro com J.D. Vance, que é o vice-presidente da República dos Estados Unidos, e também com Marco Rubio, secretário de Estado americano, ele que inclusive defende que os Estados Unidos enquadrem as organizações criminosas aqui do Brasil como terroristas e que inclusive esse foi um pedido direto de Flávio Bolsonaro para que essa classificação seja feita ao contrário do que pede aqui o Palácio do Planalto, o presidente Lula, que teme qualquer tipo de mudança nesse status, porque poderia fazer com que os Estados Unidos praticasse uma intervenção militar aqui no Brasil. Então, logo após o cumprimento dessa agenda, a gente já tem o registro, portanto, de Flávio Bolsonaro desembarcando aqui no Brasil e daqui para frente com agendas, então, justamente no sentido de fazer com que fique para trás todo aquele escândalo envolvendo o filme Dark Horse, que mostra a vida política de Jair Bolsonaro e que foi financiado por Daniel Vorkaro depois de um pedido de dinheiro de Flávio Bolsonaro diretamente para o banqueiro, pedido esse que inclusive foi revelado pelo jornal The Intercept Brasil no início desse mês e, portanto, então, diante de todo esse contexto de polêmica, agora Flávio Bolsonaro tem pela frente nos próximos dias uma reunião em Curitiba, na capital paranaense, com Deltan Dallagnol, ex-deputado federal, e Sérgio Moro, senador, os dois expoentes da Operação Lava Jato, e Flávio Bolsonaro quer debater com eles principalmente o combate à corrupção. Logo depois, Flávio Bolsonaro também tem idas até Minas Gerais e na Bahia, onde tenta conquistar o eleitorado. No caso da Bahia, uma preferência pelo presidente Lula, e em Minas Gerais, uma divisão daquele público que prefere a oposição ao atual governo federal, haja vista que existe a pré-candidatura de Romeu Zema, ex-governador do estado, já colocada então à disposição e que pode ele, inclusive, se juntar com Ronaldo Caiado, governador de Goiás. Esse, portanto, é o contexto de Flávio Bolsonaro nesse desembarque aqui ao Brasil nos próximos dias. Cássius.
1: Valeu, Nelly. Obrigado pelas informações. Gani, quer dizer, então, o senador Flávio Bolsonaro retorna de uma agenda que, querendo ou não, foi positiva, né? Se a gente tem uma visão um pouco mais política, nem tanto eleitoral, mas agora deixando essa crise, pelo menos no retrovisor, e seguindo com a sua pré-campanha.
2: Pois é, exatamente, né? Ele não pode se abater, ele não pode ter sentido o golpe, e porque daí é claro que seria o fim político dele. Então segue o jogo até não sair novas informações, se é que vão sair, dá para reverter, até porque foi uma crise muito mais moral do que uma comprovação de uma corrupção, né? Ele pegou dinheiro, claro, de um banqueiro que fez com que o seu banco crescesse em cima ali de uma pirâmide. Lógico que ele sempre pode alegar desconhecimento, não sabia tanto, tinha tanto conhecimento da situação, enfim, mas não houve ainda uma corrupção comprovada. Por conta disso, ele tem que seguir a campanha como se nada tivesse acontecido e também explorar a corrupção que já ocorreu no PT, do outro lado também, para equilibrar esse jogo.
1: Perfeito, Alan Gani. Vamos fazer agora, gente, um rápido intervalo. Na sequência, a gente volta com mais informações aqui no nosso 3 em 1. Não saia daí.
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1: Agora há pouco, no julgamento que discute a flexibilização da lei da ficha limpa vistas. O que isso significa? O julgamento ficará suspenso por um período de até 90 dias e será encaminhado, ou seja, será levado para o plenário físico da Suprema Corte. Essa decisão do STF pode sim impactar as candidaturas nas eleições ainda deste ano e, por enquanto, no julgamento que estava dentro, né, do julgamento virtual, dentro do ambiente virtual, a ministra Carmen Lúcia, relatora, votou para invalidar as mudanças na lei da ficha limpa e foi acompanhada pelo voto do ministro Luiz Fux. Bom, gente, o que isso pode trazer, inclusive, de, pelo menos, novidade para o período eleitoral? Nesse prazo de 90 dias, praticamente, pode contaminar toda a discussão, pode, inclusive, ficar para depois, porque outro ministro pode pedir vistas e o que vai imperar, o que vai valer, seria o benefício que vários outros pré-candidatos ou candidatos que já foram julgados e que estavam impedidos, podendo concorrer na eleição de 2026. Piperno.
0: Então, aí é o liberou geral.

0: desistido. Não sei como é que fica aí o cenário eleitoral com tanta gente aí que agora pode voltar à cena, né? Enfim.
1: É, todos podem entrar com uma liminar e pedir para concorrer mesmo condenados. Meus amigos, nosso querido 3E1 chegou aqui na reta final. Baita programa nesta quinta-feira. Queria juntar nosso time aqui na tela. Meu querido Zé Maria Trindade, sexta-feira está batendo na porta. Vai ter decreto, uma semaninha cheia de emoção. Então, o meu tchau, até mais, ou seja, até amanhã.
2: Já me avisaram aqui da possibilidade de sexta-feira, viu? É uma possibilidade muito forte. Vamos ver amanhã.
1: Vamos seguir na torcida para ver se amanhã realmente a gente muda essa chavinha para o nosso querido Sextou Langani. Até mais.
0: Até mais, baita programa. Ansioso para ver o Cleitinho em Medina cantando.
1: Ah, é verdade, a gente esqueceu do Cleitinho, né? Pô, vamos ver se a gente consegue trazer amanhã, então, no nosso sextou. E eu vi essa imagem, Cleitinho cantando, eu acho que era samba ou pagode, nos palcos de Medina. Só o Cleitinho para fazer mais sucesso que o Zé mesmo, hein, Piperno?
3: Olha, eu vou falar uma coisa, viu? Ele superou Alcolumbre dançando lá no forró, uma imagem também famosa.
1: Nossa, um bate-coxa do Alcolumbre, eu me lembro. Maravilhoso. Bom, pessoal, quem dançou conforme as notícias foi a gente aqui do nosso 3E1. Muito obrigado pela companhia, pela audiência. Sempre muito bom ter aí a participação de vocês aqui no nosso 3E1. Estamos de volta amanhã, a partir das 4 horas da tarde, no nosso compromisso marcado aqui na telinha da Jovem Pan News. Desejo a todos um bom restinho de dia, uma boa quinta-feira. Tchau, até amanhã.
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9: Olá, tudo bem com você? Seja bem-vindo, começando mais uma edição do programa Os Pingos nos Is, reunindo, claro, os assuntos mais importantes do dia, contando sempre com análise, as discussões, as reflexões dos comentaristas aqui da Jovem Pan. Eu sou Daniel Caniato e você é o nosso convidado especial. O presidente do Senado Federal, Davi Alcolumbre, encaminhou à Comissão de Constituição e Justiça a proposta da oposição que cria um regime flexível de jornada de trabalho. Esse texto foi apresentado horas depois da Câmara aprovar a PEC que muda a escala de trabalho do regime 6x1 para 5x2 e reduz a jornada semanal de 44 para 40 horas. A proposta é liderada pelo senador Rogério Marinho, do PL do Rio Grande do Norte, o atual líder da oposição no Senado. A expectativa é de que o Senado, a Casa Legislativa, na próxima semana, abra uma disputa entre os dois modelos distintos. O defendido pelo governo, com a redução da jornada e o fim da escala 6x1, e essa proposta da oposição, que é baseada em acordos flexíveis de horas trabalhadas. Enfim, muitas expectativas para os próximos passos. Vamos chamar os nossos comentaristas. Quem já está conectado a postos é o Luiz Felipe Dávila. Dávila, seja bem-vindo, uma ótima noite a você. É natural que façamos uma análise a respeito do processo de ontem, né? A aprovação da proposta que acaba com a escala 6x1, implementa a 5x2. Muitas discussões, críticas e também expectativas para o que acontecerá no Senado. Como você vê essa articulação da oposição para colocar uma outra proposta que possivelmente possa alterar, inclusive, os caminhos a serem trabalhados no Senado Federal em relação a 5x2. Bem-vindo, boa noite.

0: Onde a nossa querida audiência. A primeira coisa importante, Caniato, neste processo é reconhecer a incompetência, a covardia da oposição. Os partidos de oposição foram covardes, traíram os trabalhadores, traíram os empresários, traíram todos aqueles empreendedores que produzem, geram emprego no Brasil. Porque esta jornada acaba jogando milhares de brasileiros na informalidade, piorando a qualidade do trabalho, porque vão sair da formalidade e mergulhar na informalidade, aumentar o custo de contratação em pelo menos 20%. E vai ajudar a quebrar mais empresas. Por isso, hoje as pessoas me ligaram e falaram assim: mas o que a gente pode fazer? A minha recomendação é a seguinte: imprima o nome de todos os deputados que votaram a favor por oportunismo político, divulguem nos seus WhatsApp e peça que jamais votem em covardes. O parlamento é lugar de gente corajosa, capaz de defender um interesse nacional. E não se acovardar em época de eleição. Então, a primeira coisa que você pode fazer como cidadão, imprima essa lista, mande para os seus grupos de conhecidos e peça para não votar e não apoiar. E se esse deputado amanhã for pedir lá voto na sua empresa, na sua casa, no seu bairro, fala: você não é bem-vindo aqui, nós não gostamos de covarde. Então, essa é a primeira reação cívica que se pode ter. Segunda coisa, Caniato. O que o senador Rogério Marinho está tentando fazer é salvar a reforma, é sepultar esta decisão irresponsável da Câmara Federal e apresentar um projeto alternativo para consertar os erros crassos cometidos nesse projeto aprovado na Câmara. Erros crassos que não foram baseados em evidência nos dados. Todos os estudos, 100% dos estudos feitos desta medida mostram o erro desastroso de mexer na jornada de trabalho sem aumentar a produtividade do país. Portanto, o que o Senado vai tentar fazer é corrigir o dramático erro e covardia da Câmara Federal ontem. Se isso vai dar certo ou não, Caniato, nós não sabemos, mas é fundamental a pressão total do setor privado para que o Senado não se acovarde como aconteceu na Câmara e que consiga salvar esta medida irresponsável, populista e eleitoreira.
1: Pois é, os nossos comentaristas analisando o processo desta proposta de emenda à Constituição e, naturalmente, projetando qual será o papel, a responsabilidade do Senado Federal, uma vez que a CCJ recebe essa proposta alternativa à PEC que prevê o fim da escala 6x1. Você, Musa, muitas reações, né? Pudemos acompanhar de ontem para hoje manifestações de muitos representantes do setor produtivo e há uma grande dúvida, né? O que vai acontecer com o Brasil? Parece que a oposição no Senado tem se movimentado. Bem-vindo.
2: Muito boa noite, Caniato, Beralda Mota, Dávila, todos que nos assistem. Bom, vamos lá. O primeiro ponto a respeito de produtividade, aumento de custo, diminuição de produção, tudo isso, obviamente, a gente já falou aqui a exaustão. Eu tomei a liberdade hoje de postar em minhas redes uma conversa que eu tive aqui com meu pai, inclusive, que é um empresário, ele tem uma empresa de porte médio, e falando a respeito da diminuição da produção dele que ele teria que fazer, dada toda essa mudança, quanto isso impactaria no número de produtos produzidos no final do mês, consequentemente, uma menor disponibilidade de produto com um custo de mão de obra mais alto, com uma produtividade baixa no país, inevitavelmente, seja agora ou num segundo momento, os preços subirão. Isso falando de uma empresa. Quando jogado isso para uma escala maior, se torna inevitavelmente algo, perdão, se torna algo inevitavelmente mais caro. Consequentemente, grande parte de quem defende isso diz: ora, quando nós estamos dentro de um problema, nós temos a capacidade de evoluir mais, ou seja, nos tornarmos mais produtivos uma vez que estamos ali com uma dificuldade. Só que o grande problema da produtividade, Caniato, não é uma mera criatividade. A produtividade, ela envolve educação, conhecimento em tecnologia, ou seja, algo que você não consegue do dia para a noite. Você precisa de um processo ao longo dos anos. E no Brasil, onde, segundo o IBGE, 30% da população é analfabeto funcional, ou seja, que não consegue interpretar duas linhas num texto, segundo a definição do próprio IBGE, isso se torna altamente crítico. Então, eu acho que esse é um problema importante. Agora, se conseguirem aprovar algo na flexibilização, é algo que precisa ser enaltecido, sim. De novo, o caminho ele é a flexibilização do mercado de trabalho. Esse é um ganha-ganha para todos.
1: Pois é, a gente tem visto tantas discussões, né, nos programas jornalísticos a respeito de qual caminho o Congresso poderia ter tomado, avaliar quais são as dificuldades, avançar nessa proposta. Mota, faltou discussão, né? Muitos falam, aprovaram sem fazer nenhum tipo de estudo, algum estudo aprofundado, porque os setores, muitos dizem que essa proposta inviabiliza parte da operação. Queria que você também discorresse a respeito da aprovação de ontem, mas olhando para os próximos passos, né? Para a responsabilidade do Senado Federal agora.
3: Caniato, faltou consciência, faltou responsabilidade, faltou preparo e muita gente diz que faltou vergonha na cara, porque foi um projeto votado com o único objetivo de conseguir votos na próxima eleição. Boa noite a você, boa noite aos meus colegas de bancada, boa noite à nossa audiência. Esse projeto que está sendo proposto no Senado pelo senador Rogério Marinho é uma excelente resposta ao absurdo que foi aprovado na Câmara. O chamado projeto do fim da escala 6x1 é uma enganação. É um projeto populista que aumenta a intromissão do Estado na vida privada, que é a última coisa que a gente precisa. O trabalhador deve ter a liberdade de negociar direto com o empregador como e quando quer trabalhar. Então, parabéns aos 22 deputados que tiveram a coragem de votar contra esse projeto absurdo e honraram os seus mandatos e os votos que receberam.
1: Pois é, só lembrando, daqui a pouco Cristiano Beraldo se junta ao time de Os Pingos nos Is, fará também suas análises, reflexões e apontamentos a respeito da aprovação de ontem. Deixa eu só voltar com o Dávila, porque, Dávila, você fez uma provocação e um alerta à população e aos eleitores em relação àqueles parlamentares que votaram favoravelmente a essa proposta de emenda à Constituição. Eu queria que você discorresse a respeito da classe política mesmo, porque quando a gente fala de freios, contrapesos, é preciso ter oposição, oposição que trabalhe para defender os interesses da população, mas o que se viu, na verdade, foi talvez um grupo que ficou amedrontado com a possibilidade de ser rejeitado na urna, no processo eleitoral, e por conta disso cederam aos argumentos da base governista? Foi isso que aconteceu?
0: Foi isso que aconteceu, Caniato, e por isso este é um ótimo exemplo para você exercer a sua cidadania. A cidadania se exerce com o voto consciente, e o voto consciente começa rechaçando apoiar qualquer parlamentar que é oportunista, fisiologista e que só pensa na sua eleição e que, com medidas covardes, ele vai conseguir se reeleger. Mostre com o seu voto que ele não vai se reeleger exatamente por ser fisiologista e covarde. É isto que o voto tem um poder exatamente de expurgar essas pessoas do parlamento. E não subestime a sua capacidade de fazer uma lista desses parlamentares, percorrer entre todos os teus amigos nos grupos de rede social, WhatsApp, um canal que vocês quiserem, porque isso tem um efeito incrível. Você já começa a colocar ali quem é que você não vai votar. E aí o Mota lembrou muito bem aqui dos 22 parlamentares corajosos. Esses nós temos de enaltecer, apoiar, mostrar que nós queremos sim no parlamento gente corajosa, como esses 22 que votaram a favor do trabalhador, a favor do setor produtivo, a favor da modernização das relações trabalhistas.
1: Agora, a gente observou durante esse processo um discurso muito sedutor, né, por parte de alguns parlamentares da base governista. É preciso que o trabalhador tenha mais tempo para estudar, para ficar com a família, para passear, viajar. Teve quem dissesse mais tempo para namorar, enfim. Queria que você trouxesse um pouco do Brasil real, né? O que os empresários, o que os empregadores, os empreendedores, os pequenos comerciantes dizem a respeito da implementação dessa medida? Se isso de fato entrar em vigor nas bases aprovadas ontem na Câmara Federal, o que deve acontecer? Devemos esperar a demissão? Demissão para contratar por salários mais baixos? Você mencionou a diminuição da produtividade. Naturalmente, o custo de produção daquele produto ou na oferta de algum serviço, tudo isso acaba ficando mais caro, né? Você consegue fazer um mix, elencar para a gente quais são os impactos que já são previsíveis?
2: Claro, tem alguns que são bastante óbvios. Por exemplo, aumento do custo trabalho-hora. Quando você pega a necessidade de um aumento de produção e você precisa, por exemplo, de horas extras, só que as horas extras não podem ser impostas, elas têm que ser opcionais, e grande parte das pessoas não querem, isso foi relatado na conversa que eu documentei hoje nas minhas redes sociais, você deixa de produzir. Se você não pode obrigar, obviamente, horas extras, tem que ser opcional. Só que uma boa parte das pessoas não querem essa opcionalidade, significa que a tua produção é menor. Ao ter uma produção menor, você tem uma menor oferta de produto. Só que o custo da mão de obra subiu. Uma oferta menor de produtos com o custo de mão de obra mais alto, não precisa ser nenhum bom entendedor de economia ou de matemática para entender que o preço sobe. Consequentemente, isso tende ao ou informalidade, ou então você é mandar embora. Grande parte das empresas do Brasil, e reitero esse número porque ele é realmente impactante, no ano passado foram criadas por volta de 4,7 milhões de empresas. 97% delas, 97, hein? São pequenas empresas que geram 70% dos empregos no Brasil. Essas empresas não têm capacidade, ou melhor, caixa, me digo aqui capacidade financeira, de sobreviver a um custo tão elevado da hora do trabalho sem um incremento de produtividade, que não dá para ter do dia para a noite, pelos motivos citados na minha primeira colocação. Isso significa que você tem uma produção menor, consequentemente você passa a ter depois o aumento dos custos. E ainda, para piorar, na conjuntura macro total, Caniato, nós temos hoje que o crédito ele move algo como 65% do PIB, serviços, né, que representa 65% do PIB e grande parte dele depende de crédito. A inadimplência não para de subir por tudo que a gente vem falando. Então, quando você mete um combo desse e mistura tudo, é uma sopa de Brasil. Custo mais alto, incentiva a informalidade. Quando você joga para a informalidade, você corre o risco de uma ação trabalhista que a empresa não tem condição de arcar com essas custas, seja ela do advogado, seja ela depois de perder a causa, porque grande parte perde, mesmo com um monte de coisa que não é verdade dita por muitos daqueles que dizem que trabalham domingo à noite, ou trabalharam 24 horas, enfim. Não estou dizendo que isso não existe, estou dizendo que boa parte ali tem inflado esses problemas. Então, o que você leva? Informalidade ou empresas assumindo risco? E você, para assumir risco, você repassa isso no custo. Então, acho que esse é o combo da situação em que ela é realmente dramática.
1: Pois é, deixa eu, inclusive, lembrar a nossa audiência que a enquete do dia trata justamente disso. Qual você acha que vai ser a principal consequência, principalmente para o mercado, o setor produtivo, se essa medida for implementada, né? A nova escala, a 5x2? Vote. 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Agora, em entrevista concedida ao Jornal da Manhã, o Paulo Scaff, que é o atual presidente da Federação das Indústrias do Estado de São Paulo, a Fiesp, ele elogiou a proposta do senador Rogério Marinho, que flexibiliza as horas de trabalho. A gente separou um trecho da fala do presidente da Fiesp. Vamos acompanhar.
4: É uma nova PEC que eu espero que seja substitutiva, que ela não seja adensada à PEC que foi aprovada na Câmara, para que realmente se modernize as relações de trabalho. Aquele que quer trabalhar uma hora, ou 10 horas, ou 15 horas, ele vê a sua conveniência e faz um acordo entre as partes, entre o empregador, o empregado, entre o trabalhador e as suas empresas das diversas regiões, e tem a liberdade de trabalhar a carga horária que melhor lhe convier. E assegurado todos os direitos constitucionais, de férias, de 13º, de fundo de garantia, enfim, tudo assegurado, o teto de 44 assegurado, e ter a liberdade, como fazem países modernos do mundo. Então, é isso que deve ser discutido no Senado e isso que fará bem ao Brasil realmente.
1: Aí, Paulo Scaff, presidente da Fiesp, defendendo essa proposta de emenda à Constituição alternativa, né? Que inclusive vem sendo discutida no âmbito do Senado Federal, Rogério Marinho coletando assinaturas, inclusive. Você, Mota, o que acha dessa proposta alternativa? A ideia de permitir jornadas flexíveis a depender do business, né? Da atuação da empresa, do mercado em que ela se posiciona. É possível, talvez, um profissional trabalhar 4 horas por dia e entregar muito, né? Há, talvez, segmentos em que a pessoa precise ficar mais, 9, 10 horas. Acha interessante, talvez, importar esse modelo?
3: Esse é o único modelo que funciona, Caniato. Esse é o único modelo que leva ao progresso, que leva ao desenvolvimento, que leva à riqueza. Esse é o modelo adotado nos Estados Unidos da América, onde a renda média do cidadão é 10 vezes maior do que a renda no Brasil. Nos Estados Unidos existe uma liberdade quase total para você ajustar a forma do trabalho com o seu empregador. E você ganha de acordo com o tempo que você trabalha. O projeto absurdo aprovado pela Câmara chama a atenção por um ponto. Os parlamentares fazem leis cujas consequências eles não compreendem. A maior parte deles não tem nem experiência, nem o conhecimento para compreender o que significa o que eles aprovaram. E eles também não dão a mínima. Ninguém ali está preocupado com isso. O que importa é conseguir votos para a próxima eleição.
1: Legal que o Mota tenha terminado falando em eleição. Dávila, independentemente da proposta 5x2, ou se vai ser horário flexível, francamente, você acha que o momento era esse, há meses de um processo eleitoral? Porque qualquer tipo de proposta, muitos têm a impressão de que fatalmente acaba sendo contaminada a discussão por intenções, desejos e, naturalmente, objetivos eleitorais, sabe?
0: É isso mesmo, Caneto. Mas essa medida só foi aprovada às pressas, sem a discussão devida. Aliás, todos esses estudos mostrando o desastre que essa medida é, fazendo comparações, inclusive, com outros países na América Latina, do mundo, como é que funciona o regime, mostra que é um desastre. Não tem nenhum país no mundo que está transformando as relações trabalhistas no artigo constitucional. Só nós que temos essa jabuticaba execrável que só atrapalha a vida de quem trabalha. Então é óbvio que precisava mais tempo. Mas aí, esse conluio do presidente da República, presidente da Câmara, é que fez esta medida ser votada às pressas, o que é um desserviço ao Brasil e mostra a mediocridade e a cumplicidade do presidente da Câmara com essa medida desastrosa. Mas a medida apresentada, a proposta apresentada pelo senador Rogério Marinho, é evidente que é a única boia de salvação para salvar a reputação desse Congresso fisiologista. Veja só, Caniato, o que aconteceu nesses últimos dias. Primeiro, nós tivemos aqui, nosso pingos nos is, o presidente do PL defendendo, líder da oposição, defendendo a aprovação dessa excrescência. É uma vergonha isso. Como é que um líder da oposição pode aprovar ou fazer como pouco caso em cima de uma medida que mexe com a vida dos trabalhadores brasileiros? Aí o líder desta oposição na
1: É uma oscilação no áudio do Dávila. Travou agora o Dávila. Dávila, a gente perdeu o seu sinal por uns 5 segundos quando você mencionava a posição do presidente do Partido Liberal. partido então, líder da oposição, né, o principal partido da oposição, em que defendia ali a aprovação, porque, segundo ele, se não aprovasse, dariam de mão beijada a reeleição para Lula. Foi nesse contexto que nós perdemos o contato. Pode retomar, por favor. Infelizmente, perdemos então o contato com Dávila. Daqui a pouco Dávila retoma e só conclui esse raciocínio dele. Deixa eu passar então para o Bruno Musa, porque o Bruno, eu me lembro que lá atrás, no início dessa discussão, ele trouxe uns apontamentos muito importantes a respeito de produtividade. Acho que até é oportuno nós retomarmos algumas informações a respeito de produtividade. O que é produtividade, né? O trabalhador brasileiro, podemos considerar um trabalhador produtivo? O que se produz em diversos segmentos permite ao empresário ou ao próprio funcionário trabalhar menos na semana para se dedicar a outras atividades, como ficar em casa, ficar com a família, curtir uma atividade de lazer? Musa, queria que você trouxesse para a gente, que eu me lembro que você tem, inclusive, dados muito frescos na cabeça em relação a trabalhadores do Brasil em comparação com o de outros países, né? No final das contas, essa decisão, se você apresenta para uma pessoa de fora, ela vai fazer a seguinte dedução. Bom, se tomaram essa decisão é porque a produtividade permite esse tipo de medida. Mas na prática não funciona assim, né?
2: Não funciona, Canato. Eu lembro, no final dos anos 90, recém saído do colégio, quando eu comecei a estudar economia, havia ali aquela, ainda, 17 anos, né? Aquela distinção entre... Vamos entender a diferença entre produção e produtividade. Produção, basicamente, o que você produz. A produtividade é quanto que um trabalhador consegue produzir com aquele capital disponível, né? E a mão de obra também disponível. E essa é uma unidade que ela se mede. E o último estudo que você mencionou a respeito de estar fresco os dados, ele é um estudo organizado que eu peguei agora há pouco tempo da Organização Internacional do Trabalho. Esse estudo ele é bastante didático, ele é bastante simples e facilmente encontrado na internet. Tá? Eu até fiz um vídeo específico sobre isso, quem quiser a fonte está lá, fique à vontade que vai ser um prazer falarmos a respeito. Basicamente, quando você mede quanto que, em dólares, um trabalhador de cada país produz, essa é a produtividade, ou seja, com a mão de obra disponível que eu tenho e a capacidade de produzir ali, quanto que você vai produzir em dólares? E por que dólares? Porque é basicamente a unidade de medida que você transforma como moeda, digamos, global. Tá? Então, esse estudo mostra o seguinte, a produtividade do brasileiro está por volta de 21 dólares e 50 centavos por hora. Isso na média, obviamente, no ano. Tá? Quando você pega o trabalhador cubano, eu não estou enganado, o trabalhador cubano, são 22 dólares e 60 contra 21 e 50 do brasileiro. A liderança fica com a Irlanda, 165 dólares. Os Estados Unidos têm algo como 90 dólares, a Suíça algo como 100 dólares. O Chile tem 2,5 vezes a produtividade maior do que o Brasil. A Argentina tem 1,5 vezes a produtividade do Brasil. Então, consequentemente, nós estamos na posição lá embaixo, de 185 países mais ou menos, nós estamos na posição número 84, 85 no ranking de produtividade. Mas também é medido dentro desse mesmo estudo, Caniato, as horas trabalhadas. E tem 97 países que trabalham a mais do que o Brasil em horas por semana. O Brasil, a média, segundo a Organização Internacional do Trabalho, são 39,3 horas. E você pega o Paraguai, que trabalha 48 horas e que levou 232 indústrias brasileiras desde o ano de 2007 no Brasil. Mas todos os países que trabalham mais do que o Brasil, 97 países de 185, eles têm produtividade tão baixa quanto a do Brasil, ou muito mais parecida com a do Brasil do que aqueles que estão no ranking da liderança. O grande ponto é que aqueles que defendem apenas manchetes bonitas ou queremos apenas a saúde, queremos que as pessoas vão ao cinema, isso significa que nós queremos ter a produtividade de quem investiu em produtividade nos últimos 100, 200 anos, mas nós queremos apenas o bem bom atual, típico do brasileiro no geral.
1: Pois é, deixa eu retomar com o Dávila. O Dávila fazia uma análise a respeito da situação e nós perdemos o contato. Deixa eu só dividir a rede, uma rápida parada para as pessoas que nos acompanham pela rede de rádios.
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14: As exportações brasileiras de soja seguem ritmo acelerado neste mês de maio. A Associação Nacional dos Exportadores de Cereais, a ANEC, projeta embarques acima de 15 milhões e 800 mil toneladas, número que reforça a força da safra brasileira no mercado internacional.
15: O volume é superior ao registrado no mesmo período do ano passado e mostra que a demanda externa continua aquecida, principalmente da China. O farelo de soja também mantém bom desempenho nos embarques, enquanto o milho ainda opera abaixo do pico da safra brasileira.
14: E o agronegócio segue puxando a balança comercial brasileira. Na terceira semana de maio, a corrente de comércio do país somou mais de 41 bilhões de dólares, com saldo positivo superior a 5 bilhões e 700 milhões de dólares.
15: O desempenho das exportações agrícolas foi decisivo para o resultado, especialmente com o avanço das vendas externas de soja, carnes e outros produtos do campo.
14: Os dados reforçam a importância do agro para a entrada de dólares no país e para o equilíbrio das contas externas brasileiras em 2026.
15: E a indústria brasileira de máquinas e equipamentos perdeu ritmo em abril e já acende um sinal de alerta sobre os investimentos no país. Segundo o levantamento do setor, a desaceleração está ligada principalmente aos juros elevados, que dificultam financiamentos e reduzem a intenção de compra de equipamentos novos.
14: O cenário preocupa fabricantes e também o agronegócio, já que o produtor rural depende diretamente de crédito e renovação tecnológica para manter a produtividade e competitividade no campo.
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1: Recebendo a Rede Jovem Pan, todos com a gente aqui em Os Pingos nos Is, obviamente, debatendo, analisando a aprovação da PEC que prevê o fim da escala 6x1, implementação da 5x2 e a projeção para o que vai acontecer no Senado Federal. Beraldo está com a gente, vai analisar também o que de mais importante chamou a atenção dele no processo de aprovação dessa PEC no dia de ontem, mas há muita expectativa para uma PEC paralela, que deverá ser apresentada caso a oposição consiga o número de assinaturas necessárias. Bem-vindo, Beraldo.
21: Boa noite, Caniato. Boa noite, Musa, Dávila, Mota. Boa noite, audiência que prestigia diariamente os Pingos nos Is. Caniato, nós estamos falando de um país que tem 80 milhões de inadimplentes, e aí a iniciativa do governo é proibir as pessoas de trabalharem. Faz algum sentido isso? Como é que se pretende explicar para qualquer pessoa, né, alguém razoável de qualquer país do mundo, você falar que o Brasil é um país sério, é um Brasil que vale a pena as empresas virem investir, quando nós estamos fazendo algo que não tem sentido nenhum? Os trabalhadores, em geral, eles tendem a se sensibilizar com essas iniciativas porque eles não têm a visão macro das coisas. Aliás, o papel do Congresso Nacional não é legislar em benefício próprio ou em benefício de pequenos grupos. É legislar em benefício do país, porque quando o país vai bem, quando o país está forte, quando a economia está pujante, todos colhem esses frutos. Mas eles foram pelo caminho inverso, o caminho do populismo barato, o caminho de ficar com esses argumentos, esses chavões, que é mera campanha eleitoral, sem fazer a conta dos efeitos extremamente nocivos para o próprio mercado de trabalho e também para essa população que está aí, inadimplente, afundada em dívidas, no ambiente de taxa de juros absurdas, e agora são proibidos pela Constituição de trabalharem quando quiserem. Então, realmente, é o país do absurdo cada vez mais.
1: Pois é. Agora, a partir dessas manifestações, Mota, dos representantes dos setores, muitos identificando, ah, tem esse problema aqui, o outro setor, ah, mas poderá acontecer isso aqui. Enfim, tem uma lista, né, de problemas ou projeções de coisas que poderão, sei lá, impactar negativamente os mercados e as realidades desses setores. A sua expectativa pessoal para o que o Senado pode fazer? Porque, beleza, muitos entendiam que a Câmara Federal poderia tomar uma outra atitude, que a oposição na Câmara deveria ter se posicionado de outra forma. Quem garante que o Senado vai na direção contrária?
3: E eu sou cético aqui de plantão. Então, meu primeiro impulso seria duvidar que isso pudesse acontecer. Mas nós tivemos aquele episódio da sabatina, da primeira rejeição de um candidato à Suprema Corte desde 1894. Então, eu acho que há, sim, esperança de que o Senado consiga reverter esse absurdo e consiga ensinar uma lição importante a todos os deputados que colocaram o seu nome nesse projeto sem pé nem cabeça. As declarações dos representantes do setor produtivo são muito importantes, mas elas deveriam ter sido ouvidas antes que esse projeto fosse votado e aprovado. Mas eu acho que essa pode ser uma bela oportunidade para o Senado Federal mostrar que as coisas estão mudando aqui no país.
1: Você, Musa, queria que você trouxesse um pouco da percepção daquele que lida diariamente com empreendedores, empresários, aqueles que geram emprego. Você deu o exemplo do seu pai, que é empreendedor, né? Ele fez uma reflexão e trouxe apontamentos daquela atividade em que ele atua já há bastante tempo. Outros chegaram a mencionar coisas, elementos e características dos seus setores que não foram tratados, por exemplo, na grande mídia. Porque no dia a dia, né, no pessoal do balcão, o pessoal que faz a escala, a realidade é diferente, né, quando se trata no gabinete de um deputado, né?
2: Não, sem dúvida, a realidade é completamente outra e parece que dentro de um gabinete, dentro de um judiciário, a realidade não importa. O que vale é simplesmente vender uma manchete bonita, principalmente quando chegamos em ano eleitoral. Então, muito além do que desse caso que eu mencionei, eu tenho vários clientes que são isso, ou empreendedor, ou industriais, ou realmente são executivos de empresa que mostram essa preocupação diária no sentido de como nós vamos atuar. É muito mais o lado empreendedor e industrial do que, de fato, esse campo do executivo de empresa que normalmente já trabalha nessa escala 5x2. Mas vamos, por exemplo, entrar num detalhe, como foi falado, em pessoas de altos executivos, por exemplo, do setor aéreo. Como é que você coloca um piloto que tem que fazer um voo por várias horas seguidas e ele não pode se submeter a essa regra? Ele pode ter uma específica, mas e os comissários de bordo? E aqueles que estão ali, de repente, num atraso de um voo por uma questão climática? São várias particularidades que a gente vai ter que ir descobrindo ao longo do tempo. Ou, quem sabe, se o Senado consegue aprovar essa flexibilização. O primeiro momento, realmente, é de uma tremenda preocupação, onde nós vivemos num país altamente engessado, a mão de obra já está difícil de encontrar, ainda mais agravada por todas as questões dos programas sociais, em que muitos não querem perder, obviamente, o que recebem e assim não querem, então, entrar em regime CLT, consequentemente, aceitam apenas a informalidade, mas isso pressupõe uma série de dificuldades para a própria empresa que precisa produzir. Nós temos aqui no Brasil uma particularidade em que, nos últimos anos, a indústria, no total do PIB, ela vem caindo. A indústria de transformação, não, porque o Brasil é exportador de commodity, mas a indústria extrativa. Mas a indústria de transformação, ela vem caindo, porque a gente vem perdendo, seja capital intelectual ou condição de conseguir produzir mais. Então, cada particularidade ou cada empresa ainda está lidando com essa porrada que tomou. A questão como fazer mostrar que quem sairá mais prejudicado com isso serão os trabalhadores e o público consumidor com uma disponibilidade ou menor de produtos ou um custo mais alto. Não significa que o país vai acabar, mas significa que nós estamos cada vez mais perpetuando a pobreza com ideias do passado. Hoje está cada vez mais normal pessoas trabalharem lá fora. Mora aqui, meu irmão mora em Santa Catarina e trabalha para uma empresa de inteligência artificial nos Estados Unidos. Isso, por exemplo, não seria uma melhoria na qualidade de vida de todos? Enfim, enquanto o Brasil continua parado nos anos 80 do século passado, por conta de ideias enraizadas, o mundo que quer avançar continua cada vez mais flexível. Espero que o Senado faça o seu papel agora.
1: Pois é, o deputado federal Nicolas Ferreira votou a favor da PEC do fim da escala 6x1 na Câmara Federal, mas afirmou que estará pronto para criticá-la. Vamos acompanhar.
0: Quando tiver demissão em massa, quando aumentar o preço dos produtos, quando o empreendedor não conseguir mais e vai ter que demitir a pessoa para contratar outro, aí, meus amigos, esse dia vai ser maravilhoso, porque vocês queriam colocar algo e fugir da consequência, mas não. Quando acontecer, eu estarei pronto, de roupa pronta para falar. Quem é o responsável por isso são vocês, que literalmente querem enganar as pessoas.
1: Aí, posicionamento de Nicolas Ferreira durante o seu discurso nos debates sobre essa proposta. Você, Dávila, como avalia esse posicionamento de Nicolas Ferreira? Ele está cantando a pedra? Fatalmente veremos esse processo de demissão em massa? Lembrando que a implementação dessa matéria, caso a PEC passe também pelo Senado, acontecerá em duas etapas, né? A primeira, inclusive, em 2 meses. Em 60 dias, terá implementação para que os empregadores concedam 2 folgas semanais aos seus colaboradores.
4: A demissão vai começar imediatamente, Canhato. Nós temos um número recorde de empresas em recuperação judicial na história do Brasil. Mais um recorde vergonhoso desse governo deixando para o país. Ou seja, as empresas já estão penduradas em dívida. Aí você vai dizer que agora vai aumentar 20% o custo de contratação, fora a produtividade da empresa que cai. Como é que você vai manter esse empregado? É óbvio que vai começar a ter demissão. Não há a menor dúvida que vai ter demissão. E aí vão fazer o quê? Vão bater no Palácio do Planalto, na porta do Congresso Nacional e dizer: ei, cadê meu emprego que foi embora? Esse é o grau de irresponsabilidade. Agora, essa história da oposição, vai estourar bomba no colo do governo antes da eleição, isso é bom para a oposição? Isso é um absurdo, isso é péssimo para o país, gente. Não podemos achar que é isso. Quanto mais desgraça, ou melhor para a oposição, que a oposição vai ganhar. Não, a oposição tem que ganhar voto explicando para o eleitor o que é bom e o que é certo para ser feito. E não apostando na desgraça do outro. Não é assim que é a atitude de uma oposição responsável. A oposição responsável, ela defende propostas, ideias, ela defende os interesses do país e do setor produtivo, justamente com argumentos, com dados, com evidência, e não fazendo um discurso vazio desse, ah, vai começar a demissão, isso vai ajudar a gente. Não é assim que se trata, com seriedade, um tema que vai afetar a vida de milhares de pessoas, Caniato. Portanto, a oposição vem sendo ou irresponsável ou covarde, e ela não está cumprindo o seu papel de propor medidas que realmente melhorem e flexibilizem a legislação trabalhista, como bem disse o Musa. Não podemos esquecer, Caniato, que o Brasil já é recordista mundial, não só de inadimplência de empresa, que é fruto desse governo, como também de judicialização trabalhista. A média de judicialização trabalhista no Brasil é 3 vezes maior que a média mundial. E uma medida dessa só vai aumentar ainda mais a judicialização. É uma vergonha o que o parlamento fez ontem.
1: Pois é, Dávila, fazendo esse apontamento sobre a maneira como a Câmara se posicionou. Agora, Beraldo, se a gente focalizar na oposição, ou na direita, ou nos parlamentares de direita, eu observei algumas críticas aos posicionamentos. Esse posicionamento de vai e volta, ah, agora eu defendo a 4x3, ah não, vamos votar então para acabar com a 6x1, vamos ver no que vai dar, ah, quando tiver demissão, enfim, será maravilhoso. Ainda que a gente entenda a ironia da declaração, muitos entenderam que não é papel do congressista adotar esse tipo de postura. Enfim, não há unanimidade em relação a essas posturas que vimos ontem, Beraldo.
21: Oposição, Caniato? É isso que é oposição? Aí a gente vai entendendo por que que estamos nessa situação. Porque imagina só, a proposta de emenda constitucional, ela não faz nenhum sentido porque ela terá um efeito contrário à geração de empregos, ao fortalecimento do mercado de emprego. Aí, a figura mais influente da oposição vota a favor da mudança. Eu entendi bem? Porque talvez eu não tenha entendido. Ele votou a favor, mas foi ao palanque fazer uma ironia que... Se ele não conseguiu explicar para os seus eleitores que essa proposta não faz nenhum sentido, que isso é ruim para o trabalhador, ele vai conseguir explicar a ironia de dizer que vai comemorar quando tiver demissão em massa? Demissão em massa não é para ser comemorada, não. Demissão em massa é uma tragédia. Subir no palanque para dizer eu avisei enquanto milhares de brasileiros perdem os empregos, já estão numa situação econômica catastrófica. Lembrando, 80 milhões de inadimplentes num país que tem juros ao consumidor de 400% ao ano. Quer dizer, essas pessoas estão falidas. Essa é a realidade. E eu vou subir na tribuna da Câmara dos Deputados para dizer, eu avisei? Me desculpa, Caniato, isso não é papel de parlamentar. Deputado Nicolas Ferreira, que tem milhões de seguidores, pessoas que estão com ele, que o apoiam, que assistem e reassistem os seus vídeos, ele não conseguiria explicar os efeitos nocivos dessa proposta de emenda constitucional? De novo, estamos falando de uma mudança na Constituição que proíbe as pessoas de trabalharem no Brasil. É o deputado, principal deputado, com mais seguidores, mais votado, não consegue explicar isso para os eleitores? Então, me desculpa, fecha o Congresso. O Congresso só dá despesa e não produz absolutamente nada. Deixa o Executivo e o STF decidirem o que eles querem fazer do Brasil. Porque não dá para termos um Senado de Marcos Pontes e uma Câmara dos Deputados de Nicolas Ferreira. Eu realmente fico numa decepção imensa de ver essas coisas acontecendo.
1: Pois é, em dado momento, inclusive vários veículos de comunicação acabaram recortando ou usando as aspas de Nicolas Ferreira. A gente já continua nisso, só preciso dividir a rede. Uma rápida parada para as pessoas que nos acompanham pela rede de rádios.
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1: E termina aqui mais uma edição de Os Pingos nos Is. Eu agradeço muito a sua companhia e audiência. Na sequência, Jornada Esportiva Jovem Pan imperdível. Tchau, pessoal.
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0: Noite de Copa Libertadores da América, Palestra Itália, Palmeiras e Júnior Barranquilla. 19h a bola vai rolar e pela Jovem Pan, se tem bola rolando, a emoção que não para pro futebol do Brasil, a emoção do futebol está no ar. Boa noite, meu amigo ligado, conectado da Jovem Pan. Boa noite, minha amiga. A bola vai rolar na Jovem Pan São Paulo FM 100,9 na rede Jovem Pan News, ligando o Brasil inteiro no nosso canal de esportes do YouTube, Jovem Pan Esportes. Grande jogo, jogo decisivo. O Verdão com o empate se classifica. O Verdão com a vitória briga pela primeira colocação do grupo, tá vivo, e daqui a pouco pisa no gramado do Palestra Itália. O Júnior Barranquilla já vem aí também. Tá quase na hora da bola rolar. Vamos direto, meus amigos, escalando os times da jornada esportiva da Jovem Pan. Muito bem-vindo, você ligado, conectado comigo. Atenção, torcedor palmeirense, a Jovem Pan escala o Palmeiras na Libertadores. Vamos no peito, torcedor do Verdão. A Pan escala o Palmeiras. Aí vem com você, fala Pedro Marques.
1: Muito boa noite, José Manuel de Barros, para você ligado aqui na Jovem Pan. Palmeiras busca confirmar a classificação e quem sabe, dependendo do que acontecer em Sporting Cristal e Cerro Porteño, a primeira colocação do Grupo F. Abel Ferreira manda a campo o mesmo time que bateu o Flamengo no Maracanã. Anote aí. 1, Carlos Miguel no gol. 4, Giai. 15, é o capitão Gustavo Gomes. 26, Murilo. E 56, Arthur. Cria da academia, fecha o sistema defensivo. 32, Emiliano Martinez, uruguaio mantido na escalação do Abel Ferreira, com a trinca de meio campistas, formada ainda por 17, Marlon Freitas. 8, Andréas Pereira, jogando mais próximo do gol. No ataque, 40, Alan, que superou Gabriel Jesus e Endrick em número de jogos pelo Palmeiras. 11, o colombiano John Arias. E a referência, a esperança de gols, o artilheiro do Palmeiras na temporada com 14 gols marcados, 42, Flaco Lopes, repeteco do Verdão. Carlos Miguel no gol, Giai, Gomes, Murilo, Arthur no sistema defensivo, Emiliano Martinez, Marlon Freitas, Andréas Pereira no meio de campo, Alan, John Arias e Flaco Lopes no ataque. É o Palmeiras que vai com tudo para cima do Júnior de Barranquilla, Zé Manuel.
0: Beleza, Pedro Marques. Agora vamos escalar o time colombiano. Vem da cidade de Barranquilla. A Pan escala o Júnior Barranquilla para você. Também com você. Vai lá, Pedro Marques.
1: Vou nessa, Zé. Sonhando com uma classificação na Copa Sul-Americana, porque não tem mais possibilidade de avançar na Copa Libertadores, o Júnior de Barranquilla, escalado pelo técnico uruguaio Alfredo Arias, com 1, Silveira no gol, 3 zagueiros, 33, Monzon, 24, Pestanha, 98, Penha, o ala pela direita, camisa 3, Herrera, o ala pela esquerda, camisa 34, Guerreiro, os dois volantes, 80, Angel, 22, Rivas. E organizando o jogo, camisa 8, capitão do Júnior, Tchara. E no ataque, a dupla, 9, Paiva. E 10, Luiz Muriel, atacante experiente, rodado. Esse, o Júnior Barranquilla, que visita o Palmeiras nesta noite de Copa Libertadores, é.
0: Arbitragem do jogo no Palestra, Pedro.
1: Christian Garay, do Chile, é o dono do apito, ninguém tira dele. Auxiliado por José Retamal e Miguel Rocha, quarto árbitro, Franco Jiménez. E no VAR, o assistente de vídeo, vamos ficar de olho no trabalho dele, Rodrigo Carvajal. Quinteto do Chile para Palmeiras e Júnior Barranquilla. Sexta rodada da fase de grupos, Grupo F da Copa Libertadores.
0: Fábio Piperna ao meu lado, comentarista da Jovem Pan. Já rola a bola do Palestra Itália, Palmeiras.

0: É como é que se comportarão os jogadores que estarão na próxima Copa do Mundo. Por exemplo, Arias, ou então a turma que vive a expectativa, como Emiliano Martínez, Flaco Lopes, Giai. Será que... Veja, não estou dizendo que o jogador vai tirar o pé, não. Mas, veja, assim, é aquela questão do inconsciente do jogador, né? Então, veja, são pontos que merecem toda a atenção. Então, é evidente que o Palmeiras é o favorito. O Palmeiras tem melhor time. A gente imagina que o Palmeiras vença. O Abel repete a escalação no jogo do final de semana lá no Rio de Janeiro, né? Com boa notícia, o retorno do Sousa ao banco. Mas vamos ver, Zé, como é que o Verdão se comporta.
1: Muito bem, tá quase tudo pronto pra bola rolar. Deixa eu ver se dá tempo, né? Claro que a concentração é do jogo de hoje, por isso que eu vou chamar o Guilherme Silva pra trazer o grupo F, que é o grupo do Palmeiras na Copa Libertadores da América. Palmeiras passa com empate, mas quer a vitória pra quem sabe. Se o Cerro Porteño bobear, Palmeiras belisca ainda a primeira colocação do grupo. É isso, né, Guilherme Silva?
2: Exatamente, José Manuel de Barros. O Cerro Porteño já está classificado. E aí fica na expectativa desse jogo para saber se o Palmeiras avança como primeiro colocado ou como segundo. O Cerro joga contra o Sporting Cristal, também agora às 19 horas, o jogo no Paraguai. E vale destacar, o Palmeiras pode passar inclusive até com uma derrota, desde que o Sporting Cristal não vença o Cerro Porteño. Mas claro, o resultado mais ideal seria uma vitória do Palmeiras, combinando com um tropeço do Cerro, a equipe do Palmeiras poderia terminar em primeiro lugar do grupo. Mas dando a lógica, com vitórias do Cerro e vitória do Palmeiras, com as duas vitórias, dando a lógica, ficaria, claro, o Cerro passando em primeiro e o Palmeiras como segundo, dando a lógica das duas vitórias.
1: Muito bem, muito obrigado, Guilherme Silva. Cerro Porteño com 10 pontos. Precisa perder para o Sport Cristal em casa, para que o Palmeiras possa, em caso de vitória, passar na primeira colocação. O Palmeiras pode se classificar até mesmo com derrota, né? Desde que o Cerro Porteño, que o Sport Cristal não vença, né? A equipe do Cerro Porteño. O árbitro vai autorizar, dá tempo do Felipe Fascincani trazer o seu destaque agora na jornada. Já participou do pré-jogo, está tudo pronto para rolar a bola. Rodada final da fase de grupos da Libertadores, Fascincani.
3: É isso, Zé. Um abração para você, mais uma vez para o amigo ligado conosco aqui na Jovem Pan. O Palmeiras que tem obrigação de estar nas oitavas de final da Libertadores. Por quê? Porque o Palmeiras é uma equipe em que tem grandes investimentos e, acima de tudo, um time suficientemente capaz de buscar e brigar por esse título mais uma vez.
1: Apita o árbitro! Bola rolando no Palestra Itália!
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1: Começa o jogo, decisivo pela Copa Libertadores da América. Você me chamou, Pedro Marques.
5: Informação importante, acabou de sair a lista da seleção argentina. Flaco Lopes convocado, Giai, que estava na pré-lista, fora. Então Flaco Lopes convocado para a seleção argentina, vai disputar a Copa do Mundo.
1: Lá vem para o ataque o Júnior Barranquilla, tirar na direita, cortou, ajeitou para o Muriel, vai marcar, bateu para fora! O Júnior Barranquilla perde um dos gols mais feitos da história da Libertadores. Por milagre, não dá ruim para o Verdão. E o time colombiano não sai na frente fazendo 1-0 com menos de um minuto de bola rolando, Pedro Marques.
5: O Chara foi lançado nas costas da defesa do Palmeiras. Ele ajeita para a finalização do Rivas, camisa 22, que chega batendo na entrada da área. Tinha tudo para fazer o gol. Chutou para fora, perdeu uma grande oportunidade. Quase, Zé.
1: Quer dizer que tem um desfalque a menos para domingo contra a Chape, né, Pedro Marques? A não convocação do Giai.
5: É isso aí. O Palmeiras pode perder, José Manuel, até 8 jogadores por conta dos atletas convocados. O Giai estava na pré-lista, então era uma das possibilidades. Saiu agora a convocação do Scaloni. Flaco Lopes vai disputar a Copa. o Giai fica de fora da lista.
1: É, mesmo sendo uma lista mais longa, né? Porque tinha aquele papo de que o treinador ia chamar mais de 30 jogadores, visando.

0: jogando os jogos amistosos antes da Copa do Mundo. Ele não está nem nessa lista mais larga, vamos dizer assim, né, Pedro?
1: Isso. O Flaco Lopes, a gente tem que destacar aqui, o Jair ficou de fora da lista, mas o Flaco, até ser chamado pelo Lionel Scaloni nesse ciclo de Copa do Mundo, fez 215 jogos pelo Palmeiras, foram 71 gols marcados, 6 títulos até essa oportunidade de disputar a Copa do Mundo pela Argentina. E Copa do Mundo, a cobertura completa é aqui na Jovem Pan.
0: E lá vem para o campo de ataque na direita, outra vez o Júnior Barranquilla. Prepara o Herrera, soltou a perna de fora, mandou por cima. Manda a bola pela linha de fundo, com tiro de meta para o Verdão fazer a cobrança. 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
0: Quem bateu de novo foi o Tchara, ex-jogador do Atlético Mineiro aqui do futebol brasileiro. Despacha, levanta Carlos Miguel para o campo de ataque do Verdão. Flaco Lopes chegou para fazer o domínio, foi atropelado. Corta o time de Barranquilla, o Arthur diz que valeu. Bora com o Tchara aqui do lado direito, ajeitou mais atrás, coloca a bola na direita do campo. Chegou para o domínio Herrera. Herrera parou, prendeu, tentou a volta da marcação. Avança o jogo aqui lado direito do campo. Mandou para o ataque, avançando aqui pelo meio. Vem partindo, vem levando do meio. Muriel recolheu, tentou na entrada da grande área. Brigou por ela do meio. Verdão melhor para o time colombiano. Tentativa de infiltração aqui da grande área. Vai Paiva, corta a zaga. A bola sobra do meio. Vai de novo, entrada da grande área. Chega Paiva, dominou, tentou o giro. Dividiu, cai o jogador do Verdão. Paiva tentou na entrada da área. Estica a perna da zaga. Vem para tirar de qualquer maneira. Mas a arbitragem está parando para marcar. Paralisando o jogo ali. Na verdade, ele parou o jogo porque ela bateu no árbitro, né? Por isso, vai dar bola ao chão. Começo tá esquisito, hein, Piperno? Só dá Júnior Barranquilla.
3: É, preciso avisar o pessoal do Palmeiras que o jogo já começou, né, Zé? Já faz tempo, inclusive.
0: Domina a bola outra vez o Barranquilla, pestanha do campo defensivo, abriu na direita, Herrera recolhe, tenta o lançamento de bola lá para o campo de ataque, lançamento aqui na ponta, Carlos Miguel saiu, na entrada da área, vem para ficar com ela, vem para fazer o domínio, última rodada do grupo F da Copa Libertadores da América, vem Gustavo Gomes, tentou sair jogando, apertou a saída de bola, o time colombiano dominando outra vez, Paiva da esquerda, jogou na entrada da grande área, avançando pela esquerda, Muriel dominou junto à linha de lado, vem trabalhando agora Rivas, Rivas tentou mais atrás, aperta o Palmeiras, briga por ela, sobra no meio campo, Tchará vem para dividida, chega Mardon Freitas, dividiu, ganhou e abriu agora do lado esquerdo, Arthur domina, vem a marcação, ele larga do meio, recupera a posse de bola, Tchará tentou bater mais à frente, bola cai da direita, Tchará brigou de novo, lança a bola na ponta, vem pela direita do campo, entrada da grande área, Rivas domina, tenta o toque agora pelo meio, chega o Palmeiras outra vez, recuperando bola no meio do gramado, contra-ataque armado na esquerda, vem pro Flaco Lopes, dominou, encarou a marcação, tentou passar pelo Pestanha, passou, avançou na ponta esquerda, rasteira para a boca do gol, vai pintar, Juárez bateu, gol!

0: a bola na rede. Só dava Júnior Barranquilla. Foram 5 minutos de pressão da equipe colombiana. Na primeira pontada do Verdão, no primeiro ataque do Palmeiras, Flaco Lopes, Júnior Bonito da esquerda, rasteirinha pra boca do gol. John Arias entrou e cutucou a bola pro fundo da rede. 5 minutos, primeiro tempo, Verdão já tá na frente. E agora, no placar da Libertadores, Palmeiras 1, Júnior Barranquilla 0. Mauro Silveira, essa aí passou! Pega a bola, bota a bola de novo pra rolar. Verdão na... tava dando ruim. Aí depois deu bom. Palmeiras na frente, marca 1 a 0. Pedro Marques.
1: Pode dar 80% do gol para o Flaco Lopes, Zé Manuel. Contra-ataque do Palmeiras, o passe é do Emiliano Martínez, encontrando o argentino, que dá as costas para o defensor do Júnior Barranquilla e dispara em alta velocidade. E o passe do Flaco Lopes foi qualquer coisa. Ajeitou a bola na medida para o John Arias, que finalizou para o fundo das redes. Está lá, está feito. John Arias, Palmeiras na frente, 1 a 0, Zé Manuel.
0: Piperno na frente, o Verdão com John Arias, Palmeiras 1 a 0, Piperno.
2: Como está fácil em 2026 para qualquer atacante do Palmeiras jogar perto do Flaco Lopes, né? Ele está realmente numa fase iluminada, ele que estará na Copa do Mundo, aliás, um gol construído e marcado pela dupla de mundialistas no ataque do Palmeiras. O Flaco Lopes agora como ponto esquerdo e o Arias aparecendo pelo meio. É isso, movimentação deixa tudo mais fácil.
0: E olha o Verdão de novo. Marlon Freitas recuperou do campo defensivo, soltou mais à frente. Flaco Lopes, um tapinha na bola, ajeita mais atrás, recorde aqui do campo defensivo, vem trabalhando Andréas Pereira, voltou no campo de defesa com Giai. Giai deu bola na direita outra vez. Andréas tentou à frente, procurava o toque para o Alan, recuperava parcialmente o time colombiano, recuperou o Verdão de novo. Marlon Freitas tenta o lançamento para o Flaco Lopes, recupera outra vez o Júnior, bola solta agora do lado esquerdo do campo, chegou o Herrera para fazer o domínio, tentou girar no meio do gramado, vem para fazer o domínio agora o Angel, dominou, tentou girar o jogo, a Fabián Angel virou para a direita, bola jogada na entrada da grande área, Muriel dominou, o Luiz Muriel tenta a abertura na direita, errou o passe e mandou para fora do gramado. Felipe Fascincani, primeiro ataque do Verdão e tem bola na rede, Palmeiras na frente, 1 a 0, Fascincani.
3: Palmeiras mais cirúrgico, claro, muito mais eficiente em relação às últimas semanas. Agora, não pode começar o jogo numa rotação tão baixa, né? Quase se arriscou a levar um primeiro gol da equipe do Barranquilla. Eu não gosto dessa postura do Palmeiras esperando o adversário para depois, claro, contra-atacá-lo. O Palmeiras é uma equipe que, pela qualidade técnica que tem e principalmente pelos recursos que ele precisa explorar cada vez mais, ele tem que ser um time mais dominante de posse de bola para ele sufocar o adversário, ainda mais jogando em casa.
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0: Guilherme Silva, vamos atualizar a classificação do Grupo F da Copa Libertadores da América. Tem gol no Palestra, Palmeiras 1, Júnior Barranquilla 0, Guilherme.
5: E segue 0-0 entre Cerro Porteño e Sport Cristal. Com isso, Cerro Porteño 11 pontos, Palmeiras chega a 11, é o segundo colocado. O Cerro segue como líder. Na sequência, o Sport Cristal tem 7 e o Júnior Barranquilla com apenas 4 pontos. É o Grupo F da Libertadores, Zé.
0: Amanhã, meio-dia, sorteio para as oitavas da Copa Libertadores da América. Por enquanto, o Palmeiras passando em segundo. Para ele passar em primeiro, vencendo o jogo aqui, precisa que o Cerro perca em casa para o Sporting Cristal. E vem Verdão, Marlon Freitas também largou para o John Arias. Passou pelo marcador, vai marcar de novo, bateu para fora. Passa a bola por cima do travessão, linha de fundo, tiro de meta. Achei que a galera convocada para a Copa ia tirar um pouquinho o pezinho. Não vale para o John Arias nem para o Flaco Lopes, hein, Pedro Marques?
1: De convocado para convocado. Passe de Flaco Lopes, gol de John Arias. E foi o quinto gol do Arias, em 25 jogos com a camisa do Palmeiras, desde que foi contratado do Wolverhampton na Inglaterra.
0: Você ligado, conectado comigo no futebol da Pan, se manda para o campo de ataque, avançando aqui pela esquerda, o Júnior Barranquilla rasga aqui atrás, corta Giai, pé direito nela, manda a bola para fora do gramado, lateral da esquerda, vai para a cobrança. Olha o Guilherme Paiva aqui do lado esquerdo, ia para bater, mas não é com ele, a camisa 9, né? Deixa para o companheiro fazer a cobrança do lateral. 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
0: Ih, rapaz, o Muriel errou aqui no meio, o Palmeiras recuperou, tenta ligar o contra-ataque, bola no meio para John Arias, derrubado, é falta, aponta o árbitro, falta para o Palmeiras fazer a cobrança. 11 minutos, primeiro tempo de jogo, Palestra Itália, Verdão 1-0, Palmeiras 1, Júnior Barranquilla 0, a bola rolando pela Copa Libertadores da América, última rodada da fase de grupos, no grupo F da competição. Vem embora Alan, dominando pela direita, ajeitou mais atrás, entrega para Gustavo Gomes domina, um tapa no meio campo outra vez, Alan recolheu, partiu, ganhou da marcação, avançou pela direita, segurou de novo o jogo, protegeu, levou, largou na grande área, pela direita chegou Andrés Pereira, bateu cruzado, goleiro catou, largou, pegou de novo, cai Silveira, vem para fazer defesa, pega firme o uruguaio, sai pro jogo agora, avançando no campo defensivo, a equipe de Barranquilla, recolheu aqui da defesa, pelo lado direito, Pestanha voltou no Penha, Penha tentou ser jogando, aperta o Verdão, quase toma, no lado esquerdo, brigou Arthur, na dividida, a bola saiu, vai embora para fora do gramado, lateral para o Barranquilla fazer a cobrança do campo defensivo. 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Olha o Verdão recuperando, Andrés Pereira largou na boca do gol, a zaga tirou, ele insistiu, chega para fazer o corte, Herrera tira, bola cai do lado esquerdo, lá vem contra-ataque, vem tentando partir para o campo ofensivo outra vez, lado esquerdo, Paiva brigou, recupera o Verdão, mas com falta do Giai, aponta o árbitro, falta marcada, de novo para o Júnior Barranquilla fazer a cobrança. E aí, Fábio Piperno agora, 12 minutos e meio, primeiro tempo de jogo, Palmeiras 1, Júnior Barranquilla 0, Piperno.
2: Bom, depois que o Palmeiras entrou em campo, por volta dos 5 minutos quando fez o gol, aí passou a dominar o jogo, criou já mais uma outra oportunidade, fora isso, teve aquela outra boa jogada do Arias, em que ele finalizou para fora, o Palmeiras adianta a marcação, ou seja, é um Palmeiras se impondo contra um time de um nível muito inferior.
0: Guerreiro aqui pela direita, domina, tentou largar a bola mais à frente, chegou para matar a jogada, Arthur, o árbitro para e marca a falta, falta em cima do Guerreiro, camisa número 34, que joga ali pelo lado direito. Prepara a cobrança de falta aqui no meio. Outra vez, vai o Júnior Barranquilla, bola solta agora pela minha esquerda, chegou pro Paiva, de longe vai bater, soltou, aperta, mas sem direção, ela subiu, vai longe, linha de fundo, Pedro Marques.
1: Quem frequenta o estádio sabe que antes da bola rolar, a Mancha Verde canta o nome de todos os jogadores, reverencia aí os atletas do Palmeiras, né? Passa aquela confiança, aquela força antes da bola rolar. E hoje a Mancha cantou o nome de todos os jogadores e não cantou o nome do Abel Ferreira. E o restante do estádio, ao se deparar com isso, começa a puxar o coro de Abel Ferreira, Abel Ferreira. Então só um relato aqui antes da bola rolar, por parte da Mancha Verde. Não houve trégua quanto ao Abel Ferreira, mesmo após a vitória por 3-0 contra o Flamengo. A Mancha disse antes do jogo no Maracanã que não cantaria mais o nome do técnico e foi o que aconteceu aqui hoje.
0: É uma forte cobrança, porque o torcedor entende que o Palmeiras, pelo elenco que tem, pode jogar mais, pode entregar mais, né? E entrega resultado muitas vezes, mas o torcedor quer ver, talvez o torcedor queira rever a velha academia. E o Palmeiras já teve tantas academias, né, rapaz? Lá vem pro campo de ataque, tentativa aqui do lado esquerdo do campo. Outra vez o Júnior Barranquilla tira a zaga do Verdão, mandando o Gustavo Gomes para fora do gramado. Lateral da esquerda. Prepara Herrera a cobrança do lance manual. Você ligado no futebol da Pan, quase 15 minutos. Etapa primeira do jogo. Tentativa do Palmeiras. Aqui pelo meio, Andrés Pereira brigou. Ela sobra na entrada da grande área do Júnior Barranquilla. Recolhe o goleiro Silveira. Silveira de pé direito, levanta a mão aqui pra ponta esquerda. Vai tentar o toque de cabeça agora, subindo. Desviando Paiva, só que mandando para fora, linha lateral, arremesso aqui atrás que o Giai vai para cobrança pelo Verdão. Voltando no Gustavo Gomes, dali para o goleiro Carlos Miguel. Carlos Miguel vem caminhando com ela, vira o jogo pro lado esquerdo, recolheu o Arthur. Arthur tenta o lançamento aqui na frente, mandou para o meio do gramado. Vai chegar Pestanha da recuperação, larga a bola mais à frente, coloca aqui no meio, Guerreiro dominou, tentou girar mais à frente, largou aqui pela meia direita, Rivas tentou partir, caiu, recupera o Verdão, tentou ligar o contra-ataque, o Palmeiras aqui do meio com o Arthur, recupera a posse de bola, outra vez o Júnior Barranquilla, lado direito, vai para a entrada da grande área, carregou Guerreiro, largou na boca do gol, Muriel tenta o toque de calcanhar, afasta a zaga do Verdão, vem Palmeiras no contra-ataque, avança, vai embora aqui pelo meio, vem levando então, Flaco Lopes tentou passar pela marcação, derrubado, é falta, marca o árbitro, Tiará chegou chegando e pinta o primeiro cartão amarelo no jogo, pegaram o Flaco Lopes, Não pode. Tem Copa, ele tá convocado, Pedro.
1: Ah, o Tchara não quis nem saber, viu, Zé? Fez a falta o experiente Imi Tchara, de 35 anos, jogador que tem passagem aqui no futebol brasileiro com a camisa do Galo, com a camisa do Atlético Mineiro em 2018.
0: Olha o Verdão chegando da direita, Flaco Lopes ajeitou mais atrás, afasta aqui atrás a zaga, tira de qualquer maneira o Giai, tentava da grande área, recuperação do Verdão aqui do meio campo, Giai ajeitando mais atrás, entrega do Emiliano Martínez, Martínez soltou da linha direita, lá vem pro jogo, Mardo Freitas tentou na entrada da grande área, vem para fazer o corte aqui atrás, afastando o Monzon. Opinião da Pan, Felipe Facincani, estamos com 16,5 primeiro tempo, segue Verdão 1, Júnior Barranquilla 0, Facincani.
3: O Palmeiras está com um pequeno problema no lado esquerdo da defesa, em que o Emiliano Martínez tem que acertar a posição dele para fazer a cobertura com o Arthur. Em alguns momentos, a equipe do Barranquilla tem gostado de jogar por ali, pode ser um perigo para o Palmeiras, que por outro lado, com a bola nos pés, a partir de agora que ele tem 1-0, tem que ser um time mais rápido nessa última tomada de decisão. O Palmeiras às vezes cozinha demais essa tomada final, ali próximo à grande área, não sabe se cruza, não sabe se chuta, se espera uma ultrapassagem de alguém e acaba perdendo o bonde. Tem que ser mais rápido e eficiente para buscar um placar mais elástico e evitar problemas numa partida que é amplamente favorável ao Verdão.
0: E vem Palmeiras outra vez, tenta ligar o contra-ataque. John Arias girou, lançou, bola comprida aqui na ponta direita. Partiu para o campo de ataque da direita. Andréas Pereira chega primeiro na recuperação. Agora Penha. Penha voltou da grande área, entrega do Monzon. Monzon sai jogando aqui no meio do gramado. Recebe então, tentou Fabián Ángel. Gira o jogo do lado direito, trabalhando o Guerreiro. Largou aqui do meio do gramado. O Ángel tentou partir com ela, largando um pouco mais à frente. Rivas faz o giro, prendeu, toca do lado, ainda no campo defensivo. Vem trabalhando o Júnior Barranquilla. Palmeiras só adianta a marcação, ele larga o jogo agora do lado esquerdo, Paiva, deu um tapinha mais atrás, soltando aqui pela esquerda outra vez, recolhe Penha, levantou para o campo de ataque, Espissão grandão aqui na ponta esquerda, bola cumprida, Herrera chegou no fundo, bateu cruzado na pré-entrada da grande área, passa e sobra do outro lado, mas o Bandeira parava e marcava, impedimento no ataque do Júnior Barranquilla, Pedro Marques.
1: Que chegou aqui na casa do Palmeiras hoje, Zé, sem nada a perder, no sentido de que começou o jogo pressionando o Palmeiras, teve duas oportunidades ali no comecinho. Time que tentou se impor para cima do Palmeiras, só que aí deixou espaços. Palmeiras aproveita e num contra-ataque marca o gol com o John Arias e uma jogada espetacular do Flaco Lopes. 1-0 Palmeiras.
0: E vem de novo para o ataque o Júnior Barranquilla. Tchará na boca do gol, invadiu a grande área, chega para fazer o corte, Arthur. Ele insistiu e a bola foi embora pela linha de fundo. Nasce escanteio, escanteio para o time colombiano fazer a cobrança. É aqui na direita com 18,5 primeiro tempo, Pedro.
1: Levou a melhor o Tchara nessa disputa com o Arthur, ganhou escanteio, escanteio para o Júnior Barranquilla, quem sabe agora.
0: Lá vem levantamento de bola para a grande área, vai para a cobrança o Rivas, camisa número 22, vai lá para a direita para o levantamento na grande área, Monzon, Pestanhas, zagueiros na área do Palmeiras, vem levantamento de bola, Herrera daqui para o rebote na entrada da grande área, na meia-lua da área, vai para a bola, Rivas partiu, levantou, segundo pau, Herrera vai, escorou de cabeça na meia-lua, chega John Arias para fazer o corte, olha o contragolpe do Verdão nascendo aqui no lado direito, o Palmeiras tenta partir para o ataque, o passe foi errado, na tentativa do Martínez aqui da direita, só que o Arias brigou, recuperou, Bandeira deu falta, jogo tá parado, falta tá marcada, atenção meus amigos, estamos girando tempo e placar de jogo da Copa Libertadores da América. 19 minutos e meio, primeiro tempo no Palestra. No placar, Jovem Pan, John Arias, Palmeiras 1, Júnior Barranquilla 0.
5: Segue no Paraguai, Cerro e Sporting Cristal 0-0. Mais tarde, a bola rola para Cruzeiro e Barcelona, Boca Juniors e Universidade Católica.
0: Vem de novo o time de Barranquilla para o ataque, Espissão grandão aqui na ponta direita. Vai chegar para o domínio Luiz Muriel, corta a zaga, mandando para fora do gramado. Lateral na direita para o time colombiano, cobrado aqui do meio campo. Vai chegar tocando na bola, Tchará. A bola solta aqui pelo meio do recuo do meio campo. Domina Rivas, volta um pouco mais. Deixa do campo defensivo aqui pelo meio. Chegou Fabián, dominou, vira tudo para o lado esquerdo do campo. Escuro de cabeça Herrera, deixou aqui no meio do gramado. Ainda pela esquerda, Monzon. Monzon faz o passe curto de novo do Herrera aqui pela esquerda. Ele domina, segura o jogo. Vem John Arias da marcação. Vem também pressionando Andréas Pereira. Ele volta a bola aqui do campo defensivo. Monzon domina. Uruguai vira o jogo para o lado direito. No toque de bola agora para o Guerreiro. Levantou no campo de ataque. Arthur protegeu. Sai o goleiro. Carlos Miguel, de canhota, despacha e manda a bola para fora do gramado. 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
0: Grande abraço a você, ligado, conectado comigo no Futebol da Pan. 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No meu campo, vem pisando na bola, vem dominando aqui do meio do gramado. Fabiano recolheu, gira o jogo pro lado direito, vem partindo para o ataque. Guerreiro carregou, parou, prendeu, deu ladrão. O Arthur tomou dele, tentou ligar o contra-ataque, vem Pestanha. Antecipou, cortou, largou na entrada da grande área. Partiu o Tchará pra boca do gol, abriu da direita, outra vez a bola na área, toque do zagueiro pra trás, ela passa, esquerda. E vai embora, vai pela linha de fundo. Arthur se desculpou, quase gol contra, por pouco o Júnior não empata. Pedro Marques,
1: o desvio no meio do caminho quase matou o Carlos Miguel, se a bola vai no gol, um abraço aí pro goleiro do Palmeiras. Escanteio para o Júnior Barranquilla, Zé Manuel.
0: Lá vem levantamento de bola para a boca do gol. Escanteio para o time de Barranquilla fazer a cobrança. Estamos com quase 22 minutos, primeiro tempo. Escanteio cobrado, Rivas levantou o primeiro pau. A bola tocada de cabeça. Tive a sensação que bateu no zagueiro. O árbitro viu diferente. Está lá o Fabiano Bernal reclamando uma barbaridade. Mas é só tiro de meta, Pedro.
1: E agora, Zé, a gente vai ter aquela pausa. É até difícil falar em pausa para hidratação com o frio que a gente está enfrentando aqui em São Paulo. Temperatura na casa dos 16 graus. Então aquela parada técnica, a gente pode colocar assim. Jogo parado, Palmeiras 1 a 0, gol de John Arias.
0: Se o jogo tá parado, quando a bola para, não para da Pan, vamos para os comentaristas. Fábio Piperno primeiro, Palmeiras 1, Barranquilla 0, Piperno.
2: Veja, há pouco o Felipe observou a questão da marcação pelo lado esquerdo do Palmeiras, e é verdade. Porque também acontece o seguinte, o Arthur sobe e há uma falta de sincronismo com o Murilo. Murilo faz muito tempo que o Murilo está com dificuldade para fazer esse tipo de cobertura. E no jogo lá de Cartagena, na estreia do Palmeiras, esse problema já havia sido, registrado. O time do Júnior pressionou e criou muitas jogadas em cima do lado esquerdo da defesa do Palmeiras no primeiro tempo. O Abel, inclusive, sacou no intervalo, uma das piores alterações que ele fez nos últimos tempos, o Arthur para colocar o Kelvin. O Palmeiras continuou sofrendo e o problema não está ainda totalmente corrigido. Então é claro que o volante tem que ajudar, mas o Murilo tem que estar mais atento. O Murilo tem que saber que se o lateral sobe, ele tem que abrir um pouco a marcação, tem que se posicionar mais aberto, porque senão vai dar o corredor.
0: É agora, Fossincani, o Abel tem a oportunidade de ajeitar o que não está funcionando no time do Palmeiras.
3: Verdade. Ou então, né, Piperno, ele joga Emiliano Martínez para fazer essa cobertura, para não expor tanto o Murilo, porque aí ele vai ter dois caras no meio-campo para repor justamente esse espaço, que seria, no caso, o Marlon Freitas ou então o próprio Andreas Pereira. Aí o Palmeiras se alinha com três jogadores para fazer esse aporte em relação ao setor defensivo. Agora, o que o Palmeiras precisa, quando tiver posse de bola, é ser um time menos com pressa, menos uma equipe que pense aquilo que deveria ser feito, que no caso é você trabalhar de forma coletiva, e uma equipe que mais tem feito em campo, que é, de novo, voltar a buscar o esticão, voltar a buscar essa jogada com bolas mais longas e depender dessa correria por trás da zaga da equipe do Barranquilla, que nesse momento até tudo bem, sobe um pouco mais essa linha, que está fazendo uma marcação, pressão e dificultando a saída de bola do Palmeiras. Só que ele tem que repetir os mecanismos daquilo que deu certo contra o Flamengo no final de semana, que justamente foi sair mais alinhado, mais acoplado e com muito mais versatilidade.
0: Muito bem, reiniciado o jogo. Vem Herrera partindo agora pelo meio do gramado, soltando aqui pelo meio, Paiva dominou, toque do lado aqui do meu campo, outra vez do Herrera, ajeitou do Rivas, a bola solta mais à frente, Herrera devolveu, colocou um pouco mais atrás, avançando pela esquerda a equipe do Júnior Barranquilla. Giai chegou, cortou, na direita para o Flaco Lopes, vem com ele para fazer o corte Penha, manda a bola para fora do gramado. 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
0: E vem Verdão, John Arias na esquerda, na direita. Já tentou um tapa na área. Procura Alan. Checa a zaga para tirar. voltou, brigou, Flaco Lopes recuperou, partiu para a entrada da grande área, jogou bonito, fez o passe da direita, muito forte, a bola saiu, linha de fundo, tiro de meta para o Barranquilla fazer a cobrança. Meus amigos, estamos girando tempo e placar de jogo na Copa Libertadores da América. 26 minutos, primeiro tempo. No placar da PAN, Palmeiras 1, Júnior Barranquilla 0.
5: E com esse resultado, o Palmeiras chega a 11 pontos, é o segundo colocado do Grupo F. O Cerro Porteño, que está empatando com o Sporting Cristal, é o líder também com 11. Para o Palmeiras terminar como líder, precisa de uma derrota do time paraguaio.
0: É amanhã, meio-dia, o sorteio das oitavas da Copa Libertadores da América. Por enquanto, o Verdão tá passando em segundo e vem para o campo de ataque, partindo aqui do lado esquerdo, John Arias. John Arias lançou na ponta esquerda, vai chegar para fazer o domínio, tentando o giro para cima da marcação, vai tentando levar Arthur, apertou, tomou o Guerreiro, mas com falta, marca o árbitro. É falta pro Palmeiras, oportunidade de bola, jogada na área, Pedro Marques.
1: Se aproxima da bola o Andréas Pereira, que é o garçom do Campeonato Brasileiro, garçom do Palmeiras na temporada. Vem Andréas, vem Palmeiras, vem você, Zé.
0: Opa, vamos nessa, na bola parada, Andréas pro levantamento de bola na boca do gol. Lá vem na bola parada o Palmeiras, tentando a marcação do segundo para encaminhar a vitória. Estamos com 27 minutos, primeiro tempo de jogo. John Arias marcou aos 5 do primeiro ataque do Palmeiras. Verdão a 0, Verdão bonito na frente. Lá vem na bola parada, prepara John Arias, vai para o levantamento na boca do gol, prepara a cobrança Andréas Pereira, ficou para o Andréas, lá vem levantamento de bola na área, Andréas Pereira vai levantar, partiu, pé direito, bateu no primeiro pau, Chico Paiva para fazer o corte aqui da grande área. Guilherme Paiva tenta ligar o contra-ataque, passou mal, Arthur rasgou aqui atrás, caiu com Flaco Lopes, amorteceu aqui da esquerda, chegou para o Diomares, dominou, encarou, largou, Arthur invadiu a grande área, vai cruzar na direita, fechou para tentar a finalização do outro lado, Murilo, tira a zaga aqui atrás e tenta ligar o contra-ataque, mas não dá. A equipe colombiana, o Palmeiras já recuperou. Bola aberta na direita, chegou no ala, invadiu a grande área pela direita, dominou, puxou, ajeitou mais atrás. Gustavo Gomes não dominou. Chega Tchará para fazer o corte, liga o contra-ataque, meteu bola aqui na ponta direita. Vai chegar para fazer o domínio, avançando para a entrada da grande área. Lá vem Paiva, partiu para a boca do gol, segurou. Vem bomba de fora da grande área. A bola subiu. Vai embora pela linha de fundo com tiro de meta para o Verdão fazer a cobrança. Esse contra-ataque foi rápido. Meia do rapaz está toda furada. Dá uma meia para ele aí, Pedro Marques.
1: É um time rápido, veloz, né? Tem jogadores rápidos como o Chara, o Júnior Barranquilla, Zé. E dessa vez a finalização não saiu como esperado. O Júnior Barranquilla, que está na final do Campeonato Colombiano, do torneio Apertura, vai enfrentar o Atlético Nacional nos dias 2 e 8 de junho.
0: Lá vem pro jogo, trabalhando outra vez aqui na direita, tentando partir o Verdão. Arthur vai pegar uma falta e mostrar cartão amarelo. É... quantos tem na lista da seleção da Argentina? Quer dar a lista rapidinho aí, Guilherme Silva?
5: Vamos lá, e se esse jogo começar, você pode interromper. Martínez, Rulli e o Juan Musso, né, os goleiros. Aí os defensores com Molina, o Gonzalo Montiel, também o Romero, o Otamendi, o Lisandro Martínez, o Balerdi, o Taliafico e o Facundo Medina, os defensores da Argentina. No meio campo.
0: Segura aí, você continua com o meio campo já. Vem para o ataque o Verdão, lançamento na direita, Giai. Giai que é argentino, ajeitou para o Ana. Dominou, fintou, vem de fora, bateu na zaga. Espirrada do meio campo, a bola chega para o Emiliano Martínez, que está na Copa, lá pela seleção do Uruguai. Atropelado, é falta. Você desconfia, Facincante? Você acha que não? Pode não rolar?
3: Não, ele é um dos caras que recentemente foi bastante chamado pelo técnico Marcelo Bielsa, mas a lista final ainda não saiu, por isso que existe uma dúvida, né?
0: Argentina e Uruguai enrolam demais, né, rapaz? Vamos pro meu campo agora dos convocados da Argentina, Guilherme Silva.
5: Depou aí, Enzo Fernandes, Paredes, né? É, McAllister, Barco, Lo Celso, o Palacios, né? Também confirmado, Thiago Almada, e o Nico Paz, os meio-campistas, os atacantes agora.
0: Segura aí, vamos por posições, vem pro ataque o Verdão, bola colocada aqui na esquerda, Flaco Lopes pra frente, caiu, pediu a falta, o árbitro não deu, recupera, ele fica sentado, bota a mão no pé, professor, não deixa, ele tá na Copa, bola sobrando do campo defensivo, tenta o contra-ataque, vai levando então, o Guerreiro tentou lançar aqui na direita, já recupera o sistema defensivo do Palmeiras, ela sobra pro Carlos Miguel, vamos pro ataque, tem palmeirense no ataque, hein, Guilherme?
5: Agora sim, Lionel Messi, Nico Gonzalez, Simeone, Flaco Lopes, que o Pedro antecipou, também Juan Álvares e o Julián Álvares e também o Lautaro Martínez. Estão os atacantes da seleção da Argentina com o Flaco Lopes confirmado.
0: Muito bem, não estou vendo aqueles extras lá que seriam chamados só para os amistosos por causa dos jogadores do departamento médico. Por isso que eu não sei se dá para a gente descartar, pelo menos para os amistosos, o Giai. E vem Palmeiras, lançamento aqui na ponta direita, partiu, chegou na linha de fundo, Andreas Pereira ameaçou o cruzamento, segurou, rolou na área, Alan dominou, tenta no meio para o John Arias, tira a mãozão aqui atrás, recolheu do lado esquerdo, saindo do campo defensivo, tocando o Júnior Barranquilla, avançando aqui no lado esquerdo, vem partindo com bola dominada, Ribas botou na frente, tentou levar a marcação do primeiro, levou, aí chega Gustavo Gomes para a dividida, sobra do Flaco Lopes no meio, ela cai contra as Pereira, voltou no Flaco Lopes, avançou para a direita, deu mais à frente do Alan dominou, vem o 40 do Verdão, rolou a bola do meio de novo, vem Andréas Pereira, pisou na bola, devolveu do lado direito, bico da grande área, Alan vai invadir a área, fez a finta, segurou, não tem brecha para bater, levou pelo meio então, tentou encontrar um espaço, chega para fazer o corte, afasta Fabiano, tentou levantar do meio do gramado, brigou por ela, o time colombiano, melhor para o Gustavo Gomes, recupera a posse de bola, recolhe aqui do campo de ataque e vem voltando para a defesa. Então será que pode pintar, hein, um chamamento aí para o GI, de repente só para os amistosos?
2: O Zé, a informação é de que ele iria para a Argentina na quinta-feira, eu não tenho a confirmação disso. Agora, tem uma questão, tanto Montiel quanto Molina, os laterais titulares, eles estão contundidos. Certamente o Montiel não terá condição para o amistoso do final de semana. Molina é duro.
0: Lá vem partindo para o campo de ataque, outra vez na tentativa do Júnior Barranquilla. Chega Gustavo Gomes para fazer o corte. Monzão no rebote, recupera a posse de bola no campo defensivo. Tenta o Geriel Pestanha. No meio faz o passe. Dominando bola então. Fabiano Bernal ajeitou mais atrás, voltando a bola do goleiro. 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
0: É, o Pedro Marques, tendo qualquer informação desse sentido, claro que vai trazer para o ouvinte da Jovem Pan. Já que o Palmeiras está de olho no jogo de domingo contra a Chape, com uma relação enorme de ausências, 11, 12 jogadores fora para domingo. É por aí, né, Pedro Marques?
1: É por aí. Tem o Carlos Miguel e o Andreas suspensos pelo terceiro cartão amarelo, já não vão enfrentar a equipe da Chapecoense. O amarelo subiu para o Pestanha. No lance anterior, o zagueiro Pestanha, do Júnior Barranquilla, puxou o Flaco Lopes pela camisa, recebeu o cartão amarelo. E o Abel Ferreira está indignado aqui à beira do campo, assim como os jogadores do Palmeiras, por algumas entradas fora do lance da bola. Por algumas entradas desleais, digamos assim, de jogadores do Júnior Barranquilla fora do lance da bola. Agora quem sentiu foi o John Arias, caiu na frente do árbitro que mandou o jogo seguir, o que também irritou a comissão técnica portuguesa e os jogadores do Palmeiras. O Giai também ficou caído, ele mandou seguir o jogo. 1-0 Verdão.
0: O Facincani, o John Arias quase expulsou o árbitro. Oh, ali, aqui, lá, estão batendo e você não está fazendo nada.
3: É, mas na verdade, claro, existe a reclamação por parte dos jogadores do Palmeiras, mas isso só acontece porque o Palmeiras hoje está sendo, de novo, um time menos coletivo e mais individualista. Então, naturalmente, quando a equipe segura mais a bola, como é o caso do Palmeiras, a marcação adversária se aproveita mais. O Palmeiras teve pelo menos 3 oportunidades agora, nos últimos 10 minutos, em que ele chegou na quina da grande área da equipe do Barranquilla e ele ficou penteando a bola, rodou para um lado, tenta encontrar o melhor atleta para fazer um gol da pequena área e esquece de tomar a decisão de uma finalização. Ou seja, o Palmeiras que está de novo esquecendo essa efetividade, que é importante. Primeiro momento do jogo, abriu o placar 1-0, maravilha. Só que depois passou a não aproveitar justamente desses espaços dados pelo time colombiano para se prevalecer em casa.
0: Olha o Verdão outra vez, ala no meio, fez a abertura da ponta esquerda, partiu da velocidade o garoto Arthur, chegou primeiro o Guerreiro para fazer o corte. Arthur insistiu, tocou na bola, mas ela saiu. Linha de fundo, tiro de meta para o goleiro Mauro Silveira fazer a cobrança. 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
0: Vamos girar, meus amigos. Atenção, Brasil, estamos conferindo tempo e placar de jogo na Copa Libertadores. 35 minutos, primeiro tempo. Vem pro o ataque agora o Júnior Barranquilla. Cruzamento para a boca do gol. Muriel bateu, é gol!
8: É gol!
0: Gol! Do Júnior Barranquilla! Jogada pela direita, mais um contra-ataque do time colombiano. O cruzamento saiu perfeito aqui na grande área. O experiente Muriel, camisa 10, chegou. É matador, futebol italiano, futebol espanhol, norte-americano, 35 anos. O camisa 10, o Júnior Barranquilla, coloca na rede e empata o jogo. Aos 35 minutos do primeiro tempo, tá tudo igual. E agora no placar da Pan, Palmeiras 1, Júnior Barranquilla também 1. Carlos Miguel, essa aí passou! Pega a bola, bota a bola de novo pra rolar. Tudo igual do Palestra Itália, me conta Pedro Marques.
1: Na descida do Júnior Barranquilla pelo lado direito do campo de ataque, enquanto ficou reclamando ali o time do Palmeiras, era o Arias, né? Ficou reclamando. O Júnior Barranquilla avançou pro campo de ataque, não quis saber da reclamação do jogador do Palmeiras. Pelo lado direito, o passe para o meio da área. E aí o Luiz Muriel, muito experiente, finaliza. Fiquei com a sensação de que o Murilo tirou o pé no momento do cruzamento do Júnior Barranquilla. Penha carregou a bola, o zagueirão Penha faz o cruzamento na medida. Cruzamento rasteiro, mandou a bola nos pés do Muriel, que mandou para o gol do Carlos Miguel e empata o jogo. Tá lá, tá feito. Luiz Muriel, Palmeiras 1, Júnior Barranquilla também 1.
0: E vem pro campo de ataque da direita, outra vez a equipe do Júnior Barranquilla. Pesou na bola, vem levando Penha, parou. Lateralmente larga a bola, lado direito do campo. Recolhe Guerreiro, ajeitou mais atrás e começa o jogo agora com Pestanha aqui na linha divisória. Fábio Piperno, agora deu ruim pro Verdão. O Júnior Barranquilla empata e vai de novo. Dominando agora Guilherme Paiva, lançou na ponta esquerda, volta da marcação. Alan recupera, recua a bola pro Gustavo Gomes, puxa o contra-ataque. Aí lança mal aqui da direita, dá de graça pro Herrera. E aí, Piperno, 1-1 jogo no Palestra.
2: Então, Zé, no lance anterior, o garoto Arthur tinha sido lançado, né, no campo de ataque, lá na frente. O zagueiro chegou antes, ele deu um toque na bola, tirou o tiro de meta. O time colombiano bateu, opa, lá vai, de novo.
0: Lá vem de novo a entrada da grande área. Tchanar recolheu, ameaçou bater, largou na boca do gol. Enfiada de bola pro Muriel, corta a zaga do Verdão de novo, sobra do meio Pestanha. Pestanha vem levando, vem carregando, larga o jogo do lado direito, preparando o Guerreiro. Levantamento na boca do gol, largou pro Luiz Muriel. Tentou a finta, levou pelo meio, driblou de novo, ameaçou bater, tenta fintar de novo. Aí perdeu, sobrou pro John Arias. Contra-ataque do Verdão, bolão pro Flaco Lopes na ponta esquerda, ele partiu, vai pra acima da marcação, tentou fechar a porta, agora Monzon recupera a posse de bola, e aí fica caído Flaco Lopes, rolando do gramado, vem preocupação, tentativa de lançamento aqui na frente, vem Marlon Freitas para cortar, a bola sobra da ponta esquerda, a bola vai sobrar agora com João Arias dominou, aí o Flaco se levantou, cruzou na boca do gol, mano, ele o goleiro vai marcar, tira a zaga, sobrou o Flaco, cruzou na boca do gol, vai pintar, tirou o goleiro, vai Silveira de novo para pegar, e aí já liga o contra-ataque, meteu bola comprida na esquerda, vai Paiva, chega Gustavo Gomes para cortar, na direita, a sobra de bola, agora depois do toque do Emiliano Martínez é com Giai, já enrolou com Mardon Freitas na ponta, de novo Giai, chega o Verdão para tentar marcar o segundo, preparou, levantou para a boca do gol, Flaco de cabeça no travessão, a bola sobrou na grande área, chega Herrera para fazer o corte, volta a bola, Monzão afasta, cai do meio, Giai da recuperação, toca a bola mais atrás, entrega para o Martínez, Emiliano Martínez lateralmente com Arthur, abriu agora na ponta esquerda, vai Verdão para o ataque, dominando o Flaco Lopes, tentou toda a entrada da grande área, bateu na zaga, sobrou na ponta, Arthur de calcanhar, voltou, dominou, Flaco limpou, pintou primeiro, segundo, vai fazer o gol, sobrou, ala de pé de esquerda, bateu, é gol!
8: É gol!
0: Gol! canta. Que pressão do Palmeiras para cima do Júnior Barranquilla. Tentou por todos os lados. Começou pela esquerda. Enfiada na área, bate na zaga, sobra na ponta, toque de calcanhar. O Flaco Lopes fez um carnaval pintando todo mundo. A zaga tentou tirar, mas a sobra foi do Alan. Que de canhota cutucou pro fundo da rede. Marca o segundo do Verdão. 40 minutos do primeiro tempo. Agora do placar Jovem Pan na Copa Libertadores da América. Palmeiras 2, Júnior Barranquilla 1. Silveira, essa aí passou.
9: Basta!
0: Pega a bola, bota a bola de novo pra rolar. Pedro Marques, sei que tem checagem do VAR, mas o Alan botou na rede, saiu pra festa. Palmeiras 2 a 1, Pedro Marques.
1: O Flaco Lopes foi fazendo fila. Já vai Pestenha, tá cedo? Já vai Penha. Deixou dois marcadores no chão, tinha tudo pra fazer o gol. Só que ele foi tentar mais um drible, é travado e a bola sobra pro Alan. Falou, deixa comigo, deixa que eu faço o gol. Tá lá, tá feito o Alan. Palmeiras na frente. Palmeiras 2, Júnior Barranquilla 1, Zé Manuel.
0: É, Palmeiras 2 a 1, Facincani, alívio para a torcida do Palmeiras, final do primeiro tempo, Verdão 2 a 1, Facincani.
3: Alívio porque o Palmeiras está flertando com sustos no jogo, né? O lado esquerdo defensivo do Palmeiras tem sido uma mãe para a equipe do Barranquilla, que joga como quer, Tchará, o Muriel circulando à frente do Murilo, que faz um péssimo jogo. Agora, por outro lado, o Arthur tem que jogar muito mais explorado, como foi essa jogada agora. O Andreas Pereira, o Marlon Freitas pisarem mais na região intermediária para acionar o melhor do Flaco Lopes e com isso o Palmeiras aproveitar essa chance. É um Palmeiras que está encebando muito para tomar a decisão final. Quase que ele se complica nesse lance, mas felizmente o Alan estava lá para complementar o Flaco Lopes.
0: E vem Verdão de novo, o Alan dominou na entrada da grande área, voltou no meio campo. Lá vem, batida pro gol do Martínez, ela subiu, foi para a linha de fundo, é tiro de meta. Piperno, Palmeiras na frente de novo, Palmeiras 2, Júnior Barranquilla 1, Fábio Piperno.
2: Bom, depois de ter tomado o empate, o Palmeiras de novo ligou o modo pressão. Partiu para cima, pressionou a saída, criou chance, o Flaco cabeceou na trave. Teve outra finalização e agora saiu o gol. Agora, a crueldade desse gol, Zé, é que não foi do Flaco, né? Porque se o Flaco tivesse marcado, a gente estaria falando de um gol de placa depois da jogada genial que ele fez.
0: Que jogada! Aliás, no primeiro gol já foi uma baita jogada do Flaco Lopes, que deu um gol de presente pro Arias. Lá vem para o campo de ataque o Júnior Barranquilla, enfiada agora pro Paiva na entrada da grande área, bate no Mardão e sobra aqui na área. Vem Carlos Miguel para pegar. 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
0: É, esse jogo tá mostrando que o Scaloni mandou bem convocando o Flaco Lopes, né, rapaz? Que jogo ele tá fazendo? Guilherme, atualiza a classificação do grupo F, o grupo do Verdão na Copa Libertadores, por gentileza, Guilherme.
5: Vamos nessa, José Manuel de Barros. Nesse momento segue então o empate entre Cerro e Sporting Cristal, 0-0. O Cerro segue líder com 11 pontos, o Palmeiras é o segundo colocado com 11. O Sporting Cristal tem 7, é o terceiro. E o Júnior Barranquilla, o Lanterninha, com apenas 4. Então segue naquele panorama. O Palmeiras, nesse momento, precisando de uma derrota do Cerro para terminar na liderança do grupo. Então uma derrota do Cerro faria com que o Palmeiras terminasse em primeiro lugar, Zé.
0: E vem pro campo de ataque agora o Júnior Barranquilla, avançando aqui no setor direito, enfiado de bola da entrada da grande área, corta Marlon Freitas, olha o contra-ataque do Palmeiras se iniciando, ele ajeitou mais atrás para Gustavo Gomes vai lançar para o ataque, pé direito, meteu bola aqui na ponta, lado direito do campo, chegou para fazer domínio, recolheu, girou para cima da marcação, vem Andreas Pereira no meio agora pro Flaco Lopes, é só caprichada ali, invadiu a área, fintou o primeiro, fintou o segundo, bateu cruzado, João Mário escorou pro gol, é gol! Gol do Palmeiras!
9: É gol! Que felicidade!
0: Flaco Lopes está acabando com o jogo!
9: É gol!
0: O gol foi do João Arias! Mas intelectualmente pode dar para o Flaco Lopes outro. outra jogadaça do jogador argentino do Verdão. Invadiu a área, passou por dois marcadores e tocou no John Arias e falou: é só fazer, faz aí. De pé direito, John Arias cutucou pro fundo da rede. 44, primeiro tempo. É mais um do Verdão, do Palestra. Agora Palmeiras 3, Júnior Barranquilla 1. Silveira, essa aí passou. Além das assistências, o Flaco mandou a bola no travessão. Tá deitando e rolando no jogo. Flaco Lopes acabando com o jogo, Pedro Marques.
1: Só tá faltando dele desse jeito, não é, Zé? Flaco Lopes, jogadaça. O Gustavo Gomes lança o Andréas pelo lado direito. O Andréas encontra o Flaco Lopes. Ele dá as costas pro marcador, faz o pivô muito bem feito. Depois passa por mais um adversário e entrega nos pés do John Arias. O John Arias fechando na área como se o Arias fosse o centroavante. Tá lá, tá feito. John Arias, o segundo dele no jogo, o segundo com assistência do Flaco Lopes. Palmeiras 3, Júnior Barranquilla 1, Zé.
0: Lá vem Júnior Barranquilla, bola solta da grande área. Muriel tentou o giro, afasta a zaga. E aí vem pressão para cima do árbitro, pedindo pênalti em cima do Luiz Muriel, que caiu aqui na grande área. Chegou com bastante vontade o Arthur, mas foi na bola, né? E na sequência foi mais culpa do Muriel, né? Que quase fez uma cama de gato em cima do Arthur. Para mim, nada a marcar, Fábio Piperno.
2: Não, mas estou mal de jogo, com o Biano Talaca Timbã. Um jogador experiente, teve lá na Atalanta o seu melhor momento com o técnico Gasperini, que para mim, ao lado do Conte, é o melhor dos italianos.
0: Nota pro Flaco Lopes no primeiro tempo, Piperno?
2: 9,9.
0: Nota pro Flaco Lopes, Fasincani? 10. Escanteio da direita, lá vem cobrança. Rivas levantou para a grande área, subiu Gustavo Gomes, deu rebote, Herrera na esquerda, soltou a canhota. Ela vai sair do outro lado, linha de fundo, tiro de meta para o Verdão fazer a cobrança. 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
0: Grande abraço a você ligado, conectado, curtindo pela Jovem Pan. Palmeiras 3, Júnior Barranquilla 2, gols do John Arias, mas 3 assistências do Flaco Lopes e uma bola no travessão. Tá deitando o 42 do Palmeiras. A bola do meio, Emiliano Martínez tentou ser pintando e perdeu. Recupera a posse de bola. Rivas na esquerda, soltou agora pro Paiva. Paiva tentou levar, vem por baixo, recuperando o Gustavo Gomes. Gustavo Gomes no meio com o John Arias. Recuperou o Barranquilla, mas apenas parcialmente. Dominou a bola de John Arias. John Arias com ala. Alan tentou lançar no comando de ataque. Procurava Flaco Lopes, a zaga tirou. Tentativa agora do Júnior Barranquilla do contra-ataque. O Tiará foi atropelado. É falta. Arbitragem marca do campo defensivo. Falta para o time colombiano fazer a cobrança. Placar de 3-1. Vai apitar o árbitro. Apita. E termina o primeiro tempo do Palestra. Palmeiras 3. 2 de John Arias, 1 do Ala. Mas quem fez tudo no jogo foi o Flaco Lopes. Muriel para o Júnior Barranquilla. Palmeiras 3, Júnior Barranquilla 1. Grupo F da Copa Libertadores da América. Palmeiras vai passando. Mas por enquanto, passando na segunda colocação do grupo. O jogo lá, Cerro Porteño, Sport Cristal, continua 0-0 lá para o Palmeiras passar em primeiro. O Sport Cristal precisa vencer o jogo. Vamos para o intervalo inteligente e diferente da Pan. Aí é com você, Vanderlei Nogueira.
2: Obrigado, meu caro José Manuel de Barros. Obrigado a você que nos segue pela nossa FM 100,9, a grande FM do Brasil. Você nos segue também pela Rede News Brasília, São José do Rio Preto, dezenas de cidades espalhadas por todas as regiões do país, a grande rede de rádios FM do Brasil e Jovem Pan News. 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Despedida da seleção brasileira acontece no fim do mês, no último dia do mês, domingão. E atenção, às 18h30, Brasil e Panamá no Maracanã. E depois, decolagem para os Estados Unidos. Dia 6, um amistoso. A orquestra faz o seu ensaio final no dia 6 contra o Egito. E dia 13, estreia contra o Marrocos, e tomara faça uma boa Copa do Mundo. E você vai acompanhar tudo isso pela Jovem Pan. Aqui agora as informações piscando na tela. O nosso Vitor Boni piscando na tela. Quem é o Boni que está? É o Boni? Não, é o Pedro Marques, né? Quem é que está? É o Pedro.
1: Sou eu, Valerio.
2: Pedro, o Boni está no Rio de Janeiro. Que é isso? Pedro Marques, queremos ouvi-lo, Pedro.
1: Muito boa noite, Vanderlei, para você ligado aqui no Intervalo Inteligente Diferente da Jovem Pan. E o Palmeiras vai entrar em campo no mesmo dia da seleção brasileira. No domingo, o Palmeiras entra em campo às 4 da tarde contra a Chapecoense. É o último compromisso do Palmeiras antes dessa pausa para a Copa do Mundo. E o nosso Vitor Boni acompanhando aí todos os passos da seleção brasileira lá na Granja Comari. O Flaco Lopes, que vai participar desta Copa do Mundo, saiu um pouco antes da bola rolar para Palmeiras e Júnior Barranquilla, a convocação do técnico Lionel Scaloni, garantindo a presença do atacante Flaco Lopes. E o John Arias já foi convocado pela seleção colombiana. Arias marcou duas vezes com duas assistências do Flaco Lopes. Atacante argentino vem acabando com o jogo a favor do Palmeiras. E o Alan, também numa jogada que é toda do Flaco Lopes, vai fazendo fila. No que vai tentar driblar mais um jogador, é travado. E aí o Alan fala, deixa comigo que eu faço gol. E foi lá e fez. Palmeiras 3, Júnior Barranquilla 1. Júnior Barranquilla que fez o seu gol com o Luiz Muriel, numa escapada do zagueiro Peña pelo lado direito do campo de ataque, lado esquerdo da defesa alviverde. O técnico Abel Ferreira tem à disposição no banco para quem sabe mexer no Palmeiras na segunda etapa. Marcelo Lomba, o goleiro, Jeff Té, Felipe Anderson, Paulinho, Kelvin, Maurício, Sousa, tá de volta o Sousa hoje. Evangelista, Luigi, Eric Belé, Larson e Luiz Pacheco. E lembrando que o Paulinho foi absolvido pelo STJD. Jogador do Palmeiras foi julgado após a comemoração contra o Flamengo. O gol que ele marcou, depois foi comemorar, fez um gesto característico da torcida do Palmeiras e do Vasco da Gama. A arbitragem, o STJD, os juízes entenderam ali como um gesto provocativo, um gesto obsceno, por isso Paulinho foi a julgamento, mas hoje foi absolvido por unanimidade no STJD, Vanderlei.
2: Jogadores do Palmeiras reforçando seleções nesse Mundial, né, Pedro Marques?
1: É isso, Vanderlei. Flaco Lopes convocado pela seleção argentina. O Giai estava na pré-lista do Lionel Scaloni, mas não foi chamado. Então, o representante do Palmeiras na seleção argentina será o Flaco Lopes. Na seleção da Colômbia, John Arias. No Paraguai, Palmeiras tem o Gustavo Gomes, tem o Ramon Sosa, tem o Maurício. Na seleção do Uruguai, o Palmeiras já liberou o Piquerez para se apresentar, já se apresentou a seleção uruguaia do Marcelo Bielsa. São os jogadores convocados aí do Palmeiras, né? Jogadores do Verdão que vão participar da Copa do Mundo. E com isso, os desfalques para o jogo de domingo contra a Chapecoense, jogo que o Palmeiras não poderá contar com o Carlos Miguel e o Andreas Pereira. Aí não é por convocação, e sim por conta do terceiro cartão amarelo. Vanderlei.
2: Perfeito, Pedro. Você volta daqui a pouquinho, tem muita coisa ainda para acontecer nesse jogo, a vitória parcial importante do Palmeiras, e tudo isso vai continuar com o nosso José Manuel de Barros e com toda a nossa equipe. Nós vamos sair rapidinho para o intervalo, já voltaremos com as opiniões sempre importantes do Fábio Piperno e do Felipe Facincani para todos nós. Até já!
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14: Voltamos com toda a equipe de esportes da Jovem Pan. Jogos mais relevantes você acompanha ao longo de toda essa temporada pelo nosso grupo por aqui. Começando com o nosso Fábio Piperno, queremos ouvi-lo, Piperno. Palmeiras vai passando e bem. Poderia ser até mais. Diga, Piperno.
2: Ô, Vanderlei, foi o Palmeiras que jogou bem boa parte do tempo, passou susto aí com o lado esquerdo da sua defesa, porque eu repito, né, falta um encaixe melhor entre um homem de meio campo, o Murilo e o lateral esquerdo, o Arthur, que sobe bastante, e o Júnior, a exemplo do jogo da Colômbia, né, já viu ocorrido, explorou bastante esse lado, criou embaraço, teve a primeira chance do jogo a 50 segundos, conseguiu empatar e tal. Mas, assim, o Flaco hoje está numa noite encantada, está fazendo uma partida espetacular, ele foi o cara do jogo, né, deu as duas assistências para o Ares, fez uma jogada genial no lance que originou o gol do Alan. E eu, em relação a ele, Vanderlei, só temo uma coisa, que o meu temor é que hoje... eu fico na dúvida se o palmeirense, se o torcedor do Palmeiras não está vendo o Flaco com a camisa do Verdão pela última vez. Porque ele vai para a Copa do Mundo e será que volta depois como jogador do Palmeiras? Essa é a minha grande dúvida.

0: Palmeiras. E, acima de tudo, um atleta que se mostrou muito dinâmico, caindo pelo lado esquerdo, buscando finalizações dentro da área como um falso centroavante, se apresentando oficialmente como o grande cara para ser o armador de jogadas, é o articulador do Palmeiras, né? Agora, por outro lado, o Palmeiras não pode viver somente do Flaco Lopes, porque o Piperno coloca algo extremamente relevante. Pode ser que depois da Copa do Mundo o Palmeiras não tenha mais o Flaco Lopes. E aí qual a alternativa? Qual é o coelho da cartola que tira o professor Abel Ferreira? Então, é por isso que se cobra que o Palmeiras ganhe mais versatilidade. É, o Andreas Pereira se estimular a fazer isso, o próprio Alan também, o Marlon Freitas, é corrigir esses buracos quando o Palmeiras se descompacta para buscar o setor ofensivo. Ou seja, ajustes de momentos bons que o Palmeiras fez contra o Flamengo e que tem feito menos diante do Barranquilla nesta quinta-feira.
1: Legal, a gente vai sair rapidinho. Nós voltaremos dentro de 2 minutinhos para atualizações importantes do nosso Guilherme Silva e com os repórteres da Jovem Pan. Até já!
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1: Estamos de volta com toda a equipe de esportes da Jovem Pan. Atualizações, bola que já rolou, tá rolando, tem coisas acontecendo e o nosso Guilherme Silva vai nos atualizar. Diga, Guilherme.
7: Tudo bem, Vanderlei Nogueira, nossa audiência aqui na Jovem Pan. Intervalo de jogo também para Cerro Porteño e Sporting Cristal. Com isso, a vitória do Palmeiras, o empate do Cerro Porteño, o Palmeiras vai avançando como segundo colocado. Para ser primeiro, o Cerro Porteño precisa perder o seu jogo, tem todo o segundo tempo pela frente, mas, como nós destacamos aqui na abertura, o Cerro é bastante favorito contra o Sporting Cristal do Peru. Então, nesse momento, o Cerro com 11, o Palmeiras também com 11, na sequência, o Sporting Cristal com 7 e o Júnior Barranquilla com 4. É o grupo do Palmeiras, o grupo F, na Libertadores da América. Mais tarde, teremos mais um time brasileiro em campo. Cruzeiro enfrentando o Barcelona de Guayaquil. E também às 21h30, no mesmo grupo, Boca Juniors e Universidade Católica. O cenário desse grupo para o Cruzeiro, Vanderlei. O Cruzeiro, nesse momento, é o segundo colocado. Uma vitória simples garante a equipe mineira no mata-mata. E aí, teremos também o jogo do Boca com a Universidade Católica. O Boca brigando por classificação tem 7 pontos, é o terceiro colocado, Cruzeiro é o segundo com 8. A Católica tem 10, lidera o grupo. O Barcelona já está eliminado. Então o Cruzeiro tem que vencer para se classificar. Em caso de derrota do Cruzeiro, ele tem que torcer para o Boca Juniors não vencer o seu jogo. Porque em caso de derrota do Cruzeiro, e vitória do Boca, aí teríamos o Cruzeiro sendo eliminado da Libertadores. Mais uma noite aí especial para os brasileiros. Vamos!

0: Derlei Nogueira.
1: Obrigado, Guilherme. Você volta ao longo do segundo tempo com as suas informações, com as suas atualizações. As equipes já voltaram. Vem aí todo o segundo tempo para você. Jogo Internacional pela Jovem Pan Rádio e pela internet sem fronteiras para todo o Brasil. Alô, José Manuel de Barros.
0: Alô, Vanderlei Nogueira. Vanderlei comandou um intervalo inteligente diferente da Pan para todo o Brasil. Amanhã é meio-dia, né, Vanderlei? O sorteio para as oitavas no pote 1 até agora estão Flamengo, Corinthians, Rivadavia, Del Valle, LDU, Coquimbo Unido e por enquanto o Cerro aqui, né? Mas pode mudar. Apita o árbitro, bola rolando no Palestra.
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0: Não deu tempo, pote 2, Mirassol, Fluminense, Estudiantes, Rosário Central e Platense, os três da Argentina, Tolima, e aí tá passando o Palmeiras em segundo, mas pode mudar, e vem pro campo de ataque, avançando agora lado esquerdo do campo, tentativa de infiltração da grande área do Flaco Lopes, tira a zaga, o Flaco ficou caído na entrada da grande área, e Tumi contra-ataque agora do Júnior, no lado esquerdo, Muriel dominou, invadiu, vai marcar, caiu na área, o árbitro marca pênalti, de longe, hein? Estava muito longe, ele marca, mas chega já conversando, porque o VAR vai ter que dar uma checada. Não sei se o árbitro viu, foi no instinto, porque ele estava muito longe da jogada. Tem pênalti marcado para o Júnior Barranquilla no Palestra Itália. Eu quero ver o nosso Pedro Marques. E aí, Pedro?
4: Estava longe da jogada, mesmo assim marcou com convicção o chileno Christian Garay. E um carrinho do Giai para cima do Muriel. E Zé, aqui do estádio, ele colocou a bola na marca do pênalti. E eu não sei não, hein? Quando o árbitro costuma fazer esse gesto, se bem que agora ele está correndo em direção ao VAR, é isso aí. Ele vai analisar no VAR o pênalti para o Júnior Barranquilla. Colocou a bola na marca da Cal, aí jogadores do Palmeiras começaram a reclamar, a torcida começou a chiar, só que na sequência ele sai correndo em direção a cabine do VAR, sendo checado neste momento aqui na casa do Palmeiras. E confirmando-se, aproveitando aqui, teve mudança no Júnior. Saiu o Pestenha, zagueiro que tinha cartão amarelo. Entra Joel Cachimbo, camisa 21.
0: Muito bem, camiseta número 21, entrando nesse segundo tempo. Pois é, pênalti marcado, mas o VAR já interveio. Já está chamando o árbitro para observar no vídeo. Eu narrei na hora, ele estava muito longe, Piperno.
5: Você tem toda a razão, né? Aliás, um lance que eu até fiquei em dúvida se não foi falta do Flaco Lopes lá.
4: Anulou o pênalti. Pênalti anulado.
0: É, foi na bola, né? Ele veio no carrinho, o erro foi o carrinho, né? Que você passa a correr um grande risco, mas ele tocou só na bola, né, Piperno?
5: O Giai deu o bote na bola, o Giai realmente deu um carrinho certeiro, eu diria pra você que arriscado, porém certeiro. Foi correta a ação do jogador do Palmeiras.
0: A outra câmera que estava por trás, né, ou de frente ali para o lance, eu não tinha convicção, né, mas nessa que foi mostrada no VAR, por trás do gol ali, perfeita, né, o toque do Giai exatamente na bola. Agora Facincani, o árbitro só marcou porque estava quase no meio campo, estava muito longe.
6: Exatamente, agora é o que eu falo, são esses cuidados defensivos que o Palmeiras precisa ter. Não é só nesse jogo, mas é ao longo da temporada que o time tem dado espaço para vários rivais em vários jogos perigosos como esse.
0: E lá vem para o ataque o Verdão outra vez, Andrés Pereira lançado na entrada da grande área, tira a zaga do Barranquilla, contra-ataque armado, metido de bola aqui do lado direito, vai embora partindo na velocidade, vem carregando, vem levando então Cantimbo, avançou, vai para a entrada da grande área, Marlon Freitas chegou, acabou com a festa, recupera pelo Verdão, bota velocidade, se manda, vai embora, ninguém marca, ele vai então, vai sair lá na cara do gol, abrida direita agora, soltando pro Alan, Alan dominou, voltou no Marlon Freitas domina, lado direito, devolve a bola, Alan, ajeita mais atrás, lado direito do campo, chegou Giai no meio com Flaco Lopes ajeitou mais atrás, se o Flaco Lopes repetir no segundo tempo, o que fez no primeiro tempo, meu Deus do céu.
5: Mas aí eu vou falar um negócio pra você, aí quem vai pedir pra ele jogar na seleção é o Messi, Falou, opa, eu quero esse cara do meu lado.
0: Já jogou, pensou demais. Uma parceria ali, Messi e Flaco Lopes. Vai, Verdão, partiu pra boca do gol, levou pelo meio, Alan, abriu da esquerda, John Arias bateu cruzado, a bola foi pra fora. O goleiro ficou estático, foi pego no contrapé e a bola passou. Isso aqui da trave foi pela linha de fundo, tá vendo, Pedro? Isso aqui da trave, quase, quase o quarto do Verdão do jogo, Pedro.
4: E o Arias sempre aparecendo na área para concluir as jogadas, para finalizar. E quase, por muito pouco, não fez o terceiro gol dele na partida, Zé.
5: Ô Zé, só uma coisa. O gol não saiu porque o Alan ainda tem um defeito. Às vezes ele tem falta de ambição pelo gol. Então ele estava de frente, poderia ter chutado, já estava dentro da área, de frente para o gol. Aí ele preferiu fazer o passe.
0: É, o passe foi muito longo ali. Foi. O John Arias chegou, porque é rápido, tem grande qualidade. Olha o Verdão na direita, recolheu já e cruzou. Flaco Lopes vai marcar na trave! Dominou com a canhota, bateu com a direita. Na trave! Mandou uma no travessão do primeiro tempo. Aí pra trave não reclamar, manda na trave agora, Pedro.
4: Isso que eu ia falar, Zé. Já é a segunda bola na trave do Flaco Lopes, que tem participação nos três gols do Palmeiras até aqui.
0: Lá vem o Palmeiras, partiu para ataque, Murilo largou na entrada da grande área. Andréas dominou, levou Andréas Pereira pela esquerda, de canhota, bateu, é gol! É gol! Gol! Entrada da grande área, puxou para a perna esquerda, bateu cruzado no cantinho esquerdo do goleiro Silveira, para balançar a rede e para fazer a festa do torcedor palmeirense. O Palmeiras marca o quarto, vira goleada. E agora no placar da Libertadores, Palmeiras 4, Júnior Barranquilla 1, 5 minutos, segundo tempo. Silveira, essa aí passou! Pega a bola, bota a bola de novo para rolar. E foi um lindo chute de fora da área. Verdão faz 4-1, Pedro Marques.
4: De um jogador que tem intimidade com a bola, não é, Zé? O Andréas Pereira é muito talentoso. Bateu de perna esquerda, de canhota, de fora da área. Recebe um passe do Murilo. E limpou muito bem a marcação do Júnior Barranquilla, arriscou de fora e deu certo. Tá lá, tá feito. Andréas Pereira virou goleada. Palmeiras 4, Júnior Barranquilla 1.
0: Lá vem pro jogo, trabalhando o Murilo. Recolhe no campo defensivo. Avança, se aproxima aqui do meio do gramado. Palmeiras vai que vai de novo. Larga do meio campo. Chegou Mardon Freitas. Mardon Freitas ajeita mais atrás. Coloca a bola na linha de zaga. Gustavo Gomes mais à frente. Mardon Freitas dá um tapa na bola aqui no lado direito. Vem partindo para o campo de ataque. Lá vem carregando o Verdão. Já tentou na entrada da grande área. Antecipa. Eu vem para fazer o corte. Tenta ligar o contra-ataque. No meio, dominou Tchara. Ajeitou mais atrás. Dominando bola aqui pela esquerda. Inverteu Herrera. Meteu bola para o outro lado, subiu, Arthur meteu a cabeça da bola, mas sobra na zaga do Júnior Barranquilla. Fábio Piperno, vira goleada, Palmeiras 4-1, Piperno.
5: Claro, Palmeiras vai se impondo, é muito melhor, deveria ter feito isso já no jogo da Colômbia. Opa,
0: lá vem Verdão de novo na direita, Alan, tentou arrancada para a entrada da grande área, chega a zaga para tirar, completando o Piperno.
5: Mas é o Palmeiras que também vai mostrando que, veja, é o terceiro jogo consecutivo que o Palmeiras atua com esse trio, Eni Martínez, o Marlon Freitas e o Andrés. O Andrés com isso então ganha mais liberdade para chegar mais perto da área adversária. E eu confesso para você que tenho observado a evolução do time a partir disso. Palmeiras, a exemplo do que aconteceu no Maracanã sábado, Palmeiras hoje faz uma outra partida muito boa e o Andrés se soltando. E teve a ambição pelo gol que faltou ao Alan naquele lance que eu citei.
0: Muito bem, vamos para as alterações. São três, né, Pedro Marques? Não sei se já deu para anotar todo mundo aqui. Vem mudança já por atacado na equipe colombiana. Várias modificações no jogo, hein? Vem mudanças aí, Pedro Marques.
4: O primeiro a sair é o Tchara, que tinha cartão amarelo. Entrando no lugar do Tchara, Juan Rios, camisa 14. 14, Juan Rios, na vaga do Tchara. Saiu o Rivas, volante, camisa 22, e entrou o Castrilhon, camisa 88. Atacante no lugar do volante, Castrilhon, camisa 88. E o 20, Sarmiento, entrou no lugar do Paiva, meio campista. Sarmiento, camisa 20. Juan Rios, 14. Castrilhon, 88, nas vagas de Paiva, Tchara e Rivas. Três mudanças do Alfredo Arias, técnico uruguaio do Júnior de Barranquilla.
0: Você viu, Facincani, que show do Pedro Marques, hein? Três mudanças de uma vez, tirou de letra, hein? Viu só?
6: Um bom repórter é isso, né? Sem nenhum tipo de dificuldade. Hoje sendo o Flaco Lopes da noite na reportagem Jovem Pan.
0: É, o nosso Flaco Lopes. Boa, Facincani. E lá vem para o campo de ataque. Andrés Pereira lançou na ponta direita do peito do Giai. Domina, põe a bola no chão. Lançou na boca do gol. Vai Andrés de novo. Proteção da zaga. O goleiro saiu. Silveira pegou. Oi, Piperno.
5: Não, nós temos um Flaco Lopes aqui no estúdio hoje.
0: Não, mas aí já é em outra esfera.
5: O nosso Flaco Lopes da noite é Guilherme Silva, que serve... Por exemplo, no caso...
0: Aí até o Pedro Marques concorda.
5: Serve cervejas aos amigos e tal.
0: Sim. É, lá vem tentando ligar o contra-ataque outra vez, no meio do gramado, dominando o Juan Rios. Tenta o lançamento aqui da frente. Gustavo Gomes chegou, ganhou e voltou no Giai. Giai recolhe e volta a bola aqui na grande área. Trabalhando com Carlos Miguel. Carlos Miguel sai jogando aqui do meio campo, movimentando bola do Marlon Freitas. Ajeitou mais atrás, Murilo no meio de um área, outra vez para o Marlon Freitas. Marlon Freitas vai partindo agora para o campo de ataque. Vem carregando, tenta o toque mais à frente. Chega, matando a jogada aqui pelo meio, outra vez Rio. Marca, falta o árbitro. Tem rede balançando a sua informação, Guilherme Silva.
3: É gol do Cerro Porteño, resultado ruim então para o Palmeiras, que vai ficando, confirmando, né, a segunda, com a segunda vaga, né, e não a primeira. Pablo Verrete, ex-Vasco, marcou contra o Palmeiras, né, então marcando agora contra o Cerro. Verrete, Cerro Porteño 1, Sporting Cristal 0. Com isso, o Palmeiras vai confirmando a segunda vaga.
0: É, tá indo pro pote 2 no sorteio de amanhã, meio-dia.
5: Pode dar um Palmeiras e Flamengo na próxima fase.
0: Palmeiras e Corinthians. E lá vem pro campo de ataque, levando John Arias na entrada da área, bateu, defendeu o goleiro Silveira. Sobrou na área, corta de qualquer maneira, Monzão tirou. E Condena mandou pro campo de ataque, apertando aqui pelo comando, vai tentando chegar Muriel. Apertou, vem Gomes pra fazer o corte. Canhota dela, deu um bicão na bola, mandou lá pro campo de ataque. Vem na recuperação. Murilo não está numa noite feliz, mas tem Alexander Barbosa chegando para o segundo semestre e vem para o campo de ataque, avançando aqui do lado direito, vem carregando. Deve ser o titular, né, Facincani?
6: Titular, tem que chegar para ser titular, não tem sombra de dúvidas, é.
0: E lá vem pro campo de ataque, avançando outra vez aqui do lado esquerdo, vem levando então, partindo aqui pelo meio, Rios, trabalhou, entrada da grande área, bola solta no lado esquerdo, vem tentando, Sarmiento invadir a grande área, tentou bater, cruzado, corta de aí, manda a bola pela linha de fundo, escanteio da esquerda, é para o time colombiano fazer a cobrança, Pedro Marques.
4: E o Barbosa está aqui no estádio acompanhando o Palmeiras. Ontem o Palmeiras realizou um treino aqui dentro do seu estádio, o Barbosa também acompanhou os seus companheiros de Palmeiras. Vem o Júnior no escanteio.
0: Lá vem o Júnior Barranquilla para o campo de ataque, outra vez na esquerda, recolhendo Castrijon, recolheu, ajeitou mais atrás, coloca a bola aqui pertinho do meio campo. 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
0: Grande abraço a você ligado, conectado comigo no futebol da Jovem Pan. 13 minutos, primeiro tempo de partida. Vamos girar, meus amigos. Atenção, Brasil. A Jovem Pan está girando tempo e placar de jogo na Copa Libertadores da América. Agora, 13 minutos e meio, segundo tempo de jogo. João Arias na direita, chega a zaga para tirar o bandeira, marca falta no Arias. Falta marcada para o Verdão fazer a cobrança. Tô confirmando 13 minutos e meio, segundo tempo. No placar, Jovem Pan, grupo F da Copa Libertadores. Palmeiras 1, 2, 3, 4. Palmeiras 4, Júnior Barranquilla da Colômbia 1.
3: O Paraguai segue, Cerro Porteño 1, Sporting Cristal 0. Com isso, o Palmeiras confirma a classificação como segundo do grupo.
0: Lá vem Verdão partindo aqui. A propósito, Guilherme Silva, o Cerro Porteño está indo para o pote 1 e o Palmeiras está indo para o pote 2. Qual é o pote 1 para o sorteio de amanhã nesse momento?
3: Nesse momento, então, pote 1. Flamengo, Corinthians, Rivadavia, Del Valle, LDU e Coquimbo Unido. Somando agora a classificação do Cerro Porteño. No pote 2, Mirassol, Fluminense, Estudiantes, Rosário Central, Platense, Tolima e o Palmeiras. Esse o pote 2. E mais tarde, às 9h30 da noite, a definição do último grupo, que inclui um brasileiro, que é o Cruzeiro. Brigam Cruzeiro, Católica e também o Boca Juniors para saber quem avança como primeiro ou como segundo colocado no grupo. O grupo do Cruzeiro é o grupo D da Libertadores.
0: Se o Sport Cristal não virar o jogo lá contra o Cerro, então possíveis adversários do Palmeiras amanhã: Flamengo, Corinthians, Independiente Rivadavia, Independiente Del Valle, LDU, Coquimbo Unido e o próprio Cerro Porteño. Dá pra escolher, Facincani?
6: Ah, o Zé.
0: Você quer o Coquimbo, né?
6: Não, o torcedor tem que parar com essa mania de achar que, ah, não, quem vier tá bom. Futebol tem que encarar o adversário que aparecer pela frente. Sem hipocrisia, todo mundo vai torcer
0: agora,
6: pra Coquimbo,
0: né?
6: Pra Cerro. Chance de torcer pra Flamengo, Corinthians, um Cruzeiro na vida é zero.
0: Segura aí que vem Verdão, entrada da grande área. Invadiu outra vez aqui no lado direito. Alan caiu na área. O goleiro pegou, liga o contra-ataque agora do Júnior Barranquilla, partindo aqui do lado esquerdo. Castro e João levou, ajeitou no meio do gramado. Mais atrás agora com Rios. Rios lateralmente aqui do lado esquerdo, entrega a bola agora pro domínio do Herrera. Herrera partiu, deixou a bola no meio campo. Outra vez Rios, lado esquerdo, Herrera. Tenta o passe da ponta, errado, manda pra fora do gramado. Quer escolher, Fábio Pipeno? Hein, Pipeno, quem que você acha aí? Você prefere um adversário, já de uma vez aí, um Corinthians, um Flamengo pela frente ou não? Quer ir mais devagar nas oitavas, que seja um adversário mais acessível?
5: Você quer saber uma coisa? Eu gosto de ver o Chico pegar fogo. Eu queria ver Palmeiras e Corinthians na próxima.
0: Não brinca!
5: Ah, querido.
0: Lá vem para o campo de ataque, avançando aqui no lado esquerdo, partindo com bola dominada, vem carregando Penha. Penha tentou da entrada da grande área. Devolução agora do Luiz Muriel aqui na direita. Vem partindo, entrada da área, bomba pro gol, passou! A esquerda vai para a linha de fundo. Uma bomba do Sarmiento. Arriscou de longe, levou perigo, Pedro Marques.
4: Tá fresco no jogo, acabou de entrar na partida o Sarmiento. A bola passa com muito perigo, foi uma bomba de fora da área. Palmeiras 4, Júnior 1.
0: Grande abraço a você ligado, conectado no futebol da Pan. 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
0: Lá vem Verdão outra vez para o ataque. Bola aberta da direita. Partiu Alan para a entrada da grande área. Abriu da esquerda. Flaco Lopes dominou. Girou contra dois. Passou. Vai invadir a área. Vem quatro nele. Caiu. Chega para fazer o corte aqui atrás. Tira do campo defensa Fabián Rio. Tenta ligar o contra-ataque da direita. Dá um toquinho. Arthur cortou parcialmente. Mas insistiu. E a partindo para o campo de ataque aqui na direita. Levou vantagem. Vem carregando da ponta. Vem embora outra vez o time colombiano. Inversão para o lado esquerdo do campo. Chegou para fazer o domínio do Carlos Tijon. Abriu da esquerda. Movimentou Herrera, partiu para a entrada da grande área. Soltou, lá vem toque de bola na ponta esquerda. Preparando, cruzando, levantamento para a boca do gol. Sube o Murilo, cabeça na bola. Caiu o rebote aqui no lado direito. Vem tentando ainda, Sarmiento recolheu, puxou para a linha de fundo. Vai tentar o cruzado da grande área. Levou, chegou no fundo do campo. É o Cantimbo, chegou no fundo. Passou pela marcação, invadiu a grande área. Parou, pisou, limpou, ajeitou, bola tocada. Salva Gomes, Giai. Salva Giai de cabeça. Evita o segundo do gol do Barranquilla e manda para escanteio, Pedro Marques.
4: O Jai tirou essa bola de cabeça, mandou para escanteio, vem o Júnior Barranquilla, quem sabe agora, Zé Manuel.
0: Lá vem cobrança do escanteio, lá vem levantamento de bola para a boca do gol, meus amigos. Escanteio cobrado na grande área, na direita. Chegou, Cassijão, bateu para o gol. Bateu para fora, foi o Ângelo. Chegou soltando a perna direita. Não, o Cassijão mesmo. Bateu de pé direito, ela subiu, encobriu o travessão. Linha de fundo, tiro de meta para o Verdão fazer a cobrança. Os colombianos chegando, Pedro Marques.
4: E a torcida do Júnior Barranquilla comparece em bom número aqui na casa do Palmeiras. Os colombianos viajaram até o Brasil. E o detalhe é o seguinte, Zé. Você falou da chegada do Barbosa. A Copa do Mundo pode definir muita coisa dentro do elenco do Palmeiras. É, muito se fala aí nos bastidores de uma possível saída do Flaco Lopes. O jogador tem 25 anos, artilheiro do Palmeiras, vai jogar a Copa do Mundo pela Argentina. O Atlético de Madrid estaria interessado no jogador. Se confirmar o interesse do Atlético de Madrid ou de outra equipe da Europa e o Flaco vier a sair do Palmeiras, esse pode ser o último jogo do Flaco Lopes, já que não joga domingo.
0: Vem para o jogo, partindo outra vez para o campo de ataque. Murilo largou mais à frente de um área pela esquerda, do lado com o Arthur. Arthur voltou aqui no campo defensivo, dominando agora Murilo. Murilo no meio campo, no toque para o Marlon Freitas, pé direito, tentou o lançamento da ponta, errou, né? Mandou lá para a linha de fundo, é tiro de meta. Fábio Piperno, 19, meio segundo tempo. Placar de Palmeiras 4, Júnior Barranquilla 1, Piperno.
5: É claro que o Palmeiras agora tenta, enfim, administrar mais um jogo, diminuir o ritmo. O Júnior também tem a possibilidade de eventualmente lá atacar o Palmeiras, criar lá uma situação ou outra. Mas o time colombiano, Zé, tem uma tendência também de pisar no freio, porque se a gente reclama do calendário nosso, da Colômbia é pior ainda. O Júnior de Barranquilla está na final do campeonato colombiano, que vai terminar só no dia 8. Vai ter um jogo nessa segunda-feira e depois na outra segunda.
0: Contra o Atlético Nacional.
5: Contra o Atlético Nacional.
0: E vem para o campo de ataque na direita, carregando o Jair. Fintou, invadiu, pode pintar o quinto. Rolou, bola no meio. Andréas Pereira tentou o giro para cima da marcação. Vem para fazer o corte aqui atrás. Ângelo tenta ligar o contra-golpe, larga o jogo aqui na direita. Partindo então Sarmiento da velocidade, ultrapassa a linha divisória. Avançou, partiu para a entrada da grande área. Vem tentando descontar outra vez, carregando o Sarmiento. Sarmiento virando agora para o lado esquerdo do campo. Lançamento para o Castro e João. Dominou aqui da esquerda. Vai chamando a marcação para cima dele. Rolou no meio. Muriel, bolão no lado esquerdo. Ângelo invadiu, vai marcar. Salva Murilo! Salva o zagueiro! Bateu nele, foi pra fora, vai pra escanteio. Há pouco já salvou um gol. Agora foi o Murilo. Quer dizer, o time colombiano tá apertando. Tá chegando, Pedro Marques.
4: E a finalização foi do Herrera. Quem salvou foi o Murilo, como você descreveu, Zé. Outra chegada do time colombiano. Já já no Palmeiras, Maurício e Luiz Pacheco. Duas alterações do Abel.
0: Lá vem... Vai começar o Abel Ferreira a mexer na equipe do Palmeiras. Tá na hora mesmo, hein, rapaz. Emiliano Martínez tirou a chuteira. Chegou o jogador colombiano, pegou a chuteira do Martínez e saiu com ela. Aí teve que recuperar ali. Vai causando a chuteira, Emiliano Martínez, uruguaio do Palmeiras. Enquanto isso, o árbitro manda esperar. Segurar lá a cobrança do escanteio. Vem levantamento de bola para a boca do Carlos Miguel, com aquele tamanhinho dele ali, pequenininho, né? Encara todo mundo. Escanteio cobrado, jogada, bola na entrada da grande área. Sobrou aqui do lado direito. Recolheu, tentativa de finalização. Bola na entrada da grande área. Vem levando do toque do meio, foi do Guerreiro. A bola solta aqui no lado direito do campo. Lá vem dominando, levando para cima da zaga, tentativa do tiro cruzado do Cantimbo, mandou pra fora, é posse de bola pro Verdão. Quer tomar uma aguinha, Pedro Marques?
4: É, agora aquela parada técnica, Zé Manuel, parada técnica, parada para hidratação, assim como ocorreu no primeiro tempo, também acontecendo nesta segunda etapa. E o Palmeiras prepara duas mudanças, como eu citei, Luiz Pacheco, camisa 50, e o 18, Maurício. Estão até conversando com o Abel nessa parada agora. 50, Luiz Pacheco. 18, Maurício. Daqui a pouquinho, as primeiras mudanças do Abel Ferreira.
0: Muito bem. Facincani, estamos com 22 e 40, quase 23. Segundo tempo, Palmeiras 4, Barranquilla 1.
6: Bom, nesse momento do jogo, o Barranquilla joga muito mais pela dignidade do que qualquer outra coisa. Porque o Palmeiras se permite, depois dos 4-1, a começar aí sim a dar aquela chamada afrouxada no foco, dosar o lado físico e principalmente alguns jogadores que foram diferenciais ao longo da partida, casos do Arias e também do Flaco Lopes, a passarem a entender que a vida deles a partir desses próximos minutos passa a ser na Copa do Mundo, né? Então aí o técnico Abel Ferreira deveria utilizar esses momentos do jogo para dar um refresco a esses caras que já estão com a missão mais do que cumprida no primeiro semestre e colocar em campo aqueles que podem ser boas novidades. Que nem gostei de ouvir o nome do Luiz Pacheco, como falava aqui fora do ar com o Piperno, né? O Heitor, que não está nem no banco de reservas, mas é um menino que podia fazer parte do profissional, tem feito um grande trabalho na base. O Eduardo Conceição, que é outro que tem feito um grande trabalho na base, né, não acendeu essa equipe para o Palmeiras. Ou seja, um momento como esse, numa partida importante, né, de Libertadores, que vale classificação, com os 4-1 já definidos em favor do Palmeiras, ou pelo menos um jogo bem encaminhado, para o Abel colocar em campo esses caras que podem ser o futuro e boas opções daqui até para o segundo semestre. O Eric Belé, ou mesmo a gente pode colocar o Riquelme Felipe, ou seja, é um jogo para ver caras novas e não as mesmas figuras que insistentemente, quando tem entrado, não somam e não passam a arquibancada um pouquinho mais de alegria do que o torcedor esperaria ter.
0: Alterações do Palmeiras, Pedro Marques.
4: Saiu Marlon Freitas, entrou o Luiz Pacheco, camisa 50, sai Alan, autor de um dos gols do Palmeiras, e entrou o Maurício, camisa 18. Maurício, 18, no lugar do Alan, e o Luiz Pacheco, 50, na vaga do Marlon Freitas.
0: Eu analiso como alterações, Fábio Piperdo, pensando no jogo de domingo contra a Chapecoense, né? Que são jogadores que ele precisa contar para domingo, no caso, Marlon Freitas e Alan.
5: É, segunda, né? Dois titulares, então ele poupa esses jogadores e deixa em campo os selecionáveis aí, né? Não quer nem saber, porque aí é problema de cada seleção, não é dele.
0: Verdade. Tomi lançamento de bola para o campo de ataque. A bola caiu agora do lado esquerdo do campo. Chegou para fazer o domínio. Vem levando. E também já coloca ali o Luiz Pacheco. Vira opção para o final de semana. O Maurício aí deve ser convocado pelo Paraguai. Aí não, né? Mas de qualquer forma, o Pacheco vai ganhar uns minutos aí. Ela vem partindo para o campo ofensivo outra vez aqui no lado direito. Vem levando a equipe colombiana. Ajeitando a bola do campo defensivo. Começa de novo aqui atrás. Oi, Guilherme Silva.
3: Tem gol. É o segundo do Cerro Portenho. Agora Domingues, Cerro Portenho 2, Sporting Cristal 0. O jogo lá no Paraguai, José Manuel.
0: E lá vem para o campo de ataque, no lado direito, outra vez o Verdão, lançamento da ponta. Chega recuperando o time colombiano. O Atro mandou seguir o jogo, estava caindo ali pelo setor. O Maurício pediu a falta, o Atro não deu, sai para o jogo aqui do campo defensivo. Outra vez o Júnior Barranquilla. Quero te ouvir também sobre as mudanças. Felipe Facincani, as saídas do Marlon Freitas e do Alan, vem Luiz Pacheco, o garoto, e Maurício.
6: O refresco para o final de semana, pro jogo diante da equipe da Chapecoense. Agora, ao mesmo tempo, o Arsio e o Flaco Lopes não ser poupados também, né? Fizeram mais do que um belo jogo, os caras premiados com a Copa do Mundo, né? Podiam já pegar aquele voo mais cedo para começar a se preparar para o evento, como prêmio daquilo que eles aprontaram hoje diante da equipe do Barranquilla. Muito bem feito, né, Zé? Convenhamos.
0: Seria um prêmio principalmente pelo que o Flaco Lopes, bom, João Arias também, né? Gol custa caro, né? Ele fez dois.
4: Claro, Paulinho.
0: E vem para o campo de ataque, João Arias na esquerda, rolou pelo meio campo, Maurício voltou no João Arias, devolve aqui pelo meio, lá vem Murilo, eu tenho um tapinha mais à frente, Arthur, olha o Palmeiras, trocando o passe, já está ali no modo valorizando a posse de bola. Na esquerda, João Arias tentou passar, tira a zaga, manda para escanteio, não. Lá deu só tiro de meta, Pedro Marques.
4: E no Palmeiras vem aí o 10, Paulinho, Zé. Paulinho com a 10 vem aí no Palmeiras.
0: Vamos ver se Arias ou o Flaco Lopes, quem que sai? Lá vem para o campo de ataque, avançando aqui do lado esquerdo do campo, vem levando, vem carregando Penha. Penha jogou na boca do gol para ninguém. Tá saindo Carlos Miguel, vem para segurar com firmeza. 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
0: A tentativa do Palmeiras, outra vez invadido pela direita. Martínez tentou invadir a grande área, caiu, vem pressão para cima do árbitro e tem escanteio marcado. Chegou a levar um empurrão o Emiliano Martínez, mas não caiu, sustentou. Depois, aparentemente, foi puxado e jogado ao chão de novo. Rapaz, o árbitro, sei lá, podia marcar. Será que o VAR vai chamar para alguma coisa? E aí, Pedro Marques?
4: Pênalti confirmado para o Palmeiras, hein, Zé? Pênalti? Uma definição aqui é pênalti, pênalti para o Palmeiras. Ele deu pênalti para o Palmeiras e agora está indo na cabine do VAR, só porque você falou, viu, Zé? Não, preparou toda a cobrança, diga lá.
0: Não foi aquela marcação de pênalti que o juiz faz lá, faz um tipo, geralmente abre as pernas, flexiona o joelho e aponta, né? Ele não fez, ele chegou discretamente.
6: Ele foi um braço curto,
0: meio com vergonha, ele marcou o pênalti com vergonha.
6: Isso.
5: porque é o seguinte, o Emiliano Martínez, a bem da verdade, sendo justo com ele, também não se esforçou pra cavar. Ele tentou ficar
6: sim,
5: em pé.
6: Sim, por favor.
5: Mas que o colombiano insistiu, puxou, né? E...
0: pra você foi pênalti, Pedro? Você tá desse lado ou do outro? Do outro, né?
4: Olha, Zé, eu aqui do estádio, eu achei que o Emiliano Martínez foi agarrado. Eu teria marcado esse pênalti, hein? Achei que o Emiliano foi agarrado. Ele marcou no campo e agora se dirigiu. E aí, colocou a bola na marca na cal, afastou os jogadores do Júnior. Parecia que a cobrança ia ser feita. E aí ele corre em direção à cabine do VAR, está assistindo aqui ao lance o árbitro chileno, o Christian Garay. Está analisando na cabine do VAR o pênalti pro Palmeiras. E já já no Verdão, além do Paulinho, vem o Lucas Evangelista. Paulinho com a 10 e o Evangelista camisa 30.
0: Olha, eu... não estou sendo pachecão, não. Eu daria o pênalti, viu? Mas o VAR não concordou, não. O Rodrigo Carvajal chamou o árbitro lá.
6: É, isso é aquele chamado pênalti por insistência, né? Como o Piperno colocou. É, na imagem inicial, eu fiquei meio dúvida. Eu falei, ah, acho que o Emiliano está forçando a situação e tal. Mas aí você vê o outro ângulo, o cara começa a tentar dar aquela chamada baiana, que na verdade é um golpe aí de luta, em que você pega o jogador aqui pela região da cintura para derrubar no chão e tal. É, me pareceu ali uma baiana, um vazare. Aí o Piperno, que entende melhor do que eu, que foi um grande judoca na vida, para definir qual é que foi o golpe dado pelo zagueiro da equipe do Barranquilla e que o árbitro, inclusive, não concordou.
0: É, o juizão foi lá e desmarcou o pênalti, né, Pedro Marques?
4: Ele anulou o pênalti, hein? Marcou no campo, foi para a cabine do VAR e desmarcou o pênalti. Flaco Lopes é aplaudido de pé pelo torcedor do Palmeiras. E ele sai batendo no peito, batendo no escudo do Palmeiras e agradecendo a todo o estádio. Entra Paulinho no lugar do Flaco Lopes. É um tom de despedida, pelo menos aqui eu senti isso, viu, Zé? Sai Flaco Lopes, entra Paulinho com a 10. E também está entrando no Palmeiras o Lucas Evangelista, camisa 30. O 30 Evangelista na vaga do Andréas Pereira. 30 Evangelista na vaga do Andréas. 10 Paulinho na vaga do Flaco. E a torcida grita, é Flaco Lopes, é Flaco Lopes.
0: É, eu ia te perguntar isso mesmo, rapaz. Pode ser a despedida do Flaco Lopes, Pedro Marques?
4: Pois é.
0: Esse jogo pode ser o de despedida do Flaco Lopes?
4: Sim, porque como ele foi convocado para a seleção argentina, não joga domingo contra a Chapecoense.
0: E pode ser negociado. De repente, se pintar uma oferta com muita grana, Palmeiras, eu sei, vai tentar segurá-lo, vai tentar segurar, mas também tem a vontade do jogador. Ou seja, pode virar despedido dependendo do futuro, se o Flaco Lopes escolher ser negociado com o futebol europeu, né?
4: Sim, é, o que se comenta é o interesse do Atlético de Madrid, interesse forte do Atlético de Madrid no jogador. O Flaco Lopes tem 25 anos, faz 26 no fim do ano. Então está no limite do limite da idade, se ele quiser jogar no futebol europeu. E vai jogar uma Copa do Mundo pela Argentina. Tem uma vitrine enorme aí também com a seleção argentina na Copa do Mundo. Então hoje, já se imagina que jogadores do Palmeiras convocados não vão entrar em campo domingo. Então hoje, para muitos, se o Flaco realmente sair do Palmeiras, é uma despedida.
0: Lá vem para o campo de ataque, John Arias no lado esquerdo do campo, chegou o Domidor, está girando, ajeita a bola mais atrás. 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
0: É, e aí depende de uma volta, sim, do Paulinho no nível Paulinho, né? De repente, se o Flaco sair, o Paulinho tem que desempenhar, né, Fábio Piperno?
5: É, a gente aguarda isso, né? O Paulinho é um grande jogador, um belo jogador, mas realmente ele precisa ter continuidade, coisa que ele não conseguiu no Palmeiras até hoje. Agora, o Flaco, eu disse no intervalo exatamente isso, quer dizer, fica assim a expectativa de saber se ele vai ou não ser jogador do Palmeiras no segundo semestre.
0: É ele, Alan, que é outro ativo também, esse, que tem um monte de gente interessada.
5: Esse tá cheio de gente de olho em cima.
0: É, fala, faça encanto.
6: É, e por outro lado, um Palmeiras que está tentando fechar o cerco para cima do Danilo, tentando blindar um staff até de propostas que possam ser pesadas da Europa para convencê-la a ficar mais um ano aqui. Vai lá, Zé.
0: Lá vem para o ataque o Palmeiras, bola dominada aqui da meia entrada da grande área. Fechou, bomba pro gol para fora.
6: E observando possibilidades, inclusive com o próprio Nino, zagueiro, né? Que o Palmeiras tem um acerto verbal, tem tudo encaminhado com ele, agora precisa destravar de novo a história com o Zenit. O Palmeiras tinha tido até uma sinalização positiva antes do acerto com o Alexander Barbosa. E para essa vaga do Flaco...
0: Ih, rapaz, sai mal o time colombiano! O Paulinho não chegou, quase, quase, completando o passe grande.
6: E para essa vaga do Flaco, há quem diga que essa história com o Atlético de Madrid, se for verdade, e há muito espaço na equipe com as saídas do Griezmann e provavelmente do Julian Álvarez, ainda mais com o Simeone como técnico, pode sobrar uma volta de Thiago Almada ao Brasil. E o Palmeiras é um candidato que, ó, presente, hein?
0: É, Almada, Danilo, cada domão que o Palmeiras está pesquisando do mercado, hein? De vez em quando se fala do Gabriel Jesus.
6: Também.
0: Que não quer voltar agora, mas de repente, né? Se não pintar uma proposta legal lá na Europa, o Palmeiras tá aí. 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
0: Muda de novo Palmeiras, Pedro Marques.
4: Público aqui na casa do Palmeiras é 35.761 torcedores, para uma renda de R$2.730.474,53. Bom público. Jogo quinta-feira, 7 da noite, na cidade de São Paulo. Bom público nesse frio, né? 16 graus, mínima de 14 para Palmeiras e Júnior Barranquilla. E confirmando a quinta e última alteração no Palmeiras, saiu Arias, autor de 2 gols, e entrou na vaga do John Arias o Felipe Anderson, camisa 7. Felipe Anderson com a 7 na vaga do Arias, a quinta e última alteração do Abel Ferreira.
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0: Eu pedi nota para vocês, pro Flaco Lopes. O Pipeno deu 9,9, o Facincani deu 10. E pro John Arias, Facincani?
6: John Arias também, nota 9 para ele. Fez um partidaço hoje.
0: Pra você, Pipeno, que nota vamos dar pro John Arias?
5: Eu dou 8 pro Arias, e em relação ao Flaco, só queria acrescentar uma coisa. Para mim, nesse primeiro semestre de 2026, foi o melhor jogador que eu vi atuar aqui no futebol da América do Sul.
0: Palmeiras está passando, meus amigos, em segundo no grupo, porque o Cerro está ganhando do Sport Cristal por 2-0. Aqui 4-1 para o Verdão. Amanhã sorteio das oitavas da Libertadores, meio-dia. E o Palmeiras no grupo 2 tem aí, pode pintar contra o Palmeiras nas oitavas, Flamengo, Corinthians. E aí eu não sei quem vem lá do outro grupo que falta, né? Que vão jogar daqui a pouco, Cruzeiro, Boca Juniors, as duas equipes também disputando ali primeiro e segundo lugar. Lá vem para o campo de ataque, partindo aqui pela direita, avançando outra vez o Júnior Barranquilla. No meio do gramado, chegou para fazer o domínio, girando para cima da marcação. Vem caminhando, vem carregando, tentando partir para o campo de ataque, carregando aqui do meio, tentativa do Castijão. Tentou a abertura, lado direito do campo. Sarmento recolhe, tenta o giro, ajeitou mais atrás, lado direito. Vem partindo com ela, vem carregando aqui pelo meio outra vez. Tentativa de jogada outra vez com o Cantimbo, avançando aqui na direita. Caiu, Arthur vai marcar ou vai parar o jogo sem marcar nada, mas porque está caído um jogador do Palmeiras com a mão ali, é o Arthur, né, que está caído com a mão do tornozelo na perna esquerda. Está parado o jogo na tentativa de corte. Caiu ali o jogador do Palmeiras, ele foi vítima praticamente de um fogo amigo, né? Foi atropelado, está no chão, por isso não foi falta, só bola ao chão. Mas já está recuperado, felizmente, para o Verdão, que domingo, 16h, joga contra a Chapecoense com um caminhão de desfalques. Avançando aqui do campo defensivo, levando o Maurício. Maurício abriu da direita, chegou para fazer o domínio de Ai, balançou, rolou a bola outra vez aqui pelo meio campo. Recolhe Pacheco, tentou partir Luiz Pacheco, larga a bola mais à frente. Felipe Anderson tentou fazer a volta em cima da marcação, pressionando o Rios aqui pelo meio. O Arthur vai parar de marcar falta. Falta para o Verdão bater. 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
0: Bem, Castrijão dominou, ajeitou na entrada da grande área, Sarmento protegeu aqui na ponta esquerda, vai tentar o giro para cima da marcação, Luiz Pacheco pressionou, Maurício ajudou, ele volta a bola aqui na esquerda, chegou Herrera, Herrera tentou na entrada da grande área, vem trocando figurinhas aqui do lado esquerdo, Castrijão domina, tenta o toque lateral, largando para Herrera, Herrera pisou na bola, do lado esquerdo outra vez, Castrijão fugiu para a linha de fundo, chega para fazer o corte, Gustavo Gomes cortou, recuperou e ajeitou mais atrás, entrega aqui na entrada da grande área, trabalhando o Giai, Giai na direita outra vez, recebeu de volta, ainda Giai, sai tocando na direita, pode pintar contra-ataque, chegou para fazer o domínio, Felipe Anderson, no meio com Lucas Evangelista, lateralmente movimenta a bola com Luiz Pacheco aqui pelo meio, Pacheco levou, pé direito dela, vira o jogo para o lado esquerdo, recolheu Arthur, Arthur devolveu aqui pelo meio campo outra vez, no toque para o Felipe Anderson, Felipe Anderson abriu na ponta esquerda, vem partindo para o campo de ataque, vem levando, carregando o Felipe Anderson, devolveu aqui do meio do gramado, recolhe Luiz Pacheco, recomeça o jogo do campo defensivo, quase 40 do segundo tempo, 4-1 Verdão, Palmeiras passando para as oitavas, se classificando na segunda colocação, já que o Cerro está ganhando, a bola aqui do meio, vem para fazer o domínio, carregando aqui do meio do gramado, conduzindo bola Luiz Pacheco, soltou mais à frente do Felipe Anderson, pediu de volta Pacheco, pé direito Luiz Pacheco, bolão na ponta direita para o Giai, dominou, rolou na grande área, pode pintar a bola para o gol, vai para fora, passa à frente do Paulinho, vai para a linha de fundo, por muito pouco Paulinho, camisa 10, não chegou para marcar o quinto, Pedro Marques.
4: E tinha o Maurício, né, com possibilidade de finalização no lance. Detalhe é o seguinte, Felipe Anderson, que entrou agora, foi a quinta alteração do Abel, completa 100 jogos com a camisa do Palmeiras.
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0: Abraçando você, ligado, conectado no futebol da Pan, lá vem Verdão outra vez para o campo de ataque, lado direito Giai dominou, ajeitou aqui do meu campo, vem para fazer domínio Luiz Pacheco, lateralmente movimenta a bola, aqui do meu campo vem trabalhando Lucas Evangelista, aqui do lado esquerdo abriu, largando bola aqui na entrada da grande área com Murilo, Murilo tentou do lado esquerdo para o Felipe Anderson, voltou no Paulinho, Paulinho outra vez com Felipe Anderson, devolveu aqui na esquerda, Murilo está aqui no campo de ataque, larga para o Felipe Anderson, Paulinho se filtrou na esquerda, o zagueiro falhou, Paulinho vai marcar, bateu, gol. Primeiro espalma, vem para a defesa, insistiu o Verdão, tentou o toque de cabeça, Felipe Anderson, perde a chance, cara a cara praticamente com o goleiro, Paulinho bateu no goleiro, bateu no, em cima do goleiro e perdeu a chance, Pedro.
4: Recebeu um presentaço, né? Ficou cara a cara com o goleiro e perdeu uma grande chance, Paulinho, tá com crédito, porque fez o gol no Maracanã, mas é aquele gol que se o jogo tivesse 0-0, Palmeiras precisando balançar a sede, seria cobrado, hein, Zé?
0: Lá vem pro jogo, outra vez o Verdão partindo para o ataque, quase 42 segundo tempo, enfiada na entrada da grande área, vem Paulinho, estica a perna do zagueirão para fazer o corte, aí o Paulinho brigou, tentou a recuperação, não deu, melhor no campo defensivo para o Júnior Barranquilha, aperta a bola aqui do lado direito, vai tentar partir para o ataque, recolhendo aqui na direita do campo contínuo, ajeitou, outra vez aqui pelo meio, vai pintar o lançamento de bola, agora invertendo o Rios, Rios virando tudo para o lado esquerdo do campo, lá vem perigosamente pela esquerda, entrada da grande área, recolheu, tentou bater pro gol, o Sarmento da zaga voltou a entrada da grande área, Cartijão bateu na trave, acho que o Carlos Miguel chegou a tocar na bola, depois foi tocada para a lateral, arremesso da direita, quase descontou o Júnior Barranquilla. Pedro Marques,
4: o Júnior Barranquilla tá levando de 4-1 do Palmeiras, mas é um time que durante o jogo não se entregou, né, todo momento chegando aí na área do Palmeiras, no campo de ataque, tentando fazer alguma coisa. E o Carlos Miguel realmente tocou nessa bola. 4 Palmeiras, 1 Júnior Barranquilla.
0: Lá vem para o ataque o Júnior Barranquilla. Chega Arthur para fazer o corte, sai com o Felipe Anderson. Entrada da grande área, Luiz Pacheco. Rolou pelo meio, Murilo. Murilo sai jogando. Lado esquerdo, Lucas Evangelista. Partiu, tentou ligar o contra-ataque. Procurou o passe à frente. Recupera o time de Barranquilla. 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
0: Grande grande abraço a você ligado, conectado no futebol da Jovem Pan. 43 minutos e meio, segundo tempo de partida. John Arias duas vezes, Alan e Andréas Pereira. Muriel pro Barranquilla, 4-1 pro Verdão. Um jogo memorável, sabe de quem? Do Flaco Lopes, que arrebentou no primeiro tempo. E vem o Palmeiras para o ataque, tentativa de enfiada na entrada da grande área. Chega a zaga para a cortada. Agora a vez do Júnior Barranquilla puxar mais um contra-ataque aqui do lado esquerdo. Quer marcar mais um. Cássio João lançava aqui da ponta esquerda, arrancou em direção à grande área. Invadiu pela esquerda, vai para a área, corta Giai. Cutuca por baixo, mandou para escanteio. Escanteio outra vez para o time colombiano bater, Pedro Marques.
4: E tá tentando diminuir um pouco do prejuízo, Zé. Vem o Júnior Barranquilla.
0: Lá vem levantamento de bola. Entrada da área, Castro João dominou, pintou, rolou pelo meio. Muriel na esquerda, Castro João bateu. Tirou o goleiro, afasta de qualquer maneira. Paulinho na área, Giai completa. Só que o rebote outra vez é para o Júnior Barranquilla, que avança aqui do lado esquerdo do campo. Vem avançando pelo meio, Fabiano. Tenta o toque lateral, parou, pisou na bola, tentou o corte em cima da marcação. Ainda o Angel abriu o jogo aqui no lado direito, chegou para fazer o domínio. Vem partindo o Guerreiro. Guerreiro rolou a bola pela meia, de novo no toque de bola. Entrada da grande área, Fabiano tentou bater pro gol, bateu mal, manda longe, longe do gol, a bola subiu, vai pela linha de fundo com tiro de meta.
4: Mais aí, quatro.
0: Oi.
4: Mais 4 minutos, Zé.
0: Mais 4 minutos. Felipe Fassincani, opinião da Pan, análise do jogo. 45 segundo tempo, depois os acréscimos. Goleada do Palmeiras, classificado, vai pro pote 2, pro sorteio de amanhã, Fassincani.
6: Exatamente, né? Pela primeira vez na era Abel Ferreira, aliás, pela primeira vez desde 2016, quando o Palmeiras foi eliminado na fase de grupos, que ele se qualifica como segundo colocado na Libertadores da América, né? Ou seja, perde todos os direitos de decidir em casa os jogos de mata-mata, a não ser que ele pegue uma equipe com pontuação inferior nessas fases consequentes da, subsequentes da, do campeonato. Mas a pergunta que fica, Zé, é o seguinte: com esse 4-1 para cima do Barranquilla, vendo como que joga a equipe do Cerro Porteño e o próprio Sporting Cristal, como é que o Palmeiras conseguiu essa proeza, hein?
0: Verdade. Bom, nas oitavas, a segunda vai ser fora de casa, não importa contra
6: certeza,
0: quem.
6: Certeza, contra quem.
0: Nas exatamente. Quartas aí depende do
6: aí depende ali. Se tiver uma zebra, com a tendência, claro, né?
0: Semifinal também.
6: Isso, exatamente, perfeito.
0: E a final, jogo único.
6: Aí a final depende, aí a final Montevidéu.
0: É, aí é Montevidéu, aí não importa. E lá vem partindo para o campo de ataque, levando pelo lado esquerdo outra vez a equipe do Júnior Barranquilla. Fala, Pipendo, pegou o microfone, você quer completar alguma coisa, Pipendo?
5: Não, então, aí a semifinal, por exemplo, Coquimbo passou em primeiro, foi o Palmeiras e Coquimbo, aí vê quem fez mais pontos. Isso. Até chegar à semifinal.
0: Você está apostando do Coquimbo, hein? O Rivadavia ninguém dava nada, né? Você viu? O
6: Rivadavia é uma equipe...
0: 16 pontos.
6: Bem perigoso, o Rivadavia. Aliás, o Platense, que ganhou do Corinthians ontem, tem dois bons jogadores. Um deles, o Zapiola, que fez, inclusive, uma trinca de meio campo com o Rolazer e o Ascaciba, duas temporadas no Estudiantes, justamente temporada que o Estudiantes deu uma incomodada aí em futebol brasileiro, inclusive no Corinthians.
0: É, rapaz, bom meia, né? Jogou muito bem, foi muito bem contra o Corinthians ontem, na vitória do Platense por 2-0, dois gols dele. E lá vem para o campo de ataque, avançando aqui da direita, carregou para a linha de fundo, Sarmiento vai cruzar, bateu no Arthur e foi para fora do gramado. Lateral na direita, Guilherme Silva vem já, vai comandar o pós-jogo da Jovem Pan até as 10 da noite, meus amigos. 47 minutos, segundo tempo de partida, 2 para terminar, placar de 4-1 para o Palmeiras, dois gols do John Arias, um gol do Alan, outro do Andréas Pereira. Palmeiras tentando com o Paulinho aqui da esquerda, recupera a posse de bola, zaga voltou de presente para o Arthur, tentou Paulinho de novo, antecipa e recupera a posse de bola do meio outra vez, avançando para o campo de ataque, vem levando então Penha. Penha jogou lá na entrada da grande área, recolheu aqui pelo lado esquerdo, vem dominando bola, vem tentando Castrijon, recupera o Verdão e nasce contra-ataque, enfiada no comando, Paulinho pode marcar, invadiu pela esquerda, aí não bateu, preferiu segurar, vem dois na marcação, voltou Felipe Anderson, invadiu a área, tentou no meio, errado, vem para fazer o corte Monzon, afasta e manda a bola aqui pro outro lado, tentou brigar Paulinho, melhor na recuperação Sarmiento, rola o jogo aqui do meio do gramado, recolhe Rios, vai tentar ligar o contra-ataque, vira o jogo, meteu bola outra vez aqui pela ponta esquerda, vai chegar para fazer o domínio, avançando, partindo para o campo de ataque, lá vem Castrijon, dominou, levou para entrada da grande área, ajeitou para quem chega de trás, vem se apresentando aqui pelo meio, Rios abriu outra vez o jogo do lado esquerdo do campo, recolhe Herrera, tentou partir na entrada da grande área, vai dali, experimenta pro gol, bate mal, vai por cima, linha de fundo, aí tranquilidade pro Carlos Miguel, Pedro Marques.
4: Nessa foi bem o Carlos Miguel, goleiro que nessa temporada, desde que chegou, né? Desde que chegou ao Palmeiras, são 21 jogos de 44 sem sofrer gols.
0: Grande abraço, você ligado, conectado no futebol da Jovem Pan. Obrigado, Brasil, pelo carinho, obrigado pela audiência. Quase 49. Vai terminar o jogo. Atro já tá olhando pro relógio. Aqui do meu campo, Luiz Pacheco sai jogando do meio. Felipe Anderson tentou na ponta esquerda, errou. Chega pra fazer o corte a zaga. Felipe Anderson entrou mal. Apita o árbitro, terminou. É fim de jogo do Palestra Itália. Palmeiras 4, Júnior Barranquilla 1. Já que você está saindo, Facincani, o seu destaque final, análise final depois da goleada do Palmeiras sobre o Júnior Barranquilla.
6: Palmeiras teve de novo bons momentos no jogo contra a equipe do Barranquilla, principalmente no primeiro tempo, ainda dependendo, claro, um pouco de individualidade do Flaco Lopes, mas uma equipe que já se mostrou um pouco mais propensa a jogar para tentar novas oportunidades em relação aos rivais, com menos chutões, com mais valorização de posse de bola. Um John Arias se apresentando muito bem para essas finalizações, quando o Flaco Lopes sai da área para tentar girar um pouco mais em relação à marcação do rival, abrindo mais espaço. O Andreas Pereira hoje pisou um pouco mais à frente. Ou seja, um sistema de jogo que eu gosto, que precisa ser mais treinado pelo técnico Abel Ferreira, melhorar essa cobertura, em especial no lado esquerdo, quando Emiliano Martínez flutua um pouco, Murilo, claro, um zagueiro que naturalmente deve e tem que perder essa posição de titular para o Alexandre Barbosa, que é mais jogador do que ele, para reacertar esse setor, e daqui em diante o Palmeiras tentar evoluir, porque o segundo semestre vai ser de grande provação, Palmeiras com Copa do Brasil, com Brasileiro e vantagem para tirar ainda mais em relação ao Flamengo, e claro, o sonho do tetracampeonato da Libertadores, que vai começar complicado no mata-mata com o Palmeiras em segundo lugar do grupo.
0: Nota do Flaco Lopes, de novo?
6: Não, nota 10. Hoje fez um partidaço o Flaco Lopes, participou ativamente do jogo e ainda mais com a convocação para a Copa do Mundo. Merece todos os elogios.
0: Muito bem. Agora o Guilherme Silva vai chegar para comandar o pós-jogo aqui na Jovem Pan, depois da goleada do Palmeiras, 4-1 sobre o Júnior Barranquilla. O Verdão passando, vai para o pote 2 como segundo colocado do Grupo F. O Cerro Porteño venceu o Sport Cristal e passa na primeira colocação. Mas o Guilherme vai explicar tudo isso e muito mais, vai trazer os potes para amanhã, para o sorteio. Ainda tem os jogos ali do grupo de Cruzeiro, Boca Juniors, enfim, para saber se os dois vão passar, quem é que passa em primeiro, quem é que passa o segundo, ou de repente um dos dois ficando pelo caminho aí, não passando para as oitavas da Copa Libertadores. Agora com você, Guilherme Silva.
3: Vamos nessa, José Manuel de Barros, com o pós-jogo aqui na Jovem Pan. E claro, contamos muito com a sua audiência na Rádio Jovem Pan, no YouTube e no aplicativo Panflix. O pós-jogo comigo, Guilherme Silva, com Fábio Piperno, com José Manuel de Barros, com Raí Monteiro e também com Pedro Marques, lá na Arena Palmeiras, trazendo o destaque da reportagem com o Palmeiras avançando às oitavas de final como o segundo colocado do seu grupo, ou seja, vai pro pote 2. E aí podemos ter alguns confrontos interessantes, caso o sorteio, digamos assim, o destino reserve esses jogos. Podemos ter, por exemplo, um Flamengo e Palmeiras nas oitavas, ou um Corinthians e Palmeiras nas oitavas, nesse chaveamento dos potes. Isso é possível, só depende do sorteio. Mais uma vez, muito boa noite, Pedro Marques.
4: Boa noite para você, Guilherme Silva. Palmeiras goleou o Júnior Barranquilla aqui 4-1, garantiu a classificação, não em primeiro lugar, porque o Cerro Porteño derrotou o Sport em Cristal, mas o Palmeiras avança a fase mata-mata da Libertadores. É o único time a participar do mata-mata das últimas 10 edições da Copa Libertadores da América. E hoje um jogo que marca, possivelmente, né, se o Flaco Lopes deixar a equipe nessa janela, a despedida do Flaco Lopes. Foi o melhor em campo, só não fez chover nesta noite aqui na casa do Palmeiras. Palmeiras 4, Júnior Barranquilla 1. Palmeiras que agora no domingo tem a Chapecoense pelo Campeonato Brasileiro. O último compromisso do Palmeiras antes da pausa para a Copa do Mundo. Guilherme.
3: Obrigado. Pedro Marques trazendo o destaque na reportagem diretamente lá da Arena Palmeiras. Pedro agora vai para a zona mista conversar com os jogadores, conversar também e ouvir a palavra do técnico Abel Ferreira depois desse Palmeiras 4, Júnior Barranquilla 1. E confirmando aqui, então, terminou também o jogo do Cerro. Cerro Portenho 2, Sporting Cristal 0. E já já, 9h30, a bola rola para Boca Juniors e Universidade Católica, o jogo na Argentina. E lá em Belo Horizonte tem Cruzeiro e Barcelona de Guayaquil. Esse é o grupo D da Libertadores, em que a Universidade Católica lidera com 10 pontos, o Cruzeiro é o segundo colocado com 8. Na sequência, Boca Juniors tem 7. O Barcelona já está eliminado. Então a briga nesse momento, a briga na última rodada pela classificação, ficará entre Católica, Cruzeiro e Boca Juniors. O Cruzeiro joga pelo resultado simples da vitória. Uma vitória simples classifica o Cruzeiro. Em caso de derrota, tem que torcer para o Boca não vencer a Universidade Católica. E aí, dando, digamos assim, ao

0: disputar a Copa do Mundo, mas temos muito tempo, uma hora de pós-jogo, vamos aos poucos, falando um pouquinho de cada coisa, com o Piperno, com o José Manuel, já já o Raí Monteiro também com a gente. Piperno, primeiro o jogo. Até ficou ali um susto inicial quando o Júnior Barranquilla empatou no 1-1, mas depois a coisa melhorou e o Palmeiras termina com esse 4-1 no placar, Piperno.
1: Guilherme, inicialmente boa noite mais uma vez a todos. O Palmeiras tomou alguns sustos, né? Aos 50 segundos, por exemplo, o Júnior criou a primeira oportunidade do jogo, que acabou sendo desperdiçada para a felicidade geral da nação alviverde aí. Depois disso, o Palmeiras passou a controlar e aí prevaleceu o talento, o show de Flaco Lopes, especialmente no primeiro tempo, período em que ele foi extremamente inspirado e fez alguns lances aí, de fato, impressionantes, tá? E um deles, o primeiro deles, logo há 5 minutos, quando ele arranca pela esquerda como um ponto esquerda, cruza John Arias, aparece pelo meio como se for um centroavante, e aí saiu o primeiro gol do Palmeiras. Depois disso, o Palmeiras tomou empate, marcou mais 2 gols ainda no primeiro tempo, jogadas que novamente contaram com a participação do Flaco, e no segundo tempo foi aquele jogo meio de trocação, né? Chance para todo lado, Palmeiras cria uma oportunidade aqui, o Júnior responde ali. No segundo tempo, foi um jogo, digamos, mais festivo, né? A partida já estava quase definida, os dois times trocaram muitos jogadores e as duas equipes tiveram muitas oportunidades. O que fica é o Palmeiras, mais uma vez, jogando com 3 homens de meio campo. Me parece que isso vai dando um equilíbrio melhor para esse setor, né? O tripé aí com o M. Martínez, o Marlon Freitas e o Andrés Pereira. Isso dá mais liberdade de ação para o Andrés se aproximar dos homens da frente, finalizar gol. Aliás, ele foi o autor, inclusive, do 4º gol. Mas fica também um pequeno alerta em relação ao trabalho do lado esquerdo da defesa do Palmeiras, que mais uma vez contra o Júnior não foi bem, a exemplo do que já havia ocorrido lá na Colômbia. Claro que o futebol para agora, o técnico do Palmeiras vai ter muito tempo para fazer esses ajustes, porque eles serão necessários para os grandes desafios que o Palmeiras terá no segundo semestre.
0: José Manuel de Barros termina o jogo lá na Arena Palmeiras, esse 4-1, e era o esperado. Falávamos aqui no pré-jogo, no aquecimento da Jovem Pan, até o Facincani chegou a comentar no pré-jogo, que era a obrigação o Palmeiras avançar de fase com uma vitória tranquila contra uma equipe que é fraca. Deu para ver isso no jogo, né? O Júnior Barranquilla até se esforçava para atacar, mas deixava muitos espaços de contra-ataque, finalizações ali também de forma muito errada. Então deu para ver que é um time muito fragilizado, a equipe colombiana. E o Palmeiras fez o dever de casa, confirmou o seu muito favoritismo de hoje, Zé.
2: Então, o Palmeiras, quando o adversário resolve dar um de valente e sair para o jogo, dá o contra-ataque, é o que o Palmeiras mais gosta de fazer, né? Nesse futebol de transição. E tem jogadores com muita capacidade para fazer essa transição, esse jogo de contra-ataque. E olha que o Palmeiras não precisou jogar 90 minutos. O Palmeiras descansou em campo. Primeiro que ele não jogou os primeiros 5 minutos, porque não quis também, né? Entrou em campo assim, só o Júnior Barranquilla começou jogando os primeiros 5 minutos. Ou seja, no primeiro tempo, o Palmeiras jogou a partir dos 5 minutos apenas, né? E no segundo tempo, quando ele fez o 4º gol com 5 minutos também, os outros 40 e acréscimos, ele meio que cadenciou o jogo, entendeu? Foi levando a partida para não se desgastar, para que os jogadores não corressem risco de contusão. Não só os convocados, que vão para a Copa do Mundo, que vão servir as suas seleções, mas também os jogadores que estarão em campo na última rodada aí do Campeonato Brasileiro antes da parada, no próximo domingo. Palmeiras não tem margem para perder mais ninguém. Então, meio que o Palmeiras, depois que fez 4-1, ele cadenciou o jogo, ele administrou uma vitória que estava garantida com muita tranquilidade, dando até algumas oportunidades ao Júnior Barranquilla de mandar uma bola na trave, de ter mais, pelo menos 2 boas finalizações no segundo tempo, mais em cima desse descanso, entre aspas, que o Palmeiras adotou nesse segundo tempo. O jogo começou preocupante, só o Júnior Barranquilla atacava, mas aí no primeiro contra-ataque do Verdão, uma jogada sensacional do Flaco Lopes, que acabou com o jogo, especialmente no primeiro tempo, que no segundo teve esse descanso, entre aspas, que eu falei, e ele também, né? Não ia correr risco, tá convocado pela seleção argentina oficialmente,